0: Guerra. Os entrevistadores do IBGE estarão identificados com crachá do Instituto, uniforme institucional e dispositivo eletrônico de coleta.
1: E hoje vamos falar sobre a lei de acesso à informação.
2: Na plataforma Informa BR é possível fazer qualquer pedido de dados e políticas públicas federais.
1: Quem explicou pra gente como funciona a ferramenta foi o secretário da Controladoria Geral da União, Marcelo Vidal.
3: A partir de agora, todo e qualquer pedido de acesso à informação, ele deve ser feito pela plataforma Informa BR, que disponibiliza ao cidadão uma ferramenta onde ele pode fazer uma busca das informações que ele tem interesse.
2: Na apresentação da Voz do Brasil hoje, eu, Mariana Jungmann e Luciano Seixas.
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2: Dados do Sistema de Detecção do Desmatamento em Tempo Real, o DETER, mostram uma redução na área degradada na Amazônia e no Cerrado.
1: A divulgação é uma rotina mensal de transparência do monitoramento por satélite da vegetação nativa.
4: Os avisos de desmatamento na Amazônia e no Cerrado recuaram em junho de 2026, comparado ao mesmo mês de 2025. Na Amazônia, os alertas de desmatamento somaram pouco mais de 297 quilômetros quadrados em junho de 2026, uma queda de 35% comparado ao mesmo período do ano passado. No acumulado de agosto de 2025 a junho de 2026, os avisos na Amazônia somaram 2.485 quilômetros quadrados, contra quase 4 mil quilômetros quadrados registrados no intervalo anterior, uma redução de 37,2%. Os dados são do Sistema de Detecção de Desmatamento em Tempo Real, DETER, que emite avisos diários de desmatamento a partir de imagens de satélite. O coordenador do Programa de Monitoramento Biomas BR, do Instituto Nacional de Pesquisas Espaciais, INPE, Cláudio Almeida, fala mais sobre esse sistema de alertas.
5: O DETER, ele tem essa coisa de que ele é feito de maneira muito mais rápida. O objetivo primário dele não é dar aquela área com precisão. É dizer para o órgão de fiscalização, olha, está ocorrendo um desmatamento aqui. Né? Então é importante que você... São milhares de alertas que são enviados por ano.
4: No Cerrado, os avisos de desmatamento caíram 5,3% em junho deste ano, comparado com junho de 2025. No entanto, de acordo com o Instituto Nacional de Pesquisas Espaciais, houve significativa cobertura de nuvens durante o mês, o que pode ter dificultado o mapeamento em determinadas regiões. Já no acumulado de agosto de 2025 a junho de 2026, os avisos de desmatamento no Cerrado somaram 4.689 quilômetros quadrados, uma queda de quase 8% comparado ao mesmo período anterior. Reportagem Luana Karen.
2: Minerais críticos são caracterizados pelo risco de escassez combinado com uma alta relevância econômica.
1: Eles são utilizados na fabricação de itens como baterias, computadores, celulares, painéis solares, turbinas eólicas e veículos elétricos.
2: O tema foi discutido hoje num encontro que reuniu representantes do setor produtivo, do governo e da academia.
6: Lítio, cobalto, níquel, cobre e terras raras fazem parte do grupo conhecido como minerais críticos. Eles são considerados estratégicos para alguns setores como tecnologia, defesa e energia. Com o aumento da demanda mundial, esses recursos ganharam maior importância econômica e geopolítica. Nesta sexta-feira, houve uma reunião entre representantes do governo, da academia e do setor produtivo para discutir diretrizes para o desenvolvimento da cadeia de minerais críticos no país, como detalhou a ministra da Casa Civil, Miriam Belchior.
7: Aprofundamos questões relacionadas ao contexto geopolítico e parcerias internacionais, o potencial minerário do Brasil nessa área e instrumentos de apoio ao setor, a transformação mineral e a sustentabilidade, em quais cadeias produtivas apostar, quais são as necessidades de ampliação das nossas capacidades tecnológicas e produtivas e também os instrumentos de financiamento e de viabilização econômica.
6: Um estudo sobre terras raras elaborado pelo Centro de Gestão e Estudos Estratégicos, divulgado neste mês no Rio de Janeiro, revelou que o Brasil tem capacidade de se destacar nesse mercado até 2040. Alguns dos minerais críticos são a base para viabilizar a transição energética e a expansão de tecnologias digitais, de celulares a carros elétricos, por exemplo. O tema também avança no Congresso Nacional, com uma proposta de criação de uma política nacional para o setor. Reportagem, Márcia Fernandes.
1: O Brasil enviou nesta sexta-feira uma nova remessa de insumos hospitalares para a Venezuela, depois dos terremotos que atingiram a cidade de La Guaira há 2 semanas.
2: Foram enviadas aproximadamente 5 toneladas de materiais de uso médico, cirúrgico e para atendimento pediátrico.
1: De acordo com o balanço divulgado pelo governo venezuelano, pelo menos 3.889 pessoas morreram. Mais de 6 mil foram resgatadas com vida e o número de feridos ultrapassa aos 16 mil.
2: E logo mais retornam da missão de apoio humanitário equipes brasileiras da Defesa Civil, do Corpo de Bombeiros, da Anatel e militares que atuaram no Hospital de Campanha em La Guaira.
1: A aeronave da Força Aérea Brasileira está prevista para desembarcar às 8 horas da noite na Base Aérea de Brasília.
2: E no início da tarde, o presidente Lula conversou por telefone com a presidente designada da Venezuela, Delcy Rodrigues.
1: De acordo com nota enviada à imprensa, os dois líderes trataram das perdas humanas e materiais provocadas pelos graves terremotos que assolaram o país.
2: A presidente da Venezuela agradeceu a ajuda humanitária enviada pelo Brasil e informou que as buscas pelas vítimas seguem em curso.
1: A líder venezuelana destacou ainda que se prepara para a difícil tarefa de reconstrução das áreas atingidas, em especial as moradias das famílias desabrigadas.
2: O Vale Recarga do mês de julho do programa Gás do Povo está disponível para as famílias beneficiárias.
1: Confira quem pode receber e como acessar o benefício.
8: Famílias inscritas no Cade Único com renda familiar mensal de até meio salário mínimo por pessoa podem ter direito à recarga gratuita do botijão de gás do programa Gás do Povo. O pagamento ocorre sempre no dia 10 de cada mês, inclusive quando a data cai em fins de semana ou feriados. Para ter acesso ao benefício, é preciso ter pelo menos 2 pessoas no lar e renda de até meio salário mínimo por pessoa. Estar com as informações do Cadastro Único atualizadas nos últimos 24 meses e nenhuma pendência no CPF também são critérios obrigatórios para acesso ao programa. O benefício varia conforme o número de integrantes da família. Casas com 2 ou 3 pessoas recebem 1 vale a cada 3 meses, enquanto famílias maiores recebem a cada 2 meses. Quem não tem celular ou internet pode usar o cartão do Bolsa Família, o cartão da Caixa ou informar o CPF na maquininha azulzinha, nos pontos autorizados. A iniciativa prevê a recarga gratuita do botijão de gás de 13 quilos para famílias de baixa renda. Vale lembrar que não estão inclusos os custos do vasilhame e do frete. A consulta do benefício e das revendas pode ser feita pelo aplicativo Meu Social Gás do Povo, pelo portal Cidadão e pelo Disque Social 121. Para mais informações, acesse gasdopovo.mds.gov.br. Thaís de Araújo, para a Voz do Brasil.
2: Uma busca centralizada de dados públicos federais com auxílio de inteligência artificial.
1: Onde qualquer cidadão pode solicitar informações aos órgãos públicos com uma única ferramenta.
2: Essa é a proposta da plataforma InformaBR, lançada pela Controladoria Geral da União para atender aos pedidos relacionados à Lei de Acesso à Informação.
1: Nós conversamos com o secretário nacional de Transparência e Acesso à Informação em Exercício, Marcelo Vidal, sobre a nova ferramenta e os direitos do cidadão à transparência de dados públicos. Acompanhe.
2: Olá, secretário, bem-vindo à Voz do Brasil. Antes da gente falar diretamente sobre as novidades do InformaBR, eu queria começar explicando para os nossos ouvintes sobre a Lei de Acesso à Informação, que é o que está na base dessa mudança que a gente vai tratar hoje aqui nessa entrevista. O que prevê essa lei? Como que o serviço público atende essa demanda atualmente?
9: Olá, Mariana, olá, Luciano. É um prazer para a gente estar aqui. Bom, a Lei de Acesso à Informação, ela vem, na verdade, regulamentar um direito fundamental do cidadão que está previsto lá no inciso 33 do artigo 5º da Constituição, que diz que todo e qualquer cidadão tem direito a ter acesso a informações públicas produzidas pelos órgãos da administração pública federal. Então,
3: ela traz uma inovação muito grande, que é o principal princípio dessa lei, que diz que a transparência é a regra e o sigilo é a exceção. Além disso, o que a LAI traz para o cidadão? Ela traz já o direito de

0: mesmo e principalmente sem que seja necessário ele justificar o que, que ele vai fazer com aquela informação. Então, essa é a nossa lei de acesso à informação, é essa lei que possibilita um controle social, que possibilita uma participação social mais qualificada e que é um dos principais pilares da nossa democracia.
1: A partir de agora, então, todos os pedidos de informações pela LAI, a Lei de Acesso à Informação, serão concentrados na plataforma InformaBR, é isso? As pessoas deixarão de procurar diretamente os órgãos responsáveis por aquela informação?
0: É exatamente. A partir de agora, todo e qualquer pedido de acesso à informação, ele deve ser feito pela plataforma InformaBR, que é uma plataforma que disponibiliza ao cidadão uma ferramenta onde ele pode fazer uma busca das informações que ele tem interesse para ver se elas já estão publicadas, e se não estiverem publicadas, ele pode aí sim fazer um pedido de acesso à informação dentro dos prazos regulamentares da LAI.
2: Agora, para isso, para fazer esse pedido ou consulta, a pessoa deve, então, usar a conta dela, gov.br, né? O senhor pode explicar para a gente como é que funciona esse acesso?
0: Exatamente. Para acessar a plataforma e fazer um pedido, na verdade, para acessar a plataforma, ela é pública, mas para fazer um pedido de acesso à informação, o cidadão precisa se identificar, e ele se identifica por meio do seu login no gov.br. A plataforma, ela exige a conta no gov.br, que pode ser no nível bronze, que é o nível de entrada do GovBR, mas a gente recomenda fortemente que se utilize o nível prata ou ouro, porque muitas vezes o cidadão ele pede informações pessoais referentes a ele próprio, e aí somente com esse nível de acesso ele vai poder ter acesso a essas informações sem precisar ir até o órgão e comprovar que ele que está pedindo aquela informação é o proprietário daquela informação.
1: Agora, secretário, o governo possui outra plataforma, que é o Fala BR, focada exatamente no serviço de ouvidoria. O senhor pode explicar a diferença entre as duas?
0: Perfeito, exatamente. A administração também tem o sistema Fala BR. Até então, todos os pedidos de acesso à informação, como as manifestações de ouvidorias, eram feitas por meio desse sistema, mas a partir do dia 29 de junho passado, todos os pedidos de acesso à informação migram para essa nossa nova plataforma, o InformaBR. Continua sendo feito no FalaBR aquelas manifestações de ouvidoria, e aqui eu estou me referindo àqueles elogios, reclamações, denúncias, elas continuam sendo feitas na plataforma FalaBR. Agora, os pedidos de acesso à informação, eles passam a ser feitos pelo InformaBR, porque são públicos normalmente diferentes que fazem uso dessas duas plataformas. E é interessante também a gente ressaltar, Luciano, porque assim, se a lógica do serviço, desses dois serviços, e aqui é bem interessante a gente trazer isso para que o ouvinte possa entender, nós estamos trabalhando com a ideia desses dois serviços trabalharem de forma muito integrada, muito harmônica, com plataformas, inclusive visualmente, muito parecidas. Agora, dentro da ideia e do contexto de que, pelo Fala BR, o cidadão fala, ele reclama, ele pede manifestação, ele denuncia. E pelo Informa BR, ele pede informação que o governo vai informar. Então daí vem o nome Fala BR e o nome Informa BR.
2: Já são autoexplicativos, né? Secretário, a gente sabe que qualquer cidadão pode usar o Informa BR, mas é muito comum, mais comum é que a Lei de Acesso à Informação seja utilizada por pesquisadores, por jornalistas, né? Se a pessoa quiser fazer um pedido no Informa BR, ela tem como checar se aquela dúvida, aquele pedido que ela está fazendo, já foi feito antes, isso fica disponível publicamente? Quer dizer, se já foi alvo de uma consulta, existe uma base de dados pública? Como é que funciona isso?
0: Então, Mariana, exatamente essa é uma das grandes inovações que a gente traz com essa nova plataforma Informa BR. Porque nessa plataforma, o cidadão vai poder colocar numa ferramenta de busca se aquela informação que ele está precisando, se ela já está disponível proativamente. O que significa isso? A Administração Pública Federal, ela tem algumas obrigações legais de, independente de um pedido de acesso à informação, de publicar algumas informações sobre a sua gestão. Além disso, hoje nós já respondemos, desde a entrada em vigência da LAI há 14 anos atrás, nós já respondemos mais de 1.600.000 pedidos de acesso à informação. E toda essa base também, ela está disponível já na internet para que seja consultada.

0: resultado. Então hoje, no Informa BR, uma das grandes inovações é que a gente traz uma tecnologia de inteligência artificial para que o cidadão, antes de fazer o seu pedido de acesso à informação, ele consulte se aquela informação já está publicada. E ao colocar isso na busca, a plataforma vai retornar para ele dizendo, olha, essa sua informação que você está pedindo, ela já está publicada aqui nesse endereço e aí facilmente ele vai ter acesso àquela informação.
1: E no caso de informações sigilosas, mesmo assim é possível fazer o pedido de informação pelo Informa BR? Quais são os critérios para o pedido ser atendido, secretário?
0: Sim, na verdade, toda e qualquer informação pública pode ser objeto de solicitação. A questão das informações sigilosas e classificadas, ela tem que ser avaliada no momento da resposta do pedido. Então, assim, não cabe ao cidadão saber se a informação é sigilosa ou não. Ele pede a informação. Cabe ao órgão respondente verificar se aquela informação é uma informação que precisa ser protegida ou que tem algum sigilo. Lembrando que a própria LAI já traz algumas hipóteses de sigilo, principalmente em relação àquelas informações pessoais que dizem respeito à honra, à intimidade de alguma pessoa, mas também a gente tem várias leis que impõem sigilo a algumas informações, como a lei do sigilo bancário, a do sigilo fiscal. Então, no momento da resposta, cabe ao órgão verificar se a informação que está sendo solicitada ela tem algum tipo de restrição. Lembrando que isso é um dever do órgão também. Então, assim, agora, também é um dever de quem está respondendo, ao negar uma informação com base em um sigilo, que ele expressamente explicite qual é o motivo, e esse motivo necessariamente tem que estar ou na LAI ou em uma norma, uma lei específica. Então, da mesma forma que é um dever do Estado entregar a informação, é um dever do Estado proteger aquelas informações que precisam ser protegidas. Agora, precisa estar sempre muito bem fundamentado e explicitado para o cidadão que está requerendo aquela informação o motivo pelo qual ela não é pública, não pode ser fornecida.
2: E tem situações também que pode ser fornecida parcialmente, né? Atendido parcialmente o pedido, ou seja, parte das informações são sigilosas, mas as outras não, e aí o pedido pode ser atendido parcialmente.
0: Perfeito. Excelente pergunta. Na verdade, o fato de ter parte de uma informação que esteja protegida por uma regra de sigilo não significa que o todo não deva ser concedido. Então, precisa ser feita uma análise se é possível fazer o tarjamento de alguma parte da informação do documento que está sendo solicitado, e aí sim, se tem partes que podem ser tarjadas e partes que são públicas, é dever do Estado entregar essa informação com a preservação daquela parte que é sigilosa, com o devido tarjamento.
1: Muito bem, nós conversamos com Marcelo Vidal, secretário nacional de Transparência e Acesso à Informação em Exercício. Muito obrigado, secretário, por sua entrevista aqui à Voz do Brasil.
0: Muito obrigado e é um prazer estar aqui com vocês.
2: Conab, Companhia Nacional de Abastecimento, alerta para tentativas de golpe registradas em diferentes regiões do país.
1: Pessoas estão se passando por representantes da Conab e prometem doações de cestas de alimentos, pescado e kits de irrigação mediante cobrança antecipada de valores, como supostos custos de transporte.
2: O presidente da Conab, Silvio Porto, informa que a companhia não cobra qualquer valor para a entrega de alimentos ou insumos e não solicita depósitos, transferências ou pagamentos para participação em seus programas.
3: Não há cobrança, isso chega de forma de doação. Então é muito importante que essas organizações fiquem atentas. Caso recebam esse tipo de demanda, tentem identificar quem está fazendo, em nome de quem, ou o número de telefone, enfim, de contato, de WhatsApp, e façam a denúncia por meio da nossa ouvidoria, busquem os nossos canais aqui pelo nosso site, pode ser também pelas nossas superintendências regionais, e também denunciem nas polícias. Levem isso, registrem boletins de ocorrência.
1: Caso receba esse tipo de abordagem, entre em contato com a Conab pelo telefone 61-3403-4575 ou pelo e-mail ouvidoria@conab.gov.br.
2: Em entrevistadores da Pesquisa Nacional de Saúde já começaram a visitar domicílios em todo o país.
1: O levantamento reúne informações sobre as condições de saúde da população e nesta edição contará também com coleta de sangue e urina em parte dos participantes.
4: Qual é o peso médio da população brasileira? Quantos têm anemia ou algum problema de saúde? E como está a saúde mental ou a prática de esportes no Brasil? Essas são algumas das perguntas que constam na Pesquisa Nacional de Saúde, que começou agora em julho e vai até 30 de novembro deste ano. Agentes do IBGE e do Ministério da Saúde vão visitar 140 mil famílias brasileiras para coletar informações sobre as características dos domicílios, perfil dos moradores e condições de saúde, como explica Mônica Marli, coordenadora adjunta da pesquisa.
5: Então a gente vai falar sobre alimentação, a gente vai falar sobre uso de álcool, a gente vai falar sobre fumo, a gente vai falar sobre sono, sobre bem-estar. Também vamos falar sobre saúde da mulher, saúde da pessoa com mais de 60 anos também, saúde de crianças e adolescentes. Então é um perfil bem amplo da saúde e da saúde como um todo, né? Não só de doenças, a gente fala do bem-estar também.
4: O questionário individual será aplicado a um morador com 15 anos ou mais. Também serão verificados pressão arterial, peso e altura dos participantes. A pesquisa vai contar ainda com coleta de sangue e urina de cerca de 20 mil participantes com 35 anos ou mais, residentes em capitais e regiões metropolitanas. Os exames de sangue vão avaliar hemograma, perfil lipídico, hemoglobina glicada, creatinina, ácido úrico, sódio e potássio, além de sorologia para chikungunya e dosagem de chumbo e mercúrio. De acordo com Letícia Cardoso, diretora do Departamento de Análise Epidemiológica e Vigilância de Doenças Não Transmissíveis do Ministério da Saúde, os resultados vão servir para produzir indicadores relacionados a doenças crônicas e outros agravos à saúde, além de direcionar políticas públicas.
6: Muitas pessoas não conseguem o acesso ou não fazem os seus exames de rotina, tanto na frequência quanto na oportunidade que deveria fazer, e desconhecem situações de saúde, como, por exemplo, diabetes. Então, é muito importante que a gente tenha esse diagnóstico mais preciso. Essa informação ela é útil para compor o retrato do Brasil.
4: Os entrevistadores do IBGE estarão identificados com crachá do Instituto, uniforme institucional e dispositivo eletrônico de coleta. A identidade dos servidores pode ser confirmada pelo portal respondendo.ibge.gov.br ou pelo telefone 0800-721-8181. Reportagem Graziele Bezerra.
2: E essas foram as notícias do Governo Federal.
1: Uma realização da Secretaria de Comunicação Social da Presidência da República.
2: Com produção da empresa Brasil de Comunicação.
1: Fique agora com as notícias do Poder Judiciário e do Congresso Nacional. Boa noite, bom fim de semana.
2: A gente volta segunda. Boa noite.
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9: Em resposta ao STF, tribunais estaduais negam irregularidades nos pagamentos feitos a magistrados entre abril e julho deste ano. TST promove seminário de precedentes na Justiça do Trabalho. Para o STJ, é possível partilha amigável com divisão desigual dos quinhões hereditários. Boa noite, eu sou Walter Lima. Em resposta ao STF, tribunais estaduais negam irregularidades nos pagamentos feitos a magistrados. As informações são sobre os meses de abril e julho deste ano. Marcelo Della Libera.
10: Os 7 tribunais brasileiros negaram irregularidades nos pagamentos a magistrados após cobrança do Supremo Tribunal Federal. As cortes do Paraná, Rio Grande do Norte, Rio de Janeiro, Maranhão, Distrito Federal, Rondônia e Goiás responderam ao ministro Alexandre de Moraes, que exigiu esclarecimentos sobre o cumprimento do teto constitucional entre abril e julho deste ano.
9: Herdeiros podem dividir bens de herança entre partes diferentes, desde que sejam maiores de idade, capazes e haja cessão de direitos hereditários. Esse é o entendimento do STJ, Fátima Uchoa.
11: Um homem falecido deixou dois irmãos como herdeiros, sendo um bilateral e o outro unilateral. Após o inventário, ambos fizeram acordo no qual o irmão unilateral receberia a maior parte dos bens. A Justiça de São Paulo recusou a homologação da partilha por entender que haveria renúncia parcial da herança, o que é vedado por lei. Mas a terceira turma do STJ considerou que o juiz deve verificar apenas se a vontade dos herdeiros foi manifestada de forma livre e regular, sem exigir que cada um receba a mesma parcela. Segundo a ministra relatora Nancy Andrighi, a partilha amigável prevista no Código Civil prestigia a autonomia dos herdeiros, exigindo apenas que eles sejam capazes, estejam de acordo com a divisão e sigam as formalidades legais.
9: Atenção, magistrados, servidores da Justiça do Trabalho e público em geral. TST promove seminário de precedentes na Justiça do Trabalho. O encontro é para debater os entendimentos consolidados que devem ser aplicados nos julgamentos de processos em todo o país. Mila Amaral.
12: O seminário está marcado para os dias 2 e 3 de setembro na sede do TST em Brasília. O evento faz parte da Semana Nacional dos Precedentes Trabalhistas 2026. O encontro vai debater a formação e aplicação dos precedentes judiciais, que são as jurisprudências definidas pelo Tribunal Superior do Trabalho, que devem ser aplicadas em todos os julgamentos semelhantes na Justiça do Trabalho. Os painéis serão presenciais, mas depois vão ficar disponíveis no YouTube. Já os cursos são exclusivos para os magistrados e servidores com direito a certificado. Então, se você tem interesse em participar, logo mais as informações sobre as inscrições e a programação completa serão divulgadas nos canais oficiais do TST.
9: Resolução do TSE reúne regras sobre ilícitos eleitorais e condutas proibidas nas eleições 2026. O objetivo é que a disputa eleitoral se dê em condições de igualdade. Fábio Ruas.
13: As diversas irregularidades são divididas em seis grupos principais: abuso de poder, fraude, corrupção eleitoral, arrecadação de gastos ilícitos de campanha, captação ilícita de voto e condutas vedadas a agentes públicos. Para saber quais tipos de conduta caracterizam essas irregularidades, é só entrar no site tse.jus.br, acessar diretamente as resoluções ou a série de reportagens por dentro das eleições.
9: Justiça confirma a suspensão de novas licenças para Complexo Azulão, no Amazonas, até a realização de consulta prévia e estudos sobre povos indígenas. A ação foi proposta pelo MPF. Vanessa Pereira.
14: O Tribunal Regional Federal da Primeira Região, o TRF1, manteve por unanimidade a decisão que suspende as atividades e a emissão de novas licenças ambientais para o Complexo Azulão, empreendimento de exploração de gás natural da empresa Eneva S.A., localizado nos municípios de Silves e Itapiranga. A área é sobreposta ao território reivindicado como terra indígena Gavião Real. O TRF1 reafirmou que a ausência de homologação definitiva da terra indígena não afasta a proteção constitucional do território.
9: 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Uma boa noite, bom fim de semana e até segunda-feira.
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1: Eu sou Paula Groba.
2: E eu sou Ricardo Nakaoka.
1: E estes são os destaques de hoje do Jornal do Senado, que começa agora.
2: Sugestão de cidadão para simplificar tributação de profissionais liberais vira projeto de lei.
1: Projeto cria alerta nacional para ampliar buscas por pessoas desaparecidas.
2: Porte de arma para mulheres sob amparo da Lei Maria da Penha pode ser autorizado.
1: Boa noite.
2: Boa noite.
1: Uma ideia que nasceu da participação popular pode mudar a forma como profissionais liberais pagam impostos no Brasil.
2: A Comissão de Direitos Humanos aprovou uma sugestão apresentada no portal E-Cidadania para simplificar o regime tributário da categoria. O texto agora será transformado em projeto de lei. Repórter Patrícia Oliveira.
3: Um cidadão de Goiás sugeriu ao Senado a criação de um regime tributário simplificado para arquitetos e engenheiros que atuam como pessoa jurídica e não possuem funcionários. A sugestão recebeu mais de 20 mil apoios online e foi aprovada na Comissão de Direitos Humanos. O relator, senador Laércio Oliveira, do Progressistas de Sergipe, ampliou essa medida para todas as categorias de profissional liberal que trabalha por conta própria, chamado de microempreendedor profissional, ou MEP. Poderá optar pelo regime do MEP o profissional que tiver receita bruta anual de até R$ 120 mil, reais, com recolhimento mensal de 6% da receita bruta. A intenção é reduzir a burocracia, incentivar a formalização e diminuir a carga de impostos para quem atua sozinho na profissão. Como destacou na leitura do relatório o senador Jaime Bagatoli, do PL de Rondônia.
4: Os jovens profissionais que hoje operam na informalidade ou como pessoa física com carga tributária sufocante, teria uma porta de entrada viável para o mercado formal.
3: A sugestão aprovada será transformada em projeto de lei complementar.
1: E avançou no Senado um projeto que pode agilizar a regularização de áreas ocupadas irregularmente e melhorar as condições de moradia de milhões de brasileiros.
2: A proposta foi aprovada pela Comissão de Assuntos Econômicos e agora segue para a Comissão de Constituição e Justiça. O repórter Márcio Maturana tem os detalhes.
5: Mais de 5 milhões de domicílios no Brasil em 2022 estavam em assentamentos irregulares, como favelas, invasões, comunidades, loteamentos ilegais e palafitas, segundo o IBGE. Para enfrentar essa situação, a Comissão de Assuntos Econômicos aprovou um projeto que atualiza as regras de regularização fundiária para incluir novas diretrizes de reassentamento, planejamento urbano e de concessões urbanísticas. A proposta amplia a segurança de moradores em áreas de risco, facilita a regularização fundiária, permite maior participação da iniciativa privada, dá mais autonomia aos municípios, agiliza obras de saneamento e esclarece regras para evitar entraves na legalização dos espaços. O relator foi o senador Fernando Dueire, do PSD de Pernambuco.
6: Esses locais são marcados por ocupações desordenadas, falta de serviços públicos e infraestrutura inadequada, evidenciando a necessidade urgente de políticas públicas eficazes para regularização fundiária e melhoria da qualidade da moradia e, por conseguinte, da qualidade de vida das pessoas.
5: O texto de autoria do senador Chico Rodrigues, do PSB de Roraima, segue para a votação na Comissão de Constituição e Justiça.
1: E a Comissão de Agricultura e Reforma Agrária analisa um projeto que reduz o tamanho mínimo para o desmembramento de imóveis rurais. A proposta fixa esse limite em 5 mil metros quadrados, o equivalente a meio hectare. Hoje, a área mínima varia entre 2 e 5 hectares, conforme a região, e imóveis menores não podem ser registrados em cartório nem cadastrados no INCRA.
2: O relator da proposta é o senador Wellington Fagundes, do PL de Mato Grosso. Segundo ele, a mudança pode ampliar as oportunidades para as famílias que vivem no campo, estimular a geração de empregos, facilitar a comercialização da produção rural e contribuir para reduzir os conflitos fundiários.
7: Como relator, já tenho decisão de fazer um relatório favorável, porque tenho certeza que esse parcelamento de terras com 5 mil metros quadrados vai permitir geração de emprego, vai permitir paz no campo.
1: Comissão de Segurança Pública pode votar o projeto de lei que autoriza o porte de arma de fogo para mulheres sob medida protetiva da Lei Maria da Penha.
2: A proposta, que já passou pela Comissão de Direitos Humanos, chega ao colegiado com a sugestão de que o porte seja transformado em posse caso a medida protetiva seja revogada. Repórter Bruno Lourenço.
8: O projeto de lei altera o Estatuto do Desarmamento para garantir o direito ao porte de arma de fogo a mulheres sob amparo de medidas protetivas da Lei Maria da Penha. O texto também reduz a idade mínima para 18 anos, tanto para aquisição quanto para o porte de arma pelas vítimas. O senador Plínio Valério, do PSDB do Amazonas, explicou que a situação vivida por mulheres ameaçadas justifica a concessão do porte.
9: A medida se justifica pelo princípio da legítima defesa e pelo direito à vida, ambos garantidos pela Constituição Federal. Em situações extremas em que a ameaça à integridade física é clara e presente, a possibilidade de portar uma arma pode funcionar como meio de defesa eficaz em um momento de emergência.
8: A Comissão de Segurança Pública pode acrescentar dispositivo para determinar que, caso a mulher perca o direito de portar a arma na rua, em virtude do fim de medida protetiva, ela mantenha pelo menos a posse, a fim de preservar o investimento na aquisição da arma e munição e protegê-la em casa ou no ambiente de trabalho.
1: E a Comissão de Direitos Humanos aprovou a criação de um alerta nacional para ajudar a localizar pessoas desaparecidas. Só no ano passado, o Brasil registrou mais de 85 mil desaparecimentos, uma média de 233 casos por dia.
2: Pelo projeto, operadoras de telefonia vão enviar alertas gratuitos aos celulares de pessoas que estiverem na região do desaparecimento, mobilizando a população nas primeiras horas das buscas. A proposta também prevê parcerias com aplicativos de mensagens e redes sociais e segue para a Comissão de Segurança Pública.
1: A senadora Zenaide Maia, do PSD do Rio Grande do Norte, fez um apelo para que a população doe sangue e alertou para a queda nos estoques dos hemocentros. Ela lembrou que uma única doação pode salvar e beneficiar até 4 pessoas. A parlamentar destacou que, mesmo após o fim da campanha Junho Vermelho, a necessidade de doações continua para garantir o atendimento a cirurgias, emergências, tratamentos contra o câncer e outros procedimentos hospitalares.
2: Zenaide Maia também ressaltou que, durante as férias escolares, o número de doadores costuma cair, enquanto a demanda por transfusões aumenta. Além disso, criticou a chamada PEC do plasma, que propõe autorizar bancos de sangue privados a comercializar plasma humano, o que hoje é vedado pela Constituição.
10: A doação de sangue não é transação, não é negócio, não é mercado, é um ato de fé e solidariedade da humanidade.
1: E uma nova lei sancionada garante mais segurança a professores da educação básica da rede pública que queiram investir na própria formação. A norma assegura licença remunerada para cursos de especialização, mestrado, doutorado, qualificação profissional e pesquisas na área de educação.
2: A medida foi aprovada pelo Senado em junho e teve como relatora a senadora professora Dorinha Seabra, do União do Tocantins. Segundo ela, a Lei de Diretrizes e Bases da Educação já previa o direito à licença remunerada, mas não definia quais atividades poderiam ser consideradas aperfeiçoamento profissional. Com a nova lei, essas hipóteses passam a estar expressamente previstas, o que traz mais segurança jurídica e reforça a valorização dos professores.
11: Trata-se de reconhecer que o professor não é apenas receptor de conhecimento produzido pela academia, mas ele também é agente capaz de produzir saberes a partir da sua experiência profissional.
2: Com edição de Paula Groba e trabalhos técnicos de João Lira, o Jornal do Senado fica por aqui. Acompanhe agora as notícias da Câmara dos Deputados. Boa noite.
1: Boa noite e um bom fim de semana.
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16: Deputados estudam considerar peso do veículo no cálculo do IPVA.
17: Projeto autoriza governos a comprar produto ou processo inovador.
18: Comissões avaliam ação nacional de enfrentamento ao capacitismo.
19: Boa noite. Avança projeto na Câmara sobre a Política Nacional de Enfrentamento ao Capacitismo. A repórter Júlia Lopes nos conta quais são as medidas.
20: A Comissão de Defesa dos Direitos das Pessoas com Deficiência aprovou o projeto que institui a Política Nacional de Enfrentamento ao Capacitismo. A proposta, apresentada pelo deputado Duarte Júnior do Maranhão, tem como objetivo erradicar a discriminação contra pessoas com deficiência e promover a inclusão social efetiva. Pelo texto, o conceito de capacitismo é associado à definição prevista na Convenção Internacional sobre os Direitos das Pessoas com Deficiência, que reconhece como discriminação por motivo de deficiência, direta ou indireta, toda ação que resulte na violação de direitos humanos, na exclusão social e na restrição do direito à cidadania. O Brasil tem hoje mais de 14,4 milhões de pessoas com deficiência, o equivalente a 7,3% da população com 2 anos ou mais. Segundo a 4ª edição da pesquisa Udiversity, 72% das pessoas com deficiência que procuram emprego afirmam já ter sido alvo de capacitismo no processo de contratação. Isso significa que 7 em cada 10 profissionais com deficiência relatam ter enfrentado discriminação na busca por trabalho. O deputado Duarte Júnior destacou a importância de conscientizar a população sobre o tema e ressaltou que a legislação brasileira já prevê a discriminação como crime.
21: É fundamental uma política de enfrentamento ao crime de capacitismo. E esse enfrentamento passa por uma sanção, uma punição que preenche o caráter punitivo, coercitivo e pedagógico para desestimular essa prática. O crime de capacitismo já é previsto pela Lei Brasileira de Inclusão, mas estamos apresentando aqui na Câmara Federal duas propostas que transformam crime de capacitismo, um crime hediondo e também um crime inafiançável e prescritivo.
20: A proposta também estabelece que o governo federal deverá implementar a política, além de adotar outras diretrizes, como a realização de campanhas educativas e de conscientização sobre o capacitismo, o incentivo à inserção de pessoas com deficiência no mercado de trabalho e em todos os setores da sociedade, além do fortalecimento da educação e da cultura inclusiva. Na opinião da deputada Érica Cocai, do PT do Distrito Federal, que participou da discussão, a acessibilidade e a inclusão precisam estar presentes em todos os espaços.
22: Então, portanto, se nós vamos assegurar uma cidade onde todos os nossos direitos possam ser contemplados e tenham espaços fartos para que eles possam serem efetivados, não é permitido que nós tenhamos a exclusão de determinados espaços da acessibilidade. A acessibilidade tem que ser em todos os cantos onde nós exercemos essa mágica condição humana.
20: A proposta que busca reduzir a discriminação e ampliar a conscientização da população sobre os direitos das pessoas com deficiência segue agora para análise na Comissão de Finanças e Tributação. Da Rádio Câmara de Brasília, Júlia Lopes.
23: Habitação.
24: A Câmara promoveu audiência para discutir os critérios de seleção para o Minha Casa Minha Vida Rural. Hildo Rocha, do MDB do Maranhão, resume que foram priorizados municípios com menor índice de desenvolvimento humano, maior população rural e maior déficit habitacional.
19: Hildo Rocha também cita ampliação dos investimentos em habitação rural e informa que cerca de 80 mil moradias já foram contratadas. O parlamentar acrescenta que 3 mil casas do Residencial Mato Grosso, no Maranhão, devem ser entregues nos próximos dias.
25: Meio Ambiente.
24: Carlos Gomes, do Republicanos do Rio Grande do Sul, comemora a aprovação do projeto que amplia os incentivos fiscais destinados à reciclagem para fortalecer a economia circular. A proposta aumenta o limite de dedução do imposto de renda para estimular novos investimentos.
19: O parlamentar afirma ainda que a lei de incentivo à reciclagem já viabilizou centenas de projetos em todo o país e que o aperfeiçoamento da legislação vai ampliar a captação de recursos. Carlos Gomes pede o apoio dos deputados para a aprovação da matéria.
0: Transportes.
24: Comissão da Câmara dos Deputados aprovou uma proposta que muda cálculo do IPVA para considerar peso do veículo. A repórter Paula Bittar explica qual a diferença para o sistema atual.
3: A Comissão de Constituição e Justiça da Câmara aprovou uma proposta que altera a base de cálculo do Imposto sobre a Propriedade de Veículos Automotores, o IPVA, para considerar apenas o peso do veículo e não mais o valor de mercado. O texto também estabelece um teto para a cobrança do imposto. O valor total não poderá exceder 1% do valor de venda do automóvel. Além disso, a proposta autoriza os estados a criarem descontos para veículos menos poluentes. Atualmente, o IPVA é cobrado pelos estados com base no valor de mercado do veículo calculado pela tabela FIPE, com alíquotas que variam entre 1% e 4%. O relator na CCJ, deputado Rodrigo de Castro, do União de Minas Gerais, apresentou parecer favorável à proposta, mas com uma mudança que retirou do texto o item que estabelecia um limite na despesa total anual do Congresso Nacional, das Assembleias Legislativas e da Câmara Legislativa do Distrito Federal, assim como dos Tribunais de Contas. Segundo Castro, esse item estabelecia parâmetros financeiros incompatíveis com a manutenção da autonomia administrativa e financeira dos entes federados. Mas o texto mantém um limite para gastos com propaganda institucional de todos os poderes e do Ministério Público de 0,1% da receita corrente líquida. Fica proibida a publicidade de caráter promocional ou pessoal. Com relação à mudança na arrecadação dos entes a partir de novas regras para o IPVA, o relator disse que a comissão que ainda vai analisar a proposta deverá se debruçar sobre o tema para avaliar os efeitos fiscais, federativos e orçamentários, inclusive quanto à eventual redução de receitas, a repercussão sobre a autonomia financeira dos estados e a necessidade de regras de transição capazes de preservar a continuidade dos serviços públicos. Logo no início da reunião da CCJ, o presidente da comissão, o deputado Leul Lomanto Júnior, do União da Bahia, disse que o debate é sobre a modernização do sistema tributário brasileiro.
4: É legítimo reconhecer que para milhões de brasileiros o veículo deixou de ser um bem de luxo há muito tempo. Para inúmeras famílias, representa instrumento de trabalho, fonte de renda, meio de transporte indispensável e condição para o exercício de atividades econômicas. Em um cenário de elevada carga tributária, é natural que o parlamento seja chamado a discutir se determinados modelos de tributação continuam atendendo aos princípios da razoabilidade, da justiça fiscal e da capacidade contributiva.
3: Já o deputado Helder Salomão, do PT do Espírito Santo, disse que a comissão especial deverá encontrar uma solução para a redução na arrecadação. E ele também acredita que a mudança poderá gerar uma distorção.
6: O cara que tem um caminhão velho, pesado, vai pagar um imposto maior do que o cara que tem uma Ferrari construída com fibra de carbono, levíssima. Então não podemos promover aqui uma distorção e privilegiar os ricaços, aqueles que vão poder comprar uma Ferrari, uma BMW.
3: O autor da proposta, deputado Kim Kataguiri, do Missão de São Paulo, por outro lado, afirmou que não falta de onde cortar para garantir a redução na carga tributária.
23: Nós temos para apresentar na comissão especial mais de 200 bilhões de reais em diferentes compensações que podem ser colocadas. Privilégio para cortar, seja tributário, seja de supersalário, seja de desonerações setoriais, não falta no nosso país.
3: A proposta que altera a base de cálculo do IPVA para considerar apenas o peso do veículo e não mais o valor de mercado ainda precisa ser analisada por uma comissão especial que deverá ser criada para esse fim e depois segue para a apreciação do plenário, onde precisará ser votada em dois turnos. Da Rádio Câmara, de Brasília, Paula Bittar.
0: Previdência.
19: Dr. Flávio, do PL do Rio de Janeiro, solicita aprovação de projeto de sua autoria que propõe o pagamento automático do salário maternidade pelo INSS logo após a apresentação do atestado médico ou certidão de nascimento.
24: Dr. Flávio afirma que o projeto reduz a burocracia e as longas filas enfrentadas pelas mulheres, evitando que muitas mães fiquem sem renda por 2 a 4 meses, justamente no momento de vulnerabilidade e aumento de despesas com o recém-nascido, como acontece hoje.
0: Desenvolvimento Regional.
19: Daniel Trzesiak, do PSDB, pede a liberação de 27 bilhões de reais da multinacional chilena CMPC em Barra do Ribeira, no Rio Grande do Sul. Segundo ele, a falta de conhecimento da realidade local e a burocracia travam a instalação da fábrica, que deve gerar mais de 12 mil empregos.
24: Uma ação civil pública do Ministério Público Federal questiona a falta de consulta a indígenas da região. Daniel Trzesiak defende, entretanto, o cumprimento da lei e o apoio ao maior aporte privado da história gaúcha para assegurar os trabalhadores e impulsionar o sul do estado.
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0: Votação.
19: A Câmara aprovou duas medidas provisórias, uma delas para subsidiar o custo do litro do diesel e a outra para ajudar na recuperação após as enchentes em Minas Gerais. O repórter Antônio Vital acompanhou a votação.
7: A Câmara dos Deputados aprovou duas medidas provisórias que autorizam o uso de dinheiro público para finalidades emergenciais não previstas no orçamento deste ano. Uma delas permite que a Agência Nacional do Petróleo, Gás Natural e Biocombustíveis, a ANP, use 10 bilhões de reais do orçamento para custear parte do preço do diesel, depois do aumento no mercado internacional provocado pela guerra entre os Estados Unidos e o Irã. Ao editar a medida provisória, o governo argumentou que o conflito tem o potencial de gerar um efeito cascata inflacionário, desabastecimento e comprometimento da atividade econômica. A medida provisória foi editada em março, 20 dias depois do início do conflito no Oriente Médio, com efeito imediato. Na prática, esse dinheiro está sendo usado para subsidiar 32 centavos por litro de diesel para os produtores e importadores do combustível, o que tem reflexo no custo final para o consumidor. O prazo para o subsídio termina no fim do ano, ou quando atingir um montante de 10 bilhões de reais. O deputado Tadeu Venere, do PT do Paraná, defendeu a necessidade de custear parte do preço do diesel.
8: Parte desses recursos vem justamente de um imposto, entre aspas, uma taxação sobre exportação, para evitar que nós tivéssemos uma disparada do preço do diesel. Lembrar que o diesel hoje movimenta praticamente 100% do transporte público. Lembrar que o diesel é responsável por mais de 80% de todo o transporte de carga no Brasil, seja ele rodoviário, seja ele ferroviário, seja ele por navios. Então é preciso que a gente olhe para esta medida que está sendo tomada como uma medida para proteger a população brasileira.
7: A segunda medida provisória aprovada autoriza o uso de 1,3 bilhão de reais para compensar danos causados pelas enchentes que afetaram em fevereiro a população de cidades como Ubá e Juiz de Fora, na Zona da Mata de Minas Gerais. Desse total, 500 milhões foram destinados à construção de 1.500 casas do programa Minha Casa Minha Vida. O restante será usado para custear ações para diminuir as consequências das mudanças climáticas, para assistência social e para financiar pequenas empresas da região. O deputado Hildo Rocha, do MDB do Maranhão, defendeu a importância dos recursos emergenciais.
9: Uma provisória importante que vem em socorro de Minas Gerais, da cidade, principalmente da cidade de Juiz de Fora, de Ubá, que precisavam de atendimento, famílias que sofreram com as enxurradas, com as enchentes que lá tiveram durante já neste ano, e também ainda aqueles do Rio Grande do Sul que precisavam de moradia.
7: As duas medidas provisórias foram enviadas para análise do Senado. Da Rádio Câmara de Brasília, Antônio Vital.
0: Agricultura.
24: João da Daniel, do PT de Sergipe, é favorável a medidas emergenciais de apoio aos produtores rurais e preservação dos rebanhos. Ele informa que apresentou projeto de lei e indicações ao governo federal em busca de crédito para evitar prejuízos à economia regional.
19: João Daniel alerta para os efeitos das mudanças climáticas e da estiagem sobre a produção agropecuária no semiárido de Sergipe. De acordo com o deputado, a seca comprometeu grande parte da safra e ameaça a principal bacia leiteira do estado.
0: Economia.
24: Florentino Neto, do PT do Piauí, defende projeto que autoriza a União a criar uma empresa estatal para atuar na distribuição de combustíveis e gás de cozinha. A proposta também permite ampliar a participação pública em refinarias e outras estruturas estratégicas para abastecimento nacional.
19: No entendimento de Florentino Neto, a medida fortalece a soberania energética e protege o país em situações de desabastecimento. Ele considera ainda que a iniciativa contribui para a estabilidade da oferta de combustíveis, além de proteger os consumidores contra aumentos abusivos.
24: Dimas Gadelha, do PT do Rio de Janeiro, defende a criação da Terrabras, empresa pública destinada à pesquisa, exploração e processamento de minerais estratégicos. A estatal atuaria em áreas ligadas a terras raras e outros insumos utilizados na transição energética.
19: O deputado argumenta que a medida fortalece a soberania nacional, estimula a industrialização e a agregação de valor no país. Dimas Gadelha conclui que o texto prevê ainda mecanismos para ampliar o controle estatal sobre cadeias produtivas consideradas estratégicas.
0: Ciência e tecnologia.
24: Comissão aprova projeto para compra pública de produto inovador. A repórter Sofia Peçanha tem os detalhes.
1: A Comissão de Ciência, Tecnologia e Inovação da Câmara dos Deputados aprovou projeto que altera a Lei da Inovação para permitir que o poder público adquira produtos ou processos inovadores desenvolvidos com recursos de incentivo à pesquisa e ao desenvolvimento tecnológico. A proposta autoriza que contratos firmados pelo governo para atividades de pesquisa e desenvolvimento possam incluir cláusula que garanta a compra do produto ou processo inovador resultante desses projetos, inclusive nos casos de encomendas tecnológicas e transferências estratégicas de tecnologia. A deputada Maria do Rosário, do PT do Rio Grande do Sul, relatora na comissão, explicou que o objetivo é dar segurança aos investimentos em inovação.
2: Propõe resolver essa lacuna ao incluir dispositivo que trata da garantia de mercado para produtos e serviços resultantes de projetos contratados por meio de encomendas tecnológicas, conferindo previsibilidade e atratividade aos investimentos em inovação.
1: Segundo a justificativa, embora existam recursos públicos significativos aplicados em inovação, por meio de editais de subvenção econômica e fundos tecnológicos, ainda não há mecanismos claros que assegurem mercado para os produtos desenvolvidos com esse apoio. Para a deputada Alice Portugal, do PSDB da Bahia, relatora na Comissão de Administração e Serviço Público, a mudança busca justamente superar essa limitação.
10: Esse dispositivo não tem sido amplamente aplicado, pois carece de mecanismos que garantam a continuidade dos investimentos e, consequentemente, o interesse do setor privado no desenvolvimento tecnológico como parceiro dos interesses públicos, traduzidos pelo avanço tecnológico do país a médio e longo prazo. É exatamente nesse ponto que reside o objetivo dos projetos.
1: Os autores do projeto, a deputada Jandira Fegari, do PSDB do Rio de Janeiro, e outros parlamentares, defendem que, ao garantir a possibilidade de aquisição dos produtos desenvolvidos com recursos públicos, o texto amplia a segurança jurídica para empresas e instituições de pesquisa e fortalece a autonomia tecnológica do país. Atualmente, a Lei da Inovação estabelece mecanismos de fomento à pesquisa, mas não prevê de forma explícita a garantia de aquisição, pelo Estado, das soluções desenvolvidas. O projeto pretende fechar esse ciclo, fortalecendo a política de inovação e estimulando a consolidação de uma base produtiva nacional mais competitiva. Agora, o projeto que permite a compra pública de produto inovador financiado com recursos públicos segue para análise da Comissão de Finanças e Tributação. Da Rádio Câmara de Brasília, Sofia Peçanha.
0: Justiça.
19: Marcelo Moraes, do PL do Rio Grande do Sul, critica a operação realizada pela Polícia Federal na residência de Jair Bolsonaro por determinação do ministro Alexandre de Moraes. Para o deputado, a medida foi uma perseguição política e, segundo ele, não encontrou irregularidades.
24: Marcelo Moraes também questiona a atuação da Polícia Federal em outros casos envolvendo autoridades e familiares do ex-presidente. O parlamentar conclui manifestando solidariedade a Jair Bolsonaro e afirmando que o ex-presidente é alvo de perseguição política.
19: Termina agora o Jornal Câmara dos Deputados, produzido pela Rádio Câmara, com trabalhos técnicos de Everson Urani e apresentação de José Carlos Andrade e Márcio Aquilissardi. Uma boa noite para você.
24: Uma ótima noite. A Voz do Brasil volta na segunda-feira. Bom fim de semana.
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1: É, quem escuta sabe, neste exato momento, 10 horas em ponto. Seja muito bem-vindo, muito bem-vinda. Começa mais uma edição do nosso Resumo TMC. Com a minha apresentação, Alexia Marília, seguimos juntos até a meia-noite com um noticiário bem leve, bem informativo, com as principais notícias desta sexta-feira, inclusive sextou na alta, hein? Dia 10 de julho, seguimos aqui, então, com o noticiário de hoje, com os principais destaques do mundo da política, também da música, da cultura, do entretenimento e, é claro, também com a sua participação aqui na nossa programação. Temos o nosso quadro, Todo Mundo Comenta, que é aquele momento de interação, né, tete a tete com você, nosso ouvinte. Portanto, já anota aí o número do WhatsApp, é o DDD 11 97221 1001. Repetindo, DDD 11 97221 1001. Mande a sua mensagem de texto, seu áudio, conta pra gente como é que tá sendo então o sextou, como é que tá sendo a noite, noite agradável, pelo menos aqui em São Paulo. Tá com um friozinho lá fora, tá um pouquinho frio, mas conta aí, tá indo trabalhar ou até mesmo indo curtir aí pra um bar, encontrar os amigos, né, ou até mesmo ficar em casa também tranquilo acompanhando a programação. Daqui a pouquinho eu vou falar sobre o assunto também da enquete de hoje, mas já adianto, hoje é Dia Mundial da Pizza. E daqui a pouquinho a gente conta mais sobre essa história, né? O que tem por trás desta data, envolvendo você também, nosso ouvinte. Você curte pizza? É, daqui a pouco a gente fala mais sobre essa data. Vem comigo que eu vou adorar ter a sua companhia. Vamos para os destaques desta sexta-feira.
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0: É, vem você também se informar no nosso giro de TMC, porque a defesa de Valdemar Costa Neto contestou a decisão do ministro Flávio Dino, que determinou o bloqueio de 11 milhões e 900 mil reais em bens do presidente do PL. Os advogados afirmam que não há provas de participação de Valdemar em um suposto esquema de emendas parlamentares e dizem que vão recorrer da decisão do Supremo Tribunal Federal. O senador Flávio Bolsonaro criticou a decisão que bloqueou os bens do presidente do PL e acusou a Polícia Federal de perseguir adversários do governo. 10:03, e Michele Bolsonaro lançou o movimento Imparáveis nas redes sociais, poucos dias após deixar a presidência do PL Mulher. A iniciativa prevê eventos pelo país e acontece em meio à crise com Flávio Bolsonaro. Michele também deixou em aberto sua participação na campanha do senador. E o presidente Lula afirmou que a China mantém domínio sobre o conhecimento e o processamento das terras raras, que são minerais estratégicos para a indústria de alta tecnologia. Em reunião no Palácio do Planalto, Lula defendeu que o Brasil invista em pesquisa, laboratórios e industrialização para deixar de exportar apenas matéria-prima e se tornar produtor de tecnologia nesse setor. Ainda falando do presidente Lula, ele se reuniu com ministros para avaliar as ações de ajuda do Brasil à Venezuela, depois dos terremotos que atingiram o país. O governo informou que a primeira fase da operação enviou 60 toneladas de suprimentos, além de um hospital de campanha, equipes de resgate e especialistas. A próxima etapa da ajuda ainda está sendo definida, em conjunto com o governo venezuelano. A Polícia Federal afirma que dinheiro de fraudes no Banco Master teria sido usado para pagar influenciadores e jornalistas em uma campanha para atacar o Banco Central. Segundo a investigação, os contratos ofereciam até 2 milhões de reais e eram conduzidos sob cláusulas de sigilo. A defesa do publicitário Thiago Miranda nega as acusações e afirma que ele não cometeu qualquer crime. O Ministério Público do Distrito Federal entrou com uma ação contra Virgínia Fonseca e a plataforma Blaze, pedindo uma indenização de pelo menos 120 milhões de reais. O MP afirma que a influenciadora incentivou apostas durante a Copa do Mundo, sem identificar o conteúdo como publicidade, e acusa a Blaze de promover campanhas voltadas a pessoas em situação de vulnerabilidade econômica. Virgínia e a empresa negam as irregularidades. É, bora falar de esporte agora. A Espanha garantiu a vaga na semifinal da Copa do Mundo depois de ganhar da Bélgica de 2-1 nesta sexta-feira. As quartas de finais continuam nesse final de semana. E você já sabe, a Copa do Mundo você acompanha aqui na TMC. 10:05.
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0: É, agora vamos à previsão do tempo, para você ficar informado ainda no finzinho dessa sexta-feira de como que vai estar o tempo no dia seguinte, ou seja, amanhã. Vamos para a previsão do tempo para esse sábado, assim você já se planeja, tem uma noção se vai fazer frio, calor ou até mesmo se vai chover aí na sua região. Começando então pela região sul, bora lá. Amanhã do Curitibano começa com sol, mas chove no fim da manhã. Tarde e noite também serão chuvosas. Vale a pena então guardar aquele bom e velho guarda-chuva na sua mochila se você for sair de casa. A mínima vai ser de 12 graus com máxima de 20 graus. Bora para o sudeste agora então. Em São Paulo, o dia começa ensolarado e as nuvens aparecem a partir da tarde. E olha só, não tem previsão de chuva amanhã, viu? A mínima vai ser de 13 graus e máxima de 27. O alô agora é para o Carioca. No Rio de Janeiro, o sábado é ensolarado e também não tem previsão de chuva. Mínima de 16 graus com máxima de 31. Em Belo Horizonte, o dia é de sol e não chove também no sábado, viu? Mínima de 12 graus com máxima de 28. Vamos para o centro-oeste agora. Em Brasília, o dia é nublado, então dia nublado, mas o sol aparece e não tem previsão de chuva, não chove. Mínima de 17 graus com máxima de 28. Fechando com chave de ouro nossa previsão do tempo para esse sábado. Agora no Nordeste, em Recife, o sol aparece entre as nuvens e chove rapidamente durante o dia e também à noite. Mínima de 22 graus com máxima de 30. 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
0: E o governo decidiu manter a taxa sobre exportação de petróleo para evitar desabastecimento. O Rafael Felitti traz as informações para a gente.
3: O governo federal, por meio do Comitê Executivo de Gestão da Câmara de Comércio Exterior, decidiu manter a alíquota de 12% do imposto de exportação sobre o petróleo bruto. A medida é válida por 60 dias e será reavaliada em 30 com o objetivo de proteger o abastecimento nacional de combustíveis. Segundo o Ministério do Desenvolvimento, Indústria, Comércio e Serviços, a decisão foi motivada pela crise no Oriente Médio, com a nova escalada de tensões no fim do cessar-fogo do conflito entre Estados Unidos e Irã no Estreito de Hormuz. A retomada dos conflitos pressionou o preço do petróleo, fez o barril Brent se aproximar dos 80 dólares. O tributo de 12% sobre o petróleo bruto nacional foi criado originalmente em março, para garantir abastecimento das refinarias do país e compensar o corte de tributos federais de combustíveis no mercado interno. Em nota, o Ministério do Desenvolvimento informou que a decisão busca manter as condições adequadas de refino no país para proteger o mercado interno de possível desabastecimento de combustíveis. O Ministério acrescentou ainda que a medida foi adotada diante de uma mudança recente das condições externas, especialmente após a deterioração do ambiente geopolítico no Oriente Médio, com novos episódios de tensão no Estreito de Hormuz. Por ser um imposto regulatório, a prorrogação foi por uma via de decisão administrativa, dispensando votação no Congresso Nacional.
0: E o ex-ministro do Supremo Tribunal Federal, Joaquim Barbosa, deve desistir de disputar a presidência da República pela Democracia Cristã. O Rodrigo Vicente, de Brasília, tem as informações para a gente.
4: Bem, sem alianças políticas e estrutura partidária, o Democracia Cristã deve desistir de lançar Joaquim Barbosa à presidência da República. O partido chegou a negociar com o PSDB de Aécio Neves, mas os tucanos não aceitaram. O próprio PSDB também desistiu de lançar o nome de Aécio Neves à corrida pela presidência. A pré-candidatura do ex-ministro do Supremo Tribunal Federal começou com certa confusão. Inicialmente, o nome do Democracia Cristã ao cargo era o de Aldo Rebelo, que já foi presidente aqui da Câmara dos Deputados. Rebelo não gostou de ser deixado de lado e abriu discussão pública com o presidente do partido, João Caldas, que em nota disse que o partido deve desistir por falta de estrutura, mas que o partido só tomará decisão na data limite das convenções, que vai ser em 5 de agosto, quando os candidatos precisam estar definidos. Bem, Joaquim Barbosa ficou nacionalmente conhecido por ter sido relator do Mensalão, cujo julgamento levou grandes nomes da política à prisão, entre eles o do ex-ministro José Dirceu, do PT. À época, o então ministro do Supremo foi cotado para disputar uma vaga à presidência da República, mas depois da saída do Supremo, acabou deixando de lado a vida pública.
0: E o presidente Lula tem aproveitado a semana para resolver impasses em palanques eleitorais e também definir os próximos passos da campanha antes do prazo para as convenções partidárias. E agora o Rafael Felitti volta com a gente com as informações.
3: Com a diminuição das atividades oficiais devido ao defeso eleitoral, o presidente Lula se volta para as articulações políticas para as eleições, que acontecerão em outubro. O defeso eleitoral é o período que proíbe a participação de candidatos em inaugurações e restringe publicidade institucional.

0: outra via doméstica, Patros Ananias, que foi prefeito de Belo Horizonte nos anos 90. Entretanto, Patros Ananias também é pré-candidato à Câmara. A assessoria do deputado informou que o parlamentar ainda não foi contactado pelo partido sobre a possível mudança. No caso de Goiás, o presidente da República se reuniu com a deputada Adriana Arcossi e a vereadora Ava Santiago para tentar viabilizar uma chapa ao governo e ao Senado. O encontro terminou sem uma definição. Ambas querem manter a pré-candidatura à Câmara dos Deputados. A partir de 20 de julho, iniciam-se as convenções partidárias para oficializar as candidaturas. A campanha eleitoral começa oficialmente no dia 16 de agosto. Lula deve confirmar seu nome e o de Geraldo Alckmin como vice-presidente no dia 2 de agosto em São Paulo. A meta para as próximas semanas é intensificar as viagens pelo Brasil, conciliando compromissos oficiais durante o expediente com a participação em eventos políticos no turno da noite.
1: E olha, o processo que pode levar à cassação de um vereador de Curitiba que fez arminha com as mãos para professores da rede municipal de ensino está travado devido à falta do depoimento do presidente da Casa Legislativa. O Brian Valêncio explica melhor essa história para a gente.
2: A ausência do presidente da Câmara de Curitiba, vereador Tico Kusma, do PSD, levou ao adiamento de mais uma etapa do processo ético-disciplinar contra o vereador Éder Borges, do Partido Novo. Os dois seriam ouvidos pelo Conselho de Ética, mas a sessão foi encerrada, sem depoimentos, e uma nova data ainda será marcada. Em nota, a Câmara informou que a ausência de Tico foi justificada. Segundo a Casa, o presidente está dentro do período de 8 dias de licença em razão do falecimento da mãe. Antes do encerramento da reunião, os parlamentares que fazem parte do Conselho de Ética analisar um pedido de Kusma para deixar de ser testemunha no processo. A defesa de Éder Borges foi contra a exclusão. A votação terminou em 3 votos favoráveis e 1 contrário ao pedido, mas o resultado não teve validade, porque o conselho é composto por 9 integrantes e o regimento exige pelo menos 5 votos para que haja exclusão de testemunhas. Sem a definição, Tico Kusma permanece como testemunha e precisa ser ouvido antes do interrogatório de Éder Borges, impedindo o avanço da instrução. Até agora, 4 das 5 testemunhas já prestaram depoimento. O processo foi instaurado após uma sessão realizada em 1º de abril, depois de uma tribuna livre com professoras da rede municipal. O vereador Éder Borges entrou em frente a uma foto que seria tirada pelas servidoras e fez um gesto simulando armas com as mãos. O episódio provocou uma confusão generalizada no plenário e deu origem à representação analisada agora pelo Conselho de Ética.
1: Agora, voltando para Brasília, o deputado federal Luiz Carlos Rauli quer proibir a convocação para a seleção brasileira de jogadores e integrantes da comissão técnica que atuem em clubes do exterior. Quem traz os detalhes é o repórter Rodrigo Vicente.
3: Em resposta ao desempenho da seleção brasileira na Copa do Mundo deste ano, um projeto de lei apresentado pelo deputado federal Luiz Carlos Rauli quer restringir a convocação de jogadores que atuam no exterior. O texto vale para as seleções feminina e masculina. Além de jogadores, o projeto também se aplica ao treinador, aos auxiliares, aos preparadores físicos e aos demais membros da comissão técnica. A única exceção prevista é para amistosos e eventos promocionais, desde que haja autorização do órgão competente. Bem, ao defender a proposta, o deputado criticou a convocação de atletas e técnicos que atuam no exterior. Segundo Rauli, a medida busca fortalecer o futebol nacional e aproximar a seleção brasileira dos clubes do país. O parlamentar associou a seleção ao cenário político-econômico do país, afirmando que o Brasil vive o século da derrota. Vale destacar que o Brasil vive um jejum de 24 anos sem ganhar nenhuma Copa do Mundo. A última vez foi em 2002. Bem, além de tentar legislar sobre a seleção, o texto ainda veta contratos de patrocínio, publicidade, promoção, licenciamento e também naming rights entre entidades esportivas e empresas de aposta. Rauli diz que a proibição de patrocínio de bets busca preservar a integridade das competições e reduzir a exposição de crianças e adolescentes a apostas esportivas.
1: E olha esse caso no Rio de Janeiro. Marcelo Lopes da Silva era procurador-geral do Instituto Rio Metrópole e foi acusado.

0: Acusado de acobertar esquemas criminosos. Os detalhes dessa história com Rebeca Renzi.
1: Marcelo Lopes da Silva atuava como procurador-geral do Instituto Rio Metrópole, autarquia do governo do Rio, e é acusado de emitir pareceres que deram cobertura jurídica às contratações e ao reajuste irregular de contratos. O Ministério Público aponta que ele acobertava o esquema criminoso, dando uma roupagem ilícita à atividade que não tinha objeto permanente. Ao todo, na operação, foram 6 pessoas presas, sendo um deles o presidente do IRM, Davi Perini Vermelho, e 3 diretores da autarquia, incluindo Maurício Knoploch, pai do deputado estadual Alexandre Knoploch, do PL. Além do mandado de prisão, ele ainda foi preso em flagrante por estar com munição de arma de fogo. Entre os presos está também um delegado da Polícia Civil do Rio. O procurador-geral da Justiça, Antônio José Moreira, disse que a investigação foi conjunta com o governo do estado, a partir de auditorias internas, e que foi identificado um ambiente institucional voltado à corrupção. O esquema investigado movimentou mais de 86 milhões de reais de dinheiro público em um contrato com 2 empresas, entre 2022 e 2026. A partir dessas empresas foram feitos contratos fictícios com uma ONG, o Instituto Bio, apontado pela investigação como uma entidade de fachada, de onde o dinheiro era sacado em espécie. Segundo o Ministério Público do Rio, essa foi só uma das investigações contra o Instituto Rio Metrópole, que é uma autarquia do governo do Rio feita para coordenar o planejamento de políticas públicas para os 22 municípios da região.
0: Agora falando de Copa do Mundo, né? Porque o balde de água fria que a seleção brasileira nos deu no domingo ainda está na cabeça de muita gente. E o Brasil levou um sacode da Noruega e deu adeus ao sonho do Hexa nessa Copa do Mundo. Aí muita gente já até tirou a bandeira da sacada, guardou a camisa da seleção no armário, tirou as decorações da casa. E quem também sofreu os efeitos da eliminação foram os bares e restaurantes, que contavam com o Brasil avançar na Copa para manter os salões lotados até uma possível final. Mas também não foi essa estratégia toda, né? Porque a Abrazel, que representa o setor, diz que a alta no movimento com a Copa já compensou e que o simples fato de os bares e restaurantes terem ganhado novos clientes é um bom reforço. Para falar mais sobre esse assunto, a TMC conversou com o Augusto Viana, que é diretor da Abrazel. Vamos ouvir.
2: Então, o que a gente observou durante os jogos, né, do Brasil, obviamente um movimento bem intenso nas operações, no geral, né, fala-se em torno de 20% de aumento, né, ao mesmo tempo com investimento, né, por parte de TV, Estelão, então deixando toda essa infra melhor nas operações. E quando a gente observa a queda, obviamente tem um banho de água fria, né? Mas ao mesmo tempo a gente observa que você tem os fãs da Copa, né? E que acabam elegendo aí outros times para estarem apoiando e ao mesmo tempo continua frequentando as casas, né? Sejam os bares e restaurantes. Então a gente nota que provavelmente vai haver, né, um aumento ainda, né, durante até o dia 19, que é a final, que aí sim é um dia que tende a ser um movimento bem forte nas casas também.
3: E os próximos jogos, né? A gente tá aqui pensando que, claro, né, deu uma desanimada, pessoal. Eu mesma só saía de casa mesmo em jogo do Brasil, mas é claro que tem essa galera que gosta de assistir jogo da Copa e em bar também, né? Em bar, em restaurante, comendo bem e tudo mais. O pessoal tá positivo, tá otimista pros próximos dias até o fim dessa Copa?
2: Sim, a gente observa que sim, né? Conversando e com vários operadores aqui em São Paulo, a gente observa que tem um otimismo, né? Ao mesmo tempo, junta com férias, então quem acaba ficando na capital também prioriza sair mais, né, para bares e restaurantes. Então a gente está otimista, sim, né? Até a final tende a ter um movimento, obviamente não tão forte até onde estava o Brasil, mas daqui em diante a gente observa que o movimento frente a ano menos um tende a ser maior, com certeza.
4: Ô Augusto, existe um momento em que o empresário ele tem que perceber que precisa parar de vender a Copa e começar a vender o bar, começar a vender o estabelecimento, o restaurante, né? Não vender aquele jogo da seleção brasileira. Explica pra gente como é que acontece essa viradinha de chave, ou mesmo de estratégia, quando a nossa seleção deixa a competição. Isso acontece muito?
2: Acontece, obviamente, que assim, a gente nota que o trabalho que vem acontecendo, né, nas operações de São Paulo, cada vez mais a gente vem priorizando a parte toda de hospitalidade, né, um excelente atendimento, toda a parte de qualidade de produto. Então, obviamente que o motivo principal, né, acaba sendo os pontos que a gente tem nas operações de pontos fortes, né? Então, mesmo quando sai, né, o Brasil sai, obviamente a gente consegue pegar pelo estômago aí, talvez vários clientes que até então não iam nessas operações, né? Então, acho que muitos dos operadores entenderam isso e, ao mesmo tempo, fisgaram aí vários clientes que até então passou a ser o primeiro momento que ele teve contato com a operação durante o jogo, né? Então, tende a retornar esse cliente.
3: Nossa, isso é real. Eu conheci um bar aqui em São Paulo, no Itaim, que eu amei. Eu fui para ver o jogo da Copa e voltarei. Mas agora, Augusto, o que acontece aí? É, nessa hora, o empresário tem que ser criativo, né? Eu acho que, olha, realmente não tem mais os jogos do Brasil. Vou lançar uma promoçãozinha, vou fazer uma coisa diferente para atrair, continuar atraindo muita gente. Isso tem acontecido realmente? Os bares e restaurantes de São Paulo têm apostado em promoção, por exemplo, ou alguma coisa para continuar atraindo esse público?
2: Sem dúvida, a gente observa que muitos dos bares que já faziam, por exemplo, uma rodada eventualmente de chopp no Gol do Brasil, né? É, isso tende a acontecer nos próximos jogos, né? De quartas e semis e até a final, né? Passando toda a programação dos jogos. Então a gente observa sim que a mecânica que havia para o jogo do Brasil, os bares também vão estar adotando para os demais jogos também.
0: Agora 10 horas mais 23 minutos. 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
0: E uma operação policial realizada na Paraíba e em outros 4 estados cumpriu mandados de prisão. O repórter Júlio Andrade tem as informações.
6: Essa operação teve como objetivo desarticular um grupo investigado por aplicar golpes em clientes de bancos e desviar mais de 5 milhões de contas bancárias. A ação faz parte da operação Dupla Face e os mandados judiciais entre prisões e buscas e apreensões foram cumpridos na Paraíba, bem como nos estados do Rio Grande do Norte, Alagoas, São Paulo e Minas Gerais. De acordo com as investigações. O grupo criava documentos falsos em nome de correntistas, conseguia emitir novos cartões bancários e, com acesso às contas, desviava o dinheiro das vítimas. Durante o cumprimento dos mandados, foram apreendidos veículos, relógios, dinheiro e computadores em uma casa no litoral sul da Paraíba. Após atualização das unidades federativas participantes da operação, a polícia deve divulgar o balanço completo do cumprimento dos mandados.
0: Mudando de assunto agora, economistas e analistas de mercado apontam que o avanço do fenômeno El Niño deve reduzir a oferta de alimentos essenciais e também pressionar preços nos supermercados. A preocupação é tão real que o Ministério da Fazenda estuda revisar para cima a projeção da inflação para este ano de 2026. E em entrevista para a TMC, o professor de agronegócios da FIA explicou quais produtos devem subir primeiro e também sobre o tamanho do impacto do El Niño no bolso do consumidor e também no PIB do campo. Vamos ouvir.
7: A gente fala de El Niño, de Laninha, com muita frequência. Todo ano a gente acaba falando aqui, temos uma expectativa por um fenômeno, outro, ou neutralidade. Então, esse efeito e essas consequências, elas já são, de certa forma, medidos. Pode ser além do esperado, além do normal em ano de El Niño?
8: Desde 2021, na verdade, nós não tivemos nenhum ano de neutralidade no fenômeno climático. Ou tivemos El Niño, ou tivemos Laninha. Para esse ano, o maior problema é que está sendo estimado que teremos um dos El Niños mais fortes da história. É isso exatamente que está trazendo uma preocupação. Segundo os dados do NOAA, que é o Departamento de Clima dos Estados Unidos, há 63% de chance nesse momento do El Niño ser forte ou muito forte. E isso certamente traz impactos para todo o mercado, especialmente para a produção agrícola, quando nós olhamos a região centro-norte do Brasil, que é a grande região que produz principalmente milho, produz soja, produz algodão e outros produtos. Então a preocupação é, haverá realmente problemas climáticos que tragam impactos no volume da produção agrícola, se for parecido com o que foi em 2023, nós deveríamos ter preços mais altos para muitos alimentos e muitos derivados, por exemplo, como o óleo de soja.
9: E aí, Ale, eu te faço uma pergunta que é derivada exatamente dessa primeira explicação sua. Para quando, né? A preocupação, falando de ponta final, né, consumidor final, é para amanhã, para a semana que vem, para o segundo semestre, ao longo do segundo semestre, qual que é o alerta que a gente tem que dar para quem está nos acompanhando?
8: Sim, Pepe, olha, o El Niño ele já está em atividade, ele vai começar a ganhar força agora e o seu auge deve ser atingido entre outubro e comecinho do mês de dezembro. Então, a depender da cultura que nós vamos estar olhando, nós teremos impactos mais imediatos ou impactos mais tardios. Então, por exemplo, o trigo. O trigo já está com a cultura plantada, basicamente, as lavouras já finalizando o plantio aqui no Paraná, Rio Grande do Sul está plantando. Então o El Niño vai atingir o finalzinho do desenvolvimento dessas lavouras de trigo, a exemplo do que aconteceu em 2023, quando nós tivemos preços de trigo quase a preço da saca de soja, superando R$100 por saco, R$110 por saco aqui no Paraná. Então isso traz impacto direto tanto para a indústria de fabricação de farinha de trigo e obviamente o consumidor final ele vai sentir. As grandes culturas do Brasil, como milho, soja, próprio café, eles terão impactos no próximo ano, porque o plantio começará dessas culturas agora, no meio do mês de setembro, então todo o desenvolvimento vegetativo, reprodutivo dessas plantas será atingido pelo El Niño e as quebras de produção aparecem entre janeiro e fevereiro do próximo ano, e é quando nós veremos os preços subindo. Então indústrias de óleos vegetais, de margarina, de produtos derivados, de rações, ou mesmo compradores de café, torrefações, exportadores de café, sentirão a alta de preços com os produtos que chegarão no início do próximo ano. Então nós teremos uma janela agora de outubro até provavelmente maio do ano que vem, com a possibilidade de termos preços mais altos, tanto no atacado quanto no varejo para o consumidor.
9: E Ale, uma última pergunta da minha parte, pelo menos, como a gente está falando essencialmente de commodities, a gente está falando do nosso prato de comida, mas a gente também está falando de preços internacionais. Então, há uma previsão de que isso afete o mercado mundial como um todo, já para agora e especialmente, como você trouxe, para o ano que vem.
8: Sim, exatamente. Por exemplo, pegamos a cana-de-açúcar. O Brasil é líder mundial nesse mercado, mas a Índia é um player importantíssimo. O El Niño ele traz uma condição de chuvas muito abaixo da média. Nesse momento, os canaviais estão se desenvolvendo com a temporada de moagem começando no mês de novembro, que é quando o Brasil entra nas férias. Se as chuvas de monções se confirmarem abaixo da média, haverá problemas de produção na cana-de-açúcar na Índia. E isso traz um aumento nos preços internacionais. E aí o consumidor final, que utiliza o açúcar para fazer um bolo, colocar no cafezinho, ele sente os preços aqui no Brasil. Então, a commodity ela é uma matéria-prima que acaba afetando uma série de produtos que são os seus derivados. No caso da soja, por exemplo, temos mais de 50 produtos que são derivados da soja. Um problema no grão afeta todos esses produtos na ponta final.
7: É uma bola de neve igual quando a gente fala do preço do petróleo. O petróleo aumenta por conta da guerra, a soja aumenta pelo El Niño e a gente vai só acompanhando isso com uma certa dificuldade para manter o poder de compra, porque os salários não aumentam na mesma proporção. A população começa a ter dificuldade para comprar o que comprava antes com mais facilidade.
0: E hoje é Dia Mundial da Pizza. Daqui a pouquinho a gente explica essa história para você. 10 horas mais 30 minutos.
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1: 10 horas mais 35 minutos. Agora é hora da nossa coluna Sem Dó com o filósofo e escritor Luiz Felipe Pondé. Ele compara o fracasso da seleção brasileira nas últimas Copas do Mundo com a atual situação do país. Vamos conferir.
2: A derrota da seleção brasileira nessa última Copa do Mundo, assim como em muitas outras, apesar de não haver uma relação entre causa e efeito evidente, é possível se fazer uma analogia em que uma seleção brasileira fracassada parece representar muito bem um país fracassado. Uma seleção brasileira que não se consegue confiar e que entrega razões o suficiente para não se confiar na sua qualidade ou mesmo no envolvimento dos seus craques, entre aspas, parece também nos levar à falta de confiança generalizada nas próprias instituições do país. Nesse sentido, a derrota e o fracasso da seleção brasileira parece ser um grande símbolo, em nos remeter diretamente ao sentimento de que é o país que está fracassando. Líderes políticos péssimos, esquemas de corrupção que são verdadeiras indústrias, crise de credibilidade do próprio STF, que deveria representar o Estado de Direito, mas nos últimos tempos parece não conseguir andar com as próprias pernas, candidatos para reeleição no país de presidência da República, que não parece oferecer absolutamente nada mais do que uma repetição contínua de um populismo de comprar votos através de dinheiro, uma oposição que, além de corrupta, parece absolutamente estúpida, um país em que a educação continua não significando nada, um país em que os idosos são roubados sistematicamente por esquemas gigantescos, tudo isso parece se misturar no imaginário nacional para nos levar à conclusão, apesar de que não é uma relação de causa e efeito, de que a seleção brasileira representa hoje muito bem a sensação que muitos de nós têm em relação ao país, de que o Brasil é um país que está à beira do fracasso, que não consegue avançar em coisa nenhuma e que, para todo lado que a gente olha, só se percebe narcisismo, delinquência e pessoas, líderes em geral, voltados para o próprio umbigo. Nesse sentido, mais do que nunca, a seleção brasileira parece ser, de fato, a pátria de chuteiras. Um país que não vai para lugar nenhum.
1: E aí, depois da análise do Luiz Felipe Pondé, nós continuamos falando de Copa do Mundo, agora indo para Curitiba, porque torcedores da Espanha fizeram festa com a vitória sobre a Bélgica por 2-1. O Luiz Fernando esteve por lá e traz os detalhes para a gente.
3: Olá para você, torcedor TMC em todo o Brasil. Falamos aqui de Curitiba e a capivara, que é um símbolo aqui da cidade, hoje ficou trajada com as cores da La Fúria Roja. Isso porque a Espanha venceu a Bélgica por 2-1 já no finalzinho com um gol de Merino. Aquele mesmo cara que definiu contra Portugal nas oitavas de final com um único gol da partida, dessa vez também marcou o gol que garantiu a classificação da Espanha para a semifinal dessa Copa do Mundo. Nós estivemos aqui no Instituto Cervantes, em Curitiba, que é um pedacinho da Espanha, na capital paranaense, o Centro de Cultura Espanhola aqui do Paraná, para acompanhar essa partida, junto com os diretores aqui do Instituto e também a torcida que se fez presente aqui na biblioteca. Eu estou aqui na biblioteca do Instituto, onde se teve uma coisa que não houve nessa biblioteca foi silêncio, porque o jogo foi bem intenso do início ao fim e o gol no finalzinho da Espanha acabou garantindo a classificação da seleção para a semifinal da Copa do Mundo. Nós conversamos com o Paco, que é diretor aqui do Instituto, nos recebeu super bem. Ele falou um pouco sobre como foi essa partida e principalmente como o próximo adversário será a França na semifinal. Ele já antecipou que teremos um encontro bem interessante aqui mesmo no Cervantes, também com a torcida da França, para acompanharem juntos essa próxima partida válida pela Copa do Mundo 2026.
4: A gente sofreu bastante hoje no jogo, né? Começou muito bem com um gol da Espanha, mas depois veio o gol da Bélgica, mas no finalzinho chegou a vitória, né? A gente tem uma seria muito boa com a Aliança Francesa e eu já falei com o diretor de lá para ver se a gente celebra o... Bom, assiste o jogo lá na Prudente de Moraes, todo mundo junto, né? Seria muito bacana.
3: Mariana, o que você achou do jogo de hoje? Deu Espanha, agora, claro, o próximo passo aí é um desafio ainda maior contra a França, mas o jogo de hoje, na tua opinião, foi uma boa partida?
5: Foi boa, mas a gente ficou insegura ali no meio do jogo, quando deu 1-1, a gente, né, deu muita insegurança, mas Sim. Que bom que no final deu tudo certo.
3: E os dois irmãos que vieram acompanhar o jogo, parece que não só a capivara, mas a torcida de vocês foi pé quente hoje nessa partida, né?
6: Sim, estamos muito felizes porque Espanha ganhou, jogou muito bem, aunque Bélgica passou quase todo o partido defendendo e ao final... Enhorabuena.
3: Brian, teu palpite lá no começo era 3-1. Faltou um golzinho para você cravar o placar, mas o que vale é a vitória de Espanha, né?
7: Foi muito cerrado o jogo, mas no final a gente conseguiu ganhar.
3: Então agora que venham os franceses. E aí, será que o mais novo mascote da Espanha aqui em Curitiba vai dar sorte para eles mais uma vez e teremos a Espanha na final da Copa do Mundo? É isso que nós vamos saber na próxima terça-feira, a partir das 16h, quando a bola deve rolar para Espanha e França pela semifinal da Copa do Mundo 2026. Toda a cobertura e a programação da TMC estarão envolvidos na transmissão desse grande jogo que o torcedor TMC acompanha em todo o país.
1: Isso mesmo, Luiz Fernando, TMC aqui de olho na Copa do Mundo. Agora 10h41 e falamos aí, obviamente, desta iguaria da pizza, que é uma boa pedida para qualquer comemoração. E hoje, como eu mencionei, é celebrado o Dia Mundial da Pizza, por isso a nossa repórter Mariana Reis colocou a mão na massa para essa reportagem que você ouve ou assiste agora.
8: O Brasil comemora o Dia da Pizza em 10 de julho. A data foi instituída em 1985 pelo então secretário de Turismo do Estado de São Paulo, Caio Luiz de Carvalho. O prato chegou ao Brasil junto com os imigrantes italianos, em 1910. Mas de lá para cá foi ganhando identidade brasileira. Para o professor do curso de gastronomia da Estácio, Bruno Alvarenga, as duas são gostosas.
9: O Brasil ele tem uma... Um histórico de que ele refez a pizza tradicional italiana. Então, às vezes, quando a gente tem esse encontro de culturas, um brasileiro vai à Itália ou um italiano vem para o Brasil, acaba estranhando, mas ambas as pizzas são consideradas pizzas e são ótimas.
8: E o setor está tão aquecido quanto o forno. Quase 13 pizzarias foram abertas por dia no Brasil só este ano. De janeiro a maio, o país ganhou quase 2 mil novos estabelecimentos do tipo. São Paulo concentra 30% das novas unidades e, em segundo lugar, Minas Gerais e Santa Catarina aparecem empatadas.
9: É um alimento prático, quando a gente fala principalmente de delivery, não é só comer, né, o hábito de se alimentar, é compartilhar um momento. Muitas das vezes é uma comemoração. A gente tem em Minas Gerais algumas nuances inovadoras, que é às vezes uma pizza doce que agrega ali um queijo Minas com um doce de leite, ou então alguma nuance ali pegando mais preparos à base de carne de porco, carne de panelas desfiadas.
8: E dá para economizar no valor cobrado pelas pizzarias, viu? Além de se divertir em casa. 1 quilo de farinha de trigo rende 4 pizzas grandes. Se você quer aprender a fazer a própria pizza, é só procurar no Instagram, @TMCMinasGerais, um vídeo com um passo a passo bem completo. Muito bom apetite.
10: Não é porque fui eu que fiz. Ficou bom de verdade.
1: E agora é a hora do nosso Todo Mundo Comenta. Solta o som. Desai-

0: Diz aí a sua opinião, é isso aí. Você acaba de ouvir a nossa reportagem aqui da Mariana Reis, nossa repórter de Belo Horizonte, que explicou um pouquinho sobre esse contexto desta iguaria, né? Da pizza, que é uma boa pedida para qualquer celebração e faz muito sucesso, né? Entre os brasileiros, entre qualquer pessoa que sabe apreciar uma boa massa, né? E uma curiosidade, né? Porque tem toda uma história por trás do Dia Mundial da Pizza. É, diz a história que o rei e a rainha da recém-unificada Itália provaram pela primeira vez a pizza Margherita no dia 10 de julho de 1889. A iguaria criada por um pizzaiolo de Nápoles para homenagear a rainha Margherita de Savoia. Os ingredientes faziam alusão às cores da bandeira italiana, ou seja, verde do manjericão, branco da mussarela e vermelho dos tomates. Apesar de a cidade de Nápoles ser considerado o berço da pizza, o pão fino e redondo que você conhece já eram conhecidos em todo o Mediterrâneo, né? Então, desde o século 6 a.C., o que mudava era a cobertura da massa assada sobre pedras. Com a migração italiana, então, a pizza se difundiu na América. Então, no Brasil, do século XIX, era considerada comida de rua, inclusive, né? Consumida por imigrantes humildes e que não tinham tempo ali, nem dinheiro para fazer uma refeição completa. Então, acabava que a pizza virava uma opção. É, a primeira pizzaria do Brasil foi aberta em 1910, no bairro do Brás, localizado em São Paulo, Reduto dos Imigrantes Italianos. Pesquisa revela, inclusive, que só em 2023 foram produzidas 3 milhões e 800 mil pizzas por dia no Brasil. Isso em 2023, o que equivale, então, a 2.630 unidades por minuto. Imagina, um minuto, tudo isso sendo produzido, que dado interessante. Então, bom, tudo isso, todo esse contexto, porque aqui no Resumo TMC a gente traz informação, a informação por trás das datas, tudo isso para te contextualizar e também para perguntar para você, nosso ouvinte, qual que é o seu sabor de pizza favorito? Várias opções, né? Bom, o leque é muito variado, tem a boa e velha Margherita, né? Tem várias opções também, como a portuguesa, né? Pizza de atum, amada por muitos, odiada por muitos outros também. Tem até pizza com cogumelos, né? Com funghi, tomate seco, com lombo, enfim. São muitas e muitas opções. Pizza agridoce, que nem na reportagem da Mariana, ela fala ali, né, sobre a pizza de doce de leite com queijo. Então, olha que delícia, né? Porque você pode variar a massa com sabores, tanto no salgado quanto no doce também. Então, agrada tanto os chocólatras até, né? Porque dá pra fazer pizza de chocolate. Ah, gente, são tantas opções que eu fico aqui, ó, com água na boca. E eu quero saber de você, nosso ouvinte, qual que é o seu sabor de pizza, assim, que, putz, não pode faltar naquela sexta-feira que você pede uma pizza junto com seus amigos, com a sua família, aquele sabor que você sempre pede, que você bate o ponto ali na pizzaria pedindo ele. Quero saber de você, nosso ouvinte, manda sua mensagem, então, no DDD 11 97221 1001. Repetindo, hein? DDD 11 97221 1001. Também pode mandar na nossa transmissão youtube.com/@tmcnewsbr. Compartilha, então, manda sua mensagem de texto, seu áudio, contando, né? Ai, sempre peço, Alexia, pizza de calabresa, pra mim é a minha favorita, com muita cebola, enfim. Ou se você é do time pizza doce, ou do time pizza salgada, que é aquela tradicional que não tem erro. Ou até mesmo, ai, Alexia, tô aqui curtindo a minha sexta-feira, acompanhando aqui a programação da TMC, tô voltando pra casa depois do trabalho, ou até mesmo saindo aqui com os meus amigos. Esse momento é realmente de interação, onde você conta o que tá pegando aí no seu sextou, né? Está ouvindo alguma coisa, está fazendo alguma coisa por aí, manda sua mensagem aqui pra gente no Zap Zap da TMC.
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1: É, quem escuta sabe, agora 10 horas mais 49 minutos, vamos para o nosso quadro, trago muitas curiosidades e eu venho aqui com muitas curiosidades, né? Inclusive falando sobre o jogador norueguês, que muitos ficaram com raiva dele, né? Eu tô falando do Erling Haaland, né? E temos uma notícia aqui envolvendo uma modelo russa que viralizou depois de internautas notarem semelhança dela com o Haaland. Vamos lá para essa notícia então. O que você faria se fosse uma modelo e te comparassem com ele, né? Um atacante astro da seleção norueguesa, que não é, inclusive, reconhecido pela sua beleza. Isso aconteceu com a Anastasia Kostromitina, né? É uma modelo russa de 24 anos e ela acabou entrando na brincadeira. Não levou a mal, ela inclusive viralizou depois de fazer um vídeo em que imita caretas e fotos do jogador e até declarou torcida para o norueguês, abre aspas, é claro que estamos torcendo pela Noruega e esperamos que Erling Haaland chegue até o fim, fecha aspas, ela diz então. Em um dos vídeos que já acumula mais de 100 milhões de visualizações no Instagram, a mãe de Anastasia aparece fazendo uma pergunta. Ela pergunta então, sou só eu ou minha filha parece uma estrela? Em seguida, a modelo russa começa a replicar caretas e fotos de Haaland. Então, ela diz que não foi fácil aceitar a comparação. É, a princípio, ela diz ali, a princípio eu não entendia como me parecia com ele. Depois me senti um pouco magoada, mas agora entendo que ser um atleta tão excepcional é, na verdade, ótimo. Então, a princípio, ela ficou ali, hashtag chateada com a comparação, mas depois ela levou na brincadeira, até se sentiu honrada ali por estar sendo comparada com um grande jogador aí, né, da seleção norueguesa. Então, é muito interessante, né, esta comparação. E chega a ter uma semelhança realmente, se você pega aqui as fotos dos dois, né, ela tem um pouquinho do rosto dele, assim, né, loira também, para você que tá ouvindo no seu rádio, trata-se de uma modelo com pele branca, assim como o jogador norueguês, olhos azuis, cabelo loiro, e tem uns traços ali um pouco parecidos. Ela também força algumas expressões faciais parecidas com as das selfies que o Erling Haaland tira, então, nas redes sociais, né? Então, muito bacana essa comparação. E você, imagina, você tá vivendo a sua vida e do nada é comparada com um jogador, né? Com uma pessoa aí que tá no auge, assim, né, da mídia, ainda mais com essa transmissão da Copa do Mundo, com todas as notícias envolvendo o campeonato, essa competição. Então foi um momento bem propício para essa modelo viralizar também com essa comparação inédita. E trago mais curiosidades para você. Olha só, um homem vendeu o lixo do casamento da Taylor Swift, recolhido durante a festa da cantora. Isso mesmo que você ouviu, viu? Um americano diz ter vendido dezenas de itens de lixo recolhidos do lado de fora do Madison Square Garden. Fica localizado em Nova York durante o casamento da Taylor Swift, que é a cantora mundialmente conhecida por seus sucessos. Então, segundo ele, no caso, esse americano, né, que vendeu esses resquícios, esses itens, lixo, basicamente. Então, ele diz ali, os objetos foram anunciados como lembranças do evento e esgotaram em 24 horas. Tem gosto pra tudo, viu? Em entrevista concedida a uma rádio canadense, então, Justin Dignac disse que há 25 anos coleta e vende itens inusitados encontrados nas ruas de Nova York para colecionadores de diferentes países. Segundo ele, a ideia foi aproveitar a repercussão em torno do casamento da cantora. Inclusive, ontem eu trouxe uma notícia aqui de que supostamente Paul McCartney teria cantado no casamento, né? Então, este americano pegou todos esses itens aí da Taylor Swift, esse lixo do casamento dela, para, de acordo com ele, criar uma lembrança simbólica da cerimônia. Fã ou hater, né? Mas, enfim, ele afirma, eu tento registrar grandes acontecimentos em Nova York e também em outras cidades ao redor do mundo. Vestido com smoking, então, este americano aí, o Dignac, contou que foi até a região do Madison Square Garden na noite da última sexta-feira, ou seja, dia 3, quando o casamento aconteceu, e recolheu os objetos descartados próximos às barreiras de segurança montadas no entorno do local, né? Então, em seguida, acondicionou os itens em pequenos recipientes identificados como lixo da cidade de Nova York e os colocou à venda. É, ainda na entrevista, ele disse que produziu 50 unidades vendidas por $25 cada. Então, segundo ele, todos os itens foram vendidos em menos de um dia, o que resultou em uma arrecadação de cerca de $1,250, ou seja, mais ou menos aí R$6.400 na cotação desta sexta-feira, dia 10. É, questionado sobre a autenticidade dos objetos, ele reconheceu que o material provavelmente não havia sido descartado pelos convidados da cerimônia. Ele diz ali, abre aspas, se eu tivesse que chutar, nenhum deles veio do casamento, porque a festa ainda estava acontecendo. Era tudo lixo da cidade de Nova York, ou seja, ainda vendeu o gato por lebre, né? É, apesar disso, ele afirmou considerar os objetos uma espécie de recordação do evento, óbvio, ele valorizando ali a venda dele, né? Por terem sido recolhidos no entorno do local enquanto a cerimônia acontecia. É uma pequena lembrança, uma cápsula do tempo daquele evento. Ele sinalizou ali, pontuou. Enfim, e você gostaria de ter aí um lixo personalizado do casamento da Taylor Swift? Na verdade, nem do casamento, né? Ele estava ali em volta do Madison Square Garden, pegou ali umas latas de alimento, uns pacotes de coisa ali, um lixo de Nova York e disse que era presentinho, lembrancinha do casamento da Taylor Swift. Você gostaria de ter essa lembrancinha? Presente de grego, hein? É, 10 horas mais 56 minutos, trago mais curiosidades pra você. Agora falando sobre família real, olha só, o rei Charles III recebeu seu filho caçula, o príncipe Harry, e se encontrou com sua família pela primeira vez em anos na sexta-feira. A recepção é uma tentativa de superar um rompimento familiar que persiste, né, desde que Harry e a esposa deixaram a vida na realeza e se mudaram para os Estados Unidos.

0: Estados Unidos há 6 anos. Inclusive, Harry escreveu um livro falando um pouquinho sobre a sua vida ali na família real. Então, Harry e Meghan, que é esposa de Harry, né, e seus dois filhos, o príncipe Archie e a princesa Lilibet, reuniram-se com o rei e a rainha Camilla em Highgrove House, uma propriedade rural a oeste de Londres. Harry, que mantém o título de Duque de Sussex, chegou ao Reino Unido na segunda-feira, ou seja, essa última segunda-feira, dia 6, para uma série de eventos beneficentes que acabaram ofuscados por especulações sobre se ele se encontraria com o pai depois dessa ruptura. Tabloides e jornais britânicos repercutiram intensamente a possibilidade de Meghan, né, acompanhá-lo. E o que era ainda mais importante, se eles trariam os dois filhos para que pudessem se encontrar com o avô, Charles, pela primeira vez em 4 anos. Parecia que esses planos haviam fracassado, depois que uma comissão governamental negou a Harry proteção de segurança para sua família e o Palácio de Buckingham retirou a oferta de hospedagem para o príncipe quando surgiu a informação de que ele viria sozinho. A visita de Harry coincidiu com a derrota em sua última ação judicial na tentativa de conter os tabloides britânicos. Um juiz decidiu que Harry não conseguiu comprovar as alegações de invasão de privacidade contra a editora do jornal Daily Mail. A ação também havia sido movida por Elton John contra o mesmo tabloide. Então a imprensa ali fica, né, com os olhos atentos ali, de forma até muito controladora, né, de toda essa questão envolvendo a família real, todos os escândalos, né, tem todas muitas histórias por trás. Então mais uma atualização aí em relação ao rei Charles III, né, e também Harry, Meghan e toda a família real também. Atualização nesta sexta-feira. E vamos falar de filme, de cinema. Você lembra daquele filme Free Willy? É um filme de sucesso dos anos 1990, deve ganhar sequência. A Warner Bros. Planeja lançar uma nova versão de Free Willy, filme que fez um grande sucesso. De acordo com a Variety, o longa será produzido pela HBO, empresa dos cineastas Anthony e Joe Russo. A dupla é conhecida por ter dirigido sucessos como Vingadores, Guerra Infinita e Vingadores Ultimato. O roteiro do novo filme deve ficar a cargo de Mary Margaret Kanzi e J.D. Wallen Bartlett, que trabalharam juntas no filme A Garota de Miller, de 2024. Mas ainda não há informações sobre o elenco e a direção, então teremos que aguardar mais um pouquinho. Lembrando, né, este clássico que foi lançado em 1993. Um longa original que conta a história de um menino que faz amizade com uma baleia em cativeiro. Então, depois de descobrir que ela será morta pelos donos de um aquário, ele decide se lançar numa aventura para libertá-la. É uma gracinha esse filme, né? Muito fofinho, que ele acaba fazendo uma amizade ali com a baleia, né? E um menino, um doce menino, né? Porque eles fazem ali realmente uma amizade e ele não quer que isso aconteça, né? Com o novo, né, amigo ali dele, marinho, né? Marítimo, enfim, que mora ali naquele aquário. Então, com um orçamento de cerca de 20 milhões de dólares, um valor baixo para os padrões de Hollywood, o longa arrecadou ali incríveis 100 milhões de dólares mundialmente. Em razão do sucesso, diversas sequências do longa foram lançadas, tem inclusive parte 2 do Free Willy, né? Mas temos aí, provavelmente que vem, de acordo com essa notícia, da Warner Bros. Trazendo mais uma sequência deste filme aí que foi um sucesso mundial. 11 horas, mais um minuto.
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0: 11 horas mais 2 minutos, vem você também se informar no nosso giro aqui no Resumo TMC, porque a defesa de Valdemar Costa Neto contestou a decisão do ministro Flávio Dino, que determinou o bloqueio de R$11.900.000 em bens do presidente do PL. Os advogados afirmam que não há provas da participação de Valdemar em um suposto esquema de emendas parlamentares e dizem que vão recorrer da decisão do Supremo Tribunal Federal. O senador Flávio Bolsonaro criticou a decisão que bloqueou os bens do presidente do PL e acusou a Polícia Federal de perseguir adversários do governo. E a Michelle Bolsonaro lançou o movimento Imparáveis nas redes sociais poucos dias depois de deixar a presidência do PL Mulher. A iniciativa prevê eventos pelo país e acontece em meio à crise com Flávio Bolsonaro. Michelle também deixou em aberto sua participação na campanha do senador. E o presidente Lula afirmou que a China mantém domínio sobre o conhecimento e o processamento das terras raras. Para você que não sabe, terras raras são minerais estratégicos para toda a indústria de alta tecnologia. Em reunião no Palácio do Planalto, Lula defendeu que o Brasil invista em pesquisa, laboratórios e industrialização para deixar de exportar apenas matéria-prima e se tornar produtor de tecnologia nesse setor. Ainda falando do presidente Lula, ele se reuniu com ministros para avaliar as ações de ajuda do Brasil à Venezuela, depois dos terremotos que atingiram o país. O governo informou que a primeira fase da operação enviou 60 toneladas de suprimentos, além de um hospital de campanha, equipes de resgate e especialistas. A próxima etapa da ajuda ainda está sendo definida em conjunto com o governo venezuelano. E a Polícia Federal afirma que dinheiro de fraudes no Banco Master teria sido usado para pagar influenciadores e jornalistas em uma campanha para atacar o Banco Central. Segundo a investigação, os contratos ofereciam até R$2 milhões e eram conduzidos sob cláusulas de sigilo. A defesa do publicitário Thiago Miranda nega as acusações e afirma que ele não cometeu qualquer crime. O Ministério Público do Distrito Federal entrou com uma ação contra a Virgínia Fonseca e a plataforma Blaze, pedindo uma indenização de pelo menos R$120 milhões. O MP afirma que a influenciadora incentivou apostas durante a Copa do Mundo sem identificar o conteúdo como publicidade e acusa a Blaze de promover campanhas voltadas a pessoas em situação de vulnerabilidade econômica. Virgínia e a empresa Blaze negam as irregularidades. É, agora falando de esporte, de Copa do Mundo, a Espanha garantiu a vaga na semifinal da Copa do Mundo depois de ganhar da Bélgica, de 2-1 nessa sexta-feira. As quartas de finais continuam nesse final de semana. E é claro, você acompanha tudo aqui, tintim por tintim, a bola rolando na TMC, porque quem escuta também torce.
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0: Olha só, ataques entre Estados Unidos e Irã provocaram uma alta no preço do petróleo internacional. Diante da forte volatilidade, o Ministério da Fazenda confirmou que o fim do subsídio à gasolina, que seria anunciado nesta semana, foi adiado para a próxima. Então, Adriano Pires, que é sócio fundador do Centro Brasileiro de Infraestrutura e Energia, durante entrevista ao TMC 360, analisou o tamanho do impacto e até quando o governo federal vai conseguir segurar o reajuste. Vamos ouvir a entrevista.
2: Acho que poderia ser conduzido de outra forma. Eu já faço uma crítica, né, à questão de subsídio à gasolina, né? Eu acho que gasolina não tem sentido ter subsídio, porque gasolina é um produto que afeta a baixa renda, né? Além do mais, se você tivesse preço de mercado internacional na gasolina, você estimularia a troca de gasolina, por exemplo, por etanol hidratado. Eu acho que a medida que o governo deve tomar terça-feira no Conselho Nacional de Política Energética, uma medida correta, por exemplo, de aumentar a mistura de 30% para 32% de etanol anidro da gasolina, porque você reduz a importação de gasolina, né, e ajuda também a descarbonizar a frota. Então, a gasolina no mundo inteiro, ninguém subsidia a gasolina. A gente entende até no Brasil, o subsídio é o diesel, né, porque é um produto que é o principal combustível para para caminhões, né, para carga pesada, e acaba realmente impactando no produto final, dando inflação. Apesar que também o diesel, você teria alternativa, aumentar um pouco a mistura do biodiesel, estimular a troca do diesel pelo próprio gás natural, pelo biometano, se você tivesse competitividade de preços. Agora, quando você subsidia esses produtos, acaba que você tira a competitividade dos outros energéticos, né, que inclusive são menos poluentes e poderiam reduzir a importação. Agora, o governo está nesse momento, né, que a gente sabe, de eleição, né? Então, eleição é complicado, né, porque o governo também parte do pressuposto que essas medidas ajudam a não perder voto, né? Mas o fato também, a gente já conversou aqui algumas vezes, é que apesar da subvenção que está chegando a quase 300 bilhões de reais, o preço na bomba não caiu, né? Por que não caiu? Porque você tem aquele erro original, né, aquele pecado original, que são as defasagens, né? Então a defasagem de diesel, de gasolina para o mercado internacional continua muito alta. Então, no fundo, essa política de subvenção foi muito mais para reduzir os prejuízos da Petrobras de vender gasolina e diesel abaixo do mercado internacional do que reduzir o preço para o consumidor final. Então, vamos ver o que vai acontecer. Acho que o governo está esperando se o preço vai voltar a subir, não vai voltar. O fato também que o mercado de petróleo está muito desorganizado, né? Esse negócio dessas idas e vindas na guerra, no conflito do Irã, né? O presidente Trump acorda de um jeito, dorme de outro, e também tem outros efeitos, né? Durante a guerra houve também, por parte da China, por exemplo, da Europa, um aumento de estoques de petróleo nesses países, e eles estão também colocando esses estoques para fora também para evitar impacto maior de preço, estão colocando isso, também mexe com o preço, né? Mas, na minha opinião, para concluir a tua pergunta, não me parece que esse preço volte a 90 dólares. Acho que esse preço vai ficar aí flutuando na casa de 72, 75, 78 dólares, a não ser que realmente a guerra volte a acontecer de uma maneira muito forte e com um fechamento, por exemplo, outra vez, total do Estreito de Hormuz.
3: Adriano, me parece que há duas situações que são contraditórias, mas que se complementam neste momento. Me corrija se eu estiver errada. É o mundo se acostumando a essa instabilidade, tentando se adaptar à instabilidade e, ao mesmo tempo, não tendo alternativas para a imprevisibilidade em relação ao que acontece no Oriente Médio. Então, de um lado, nós já entendemos que a situação não vai se resolver tão facilmente como seria esperado por parte de um governo dos Estados Unidos, que já anunciou tantas vezes o cessar-fogo. Já entendemos isso, mas também já entendemos que nos faltam alternativas. No meio, o que poderíamos fazer?
2: Você falou bem, né? Acho que o mundo está numa volatilidade política muito grande, né, nesse conflito aí do Irã. O presidente Trump é uma pessoa muito imprevisível, né? E a gente nunca sabe o que vai acontecer de hoje para amanhã. Agora, o fato também é que hoje não interessa, nesse momento, petróleo muito caro, 90 dólares, nem para os Estados Unidos, nem para o Irã, né? Nem para o mundo, porque também os Estados Unidos vai ter uma eleição aí em novembro, né, que é importante para o presidente Trump. E a gasolina voltar lá a 4, 4,5 dólares o galão não é bom para a população. Acaba também aumentando a inflação, que pode prejudicar nas eleições de novembro. Por isso eu estou falando que me parece que esse preço vai ficar aí oscilando entre 70, 75 dólares, 80 dólares o barril. Agora, o que me preocupa também, em termos até de Brasil, não é só essa instabilidade do preço do barril. Está acontecendo outro evento muito importante na Rússia. A Ucrânia tem atacado refinarias na Rússia, e a Rússia nos últimos anos, principalmente depois do início da guerra com a Ucrânia, quando ela sofreu muitas sanções, ela se transformou no maior exportador de óleo diesel para o Brasil. Hoje o óleo diesel da Rússia é o principal.

0: substitutos, né, para essas fontes, né, ou substitutos que atenuem um aumento de consumo dessas fontes. O problema todo é que a gente não consegue, né, a gente tem uma dificuldade enorme no Brasil de transformar de olhar as nossas vantagens comparativas e não transformá-las em desvantagens comparativas. Né? Esse é que é o nosso problema. Então, a gente deveria, né, se preparar nesse momento dessa imprevisibilidade que está acontecendo no mercado internacional, geopolítico, em torno do petróleo, para a gente fazer uma política, né, de substituição de gasolina, substituição de diesel, diversificação, né, de fontes brasileiras que a gente tem, para a gente estar preparado para enfrentar melhor essa crise e também preparado para enfrentar crises futuras.
1: E ainda falando de economia, o IBGE divulgou a inflação de junho e o índice desacelera 0,16%, vindo bem abaixo do 0,31% que o mercado projetava. No acumulado de 12 meses, a inflação está em 4,64%, o que significa que, pelo menos pelo segundo mês seguido, o país estoura o teto da meta estabelecida, que é de 4,5%. Em entrevista para a TMC, o analista socioeconômico do IBGE, Jefferson Mariano, comentou os principais destaques que influenciaram no IPCA de junho. Vamos ouvir.
2: A gente tinha visto a prévia, né? Na verdade, a prévia, o IPCA 15, havia sinalizado um comportamento um pouco mais elevado, e aí depois, quando nós completamos a coleta dos 30 dias, nós percebemos que, na verdade, houve um arrefecimento, né? Então, o índice, de fato, veio menor do que muitos dos operadores de mercado imaginavam e veio menor do que a prévia. Então, realmente, acredito que ainda seja um pouco difícil, mas, evidentemente, como você bem destacou, né? A gente ainda está aí acima da meta de inflação, né? Os números sinalizam isso, né? Mas vai depender dos comportamentos dos próximos meses. Né? Então, a gente tem alguns itens que apresentaram baixas significativas, né? E ainda há uma instabilidade com relação ao comportamento dos combustíveis. Né?
3: E quais são os elementos dos próximos meses que podem influenciar os índices? Nós estamos falando de elementos que são minimamente previsíveis e elementos com certeza que também têm um quê de imprevisível, como eu imagino a guerra no Oriente Médio.
2: Sim, né? De fato, a gente tem essa questão da imprevisibilidade, que são esses preços administrados, e aí tem a questão específica do petróleo, né? Então, a gente não sabe quais serão os desdobramentos, então, a própria política do governo com relação a possíveis subsídios no setor, então, esse é um dado um pouco mais complicado. Agora, no caso do Grupo Alimentos, né? Então, o Grupo Alimentos há uma previsibilidade um pouco maior, o comportamento das safras, a gente tem o próprio comportamento da estiagem das carnes, que tem um peso significativo no índice de preços, né? Então, como a gente está tendo, pelo menos no caso do clima, uma situação menos adversa com relação ao clima, como nós observamos em anos anteriores, é possível que no caso do grupo alimentação, a gente consiga trazer o índice para patamares um pouco mais comportados, né? Agora, a gente depende desses outros fatores e, evidentemente, no caso do petróleo, impacta diretamente nos alimentos. Então, tem uma série de itens no grupo alimentos que são muito suscetíveis ao comportamento do petróleo por conta da questão dos fretes. Né?
4: Agora, Jefferson, para concluir aqui, bolso de quem está nos acompanhando agora, já está sentindo, vai sentir mais, médio prazo, curto prazo, como é que é isso?
2: No caso, especialmente da população que ganha menos de 5 salários mínimos, ou seja, a grande massa, há alguns itens que pesam, né, que pesaram. Por exemplo, a gente teve no caso do grupo saúde, né, convênio médico, no caso específico do grupo alimentação, né, a população acaba sentindo um pouco mais. E também vale lembrar que, apesar do índice ter ficado em 0,16, vale lembrar do grupo habitação. Então, o grupo habitação, em específico a energia elétrica, continua a incomodar por conta da bandeira amarela. Como a gente ainda está entrando no processo de estiagem um pouco mais profundo, a gente pode ter uma migração dessa bandeira e o grupo habitação pode vir a impactar um pouco mais o índice de preços e aí, de modo direto, a população que tem menores rendimentos.
1: seguimos aqui falando do IPCA, e só para contextualizar para o nosso ouvinte, o que, que é o IPCA? É um número que mostra se as coisas ficam mais caras ou mais baratas no Brasil. Ele é como um termômetro da inflação, ou seja, se o IPCA sobe, significa que, em média, os

0: preços aumentaram. E se cai, significa que os preços estão subindo mais devagar. E para esmiuçar um pouquinho sobre esse assunto, a gente fala com o Murilo Hernandes, porque na reportagem dele ele explica que a inflação do país desacelerou em junho e ficou abaixo do esperado pelo mercado financeiro. O resultado pode influenciar os próximos passos da economia. Vamos com os detalhes na reportagem.
1: O Índice Nacional de Preços ao Consumidor Amplo, o IPCA, considerado a inflação oficial do país, ficou em 0,16% em junho. O resultado divulgado pelo IBGE surpreendeu o mercado financeiro, que esperava uma alta de 0,31%. Foi o menor índice registrado nos últimos 8 meses. Com isso, a inflação acumulada em 12 meses caiu de 4,72% para 4,64%. O principal motivo para essa desaceleração foi a queda no grupo de alimentos e bebidas, que registrou a deflação de 0,24%. Produtos bastante consumidos pelas famílias, como café moído, frutas e carnes, ficaram mais baratos e ajudaram a reduzir o índice. Por outro lado, a conta de luz teve uma alta de 1,53%, influenciada pela bandeira tarifária amarela, e foi o item que mais pressionou a inflação no mês. Nos transportes, a queda no preço dos combustíveis ajudou a conter o índice, mas as passagens aéreas subiram 7,12%. Outro dado positivo foi o índice de difusão, que mostra o quanto a alta dos preços está espalhada pela economia. Ele caiu de 65% para 54%, indicando que menos produtos registraram aumento de preços. O resultado foi divulgado poucos dias depois da redução da taxa Selic para 14,25% ao ano e passa a ser acompanhado de perto pelo mercado nas próximas decisões sobre juros da economia.
0: Continuamos em Brasília, agora falando sobre o Supremo Tribunal Federal, que suspendeu emendas parlamentares supostamente indicadas pelo presidente do PL. O repórter Adriano de Almeida traz as informações desse caso para a gente.
2: O ministro do STF, Flávio Dino, identificou 21 emendas parlamentares que somam 119 milhões de reais em recursos públicos destinadas de forma irregular e que acabaram beneficiando os interesses do presidente nacional do PL, Valdemar Costa Neto. Uma investigação da Polícia Federal aponta que o ex-deputado usava servidores da Câmara para fazer as emendas parlamentares chegarem aos ministérios. Segundo a Polícia Federal, Valdemar indicava em uma planilha o destino e o valor de cada emenda que eram repassados pelos servidores para ministérios em nome de deputados federais, como se os parlamentares tivessem enviado as emendas. De acordo com a lei eleitoral, a indicação de emendas parlamentares é prerrogativa de deputados e senadores. Na época dos acontecimentos, Valdemar não era mais deputado. O ministro do STF determinou o bloqueio de ativos do presidente do PL no valor do suposto desvio. Flávio Dino também mandou paralisar o processo de pagamento de todas as emendas suspeitas. O presidente da Câmara, Hugo Mota, foi intimado a enviar todos os documentos de tramitação interna das emendas identificadas pela representação da autoridade policial. A Advocacia Geral da União vai precisar comunicar a suspensão dos repasses a todos os municípios beneficiados pelas emendas. Em nota, a defesa de Valdemar negou a prática e mencionou ausências de provas ou indícios de qualquer prática ilícita. O senador e pré-candidato à presidência pelo PL, Flávio Bolsonaro, também se manifestou nas redes sociais e disse que Valdemar vai saber responder a todos os questionamentos levantados pela PF.
0: E a gente acompanha os desdobramentos dessa investigação aqui na nossa programação da TMC. E olha, o presidente Lula disse que o Brasil vai investir mais na produção de terras raras e minerais críticos. Os detalhes você confere com Murilo Hernandes.
1: Durante uma reunião no Palácio do Planalto com ministros e representantes do setor mineral, o presidente Lula afirmou que Donald Trump pode começar a ficar preocupado com o avanço do Brasil na área de terras raras. Segundo o presidente, o país não pretende mais se limitar à exportação de matéria-prima e passará a investir no beneficiamento desses minerais, com o objetivo de disputar o espaço em um mercado hoje liderado pela China. Na avaliação de Lula, a estratégia pode garantir ao Brasil mais soberania sobre seus recursos minerais, além de fortalecer o desenvolvimento tecnológico, econômico e o conhecimento produzido no país. O presidente afirmou que, com a reunião realizada nesta semana, o debate sobre o tema entra em uma nova fase, que faltava uma decisão política para definir os rumos da exploração desses minerais estratégicos. Lula também anunciou a criação de um conselho vinculado diretamente à Presidência da República para coordenar a política nacional de minerais críticos e estratégicos e acelerar as decisões do setor. O Brasil possui a segunda maior reserva de terras raras do mundo, o que tem despertado o interesse dos Estados Unidos. O governo americano já afirmou que o país pode desempenhar um papel importante no desenvolvimento das cadeias globais de fornecimento desses minerais. Atualmente, a China é a principal produtora e beneficiadora de terras raras, consideradas essenciais para a fabricação de equipamentos eletrônicos, baterias, veículos elétricos e tecnologias de alta complexidade.
0: A Polícia Federal aponta uma servidora do Congresso como peça central no suposto esquema de desvio de emendas parlamentares associado ao presidente do PL. O repórter Adrian de Almeida tem as informações.
2: A investigação da PF apontou que a servidora Mariângela Fialec, mais conhecida como Tuca, é uma das envolvidas no esquema de desvio de emendas parlamentares. Ela é suspeita de operar emendas do que ficou conhecido como orçamento secreto e foi alvo de uma operação da Polícia Federal no fim do ano passado. Apesar de estar vinculada ao Arthur Lira, agora com os novos desdobramentos das investigações da Polícia Federal, foi verificado que ela agia por intermédio de Valdemar Costa Neto. Em nota, ela negou qualquer irregularidade nas 21 emendas apontadas pela PF como parte de um esquema de desvio de valores públicos no valor de 119 milhões de reais. Ainda de acordo com o documento, a atuação dela na Câmara era técnica, apartidária e impessoal. E além disso, a nota segue dizendo que o material de trabalho referente a emendas são encaminhadas à Secretaria de Relações Institucionais da Presidência da República. Contudo, a PF apurou que ela e outros dois servidores atuaram para desviar cerca de 21 emendas entre junho de 2024 a março deste ano. Tuca deveria estar afastada de qualquer função que envolvesse a responsabilidade de movimentar recursos do orçamento.
0: Agora 11 horas mais 25 minutos. 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É, e voltamos a falar do Dia Mundial da Pizza, que é hoje, nessa sexta-feira. O nosso repórter Ricardo Sparvoli explica pra gente como que surgiu essa celebração.
3: A origem da data vem da Itália, em 1889. Conta a história que o rei e a rainha da recém-unificada Itália provaram pela primeira vez a pizza Margherita, criada em Nápoles para homenagear a rainha Margherita de Savoia. A receita levava ingredientes que representam as cores da bandeira italiana: o verde do manjericão, o branco da mussarela e o vermelho do tomate. Com a imigração italiana, a pizza finalmente chegou no Brasil, mais especificamente no bairro do Brás, na cidade de São Paulo, em 1910. E hoje, mais de 100 anos depois, a capital paulista é a segunda cidade que mais consome pizza no mundo inteiro, atrás apenas de Nova York, nos Estados Unidos. São até 870 mil pizzas por dia só na cidade. E no Brasil inteiro, a produção passa de 2 milhões e 700 mil pizzas diariamente. E para quem trabalha com isso, a pizza vai muito além da comida. É tradição de família, como conta o pizzaiolo Micael Nunes.
4: Olha, veio de geração, né? Meu pai sempre foi do ramo também, ele já tá mais de quase 40 anos, né? Então, desde criança eu cresci nesse meio e no começo, confesso que eu não gostava. Eu queria outra profissão. Hoje eu sou um especialista, graças a Deus, assim eu considero que gosto muito do que eu faço.
3: Neste 10 de julho, a data é um convite simples: reunir a família, os amigos e celebrar em volta de uma bela pizza.
0: É, dia da pizza todo vapor. Daqui a pouquinho a gente fala mais sobre isso. E eu volto aqui a falar com os nossos ouvintes, com você que acompanha a nossa programação. Qual que é o seu sabor de pizza favorito? Daqui a pouquinho a gente fala sobre isso. 11 horas mais 27 minutos.
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1: 11 horas mais 33 minutos. E olha só, tem mensagem chegando aqui dos nossos ouvintes. O Antônio, olá, sou muito fã dos programas da TMC. Eu sou o Antônio, do Alto da Boa Vista. Estou curtindo seu programa na TMC. Um beijo pro Antônio que acompanha aqui a nossa programação. Falando sobre a nossa enquete, né, que eu lancei aqui para os nossos ouvintes, para você que acompanha a TMC. Qual o melhor sabor de pizza, né? Tendo em vista que hoje é o Dia Mundial da Pizza, não tem forma melhor de comemorar. Inclusive, tem uma amiga que mandou mensagem pra mim falando: nossa, paguei uma pizza por R$10. Então tá rolando aí também desconto, né? O pessoal aproveitando também pra lucrar o comércio nesta data, né? Que realmente traz aí uma nostalgia também dos dias, né? Onde você reúne as pessoas que você gosta pra pedir aquela boa e velha pizza. E tem mensagem chegando aqui do Alessandro Tinco. Boa noite. Eu amo a famigerada pizza de atum, que é a minha predileta. E gosto também da pizza de calabresa e da de lombo canadense com catupiry. Mensagem então do Alessandro, do Rio de Janeiro. Olha, gostei das suas ideias aí de pizza, viu, Alessandro? Porque a minha predileta também é a pizza de atum. Inclusive, sempre que o pessoal aqui da redação da TMC pede pizza, eu peço... Fala assim, ah, eu gosto da pizza de atum. Ninguém dá bola pra minha opinião, porque a pizza de atum, ela é excluída, né? O pessoal faz bullying com a pizza de atum, né? Então, ó, Paula Gaia, Matheus também, fica anotado a dívida que vocês têm comigo, que eu sempre peço a pizza de atum e nunca recebo, né? Só recebo aí a queridinha, né, de todo mundo, a quatro queijos, né? Esses outros sabores... Tá anotado, hein? Tem mensagem aqui do Sérgio da Lapa falando: minha pizza favorita é a de calabresa. Um beijo pra equipe da TMC. Beijo pra você também, Sérgio. Mande também sua mensagem, você que tá ouvindo a gente. Como é que tá sendo a sua sexta-feira? Vai chegar em casa e pedir também uma pizza? Que sabor de pizza, hein? A gente fica aqui nessa dúvida, né? São tantas opções, tantas variedades, que na hora de escolher no cardápio dá até aquela dúvida, né, do que realmente pedir. Manda no nosso WhatsApp, DDD 11 97221 1001. E olha só.
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2: É, quem escuta sabe. Mudando de assunto agora, 11 horas mais 36 minutos. E olha só que bacana, Belo Horizonte tem quase 24 mil IPs espalhados pela cidade. Você sabia que a preservação da espécie é protegida por lei em Minas Gerais? É, realmente, olha, toda uma regularização. Para você que não conhece, IP é uma das árvores mais famosas e bonitas do Brasil, né? Conhecida pelo espetáculo de suas flores coloridas, tem várias cores, né, de IP. Tem ipê amarelo, rosa, roxo, branco também, né? Com as flores ali de diversas cores. E olha essa curiosidade, o nome vem do tupi e significa casca dura, né? Porque mostra que a madeira do ipê é muito forte, muito resistente, utilizada para várias coisas. Enfim, o corte dos ipês pode gerar multa no estado. E a repórter Mariana Reis explica essa história pra gente.
3: Quem caminha por Belo Horizonte nessa época do ano logo percebe, a cidade ganha um colorido especial. Exuberantes, eles ajudam BH a fazer jus ao título de capital dos IPs. E não é para menos, são quase 24 mil exemplares espalhados pela cidade. Os amarelos são a grande maioria, mais de 11 mil árvores. Desde 1961, por decreto do presidente Jânio Quadros, o ipê amarelo é a flor símbolo da nossa nação. Quem pode, contempla, porque a beleza é breve, como explica o professor da Faminas, mestre em botânica, Alexandre Bittencourt.
4: O ipê é uma planta nativa do Brasil e de toda a América Latina, caracteriza por plantas de ambiente ensolarado, prefere sol e nos brinda durante 2 semanas por uma floração intensa, caracteristicamente marcada pela queda das folhas. E o que chama atenção? Tanto a floração quanto as cores podem variar. É uma árvore que reflete o clima. Então, quanto mais seco e menos chuvoso, as florações podem ser mais poderosas, chamamos assim.
3: A Isa Salles vende doces na Praça da Liberdade e adora admirar o escritório nessa época do ano.
5: Acho maravilhoso. Eu acho que isso deixa o clima até da cidade mais gostoso, mais bonito. Eu gosto muito, inclusive, de sentar, às vezes, nos bancos e ficar só observando, porque dá uma sensação de paz mesmo.
3: Além da beleza, a árvore carrega história e tradição. Antigamente, sua casca forte virava arco e flecha para caça. Na medicina popular, o chá, também da casca, é conhecido por suas propriedades antibacterianas e anti-inflamatórias. Toda essa riqueza é protegida por lei em Minas Gerais, onde o corte do ipê é proibido desde 1988. Quem desrespeitar a regra sem autorização pode pagar multas que partem de R$500 e podem atingir a casa do milhar, dependendo do dano.
2: Muito importante essa medida para preservar, então, o nosso meio ambiente e também os IPs aqui no Brasil, no caso, em Belo Horizonte. E olha só, vamos falar de agenda cultural? É, sextou na alta. Vamos, então, falar de programação em BH, que tá para lá de especial. Tem corrida de rua, MPB, festa junina, orquestra e muito mais. O Murilo Luiz tem as informações do que fazer no final de semana.
6: Vem comigo que é hora da agenda cultural aqui em Belo Horizonte. No sábado, às 9 da noite, o cantor Geraldo Azevedo se apresenta no Teatro Semig Palácio das Artes com a turnê 80 Ação. O show celebra mais de 5 décadas da carreira e reúne grandes sucessos do artista, como Caravana e Branco. Os ingressos custam entre R$100 e R$300 e estão disponíveis pelo Simpla. E olha só, neste domingo, 1 hora da tarde, a Avenida Francisco Salles, 560, recebe a 3ª edição do Arraiá na Floresta. O evento mistura a tradição das festas juninas com a cultura de rua e conta com atrações do bloco Então Brilha, do grupo Parangolé e entre outros. Além de muito forró, comidas típicas e quadrilha. E o melhor, a entrada é gratuita. Quem quiser fazer aquele exercício físico também tem opção. Belo Horizonte recebe mais uma etapa do Circuito das Estações, considerado um dos maiores circuitos de corrida de rua do mundo. A prova será realizada na Praça da Pampulha, com percursos de 5, 10 e 15 quilômetros. As largadas estão marcadas para as 8 e 10 da manhã. As inscrições e outras informações estão disponíveis no site oficial do evento. Também neste domingo, às 11 da manhã, a Orquestra Filarmônica de Minas Gerais faz um concerto gratuito e ao ar livre na Praça da Glória, em Contagem. A apresentação será regida pelo maestro José Soares, terá interpretação em libras e reúne obras clássicas da música de concerto, além de adaptações de grandes sucessos da música popular para a formação orquestral.
2: E agora bora de agenda cultural em Brasília. Por lá no final de semana vai rolar piseiro, festa junina e muito humor, animando o fim de da capital do país. Agenda cultural de Brasília você confere agora com Lívia Brás.
7: Neste sábado na praia recebe Wesley Safadão, Natanzinho Lima e Rei Vaqueiro. E essa galera toda vai colocar todo mundo para cantar e para dançar a partir das 18h. Os ingressos começam em R$189,00. Lá no site da R2. E para quem ainda está aí no clima de festa junina, domingo tem a primeira edição do Arraiá do Porão do Rock. O encontro mistura rock, cultura popular e comidas típicas no Complexo Cordel, que fica no Parque Way. No palco se apresentam as bandas Contralimbo, Madame Bovary, Os Gatunos e o cantor Dupê. A programação começa ao meio-dia. Ingressos a partir de R$30 pelo site beta.meubilhete.com.br. E a Companhia de Comédia Os Melhores do Mundo celebra 30 anos de sucesso com apresentações de graça em várias regiões do DF inteiro. Sábado, o palco itinerante vai parar na Praça da Administração Regional de São Sebastião, às 10 horas da manhã. Domingo, o endereço é o estacionamento da Administração de Taguatinga, às 7h30 da noite. E olha, o melhor de tudo, sempre de graça. Só chegar.
2: Falando de cultura ainda, olha só, da puberdade à menopausa, é o monólogo escrito e interpretado pela atriz Ângela Dipp, a eterna Penélope do Castelo Rá-Tim-Bum, quem lembra, né? Como o próprio nome já diz, a peça traz os conflitos e realizações da linha do tempo da vida de qualquer mulher. A temporada termina em São Paulo nesse fim de semana, ou seja, dias 11 e 12, no Teatro das Artes, no Shopping Eldorado. Depois segue para Curitiba, então para o nosso ouvinte que sintoniza no 100.3, no fim desse mês e para o Nordeste em agosto. A nossa apresentadora Estela Ribeiro bateu um papo com a atriz sobre o espetáculo. Vamos ouvir.
8: Ângela Dipp, que prazer ter você aqui na programação da TMC. Ângela, que está em cartaz com a peça Da Puberdade à Menopausa, que fica em cartaz aqui em São Paulo, mas também vai viajar pelo Brasil, então você fique atento que vai chegar aí na sua cidade. Ângela, muito obrigada por estar aqui. Eu começo logo perguntando. Todas nós mulheres passamos por essa linha do tempo, né? Quando é que você se deu conta de que era o momento de criar esse texto e de contar essa história?
9: Prazer estar aqui com vocês, muito obrigada. Eu entrei na perimenopausa uns 15 anos atrás. E na época, completamente sem informação, sem grana, eu criei uma página ultra secreta no Facebook de amigas nessa fase. E ali parecíamos um bando de criminosas e um bando de baratas tontas. Faz isso, não faz isso, repõe, não repõe. Enfim, felizmente as coisas mudaram. Mas há 5 anos atrás, eu decidi então colocar no papel todos aqueles perrengues que a gente falava sobre e mais um monte de coisas que eu fui pesquisando ao longo desse tempo todo. Aí sentei em 10 dias, à mão, escrevi a comédia da puberdade à menopausa.
8: Mas além de falar desse assunto com humor, você traz reflexões importantes, né? Autoestima, etarismo, machismo. Como é que é passar por esses temas tão relevantes com essa pitada de comédia?
9: Todos esses assuntos que passam pelo universo das pessoas que ciclam, etarismo, autoestima, é tudo tabu. E tudo, onde tem tabu, tem desinformação. E também são assuntos muito sérios, muito caros, principalmente para as mulheres, mesmo sabendo que todas as fases femininas vão passar pela família, pelo relacionamento, pelo mercado de trabalho. Então tem que ser olhados com muito respeito, muito carinho, com muita competência. E como eu nasci no dia do palhaço, quando eu vou falar de qualquer coisa, o humor vem torando. E é também um bom jeito de você falar de assuntos sérios através do humor. A impressão que eu tenho é que com a risada você consegue chegar mais longe.
8: E a gente sabe que menopausa ainda é um assunto tabu. Como é que você aborda ele na peça e qual que é a sensação que você tem da reação do público? As pessoas saem mais leves depois de falar sobre isso, que é um assunto que faz parte da rotina de muitas mulheres e até assombra a vida de muitas mulheres, né?
9: Eu sou de uma geração que passou por todos os tabus, o tabu da virgindade ou não, aquela coisa do hímen como um lacre moral, depois a questão da puberdade, menstruação também, ninguém podia saber, aí depois vem a maternidade ou não, e eu fui uma pessoa que não quis ter filhos, então na minha época ainda tinha muita pressão, se ainda tem, imagina naquela época. E a menopausa, eu acho que é o último tabu dessa minha linha do tempo. Então, para falar desse assunto sério, que a maioria das pessoas não sabe, eu realmente fiz bastante pesquisa, mas eu não sou médica, então eu li vários livros, cada vez tem mais livro, cada vez tem mais informação sobre sintomas, sobre alimentação, sobre exercício, sobre como é que é, o que acontece, o seu cérebro, o menos cérebro que a gente fala, e aí... Com humor, novamente, eu consigo falar de todos esses perrengues. No palco, eu conto experiências pessoais e experiências de outras amigas e vou ilustrando. Então, quando você fala, por exemplo, você descreve o fogacho, né, que parece que uma panela de pressão sai do seu pescoço e você vira uma tocha humana, uma Joana Dark queimando na fogueira que o seu próprio corpo criou. Então, eu vou criando essas imagens engraçadas e que representam, né, no caso, o fogacho é bem isso. E aí a plateia se diverte muito, o feedback que eu tenho é, ah, que bom, eu trouxe aqui a minha filha, eu tô na menopausa, minha filha tá na puberdade e foi muito bom, ou levam o marido ou o filho e também eles falam, ah, que ótimo, eu aprendi muita coisa, então é por aí que funciona.
8: E Ângela, você já tá há tantos anos fazendo personagens icônicos na TV, no cinema, no teatro, como é que você enxerga o seu momento atual na carreira?
9: Sou muito conhecida por conta de ter feito a Penélope do Castelo Rá-Tim-Bum, que eu tenho o maior carinho. As pessoas me encontram, ah, Angela Dipp, você fez parte da minha infância, eu virei jornalista por sua causa, você foi meu primeiro ícone gay, eu amo ser reconhecida. Senão também eu não seria atriz. E eu também sempre fui uma atriz criadora. Eu fiz um monólogo, chamava-se O Barril, que eu fiquei anos em cartaz, e em outros trabalhos também, com outras pessoas. E agora, há 5 anos que eu faço a comédia da puberdade e menopausa, e eu tô super feliz, porque eu tô no palco falando de assuntos que me são muito caros e que eu tenho lugar de fala. E além disso, eu também estou fazendo a peça Elas São de Matar, que também são com 3 atrizes. É muito bom, eu gosto muito de abordar o universo feminino. E agora, aí nos meus 60, eu estou muito feliz com a minha carreira.
2: Muito bacana, fica a recomendação para você que está em São Paulo nesse fim de peça, então, falando sobre as questões envolvendo as relações, né, a vida da mulher, as fases que a mulher passa pela vida, né, da puberdade à menopausa. Agora, 11 horas mais 48 minutos.
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2: Agora vamos para o nosso quadro, tem música chegando, e para falar agora de rock and roll, vamos falar de Rolling Stones, porque eles lançaram Foreign Tongues, né, então conheça aí agora, nesta notícia que eu trago para você, do disco Faixa a Faixa. Então olha só, os Rolling Stones lançaram nesta sexta-feira o disco Foreign Tongues, trabalho que traz 14 faixas, inclusive daqui a pouquinho, saindo daqui, eu vou começar a ouvir esse álbum. Algumas dessas músicas trazem participações especiais, como as dos cantores Bruno Mars, Robert Smith e o nosso queridinho Paul McCartney. Então o trabalho tem influência de gêneros que permeiam a trajetória do grupo, com uma mistura de blues, rock, country e também soul. Essa mistura de estilos foi aprovada pelos críticos, então, né, críticos de música que consideraram esse trabalho uma prova de que a banda continua atual e relevante. Abaixo, então, cito para vocês algumas análises de cada faixa. Então, a primeira, Wrong and Twisted, a abertura do disco faz referências ao blues de Chicago e a tradição que moldou a banda. A música não reinventa a roda, mas transforma a simplicidade em energia, trazendo então faixa a faixa para você os bastidores desse álbum. Segunda faixa, In the Stars, então nas estrelas, primeiro single do novo álbum. A música fala sobre a influência do destino nas nossas vidas. Né? Então o clipe da canção usou efeitos para rejuvenescer o grupo, que aparece em uma festa com a atriz Odessa Asion. Então, terceira faixa, Jealous Lover. Então, ali nessa faixa, o Mick Jagger alterna bem o registro grave com falsetes que remetem a discos como Emotional Rescue, sem que isso soe como mera repetição. Então, trazendo ali uma referência de um disco antigo, mas inovando aí para o contexto da música atual. Tem também a música Mr. Charm, que a banda faz referência ao poder do capital financeiro, citando, por exemplo, né, o contexto muito atual do empresário Elon Musk. Além de fazer uma referência nominal ao magnata, a banda faz alusão a Marte, planeta que o empresário quer tornar habitável, né? Então, Elon Musk, que é presidente executivo da Tesla, né, e da SpaceX, comprou o Twitter lá no ano de 2022 e até alterou o nome da rede social para X, né, que muitos até hoje falam como X, antigo Twitter, porque Twitter parcou, né? Temos outra faixa também, a Divine Intervention. A canção traz uma parceria com Robert Smith, integrante da banda The Cure, também um clássico. A letra descreve um cenário apocalíptico em que a intervenção divina está fora de questão. Outra faixa também, na sequência, Ringing Hollow. Essa faixa aproxima a banda novamente do country e também do Honking Tonk, que os músicos exploram desde os anos 60. Além disso, faz uma alusão ao clima de instabilidade política dos Estados Unidos. Então, olha só, né? Esse álbum trazendo ali várias referências, né, do contexto atual da sociedade. Então, eu mencionei ali do estilo, né, a banda novamente do country e do honky tonk. O que significa isso? É um tipo de bar noturno popular no sul e sudoeste dos Estados Unidos, frequentado pela classe trabalhadora, né? Quanto ao gênero musical, de estilo música country ou estilo de piano associado a esses locais. Então, a banda trazendo essas referências. Tem uma outra faixa também na sequência, Never Wanna Lose You, Não Quero Te Perder Nunca, que é uma música cheia de vigor e animação, com destaque para a interpretação eletrizante do queridinho Mick Jagger, né, que aos 82 anos impressiona pela sua desenvoltura vocal. E o Bruno Mars também participa dessa canção tocando o cowbell, um instrumento de percussão, Bruninho aí arrasando também. Na sequência, Hit Me in the Head, aqui o destaque é a inclusão de gravações inéditas do baterista Charlie Watts, membro da banda que morreu em 2021, aos 80 anos. E olha que legal, tem uma faixa que chama You Know I'm No Good, que você, não sei se conhece essa música, mas é uma versão da banda para o clássico da grande, maravilhosa Amy Winehouse também, que nos deixou muito cedo, aos 27 anos, devido a uma overdose, mas a um talento assim incomparável, fazendo mistura ali de jazz, de muitos estilos. A Amy Winehouse é uma das minhas artistas favoritas, então muito legal que a banda tenha homenageado ela. Então a música adiciona elementos do rock à canção sobre infidelidade, trazendo ali um pouquinho do estilo da banda nesta releitura. Tem também Some of Us, na voz de Kate Richards. Richards, essa música traz acordes melódicos e uma letra que fala sobre amor não correspondido. Covered in You, com grande verve política, a canção faz referência ao avanço do autoritarismo em diversos países pelo mundo, comparando esse processo à multiplicação de ratos. Back in Your Life, canção é um contraponto ao tom combativo da faixa anterior. Então, fazendo ali um outro lado, né, uma contraposição, a letra posta no romantismo ao falar sobre o desejo de reatar um relacionamento que se desfez. E tem também a última faixa, Beautiful Delilah, que é uma versão da música de mesmo nome do cantor de Chuck Berry, considerado uma lenda do rock and roll. Então fica a recomendação aí nessa sexta-feira, tá tranquilo aí? Tem esse álbum que saiu agora do Rolling Stones, Foreign Tongues, muito bem avaliado pela crítica e com várias participações, né, incluindo Bruno Mars, Robert Smith e também Paul McCartney. Ainda no nosso quadro, tem música chegando. Vamos falar de uma música gravada, sabe por quem? Uma pessoa que eu já citei aqui no início do jornal, sobre o Erling Haaland, né? Então ele gravou uma música na adolescência e essa música chegou ao topo do Spotify na Noruega depois de um remix. Então olha só, um bom momento para ele, né, na Copa do Mundo, e ganhou também um outro capítulo inesperado fora dos gramados, porque a música K-Go de Jó, gravada pelo atacante aos 16 anos, então ele era um adolescente quando gravou, alcançou o primeiro lugar no ranking diário do Spotify na Noruega depois de receber um remix oficial assinado pelo DJ e produtor Keigo, então, olha só, lançou ali em 2016 a faixa gravada, ao lado de alguns amigos, participando também, então ali tem o nome deles, né? Eric Botton, e também o Eric Tobias, integrantes do grupo de rap Flow Kings. O videoclipe publicado no YouTube ainda na adolescência, traz ali um pouquinho dos três jogadores e voltou a circular com força nas redes sociais durante a Copa, ultrapassando ali 21 milhões de visualizações. Então o ressurgimento aconteceu dias depois da vitória da Noruega sobre o Brasil. Não vamos tocar nesse assunto, que é assunto, assunto tenso, né? Entre os torcedores brasileiros, né? Então, o jogo ali que o Haaland marcou 2 gols e eliminou a nossa seleção brasileira. Mas aproveitando a repercussão, o Keigo cumpriu uma promessa feita antes do confronto. Lançou a versão da música caso o atacante balançasse as redes com a vitória, que foi o que aconteceu. Então, com isso, bombou aí essa música. Fica a recomendação para você que ficou curioso. Na época, a Haaland e os colegas decidiram gravar uma faixa de rap, então inspirada ali na estética do gênero, em meados da década de 2010, com referências bem humoradas e ostentação em homenagem ao próprio Keigo. O clipe recheado de cenas descontraídas, né, coreografias improvisadas, permaneceu online por todos esses anos e acabou sendo redescoberto por fãs após o destaque deste atacante, que tem tomado também toda a internet com sua habilidade no futebol, sendo muito, muito visível aí em todas essas competições da Copa do Mundo de 2026. Então, além de um ótimo jogador de destaque, ele também tem aparentemente uma veia artística também. E ainda falando de música, olha só, Phoebe Bridgers lança jogo para acompanhar novo single. Então, um jogo ali junto com single, olha só, não só música chegando, mas também games, aparentemente. Olha só, Phoebe Bridgers ampliou o universo do seu novo single, Lost Boys, com o lançamento de um jogo para desktop, que mistura dois clássicos da nostalgia de quem cresceu nos anos 90 e 2000, que, no caso, é Temple Run e RuneScape. Né, iniciativa marca o retorno da cantora carreira solo após 4 anos sem lançamentos. Então, que bacana, tem como você ouvir a música. O videoclipe oficial já havia sinalizado essa direção criativa do projeto, ao incluir diversas referências do RuneScape, e agora você também pode ter acesso a este jogo, né? É muito bacana essa jogada aí desta cantora, né, que traz aí esse sucesso, esse novo single acompanhado também de referências do mundo dos games, Phoebe Bridgers. E olha só, mais uma curiosidade aqui do mundo da música. O cantor Pitbull entrou para os livros, para o livro dos recordes. Então, o cantor Pitbull entrou para o livro dos recordes por reunir o maior número de toucas de carecas em Festival de Londres. É isso mesmo que você ouviu. O rapper Pitbull entrou para o Guinness World Records ao reunir 22, muitas pessoas ali, 22.141 pessoas usando toucas de careca durante um show em Londres que rolou nessa sexta. A ação estabeleceu o recorde da maior reunião de pessoas usando o acessório. Então, a marca foi alcançada durante a apresentação do cantor no festival BST Hyde Park, após uma campanha que incentivou os fãs a comparecerem caracterizados como artista, conhecido pela cabeça raspada, terno e óculos escuros. Então, ao receber o certificado do Guinness, Pitbull comemorou o feito. Disse assim: "Tô sem palavras. Quem diria que um cubano de primeira geração estaria quebrando e criando recordes?", disse ele, segundo o jornal The Guardian. Então, olha só, né? Reuniu ali uma galera, todo mundo careca aí, então trazendo essa galera aí. Então, gente, que curioso, né? Muito, 22.141 pessoas reunidas ali, todos com perucas de pessoas carecas. E vamos desacelerando aqui nosso resumo TMC. Você ficou nessa sexta-feira, nesse seu sextou aí, com as principais notícias do mundo da política, da economia, da cultura, da música e também do entretenimento. Teve minha apresentação, Alexia Marília, e nos vemos na semana que vem com resumo TMC às 10 horas da noite. Tchau, tchau. Bom final de semana.
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15: Olá, olá. Sejam muito bem-vindos ao Corre TMC. Quem cedo madruga já correu 2 quilômetros. Eu sou Mirelle Moschella. Mais uma vez, que honra a gente estar aqui com você. Você está indo pro seu corre? Você já correu? Já deixou pro final do dia? Ou já fez esse longão maravilhoso nesse final de semana? Eu não sei você, mas eu tenho certeza que o meu parceiro André Galvão já fez o corre dele hoje. Bem-vindo, Galvão.
16: Olha, nem sempre a gente acerta, mas dessa vez você acertou, Mimi. Tudo bem?
15: Tô bem, você?
16: Tudo bem, né? Tô fazendo o corre até porque fazia tempo que eu não fazia o corre.
15: É verdade, a gente tava com saudade de você, mas todo mundo que perguntava cadê André Galvão, eu dizia, ele está na correria, inclusive... Correu esses dias na altitude que eu vi.
16: Sim.
15: Onde é que você tava mesmo?
16: Bogotá, corri em Bogotá, 2.600 metros de altura.
15: Você tá demais.
16: Não, foi legal, foi bacana. A gente chega cansado, mas eu chego cansado aqui também, então não faz diferença, né?
15: Mas a experiência de correr também na altitude é interessante, né?
16: Não, é gostoso, aqueles 5 quilômetros básicos, né?
15: É, eu sei.
16: Mas a gente chega lá, Mimi, aqui no Corre TMC, e você também chega com a gente, mande sua mensagem no nosso YouTube, @TMC Esporte, é, tem o Instagram da galera aí que também tá fazendo a gravação do programa, né, Mimi?
15: Ih, tá legal demais, gente, segue lá então a gente, me segue também, Mimi Moschella, e o seu é André Galvão Fer.
16: André Galvão Fer.
15: É isso. E como a gente adora um bom convidado, hoje não seria diferente. Olha só, você imagina você correr a sua primeira maratona...
16: Não imagino.
15: E já conseguir um pódio?
16: Não, eu não imagino nem correr a primeira maratona, imagina conseguir um pódio.
15: E já conseguir um pódio, essa é a história dessa pessoa. Aí você fala, ah, mas então tem 30 e poucos anos, né? Tem uma história, veterano. Uma bagagem, corrida. Isso. Não, ele tem 23 anos. Bora lá bater um papo, então, com Moisés Kaique. Prazer, bem-vindo, prazer, Kaique.
16: Moisés Kaique.
17: Prazerzaço.
15: Tá bem?
17: Tô bem, graças a Deus. Me feliz. Fui da maratona, né?
15: Não é?
17: Recuperação demora pra você voltar ao normal. Mas, graças a Deus, a gente conseguiu concluir ela com sucesso.
15: Baita sucesso,
16: né? Não, mas peraí, mas conta direito essa história, Kaique. Você nunca tinha corrido essa distância.
17: Não, maratona eu nunca tinha corrido, não. Foi dos 10 aos 42.
16: 10 quilômetros era a corrida mais longa que você tinha feito na vida?
17: Era o que eu tava treinando, meu objetivo era melhorar os 5 e os 10 km, né? E quando chegou esse convite pra mim, foi um pouquinho tentador de ir. Eu ia ou não ia,
15: Peraí, antes da gente saber qual foi esse convite tentador, eu quero conhecer um pouquinho mais a sua história na corrida. No esporte, você tem 23 anos, é uma pessoa super jovem, um menino, eu diria. Então, como é que a corrida ou o esporte, ele entrou na sua vida, Kaique?
17: Então, o esporte entrou na minha vida através do futebol, né? Gostava muito de jogar futsal e joguei um tempo federado também pelo CATS Taboão. Joguei um tempinho lá e depois um amigo meu chamou eu e o meu irmão para correr. E, cara, ele tinha 110 quilos por aí.
15: O seu amigo?
17: É, e mesmo assim ele, como ele já estava um tempo correndo e a gente nunca tinha corrido, e a gente tomou o maior couro dele.
15: Você escutou essa história, Galvão? Escutei. Então, um amigo chamou vocês para correr, ele tinha 110 quilos.
17: Sim.
15: E aí, ele foi muito mais rápido do que vocês.
16: Sim. E você, olha, nesse caso, a pergunta não é indiscreta. Se ele tinha 110 quilos, você tem metade, é isso?
17: Hoje em dia, eu tenho 47.
16: É, não tem nem a metade.
15: É bem levinho.
16: Não tem nem a metade. Levinho. É que peso a gente não pergunta, mas nesse caso, acho que dá pra perguntar, né?
15: Até para as pessoas que estão nos escutando, né, aqui na rádio, na TMC, pra ter ideia, né, dessa diferença. Caramba.
16: E ele deu um pão em vocês?
17: Deu, e a gente foi treinando, eu fui conseguindo evoluir um pouquinho mais, treinando, aí teve uma hora que eu tava jogando bola e ia correr com eles de noite. Aí teve uma hora que eu comecei a gostar desse negócio, falei, ah, tô gostando, vamos lá. Aí abandonei lá, abandonei o futebol, uma coisa que eu nunca imaginei que ia abandonar, pelo amor que criei pela corrida, né? E estamos aí.
15: E aí você começa a correr, você começa a correr sozinho ou você entra numa assessoria, Kaique?
17: Comecei numa assessoria, depois da assessoria fui pro São Paulo Futebol Clube, fiquei lá uns 3 anos, saí, eu acho que vai fazer 1 ano que eu saí do São Paulo Futebol Clube, e agora eu tô na assessoria do meu treinador, que é o Zé Luiz.
15: E aí você achou que você teve essa boa evolução dentro de uma assessoria? Você teve, assim, a real ideia do que é correr, né? Porque você tem planilha, você tem treino.
16: Objetivos.
17: Objetivo, a gente tem aí bastante. Agora, 23 anos, tem muita, como diz meu treinador, tem muita maratona pra gente correr aí. Vamos pra cima.
15: E você treina onde?
17: Treino no Parque Chácara do Joque, ali no Taboão.
15: Sei. E como é que é seu treino, todos os dias, sua rotina, como é que é? Conta pra gente.
17: Então, eu treino 2 períodos todos os dias, né? Tipo, de segunda a sexta é 2 períodos, aí vem o sábado, que a gente chama de longão. E o domingo tem aquele trotezinho, ou é um fortileque leve pra poder começar a semana. E assim que a gente começa a semana.
15: E não descansa não, olha aí, Galvão, mais um atleta que é de domingo a domingo, né?
17: Domingo a domingo.
15: O seu descanso, então, é um fartleque de boa.
17: É, que a gente faz pra começar a semana, ou é um trote de uns 12 quilômetros no domingo.
16: É, coisa leve. É um trote de uns 12 quilômetros, assim, qualquer pessoa faz, né?
17: Ah, mas tem que ter, que nem eu tava conversando com meu irmão esse tempo atrás.
15: Ele falei, corre também ou não?
17: Corre, já vocês vão ver ele.
15: É, como ele chama?
16: Seu irmão é mais novo?
17: Mais velho.
16: Mais velho?
17: Mais velho. Ah.
15: Como ele chama, Kaique?
17: José Renato.
15: Ah, ok.
17: Tava falando com ele, falei, cara, peguei um tempo pra descansar depois da maratona. E vi que quando eu tô descansando, pra começar o treino de novo, eu me sinto bem pesadíssimo. Então, pra mim, eu tenho que estar sempre treinando.
15: Sempre. Perfeito. Isso você logo identificou na hora ali.
17: Sim, do meu
15: que corpo. Desse jeito seria melhor pro seu dia a dia, né? Pra sua rotina.
17: Descanso me deixa mais quebrado, parece.
16: É porque o cara tá acostumado. Com essa rotina.
15: É, porque tem que estar movimentando o corpo, né, Galvão?
16: É, e você falou que você ficou 3 anos no São Paulo, né?
17: São Paulo.
16: São Paulo tem uma tradição muito grande no atletismo, né? Porque
17: São Paulo.
16: É, foi de lá que saiu o Ademar Ferreira da Silva, um dos maiores atletas olímpicos de todos os tempos, né? Até tem gente que não sabe, mas duas das estrelas que estão acima do símbolo do São Paulo se referem às duas medalhas de ouro do Ademar Ferreira da Silva, né? Então, essa cultura de atletismo ainda existe forte no São Paulo ou é mais história do que a realidade hoje?
17: Não, ainda existe, sim. Existe. Quando a gente estava lá, o alto rendimento tinha mais pessoas, né? Aí foi saindo, até agora tem poucos lá no alto rendimento.
15: Pena, né? É uma pena mesmo, a gente fala, né, que infelizmente hoje até para as crianças a gente não vê muita gente as crianças no atletismo, né? A gente começa mais no futebol, na natação, sim, futebol, no handball, mas não no atletismo, né? Mas é uma pena mesmo. Mas agora, qual foi o seu maior desafio, Kaique, na corrida, para você começar? Qual foi o seu maior desafio começando? Porque a gente sempre tem um desafio, né? Eu, pelo menos, era fôlego. Meu fôlego, nossa, na hora, no começo da corrida, era horrível. Sem contar que meu batimento cardíaco, lá para cima, chegava a estar 200. Meu técnico queria morrer. Qual foi o seu maior desafio antes do Kaique?
16: O meu?
15: Fala, Galvão.
16: O meu continua sendo o mesmo.
15: Qual que é?
16: Terminar. Não, tô brincando. Não, é porque eu teve até um convidado nosso, puxa, que eu me identifiquei tanto, agora não tô lembrando o nome dele, me fode, mas é isso. O que eu sinto é que eu, toda vez que eu termino, eu tô muito ofegante. Tá. Porque eu ainda não fiz uma assessoria, né? Tá. Eu continuo fazendo mas você por corre... mim mesmo, né?
15: Ah, mas você corre há muitos anos já.
16: Corro há muitos anos, mas eu não... E eu termino sempre muito ofegante. Isso aí, essa questão da respiração continua sendo um problema.
15: É um grande desafio para você, Kaique. Qual foi esse grande desafio quando você começou na corrida?
17: Esse aqui faz até eu chorar quando eu começo a lembrar dele. Meu maior desafio foi... começo, né? O começo não tinha condição de poder ter um tênis no pé. Pegava o tênis do meu irmão, que ele calça 42 e o meu pé 36. E hoje em dia, representar essa marca da Pique, que me manda os tênis, todo o material, todo o suporte para poder estar em movimento, tenho muito... Quero agradecer muito eles, né? Por isso que o começo foi muito difícil. E hoje em dia, representar essa marca, ser embaixador da Pique, Pique Sport Brasil, é muito gratificante.
16: É uma marca que fez muito pelo esporte brasileiro, incluindo patrocinar o Comitê Olímpico Brasileiro, sim, nos últimos Jogos Olímpicos, né?
15: Perfeito.
16: Nas últimas duas edições de Jogos Olímpicos, em Tóquio e em Paris. E como é que a Pique chegou em você?
17: Cara, chegou através do meu irmão, que já representava a marca, me falava dos benefícios que eram os tênis. Eu falei, cara, da hora, um dia nós chegar lá, né? Aí foi que a gente chegou, ele me apresentou pro pessoal, o pessoal começou a ver. A primeira vez que eu recebi o tênis da Pique, eu já peguei e já fui pra prova. No mesmo dia, tinha uma prova da Tricolor One, que era de São Paulo. Peguei lá e fiz o meu melhor tempo lá naquele percurso. Quem conhece o percurso 10km da Tricolor sabe como é pesadíssimo.
15: Tem muita subida?
17: Bastante. Meti o meu melhor

0: gente, lamenta, né, toda essa dificuldade. Mas eu tô curioso mesmo, como é que você corre? Porque então, você tá saindo o pé toda hora.
1: Não, aí eu já tinha já todos meus...
0: É isso que eu tô imaginando.
1: Meus esquemas, né?
0: O que você botava? Qual era o enchimento que você botava lá?
1: Colocava duas palmilhas e três meias.
0: Olha.
1: Aí ficava subindo um pouquinho aqui, mas eu queria correr.
2: E o cadarço bem apertadinho,
1: bem apertadíssimo,
2: né?
1: Mas passava pelas pessoas correndo, às vezes, tipo, terminava o treino lá perto, voltava andando, a pessoa ficava olhando pro pé. E eu não tô nem aí, eu falei, eu vou correr, uma hora a gente chega.
0: Perfeito.
1: Sempre tive essa convicção de que uma hora ia chegar o meu número, e chegou.
0: Chegou, graças a Deus. Merecido.
2: E Kaique, além de você correr todos os dias, hoje você tem, como é que é a sua alimentação? Você é um pouco, cara jovem, né, 23 anos, mas qual a sua alimentação hoje? Você, assim, passou por uma nutri, teve que passar por isso ou não?
1: Tenho um nutricionista, é o Rodrigo Faedo, é ele que cuida de toda essa alimentação, café da manhã, café da tarde, janta, é suplementação, é ele que cuida de tudo isso daí.
2: Virou um atleta, hein?
0: Tá pensando o quê, Mimi? Agora é profissa, né? Depois do que ele fez lá na primeira maratona dele. Primeira.
2: Primeira maratona. E antes desses 42, que já a gente vai chegar lá, quais outras provas de outras distâncias que você tinha feito? O máximo que você tinha feito?
1: O máximo que eu tinha feito, acho que foi até o 10.
2: 10 quilômetros.
1: Até o 10, o pessoal ainda falou, meu, você vai pra maratona? Isso aí é maluquice, você não correu nem um 21, nem um 30, tava fazendo em treino tava fazendo 32.
0: Ah, tá, isso é importante, então treino você já fazia.
1: Sim, mas a competição, que era tipo o ritmo da prova, eu ainda não tinha feito, que era bom fazer um 21 pra teste, né, e eu não fiz.
2: O ciclo da maratona, Galvão, a gente chega ali até um pico de 30, 32, né? A gente
1: 35,
2: nunca faz 40 no ciclo de uma maratona. A gente vai fazer 42 só lá no dia da corrida. Então, esse foi o seu primeiro ciclo, ou seja, as distâncias que você vinha alcançando eram as primeiras distâncias que você tinha feito na carreira, na vida,
1: sim,
2: como corredor.
1: Sim, sim.
2: Né? Então, 25 quilômetros, você nunca fez uma corrida, mas você fez um treino.
1: Fiz no treino.
2: E quais foram essas dificuldades? Você tirou de letra? Tipo, nossa, hoje eu fiz uma meia maratona, 21, num treino, que é surreal, né?
1: Sim, mas aí o meu volume, tipo, juntando os dois períodos, sempre dava 30, 31 quilômetros, juntando os dois volumes. Então, no longão de final de semana, tava um pouquinho cansado devido à semana toda, né? E mesmo assim eu gosto de rodar longão.
2: Gosta?
1: Gosto de longão.
2: Aí é bom demais. Agora, realmente, treinar dois períodos. Eu, quando eu corro, por exemplo, ontem eu corri.
0: Quanto?
2: Fiz minha corrida. Ontem foram 8.
0: Oito.
2: Fartlek, né? Daquele.
0: Como é que
2: aquele
0: é o nome?
2: É fartlek, né?
0: Fartlek.
2: Bonito, né?
0: É.
2: Mas olha, é um treino do cão, viu?
0: É.
2: Porque se... você tem que dar aquele tiro, né?
1: Auxilia o ritmo toda hora.
2: Seguir o ritmo, depois você descansa um pouquinho, depois tiro de novo. Então é complicado. Mas é bom, depois que você termina é ótimo. E aí eu falo o quê? Já fiz esse treino aqui, 8, não vou fazer mais nada. Pra mim já tá pago.
0: Não. Não, não é o caso.
2: Não é o
1: caso. Hoje, inclusive, eu tenho ele depois.
0: Ah, é?
2: Você já fez quanto hoje?
1: Hoje eu já fiz 10.
2: 10
1: quilômetros.
2: E aí você descansa, tá aqui trabalhando e tal, e depois volta e tem treino ainda.
1: Tem, hoje tem um fartlek.
0: Mais 10?
1: Ah, vai dar uns 10, vai dar uns 12 quilômetros juntando tudo. Vai dar uns 12.
2: Vai dar
1: uns 12, 14 quilômetros vai dar.
0: Quer dizer... É uma meia maratona, né?
2: É uma meia maratona.
0: É, mas você soma os 10 da manhã mais os 12.
2: É.
0: À tarde já é uma meia maratona.
2: Tirou de letra. Kaique, a gente tava falando, né, da Pique, que é a marca que acreditou no seu projeto, no seu talento. Então, por isso, agora, a gente vai fazer esse contato com o CEO da ABN8, que é a importadora que tá trazendo a Pique pro Brasil, Alfredo Novaes. Seja muito bem-vindo. Tudo bem, Alfredo?
3: Obrigado. Tudo ótimo, prazer, Mirella, prazer, Galvão. Parabéns pelo programa. Eu fui surpreendido uns dias atrás, quando eu escutei papel pela rádio, escutei ali você falando sobre corrida. Achei fantástico falar sobre corrida e assim, de uma forma tão bacana como vocês estão falando.

0: falando e na TMC, que é essa rádio fantástica aí que me acompanha bastante, especialmente nos jogos aí do São Paulo.
1: Show, obrigada, obrigada pelo...
2: a gente chega lá, viu, Alfredo?
0: E aí eu ouvi dizer que o André vai correr 10 km de pique, velho.
1: É isso aí, se Deus quiser um dia.
2: Né, com bom incentivo.
1: Com bom incentivo, é isso. Alfredo, eu queria que você falasse um pouco mais da Pique, né, que tá aqui no Brasil. A Pique Sports é uma marca chinesa e está no Brasil há menos de um ano. E qual está sendo o maior desafio para trazer os artigos, os produtos, os tênis aqui para o nosso país, o Brasil?
0: Ah, bacana. Sabe que essa é uma pergunta que eu estou tendo paz, né, Mirella? Porque a PIC patrocinou o Brasil durante os Jogos Olímpicos, durante os dois picos olímpicos, e não vendeu aqui no Brasil. Ela não vendeu por conta justamente da burocracia para fazer a importação desses itens. E como nós somos especialistas em importação, aqui na ABN nós já temos 16 anos de importação, isso para a gente é o nosso dia a dia, mas o desafio é colocar os produtos nos pés dos brasileiros, né, para que possam literalmente testar e aprovar aí a qualidade da pique, que ela é fantástica, a marca cresceu demais no ano, mas não só ela, como as marcas chinesas, né? A gente tem 9 marcas chinesas aí que são muito fortes no running e que certamente trarão aí vários recordes aí no mundo, não só no Brasil.
1: Alfredo, é importante a gente falar, né, como você disse, da qualidade do produto. É o que a gente estava conversando aqui com o Kaique também, né, Kaique, da tecnologia. Quando você colocou no pé, você já sentiu, né, a diferença de que realmente o produto entregava, né, na corrida também, né? Você sentiu isso, né?
3: Senti.
1: Exatamente isso. Agora, Alfredo, como é que vocês enxergaram que o território brasileiro seria realmente um mercado estratégico para a expansão da PIC, para a expansão da marca?
0: Bom, primeiro porque nós somos o segundo país do mundo que mais corre, né? Então, nós temos 19 milhões de corredores, se não me falha a memória. Então, são 19 milhões de consumidores em potencial aí, querendo produtos, e os corredores são muito abertos para provar novas tecnologias, né? É um público que não fica somente fechado ali na tua bolha, nas tuas marcas. Então, sempre aberto para provar novas tecnologias, ver se aquele tênis ali vai deixar mais confortável, se vai fazer baixar o peso, se vai trazer melhor qualidade para a corrida. Então, foi enxergando aí essa oportunidade de entrada pelo running que nós optamos por vir para o Brasil e botar um foco muito grande lá, inclusive da matriz na China, para as ações aqui no Brasil.
2: Agora, temos uma história fantástica aqui para contar hoje com o nosso super corredor, o Moisés Kaique, que foi essa primeira maratona dele, que foi um convite, né, que ele recebeu da PIC, que levou ele lá para a Itália. Conta para a gente, Alfredo, de quem que partiu essa ideia maluca que deu super certo.
0: Esse maluco que tá falando aqui vai ter um partido. Os meninos são os atletas já no 5 e no 10, né? E aí, quando eu chamei a PIC pra. Eu falei assim, gente, ó, a prova é nossa. A gente vai querer. O pódio tem que ser nosso. Se eu perguntar se tiver outras marcas do pódio nosso, primeira corrida internacional, velho, pô, isso não faz o menor sentido, né? E nisso. A PIC falou assim, realmente, bacana. Eu falei, não precisa nem ser do Brasil, pode ser qualquer lugar, mas óbvio que queria que fosse do Brasil os atletas, né? E aí, a gente fechou um pacote e eles preparam super a ideia, tanto o Caio quanto o Renato, falei, gente, vão ter que subir aí para fazer meia e para fazer a maratona. Quem vai fazer o quê, eu não sei, mas sugiro que a gente vá, porque vai ser uma baita visibilidade, uma ótima oportunidade também, e aí, né? E, putz, e aí os meninos foram, eu fiz a maratona também, foi a minha primeira maratona, e cara, ali até pelo quilômetro 16, se eu não me engano, quando eu passei, a gente saiu junto, né, tipo, com o Kaique, depois se encontrou no 16, né, cara, vendo ele correr foi muito bacana, e todo o esforço, a força que ele fez aí para chegar, porque é bacana que ele, quando chegou, ele nem sabia que ele tinha chego, que ele pastor chegaram, os caras da medalha que grudaram ele e falaram: ô, Nani, segura aqui, irmão. Você foi vice-campeão, tudo, né? Tanto esforço que ele fez, chegou lá exaurido, né, cara? Então, e foi muito bacana por ter dado certo, né? O Kaique deu pra fazer o desafio pra fazer a maratona e o Renato na meia.
1: Cara, que legal, né? Que baita oportunidade. Que você recebeu, né, Kaique?
2: Agora eu quero saber do Kaique, o lado dele dessa história, né? Como é que foi isso aí?
1: Como é que foi receber esse convite aí?
3: Ah, foi um convite muito maravilhoso. Tenho muito, muito orgulho em pertencer a essa marca incrível que está vindo para o Brasil, representando, acabando com tudo mesmo, vindo com tudo. Quando eu recebi esse convite aí, até eu fiquei mais assim porque estava perto de ter a minha filha, né? Tenho uma filha, vai fazer um mês, mesmo tempo que eu fui da Itália. Eu falei, pô, minha filha vai nascer, eu não vou estar aqui. Na mesma semana que eu ia para a Itália. Aí o único empecilho era só esse, mas nenhum.
1: Claro.
3: Aí fui para a Itália, falei, então vamos então. Aí fomos para
1: Itália.
3: E a
1: filha nasceu na semana da Itália ou não?
3: Você acredita que nasceu quando eu cheguei da Itália?
2: Graças a Deus.
1: Não, quando você chegou...
3: Quando eu cheguei na segunda-feira em casa, umas meia-noite.
1: Caraca!
2: Aí, voltou pro Brasil.
1: Isso, quando você voltou pro Brasil.
3: O dia que eu voltei pro Brasil, aí deu terça-feira, nada. Aí a gente foi no hospital, tava tendo já alguma coisa de errado, né? Tinha passado da data. E ela tinha se enrolado no cordão umbilical, tava tendo já os...
1: Sim.
3: Aí nasceu na quarta-feira.
1: Olha, esperou o papai chegar, gente, para nascer.
2: Nasceu bem, tá tudo bem,
3: não,
2: com saúde.
3: Bem agora, graças a Deus.
2: Qual é o nome da sua filha?
3: Maia.
2: Ah, Maia, graças a Deus, tá vendo? Que beleza. Deu graças tempo de ir lá, de barbarizar lá com os italianos, tudo babando ovo para você, e voltar, e aí você que foi quem babou o ovo, que nasceu a Maia, não foi isso?
3: Foi. Exatamente.
1: Muito bom.
0: Não foram só o italiano, não. Tinham 42 países diferentes nessa prova.
1: 42 quilômetros não é fácil, não, cara. Não, sensacional. Alfredo, pra gente terminar então aqui rapidamente, qual é o próximo passo da PIC aqui no Brasil? O que a gente pode esperar dessa grande marca aqui no Brasil?
0: Vamos trazer muita, muita qualidade para o Brasil, né? Participando ativamente do desenvolvimento de produtos, especialmente para o Lani, porém, participações em provas também, como nós estamos entrando como apoiadores da Maratona Internacional de Belo Horizonte, que acontece neste domingo, e aí outras provas também que nós vamos entrar aí patrocinando, apoiando e trazendo essa qualidade para mais próximos dos corredores brasileiros.
1: Ah, legal, muito obrigada.
2: Esse incentivo é muito importante, né?
1: Incentivo, exatamente.
2: Vamos descobrir mais gente boa aí para correr e para barbarizar mundo afora. É isso aí. Obrigado, viu, Alfredo?
0: Valeu, tamo junto. Abração, sucesso.
1: Obrigada, beijo. E é isso, né? Eu acho que quanto mais a gente, nós tivermos, né, Galvão, marcas que ajudam, que patrocinam, que estão juntos... incentiva, né, esse atleta também, né, Kaique? Falta também essa, às vezes, esse apoio, né, pro atleta.
3: Sim, que nem no começo mesmo, né, se eu tivesse no começo. Mas a gente tem que passar pelas coisas pra gente poder dar valor quando chega, né?
1: Valorizar depois,
3: valorizar,
1: né?
2: Mas conta do seu ponto de vista essa prova que você... essa maratona, né, essa prova, né? Como se fosse mais uma.
1: O mais importante, foi sua primeira viagem para fora do Brasil ou não?
3: Sim, foi a primeira viagem de pegar avião mesmo, eu nunca tinha pego.
1: E conta como é que foi esse lance de pegar avião, como é que foi, gostou?
2: A correr é fácil, né, Odor?
3: Gostei bastante. Para ir, para mim, foi de boa. Mas a volta eu fiquei com medo, hein?
1: Por quê?
2: Balançou?
3: Oxe, demais.
2: Aquela balançadinha básica, né? Não, tá tudo bem, é uma turbulência.
3: É uma turbulência.
2: Pra quem nunca teve lá.
3: Pra quem nunca teve lá, eu queria dormir, não dormi. Mas fora isso, foi tudo incrível. Todo o suporte que a PIC deu pra gente lá e aqui também, tudo incrível. Tenho muito a agradecer a eles. E vamos junto nessa temporada aí, que 2026 apenas só começou.
2: O percurso era difícil ou não?
3: Meu, falaram que era um percurso mais plano.
1: Aí, o golpe cê... tá aí, cai quem quer.
3: Aí está lá na hora mesmo, que eu fui ver que não era aquilo ali. Tinha bastante subidas.
2: É.
3: Subida e no finalzinho dela eu peguei.
2: Na Itália não tem quase nada plano, cara. Tem um,
3: é, então,
2: um monte de viela velha, umas casinhas pra cá, isso. Pra lá. Tô ligado.
1: Pequenininho.
2: É, tudo estreitinho. Tudo, não tem.
3: O meu, cara. O meu final, eu tava. Tipo, eu fiz uma corrida lá bem estratégica. Como eu nunca tinha corrido 42, eu falei, meu, eu não vou sair assim já fortão, não. Eu vou sair no grupo e ficar olhando ali. Aí teve uns que já esticou bastante. Aí teve outros que ficou comigo ali. Eu fiquei no segundo pelotão ali, que tava ali. Falei, meu, até aqui dá pra gente ir em algum lugarzinho. Aí fui ganhando posição, quilômetro 26. Aí no final ali, pros 38, foi onde eu senti mesmo a maratona.
1: Nos 38?
3: 38. Aí como eu senti lá e ainda peguei bastante gente.
1: Mas sentiu o quê? Dor no corpo?
3: Meu, pra falar a verdade mesmo, eu senti, tipo, as pessoas, eu querendo acelerar pra fazer, poder fazer um final legal, tirar a diferença que eu tive lá no começo, que eu fiquei lá no grupo lá atrás, então tava um pouquinho mais lento. Então, na hora que eu ia começar a acelerar, peguei bastante gente do 21.
1: Estavam todos juntos nessa mesma prova, é isso?
3: A gente largou primeiro, isso. Aí eu peguei as pessoas tudo, aí eu não consegui, só consegui finalizar. É, eu terminei tão, a maratona deixa ser tão tordoado que eu passei a linha de chegada e não sabia se eu já tinha terminado. maratona não é brincadeira, não.
1: É, não é brincadeira. Ô, Kaique, você falou assim, olha, em tal momento eu... Fiquei de boa, não acelerei tanto. Você não vai perguntar não, Galvão? É. O que não é acelerar pra ele? É, eu já tava assim, putz, o Galvão vai perguntar que
2: não, ritmo. Não, quando você fala assim, eu tava lentinho. Lentinho é quanto?
1: Lentinho é quanto?
3: Ah, com o grupo eu tava ali uns 3h35. Tinha a hora que ele jogava pra 3h25. Eu falava, não, calma, ainda não chegou
2: devagar.
3: A hora.
2: Nossa, muito devagar, né, Mimi? 3h35.
1: Isso era o mais lento.
3: É, que tava lá naquela hora o grupo, mas o outro grupo tinha um grupo ainda na frente, eu não sei o que eles queriam não. Mas
2: e quando você acelerou? Pensando. Quando você acelerou? Qual que foi o seu pace?
3: Aí eu joguei pra uns 3h15 pra acelerar mesmo.
2: Aê, garoto.
3: Aí, tipo, buscando, tinha um cara lá que tá indo até no vídeo, ele lá atrás, lá, ele querendo que eu puxasse prova, aí foi onde eu estiquei pra ir atrás do terceiro que tava na minha frente. Aí foi onde eu fui ganhando posição e... Isso aí, vice-campeão.
1: Quando você tá correndo, você tem noção da sua posição? Alguém te avisa? Como é que
3: não, eu já saio já você buscando já... já quem é o primeiro, quem é o segundo.
2: Ah. Ele tava de olho o tempo todo, você acha? Sim, sim. Ele tava ali não. No segundo pelotão, mas ele tava com o olhar ligadíssimo.
3: Mas voltando lá um pouco, na semana da maratona eu senti um incômodo muito chato no joelho. Tive que fazer alguns trabalhos.
1: Lá na Itália?
3: Não, aqui mesmo, tá. No Brasil. Antes de sair, tinha treinado as duas semanas, tava muito confiante pelos treinos que eu tava vindo fazendo. Eu tava indo pra correr a 2h28, a 2h30. Aí senti um pouquinho no meio da prova, os trabalhos que eu tinha feito, mas depois fui indo embora.
2: E terminou quanto?
3: Terminei. Cara, lá passou um pouquinho a maratona, passou um quilômetro. Eu passei a maratona mesmo, 42,125. Eu passei 2h34 e 16.
2: Que
3: primeira
2: beleza,
3: maratona.
2: Hein?
3: Mas afinal...
1: 2 horas e meia?
2: É.
1: 2h34.
2: É isso aí. Isso aí.
1: Que fenômeno, Kaique. Você
3: primeira
1: é um fenômeno.
3: Maratona.
1: Caraca, primeira maratona
2: e
1: conseguiu.
2: O troféu
1: um pódio.
2: Tá ali, ó.
1: É isso aí. Mostra pra galera aqui, ó, quem tá acompanhando a gente no YouTube. Olha que bonitona aqui, ó, esse troféu.
2: Segundo posto, o Omni, né?
1: Sim.
2: Porque segundo lugar para homens.
1: Muito bom, Pique. A prova se chama Lake Garda.
3: Lake Garda.
1: Né? Não, e olha, aqui tem uma imagem no troféu que é bem bonita.
3: Sim,
1: que é exatamente ali por onde vocês passaram, assim, sim, muita montanha,
3: Vento, essas montanhas.
1: Nossa, e o vento atrapalhou ou não? Atrapalha um pouco,
3: meu,
1: né?
3: Atrapalha um pouquinho da performance, mas eu tava... tão concentrado na prova, tinha muita coisa dado para mim não correr a maratona. Então eu juntei tudo isso daí, coloquei como combustível. Falei, vamos.
2: Claro.
3: Muita coisa meio que deu errado para mim não ir, mas eu fui.
1: Kaique, que incrível. Nossa, eu queria que você falasse um pouquinho do seu irmão. Ele, mais velho, né, que é o Zé Renato, ele foi sua grande inspiração, ele que também foi o seu grande exemplo para você dar os primeiros passos na corrida.
3: Sim, ele sempre foi minha inspiração. É, às vezes, quando não é todo dia que a gente quer treinar, não, para falar a verdade. Aí você encosta numa pessoa que, tipo, ele também às vezes não quer, mas junta nós dois que não quer, acaba juntando a pessoa que vai lá e faz. Mesmo a gente não querendo, a gente vai lá e faz, às vezes desanimado. Uma coisa que ninguém sabe, eu já parei já de treinar já. Já fiquei um tempo sem treinar, tive que trabalhar. E ele treinando. Eu olhava de casa, ele tava treinando, que dava pra mim olhar quando eu morava com a minha mãe. Olhava, ele tava treinando de manhã. Olhava de tarde, tava treinando. Eu olhava de noite, ele tava treinando. Aí teve uma vez que ele ganhou a competição, eu não tava correndo. E minha mãe falou assim, ó, o Renato ganhou, você viu? Eu falei, vi, que top, né, mãe? Aí ela falou assim, eu queria que você voltasse a correr.
1: Olha aí, é um pedido de mãe, né?
3: Aí não teve jeito, né? Aí foi da onde eu tirei tudo e falei, meu, eu tenho que ir, eu tenho que voltar. Foi onde eu voltei mesmo.
1: E você trabalhava com o quê?
3: Trabalhava de ajudante de pintura.
1: Tá. Na época. E aí não conseguia treinar porque era muito trabalho.
3: E mesmo assim, no começo, eu fazia essa rotina. Eu saía de casa correndo, ia até o trabalho lá, que dava uns 7 km e meio, e voltava fazendo isso.
2: Mas você vê que legal, porque muito provavelmente você estava fazendo a correria ali também para ajudar a família, sim, né? Para ajudar em casa. E a sua mãe, ela estava te dando incentivo para continuar no esporte, né?
3: Sim, que... minha mãe e meu pai. É, hoje mesmo eu sou muito grato a eles.
1: Como eles chamam?
3: Isabel Cristina e Claudemir Pereira.
1: Boa. Um beijo para esse casal aí que incentivou os filhos.
3: É, tinha vez que ele chegava do trabalho, eu tava precisando de algum suplemento para poder continuar e ele, tipo, tirava de alguma coisa de casa e me dava. Então eu sou muito grato a eles.
1: Ai, e é isso aí. Que lindo, gente. Eu me emociono com história assim.
2: As histórias são muito boas.
1: Porque,
2: né?
1: Pai é pai, né, Galvão? Mãe é mãe, cara, é isso. A mãe deixa, às vezes, né, deixa de comer pra enfim, pra dar pro filho, deixa de fazer alguma coisa que gosta, deixa de comprar uma coisa pra ela que ela tava precisando pra dar pro filho, e é isso que a gente tá vendo, né?
2: Enxerga, seus pais... né? Os pais enxergam, às vezes, o que os filhos não estão conseguindo enxergar.
1: Exatamente, consegue ver de fora, né? Sai um pouco dessa bolha aí.
3: Sim, e a minha esposa também, como eu não queria ir lá, né? Porque...
2: Pra Itália, você
3: disse. Pra Itália, eu não queria ir pra Itália. Ela falou assim, vai que eu dou conta das coisas aqui, pode ir.
1: Olha, ainda deu um mega incentivo, porque sim, tava gravidíssima.
2: E o nome da patroa, então? Agora tá faltando o nome da patroa.
3: O nome dela é Rayane Santos.
2: Ah, Rayane, muito bem.
1: Um beijo pra Rayane, pra Maia também.
2: Mamãe novinha, fresquinha, né?
1: E como é que tá a vida de pai agora, hein? Também, papai, atleta?
3: Ah, gosto muito, muito mesmo. As pessoas falam, você não vai dormir e tal, pra você treinar vai ficar difícil. Eu ouvi muito isso. Cara, graças a Deus minha filha dorme a noite inteira. Mesmo sendo recém-nascida, dorme a noite inteira, acorda no horário que eu tenho que sair pra treinar.
1: E é você que troca ela?
3: Fala a verdade, eu só troco xixi, mas... ela fica tudo brava.
2: Tudo bem.
1: Tá bom, né?
2: Sinta-se em casa, porque nós somos muitos que temos esses mesmos costumes. Mas o bom de treinar de madrugada, né, como essa rapaziada toda treina, é que, pô, acorda na hora que tem que trocar lá o neném, já sai pra correr, né?
3: Pra treinar já.
1: Agora, Kaique, hoje você é 100% na corrida com treino?
3: Sim, graças a Deus, 100% na corrida.
1: Que legal.
3: Os patrocinadores que me apoiam, né? Sou muito grato a eles, a Minalba, a Pique Brasil. Tenho muita gratidão a eles. Sem eles seria difícil continuar nesse movimento, né? Que é muito difícil.
1: Sim, não.
2: E objetivos?
3: Objetivo agora de prova?
2: De vida.
1: O que a gente pode esperar do Kaique?
3: Cara, vamos lá.
1: Mais maratonas, mais pódios pela frente, porque esse foi o seu primeiro pódio.
3: De maratona.
1: De maratona. Você já pegou vários outros pódios em quais distâncias?
3: 5 e 10.
2: Então, isso, para começar, eu queria saber isso. Você tem um direcionamento? O que você quer fazer agora? Se são corridas mais...
3: Tem sim.
2: Curtas ou vai agora mergulhar de vez nesse mundo das maratonas?
3: É, maratona... Meu treinador fala muito que, tipo... Nasci pra correr a maratona, né? Fala, meu, você vai se dar muito bem na maratona. Antes de acontecer essa primeira. Ele já sempre me falou. Mas agora a gente quer voltar mais pra velocidade, melhorar os nossos 5 e os 10 quilômetros pra gente... conseguir permit em todas as elites que tiver, o objetivo é esse, e voltar também pra maratona, pessoa fala, mas eu vou voltar.
1: É, você já pensa assim numa maratona, num lugar que você gostaria de correr, você já viu alguém correndo, alguém fala, pô, que lugar lindo, um dia quem sabe?
3: Cara, eu quero mesmo voltar, fazer um preparo, pra voltar pra mim quebrar o recorde da maratona da Itália.
1: Pra essa mesmo esse? Que você participou.
2: Qual que é o recorde?
3: O recorde lá, se eu não me engano, é 2:28.
2: Ah, tá perto, hein?
1: É uma baita meta, hein?
3: Sim.
1: Você fez em 2:34 e agora 2:28.
3: Sim.
1: Mas a gente fala assim, mas são minutos. Não, é muito difícil,
3: muita
1: né?
3: Muita diferença. Mas como eu corri lá, tive que quebrar alguns finais e o começo eu me preservei muito. Acredito que dá, gente, acredito que dá. Se a gente já sair pra correr isso daí, dá. O que manda é o seu preparo, né? Seu preparo, fazer um trabalho e der tudo certo, a gente fazer um trabalho na altitude, vai dar certo sim.
1: Legal, agora Kaique, no meio da prova, eu quero saber, porque deve ter algum segredo aí que você não me contou. Suplementação, você toma gel na hora dessa prova, gel de quanto e quanto tempo, você pega água, não pega água, como é que é?
3: Sim, eu vou dar um exemplo aqui tá. Da maratona mesmo. Falei com o meu nutricionista, o Rodrigão, ele falou, cara, você vai tomar de 6 em 6 quilômetros.
1: Um gel?
3: Um gel. Tá. E a cápsula de uma hora. Cápsula de sal. Você vai tomar ela de uma hora, os carbon gel de 6 em 6, e hidratar em todos os postos.
1: Olha, hidratar então em todos os postos.
3: Sim.
1: Toma, mas é só um golé. Só molhar, né?
3: Pode encher a barriga. Enganou um pouquinho, engoliu.
1: Só molhou a boca ali e acabou, já era.
3: É porque é arriscado você ter aquela dorzinha chata de facão, sabe?
1: Sei. Você já sentiu essa dor, Galvão? Você não sentiu?
2: Que eu me lembro.
1: Nossa, menos, não. Que sorte a sua. Fica, exatamente, eu sempre achei que fosse também pela respiração, mas pode ser
3: um
1: também, né?
3: Um pouco também influencia também.
1: Isso, uma nossa, uma tá dor cheia, bem né? Chata, assim,
3: porque uma você pontada. Tá correndo lá, você não consegue distinguir o jeito certo de tomar, né?
1: E parar nunca na vida, né? Não existe isso no seu dicionário, como é que vai parar pra tomar água? Jamais,
3: não,
1: né?
3: Não
1: você já se lesionou em algum momento?
3: Se lesionar... Eu achei que eu tinha me lesionado no joelho na semana da maratona. Aí fui num fisioterapeuta e ele foi lá, me atendeu, falou do que tinha aqui. Aí falou, meu, isso aqui é um problema aqui que você não vai conseguir correr.
1: Ele disse?
3: É.
1: Na semana da maratona?
3: Semana da maratona. Falei, não, mas vamos fazer alguma coisa. Ele falou, tem isso daqui, que era um trabalhozinho lá de martelinho, né? Meu, se vocês verem como é que foi, vocês falam, meu, isso daí é uma tortura. Mas graças a Deus deu certo, conseguimos
1: então ele
3: correr.
1: Ele fez um martelinho de ouro no seu joelho?
2: Ele meteu um martelo no joelho mesmo?
3: Sim. E essa dor tava aqui no joelho, tava radiando já pra panturrilha, então tava difícil fazer um movimento de corrida. Bem na semana da maratona, aí consegui na semana da maratona fazer duas sessões lá. Né? E deu certo.
1: Nossa, gente.
2: E sumiu a dor?
3: Sumiu nada. No quilômetro 14, ela apareceu. Já apareceu. Eu falei, meu Deus do céu, não é possível, não. Aí fui indo, persistindo. Aí, no 16, aí sumiu de vez.
2: Olha só.
1: Então você ficou 2 quilômetros ali. Foi um fantasminha. Te assombrou ali e depois foi embora.
3: Aí eu falei, caramba, já pensou se eu tivesse parado? Desistido lá, bem no meio do caminho?
2: É verdade.
1: Agora, Kaique, pegar segundo lugar na maratona na Itália, nunca no seu sonho você já imaginaria isso,
3: não,
1: né?
3: Não, nunca imaginei, não. Internacional ainda, primeira maratona, as pessoas falam, pô, sua primeira maratona internacional, pô, parabéns. Então,
1: eu ficaria muito.
3: A minha foi no Brasil. Eu falei, ah, eu não tenho o que fazer.
1: Aí você fala, desculpa, né? A minha foi na Itália, foi na Europa. Pódio.
3: O pessoal vê o ouro, mas não vê o couro que eu já tomei lá atrás.
2: É isso. É isso, é exatamente isso, né?
1: É verdade, eu ia ser muito metida. Você não tá metido, não?
3: Não,
1: não? Acho que o próximo, tá de boa?
3: Pronto, o próximo objetivo.
2: É assim que
3: dá
2: tem
3: pra
2: que
3: gente
2: ser,
3: né? Ficar. Não, vamos pro próximo.
2: E vem cá, e você tem desejo um dia? Porque você é muito jovem, né? Então você tem muito pela frente. Você tem desejo um dia de se tornar um atleta olímpico, por exemplo?
3: Cara, olímpico, nem um pouco, mas eu tenho mais desejo em algumas provas, de estar nos pódios de algumas provas, tipo São Silvestre, como é o nome daquela prova? As 10 milhas da Garoto, as provas que, tipo, são destaque no Brasil.
1: Tradicionais, provas isso. Tradicionais. São Silvestre é bem legal.
3: Bem top.
2: O Brasil não ganha São Silvestre.
1: Sim, recebemos o João José.
2: É, ele quebrou um tabu, né? Que foi até hoje ainda é o maior tabu que o Brasil ficou, viveu, né? Sem ganhar uma corrida de São Silvestre. Mas nós já estamos de novo
1: com, né, esse jejum, né?
2: Com esse jejum.
3: É, agora teve em 2025, parceiraço meu, do meu irmão, Fábio Jesus, que ficou em terceiro colocado lá.
2: É,
3: corre muito, pode, inspiração, né? Total, aquele cara é.
1: Legal.
3: E parabéns, Fábio. Você é brabo.
2: É, não, Fábio Jesus chegou muito perto, né?
3: Ele é
2: muito
3: brabo.
2: Perto. Muito. Mas a gente tá precisando ganhar mesmo.
1: Né? É, uma hora vem. Olha aí essa geração vindo aí com tudo, ó, com faca nos dentes, sangue nos olhos, e para tentar conseguir esse pódio. Ó, o Galvão ainda não conhece, talvez, a nossa.
2: Essa é a novidade.
1: É o nosso. É o saquinho do Pace, é o Pace das perguntas.
2: É.
1: Pega uma pergunta aqui, vai, chacoalha aí, a galera que tá na rádio, ó. Tem uma perguntinha aqui. Aí me dá que eu leio o papelzinho
2: tá
1: pra você.
2: Tá dentro do saquinho a pergunta.
1: Isso, vamos ver, hein? Olha lá.
2: Nossa.
1: Ih, complete a frase.
2: Vamos lá.
1: Kaique, eu nunca.
3: Vou desistir.
1: Oh.
2: Falou bonito, hein?
1: Eu começou sempre. Bem.
3: Sempre permanecerei.
2: Muito bom.
1: Ninguém sabe, mas eu.
3: Sei.
1: Gente, maravilhoso! Muito bom. E se eu pudesse, eu. Se eu pudesse, eu, o que você faria? Se você pudesse. Aí você pode viajar, hein, meu? Se eu pudesse, eu. Complete a frase.
3: Qualquer uma?
1: É o que você quiser.
3: Se eu pudesse. Tinha começado antes.
1: Isso é legal. Se eu pudesse, tinha começado antes.
2: É isso, é isso.
1: Bora.
2: Respostas convictas.
1: É isso, total. Mais uma, vai. Bora. Mais uma pergunta para. Ixi, vamos ver essa daqui. Hein,
2: que Moisés Kaique, o popular Kaique.
1: Ih, lê essa daí.
2: Essa eu vou ler.
1: Lê.
2: O que você finge que não liga, mas liga?
3: Finge que eu não ligo?
1: É, você finge que não liga, mas lá dentro
2: isso
1: você.
2: Não tem importância, mas tem.
1: Mas tem. Olha, tá pensativo.
3: É difícil ligar alguma coisa.
2: Não, se você liga, você já externa de uma vez, você já sai falando que você não gosta, é isso aí ou não?
3: Ah, às vezes eu não, dependendo da, tipo, se é elogio ou crítica, eu coloco na mesma.
2: Entendi.
3: Na mesma balança.
2: É por aí. Já é alguma coisa, né? Porque tem que saber lidar com os elogios e saber Sim. lidar com as críticas também, né?
1: Claro, não, total.
3: Coloco na mesma balança. Vai pesar a mesma coisa.
1: Vai. Ô, Kaique, quem quiser acompanhar você nas redes sociais, como é que você tá? O seu arroba lá.
3: Arroba Kaique Atleta.
1: Kaique Atleta. Kaique com C e QU, né?
3: Isso.
1: Tá, arroba Kaique Atleta. E o que você gosta de postar nas redes sociais, seu tipo de conteúdo?
3: Eu gosto de postar o meu dia a dia de treino, mostrando todo o meu suporte de treinamento,
1: Legal.
3: Os treinos do dia a dia.
1: Show. E falando da PIC, se for para uma pessoa que quer começar a correr, dá uma dica do modelo, o tênis que essa pessoa pode colocar na PIC, ela vai se dar bem. Um modelo, você fala, olha, esse é bom para você começar.
3: Nossa, na verdade, agora você me pegou, porque todos são bons, mas o meu preferido mesmo é o Up 30.
1: Up 30.
3: Isso, foi o que eu peguei na primeira vez, já fui pra prova, fiz o meu melhor tempo lá naquele percurso.
2: Sim.
3: Foi meu RP, foi o meu melhor tempo lá, mesmo sendo pesado, foi o Up 30.
2: Foi aquela primeira vez já que você já se apaixonou.
3: Sim, eu falei,
2: né,
3: pô, coloquei no pé agora antes de dar largada, antes de fazer qualquer coisa. Falei, meu, vai ser esse. A gente tá no pódio. Muita gente não faz isso, né? Pega um tênis e já vai pra prova. Mas como eu já tava vendo os resultados que meu irmão tava tendo, meu.
1: Falei, ah, eu sou o próximo. Eu vou nessa cola aí, ó. Isso é legal, né? De ter seu irmão também, que tem esse patrocínio, né?
2: Da e Pink. Esse conhecimento, essa experiência.
1: Exatamente, né? Pra vocês trocarem ideia ali. Mas já rolou um fight entre vocês, assim? Sei lá.
2: Uma briga boa, uma disputa ali, direta, entre irmãos.
3: As pessoas acham que entre a gente acontece isso, mas não, a gente entra mesmo, é pra puxar o outro. É pro outro fazer um tempo melhor.
1: Mas nunca rolou assim, eu fiz um... Eu fiz um treino hoje de 5 e fiz, sei lá, de 15 minutos. E você?
2: Pergunta...
1: Pô, fiz 14.
2: Isso. A pergunta direta e reta é quem que ganha?
3: Ah, ele. Ele é brabo.
1: Ele é brabo?
3: Ele é brabo.
2: Normalmente ele ganha de você.
3: Sim, sim.
2: Quando você ganha uma, você... Porra... Você faz a semana.
1: É, comemora, né?
3: É.
1: Muito bom, Kaique. Adorei conversar contigo. Obrigada.
3: Obrigado.
1: Desejo muita sorte para você. Que venham mais pódios, mais medalhas. E que você volte para cá para contar mais histórias ainda pra gente. Adorei.
3: Obrigado pelo convite de vocês aí. E até a próxima.
2: Vamos nessa. Sempre no corre, né?
1: É isso, Galvonês. Obrigada, parça.
2: Valeu.
1: Quem sabe um dia aí, né, 10 quilômetros de pique no pé, de tênisinho pique para dar aquela sorte, não é verdade? É isso, e para você que acompanhou a gente aqui no Corre TMC, um beijo, muito obrigado, um excelente corre, independentemente da sua distância, o mais importante é tirar o popô do sofá e fazer alguma atividade física, tá certo? Um beijo e fui, porque é claro, a gente sempre tá no corre. Tchau! Hello! Hoje uma corrida de rua, um tempo tá lindo. Para saber quem são esses malucos apaixonados por corrida, vamos comigo. Encontro de gerações por aqui, três mulheres. Então vamos saber quem são elas hoje no Quem é Você no Corre.
4: Oi, sou a Jéssica Magalhães Teles, tenho 31 anos. Minha mãe tem 5 anos que transformou a vida dela com alimentação e esporte, então é uma forma de incentivar ela a se manter. E mostrar pra gente, né, o quanto é importante pra mim poder envelhecer com saúde, pras minhas filhas crescerem com saúde. Então tá com a minha mãe, com a minha filha na mesma corrida, assim, pra mim, momento muito especial, melhor que qualquer presente.
5: Sou a Lourdes Magalhães, tenho 57 anos. E resolvi mudar por uma questão de saúde. Essa corrida hoje, pra mim, junto com a minha filha, com a minha neta, são três gerações aqui, né? Pra mim é muito especial. Eu me sinto como sendo um exemplo pra elas o quanto o esporte é saudável e é necessário na nossa vida, né? Idade é só um número, gente. Bora, faz muito bem, melhora a autoestima, dá mais disposição. A gente traz essa melhora pra gente no dia a dia. Não existe idade pra isso. Qualquer hora é hora pra começar.
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7: Mary Stewart é o monólogo da atriz Denise Stoklos, que foi montado há mais de 30 anos mas ainda arrebata espectadores em todo o mundo. Ela está em cartaz no Teatro Vivo em curtíssima temporada e bateu um papo com a Estela Ribeiro sobre esse texto atemporal e sua marca registrada, o Teatro Essencial.
8: Estou de volta aqui ao Teatro Vivo, esse lugar lindo, aconchegante. E hoje vim acompanhar a peça Mary Stuart. Na verdade, eu vim atrás da Denise Stokos. É um nome icônico dentro do teatro, não só brasileiro, como internacional. Ela que é atriz, diretora, dramaturga, ficou mundialmente conhecida pelo seu Teatro Essencial. Se você não está familiarizado com esse conceito, foca na palavra. O que é essencial para se contar uma boa história? Um bom texto e uma boa atriz. E é isso que a gente tem em Mary Stuart. Estreou em 1987 lá em Nova York. E desde então já teve inúmeras remontagens em diversos países, em outros idiomas. E claro, quem vai contar tudo isso pra gente é a própria Denise Stokos.
9: Você sabe que essa peça foi montada de uma forma que trata da luta de poder de uma forma metafórica por duas rainhas há 400 anos passados, que não precisa mudar nada. Em cada remontagem é a mesma coisa, não mudou nada, é o mesmo texto e sempre se aplica à realidade. Acho que consegue mostrar o que o teatro tem de, ao mesmo tempo que ele é efêmero, porque você o recebe na medida que está assistindo e aí ele acaba. Mas também quando ele trata metaforicamente das questões que envolvem a humanidade, ele sempre estará dizendo respeito a nós, a cada um de nós.
8: Denise, eu abri aqui a nossa matéria falando sobre o Teatro Essencial, que você é a dama do Teatro Essencial. Explica para os nossos espectadores e nossos ouvintes um pouquinho sobre o que é esse conceito.
9: É o teatro feito com apenas o ator. Nada mais interessa, não precisa de um cenário especial, um figurino especial, efeitos especiais, nada. É uma atriz no palco usando sua voz, seu corpo e focos de luz e uma cadeira. Apenas isso, o texto, as coreografias e a presença do ator que deve representar cada um que está na plateia e trazer algo que possa contribuir com a evolução de quem está assistindo e pensando, refletindo sobre as suas próprias questões.

0: sempre com muitas camadas de interpretação. Interpretação histórica do tema, interpretação alusiva aos tempos atuais, interpretação a respeito dos tempos que são usados na peça, dos contratempos, da facilidade com que se vai para três personagens, duas rainhas e uma atriz que é contemporânea, que está também presente, fazendo comentários.
1: Uma oportunidade que a gente tenha de se sentar e observar uma atriz com o mínimo de recursos possível é quase um oásis, né?
0: Essa é a ideia, porque sempre se disse que o teatro está morrendo. E agora, cada vez mais que a tecnologia vem tomando conta, a gente vê que vai chegar teatro a ser a arte do futuro, porque vai ser o momento em que as pessoas vão dizer, pelo amor de Deus, eu quero ter um encontro ao vivo, com um ser humano ao vivo, que esteja naquele momento passando o mesmo tempo que eu estou passando, envelhecendo junto, vivendo juntos uma reflexão.
1: Denise, eu tenho que perguntar, você com essa... É gigante no palco, né? Só o seu trabalho de corpo, você é mundialmente conhecida por isso. Como é que você se mantém ao longo do tempo, assim, com essa vivacidade, com essa energia? Qual é o segredo?
0: Não, eu acho que o próprio corpo é energético em si, né? E principalmente quando você pede a ele, requisita a ele. Vamos lá, seja a minha linguagem, esta é a minha opção, vamos trabalhar com comunicação. Algo à plateia que diga respeito, que seja importante para o cerne do ser humano, e vamos nos pôr à disposição. Aí, fatalmente, a gente vai se dirigindo a uma vida que proporcione a estarmos sempre aptos a entrar em cena e realizar o trabalho.
2: Existe um fascismo, que não é somente dos fascistas.
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1: Olá, seja bem-vindo, bem-vinda ao Imprevista. O meu nome é Joana Trepton e este é o programa de entrevistas da TMC, onde conversamos com figuras públicas, artistas, escritores, pensadores, pessoas que, de alguma forma, estão aí para tudo no debate público do nosso país. Nossa conversa de hoje começa com uma pergunta. É possível pensar, é possível refletir calmamente, profundamente, em tempos de enxurrada de informação, informação rápida, informação a rodo? Nós vivemos numa época em que, de fato, muita gente fala, opina, reage, toma partido, levanta bandeiras e, cada vez menos, uma tendência que não é muito otimista, pessoas que estão dispostas a estar do outro lado da mesa, ou seja, ouvir, mudar de ideia, admitir dúvidas, entender que a vida ela é paradoxa e, às vezes, contraditória também. Nesse sentido, a filosofia segue se tornando muito necessária e, claro, está aí para incomodar. Filosofar é justamente desconfiar das certezas. A nossa convidada está literalmente aqui para isso. Ela construiu uma trajetória que mistura filosofia, literatura, política, crítica social. Ao longo dos anos, tornou-se uma das intelectuais mais conhecidas do nosso país. Professora, escritora, artista, filósofa. Ela investiga o poder, a democracia, a violência, a linguagem, o impacto que tudo isso tem na nossa vida, no nosso dia a dia. Uma pessoa que continua fazendo perguntas, mesmo quando muita gente preferia, inclusive, que ela ficasse em silêncio. Márcia Tiburi, seja muito bem-vinda ao Imprevista.
2: Obrigada, Joana. Que prazer estar aqui com você. Adoro esse título, esse nome do programa, Imprevista.
1: Vamos, então, aos imprevistos da vida, dos assuntos. Márcia, eu vou começar justamente por aí. Como é que é trabalhar com algo que pessoas questionam, inclusive, gostariam que você não falasse sobre esses assuntos?
2: Você sabe que um dos autores da história da filosofia que eu mais estudei na vida foi o Theodor Adorno, e ele fala que o pensamento crítico é o grande inimigo do fascismo. Ele fala assim, essa é a frase. E eu sempre levei isso muito a sério, quer dizer, o pensamento crítico, ele é transformador, ele desengana as pessoas das suas ilusões, né? Ele tira as pessoas das suas ilusões, e ao mesmo tempo ele é uma, vamos chamar assim com muito carinho, arma de combate justamente ao autoritarismo, às violências, aos preconceitos, a todos esses fatores que, estruturando a sociedade e estruturando as nossas relações, constroem um mundo pior, né? Porque esse mundo pior ele está sendo construído. A gente poderia construir um mundo melhor, mas, digamos, o sistema de opressão, o sistema autoritário no qual a gente vive, que é patriarcal, que é um sistema econômico, que a gente chama também de capitalismo, mas que é, sobretudo, patriarcal, é capitalista, é racista, ele é um sistema que implica uma determinada forma de ser, nos obriga a ser de uma determinada maneira. E, digamos, o pensamento crítico é isso que nos leva a refletir e sair na contramão. É, todo mundo está falando hoje em dia em função daquelas palavras do dicionário Oxford. É, tipo fake news, você lembra quando rolou fake news? É pós-verdade, são palavras que vieram dessas escolhas do tal dicionário Oxford. E uma das últimas é brain rot, que significa cérebro apodrecido. E o cérebro apodrecido é justamente isso, a forma de... É, olhar para o mundo, quer dizer, a construção de uma mentalidade, de uma subjetividade que não tem condições, que não consegue, Joana, pensar, não consegue mais articular a linguagem de tal maneira a propor uma discussão, a fazer uma pergunta que possa abrir os olhos das pessoas. A gente está nessa disputa, eu diria. O pensamento crítico, as pessoas que analisam, que pensam, que refletem, o pensamento reflexivo, né? A gente está numa disputa com esses grupos, esse contexto, que também vira sistema, de repente, por um pensamento que não deve acontecer. Então, vamos fazer com que as pessoas parem de pensar e, na contramão, nós tentando fazer com que as pessoas pensem. Essa é a disputa.
1: Mas, Márcia, como é que isso acontece? Nas últimas décadas, o avanço do acesso à informação foi absurdo. Mais pessoas têm acesso a mais informação mais facilmente. E era algo que antes se queria muito, se desejava muito que as pessoas tivessem acesso à informação para que iluminassem as ideias, as cabeças, os cérebros. Por que que nós chegamos então a um ponto de olharmos com um certo pessimismo, e eu divido com você esse pessimismo, para o que está sendo produzido pela nossa sociedade do ponto de vista intelectual e de discussões no debate público?
2: Então, a gente vive uma experiência de empobrecimento intelectual, que é um empobrecimento da própria linguagem. E isso tem a ver com os insumos, digamos assim, que a gente vai recebendo dos meios de comunicação. É muito legal a gente lembrar que um livro, por exemplo, é um meio de comunicação. Livro também é mídia. Então, TV é mídia, rádio é mídia, hoje a internet toda é mídia, o nosso gadget principal, que é o telefone celular, o smartphone, é mídia. Então, esses meios, eles carregam conteúdos. Mas não basta a gente ter o meio e ter o conteúdo, a gente também precisa ter esse aparato intelectual que nos permite compreender aquilo que a gente está recebendo e compreender a forma através da qual a gente está recebendo alguma coisa. Então, faz muito sentido hoje em dia dizer que o meio também é a mensagem, que é parte das antigas teorias da comunicação. Quer dizer, precisamos entender que a nossa relação com um livro é interiorizada, a nossa, não só o conteúdo do livro, mas a forma da leitura é interiorizada, e da mesma maneira é interiorizado o gesto que a gente tem hoje, que está todo mundo discutindo todo o tempo, aí os teóricos, que é esse gesto de ficar passando uma tela, né, no Instagram, por exemplo, ou em várias outras redes sociais, que você fica só 10 segundos, 3 segundos girando. Antigamente a gente chamava isso, na TV, aliás, a gente chama ainda de zapping, né? Você fica vendo nada, mas você fica naquele gesto repetitivo, que é praticamente um vício em tela, né? Que vai constituir um vício em tela. Mas eu acho que a outra palavra que tem que a gente tem que lembrar a todo momento é que essa informação que você levantou, esse desejo de informação, foi conspurcado na desinformação, porque a desinformação é a mercadoria. Então, uma informação, claro, uma informação, a ética da informação traz como subtexto, né, diz para a gente que isso é necessário. Mas a desinformação é a informação sem ética, digamos assim. Então, outro assunto que eu acho que está fora da cena, que a gente precisa voltar a discutir, e que aí sim é um assunto da filosofia, é o que eu chamo de filosofia prática, que é a ética. A ética é o efeito, é a reflexão sobre o efeito, sobre o sentido, e sobre o que a gente deseja realmente quando a gente diz alguma coisa, transmite um conteúdo, e isso está rebaixado à forma, à mercadoria. É tudo por dinheiro hoje em dia, né?
1: Queria falar sobre você, Márcia. Você vem de uma família simples no interior do Rio Grande do Sul. Em que momento é que você começou a se interessar por assuntos que não são só incômodos, mas que também passam por serem, de certa forma, angustiantes? Porque tudo aquilo que você escreve e aborda são assuntos que, de certa forma, nós podemos dizer que é difícil ver uma luz ao fim do túnel.
2: Então, e já era difícil na minha geração. Eu sou de uma geração, eu tenho 56 anos já. Eu dei aula de filosofia durante 30 anos da minha vida e, enfim, sigo, né, ensinando filosofia, embora não esteja mais na universidade. Escrevi muitos livros e desde garota eu sou muito ligada. Então, ligada assim, no que está acontecendo, mas sempre de um ponto de vista crítico. E eu acho que na minha geração, é diferente da sua, né? Você é 20, mais de 20 anos, mas você é mais de 20 anos mais nova que eu.
1: Você quase tem nada.
2: Então você é muito. Não, quase nada, mas faz uma diferença. Faz uma grande diferença em termos de aprendizados do tempo, eu acho, sabe? Na minha época, por exemplo, eu venho de uma casa que a gente não tinha nem televisão, nem telefone, imagina, nem internet. Então, o que se tornava interessante? Quando eu descobri os livros. E não tinha livro também. Aí, quando eu vou para a escola, descubro os livros. E antes, claro, minha mãe era uma pessoa que nos alfabetizou muito cedo. A gente era, assim, umas crianças muito ligadas, muito alfabetizadas, assim, com 4, 5 anos, enfim. Então, a gente era... logo os livros aparecem, eu vou me interessar pelos livros porque eles eram difíceis. Eles eram complexos. E o que eu vejo hoje é que as pessoas não têm mais esse desejo pelo complexo e pelo difícil. Talvez não tivessem também no passado, só que no passado você era mais desafiado. Hoje, com a inteligência artificial que está nascendo e acelerada, a gente tem outras formas de produzir perguntas e respostas e textos. Imagina, eu escrevi, sei lá quantos, 30, 40 livros na vida. Todos os meus livros fui eu que escrevi. Imagina isso, eu tive que ler uma penca de livros para poder escrever. Hoje, a autora que ganhou o Prêmio Nobel de Literatura esse ano passado, ela simplesmente disse que usa IA para melhorar os próprios textos, porque não, nós não temos mais tempo para ficar burilando os nossos textos. Eu fiquei pensando, gente, se a gente deixar só os processadores de texto, de inteligência artificial, produzirem a nossa imaginação, a nossa criatividade, as nossas narrativas, nós vamos deixar de existir. Então, eu acho que assim, isso é mais tenebroso do que certos livros que eu escrevi para fazer uma análise e uma crítica da sociedade. Os livros sobre fascismo, esse livro novo da Ninfa Morta e por aí vai. Então, são livros que meio que assustam as pessoas, mas se elas olharem bem, o mundo no qual elas estão inseridas, esse mundo patriarcal e capitalista, ele já é um terrorismo, ele já é apavorante. É apavorante você pensar que você vai perder a sua subjetividade. Que hoje, quem mantém a subjetividade viva é quem está lendo livros, quem está sofrendo com suas questões existenciais, psíquicas, e quem tem a chance de, por exemplo, ir para um consultório de psicanálise, para pagar uma fortuna para um psicanalista. Estou falando fortuna no sentido do tanto que no Brasil isso é raro. E no, em certos países isso não, sei lá, pega na França, sei lá, uns países assim, em que isso já é mais cultural, não é tão caro assim, mas quero dizer, isso é para provar que a subjetividade é que é um luxo. Não é a bolsa de marca, entendeu? É você poder ser você mesma. É você poder se experimentar. É você poder ficar sozinha para se autocompreender. Isso é que é um luxo hoje em dia. Mas as pessoas estão muito equivocadas achando que o aparecer, né? Que, sei lá, você, o seu botox, sua boca de silicone, né? Pois é, a sua lente de contato, o seu cabelo, não sei o quê, os seus músculos produzidos cotidianamente. Isso, assim, talvez te insira, claro, né, no mundo aí dos corpos, no mercado dos corpos, no mercado das aparências. Mas tem um outro lugar onde você existe, o lugar da existência. Esse tá raro, esse tá complexo e difícil para as pessoas.
1: Nesse sentido, podemos falar, então, de Ninfa Morta. E eu já queria te dizer que você é uma das entrevistadas, o gênero de entrevistada que é muito difícil de ter. Porque com uma única resposta, abrem-se tantas abas que eu preciso começar a priorizar para onde ir. E eu sei que, infelizmente, não vou conseguir falar de tudo. Daqui a pouco eu quero voltar a falar da Márcia criança, da Márcia adolescente, esse caminho que você trilhou. Mas já que você falou do livro Ninfa Morta, que eu li... E, de fato, é um livro difícil, é um livro mais acadêmico, mas é um livro que dá perfeitamente para ser lido, não é porque é difícil que ele é impossível. Não, pelo contrário, há livros que são impossíveis. Esse é um livro que traz muito conhecimento. Você continua enfrentando, então, essa tendência pela simplificação. Não só na forma, mas também no conteúdo. Falar de fascismo, falar de violência contra a mulher, falar desses temas que para tanta gente causam arrepios e insistir neles é algo que para muitos pode ser tido como querer ser apagado nessas tendências do dia a dia modernas.
2: Você sabe que hoje eu estava vendo uma entrevista daquele ator de Hollywood, Richard Gere, acho que se fala, né? E esse sujeito estava falando sobre o absurdo do povo americano, do povo estadunidense ter votado em Donald Trump. E ele falava de uma maneira muito parecida com as coisas que eu digo, que são muito, a meu ver, assim,

0: pessoas realmente nos representam. Então, essa é uma questão. Mas, enfim, uma questão, inclusive, difícil. Eu gosto das questões difíceis e, nesse livro, em vários outros livros meus, eu me propus justamente a elaborar questões difíceis. Aí tem dois lados, digamos assim, que precisam ser levados em consideração. Um lado é justamente a produção dos conceitos que nos permitem analisar a realidade. Porque as pessoas não têm isso. Então, o que elas fazem? Elas pegam clichês, ideias prontas, as mais precárias, e repetem esses clichês como se elas estivessem entendendo a realidade. E para entender a realidade, a sociedade, o Estado, o país, a mentalidade, a produção da subjetividade, quem nós somos, nós precisamos de conceitos. E não é qualquer palavra, e muito menos essas palavras as mais simples, que resolvem tudo. O que que eu acho legal? A gente poder fazer um diálogo entre essa complexidade necessária e, ao mesmo tempo, as palavras da vida cotidiana. Só que a gente precisa, para poder explicar a própria vida cotidiana, analisar o que significa, inclusive, vida e o que significa cotidiano. Ou seja, logo você percebe que as coisas são mais complexas. Então, esses dois lados, digamos, aquilo que é a aventura epistemológica, que é meio que um esporte radical, que faz da filosofia um esporte radical, porque você precisa do mais complexo. E depois, esse outro lado, em que a gente flutua na água e, digamos, tudo fica mais leve, mais fácil, mas que só é possível de ser explicado, ou de ser colocado em cena, a partir de uma fala mais didática. Mas essa didática também, ela não pode ser simplesmente, Joana, a repetição dos clichês. Então, o que eu acho que a gente tem que fugir é dos clichês. E se a gente vai para a produção, vai olhar, observar a produção da subjetividade pela mídia, pela religião, pelos discursos políticos, a gente cai muito nessa repetição dos clichês. A análise que a gente precisa fazer da vida, dos discursos, das palavras, das cenas que a gente assiste, seja na religião, seja na política, seja na televisão, exigem cuidado e exigem que a gente, às vezes, coloque novas palavras na cena. O Ninfa Morta, por exemplo, é um livro em que eu me senti na obrigação de propor conceitos novos para a gente analisar um fenômeno que está sendo estranho para todo mundo. As pessoas se perguntam, mas por que tem essa matança? Matança de mulheres, né? Será que a gente está vivendo um surto? Será que os homens enlouqueceram? Será que a gente está numa epidemia? E aí todo mundo já se deu conta que sim, estamos assim vivendo um momento estranho, um acúmulo dessas práticas diárias, muitas mulheres sendo mortas diariamente, mas quem consegue explicar isso com profundidade? Aí nós caímos muitas vezes também num monte de clichês. Não é só que os homens estão matando as mulheres, isso é um fato, mas tem uma explicação mais profunda sobre isso, que eu acho que se a gente não for analisar isso, se a gente não for mais com mais cuidado nesse território, nós vamos continuar flutuando no ar assim, meio abobados, meio assustados, meio hipnotizados pelo horror, sem conseguir sair dele.
1: Para a gente entender, então, isso, por que que os homens estão matando tanto as mulheres e tantas mulheres? Nós precisamos obrigatoriamente voltar séculos na história e, de certa forma, nos distanciarmos disso que está acontecendo hoje? Qual é o clichê que está atrapalhando o entendimento dessa questão?
0: Pois é, então, as pessoas estão acreditando simplesmente que estamos em surto e que estamos numa epidemia. Não deixa de ser, porque, de fato, em termos estatísticos, há uma matança gigantesca. Eu gosto mais da palavra matança. Matança explica, por exemplo, quando existe um genocídio. Você vai falar de o genocídio dos anos 90, lá de Ruanda, por exemplo. Então, ali, uma matança gigantesca de pessoas. E tantos outros que acontecem, aconteceram no último século e nesse século, essa matança em massa de pessoas. O que está por trás disso? Questões que concernem justamente a estrutura da sociedade e a formação da mentalidade. Mas a formação da mentalidade, a gente pode dizer, os homens estão machistas. Sim, mas por quê? E quando a gente fala da estrutura da sociedade, estamos falando de uma sociedade que é patriarcal. Para resumir, eu diria, o principal jogo nesse momento diz respeito a uma ideia de masculinidade que os homens que estudaram

0: profissionais que tiveram famílias, para falar das instituições que formam as pessoas, né? Famílias, escolas, formação, né? Tem homens que conseguiram se livrar disso, se livrar de uma determinada ideia de masculinidade, mas tem homens que não conseguiram. E a masculinidade, ela está misturada hoje com a violência. E aí eu falo no livro, por exemplo, da violência como uma matriz de subjetivação. Isso quer dizer o quê? Que todos os homens, de todas as classes sociais, de todas as raças, todos os homens estão autorizados a praticarem violências, as mais diversas. E não é autorizado nem pela mãe, nem pelo pai. É autorizado pelo sistema. Não é autorizado pela lei, ao contrário. Não é autorizado por nada que não seja o próprio sistema cultural, psíquico e social. Então, é uma questão difícil de analisar, porque diz respeito à formação psicossocial. E aí, só um detalhe assim que eu acho que a gente também não pode deixar de perceber, é que as mulheres não são forjadas a partir dessa matriz de subjetivação que é a violência. As mulheres são forjadas a partir da matriz de subjetivação que é o cuidado. E aí é o cuidado com a casa, é o cuidado no trabalho, é o cuidado com os filhos, é o cuidado com os pais, com as irmãs, com os irmãos, com as amigas, com o marido. É cuidar. E o cuidado é um trabalho, é uma trabalheira, é uma ação super necessária para a sobrevivência, mas que é pouco valorizada nessa cultura. Por quê? A cultura patriarcal valoriza a violência e o poder, que são muito próximos, e desvaloriza o cuidado. Só que isso já é projeto. Isso já é uma produção que visa colocar as mulheres numa posição subalterna para que elas sirvam, e não como sujeitos iguais em direitos. Então, esse é um problema gigantesco, porque as pessoas, do meu ponto de vista, isso é a coisa mais difícil de olhar, porque a gente precisa sair da naturalização de que homens são violentos e mulheres são cuidadoras. Mas assim, nós precisamos sair disso através da análise e sair da, digamos, da essencialização e da naturalização disso. Mas na prática é isso que acontece. E entender isso é muito complicado, porque nós estamos inseridos nisso, repetindo essa estrutura. E quando uma criança nasce, ela já é inserida nesse tipo de mimetização, né? Ela já vai fazer a mesma coisa que todo mundo.
1: Ontem mesmo eu estava tendo uma conversa com a minha mãe sobre isso, e minha mãe me disse que ouviu uma palestra sobre violência contra a mulher, na qual um homem se levanta e pergunta: mas se não fossem os homens, quem estaria aí para proteger as mulheres? E a mulher responde: mas proteger de quem? Porque, na verdade, a gente precisa de proteção mesmo, é contra esse tipo de violência que a gente não pratica umas com as outras, e muito menos contra homens. Claro que há casos de violência, mas aí nós estamos falando de situações de violência, nós não estamos falando de uma estrutura, são situações e episódios isolados. Nesse sentido, você já foi candidata ao governo do Rio de Janeiro. E eu queria te perguntar, quando a gente mistura a teoria com a prática, o que a gente pode imaginar que surte efeito nessa matança? Porque nós entendemos que a conscientização, a educação são importantíssimas, mas isso vai surtir efeito nas próximas gerações e hoje.
0: Então, um dos motivos também pelos quais os homens matam é o mesmo motivo pelo qual eles estupram. É o mesmo motivo. Tem um elo entre esses estupros coletivos que a gente está vendo hoje, e os estupros em geral, que afirmam, confirmam até para o próprio homem que ele é homem. Só que, e também perante os outros homens, um estuprador é reconhecido como um homem capaz justamente de submeter uma mulher, humilhá-la, violentá-la, acabar com ela, fazer ela se sentir muito mal. E quando a gente fala de feminicídio, do meu ponto de vista, é o mesmo jogo que está em cena. Foi isso que eu escrevi no meu livro. Os homens provam uns para os outros que eles estão muito machos, muito viris, porque eles são competentes para a violência. Então, esse é um fator de socialização dos homens. Os homens se reconhecem como tais através dessas violências. Isso é uma questão antropológica. Então, os homens que não fazem isso, os homens que respeitam as mulheres, que as reconhecem de igual para igual, Esses homens, eles saíram desse circuito. Eles não apoiam os feminicidas, e tem muitos no Brasil. Aliás, numa das pesquisas mais recentes sobre violência contra as mulheres, apareceu esse dado, né, de que 60% ou 70% das pessoas no Brasil, homens e mulheres, consideram que a violência contra as mulheres é a pior violência que existe no Brasil hoje. Então, isso é para a gente ter esperança. Esperança de que as pessoas tenham consciência de que elas possam sair desse circuito. Agora, é um fato. O patriarcado, que a gente chama de patriarcado, que é essa cultura em que o machismo é uma regra, em que o cara tem que ser machista, tem que ser violento, tem que ser horroroso, né, terrorista, para ser reconhecido como tal, nessa cultura, as mulheres, elas são desvalorizadas. Essa é uma questão. E os homens são supervalorizados. É como se o homem fosse o capital e a mulher não valesse nada. Então, no mundo do trabalho é a mesma coisa. Todas as empresas, com raras exceções, fazem uma diferença entre o salário dos homens e o salário das mulheres. E muitas vezes as mulheres fazendo muito mais do que os homens. Eu quero dizer, todo mundo já ouviu essa ideia de que uma mulher precisa ser 10 vezes melhor do que um homem, 10 vezes mais competente, 10 vezes mais trabalhadora, para ganhar, muitas vezes, 30% menos do que ele. Então, é disso que estamos falando, de uma supervalorização dos homens e uma desvalorização das mulheres. E isso vale para tudo. Vale na casa, na vida doméstica, vale na vida, enfim, das corporações, das empresas estatais ou privadas, não importa. No mundo da mídia também. Não é incomum que homens ganhem salários muito maiores do que mulheres, mesmo fazendo o mesmo serviço do que elas, nos mais diversos contextos. Na hora de negociar, as mulheres acabam sempre perdendo. Isso tem a ver também com a invisibilização do trabalho das mulheres. Então, por trás dessa matança que a gente está vendo, existe também uma desvalorização daquele corpo. E aí, o que a gente está chamando de surto, nada mais é do que uma reação exacerbada, uma reação desmedida, uma overreaction, né? Os homens super reagindo, esses homens que eu disse, são homens que estão com uma subjetivação muito precária, num processo de subjetivação pela violência muito precária do ponto de vista humano, do ponto de vista existencial, do ponto de vista, inclusive, do reconhecimento do direito da outra pessoa que vive, né? Porque a gente vê certos casos de assassinatos de mulheres que a gente pensa, nossa, o cara não faria isso com um animal. O cara que praticou determinadas crueldades, ele não faria isso com um bicho, mas ele fez isso com uma mulher. Então, é disso que estamos falando também, né? De uma força, de uma violência que tem um caráter que a gente pode dizer é até mesmo, entre aspas, decorativo, é ornamental. É aquela coisa de mostrar muita violência para poder se afirmar como homem, né? Isso é muito, ultrapassado, mas ainda está em vigência nessa sociedade arcaica que é a patriarcal.
1: E Márcia, você acha que é possível a gente caminhar para um mundo em que a igualdade de gênero, ela exista e exista de forma harmônica, em que pare a matança das mulheres, em que pare a insegurança, estupro, violência sexual? É possível?
0: Acho que é totalmente possível. Começa por produzir uma sociedade de paridade em relação aos poderes. Acho que nós precisamos pelo menos de 50% de mulheres e mulheres com consciência da condição feminina nas instâncias parlamentares do nosso país. A gente precisa disso, precisamos de paridade na política, paridade salarial, precisamos que as mulheres sejam reconhecidas como sujeitos de direitos e que os direitos das mulheres sejam reconhecidos como humanos. A gente precisa de políticas públicas adequadas à vida das mulheres. A gente precisa de uma segurança feminista, uma segurança pública feminista. A gente precisa de uma escola feminista, e aqui eu estou falando feminista, que é uma palavra também dessas que apavoram, né? Porque feminismo significa reconhecer os direitos das mulheres. Inclusive, né, o nosso assunto, essas mulheres que usam os direitos das mulheres para atuar contra as mulheres, que são mulheres que vivem se autoimplodindo, né? completamente sem noção. Porque o feminismo também não é uma coisa só para mulheres, nem só de mulheres. Eu acho que está na hora, no Brasil, da gente começar a discutir um feminismo dos homens também. Tem muitos homens que apoiam as lutas feministas. Aliás, se a gente vai na história, foram os homens lá no século XIX que inventaram o nome feminismo. Homens, óbvio, né, que tinham muita noção dos direitos das mulheres e da necessidade das mulheres e da importância, enfim, do direito básico, né, de um ser humano existir como mulher. Acho que isso também é um assunto para nós.
1: O que que você acha da aversão que algumas pessoas têm à palavra feminismo? Inclusive, há pessoas que são feministas, mas que dizem, não, eu não sou... Eu sou feminista, mas não sou feminazi.
0: Uhum.
1: Sabe, então, esse uso dessa
0: quem inventou a palavra feminazi foi um sujeito que era dono de umas mídias bem poderoso, não estou lembrando o nome dele, nos Estados Unidos, um apoiador do Trump. Foi esse apoiador do Trump, que já morreu, que inventou o termo feminazi. Ele era um comunicador importante nos Estados Unidos. E, claro, era um sujeito de extrema direita. E o feminismo apavora, entre aspas, a extrema-direita, porque ele é uma grande denúncia. Inclusive, o feminismo veio a substituir o comunismo. Antigamente, tinha um ódio gigantesco ao comunismo, e tem algumas pessoas que ainda usam o comunismo, mas ele é imaginário, né? Mas usam assim para reunir uma população de ódio contra os comunistas que não existem. Mas as feministas existem. E as feministas pegam a agenda comunista de uma sociedade justa, digna, daquele, vou chamar mesmo, comunismo utópico. Aliás, quem inventou o termo feminismo foi um comunista utópico, um socialista utópico lá do século XIX. Que eram essas pessoas que pensavam numa sociedade para além do Estado, uma sociedade justa e digna para todo mundo, uma sociedade em que as pessoas não fossem exploradas, nem pelo trabalho, nem mentalmente, nem nos seus corpos, em que todos os corpos, fossem masculinos, femininos e outros corpos trans, fossem corpos respeitados na sua singularidade. Tudo é uma do ponto de vista das ideias, que eu não gosto de chamar de ideologia, porque eu acho que não é bem isso, mas do ponto de vista filosófico mesmo, das ideias, era uma proposição sobre o mundo muito bonita. Um mundo bom para todo mundo, um mundo em que as pessoas se respeitassem. E a extrema-direita é uma proposta diabólica do ponto de vista político, quero dizer, entre o simbólico e o diabólico. O simbólico é o amor, o diabólico é o ódio. E a extrema-direita sobrevive no ódio. Então, eles produzem ódio como política. Então, por quê? Porque o ódio é um afeto que aglutina as pessoas, e o machismo é uma forma de ódio, o racismo é uma forma de ódio, a transfobia, a LGBTfobia e assim por diante, a lesbofobia, o capacitismo, são formas de ódio articulado contra pessoas marcadas por esses preconceitos, e ao mesmo tempo o ódio traz uma tremenda compensação. Um homem que mata uma mulher, um racista que mata ou ataca verbalmente uma pessoa racializada, são pessoas que sentem um profundo prazer. Mas é o único prazer psíquico que essas pessoas conseguem sentir, por isso elas ficam tão convocadas. Se você pensar que essas pessoas não conseguem sentir amor, um homem que mata, ele nunca sentiu amor por essa mulher. Inclusive, é bom que as mulheres se deem conta, né, da red flag, que é um homem que tem manifestações machistas, porque isso significa que esse homem pode realmente escalar na sua violência. E não é incomum, infelizmente.
1: Queria trazer aqui o nome do comentarista político que você falou, que criou o termo feminazi, foi Rush Limbaugh. Ele escreveu isso num livro, The Way Things Ought to Be. Um livro que foi feito para atacar mulheres. O que que você acha que...
0: Obrigada.
1: A Márcia, de... Se alguém quiser, né, entender melhor... E também fazendo o que você faz, sempre contextualizar e trazer as referências, que é super necessário. O que você acha que a Márcia de 20 anos pensaria de você?
0: Bom, então, eu me formei em filosofia com 20 anos, eu fazia a faculdade de artes visuais, entrei no mestrado com essa idade, sabe? Era bem novinha. Eu comecei a dar aula com 23, 24 anos, entrei no doutorado também com 23, 24 anos. Eu era uma menina, assim, muito nerd. Eu era totalmente nerd, eu era aquela que começava a estudar às 7 da manhã e até às 11 da noite. E meu objetivo na vida nessa época era ler toda a biblioteca, as 3 bibliotecas que eu frequentava em Porto Alegre, a da PUC do Rio Grande do Sul, a da Filosofia da URGS e também a das Artes, lá da Faculdade Federal que eu estudava. E eu só queria ficar estudando. Então, eu tinha prometido para mim que eu ia passar o resto da vida estudando, sigo estudando. Então, sigo lendo, escrevendo, escrevendo esses ensaios, escrevendo literatura. Eu acho que eu ficaria de bem comigo. Embora, claro, eu aprendi também a viver bem com as minhas frustrações. E eu amo as minhas frustrações. Então, eu acho que eu não sabia que eu ia ter tantas frustrações, mas fiquei feliz. Hoje eu fico feliz de saber que eu me frustrei tantas vezes com várias coisas. Acho que o aprendizado da frustração, do fracasso, o fracasso e a frustração, esse aprendizado é muito bom para a gente. Talvez seja isso que falte para os homens, porque a gente aprende isso muito cedo, sendo mulher. Todos os nossos fracassos nos ensinam. E eu trabalho os meus fracassos, as minhas frustrações, os meus sofrimentos como fonte de conhecimento. Então, assim eu sigo na vida, ao longo da vida, cheguei até aqui com essa metodologia existencial de conviver bem com os meus fracassos. E, ao mesmo tempo, saber enfrentá-los, saber sofrer o sofrimento que eles também implicam, sabe? Não é fingir que eu não estou sofrendo, eu sofro, mas eu entendo que isso pode me ensinar alguma coisa. Então, assim, eu tento me melhorar, sabe?
1: É muito interessante ouvir de uma mulher que, com 20 anos, o sonho era zerar 2, 3 bibliotecas, quantas mais possíveis. Existe um sonho que é comum entre as mulheres, que é casar, ter filhos, que sempre foi visto como o único sonho possível para uma vida de sucesso. Ainda é um sonho possível, ainda é, e pode ser muito lindo, muito romantizado, ter filho, casar 1, 2, 3, quantas vezes você quiser, ter um monte de namorado, ou não casar, enfim. Mas é interessante a gente saber que existiam antes também outras possibilidades que hoje começam a ser vistas como viáveis, mas ainda não são totalmente. Mulheres que não têm filhos, mulheres que se casaram tarde ou escolheram não casar, mulheres que se casaram cedo e divorciaram, mulheres que optaram por uma vida acadêmica, por profissões mais masculinizadas. Qualquer coisa, eu acho, que a gente faça é objeto de questionamento. Sim. Sempre. Você sempre está em dívida com algum aspecto da sociedade. Ou porque não teve filho, ou porque não casou. A gente sempre está devendo, né?
0: Então, e eu sou de uma época também, Joana, em que no ambiente onde eu transitava, eu era muito rara. Então, não tinha muitas mulheres ali, não tinha quase ninguém. Eu dei aula em 2 universidades que já eram faculdades que tinham décadas de ensino de filosofia e eu fui a primeira a dar aula, enfim. Mesmo doutorado em filosofia na década de 90, aqui no Brasil, para as mulheres era muito raro, porque era um território considerado masculino. E eu acho que eu paguei um preço por isso também, mas eu também estou de bem com esse preço, porque eu tenho um sentimento pessoal de muita liberdade, sabe? É a coisa que eu mais gosto. Eu tenho minha capacidade de obedecer é zero, não consigo. Eu consigo fazer acordos a partir de reflexões. E eu sou uma pessoa muito meditativa, eu penso muito, ao mesmo tempo eu sou uma pessoa muito afetiva, muito emocional, claro, mas eu tenho como grande questão na vida tentar viver uma vida ética. Uma vida, ou seja, uma vida da autorreflexão e uma vida que é óbvio que a gente vai cometer erros, mas que a gente vai ser capaz de olhar para esses erros. E, do meu ponto de vista, isso é algo que pode nos ajudar também. A filosofia continua sendo um grande desafio. Imagina o nosso ensino médio, o nosso ensino fundamental. O nosso projeto nacional de educação precisaria de muito mais filosofia do que tem. Infelizmente, a filosofia é, junto com a sociologia e junto com outras disciplinas das ciências humanas, e mesmo da área da saúde, o campo da saúde mental hoje está assim, pulsando, né, e pedindo água, né, e as pessoas pedindo que haja, né, mais reflexão sobre isso. E, no entanto, eu acho que a educação está pouco acompanhando isso. Não os professores, eu acho que tem muitos professores muito bem intencionados, Mas existem tensões muito grandes nisso e acho que muitas vezes o poder público não está dando conta de resolver essa história. Se eu fosse ministra da Educação, eu tinha feito uma revolução nesse território no Brasil. Mas a gente sabe, enfim, o tanto que é difícil e as tensões que estão em jogo hoje. A principal tensão que existe hoje é entre a escola e a família. E acho que o governo deveria interferir com mais radicalidade nisso também, sabe?
1: Márcia, agora há pouco você estava falando sobre algumas tendências e eu queria te perguntar, filosoficamente, qual é a questão em relação a padrões da sociedade que estão ficando muito repetitivos, até de estilo de vida? Nós entramos nas redes sociais e o que nos é imposto são rostos muito parecidos, procedimentos estéticos, roupas muito parecidas, marcas, grifes, correr, malhar, ter um corpo assim. A questão do padrão estético sempre existiu. Mas sinto que hoje as bolhas, elas pressionam mais. Por que que isso é um problema?
0: Então, sempre é um problema, do meu ponto de vista, viver o sofrimento sem poder sair dele. E esse sofrimento que é produzido também é um problema, porque o sofrimento produzido pelo sistema patriarcal e capitalista e racista, tem um livro meu que eu chamei isso de Pátria Racial Capacitalismo, que é um livro chamado Mundo em Disputa, que é sobre utopias e distopias, né? Mas eu acho que esse sistema patriarcal racista, capitalista, capacitista, ele produz sofrimento para as pessoas como se esse sofrimento não fosse sofrimento. Então, tem muita gente hoje que está falando do capitalismo produzindo sofrimento e esquece de dizer que o patriarcado produz sofrimento. Você citou um exemplo super importante, que é a questão estética. Eu chamo de, no Ninfa Morta, inclusive, eu falei da esteticonomia, que atua sobre os corpos das mulheres. Não é só uma estética, nem só uma economia. É uma esteticonomia. Ou seja, é a valorização dos corpos em função das suas formas. Então, você vale mais quando você é jovem, o etarismo, né? Você vale mais se você é branco, o racismo. Você vale mais se você é magro, a gordofobia, e por aí vai. Todos as opressões e os preconceitos ligados a um determinado ideal do corpo transformado em mercadoria. Então, o problema é a gente começar ou se dedicar numa vida a ser uma mercadoria adequada ao sistema. Será que eu posso ser uma outra coisa que não seja uma mercadoria? Será que eu posso existir para além da transformação do meu corpo e da minha existência numa forma mercadoria? Em relação ainda ao tema da matança de mulheres, eu quis falar desse corpo das mulheres como mercadoria. Uma mercadoria que é descartada, massacrada, cruelmente, muitas vezes, por não valer mais. Quer dizer, não me serviu mais esse pneu aqui, né? Não me serviu mais esse telefone celular, o que eu faço? Eu sou mais digno, muitas vezes. Um feminicida é um cara que não consegue tratar uma mulher como se ela fosse uma coisa. É abaixo da coisa. É a sub-coisa. Porque a coisa, quer dizer, quem é que vai destruir uma coisa? Tem gente, claro, que pega um vaso e joga no chão, mas é tipo isso. Quer dizer, uma mulher é muitas vezes tratada dessa maneira, né? Como se ela fosse menos do que uma coisa. Então, claro, já passei para um outro tópico, mas é uma derivação necessária desse tratamento do corpo humano como se ele fosse uma coisa, que é um tratamento que gerará, que vai produzir necessariamente sofrimento para esse corpo que não consegue se adequar à imagem da coisa que foi projetada sobre ele. Infelizmente, na nossa cultura, tem sim muitas mulheres, talvez a grande maioria, que tenta se adequar à ideia. Antigamente a gente falava de agradar, né? Uma mulher que era agradável. Então, aquela mulher que passa o tempo inteiro agradando. Aí as feministas se tornaram muito odiadas também, porque elas começaram a dizer: desculpa, gente, eu não vim aqui para agradar. Eu vim aqui para ser eu mesma, para existir, para lutar por direitos de pessoas que são tratadas como se elas fossem coisas, ou como se elas fossem animais de abate, né? Como se elas não fossem seres humanos. É tudo isso que está em jogo. Mas, sobretudo, acho importante a gente refletir sobre esse sofrimento produzido para fazer com que a pessoa tenha, inclusive, medo de não corresponder e, dessa maneira, ser alvo do sofrimento. E, por trás disso tudo, claro, a mimetização do rebanho, né? Então, as mulheres todas iguais, os homens todos iguais. em certos nichos, assim, você consegue reconhecer o estilo lá do sujeito que é do agronegócio, o pessoal de esquerda, o pessoal de direita, o pessoal que veste a camisa da seleção brasileira para fazer política e assim por diante. Quer dizer, grupos que são que se associam, pessoas que constroem uma identidade a partir de patamares estéticos, com uma diferença que eu também não posso deixar de enunciar. No campo democrático, você vê muito mais diferença. No campo autoritário, e o capitalismo, e essa estético-economia política do capitalismo é autoritária, as pessoas vão ficando cada vez mais iguais. E no mundo da democracia, as pessoas vão ficando assim, cada uma à sua maneira, cada um vai se inventando conforme seu desejo, suas possibilidades, sua plasticidade física. Por isso tem tanta gente fazendo uma crítica muito necessária à gordofobia, à transfobia. É claro, né? Pois essas pessoas que, digamos, saem do padrão, são pessoas que estão vivendo democraticamente seu corpo. E é muito bonito.
1: E agora, para a gente encerrar, ou se encaminhar para o encerramento, qual é a pergunta mais necessária que você acredita que as pessoas deveriam se fazer e procurar resposta? Não procurar uma conclusão, mas pelo menos acender algo dentro delas hoje em dia.
0: Eu acho que as pessoas poderiam refletir sobre o medo que elas sentem. Porque uma das coisas que o sistema de opressão faz é produzir medo, e o medo engaja as pessoas. O medo tem duas coisas, né? O medo produz. O medo produz a sua coragem de enfrentar o seu medo, mas também ele produz a sua covardia. Então, na hora que você não tem coragem de enfrentar, e aí você pode ser vítima das maiores ilusões, das maiores falcatruas. Tipo, para falar de uma coisa muito simples da vida cotidiana, será que eu tenho medo de ficar sozinha?
1: Eu ia te perguntar isso, medo de ficar sozinho. Será que essa é uma grande questão, a maior, talvez?
0: Eu acho que é uma grande questão. Então, muitas pessoas se tornam submissas pelo medo de ficar sozinhas. E aí, o medo de ficar sozinha não é só medo de não ter um relacionamento. É o medo também de repente, não ter um trabalho. E aí, o que você vai fazer com isso? É isso que eu estou colocando, né? O que você vai fazer com isso? É o medo político, por exemplo. Você votar em quem você já está acostumado a votar, porque você não encontrou nada melhor, mas também você não procurou. Você ficou ali naquele limbo, caindo na conversa de quem já estava lá. Por isso que o Brasil também continua sendo um país tão oligárquico. Por isso a nossa política está tão cheia de homens cis, idosos, de partidos de extrema-direita destrutivos, que agem por narcisismo, ou seja, que agem em nome próprio e dos seus parceiros, e que não pensam no povo, né? Então, falando desses políticos que nunca apresentam um projeto, que são super votados, mas que são, na verdade, influencers e ficam só fazendo mistificação nas redes sociais. Acho que as pessoas têm medo também desses caras. As pessoas têm medo desses políticos e acabam agindo em relação a eles de uma maneira identificada e mimética. E isso é o contrário de agir na direção de um destemor, né? De uma coragem de enfrentar o horror. Então você muitas vezes acaba seguindo e aderindo e se juntando e se identificando com o seu próprio agressor, com o seu próprio algoz, com aquele que te faz mal. Com as mulheres é a mesma coisa. Você, com todas as pessoas, aliás, que se deixam escravizar, não estou falando das pessoas que foram escravizadas à força, mas estou dizendo, tem pessoas que hoje parece que estão fazendo uma escolha por escravizações.
1: É uma submissão.
0: A gente pode falar desde o funcionário que se submete a situações que são servis, que são vis, né? Situações de violência, de assédio, e que tem medo de denunciar, mulheres também. Mulheres que se submetem a maridos autoritários ou a uma estrutura autoritária, a família autoritária. E que, claro, a culpa não é da pessoa, mas quero dizer, essa pessoa precisa, de repente, se dar conta. A primeira atitude é sempre mental, é você se dar conta do que você está vivendo. E esse sistema de controle, de violência, de opressão, é um sistema que não permite a você ver o que está acontecendo. Então, você de repente é jogado nisso, lançado nisso, obrigado a viver isso. Você precisa fazer o esforço de acordar. Eu vi uma mulher esses dias de extrema direita, que ela foi violentada e foi quase morta pelo marido, e aí ela disse que atacava as feministas, o nome dela é Cíntia Chagas, ela é uma influencer, inclusive, ela era casada com um sujeito aí da Alesp, e ela disse que ele atirou uma faca nela, e que ela, todas as vezes que ela ia para as redes atacar as feministas, ela se deu conta que era sempre aquelas vezes em que ela estava sendo atacada, que ela estava sendo atacada psiquicamente ou fisicamente pelo próprio marido, e que ela odiava as feministas em vez de ter uma crítica em relação àquele marido. Então, as antifeministas também são essas mulheres que ficam assim escondendo alguma coisa, né, a violência que elas mesmas sofrem, e atacando as mulheres quando, na verdade, elas deveriam criticar os homens.
1: Márcia, eu te leio, eu te escuto, e é um prazer muito grande poder fazer isso ao vivo, olhar no teu olho, ver sua cabeça pensando enquanto você formula o pensamento. Realmente é um prazer enorme que eu gostaria que as pessoas que te acompanham, que gostam de você, pudessem ter, porque realmente é muito legal assim, entender tudo aquilo que você diz, e há assuntos que são difíceis, que são complexos, mas que a gente precisa ouvi-los com aquela escuta ativa. É, ok, podemos não concordar com tudo, mas também não podemos discordar de tudo, temos que aprender. É sobre isso.
0: É sobre a gente poder conversar. E não significa que a gente vai concordar, mas significa que o nosso pensamento está vivo e a nossa atuação analítica está presente. Sem isso, nós nos tornamos os imbecis do sistema. E aí, não importa qual é o seu lado político, né? Você precisa pensar para você poder ser dono de você mesmo.
1: Obrigada pelo papo.
0: Você,
1: obrigada pelos livros. Obrigada por toda a produção intelectual e força.
0: Obrigada.
1: Obrigada pela coragem também.
0: A você, muito obrigada.
1: Esse foi mais um Imprevista. Toda quinta-feira, às 11 horas da manhã, tem episódio novo no nosso canal do YouTube, TMC News BR. Sempre aos fins de semana tem o episódio da semana no Dial, na rádio, na TMC. Um beijo e até a próxima.
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0: Da puberdade à menopausa. Esse é o monólogo, escrito e interpretado pela atriz Angela Dipp, a eterna Penélope do Castelo Rá-Tim-Bum. Como o próprio nome já diz, a peça traz os conflitos e realizações da linha do tempo da vida de qualquer mulher. A temporada termina em São Paulo nesse fim de semana, dias 11 e 12, no Teatro das Artes, no Shopping Eldorado. Depois segue para Curitiba, no fim desse mês, e para o Nordeste em agosto. A Estela Ribeiro bateu um papo com a atriz sobre o espetáculo.
1: Angela Dipp, que prazer ter você aqui na programação da TMC. Angela, que está em cartaz com a peça Da Puberdade à Menopausa, que fica em cartaz aqui em São Paulo, mas também vai viajar pelo Brasil, então você fique atento que vai chegar aí na sua cidade. Ângela, muito obrigada por estar aqui. Eu começo logo perguntando, todas nós mulheres passamos por essa linha do tempo, né? Quando é que você se deu conta de que era o momento de criar esse texto e de contar essa história?
2: Prazer estar aqui com vocês, muito obrigada. Eu entrei na perimenopausa uns 15 anos atrás, e na época completamente sem informação, sem grana, eu criei uma página ultra secreta no Facebook de amigas nessa fase, e ali parecíamos um bando de criminosas, um bando de baratas tontas, faz isso, não faz isso, repõe, não repõe, enfim, felizmente as coisas mudaram, mas há 5 anos atrás eu decidi então colocar no papel todos aqueles perrengues que a gente falava sobre e mais um monte de coisas que eu fui pesquisando ao longo desse tempo todo. Aí sentei em 10 dias, à mão, escrevi a comédia Da Puberdade à Menopausa.
1: Mas além de falar desse assunto com humor, você traz reflexões importantes, né? Autoestima, etarismo, machismo. Como é que é passar por esses temas tão relevantes com essa pitada de comédia?
2: Todos esses assuntos que passam pelo universo das pessoas que ciclam, etarismo, autoestima, é tudo tabu. E tudo, onde tem tabu, tem desinformação. E também são assuntos muito sérios, muito caros, principalmente para as mulheres, mesmo sabendo que todas as fases femininas vão passar pela família, pelo relacionamento, pelo mercado de trabalho. Então tem que ser olhados com muito respeito, com muito carinho, com muita competência. E como eu nasci no dia do palhaço, quando eu vou falar de qualquer coisa, o humor vem torando. E é também um bom jeito de você falar de assuntos sérios através do humor. A impressão que eu tenho é que com a risada você consegue chegar mais longe.
1: E a gente sabe que menopausa ainda é um assunto tabu. Como é que você aborda ele na peça e qual que é a sensação que você tem da reação do público? As pessoas saem mais leves depois de falar sobre isso, que é um assunto que faz parte da rotina de muitas mulheres e até assombra a vida de muitas mulheres, né?
2: Eu sou de uma geração que passou por todos os tabus, o tabu da virgindade ou não, aquela coisa do hímen como um lacre moral, depois a questão da puberdade, menstruação também, ninguém podia saber, aí depois vem a maternidade ou não, e eu fui uma pessoa que não quis ter filhos, então na minha época ainda tinha muita pressão, se ainda tem, imagina naquela época. E a menopausa, eu acho que é o último tabu dessa minha linha do tempo. Então, para falar desse assunto sério, que a maioria das pessoas não sabe, eu realmente fiz bastante pesquisa, mas eu não sou médica, então eu li vários livros, cada vez tem mais livro, cada vez tem mais informação sobre sintomas, sobre alimentação, sobre exercício, sobre como é que é, o que acontece, o seu cérebro, o menos cérebro que a gente fala, e aí com humor, novamente, eu consigo falar de todos esses perrengues. No palco, eu conto experiências pessoais e experiências de outras amigas e vou ilustrando. Então, quando você fala, por exemplo, você descreve o fogacho, né, que parece uma panela de pressão, sai do seu pescoço e você vira uma tocha humana, uma Joana d'Arc queimando na fogueira que o seu próprio corpo criou. Então, eu vou criando essas imagens engraçadas e que representam, né, no caso, o fogacho é bem isso. E aí a plateia se diverte muito, o feedback que eu tenho é, que bom, eu trouxe aqui a minha filha, eu tô na menopausa, minha filha tá na puberdade e foi muito bom, ou levam o marido ou o filho e também eles falam, que ótimo, eu aprendi muita coisa, então é por aí que funciona.
1: E Ângela, você já tá há tantos anos fazendo personagens icônicos na TV, no cinema, no teatro, como é que você enxerga o seu momento atual na carreira?
2: Sou muito conhecida por conta de ter feito a Penélope do Castelo Rá-Tim-Bum, que eu tenho o maior carinho. As pessoas me encontram, Angela Dipp, você fez parte da minha infância, eu virei jornalista por sua causa, você foi meu primeiro ícone gay, eu amo ser reconhecida. Senão também eu não seria atriz. E eu também sempre fui uma atriz criadora. Eu fiz um monólogo, chamava-se O Barril, que eu fiquei anos em cartaz, e em outros trabalhos também, com outras pessoas. E agora, há 5 anos que eu faço a comédia Da Puberdade à Menopausa, e eu tô super feliz, porque eu tô no palco falando falando de assuntos que me são muito caros e que eu tenho lugar de fala. E além disso, eu também estou fazendo a peça Elas São de Matar, que também são com três atrizes. É muito bom, eu gosto muito de abordar o universo feminino. E agora, aí nos meus 60, eu estou muito feliz com a minha carreira.
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0: Você que tá sintonizado na TMC! Sim, Transamérica agora é TMC, senhoras e senhores! Eu sei essa voz aqui, parece um pouco estranha, não é mesmo? É fora do comum, fora do tradicional, mas tem uma explicação. É. Eu estou assim porque nós tivemos um tremendo de um desgosto na nossa seleção brasileira. E eu gritei muito, eu xinguei muito, então... Eu vou ser perdoado. Com certeza, essa é minha voz, tá perdoada. Seja muito bem-vindo. Começa agora o Sobremesa, o seu programa favorito aqui na TMC. Comigo, Lucas Salles, e com ela, Mini Ruth.
1: E aí, galera? Tudo que é brasileiro hoje tá bem pé da vida? Ou sem voz, tipo o Lucas?
2: Nossa, eu gritei. Eu já esperava.
1: Já esperava?
2: Eu já esperava o pior. Aliás, o Sobremesa é que nem a seleção brasileira. A gente promete muito e não entrega nada.
0: Trouxa é você.
2: A gente ilude um ouvinte brasileiro aqui nesse programa. E quero dizer que faltam apenas 1.434 dias para o Hexa.
0: Não se iluda com a gente, tá? A gente não vai prometer nada pra você. E se a gente prometer, não acredite. E você, que nos ouve com seu ouvido, seja muito bem-vindo. Pode participar do nosso programinha de meu Deus. Basta você responder a enquete do dia, que traz a pergunta.
2: Opa, você responde pelo 11 97221 1001. A pergunta, aliás, você pode responder pelo YouTube também, lá no TMC News BR. Já estamos em vídeo. Deixe seu comentário, seu like, se inscreva no canal. Pergunta de hoje: qual foi o palavrão que você soltou após o fiasco da seleção brasileira contra a Noruega?
1: Ai, gente, a primeira coisa que eu fiz foi: ai, que canário! Nossa senhora, olha. Ai,
0: que canário.
1: Eu xinguei demais, viu? Xinguei muito. Batista.
2: Eu falei: ah, seus cara de arroz. Cara de arroz. É um insulto gravíssimo.
1: Vai, Ancelotti, sua lhama, para de mascar chiclete. Ai, que raiva.
0: Pela falha da minha garganta, você já sabe que eu peguei pesado ontem, né? Eu xinguei muito. Eu xinguei bastante, xinguei muito. Mas eu quero saber de você, você, cara ouvinte que nos ouve com o seu ouvido, qual foi o xingamento que você soltou pra nossa seleção brasileira? Responda no nosso WhatsApp 011 97221 1001.
2: Ô Lucas, eu vou apresentar o convidado, porque com essa voz o nosso convidado de pompa
0: e é um convidado de honra, é um convidado que merece ser muito bem apresentado. Então, por favor, Batista, faça as honras, vai!
2: Exatamente, ele é colunista da Folha, ele é jornalista e também um dos maiores especialistas em TV do Brasil, quiçá do planeta Terra. Então, com vocês no Sobremesa, aqui está ele, Maurício Staiser!
3: Muito obrigado, palavras excessivamente gentis, pô. Muito feliz de estar aqui.
0: Mas verdadeiras. Palavras verdadeiras.
3: Obrigado. Ninguém me perguntou, mas eu também falei o palavrão que eu colocaria na enquete. Começa com P e acaba com P.
2: Com P,
3: são PQP. Três palavras,
2: exatamente. PQP. É o famoso PQP. Eu vou começar já fazendo a primeira pergunta, como sempre. Programa Sobremesa, a gente precisa saber de você, Maurício Staiser. Qual a sua sobremesa predileta, hein?
3: Olha, eu não sou um sobremeseiro, mas adoro doce. E eu acho que talvez seja a torta de limão, minha sobremesa preferida.
2: Torta de limão, hein?
1: Gostoso, hein?
0: Mais um ponto, então, para a torta de limão.
1: Até porque no dia 31 de dezembro, Dona Maiara, 11h59 da noite, vai divulgar o nosso ranking de sobremesas.
3: Tá bem cotada a torta de limão na enquete?
2: Mais ou menos. O pudim de leite tá levando...
3: De leite é bom, de lavada.
2: Ô Maurício, nós começamos aqui falando de Copa do Mundo, o Brasil se lascou. Como você é um grande crítico de televisão, eu queria que você desse o seu parecer a respeito da Rede Globo, que tentou ir nessa pegada do Cazé, que tá voando aí na Copa do Mundo. O que você achou? Foi um erro a Rede Globo demorar tanto tempo para querer entrar nessa aí da internet, do GE no YouTube?
3: Olha, acho que sim. Primeiro erro remonta já a 2022, quando a Globo, por necessidade de fazer um corte de despesas, entre outros cortes, decidiu não abrir mão da exclusividade no digital durante a Copa de 2026. uma opção da Globo. Ele falou, ah não, a gente tudo bem, abre mão. Com isso economizou uma grana. E economizou ainda mais quando decidiu comprar só a metade dos jogos para exibição na TV aberta durante a Copa. Isso aí eu acho que abriu um flanco enorme para a emissora, que está sofrendo as consequências disso nessa Copa, assim, explicitamente. Mais até, eu acho, do que essa questão que você está propondo, que é também bastante importante e interessante. Mas eu acho que eu quis destacar primeiro, porque essa acabou sendo uma Copa da Cazé TV. Quer dizer, a Globo veio a reboque da Cazé TV. Na medida que a Cazé TV exibiu todos os jogos e a Globo a metade, isso gerou uma situação de várias vezes jogos importantes não estarem sendo transmitidos pela Globo como as pessoas estavam acostumadas a ver. A questão da linguagem, né, que eu acho que é o que você, que você me propôs, né, essa linguagem mais jovem, descontraída, abusada até, né, que a Cazé TV expõe por meio dos seus comentaristas, dos seus narradores, dos seus repórteres, eu acho que é um DNA deles. Assim como eu acho até às vezes eu lembro um pouco do Pânico, assim, sabe? Tem um quê do Pânico, assim, na abordagem, na reportagem de rua, na coisa nas provocações, até nas pegadinhas do Defante, né? Tem um quezinho de Pânico ali. E eu acho que é um negócio que é da Cazé TV, então acho até um erro você tentar imitar, né? Quer dizer, eu acho que quando a Globo veio com o projeto de GETV, né? GETV, né? Trouxe um narrador que era do TNT, né? Ou da Cazé, trouxe também gente jovem. Sim. Parece um pouco uma coisa impostada, sabe? Não parece orgânico, verdadeiro, assim. Eu acho que tem uma tentativa de você vestir uma roupa mais jovem ali, mas que não é, eu acho, a marca da emissora. E teve o agravante nessa Copa, que também eles não puderam entrar no YouTube, né, via...
1: Globoplay. Mas sendo sincero, você assiste na TV aberta, no caso na Globo, ou prefere assistir mesmo com delay na Cazé TV?
3: Não, o jogo... Eu acho a questão do delay importante, porque assim, eu acho que em jogo de seleção brasileira não dá pra você ver com delay.
1: É verdade.
3: Né? Assim, eu caí num delay sem querer, porque eu fui no jogo do Brasil com o Japão, não vi em casa, normalmente eu vejo em casa sozinho, fechado. Jogo do Japão eu topei ir numa outra casa, não perguntei qual era como é que eu ia ver. E foi via Globoplay, que também tem delay. Só que eu não sabia, tava vendo o jogo, né, normalmente. De repente começa uma gritaria, eu falei, oh-oh! Foi o primeiro gol do Brasil, gol do empate. Eu falei, o que aconteceu aqui? Aí que eu me dei conta que tinha um delay enorme. Acabou o jogo pra mim.
2: Tá vendo? Se tivesse ouvindo pela TMC, né, não teria delay. Esse é o Maurício Sticer, colunista da Folha, jornalista, um dos maiores especialistas em TV do Brasil.
3: Mas só completando, tirando a questão dos jogos do Brasil, não tem problema ver com delay nenhum. Né? Quer dizer, o delay eu acho que é uma coisa específica de um evento que é realmente um evento comunitário, né? Quer dizer, tá todo mundo vendo a mesma coisa, o delay atrapalha. Mas num outro jogo, sei lá, ontem estava vendo Inglaterra e México, né? Jogaço. Não sei qual era o delay ali. Sei que só tinha ali na Cazé TV e foi um jogão de ver. Então não importa ali o delay, se é de 30 segundos, de 20 ou...
2: E você sabe que uma coisa que eu achei genial que a Cazé fez... A respeito do goleiro Vozinha. Uhum. Aquela coisa de começar a seguir o Vozinha nas redes sociais foi na Cazé TV que eles começaram com essa ideia. Falaram, meu, esse cara merece, ele só tem 50 mil seguidores. É. Pessoal, vamos começar
3: isso a seguir. Também isso também é pânico, não é?
2: Muito. Isso a Globo muito. Já. É. Imagina a Globo que ia pedir pra seguir um cara numa transmissão. É. Jamais, jamais. É. E foi genial. E hoje o cara tem quase 30 milhões de seguidores.
4: Mas a Cazé também tem uma questão muito legal de criar comunidade.
3: Isso.
4: Isso é uma coisa que a Globo não consegue fazer, né?
3: É.
4: Ela se colocou num lugar onde tem o padrão de qualidade Rede Globo, mas nunca falando com a comunidade, os fãs da Rede Globo, os seus admiradores.
3: Mas talvez, Lucas, isso seja porque o alcance dela é muito grande, né? Gigantesco. Ela abrange muitas comunidades diferentes, né? Eu acho que a Cazé TV, proporcionalmente, ainda é menor, né? Quer dizer, ela sei lá, tá, hoje tem quase 30 milhões, né, de seguidores. Sim. Mas ela está vendo um jogo do Brasil, 15 milhões de pessoas. Desproporcionalmente ainda é uma fração perto do que a Globo alcança. Isso eu acho que de alguma maneira facilita a você se dirigir de uma forma bem específica, com uma linguagem bem própria para um determinado público, você mais ou menos sabe qual é. E eu acho que a Globo tem uma dificuldade em relação a isso, porque ela está falando com mais gente e de diferentes segmentos.
4: Classes sociais, de intelecto, de tudo. Exato. Muito louco isso. Ô, Batista, você viu que o nosso convidado, ele não poupa palavras. Ele pega no pé. Inclusive, ele ficou muito chateado, porque tem muito jornalista aí que acaba virando um colunista torcedor. Que é quando uma pessoa que está narrando, ou até mesmo comentando, ele se deixa levar pela euforia, pela paixão do seu time. Você pode explicar melhor qual é a sua opinião, sua crítica em cima do comentarista torcedor? Então,
3: eu acho assim, isso é uma coisa mais ou menos recente, de alguns anos para cá. Está ligado ao que eu chamei na época de uma espécie de precarização da profissão do jornalista esportivo. Ele não tem mais emprego. Então, tem muito menos emprego fixo. Então, hoje um profissional trabalha, ele tem canal no YouTube, ele fala em 3 programas de rádio diferentes, fala num programa de televisão, para sobreviver, uma questão de sobrevivência. E muitos, eu acho, dessas pessoas que estão na luta, estão no corre, né, foram pelo caminho de se identificar com um determinado time. Especialmente os times mais populares. Então eu acho que esse fenômeno acontece bastante com Palmeiras, com Corinthians, com Flamengo, né, que são jornalistas que meio que São Paulo se especializaram na cobertura de um determinado time, né. Hoje tem canais de clube, né, e tem e os portais, alguns como o UOL, oferecem também programas de clube. Então isso facilita, eu acho, um jornalista se identificar com um determinado clube. E eu acho que às vezes perde a isenção que a gente espera do jornalista. Torna-se uma coisa muito. O cara se torna clubista. Por isso eu chamo jornalista, colunista torcedor.
1: Ai, eu faria um canal Neymarzete, viu? Porque ontem, quando o Neymar entrou em campo, eu fiquei maluca, gente, maluca. Mas eu não sei se vocês viram a confusão que rolou também, né? Porque no final o Neymar acabou rolando aí uma confusão. Acho que todo mundo tava muito extasiado, perdendo com o jogo. E o que você achou dessa atitude do Neymar, por exemplo?
3: Sinceramente, patético. Eu achei que o Neymar assim, não tinha condições de jogar uma Copa mais. Foi um craque, né? Foi um craque no Santos, foi um craque no Barcelona. Fez muito gol pela seleção brasileira. Não, nada disso você vai tirar dele. Mas ele já não estava mais em condições de ir à Copa. E acho que houve um movimento, eu acho, ligado muito a parte de uma imprensa torcedora, a interesses publicitários, interesses variados que forçaram a mão para o Neymar ir para a Copa sem ele já poder ir. Tá no nível de jogar uma Copa do Mundo,
2: mas como a gente está vendo. Mas aí, quem estava lá ontem que tinha condição de jogar uma Copa? Eu não vi ninguém. Eu não vi ninguém que bateu no peito e falou, deixa que eu resolvo. Vini Júnior, por exemplo, tinha que ter batido o pênalti.
1: Mas ele era o único também, o Vini era o único.
2: Mas tinha que ter batido no peito e falou, deixa que esse pênalti
3: Ele argumentou que foi uma indicação da comissão técnica.
2: Nessa hora, se o cara é o cara dentro de campo, ele fala, eu não vou respeitar o técnico, eu vou bater porque eu sou o cara.
3: Não, você tem razão também, mas o que eu estou falando do Neymar é um pouco as condições físicas dele, né? Quer dizer, o cara estava baleado, né? Você viu que ele entrou em campo, a seleção piorou, né?
2: Não, mas aí o cara jogou 20 minutos, Maurício.
3: Então,
2: ele jogou 20 minutos. E o Casimiro, que ficou 90 em campo, andando em campo, 3 jogos seguidos e não saiu do time.
3: Também.
2: Né? Isso me faz
3: lembrar. Não estou dizendo que o Brasil perdeu por causa dele, mas não acrescentou nada.
4: Verdade. É triste demais. Eu só consigo lembrar do xingando.
1: A tristeza do Lucas. Eu fiquei triste com o Hendrick, cara. Todo mundo tava esperando tanto do Hendrick, ele entrou e não fez nada. Não,
3: ele perdeu um gol, né, meu? Realmente foi triste aquilo.
2: Eu avisei.
4: E estamos aqui com o nosso convidado de honra. Batista, por favor, lembre, porque o nosso convidado, além de ser de honra, também é autor.
2: Sim.
4: Além de jornalista, ele escreveu um livro belíssimo, maravilhoso. Por favor, Batista.
2: Sobre Gilberto Braga, né? Sobre Gilberto Braga, ele, eu tô vendo ali, ó. Ele, Arthur Chechel. Qual que é a editora aí, Lucas?
4: Intrínseca.
2: Ô, Maurício, por que você acha que a audiência das novelas caiu tanto, você que escreveu esse livro aí? Por que a Globo agora... vamos fazer remake. Não tem mais quem crie lá dentro. O que acontece com as novelas da Globo?
3: Duas questões, né? Primeiro falo da audiência, depois falo de remake. Olha, esse processo de queda de audiência é, já tem umas duas décadas, mais ou menos, que vem assim. No ano 2000, 2001, começou uma inflexão assim, muito grande, inicialmente por causa da TV por assinatura. Uma concorrência que foi uma tecnologia nova, né? TV paga, TV a cabo, que começou a afetar a audiência da TV. E daí, a partir dos anos de 2010, 2011, cresce a coisa do streaming bastante, né? Hoje muito, também rouba a audiência da TV aberta. Os dados que eu tenho, que eu vejo, não são meus, que a TV aberta ainda está ali na faixa de 40%, 45% do total de audiência de

0: geral, a audiência está mais... há diferentes fontes de informação.
1: Pulverizada.
0: Pulverizada, a palavra que estava me faltando. A audiência está muito mais pulverizada. Mas ainda do ponto de vista dos negócios, que é publicidade, ainda é muito relevante. E quando, eu acho que tem um acréscimo, que é grátis. Né? Todo mundo fala, tá falando, YouTube está vendo futebol de graça no YouTube. Não é de graça no YouTube. Né? Você tem que ter internet, tem que pagar a internet. TV aberta é realmente de graça.
2: Você tem que ter.
0: Você enfia aquela anteninha que custa R$20 e você tem televisão.
2: Algumas já até vêm com elas.
0: Algumas já vêm, inclusive. Então, isso é uma questão. Sobre remake, eu acho assim que houve ali um momento. Sempre teve remake na TV. Desde os anos 90, algumas novelas de sucesso já ganharam remakes. Essa onda que a gente viu ali a partir dos anos 2015, meio excessiva realmente, Pantanal, Renascer, Vale Tudo.
1: O Rebu. Acho que até Avenida Brasil eles vão.
0: Avenida Brasil estão falando. Não, falando que vai ser uma continuação.
3: Vai ser continuação.
2: É também uma novidade, né? Não existia. Não existiam continuações antigamente. Desde 1950, nós tínhamos histórias. Remake teve, Rock Santeiro teve remake.
0: Exato.
2: Tiveram outras Selva novelas, Selva de Pedra, eram novelas da Tupi, que a Rede Globo comprou os direitos e foi trazer.
3: Pode, pode funcionar essas continuações? Você acha válido?
0: É uma aposta mais arriscada do que remake, porque eu acho que remake é uma coisa de segurança.
2: Total.
0: Eu acho que a Globo apostou muito em remake ali a partir de 2015, por uma questão de querer correr menos riscos e gastar menos. Assim, eu acho que tem uma medida de meio de contenção. Fazer uma continuação, aí sim, eu acho sim, é uma aposta mais arriscada, mais original, porque vai se desenvolver uma nova história. Eu acho interessante, estou curioso, inclusive, em relação a essa proposta de Avenida Brasil.
2: Falando em remake, eu queria tirar uma dúvida minha aqui, pessoal, que é qual é o efeito complexo de se fazer um remake de uma novela que foi, por exemplo, dos anos 80, muito polêmica, no caso de Vale Tudo.
0: Pois é.
2: E quando trazem essa nova personagem, a Odete Roitman, ficam com receio, exato, ficam com medo de transformá-la numa vilã.
0: Que ela era.
2: E exatamente quem é que pode decidir isso? É a diretoria da Rede Globo de dar o aval para a autora? Ou de fato é a autora que pode falar, não, eu vou fazer, eu vou desagradar as comunidades e eu vou representar uma vilã, uma pessoa ruim?
0: Eu não sei te responder, eu não tenho informação para te responder. Eu, pessoalmente, escrevi, inclusive, um texto que era Não Alivie Manuela Dias. Fiz um texto que o título acho que era esse, assim, vai fundo. Mas eu acho que ela aliviou, de fato. Acho que houve ali uma preocupação com, sei lá, um potencial incômodo que algumas coisas poderiam causar na novela. E, nesse sentido, acho que foi uma novela frouxa, né? Quer dizer, foi uma novela que arriscou muito menos do que o original do Gilberto. Acho que também teve ali uma tentativa de ser uma novela popular, muito popular, então teve muitas situações que incomodaram o espectador, talvez um pouquinho mais, que tinha mais lembrança da novela original, que é uma novela sofisticada em alguns aspectos, se incomodou porque tinha uma tentativa ali de fazer uma novela para o grande público e foi uma novela que teve muita repercussão. Apesar de muita gente não gostar, muita gente ter reclamado, ficaram com ódio da Manuela Dias, ficaram com ódio de mim. Muitos que acharam que eu não critiquei o suficiente a novela. Eu tava falando, olha, a novela ela é uma outra novela, ela tá querendo fazer isso, isso e isso, é diferente daquela outra. E também fui muito detonado. Enfim, mas foi uma proposta do João. Eu não sei te dizer realmente se foi da Manuela ou se foi da direção da Globo que falaram para ela botar o pé no freio em relação a questões mais delicadas, né, que poderiam gerar mais polêmica.
1: E as novelinhas verticais que vem vindo aí?
0: Cara, eu acho uma coisa muito primária a novela vertical. Respeito quem gosta, quem assiste, né, não tenho nada contra, mas eu acho que é uma subnovela, né, assim, eu não tenho paciência de ver dois capítulos de 2 minutos, aí vai pro próximo, fica consumindo aquilo. Os textos são muito primários, né, do que eu tenho visto, é uma coisa muito simples. Do ponto de vista visual é mais simples ainda, porque, né, você não, para economizar o teu campo de exibição é mínimo, né? Então eu acho tudo muito pobre.
1: Não precisa nem ter cenário.
0: Não precisa nem ter exatamente. A gente pode fazer uma novela vertical aqui, entendeu? Eu acho que é tipo uma, enfim, é uma proposta ali de que dá certo, dá muita audiência. Quem quiser ver, quem quiser fazer, que faça, mas eu acho isso muito ruim.
1: Sobremesa da TMC, diga, Lucas.
2: Queria saber se você acha que é dramaturgia ou não, novela vertical. Você acha que
0: não, é dramaturgia? Não, é dramaturgia. É? É dramaturgia. Uma dramaturgia pobre.

0: Muito pobre. Tem plot, tem gancho, tem virada, tem tudo ali, mas feito de um jeito muito simplório, né?
1: Viu só? Maurício Sticer, colunista da Folha, jornalista, especialista em televisão, um dos maiores da nossa galáxia. A gente recebeu aqui, ô Maurício, algumas
0: fazendo
1: mensagens.
0: Fazendo novos inimigos hoje aqui.
1: É, mas é bom sempre, é bom, né? Um pouco a mais, um pouco a menos. Exato, é. O povo desce muito além em você ou não?
0: Depende. Hoje menos, já diminuiu também, porque eu também diminuí a minha atividade, né? Eu fiquei 13 anos no UOL, eu escrevia todo dia, foram milhares de textos, né? Então, assim, foi um período assim, de muita exposição do meu trabalho, maravilhoso, mas também de muito cascudo. É,
1: algum ator já falou, vou aí quebrar tua cara.
0: Não, assim não, mas vários já tiveram vontade.
1: É mesmo, olha aí. A gente recebeu mensagens de ouvintes pelo nosso WhatsApp, 11 972 21 1001. E agora, por gentileza, Mini Ruth, quem foi o primeiro ouvinte aí?
2: Olha só, o Paulo Vitor, ele perguntou, alguém já te ofereceu dinheiro para falar bem de algum trabalho?
0: Olha, eu já fui convidado para fazer, como chama? Collab de coisas no Instagram e em outras coisas, tipo, eu sempre recusei, porque eu acho que assim, não dá para... Também, mais uma vez, é uma coisa pessoal, mas que eu acho que está ligada à minha profissão. Eu acho que em outras profissões isso é possível. Na minha profissão, no momento que eu falar, olha, tá, vai estrear uma série tal, na plataforma tal, dá uma, mesmo que eu fale só, dá uma olhada, mesmo que eu não diga se eu gostei ou não, eu estou, de alguma maneira, me comprometendo com aquilo, né? Então, realmente, eu já rejeitei assim, vários pedidos desse tipo, mas ninguém quis me subornar. Me fizeram essa oferta que eu fazem para um monte de gente, né? Que é uma coisa comum de fazer ação comercial e de merchandising e tal. Eu acho que para um jornalista profissional que trabalha diariamente ou que trabalha na mídia, na imprensa profissional, não deveria aceitar.
1: Marina Silva, que não é aquela, é a nossa ouvinte. Quando a Patrícia, filha do Silvio, assumiu o programa do pai, ficou chato, Maurício?
0: Ah, eu vejo que tem muita gente que gosta, né? Que ela tá se soltando, né? Tá, enfim, tá tentando achar o caminho dela. Eu acho ruim que permanece até hoje programa Silvio Santos com Patrícia Bravanel. Eu acho que é uma, assim, tem que cortar esse cordão umbilical, né? É. Quer dizer, eu acho que... eu entendo que o nome do Silvio ainda seja um chamariz de audiência. Entendo que é uma responsabilidade muito grande para ela e talvez por isso ela tenha um certo receio de cortar completamente esse cordão umbilical. Mas eu acho que já passou da hora dela fazer o programa Patrícia Bravanel, né?
2: O Túlio Campos, ele perguntou, depois de tantas novelas, a Globo sempre segue a mesma fórmula?
0: Não. Eu acho, primeiro... ela tem três horários principais, né? Das 6, das 7 e das 9. O das 9, que é o principal, né? O mais importante, horário nobre, a publicidade mais bem paga, etc. Tem uma tradição na Globo, isso eu falo bastante no meu livro sobre Gilberto Braga, de cada autor ter um estilo diferente. Então, assim, na época do Gilberto, escrevia novelas. Gilberto, Agnaldo Silva, Manuel Carlos, Benedito Rui Barbosa. Então, eram autores com estilos, personalidades diferentes, temas diferentes. Você conhecia, você via uma novela e falava, ah, essa é uma novela do Gilberto. E eu acho que mais ou menos tenta-se... hoje fazer isso, mas não tem tanta gente com tanto talento quanto havia nos anos 90, mas ainda há, eu acho que tem essa busca de fazer cada autor trazer o seu mundo, as suas preocupações, a sua Valcir, né, eu não citei, né, hoje você Carrasco está nesse grupo de hoje, o João Emanuel Carneiro, a Manuela Dias, a Rosane é do horário das 7, né, até agora ela falam que ela vai pro horário das 9, mas enfim, mesmo hoje no horário das 9, se você olhar, cada autor tem o seu estilo, né? E novela rural e novela urbana, né? Novela que tenta ser mais dramática, novela mais realista, enfim, eu acho que é visível isso de acordo com o autor.
2: Eu queria ter sido uma mini Helena.
1: Nossa senhora.
0: Quem não queria?
1: Lúcia Braga pergunta o seguinte para você, Maurício Sticer: o Brasil só exporta filmes sobre política, concorda?
0: Eu não tenho informações sobre isso para te responder se está certo, se isso ocorre ou não. Por muito tempo a Globo exportou muita novela, né? Eu não sei se hoje continua exportando tanto, acho que tem uma concorrência global muito grande, né? Hoje tem novelas turcas muito fortes, novelas mexicanas também muito fortes. Então não sei se ela continua exportando com o mesmo ritmo que já exportou antes. Mas eu não sei se dizer se só exporta. Eu acho que não exporta só filme com.
3: Mas de fato, os filmes que os nos últimos, levaram. Né? Não, mas os filmes que nos levaram, por exemplo, para o Oscar, sempre foram filmes políticos, né? O primeiro.
0: Ainda Estou Aqui.
1: E o Agente Secreto.
3: E teve também antes o Que É Isso, Companheiro. Também, que nos levou ao Oscar também com Fernanda Torres. Agora, Mini Ruth, você que é. Você é quase uma Virgínia.
2: Ah, queria, viu, ter esse dinheiro. Mas, você... eu tô com cheirinho de body splash aqui.
3: Não, você é quase uma Virgínia do SBT. Você faz.
2: Eu gosto de fofoca, galera.
3: Gosto de fofoca. Você faz reportagem, não é mesmo?
2: Isso.
3: E, pô, você não quer tirar dúvida com o Maurício Sticer pra ver se ele te aprovaria ou se ele aprovou a Virgínia no Domingo do Hulk?
2: É isso que eu queria saber, porque eu sou fofoqueira, Maurício. E o que aconteceu que a Virgínia entrou aí, né, no, com o Luciano Huck, enfim, e não rolou? Não rolou, tanto que ele assumiu, né? O que você acha sobre isso?
0: Olha, eu acho primeiro, tem a ver com um assunto que a gente já tratou aqui, que é a coisa da Globo querer imitar um mundo que ela não domina, né?
3: Então, esse mundo da internet.
0: O mundo da internet. A Virgínia é uma personagem da internet, né? É uma celebridade da internet, uma influenciadora e uma businesswoman, né, da internet, super, né? Envolve, né, negócios pesados. Então eu acho que aí já tem uma coisa esquisita, que já foi feita. A Globo fez várias tentativas nesses últimos anos, não só a Globo, mas a Globo fez muitas, de trazer uma pessoa da internet e jogar na televisão. E é esquisito, né? Nem sempre funciona. No caso da Virgínia, eu acho que teve um agravante que ela veio num momento que tinha um caldo muito quente, fervendo, sobre a questão das bets. Né, das casas de aposta, muitas críticas à forma como essas bets estavam aparecendo.
3: Inclusive, desculpa te interromper, imagina. Inclusive, eu gostaria de dizer que dona a Virgininha, você acha que foi semana passada, você comentou, criticou a Virgínia na postura dela de entrevistar. E agora com o Maurício está aqui na nossa frente, ele que entende, você deveria pedir desculpas à Virgínia.
2: Por quê?
3: Porque eu fui ver suas reportagens outro dia. E você,
2: lá vem.
3: A Virgínia é muito melhor que Mini Ruth, Maurício. Juro pra
2: eu. Claro que ela conquistou o Vini Júnior, eu tô solteiro.
3: Não, porque a gente perguntou, né? Qual é a opinião do Maurício Sticer sobre a Virgínia, sobre ela ter sido contratada como repórter sendo. Aí vieram as críticas. Se ela de fato é jornalista ou não. E aí até o Batista entrou na defesa.
0: Eu acho que essa questão eu não considero relevante, se ela é jornalista ou não.
3: Ouça uma pessoa que é inteligente. Não porque concorda comigo, mas porque é o Maurício Sticer. Ouça, você não pode criticar alguém só pra ela ser ou não.
0: Isso eu também acho que. Eu acho que isso não é uma questão.
3: Inclusive, acho que foi até feio de jornalistas criticarem ela por isso. E o que me faz pensar, já estamos falando de Copa, estamos falando de opiniões polêmicas, me faz pensar na PPP. Pergunta problemática e polêmica pra ele. Maurício Sticer, por favor, Batista, faça a PPP.
1: A PPP? Eu não sei nem qual que é a PPP.
0: Manda.
1: É o seguinte, a gente falou muito de nostalgia, de novela, né, da Rede Globo e tal. Eu quero saber de você, do SBT, dessa aposta de descongelar Galvão Bueno e trazê-lo de volta para narrar uma Copa do Mundo em TV aberta. Eu quero que você me responda o que você achou dessa iniciativa do Sistema Brasileiro de Televisão.
0: Um comentário sobre ser grisalho. Uma vez o Marcelo Tass comentando que eu era o Cristo, tinha lançado um livro sobre televisão e ele me chamou de Mico Leão Grisalho, que era um dos últimos críticos de TV em atividade. Então, eu achei carinhoso da parte dele. Eu achei o seguinte, o Galvão é um personagem da história da televisão brasileira, né? Uma voz indiscutível, é a voz brasileira em Copa do Mundo, né? É um personagem, enfim, é impagável. Só que ele vinha numa. Em 2018 ele meio anunciou que estava parando no final da Copa da Rússia. Aí não parou. 2022 no Catar, acabou a Copa do Catar, acabei, não, encerrei aqui. E encerrou a relação dele com a Globo. A Globo também já estava querendo encerrar, entendeu? Isso acho que é uma coisa que ficou ali meio, não foi tão clara na época. A Globo já estava, deu para mim de Galvão, já estava vendo ali a necessidade de uma renovação. Aí houve aquele documento, aquela minissérie documental sobre o Galvão no Globoplay, que o Galvão não gostou, porque mostra ele, assim, maltratando colegas de trabalho.
1: Olha o que ele fez, né?
0: É, tem umas cenas ele forte. Num dos episódios, você fala assim, meu, que isso, né? Fica... E ele não curtiu também. Mas ali eu acho que já foi um sinal também, porque a Globo, bom, estamos encerrando, então vamos encerrar contando tudo que a gente sabe, conhece, e acabou. Eu achava que ele, e aí ele foi, começou a fazer canal no YouTube, né, ele foi ali com com o pessoal da Play 9, narrou um amistoso da seleção pelo YouTube. Acho que
1: foi para a Amazon também.
0: Foi para a Amazon, quer dizer, ele não queria parar. Né? E eu respeito isso, acho que isso é uma decisão muito pessoal, né? Você falar quando que eu vou parar de trabalhar, e um cara com o tamanho que ele ocupa na mídia brasileira, eu acho que ele tem esse direito, né? Eu acho que de alguma maneira não tem mais aquele ímpeto que ele tinha, as narrações dele não tem mais a mesma força, a voz não tem a mesma força, mas eu assisti vários momentos do SBT, assisti o jogo o jogo contra a Noruega, um bom pedaço no SBT, e o Galvão continua firme lá, né, assim, contando a história do jeito que ele sabe contar de um jogo, né, misturando comentários irritados, dando ideias para os jogadores que eles não vão poder cumprir, criticando o árbitro, mas eu acho que num tom realmente mais baixo, né, porque o cara está com 76 anos. Né? E é uma profissão que você depende de voz também, né? Raciocínio, velocidade. Então ele próprio já falou ontem que acha, não vai dar com 80 anos para eu narrar. Agora eu não duvido.
1: Eu também não.
0: Eu não duvido, porque ele realmente não quer parar, ele gosta demais disso. Tem uma plateia que gosta. Foi bom para o SBT. Né? Eu acho que assim, os jogos que o Galvão narrou, que eram jogos da seleção brasileira prioritariamente, deram ótima audiência para o SBT. Os jogos que ele não narrou, a audiência foi bem menor, porque eram também jogos menos importantes, né? Que o Thiago Leifert que narrou. Mas teve também um caráter essa cobertura do SBT. Eu disse que era o SBT é a Globo ontem, né? Em vez de olhar para frente, ela olhou para trás, de certa forma, né?
1: Thiago Leifert é ruim narrando então, também. Ele é gente boa, mas é ruim narrando.
0: Thiago Leifert, Galvão, Mauro Naves. Tinha todo um ambiente ali de ex-Globo que eu achei meio uma coisa quase saudosista, assim, também. Mas eu acho que o SBT ocupou um espaço, conseguiu publicidade, conseguiu audiência e acho que ela cumpriu a missão dela. E o Galvão acho que cumpriu também a missão dele.
2: E falando em SBT, você escreveu uma biografia, né, do Silvio. E agora a Silvia Bravanel, que é filha do Silvio Santos, né? Ela vai sair como candidata. Você acha que ela merece uma biografia também?
0: Essa foi uma PPP. eu acho que ela é jovem ainda, né, para ganhar uma biografia, né? O Rui Castro, né, que é talvez o nosso maior biógrafo, né, vivo, diz que não se deve fazer biografia de pessoa viva. Ele defende esse ponto e eu tendo a concordar com ele. Tanto assim que eu quero muito fazer uma atualização do meu livro sobre o Silvio, que eu publiquei em 2018, ele estava com 88 anos, né? E depois disso aconteceu várias coisas importantes que ficaram de fora do livro. Então, quer dizer, eu acho que hoje um livro vai ser um livro melhor, se eu conseguir fazer uma segunda edição, melhor do que o livro que eu publiquei quando ele estava vivo. A Silvia é muito jovem, acredito que ela tem histórias para contar, né? Está agora com essa ambição política, né? Que eu não sei também, eu ainda não vi ela explicar da onde que ela tirou, assim, por que que ela quer fazer isso, né? Que é uma coisa bastante arriscada. O pai dela fracassou em todas as tentativas políticas dele, né, que já seria um alerta para ela. Mas enfim, vai que ela também encontre um nicho, consiga se eleger, enfim. Mas acho muito cedo fazer uma biografia dela.
1: Olha aí, tá vendo? Olha, Maurício Sticer, colunista da Folha, jornalista, que escreveu aqui o livro, ó, Gilberto Braga, o Balzac da Globo, ele e o Arthur Chechel, pela editora Intrínseca. Isso aí encontra onde, hein, ô Maurício? Conta pra nós.
0: Ah, tem em livrarias, né? O livro saiu em 2024, mas ainda tem, não esgotou, está quase esgotado. Você acha em Amazon, nas livrarias virtuais e também em livrarias físicas.
1: E você é daqueles que tem que ser o papelzinho, ou tem digital também,
0: tem,
1: ou não?
0: Tem.
1: É? Que tem gente que fala, ah, eu gosto de sentir o papel, eu gosto do papel.
0: Tem e-book.
1: Você prefere o papel ou o e-book?
0: Eu prefiro ainda papel.
1: Prefere o papel.
0: Mas tem disponível versão e-book também. E, esse não tem audiobook. O livro anterior, que é um livro sobre o Jacinto Figueira Júnior, O Homem do Sapato Branco.
1: Oh, esse é bom, hein?
0: Esse tem versão também audiobook. Além de versão impressa e versão online, tem versão em audiobook, narrada por um cara sério, assim, é bem legal.
3: É o pai da televisão policial forense.
1: Narrado pelo Gil Gomes, já pensou?
0: Aqui agora. É demais.
1: Já pensou?
2: O Lucas é igualzinho com a voz do Gil Gomes.
0: Aqui agora, Gil Gomes merece uma biografia.
3: Eu falei isso agora. Merece uma biografia. Merece. Felizmente nos deixou em 2014, se eu não me engano. Foi por aí, um grande nome, assim como O Homem do Sapato Branco revolucionou a televisão e a televisão forense policial.
0: Eu chamo ele de o inventor do mundo cão na televisão brasileira.
1: Bom, ele dava o quê? Dava uns 70 de Ibope, né?
0: Não, 60.
1: Dava 70 pontos de Ibope.
3: O Homem do Sapato Branco. E o close branco. No sapato branco. Sabe por que é O Homem do Sapato Branco?
2: Não.
3: Que ele entrava em cena e, bum, o close no sapato branco e vai subindo até chegar no rosto.
2: Olha, só que legal.
1: É um canalha.
3: Era uma época em que sabiam fazer TV. E o mais louco ainda é que este homem que fazia o mundo cão, rapaz, ele sabia fazer. Não é todo mundo que pega o celular e fala, ah, agora eu vou dar a notícia que eu quero, falar as palavras que eu quero. Inclusive, isso me faz lembrar o portal Léo Dias, que eu gostaria de saber a sua opinião, Maurício Sticer. Você acha que o portal Léo Dias, ele tem mais a ver com notícia ou com fofoca?
0: Cara, olha, embora várias vezes eu já tenha sido chamado de fofoqueiro pela minha atividade assim, no Twitter e como crítico de televisão, é uma atividade realmente muito diferente da minha, né? Quer dizer, o trabalho que eu acho que eu faço ou que eu tento fazer não tem a ver com fofoca. Então, assim, eu me abstenho de comentar, porque realmente eu vejo muito pouco. Eu só vejo quando aparece na minha timeline algum título mais assim, chamativo. Não sou um leitor, não consumo tanto esse tipo de conteúdo. Tanto, várias vezes aparecem uns nomes que eu não conheço, porque, tipo, a Virgínia eu conheço, evidentemente, porque atingiu um patamar absurdo, mas muito influenciador, que é assunto desse tipo de noticiário, eu não conheço às vezes a pessoa. E não é por assim, é porque realmente eu não tenho interesse. Não é que eu seja contra, não é uma área que me interessa.
2: Mas você acha que esse novo jornalismo, para você ser um novo jornalista nesse mundo de rede social, você acha que a pessoa precisa conquistar primeiro os seguidores ou não?
0: Eu acho que a pessoa tem que ter o que dizer, né? Se ela quer ser uma jornalista por ela mesma, né? Não ligada a ninguém, né? Um formador de opinião, um influenciador, precisa ter boas coisas para dizer, ter como se diz, conteúdo interessante, né? Às vezes eu vejo que não precisa também, né? Às vezes você falando da sua rotina, da sua maquiagem, da roupa do que você tá usando, às vezes você faz sucesso, mas como jornalista, como uma pessoa que está produzindo conteúdo, com informação, o essencial é você ter informação para divulgar, né?
2: E dessa galera nova, tem algum nome que você fala, cara, esse daqui é novinho, mas é bom?
0: Na área de jornalismo?
2: É.
0: Eu sigo, assim, eu leio... Não, novinho não tem. Eu sigo alguns caras que eu gosto, né? Que eu respeito, que eu sei que fazem conteúdo sério, apurado, né, que trazem os dois lados da informação, que não são sensacionalistas, e, enfim, tipo Flávio Rico, que é um cara, para mim, uma referência, Daniel Castro também, que eu leio sempre o site dele, que eu acho muito bom, por aí.
1: E agora, né, falando em redes sociais, internet, a gente foi no Google, viu, Maurício Sticer, e a gente colocou lá o seu nome, Maurício Sticer é... E aí o Google vai sugerindo um monte de opções. Olha que abre aquela, né? Tem uma abinha que abre. Então você vai confirmar com a gente agora se é verdade ou não. É Mini Ruth.
2: Vamos lá. Maurício Sticer é jornalista?
0: Sim.
1: Maurício Sticer é conservador?
0: Não.
2: Maurício Sticer é implicante?
0: Com algumas coisas.
1: Tipo com o quê?
0: eu sou implicante, por exemplo, com coisa sensacionalista. assim, me irrita quando eu vejo que o cara tá forçando a barra para me emocionar, forçando a barra para me comover. Eu não gosto disso.
1: Maurício Sticer é viciado em trabalho?
0: Eu já fui mais. Eu realmente sou menos hoje em dia.
2: Maurício Sticer é um coroa enxuto?
0: Eu tento.
1: Faz crossfit?
0: Não, eu faço
1: Pilates.
0: Faço Pilates.
1: Pilates. É, Maurício Sticer é baladeiro?
0: Não muito, mas saio.
2: Maurício Sticer é grisalho?
0: Sou grisalho.
1: Maurício...
0: Naturalmente grisalho.
1: Tipo eu. Maurício Sticer é de esquerda?
0: Eu acho que se pode dizer que eu sou de esquerda. Eu sou uma pessoa com... Eu considero humanista, tenho preocupações sociais, me preocupo com a vida dos outros, com a situação, com a vida né, de trabalho. Não com a vida, não com a, do ponto de vista de saber a intimidade, mas enfim. Eu acho que você pode dizer que eu sou de esquerda.
2: Maurício Sticer é influencer?
0: Não, eu acho que... Às vezes eu percebo que meus textos podem influenciar a opinião de outras pessoas que eu escrevo sobre televisão, mas eu não escrevo com esse objetivo. Eu escrevo para tentar esclarecer o que, que eu estou vendo e tentar, de alguma maneira, satisfazer a curiosidade dos leitores sobre o que eles estão vendo também, que às vezes eles não têm as mesmas ferramentas que eu tenho.
1: Maurício Sticer é noveleiro?
0: Sou, mas estou menos, já fui mais.
2: Maurício Sticer é escritor?
0: Sou escritor.
2: É isso aí.
1: Tá aí o livro dele, ó. Gilberto Braga, o Balzac da Globo, pela editora Intrínseca, junto com Arthur Chechel. Quantas páginas tem o livro? Você sabe de cor ou não?
0: Não.
1: Não sabe.
0: 300.
1: 300 páginas. Haja história, hein, do Gilberto Braga, hein? É.
3: Minigucci, por favor, você agora tem alguma dúvida para tirar com o Maurício Sticer, nosso convidado de honra de hoje?
2: Olha, quase uma nova PPP, hein? Ai, meu Mara. Deus. Maurício, alguém já pediu sua cabeça por conta de alguma matéria que você já fez?
0: Já teve campanha, na verdade.
1: É mesmo?
0: Uma vez campanha? Eu fiz uma crítica, nem foi de TV, foi de um filme, que era um filme... no nosso portal, um filme espírita.
3: Nosso Lar?
0: Nosso Lar. Tá. Eu falei muito mal, achei o filme muito tosco. Filme ruim, mas não porque era espírita, porque era um filme ruim. E aí rolou, eu na época ainda escrevia no IG, foi antes de eu ir pro UOL, 2009, se não me engano. Rolou um abaixo-assinado pra pedir na minha cabeça, obviamente que...
3: Isso não é uma conduta espírita, né?
0: Não.
3: Eu acho que não é.
2: É, não é. Não.
1: E qual é aquele programa que é difícil de assistir pra ter que avaliar depois?
0: Ah, tem muita porcaria, né? Que às vezes você precisa ver, assim, que eu tô desatualizado, que eu parei de ver, que às vezes tenho que ver pra ver como é que tá. E. Eu vou. Posso não citar nomes?
1: É melhor não citar nomes. Se bem que daria um corte, né? Se bem que daria um corte. Você quer citar nome ou não?
0: Eu prefiro não.
1: Prefere não?
2: Ah, eu gosto então, daquele que lê os mortais.
0: Eu tô numa fase. como é que se diz? Paz e amor.
1: Então eu vou perguntar o seguinte: já que você não quer citar nomes, agora eu vou querer saber. Quem comanda melhor, no caso, comandava as tardes de sábado da Rede Globo? O Luciano Huck ou agora o Marcos Mion? Quem que é o melhor?
0: É, boa pergunta. Eu já simpatizei mais com o Mion. Eu achava ele... Vou acabar respondendo a pergunta que eu não queria responder. Eu achava ele um cara mais leve, assim, como apresentador, que o Huck. Eu acho o Huck muito duro, né? Mais sério. Mas hoje eu acho que o Mion também perdeu um pouco o passo ali daquele programa dele. Acho um pouco forçado ali o jeito dele, o descontraído dele, o excesso de merchan também, às vezes, no programa. E eu já gostei mais. Hoje eu vou dizer que tá um empate ali.
1: Você acha que a comunicação dele bate assim com a audiência da TV aberta, o jeito que ele se veste, o jeito que ele fala?
0: Eu acho que sim, eu acho que funciona. Acho que ele foi um ótimo apresentador da Fazenda, né, na época, assim, mudou ali o patamar ali como apresentador da Fazenda, conseguiu ali desengessar um programa que era muito engessado. E acho que o início dele na Globo foi bom, muito bom, mas hoje eu acho que está um pouco sem pique.
3: Essas são as palavras do nosso convidado de honra, o incrível, incomparável, insubstituível Maurício Staiser, senhores, que esteve aqui conosco e disse tudo e muito mais. E você pode acompanhá-lo no Twitter e também no Instagram, arroba Maurício Staiser. Ô, Mini Ruth, será que você pode fazer as honras da casa? Porque minha voz já tá indo embora.
2: É. Claro que eu posso fazer as honras. Eu tenho
1: o programa
2: mais uma
1: tá
2: pergunta.
1: Acabando, não tem tempo pra tá pergunta, tempo, não. Você vai? Não. Você não tá vendo o relógio, Mini Ruth?
3: Vamos lá.
1: O livro, por favor.
3: Gilberto Braga, o Balzac da televisão brasileira, está aqui em minhas mãos agora. Aqui, ó, o Balzac da Globo, escrito por Maurício Staiser e também pelo incrível Arthur Chechel, o saudoso Arthur Chechel. E você pode encontrar nas livrarias através da editora Intrínseca.
1: Boa.
3: É um livro maravilhoso.
1: Maurício, você tem aí 30 segundos para deixar o seu recado final, falar mal de alguém, xingar a seleção, faça o que você quiser.
0: Ah, é um prazer falar sobre televisão. Adoro falar sobre televisão. É um assunto que mobiliza os brasileiros, né, de todas as classes sociais, todas as idades. E é isso, assim, eu acho que eu consigo, de uma maneira geral, me comunicar bem sobre esse assunto. E tenho prazer em ouvir, em discutir, debater. Só não gosto de brigar, né, de ser xingado e tal. Mas eu discuto, debato e opino.
1: Boa! Assim. Seu Instagram?
0: É o meu nome, Maurício Staiser.
1: Staiser com Y.
0: Maurício
1: Staiser. Então é isso, muito obrigado, Maurício Staiser, hoje aqui no Sobremesa. A gente vai ficando por aqui. Tchau, Mini Ruth.
2: Um beijo, gente.
1: Fala tchau.
3: Um beijo, um queijo.
1: Grita tchau.
3: Um beijo, um queijo. Fica com Deus. Tchau, tchau. Valeu.
0: Muito obrigado.

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1: O cantor e compositor Toquinho completou 80 anos nesta semana e chegou aos cinemas como o personagem principal de um documentário sobre a própria vida. Toquinho, Encontros e um Violão. É uma coprodução entre Brasil e Itália e tem um músico como narrador da própria história, contando desde a infância em São Paulo até as parcerias com Vinícius de Moraes, Chico Buarque e Jorge Benjor. Para saber mais um pouco dessa produção, os apresentadores do Link TMC conversaram com a Érica Bernardini, que é cineasta e diretora do documentário. Vamos conferir esse papo.
2: O Toquinho, esse documentário, ele nasceu justamente porque eu vivo nesses dois países, né, Brasil e Itália, e eu faço um festival de cinema italiano no Brasil, que existe esse ano completo há 21 anos. E aí, na Itália, com amigos, enfim, falavam... Eu sou produtora também. Ah, por que que a gente não faz um trabalho com um músico brasileiro, conhecido na Itália, principalmente, internacionalmente? E, obviamente, veio a imagem já do Toquinho. Eu, quando pequena, eu lembro que na Itália já tinha anúncios grandes do nome dele, anunciando para os shows, enfim, que ele fazia por lá. Ele é muito amado lá, em muitos outros países, mas a Itália é sempre muito especial para ele. E aí nasceu essa vontade, acabei conhecendo ele, uma pessoa incrível. E aí surgiu esse documentário que daria para... coisa que tem um toquinho bacana, mas a gente fez esse compacto, alguns dos momentos da carreira desse grande talento que é o Toquinho.
3: Érica, pegando como tema aí Brasil e Itália, a Itália é muito presente na obra do Toquinho, se eu não estou enganado, acho que desde o começo, começando lá pela Casa, que é uma música italiana, que ele fez uma versão em português, ou é o contrário? Existe uma versão em italiano depois, né? É uma música que a gente conhece, uma versão bastante famosa em italiano também.
4: Aquarela também?
3: Quanto, né, dessa relação...
4: Hã? Aquarela também, se eu não me engano, é uma canção também italiana.
3: A
4: versão original é italiana.
3: Conta um pouquinho dessa relação Toquinho-Itália, Érica.
2: Na verdade, o Toquinho, ele praticamente, o nome forte Toquinho, ele nasce na Itália. Até por isso, ele fala disso no documentário, que as coisas principais que aconteceram com ele foi na Itália. Primeiro com Vinícius, que ele fez, enfim, shows por lá, depois surgiu o disco, que até hoje é encontrado, é solicitado. Ele foi o primeiro cantor brasileiro a ganhar um disco de ouro fora do país. Ele fez esse trabalho com a grande cantora italiana, ícone, que é Ornella Vanoni, que faleceu infelizmente ano passado. Ela que levou a bossa nova para a Itália, junto com Vinícius e Toquinho. E depois, mais para frente, ele, junto com um compositor italiano, eles escreveram a canção Aquarela. Aquarela foi um grande sucesso na Itália, foi primeiro feito em italiano e depois ele traduziu por português, mas participou do grande festival de Sanremo, que é um dos festivais mais importantes do mundo de música, enfim, naquela época era muito importante, e aí sim ele acabou sendo, e depois aqui.
5: Muito bom. Agora, a Érica, o Toquinho, como a gente falou, completou 80 anos recentemente. E, gente, o Toquinho é um cara muito gente boa. Eu nunca esqueço que um dia eu tava com um amigo meu, a gente foi num restaurante e o Toquinho tava lá tocando violão. A gente sentou na mesa pra trocar ideia com o Toquinho. E o Toquinho, como se conhecesse a gente de anos, contando história. E aí eu te pergunto, como foi selecionar momentos, os principais momentos da carreira dele? Ficou muita coisa boa de fora? Pode ser que role talvez uma sequência, porque eu imagino que não caiba, óbvio, né? Não cabe a história dele ali em pouquinho tempo de um documentário, de um filme. Como é que foi esse processo, assim, de parece que você tem um filho, você não pode cortar cena, ah, vou ter que cortar tal história. Como é que foi essa escolha, Érica?
2: Foi terrível. Eu fiquei... A primeira entrevista que eu fiz com o Toquinho para esse documentário, a gente ficou mais de 2 horas no estúdio, onde ele contava as histórias e cantava, e parecia que só tinha passado 20 minutos. E depois disso, com as pessoas outras pessoas que apareceram no documentário, que tiveram deram a oportunidade de falar sobre ele. Aí o primeiro corte teve 3 horas, porque estava muito difícil cortar, estava muito difícil compactar tudo aquilo que é Toquinho, e obviamente é uma pincelada da carreira dele. E aí eu fiquei no estúdio com ele para a edição final, 5 horas no estúdio junto com o Toquinho, para tentar dizer isso fica, isso vai ter que sair. Foi um trabalho extremamente prazeroso, foi um trabalho incrível. A presença do Toquinho é difícil, né? Porque ele tem muitos compromissos, mas quando a gente está junto, praticamente o dia, o que você falou, sentar, cantar, contar histórias. Ele é um grande contador de histórias, por isso que o documentário é ele que narra, porque teria que ser assim. Quando você vai num show dele, ele conta as histórias, e aí conta as músicas contam um pouco das homenagens que ele fez durante aí a vida. E eu tive a honra de participar disso, de trazer um pouco do Toquinho, arranjador, compositor, esse grande músico, mas também uns hobbies que ele gosta, que é o futebol. Trouxe ele também, como é que ele foi comentarista de futebol, a sinuca. Enfim, é uma pitada de tanta coisa boa que o Toquinho sabe fazer.
4: Legal, Érica. A gente tá vendo aí na tela, eu passei aqui pra nossa produção, olha você falando sobre o futebol. Essa foi a primeira entrevista da minha vida como jornalista. Ah. Eu tinha 17 anos, tinha acabado de entrar na faculdade, e o Toquinho me recebeu na casa dele, no apartamento no Campo Belo, pertinho do aeroporto de Congonhas. Meu pai conhecia o empresário dele na época, não sei se era o Fred Rossi ou o Genildo Fonseca. Meu pai sempre ligado à música e conhecia o Toquinho também. Ele foi de uma simpatia comigo, e aí o craque nunca morre. Ele falando dos grandes ídolos do futebol, na época já se falava, o futebol não é mais como antigamente, isso em 94, e ele falava, um craque nunca morre. Meses depois disso, o Brasil foi campeão do mundo em 94, essa entrevista eu fiz para Corinthians em Revista, uma revista que era publicada pelo Corinthians na época. Agora enquanto você falava, Érica, a gente via imagens também de grandes músicos. Apareceu o Ivan Lins, que é outro gigante da nossa música, Andreas Kisser, né, guitarrista de Sepultura. Quem são os personagens que participam desse documentário e a importância do Toquinho para todos eles, Érica?
2: Então, a gente trouxe bastantes nomes aí conhecidos, a própria Ornella Vanoni, que está aparecendo aí, que, como eu falei, é um ícone da canção italiana, ela que levou a Bossa Nova para a Itália e fez grande sucesso. É o disco que eles fizeram os três juntos, Toquinho, Vinícius, e a Ornella ainda está em catálogo, é uma coisa incrível. Depois eles levaram o trabalho para crianças também. Esse é o irmão dele, o João Carlos, que é uma pessoa maravilhosa. Eu trouxe um pouco desse, o próprio Rivelino falando dessa paixão dele pelo futebol. Eu trouxe um pouco de pessoas de campos diferentes, né? De setores diferentes. Nós temos um maestro também, justamente para mostrar o quanto o Toquinho continua agradando gerações, e o quanto que ele transita por gêneros e agrada gerações, né? Antes eram os avós, os pais, hoje já são as crianças. Tanto é que eu trago a menina cantando Aquarela, que é uma música, embora adulta, uma música complexa, é uma música que agrada muitas crianças. E fora todo o trabalho que ele fez aí junto com Vinícius e outros para as crianças, né? Enfim, tem um pouco de tanto. E você falou do Corinthians, mostrou aí Corinthians, né? Sua primeira entrevista com ele, inclusive. E eu falo que o Toquinho, ele é quase perfeito, né? Sabe que eu sou italiana, então. Eu falo, todo homem tem um defeito na vida. E o Toquinho, o defeito dele é ser corintiano.
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2: Muito além dos desafios e da desigualdade, as favelas de São Paulo se consolidaram como espaços de produção cultural, mobilização política também e transformação social, das batalhas de rima aos coletivos de comunicação, de movimentos por moradia, às lideranças comunitárias. As periferias paulistanas, elas têm ampliado a sua influência na construção de identidade da cidade e também no debate político. É exatamente sobre isso que a gente fala hoje aqui no A Cidade é Sua, com o nosso tema, o poder das periferias de São Paulo. E para conversar com a gente sobre isso, a gente recebe Gabriel Finamori, que veio de Paraisópolis, e William Gabriel, que veio de Hortolândia e que tem projetos ligados às periferias. Bom, para começar o nosso papo, eu queria saber quem que é o Gabriel e quem que é o William quando a gente fala sobre periferia e questões sociais e também entender como que vocês se conheceram nessa caminhada.
3: Bom, primeiro é um prazer estar aqui. Agradeço a todos vocês pela recepção, pelo convite. E para mim surgiu muito cedo, porque muito antes de eu trabalhar com o terceiro setor, trabalhar com os projetos sociais, eu fui um dos jovens, dos adolescentes que precisou muito do apoio das ONGs. A minha mãe era usuária de drogas. Eu tinha um pai que tinha envolvimento com crime organizado, com tráfico de drogas. Então, muito cedo, eu entendi e vivia na pele os problemas sociais que tinham dentro da periferia. E naquele período que você está em formação do cérebro ainda, tentando entender o seu papel dentro da sociedade, era muito difícil porque eu não tinha um reflexo positivo dentro do meu próprio lar. E aí foi quando uma ONG chamada Casa da Criança Feliz, na cidade onde eu moro, em Hortolândia, ela me deu um aparato social, psicológico, me deu um encaminhamento de capacitação, qualificação profissional. Inclusive, a minha primeira oportunidade de emprego no mercado de trabalho formal foi através dessa ONG também. E ali eu comecei a entender a importância do terceiro setor na vida das pessoas de periferia. E logo aos 16 para 17 anos de idade, quando eu já comecei a ter esse protagonismo, essa ascensão de dentro da periferia, eu entendi que eu também tinha a obrigação moral e civil de continuar esse legado que foi construído através da minha vida.
2: E você, Gabriel?
4: Olha, mais uma vez é um prazer estar aqui. Eu acho muito importante, vindo de onde nós viemos, né, ocupar espaços como esse, né, então por isso que a gente agradece muito por essa oportunidade. Uhum. A gente sabe o quanto que é difícil chegar lá, né, e quando a gente chega, a gente ter essa oportunidade é muito gratificante. A minha trajetória no terceiro setor, na verdade o William, com a primeira pergunta, a gente se conheceu na pandemia, né, uhum. Começamos na pandemia, acho que estava todo mundo muito angustiado com tudo que vinha acontecendo na favela e tal, enfim, né, era problema na favela onde eu tô, que é Paraisópolis, na favela onde estava, em Hortolândia, e a gente se conectou através de amigos em comuns, né, e de lá pra cá foi uma amizade que foi surgindo, foram várias trocas, foram várias angústias trocadas.
2: Projetos,
4: né,
2: juntos.
4: Projetos
2: também.
4: Juntos, né, fizemos projetos que inclusive saiu na mídia local da cidade, né, foi fantástico, assim, todo mundo, as crianças gostaram muito, fizemos várias coisas bacanas, enfim, tentamos articular políticas públicas, que é muito importante não só falar do social, mas a política pública no território, né, a gente tentou através do Conselho da Juventude, enfim. Então, de lá pra cá, a gente vem em uma crescente, assim, de atuação, tanto lá em Hortolândia, quanto em Paraisópolis, no território em conjunto, trabalhando e construindo.
2: Boa. A gente vai falar um pouquinho mais do trabalho de vocês durante esse bate-papo, mas como a gente está com esse tema central, né, do poder das periferias em São Paulo, queria focar agora em São Paulo. O que, que é ser um morador da periferia de São Paulo atualmente para vocês?
4: Cara, ser um morador da periferia em São Paulo é incrível, assim. A gente tem muito orgulho de onde a gente vem, mas a gente não romantiza. Né? Porque morar na favela, a gente sabe da dificuldade que é. É acordar cedo, é pegar um ônibus lotado, é chegar em casa, depois às 10 não ter água para tomar banho, porque há cortes na água, é importante a gente falar disso. Né? É quando falta luz, infelizmente, ou é quando chove e falta luz, né? Então a gente, viver na periferia é isso, né? É passar por várias coisas, é ser sobrevivente a cada dia. Todos os dias é um desafio, todos os dias é uma neurose, todos os dias é uma dificuldade. Então, morar na quebrada é isso, é você se deparar com várias cenas, com vários acontecimentos, enfim, então é um desafio, né? Um desafio, e sem romantizar, a gente entende que precisa muita coisa ser melhorada ali, a gente gosta, é feliz pela forma que vive e tal, mas a gente sabe que é desafiador e que muitas coisas precisam ser melhoradas ainda.
2: Você também pensa da mesma forma, William?
3: É, exatamente. É, hoje existe um processo, principalmente muito grande midiático, para a romantização da pobreza e da periferia. E a gente entende, o lado bonito da periferia é a vontade do favelado, do periférico, de vencer. Uhum. Tanto que a gente vê em várias favelas diferentes a organização local que é feita dentro da própria periferia para gerar economia lá dentro, para que a própria periferia se autodesenvolva. Porque, infelizmente, não é um problema só do estado de São Paulo, mas viajando o Brasil, a gente vê que é um reflexo em todo o Brasil, da falta de políticas públicas voltadas a cidadãos periféricos, voltada ao desenvolvimento das grandes periferias. E, então, é importante enxergar e sempre reconhecer esse protagonismo, essa força de vontade do periférico, do favelado, de vencer, de buscar a qualificação, de melhorar o ambiente em que ele reside, mas não tirar a responsabilidade que o Estado tem, que o Brasil tem, de desenvolver as favelas. Porque eu não sei o sonho de todos os favelados, mas o meu sonho como um favelado é que um dia as favelas acabem.
2: E é muito importante o que você falou sobre a questão da responsabilidade, né, do Estado, enfim, de também olhar para esse lugar com uma forma de responsabilidade, digamos assim. Vocês acreditam que São Paulo conhece de fato as periferias ou não?
4: Bom, a gente vê até um certo esforço, né, de tentar, né, conhecer realmente, mas para conhecer a periferia, você precisa viver a periferia.
2: Sim.
4: Né, você precisa acordar ali, você precisa sentir e saber tudo o que acontece no dia a dia. E você só realmente sabe quando você vive aquilo. Né, hoje a gente vê o poder público criando políticas públicas, tudo coisa, mas sem a participação popular. Ah, Gabriel, mas como assim sem a participação popular? A gente abre consultas públicas, de fato. Só que vai falar isso pro seu João, pra dona Maria, que não sabe ligar a internet, que mal sabe mandar um áudio no WhatsApp. Como que a dona Maria e o seu João participa disso? Uhum. Né? É, então a gente... Eu digo que há um desconhecimento quando eu digo que essas pessoas, elas precisam, de fato, chegar na periferia, fora... Detalhe, tá? Fora do horário comercial, porque não adianta você chegar 2 horas da tarde esperando que o favelado se reúna, que ele vá discutir políticas públicas 2 horas, porque ele não vai. Né? Então precisa vir fora do horário, ter uma predisposição do poder público de chegar, de ouvir, entender as demandas e, a partir dessa construção em conjunto, criar políticas públicas para dentro da periferia. Aí sim há uma participação popular. Não adianta criar só plenárias lá na Câmara Municipal, porque as pessoas não vão se locomover, as pessoas mal sabem que elas podem adentrar ali. Né? Então se faz necessário um aperfeiçoamento por parte das estratégias do poder público para articular dentro da comunidade.
2: São Paulo, então, não conhece tão bem as periferias.
3: É por isso que eu sou muito defensor, hoje eu trabalho com comunicação eleitoral, e eu sou muito defensor de que a população periférica entenda a necessidade do periférico ocupar os espaços de poder. Uhum. Porque uma coisa são pessoas que conhecem a favela na teoria ou no que os filmes retratam, e outra coisa é a visão do próprio periférico, do próprio favelado, do que é a periferia, do que são as dores da periferia, mas acima de tudo, do hábito de vivência do periférico, do favelado. Porque como o Gabriel disse, não adianta você querer abrir chamamento 2, 3 horas da tarde, em que muitas das vezes os nossos pais, as nossas mães, estão preocupados em trazer o sustento para dentro de casa para pensar na política pública, na política local. Então é extremamente importante que as pessoas entendam e que os periféricos entendam que nós precisamos cada vez mais de periféricos ocupando os espaços de poder, para que esse debate seja feito com pessoas que de fato entendam o que é viver dentro das favelas.
2: A gente só entende realmente a dor se a gente vive essa dor, né? A gente só vai fazer com que a dor do outro passe se a gente também vive essa dor, então é importantíssimo mesmo. É, o Gabriel, quando eu perguntei sobre o que é viver em periferias aqui em São Paulo, você falou muito de desafios, né? Você usou inclusive essa palavra desafios. Em que momento vocês perceberam que a favela também é um lugar de muita potência, além dos desafios? Na verdade, eu acho que é mais potência do que desafios, porque tem pessoas com potencial absurdo de fazer com que esses desafios, né, desapareçam, digamos assim. Me contem.
4: Olha, gente, hoje, inclusive, antes de vir até aqui, nós fizemos um tour pela comunidade, andamos juntos e trocamos bastante ideia, né?
2: Vocês estão para Paraisópolis, né?
4: Isso, nós somos para Paraisópolis hoje. E foi justamente a nossa fala. O William olhou e falou assim, cara, como é potente isso, né? Uma favela ter 4 agências bancárias, ruas asfaltadas, mercados que funcionam 24 horas, né? Então, realmente, a favela, ela é potência, né? A gente meio que aperfeiçoa, tem aquela a palavra crise, a gente tira o S e deixa o CRI, né, o que a gente cria. E a criatividade, o empreendedorismo, ele surge a partir da necessidade mesmo. Então o favelado ele se torna potente quando ele vê que a água está batendo na bunda, quando ele vê que há uma dificuldade mesmo ali e ele começa a criar, né? Começa a criar mecanismos de defesa, mecanismos de sobrevivência e a partir disso começa a ser potente. Né? É isso que a gente vem vendo no dia a dia, nessa construção, né? Uma criatividade absurda, né? Que é pouco valorizada e pouco vista, inclusive, né? Por poder público, por grandes empresas, enfim, né? A gente vê poucas valorizações nesse sentido. Então, a favela é potente sim, né? Gira uma economia absurda, são muitos comércios, muitos empreendedores, né? E poderia ser mais valorizado.
3: Eu vejo de duas formas. Eu vejo primeiro através da minha própria vida. Muito jovem, quando eu comecei a buscar reflexos positivos no mundo daquilo que eu poderia ser, era muito triste ver quanto favelado, que o maior espelho que eu tinha de conquistas de bens materiais, de realização pessoal, era através do crime, através do tráfico de drogas. Sim. Então, eu sempre tentei buscar alternativas para que eu primeiro mudasse a minha realidade, e quando eu comecei a encontrar essa possibilidade de ascensão, eu comecei a buscar essas alternativas para levar para que outros jovens que vieram da mesma realidade que eu pudessem enxergar também essas possibilidades. Uhum. E foi aí que você começa a observar dentro de um ambiente de sobrevivência, em que você precisa superar todos os desafios, porque não tem muitas vezes para quem você chorar, porque por mais que muita gente ache que os programas assistenciais do governo sana as necessidades do favelado, a gente que vive na ponta, a gente que viveu desses programas, sabe que ele contribui, mas ele não transforma a realidade. Existem muitos desses programas sociais, na verdade, que eles servem para gerar a manutenção da pobreza. A minha mãe, infelizmente, foi uma das mães de periferia que viveu muito tempo refém do Bolsa Família. E o primeiro choque de realidade que eu tive, quando eu comecei a buscar alternativas, que eu comecei a enxergar fora das favelas em que eu morava, em que eu estava acostumado, e eu comecei a encontrar grandes exemplos, como quando eu conheci a história do Gabriel.
2: A gente estava falando de potências, né? Eu queria muito ir para um lado da potência cultural também, porque a favela é uma potência absurda quando a gente fala de cultura. Queria entender com vocês como que as favelas, elas deixaram de ser vistas apenas como aquele cenário de vulnerabilidade, que muita gente tem essa ideia, e passaram a ser, assim, reconhecidas como essas potências culturais, as potências políticas também, é importante a gente falar sobre elas.
4: Olha, é incrível isso. A gente, inclusive hoje, mais uma vez, nós somos uma galeria de artes dentro da comunidade, né? É onde vários, inclusive um abraço aí pro Emerson do Favela Suburbana, galeria lá, incrível a galeria deles. Obras espetaculares, né? Com preço super acessível de vários artistas periféricos, enfim.
2: Isso dentro de Paraisópolis,
4: dentro de Paraisópolis,
2: né?
4: Dentro de Paraisópolis. A favela passou a ser potência cultural, eu acredito muito com essa crescente de rede social, né? Uhum. As pessoas, elas não enxergavam tanta potência do que era a periferia em si, né? Hoje a gente vê galerias como essas, tem vários outros exemplos, a gente vê essa galeria, por exemplo, do Emerson, que várias pessoas vêm de fora, assiste, reconhece, entende, executa programas culturais, rodas de conversa, e isso começa a extrair, isso começa a ir para fora, e quando isso começa a furar essa bolha, começa a alcançar outros olhares. Uhum. Né? Então, dando esse primeiro passo, isso começa a ser visto fora, e a rede social ela contribui muito para isso. Uhum. Ainda bem, porque antes disso a gente tem uma falta de visibilidade, de atenção, de amor ali pela obra de arte que é produzida dentro da periferia. Né? Uhum. Então é muito importante iniciativas como essas para que se chegue em lugares onde não fique restrito dentro da favela.
3: Eu, como profissional de marketing, concordo muito com o Gabriel em que a rede social foi o fator determinante para essa revolução dentro das periferias. Uhum. Porque até então, a grande imagem que se tinha das periferias era aquilo que era retratado na grande mídia, através das novelas, através dos vídeos, dos filmes, que infelizmente reproduziam só o que tinha de pior. Tráfico de drogas, o crime. E
2: a gente sempre olha para um lado negativo, né? Quando tá numa novela, algum filme, a favela é algo negativo.
4: Mas
2: né?
4: a própria mídia faz com que isso se torne. Uhum. E a gente tá no espaço de mídia, mas a própria mídia em si, sensacionalista, acaba fazendo isso. Se
2: fica estereotipado, né?
4: 4 horas da tarde, 5 horas da tarde, em programas sensacionalistas de telejornal, só vai mostrar isso. Né? Enquanto nós temos um trabalho social, ontem um veículo me procurou para falar sobre violência policial, eu falei não. Todas as vezes que eu faço um trabalho social na comunidade, que eu mando release, eu sou profissional de relações públicas, eu sei fazer, tá? Eu mando release, peço ajuda, orientação à mídia para ir lá, para ajudar, para divulgar, para gravar, e ninguém vai. Aí quando acontece violência policial, quando uhum. acontece manifestação, alguma coisa, e vocês vêm sedento para aquilo. Então, é o que o William falou, nessa questão das novelas. Ele falou das novelas, eu trago essas questões dos programas sensacionalistas, sim, que só querem mostrar o que é de ruim, o que acontece de ruim dentro da periferia.
2: Estereotipar, né?
4: Exato,
2: de uma forma erradíssima.
3: Exatamente. E através desses reconhecimentos que nós temos também de ativistas culturais, favelados, periféricos, em que recebem reconhecimento nacional e também no exterior. Hoje nós temos grandes nomes que conseguem, através da própria arte, do próprio trabalho, não só gerar renda, mas transformar toda a sua geração. Uhum. E aí entra naquilo que eu sempre gosto de frisar. Muitas vezes, para o jovem periférico, ele precisa de grandes exemplos. E a gente precisa cada vez mais dar esse protagonismo para esses líderes, para que o jovem enxergue potencial de vida também na vida deles e não só na vida dos criminosos.
2: Como é que vocês acham que essa cultura ajudou então a construir também a identidade de São Paulo? A cultura da favela, a cultura, né, de pessoas que moram na favela e são super potentes nessa questão de fazer arte, de, enfim, ter potência em várias áreas da vida, digamos assim. De que forma isso construiu São Paulo também?
3: Eu acho que construiu São Paulo como um todo, uhum. Porque São Paulo foi construída por trabalhadores. E esses trabalhadores vieram de todos os cantos do Brasil, e quando eles chegaram a São Paulo, se colocar nos grandes bairros era muito difícil. Então os bairros mais acessíveis eram as favelas. Uhum. E por isso a gente teve um acúmulo, um crescimento muito grande das favelas. Não à toa você pode perceber que as favelas, a quebrada, ela tem uma influência diretamente no vocabulário paulista. As famosas gírias paulistas, elas nascem dentro da periferia. Então, além das gírias, além de toda a construção de trabalho, de mão de obra, de serviço, tem também a questão cultural. Funk, o sertanejo, o pop, o sertanejo, o mais atual agora universitário, o próprio rap. O rap, principalmente, eu vejo um ativismo muito forte, porque o rap, durante muito tempo, foi a principal bandeira de mensagem da periferia. Tudo aquilo que o favelado queria falar e que ele não era escutado pela outra parte da população e também não era enxergado pela grande mídia, era através do rap que era utilizada essa mensagem. Então eu vejo que a periferia teve uma contribuição extremamente importante com a construção de São Paulo.
2: Você concorda?
4: Concordo plenamente, né? Com o desenvolvimento da cidade, com o pessoal vindo do Nordeste, essa migração para São Paulo para construir, eles têm que vão vindo para bairros mais afastados, bairros que na verdade não existem, é o caso de Paraisópolis. Uhum. Né, muitas pessoas vieram do Nordeste para construir o estádio do Morumbi, para construir o arredor do Morumbi, e tinha que ficar em algum lugar. E aí, quando eles começam a ter esse êxodo para Paraisópolis, ficarem lá, vai construindo, e aí começa a favela. Né? Só que como essas pessoas elas não encontram a possibilidade de executar o que elas gostam, trazer a sua cultura para outros lugares, elas fazem onde lhe pertence. Né? Por isso que há um número excessivo de bares, de igrejas, porque é uma forma cultural de demonstrar é dentro da favela, é onde você reside ali. Né? E aí, com isso, acaba se externando, né? Acaba glamourizando o funk. Ah, o funk legal, tá chegando em outros lugares. Hoje toca-se funk em cima do edifício Martinelli. Né? O funk que é visto, e aí é um problemático, o funk que ele é visto na favela como algo perigoso, não sei o quê, como algo ruim e tal, é trocado livremente em lugares como esse, de elite, né? E as pessoas romantizam, glamourizam, olha que lindo, não sei o quê, da hora, tá tocando em outro país, mas é o mesmo funk que toca lá na favela. Uhum. Né? Só que quando toca lá na Turquia, que o jogador de futebol entra, tá todo mundo dançando, entendendo como a manifestação cultural, né? O que infelizmente não acontece. Então, apesar da cidade se apropriar de alguma forma do que acontece no território culturalmente, ela ainda enxerga de forma errônea e pune de alguma forma, né? E é isso que a gente vem vendo nos dias a dias.
3: Até concluindo o que o Gabriel falou, uma das coisas que eu, como profissional de comunicação

0: dentro da periferia é a cultura que é aplaudida dentro dos bairros nobres de São Paulo e em todo o Brasil.
1: Exatamente.
2: As pessoas realmente precisam rever e entender melhor sobre a cultura, né, das favelas e o quanto que se agregou muito em São Paulo. Inclusive, vocês, diante do que vocês falaram, vocês acreditam então que a voz das favelas não está muito fortalecida ainda quando a gente fala de cidade de São Paulo? Ou entendi errado?
1: Não, não está fortalecida, não, né? Não está. Na verdade, usa-se, aproveita-se quando realmente precisam ali, mas não é fortalecida. Uhum. Né? Porque o fortalecimento, ele é o apoio, o fortalecimento não é uma coisa pontual. Não é dar um investimento através de uma emenda, através de um programa cultural e tal. É sobre continuidade, né? E se você não tem continuidade, porque o artista hoje, o artista ele passa muita dificuldade, o artista ele passa necessidade. Né? Não adianta ter programas sociais ali na hora tal que supre aquela demanda, mas na verdade o artista ele carece daquilo para sobreviver, para continuar executando a arte dele. A gente vê essa dificuldade no dia a dia dentro da periferia. Né? Então penso sim que é mal explorado.
0: Eu vejo até como que ainda vai levar um bom tempo para que a gente consiga, de fato, fazer com que, de fato, sejamos enxergados. Porque é um problema de base. Precisa trabalhar primeiro na educação básica, fazer com que o jovem periférico, a criança periférica, entenda o seu papel, entenda o seu quadro social e comece a entender a importância da ocupação dos espaços de poderes. Porque, infelizmente, enquanto o favelado não entender isso, enquanto o favelado periférico continuar sendo utilizado como massa de manobras, continuar sendo utilizado como curral eleitoral, a gente tem essa problemática. Não só no estado de São Paulo, mas em todo o Brasil, a gente percebe que existe uma hierarquia. Existe uma passagem muito de familiar, de bastão político, de juízes, ou seja, em todos os espaços...
2: Nepotismo.
0: Nepotismo, exato. Em todos os espaços de poderes no Brasil e em São Paulo não é diferente, a gente percebe esse nepotismo que é passado de família para família, de geração para geração. E qual é o grande problema disso? Quem herda já vem com toda facilidade, ele não enxerga essas dificuldades, e quando ele já vem com esse poder econômico, principalmente, infelizmente ele entra dentro da periferia, e as lideranças que tinham que entender a importância de um trabalho que de fato trouxesse a revolução, ele se vende por um cargo, ele se vende por um recurso, e isso faz com que a favela continue sempre andando para trás.
2: Eu queria entrar na questão da política, porque de tudo que a gente falou, eu acho que a política é muito importante nas favelas e também é importante para que as pessoas que moram nas favelas sejam politizadas e trabalhem na política, como vocês mesmo falaram, né? A favela criou uma nova forma de fazer política, para dar opinião de vocês?
1: Olha, a favela, a pandemia eu acredito que deixou isso bem claro, né? Deu um recado bem claro, que se vocês não vão fazer por nós, nós vamos fazer. Uhum. Então a favela se organizou politicamente, movimentos populares, movimentos que hoje debatem, por exemplo, quando estava tendo uma série de massacres, uma série de intervenções da polícia num território, a favela se organizou, criou um movimento chamado Paraisópolis Exige Respeito. E a partir desse movimento se organizou para debater, não, pera, o negócio está um pouco excessivo aqui, né? Através da Secretaria de Direitos Humanos, através de parlamentares, enfim. Então, uma organização política, né? Uma organização política muito importante, muito natural do território. Porém, a gente sempre aquilo, acontecendo, mas ainda falta e pode melhorar, né? E pode melhorar no sentido do quê? De formação política, né? Do morador de periferia entender que ele precisa ocupar os espaços, igual o William trouxe aqui, ele precisa ocupar esses espaços, porque se ele não ocupar, sempre teremos outras pessoas ocupando esses espaços. Né? Então é muito importante que o morador ele comece a entender isso e que ele comece a entender que ele é a chave para transformar isso, para ter essa virada, né? E como que você faz isso? Através da participação popular, né? Através de movimentos, de organizações, de debates, de conhecer os seus direitos, enfim. Então, a favela está se organizando politicamente, sim, e eu vejo cada vez isso avançando de forma equitativa e as coisas dando certo.
0: Eu concordo. Eu acredito que ainda está muito no início de tudo isso, mas, de fato, pós a pandemia, principalmente, por conta de todas as necessidades e também de toda a insegurança que a pandemia trouxe para dentro da periferia, o favelado começou a se organizar. E a gente percebe o reflexo disso. Existem várias políticas públicas que só avançaram no estado de São Paulo por conta da organização periférica. Então é extremamente importante em que o favelado, o periférico, entenda que isso é um processo gradativo de transformação, e nós entendemos isso, mas nós não podemos nos acomodar com essa transformação. Uhum. Porque a gente entende que ela era

0: ativa, mas ela é necessária que continue. Porque, mais uma vez, eu digo, dentro da política, é muito importante que o favelado entenda, ele não pode servir mais como massa de manobra. Ele não pode servir mais como curral eleitoral, que são as pessoas que são procuradas somente no momento de eleição. Eu estou batendo muito nessa tecla, porque nós estamos num momento pré-eleitoral.
1: É, já outubro tá aí.
0: As pessoas. Assim, outubro está aí, mas eu que trabalho com comunicação política, a gente sabe que os pré-candidatos já estão na rua,
1: Exato. As eleições
0: já começaram, o
1: já começaram.
0: jogo já começou, o jogo do poder. E é muito triste quando eu enxergo nos bastidores da política o porquê que o sistema continua sendo como é. Porque ele foi formado para ser assim. Quando a gente leva pessoas idôneas, pessoas com bons projetos. Porque, assim, o cidadão fala muito, o prefeito fala muito que não vê pessoas com bons projetos. Não vê pessoas que, de fato, querem entrar na política para transformar a sociedade. E, ao longo desse período que eu estou há 8 anos trabalhando com eleições, eu percebo que existem, sim, as pessoas que querem fazer a transformação, mas elas acabam sendo refém de um sistema muito sujo. E esse sistema que eu digo é a própria forma da população de se unir para fazer política. Infelizmente, hoje é tudo muito baseado em interesses pessoais. A gente percebe através do líder de projeto, a gente percebe através do líder de uma comunidade, a gente percebe através de um líder religioso, em que ele até apoia a sua causa. Mas para isso, ou ele quer o privilégio de um cargo, ou ele quer uma reforma diferente, ou ele quer a reforma, o cargo e um salário. E tudo isso é muito difícil, porque você pega pessoas, às vezes, que são idôneas, pessoas que, às vezes, querem chegar para transformar, mas para chegar lá precisa se corromper ao longo do caminho.
1: Acho que entrar na política é um caminho muito complicado. Você realmente tem que ter um foco mesmo, né? Que senão você se perde ali no meio do caminho. É muito importante a gente ter pessoas politizadas e que vêm de lugares, como que eu posso dizer, de muitos desafios, digamos assim, para que esses desafios possam ser quebrados e elas possam realmente lutar pelas pessoas, né, que ela conviveu ali na infância, que passou dificuldade com ela, isso é muito importante. Vocês falaram sobre esse crescimento da política nas favelas. Esse crescimento se deu depois da pandemia, né, ali em 2020, 2019, 2020, digamos assim.
2: Eu acredito que sim. Na verdade, desde 2013, né, com muitas manifestações, com muitas coisas que vieram acontecendo, né, a partir do impeachment da então presidenta na época, o brasileiro ele começou a se mobilizar e procurar entender um pouco mais de política. Né, hoje as pessoas elas sabem os ministros do STF e não sabem os nomes dos jogadores da seleção.
1: Que bom, gente. Evoluímos, viu?
2: Hoje não vou dizer que é todo mundo que sabe, mas hoje as pessoas consomem, as pessoas entendem. Apesar de ter uma coisa polarizada, como o William falou logo nas primeiras perguntas, mas as pessoas estão falando de política. Hoje a gente anda na rua, a pessoa está comentando sobre o que aconteceu, sobre o que está acontecendo em outro país, enfim, né, coisa que antigamente não era visto. Né? Então, a partir desses movimentos lá atrás, que começaram, eu particularmente comecei a ingressar, me envolver nisso muito mais depois das manifestações. Fiz parte ali daquilo tudo também, fiz manifestações, não dessa da Dilma, mas o passe livre, enfim, uma série de coisas. E isso a gente vai sendo politizado e a favela consequentemente acaba, né? E a gente acaba também construindo isso na escola, como Grêmio Estudantil, né? A gente absorve isso, vai vendo quem é uma primeira eleição por ali e tal. Então isso vai fazendo parte da nossa rotina. Eu fiz parte do movimento estudantil. Que eu estudei em Campinas, eu estudei 5 anos em Campinas e lá eu fiz parte do movimento estudantil. E quando a gente começa a ocupar esses espaços, começa a entender que a juventude tem voz, que a juventude precisa reivindicar, porque se ela não fizer, ninguém vai fazer por ela, né? Aí a gente começa a ocupar esse espaço e se encontrar nesse lugar, né? E a favela não é diferente disso, né? E, enfim, então é um assunto que eu gosto bastante, deixa a gente vai acabar falando bastante,
1: Pode, aqui é para isso,
2: mas
1: para a
2: é
1: gente ouvir
2: isso,
1: vocês
2: assim, a gente
1: mesmo.
2: fica muito, de fato, tem acontecido e a gente vê essa revolução acontecendo dentro da periferia, assim.
1: Vocês acreditam que a pandemia também foi um marco, digamos assim, para que esse movimento crescesse ainda mais, as pessoas conhecessem de fato a realidade
0: Com
1: de uma
0: toda
1: favela?
0: certeza, porque a pandemia, ela foi um fato, porque assim, o favelado ele já estava acostumado com a falta de saneamento básico. O favelado já estava,
1: Infelizmente, né,
0: infelizmente, o
1: gente?
0: favelado já
1: Infelizmente.
0: estava acostumado com a falta da estrutura na educação básica. O favelado já estava acostumado com a necessidade de sobrevivência, de buscar as coisas básicas, como alimentação, problema com moradia. Eu entendi que eu precisava, a partir daquele momento, criar mecanismos para que as pessoas não dependessem mais do assistencialismo. Por quê? Foi um momento em que muitas famílias, famílias até que nunca tinham precisado, famílias até que chegaram durante muito tempo contribuir com os nossos projetos. E de repente essas famílias se viram necessitadas da nossa assistência. E o grande problema do assistencialismo é que você começa uma campanha de arrecadação, você arrecada muito e você tem algumas famílias para doar. Com pouco tempo, o número de famílias cresce muito porque uma família conta para outra, só que o número de arrecadação sempre tende a cair, porque o empresário, o apoiador que doou no primeiro mês, ele não quer continuar apoiando no terceiro, no quarto. E aí foi quando eu percebi que eu precisava buscar espelhos fora, porque eu entendi uma coisa: nem sempre a gente precisa criar a roda. Muitas vezes a roda já existe perfeita em outros lugares. Uhum. A gente só precisa entender como ela pode se aplicar na nossa realidade e utilizar da melhor forma possível. E aí foi onde eu busquei essas maneiras de conseguir trazer projetos para dentro da periferia, em que a gente conseguisse gerar essa autonomia para os próprios favelados, para que eles não dependessem mais dos projetos. E aí a gente começou a trabalhar muito com a qualificação profissional, começamos a trabalhar muito com a conscientização da importância de se qualificar, de buscar grandes oportunidades, de estar dentro das grandes oportunidades do mercado de trabalho.
1: A gente, voltando um pouco para a questão de São Paulo, que falta então para São Paulo ser conectada com as periferias, com as suas periferias? O que vocês acham?
0: Estar conectado com quem faz política pública dentro da periferia. Ouvir o morador de periferia, entender de fato a realidade da periferia. Não é ser baseado no IBGE. O IBGE é um instituto extremamente importante, mas que trabalha com números e dados. São números científicos. Não são números que conseguem traduzir de fato o sentimento e a realidade dentro da periferia. Então, hoje, o que eu enxergo é que, para haver essa transformação, tem que ter a vontade por parte dos gestores públicos e de todos que estão hoje no cenário de ocupação de poder, desde um juiz a um desembargador, a todos. Eles precisam entender como funciona a mentalidade de uma criança, de um jovem, de uma pessoa de meia idade e de um idoso dentro da periferia, e estar em contato com os grandes líderes que fazem transformação nas periferias com políticas públicas sem o apoio do Estado.
2: Perfeito. E isso volta até um pouco na primeira pergunta, uma das primeiras perguntas, né? Não adianta você querer criar políticas públicas, querer dialogar com a população, criando plataformas dificílimas de ser acessadas, né? Sendo que, na verdade, a gente sabe da dificuldade da pessoa que está ali de fazer isso. Um lugar que nem funciona sinal. Hoje a gente chegou em Paraíso e falou: nossa, no meu 5G caiu para o 3G, porque não tem sinal, não funciona. Né? E se não é as entidades como a nossa ajudando ali no dia a dia a baixar uma conta de luz, de água, que às vezes não chega em casa, tudo, enfim. Se não é a gente vê que realmente há uma dificuldade de desenvolver. Né? Então, para que haja essa conexão, se faz necessário que o poder público coloque o ouvido lá na periferia e vá até a periferia para escutar. Né? Fora do horário comercial, conforme eu falei, porque não adianta você chegar 2 horas da tarde esperando. Por quem constrói a comunidade que esteja lá, não adianta, né? Porque não vai acontecer. Então chega depois do horário comercial, conversa, escuta os moradores, vê realmente a demanda, porque às vezes você pensou em algo, você é acadêmico, tem experiência acadêmica e tal, mas porque você pensou ali olhando no macro, né? Mas ali o seu João sabe que se você parar o ônibus ali, é uma entrada de cadeirante que você... Entende?
1: Então, na prática não funciona.
2: Não funciona na prática, exatamente. Então, para que haja uma conexão, uma construção, precisa se comunicar melhor. Né? E se comunica melhor como? Estando naquele espaço.
0: Eu até acrescento isso que o Gabriel está falando, e faz parte do atendimento que eu faço para todos os políticos que eu atendo, em que eles precisam desburocratizar o sistema para o favelado. As eleições de 2018... 22, elas acabaram sendo decididas nesse detalhe. Por quê? Quando um jovem favelado, uma pessoa que não tem acesso à informação, vai nos espaços de poder, como por exemplo uma Câmara Municipal, é muito difícil que você entender o que está acontecendo ali dentro, porque é tudo muito técnico, tudo tem um regimento.
1: Uma pessoa leiga não entende. Independente de onde você vem, se você não está focado, se não está imerso na política, não vai entender.
0: Nós tivemos na nossa região um prefeito que virou um fenômeno do TikTok, que é o Rodrigo Manga, por exemplo. Podem questionar as políticas públicas, eu não estou aqui para falar exatamente disso, mas estou falando sobre comunicação especificamente. O que ele conseguiu fazer como prefeito? Ele conseguiu transmitir a mensagem do político mais fácil. Transmitir o que é aquilo burocrático, em que antes fazia toda uma cerimônia de apresentação, para algo mais palpável. Por quê? É o que o Gabriel disse, pensando na Dona Maria, no seu Zé, que sai cedo de casa, que chega tarde, tem louça para lavar, tem filho para cuidar, tem toda uma casa, ou seja, são duplas jornadas, muitos triplas jornadas de vida, é muito difícil você parar para estudar o como aquele projeto de lei tal vai beneficiar a sua UBS. Então é importante com que os gestores públicos e até mesmo os periféricos que querem se colocar nesses espaços de poder entenda que quando você alcançar esses espaços, hoje em São Paulo nós temos muitos vereadores, nós temos deputados eleitos pela periferia, eles precisam entender que é importante essa desburocratização para que haja o entendimento do favelado do que de fato está transformando.
1: Quero falar sobre a próxima geração, né? Essa geração, na verdade, que a gente fala dos jovens e adolescentes que já se tornarão adultos e vão estar representando a gente também nessa sociedade. Como é que vocês enxergam essa próxima geração das periferias em São Paulo?
0: Bom, um pouco diferente da minha, eu vejo que essa geração vai ter algo que para nós começou a ser mais recente, que é o acesso à informação. Uhum. Hoje, com o smartphone, o jovem tem acesso a todo tipo de informação.
1: Sim.
0: Isso é bom, mas também é preocupante. Acende a preocupação por parte do poder público de criar mecanismo para direcionar o jovem, o adolescente, para buscar aquilo que seja válido para o seu crescimento pessoal, profissional. Por exemplo, meu filho tem 4 anos de idade, e o meu filho já sabe pegar o celular, abrir o WhatsApp, fazer ligação para mim e me mandar áudio. Eu fui aprender isso com 10, 11 anos de idade que fui começar a ter acesso a isso. Uhum. Então, é importante que a nova geração entenda que o celular, o smartphone, ele não é uma ferramenta só para você se relacionar ou para você jogar Free Fire, para você estar em joguinhos. É uma ferramenta de busca de acesso à informação. Na pandemia, existia um grande problema com as escolas na questão do ensino à distância, porque muitos dos alunos não tinha acesso à informação, não tinha tecnologia necessária, alguns acontecia muito de não ter Wi-Fi em casa. E para essa nova geração, vai se tornar cada vez menos comum esses problemas. Uhum. Então, que eles entendam essa grande ferramenta que eles têm na mão de acesso à informação para buscar informações, para buscar oportunidades. Recentemente eu estava vendo agora, inclusive, eu tive um amigo meu que fez um curso de extensão na Universidade de Harvard, diretamente da casa dele, através...
1: Caramba!
0: Entende? Então...
1: Do computador,
0: com legal. Diploma reconhecido legal. E assinado por um diretor de Harvard. Então, assim, são várias oportunidades em que tanto na área de qualificação profissional, quanto também na área de trabalho, está tendo através da era da informação. Então, que os jovens e adolescentes entendam o quanto isso pode potencializar eles, mesmo dentro da favela. Porque nós estamos chegando em uma geração em que, graças a Deus, o CEP não vai determinar mais as oportunidades que você acaba recebendo.
1: É verdade.
2: Olha, eu trazendo um pouco mais de problemática, assim, eu acho muito, muito louco essa fala do Willis, eu gosto bastante. Mas eu vejo que é uma geração que tá um pouco doente, né? Pós-pandemia. Eu acho que nós vivemos, tem um antes de Cristo, depois de Cristo, estamos vivendo o pós-pandemia, assim. Né?
1: Pós-pandemia, antes-pandemia.
2: É, exato, né? E é muito, muito triste, porque a gente vê o número de jovens depressivos altíssimo, né? É um número muito, muito grande mesmo, assim, né? Jovens que não conseguem se encontrar, né, em suas decisões, que não conseguem se encontrar no mercado de trabalho. A gente tem uma evasão escolar muito grande, tanto que criou os programas como o Pé de Meia, por exemplo, para tentar manter o jovem na escola, porque o jovem não quer estudar, não quer trabalhar, e isso é muito alarmante, muito preocupante, porque com esse advento importante da internet, a gente também tem alguns riscos, né? Que esse jovem que acha que ele vai ficar rico com a internet, que cai nesse discurso da meritocracia, de que se ele trabalhar muito ali, não sei o quê, que não precisa estudar, que ele vai ficar rico. Beleza, ele pode ganhar um dinheiro a curto prazo, mas isso aí não é permanente, né? E enquanto nós temos essa geração que mais tem o conhecimento, são pesquisas, são dados, né? Tem muito conhecimento, que enxergam, que ultrapassou a gente em conhecimento, a gente tem essa geração que está doente, a geração que não paga a conta, o número de inadimplência de cartão de crédito é altíssimo. A gente vê jovens falando assim, é só excluir o aplicativo do banco e esquecer que... E não é, né? A gente sabe que não, é uma brincadeira, assim, mas... É uma brincadeira que ela mancha. A gente tem uma geração que tá viciada constantemente em casas de aposta, né? Uma coisa que era para ser uma diversão, virou uma fonte de renda, achando que é fonte de renda. Então a gente tem uma geração que, se a gente não olhar para isso, se a gente não trazer esse olhar atencioso para essas crianças, para esse adolescente, a gente vai perdê-los, né? Eu não digo só perder de suicídio, mas vai perdê-los de alguma forma e não vai ter quem desenvolva o país. Não vai ter quem desenvolva o país. Inclusive, a gente vê programas do próprio governo da Alesp, da Assembleia Legislativa, proibindo o uso de aparelhos celulares na escola. Porque é isso, entendeu que é importante, mas viu também o tanto que isso tem atrasado. Né? E quantas crianças vêm voltando a se desenvolver, a leitura, enfim. Os próprios, a Meta, enfim, grandes redes entenderam também
1: Reino Unido acabou de limitar pessoas de até 16 anos. 16 anos para baixo, você não pode usar a rede social.
0: Olha isso.
1: Só 16 anos para cima. O Brasil agora também, né? Com ECA digital e tudo mais.
0: Até porque isso trouxe um grande problema até para a indústria do cinema. Não sei se vocês perceberam que nós estamos num momento de revolução da indústria do cinema, em que a indústria do cinema percebeu que está muito difícil competir a atenção com o smartphone.
1: É verdade.
0: Então o cinema agora está focando em cenas mais curtas, com mais chamadas de ação, com mais ganchos visuais, exatamente entendendo a dificuldade que hoje é você manter a atenção dos jovens e dos atuais adultos num filme. Então, assim, se para o filme tá difícil, de fato, imagina para o estudo. Porque, assim, o ser humano ele é muito estimulado pela dopamina. E estudo, na maioria das vezes, não é um momento de estímulo para o seu próprio corpo. Você não acaba gerando dopamina. Enquanto isso, nas redes sociais, através dos conteúdos que você consome, você sempre tem micros estímulos de dopamina, tanto nas redes sociais, quanto em jogos, e entre outras coisas, nas casas de apostas, você encontra esses estímulos quando ganha. E isso é uma problemática muito grande. Proibir não vai adiantar. É como você pegar, se eu estou com dor de cabeça, eu vou tomar um remédio, vou tomar um dipirona, vou tomar um remédio para curar a dor de cabeça, e ela não cura. Na verdade, ela ameniza a dor, na verdade, ela silencia um pouco a dor, mas o problema continua ali. Se você não for a fundo e não tratar, é um problema em que hoje, talvez, a gente não imagina quais vão ser os próximos reflexos. Assim como não imaginávamos há 4 anos atrás, antes da pandemia, em que um dia teríamos esses problemas. O censo até diz para nós que hoje, atualmente no Brasil, o problema emocional dos jovens, adolescentes e também das pessoas de idade é maior do que o problema do câncer. Então se tornou o principal problema de saúde pública do Brasil é o problema emocional.
1: A gente vê números, né, de depressão crescendo cada vez mais, ansiedade também. Eu acho que é um equilíbrio, né? A gente buscar esse equilíbrio na questão de rede social, de você ver de uma forma benéfica. Você falou do seu amigo que fez um curso em Harvard, em casa. Eu acho que é saber esses artifícios, digamos assim. Agora, a juventude talvez esteja mais engajada em pautas sociais? Como é que vocês veem isso?
2: Será?
1: Ou
2: não sei se a juventude está tão engajada nisso, não. Eu penso que hoje, na verdade, o engajamento, pelo que eu vejo, assim, é mais em ganhar o dinheiro rápido. Uhum. E esse consumo excessivo de dopamina, conforme o William trouxe aqui, né? Hoje, talvez uma juventude que esteja mais engajada, a juventude de 26 mais, né, a partir disso daí. Mas antes disso, eu acredito que não, né, eu acredito que não, com base nas experiências que eu vivo. Hoje, você trazendo essa pauta social, assim, eu encerro essa minha fala, assim, nesse sentido, de que a gente está vivendo um termo que foi trazido nos anos 90, chamado fadiga da compaixão. E esse termo volta à tona agora. Hoje estamos vendo uma fadiga da compaixão. As pessoas não querem. O William falou essa questão do empresário que quer ajudar 2, 3 meses, no outro mês não quer mais. Porque tá fadigado, tá cansado, porque doou da pandemia. E o jovem tá cansado disso, né? E não é a dopamina necessária para ele, para que ele faça esse trabalho social, que ele se engaje, enfim. É muito difícil. E os dados mostram, é só você ver o tanto de jovens que ocupam espaço na política, só você ver o tanto de jovens que ocupam espaço de poder, enfim. Então tá lá. Então o jovem não tá engajado, precisa se engajar mais, entender que se a gente não ocupar, outras pessoas vão ocupar pela gente, então é necessário se engajar mais.
0: Eu concordo com o Gabriel. Na verdade, quando você para estudar a história do terceiro setor, das ONGs, das instituições sociais no Brasil, você percebe que talvez nós estamos na geração menos engajada de jovens com as causas sociais. Porque há 20 anos atrás, nós tínhamos grandes movimentos estudantis, grandes movimentos de juventudes políticas, grandes movimentos de ativismo social, e foi por isso que a sociedade conseguiu evoluir tanto como um todo. É por isso que tantas políticas públicas voltadas aos jovens foram desempenhadas. O problema dessa nova geração é exatamente isso. É que, na maioria das vezes, existe o desvio de foco, existe essa questão da dopamina, em que está muito enraizada, ligada às redes sociais, aos caminhos fáceis. E, além disso também, existe o problema do vitimismo. Existem muitos jovens que acham que o problema está só no Estado. E aqui nós falamos muitas vezes da importância do Estado, do Legislativo, do Poder Executivo, mas é importante o protagonismo do próprio jovem também. O jovem precisa entender em que entra um governo de esquerda ou entra um governo de direita, se ele não tomar atitude e buscar as próprias perspectivas, buscar as próprias oportunidades, a vida dele não vai transformar. Tem uma frase que muita gente não gosta, mas eu utilizo ela hoje na minha realidade, em que No governo de esquerda teve quem ficou rico e quem ficou pobre. No governo de direita também teve quem ficou rico e quem ficou pobre. Eu sei que isso pode parecer muito um discurso de meritocracia, mas na realidade às vezes acaba sendo. O jovem não pode se tornar vítima, infelizmente, do vitimismo. Ele tem que entender em que o sistema que nós vivemos, por mais difícil que ele seja, por mais elitista que ele seja, por mais seletivo que ele seja, ainda assim existem brechas. Por exemplo, nós temos cotas raciais, por exemplo, nós temos outros, que não são programas que, assim, sanam a necessidade, mas que criam brechas dentro do sistema
1: para que você
0: saia dessa realidade. Uhum. Lá em Paraisópolis hoje, o Gabriel me mostrou uma instituição que eu achei fantástico, uma instituição de qualificação profissional do Albert Einstein. Por exemplo, Legal. O Gabriel me mostrou uma faixa que estava esticada e a gente teve um problema disso. A minha esposa organizou em Hortolândia recentemente um feirão do emprego. Em Hortolândia eram mais 600 vagas de emprego. Lá são mais de 2 mil?
2: 2 mil vagas.
0: Mais de 2 mil vagas de emprego. E qual é a dificuldade? Nós temos dificuldade de encontrar pessoas que queiram trabalhar. Porque, infelizmente, fica preso no discurso do vitimismo. No discurso de que nada dá certo, nada vai conseguir. E, infelizmente, isso faz com que dificulte muito mais esse avanço. Então, eu acho que a juventude dessa nova geração e a juventude que eu venho também não está tão ligada a essas questões e que precisa estar muito mais ligada, porque só assim, de fato, nós vamos conseguir ter soluções e políticas públicas para sanar os problemas que os jovens têm.
1: É, porque não é uma questão só pessoal, é uma questão macro, né? Você não está só se ajudando, você está ajudando a toda uma população, digamos assim. Gente, a gente está chegando no finalzinho do nosso programa, mas eu queria finalizar com uma reflexão de vocês, assim. Qual que é a importância das pessoas compreenderem que as favelas, elas são, sim, importantes como espaço ali de produção de conhecimento, cultura, cidadania, política? Qual que é a importância da gente compreender isso?
2: É importante que as pessoas entendam que a favela é tudo isso, porque a economia, ela gira em torno da favela, né? Quem consome, quem constrói, tudo vem de dentro da favela.
1: Sim.
2: As pessoas que trabalham com quem comanda o país vêm de dentro da favela. Então, se elas têm admiração, se elas têm respeito por essas pessoas, enfim, elas têm que entender que de onde essas pessoas estão vindo, tem mais isso, né? Então, primeiro, já compreende que aquela pessoa, com aquele nicho, ele é muito potente. E é muito importante porque as pessoas, elas precisam entender que é de lá que sai... É de lá que sai a arte, é de lá que sai a cultura, é de lá que sai o conhecimento. E isso tudo é replicado, querendo ou não, no dia a dia delas, né? É, no transporte que elas usam, isso é replicado na cultura que elas consomem fora daquele espaço. Então, e valorizar aquilo, não só valorizar quando aquilo tá no seu ambiente. De novo, trazendo aquela questão do funk, você vai valorizar em uma balada que você tá, que você pagou super caro, uma música que é tocada por um MC da própria periferia que você discrimina. Né? Você ali fala que não presta, que não serve e tal. Então a valorização, ela precisa acontecer, né? Porque as pessoas usufruem disso, porque elas consomem isso, né? E nada mais justo do que valorizar quem produz isso, né? E quem produz é o artista, quem produz é o produtor, quem produz são as pessoas que vivem e fazem aquilo acontecer. Então é necessário porque gira a economia e porque elas consomem isso, por esses dois motivos.
0: Eu acrescento só dizendo que é importante que valorize o favelado. Ou seja, é importante que valorize as pessoas. Uhum. Porque o local favela não pode ser valorizado. Porque quem vive ali sabe o quanto é ruim viver ali dentro. Porque apesar de nós fazermos evolução lá dentro e buscarmos melhorar a nossa qualidade de vida lá dentro, ainda assim é insegurança, porque a qualquer momento um dos nossos é baleado e morre. Ainda assim é falta de saneamento básico. E você não tem noção o quanto é ruim você pegar um prato de comida na hora de almoçar e sentir cheiro de esgoto vindo dentro da mesa. No almoço, ainda assim existe todo o problema de falta de infraestrutura. A gente, quando chove, é o medo de ficar desabrigado. Então é importante em que seja valorizado as pessoas dentro da periferia, uhum. Que tire esse estereótipo que existe dentro da cabeça enraizado de muitas pessoas de que a favela só tem crime e na favela só tem criminoso. Quando, na verdade, a favela carrega potência. A favela tem cultura, a favela tem empreendedorismo, a favela tem soluções. A favela, em si, ela consegue trazer soluções que, principalmente, muitas pessoas que não são de lá de dentro talvez jamais seriam capazes de criar. Porque ali dentro nós criamos porque nós vivemos aquelas dificuldades. Então, a gente consegue criar mecanismos que podem revolucionar não só a nossa experiência de vida, mas também de outros problemas urbanos de outras regiões. mas para isso é importante entender a importância da valorização das pessoas que existem lá dentro, das pessoas que de fato querem vencer, de que lutam, de que buscam ascensão, e não romantizar a favela. Porque como eu disse no começo da entrevista, eu finalizo essa minha fala dizendo, por mim, como favelado, como alguém que hoje saiu da favela, e ainda existe até uma fala que diz muito isso, que tem gente que romantiza a favela, mas na primeira oportunidade sai. E as pessoas de fato saem da favela porque ninguém quer a favela, que a favela continue existindo. Uhum. A gente ama o que nós produzimos lá dentro, mas não gostaríamos que ela continue existindo da forma que é.
1: Perfeito. Perfeito. Ótima colocação. Gente, queria muito agradecer vocês, enfim, por todo esse conhecimento aqui, pelas essas falas tão pertinentes, importantíssimas. A gente abordar esse assunto sobre o poder das periferias em São Paulo é de extrema importância para as pessoas compreenderem, né, o que vocês falaram sobre a periferia realmente fazer parte de São Paulo e tá em todas as áreas, digamos assim. Tem gente que não dá valor a isso. Queria finalizar com o Gabriel novamente falando, por favor, sobre a Ação Gueto, deixando arroba, projetos, quais são os eventos, por favor.
2: Tá bom. A Ação Gueto, ela surge em 2020, né, com o objetivo de poder levar para a favela o suprimento social através da alimentação, né? E desde então nós temos uma série de intervenções. Hoje nós fazemos um trabalho de redirecionamento de alimentos, né, através do que seria descartado por grandes redes de mercado. A gente pega de mercados, pode falar um de mercado aqui?
1: Pode, pode ser.
2: Sam's Club, Carrefour, né, e a gente consegue levar para a comunidade, não só para Paraisópolis, mas com clínicas terapêuticas, enfim. Né, mais de 25 mil quilos de alimentos já foram distribuídos. O Brasil é um país que desperdiça 48 milhões de quilos de alimento por ano. Né, enquanto isso, 33 milhões de pessoas ainda passam fome no país. Então, ou seja, será que o problema da fome é a falta de comida no país? Eu penso que não, é má distribuição, né? E esse redirecionamento que a gente faz, ele é muito importante, porque a comida chega onde precisa chegar para essas pessoas. A gente direciona em Paraisópolis alimento para mães solo, mães atípicas, né? Que realmente encontram essa dificuldade no dia a dia. Hoje nós estamos na rua Melchior Giola, número 885. Se você quiser fazer uma visita, uma doação, esteja tá convidado. Nossa rede social é acão_gueto, tá? Vai ver lá um logozinho amarelo, impossível vocês não identificar, Cão Gueto lá. Segue a gente, compartilha, doe, nos ajude a manter esse trabalho, porque a gente tem feito um trabalho muito bacana, empoderando mulheres através do nosso bazar social, para finalizar. Outras mulheres abriram bazar na periferia, mulheres que trabalhavam na faxina, na limpeza, hoje conseguem lá através da Alessandra, que cuida do bazar, fazer com que essas mulheres abram seus negócios, seus comércios empoderarem, né? Então a gente não tá só dando alimento, a gente está transformando vidas através do empreendedorismo, da educação, e a gente fica muito feliz por esse espaço de fala, porque pra gente é importantíssimo estar em lugares como esse, falando do nosso trabalho, da nossa realidade. Muito obrigado.
1: E parabéns, viu, pelo trabalho, de verdade. William, tem algum projeto, algum Instagram para deixar pra gente também, pro pessoal seguir e acompanhar?
0: Bom, eu tenho o meu Instagram pessoal. Hoje eu tenho uma atuação muito forte dentro dos bastidores políticos, porque como aqui a gente falou muito sobre política, eu entendi o papel da importância de eu ter networking com políticos para conseguir direcionar apoio para os projetos em que a gente incentiva em Hortolândia e toda a região metropolitana de Campinas. O meu Instagram é @owilliamdomarketing. Lá eu sempre busco trazer conteúdos sobre dicas para pessoas que querem iniciar na comunicação eleitoral e também trazer muitos bastidores do que é trabalhar de fato com os projetos sociais. E eu aproveito que nas minhas redes sociais, como eu consigo atrair muito a visibilidade de políticos, eu acabo trazendo sempre a autonomia desses projetos para gerar essas conexões. Então, você que quiser seguir o meu trabalho, conhecer um pouco mais da minha história, @owilliamdomarketing.
1: Mais uma vez, muito obrigada. Parabéns pelo projeto, pelo trabalho, por esse conhecimento incrível. E obrigada a você também que assistiu aqui o Cidade é Sua. Esse assunto tão importante, o poder das periferias em São Paulo. Espero que vocês tenham saído daqui cheio de conhecimento, tocados também pelas falas do Gabriel e do William. E a gente se vê semana que vem. Tchau.
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4: A concessionária SPmar começou a usar câmeras com inteligência artificial para flagrar motoristas cometendo infrações no trecho sul e leste do Rodoanel. Andrew Aquino, gerente de operações da SPmar, conversou com a TMC para explicar como essa tecnologia vai funcionar.
5: Uma câmera, né, dotada aí da inteligência artificial, uma câmera diferente das câmeras comuns aí utilizadas nas concessionárias, e o foco, o objetivo é identificar comportamento inseguro dos motoristas que estão trafegando na via.
6: E como que funciona? As câmeras aplicam a multa automaticamente ou apenas auxiliam na fiscalização e basicamente em quais trechos?
5: Ok, a gente tem uma câmera instalada hoje, né, no trecho sul do Rodanel. Essa câmera, ela vai identificar através de registro fotográfico, né, o comportamento inseguro, e sobe num sistema onde o policial rodoviário, né, que atua dentro do centro de controle operacional, ele vai avaliar, validar a imagem, e aí sim ele pode estar efetuando a autuação de trânsito.
7: Por exemplo, o uso do celular, né, ao volante. Infelizmente, muita gente acaba pegando o celular ali, o que é muito perigoso. Esse sistema consegue detectar também, por exemplo?
5: Consegue, sim. É, o objetivo, inclusive, é esse, né? Uma das dos maiores situações que causam sinistros de trânsito nas rodovias é a questão da distração, né? E o aparelho celular está muito ligado a esse tipo de situação. 90% dos casos indicados aí pela Associação Brasileira de Medicina do Tráfego dizem que os acidentes são provocados pela distração, né? E o aparelho celular é uma dessas situações, o uso ou a falta de uso de cinto de segurança, que pode aumentar as gravidades, as lesões, no caso de um sinistro de trânsito. Então, esse sistema busca a gente identificar e atuar para prevenir acidentes.
6: Ô Andrew, como que funciona? São quantos equipamentos instalados e as câmeras, esses equipamentos operam 24 horas por dia?
5: Sim, operam 24 horas por dia. Hoje existe um equipamento instalado no trecho sul e leste do Rodanel, mas o objetivo é que até o final do ano sejam instalados aí mais de 80 câmeras.
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4: E os trens da Via Mobilidade aqui na cidade de São Paulo têm boas notícias. As linhas 8 Diamante e 9 Esmeralda agora vão contar com vagas afirmativas para mulheres negras e pessoas com deficiência. A coordenadora de atração e seleção do Motiva Trilhos, a Luciana Koyama, explica essa novidade.
9: Temos vagas afirmativas, como você comentou, para mulheres negras e pessoas com deficiência para trabalhar no cargo de agente de atendimento e segurança, que são aquelas pessoas que ficam ali na linha de bloqueio, ou na catraca, como a gente está acostumado a chamar, e também ficam nas plataformas onde a gente pega o trem literalmente. Aqui um exemplo de uma mulher linda aqui atendendo uma cliente nossa. São pessoas que estão ali para apoiar, esclarecer, tirar dúvidas, orientar o nosso cliente conforme ele vai utilizando as nossas linhas.
7: Muito interessante. E Luciana, quem tiver interesse então, como é que faz, como procurar vocês?
9: Vamos lá. Quem tiver interesse pode entrar em contato, né, através do nosso site da Motiva, www.motiva.com.br, ir no ícone na página de Trabalhe Conosco, procurar vaga afirmativa agente de atendimento e segurança e fazer o cadastro. Importante ressaltar que essa oportunidade, né, nós temos 40 oportunidades nessa linha, 28 para mulheres negras e 12 para pessoas com deficiência. As pessoas passarão por um processo seletivo que não é extenso, não tem aquelas porções de etapas como muitas vezes acontece. Nós temos a oportunidade do candidato se apresentar. Um dado importante para essa atividade é que ele tem que ter uma aptidão física, porque ele acaba atendendo e socorrendo, ajudando, apoiando os nossos clientes em alguma situação de emergência, de um autoatendimento ali de um socorrista, né? Então é importante que ele tenha uma predisposição para fazer o TAF, que é o nosso teste de aptidão física, tá bom?
6: E além então de toda essa representatividade, a empresa também oferece treinamento para quem vai ingressar nessas vagas?
9: Oferece sim. A nossa admissão é imediata, nós temos oportunidades para admissão ainda em julho e agosto. Essa pessoa entrando na empresa, ela entra como colaborador remunerado e tem todos os benefícios. Nossos benefícios são bem amplos, nós temos convênio médico, odontológico, seguro de vida, PLR, nós temos auxílio creche, nós temos o El Hub, né, que é a plataforma de academias para exercícios, nós temos uma plataforma de desenvolvimento voltada para estudos, cursos para desenvolvimento dos nossos colaboradores. Nós temos o day off no dia de aniversário, olha que legal, a pessoa poder passar com quem ela quiser. E nós temos também seguro de vida, comentei, são os benefícios de praxe.
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2: Olá, olá, sejam todos muito bem-vindos ao Dinheiro TMC, esse cantinho aqui da nossa programação reservado para você conhecer melhor, se dar melhor e proteger o seu din-din. Eu sou Estela Ribeiro, vou estar aqui pela próxima uma hora trazendo os principais assuntos que mexem no seu bolso, muitíssimo bem acompanhada de Thiago Matheus.
3: Tudo bem, Estela? Um abraço para você, um abraço para nossa audiência nesse fim de semana, Dinheiro TMC, que chega agora para ajudar você, seu melhor amigo do seu bolso. É importante, importante demais. Ó, no programa da semana passada, a gente trouxe aqui no Dinheiro TMC o universo do turismo. Mas hoje a gente continua falando do assunto, só que, Estela Ribeiro, falando sobre as férias escolares desse mês de julho. Estão chegando, estão batendo a porta e a gente já conta com a sua participação desde já no nosso WhatsApp 11972211001 para saber se o pessoal já está planejado para as férias escolares.
2: Pois é, e a gente vai começar a movimentar a nossa reportagem em todo o Brasil e descobrir como é que as famílias de todo o país programam as suas férias com a criançada. Por exemplo, o Paraná tem uma série de atividades pensadas na diversão da molecada durante as férias, desde passeios até shows de drones. Tem opção para todos os bolsos e quem traz para a gente essas informações é o Brian Valêncio.
4: Olha, o que não falta é a oportunidade para tirar a criançada de casa durante essas férias escolares de meio de ano. E tem para todos os bolsos e para todos os gostos, passeios e diversão em todo o estado do Paraná. Começando lá na fronteira, no oeste do estado, as Cataratas do Iguaçu podem ser acessadas e por um valor acessível. Crianças até 6 anos não pagam entrada. E a partir dos 6 anos, o ingresso do Parque Nacional do Iguaçu custa R$118. Já do outro lado, no litoral, tem a famosa viagem de trem em Morretes, que custa aí R$200 só a viagem como trem, mas também tem outros pacotes aí muito mais caros, né? Com outros deslocamentos, com almoço, com passeios mais detalhados. E aí, claro, o preço vai escalonando de acordo com o passeio ali na região litorânea. Para a coordenadora de colônias de férias aqui no Paraná, Thaís Rocha Minatti, é importante que a criança e o adolescente tenha contato com outros da sua idade, além de sempre praticar a leitura e também a interação social.
5: Uma ótima opção para esse período é a colônia de férias, para o seu filho se divertir, ter contato com outras crianças e também explorar o mundo de uma maneira divertida e diferente, com espaço aberto, amplo, contato com a natureza. Aproveite seus filhos ao ar livre e também não esqueçam dos momentos de leitura. É muito importante ter esse contato com a leitura diariamente, ativa a criatividade e imaginação da criança.
4: E para encerrar, mas ainda falando da capital, o Jardim Botânico tem agora uma programação especial com show de drones de forma gratuita. Então todo mundo pode aproveitar ao longo desse mês várias atividades, seja lá no oeste, seja no litoral, ou seja, na capital de todos os paranaenses.
3: Valeu, Brian. Obrigado pelas informações. Agora a gente vai para o Recife. Pois é, diversas opções prometem animar as crianças nesse período de férias escolares. E direto da capital pernambucana, direto de Recife, o Kennedy Lacerda chega com todas as informações. Fala aí, Kennedy.
6: No Recife não faltam opções de lazer para todos os bolsos. Quem pode gastar um pouco mais encontra alternativas como colônias de férias, cinemas e atrações nos shoppings. Dentre elas, as famosas pistas de patinação no gelo e exposições, com bilhetes a partir de R$ 40,00. E olha só, durante as férias escolares, os lançamentos em cartaz devem atrair a garotada ao cinema, onde o preço médio dos ingressos gira em torno de R$ 50,00 a inteira, a depender, claro, da sala escolhida e do dia da semana. Para quem prefere economizar, Recife também oferece diversas opções gratuitas, como parques, praias, ciclovias e outros espaços públicos, ideais para aproveitar o período em família.
2: Boa, Kennedy, obrigada. E no Rio de Janeiro também tem programação especial, né? Tem teatro, tem fantoches. Para conferir todas essas opções, a gente vai falar com a repórter Júlia Novaes.
7: Julho traz uma grande novidade para crianças e adolescentes, as férias escolares. E no Rio de Janeiro, programações variadas preenchem esses dias ociosos para os pequenos e seus pais. O Festival de Inverno Rio 2026 acontece na Marina da Glória entre os dias 24 de julho e 2 de agosto, com line-up focado na diversidade nacional. Entre os destaques confirmados estão Nando Reis com Arnaldo Antunes, Samuel Rosa, Titãs, Capital Inicial, Ludmilla, Luísa Sonza, Ana Vitória, Gilsons e Seu Jorge com Marcelo D2. Um novo programa voltado para toda a família é o famoso musical da Broadway, Wicked, que chega ao Rio de Janeiro com espetáculo ao longo de todo o mês de julho e é disputado entre os amantes de teatro musical. Para os momentos de descanso no shopping com as crianças, as grandes novidades do cinema são as estreias de Minions e Monstros e o aguardado live action de Moana. Já as crianças pequenas podem se divertir com o teatro de fantoches O Menino e o Jacaré, que acontece neste sábado na Ecovila Rihep, que fica dentro do Jardim Botânico, na Zona Sul. A comédia envolve o dilema de uma avó que pede para o neto secar as roupas assoprando e ainda tem a ameaça de um jacaré que quer roubá-las. No fim, a narrativa se torna uma lição sobre a empatia e o porquê do jacaré querer tanto chamar atenção.
3: Valeu, Júlia. Agora a gente faz uma viagem, já que estamos falando de férias. Vamos viajar para Minas Gerais? Oh, coisa boa. Oh, terra boa. Vamos viajar para BH, inclusive, capital mineira, para saber do nosso repórter Júnior de Castro, da TMC Belo Horizonte, quais são as opções para a criançada aí na capital mineira. Diz aí, Júnior.
8: Belo Horizonte também está recheada de atrações para ninguém ficar grudado no celular. A capital mineira está com mais de 100 atividades gratuitas em museus e centros culturais da cidade. No Circuito Liberdade, por exemplo, o espaço do conhecimento da UFMG é parada obrigatória com seu famoso planetário. Por lá, as crianças podem fazer uma viagem pelo espaço para conhecer mais sobre astronomia e ciências. Eles divulgam os horários das sessões e o link de inscrição direto no site oficial e nas redes sociais do museu. O Cine Santa Teresa também preparou uma programação especial. É a mostra Férias Animadas, com animações incríveis, entre os destaques o filme O Poder dos Desejos.
9: Imagine um lugar onde os desejos se realizam. Onde o seu desejo mais profundo pode se tornar realidade.
8: Os ingressos gratuitos devem ser retirados pelo site da Simpla ou na própria bilheteria física, meia hora antes de cada filme. Agora, se a ideia é gastar energia ao ar livre com brinquedos infláveis e oficinas de circo, a dica é o programa BH em Férias, que roda os parques aqui da cidade. Toda a escala de datas e os parques participantes estão publicados no site da prefeitura. Ou seja, opção é o que não falta para quem quiser curtir as férias de julho aqui na capital dos mineiros.
2: E esse foi nosso giro pelo Brasilzão para saber como é que a galera se organiza com as férias da criançada. Só que a gente, olha só, além de escolher passeio, programação, viagem, a gente tem que prestar atenção numa coisa: planejamento financeiro para isso tudo, porque afinal custa e às vezes chega a custar muito caro. E a gente precisa ficar atento para não se endividar pelo resto do ano por causa das férias. E para ajudar a gente a pensar melhor em como cuidar do nosso din-din nessa época do ano, a gente recebe aqui Presley Vasconcelos, que é economista. Obrigada, Presley, pela sua participação.
10: Bem-vindo. Olá, muito obrigado pelo convite. É um prazer imenso estar aqui, principalmente para falar de algo tão importante, né? Planejamento financeiro, sobretudo, né, para essa criançada que vai estar em casa, para também não furar o bolso dos pais, né?
2: Também. Pois é, e pode acontecer, né?
10: Ixi, acontece muito.
2: Planeja lá uma viagem, uma super viagem no mês de julho e depois passa o resto do ano pagando.
10: Isso aí.
2: Como é que a gente pode fazer para se organizar bem, bem legal, Presley?
10: Olha, começa sempre com a antecipação, né? Óbvio, a gente já está em julho, não dá para voltar no tempo, né? Queria eu ter uma máquina do tempo para todo mundo conseguir fazer isso lá em janeiro. Mas o primeiro passo é sempre pensar naquilo que... E para tudo, né? Tanto para férias de julho, porque assim, vocês têm filhos?
3: Não.
2: Não.
10: Quando a gente tem filho, eu também não tenho, né? Meu filho é um pet. Mas se você tem, sei lá, crianças em idade de estudo, por exemplo, você sabe que ali... julho sempre você vai ter uma férias. Da mesma forma que tem Natal todo ano, da mesma forma que tem aniversário todo ano. Então não é nada muito... não é algo do nada que surgiu, né? Então são coisas que a gente geralmente antecipa, porque a gente sabe que o nosso consumo nesse momento, ele vai subir um pouquinho mais. Da mesma forma quando tem, sei lá, tipo uma emergência. Só que uma emergência, sei lá, a gente tupica no chão, quebra um dente. Uhum. E aí o nosso consumo tá ali e subiu. E as férias é a mesma história, né? Então, se você sabe que você vai gastar um pouquinho mais, sempre o interessante, então, pensar daqui pra frente é... De pouquinho em pouquinho ali, junto um tanto, sabendo que nas férias de julho você talvez vai ter um gasto a mais. Seja para pagar uma colônia de férias, seja para pagar alguém para cuidar do seu filho enquanto você trabalha, ou até para coisas como, sei lá, passeios e coisas gerais. Agora, como a gente já está em julho, não tem como voltar no tempo, é sempre importante esse planejamento estar dentro de um orçamento pré-planejado, no sentido de o quanto que eu tenho disponível, não agora na conta e não agora no limite do cartão de crédito. Uhum. É o quanto que eu vou ter disponível nos próximos meses. Porque existe o planejamento antes, né, o prévio e o depois. O quanto que eu posso pegar do meu salário do mês que vem para poder pagar aquilo que eu tô fazendo agora com meu filho, né? O que eu posso colocar para frente, talvez para dar uma equilibrada melhor, sem me comprometer. E é nesse momento, principalmente, a gente precisa também lembrar que a gente tem que viver a nossa realidade. Não tem jeito, a gente não pode, ah, nossa, eu queria muito fazer uma viagem com meu filho, levar ele pra Disney nas férias dele. Tá, mas às vezes você vai ter que levar ele pra passear aqui em Ubatuba, né? Não tem jeito.
3: É isso aí.
10: Então, é entrar também nesse cenário que faz parte, inclusive, na parte de educação financeira com as crianças, né?
3: Agora, Presley, duas perguntas em uma, mas as duas pegando esses ganchos que você me deu. Sim. Qual que é a importância de já... ter essa educação financeira, passar para os pequenos. Porque a gente vem de gerações e gerações que não tiveram educação financeira na infância, na adolescência, a gente vê os erros depois, né? Já com os cabelos um pouco grisalhos, já barbados e tudo mais. E também os principais erros que você observa aí na falta de planejamento financeiro para umas férias. Talvez isso que você me falou. Não planejou, está contando com um cartão de crédito e tudo mais. Esse é o principal erro. E a importância de começar a educação financeira desde pequeno.
10: Assim, em relação a erro, eu chamaria algo próximo de deslize.
3: Ok.
10: Né? Que o erro tem aquela coisa tipo, e como a gente estava conversando aqui atrás no off, existem erros que vêm para poder ensinar também. Eu acho que é muito importante também trazer isso para o lado da vida financeira. Mas atitudes que poderiam ser diferentes, primeiro, a falta de planejamento realmente acaba prejudicando muito, porque você é pego de surpresa e os gastos sobem muito mais rápido que a renda da gente sobe. E outra coisa também é contar com o famoso ovo naquele lugar da galinha. Né? Sim. Então existem muitas pessoas que falam, não, beleza, poxa, vou ali aproveitar a vida com o moleque. E vai para um lugar e passa no cartão. E às vezes nem tem o trabalho de olhar a fatura do cartão para saber quanto que tem. Então, essas compras, seja por impulso, seja compra sem você ter, talvez, um teto, um limite para você usar. Porque, é claro, às vezes você está planejando gastar R$100 numa saída, gasta 120, isso é normal. Agora, o problema é quando isso se torna corriqueiro e quando isso não tem um determinado controle. E aí isso vai incorrer no quê? Um juros ali, numa dívida, aperto. Às vezes você fica desprotegido no próximo mês e vai ter que, sei lá, recorrer a alguma outra coisa no sentido geral. E, geralmente, esses erros, né, voltando a chamar assim, acontecem porque a gente não teve, de fato, uma educação financeira. E eu acho muito complexo porque existe a educação financeira, de fato, que é o que vai mudar a nossa realidade, e existe aquilo que o pessoal prega, que é, talvez, uma educação financeira, que é mais história pra boi dormir. Que é aquela coisa... Há um tempo atrás viralizou, não sei se vocês viram, uma imagem que era educação financeira que estava sendo aplicada nas escolas. Aí, de um lado, tinha mentalidade de rico, do outro, mentalidade pobre. Assim, isso, né, venhamos e convenhamos, isso não é educação financeira.
3: Sim.
10: Né? Então, é mais, enfim, papo de coach, alguma coisa. Desculpa quem gosta, mas, infelizmente, não presta. Quando a gente fala sobre educação financeira para as crianças, eu acho que a base de tudo é ensinar duas coisas. Primeiro, que o dinheiro, ele é limitado, né? Queria eu que todo mundo pudesse ter renda ilimitada. Claro. E também que nós vendemos a nossa hora. A gente troca num pedacinho da nossa vida, do nosso dia, por trabalho.
3: Exato.
10: Então é muito importante as crianças saberem exatamente isso para entender de fato, olha, beleza, eu tenho que fazer escolhas na minha vida. Eu não posso ter todas as coisas que eu quero. Eu tenho que decidir se eu vou gastar R$50 aqui comprando a skin do jogo ou se eu vou ter R$50 para poder sair com os meus amigos na tarde que minha mãe vai me levar no parque. E a pessoa também ter essa noção, né? Tipo, a criança também criar esse sentimento de eu preciso entender que o meu tempo, o meu trabalho que conquistou aquilo, né? E é muito comum hoje, por exemplo, as crianças ganharem tudo de uma forma muito mais facilitada, né? É, eu lembro que pra mim sempre foi, né? Tipo, eu vim de uma realidade completamente, não vim de realidade rica nem nada do gênero. Então eu lembro que eu tive que fazer escolhas o tempo inteiro, até pra ganhar os presentes. Do tipo, olha, esse presente aqui vai ser no aniversário, esse aqui você vai ganhar no Natal.
3: Muita gente que tá ouvindo a gente, nós, inclusive, a gente vem dessa realidade, exato, né? A maioria.
2: E isso faz a gente crescer sabendo que a gente tem que fazer escolhas em todos os sentidos da vida, né?
10: Sim, e hoje, por exemplo, na vida adulta, a gente sabe ponderar, por exemplo, ah, eu vou comprar esse carro ou esse, essa casa agora faz sentido pra mim? Não faz sentido? E até pra coisas menores, sei lá, tipo, o vinho que eu vou tomar no final de semana é esse ou aquele outro? E eu percebo que, às vezes, por conta tanto do aumento da renda, né, acesso a várias outras questões, as crianças estão vivendo um mundo que não faz parte e tá um pouquinho descolado da realidade. Que é aquela coisa, mãe, eu vou ter que sair esse final de semana, me empresta seu cartão? Mãe, não sei o que lá. E assim, pra mãe ter aquele dinheiro, a mãe teve que trabalhar.
2: Sim. Claro. E Presley, a gente tem muita influência das redes sociais. Sim, também,
3: exatamente,
2: né?
3: Exatamente.
2: As crianças e adolescentes muitas vezes têm as telas limitadas, muitas vezes não, e elas vão ali acompanhando realidades muito distantes da própria. Então assim, por que que meu amiguinho tá na Disney? Por que que meu amiguinho tá brincando na neve e eu não? Então esse tipo de conscientização da criança em casa faz toda a diferença pra quando ela for um adulto ser consciente também das possibilidades, né?
10: Sim, e isso não só pra criança, né? Até pra gente, né? Muitas das vezes.
3: Pros pais.
10: Né? A gente acaba olhando, assim, a realidade, né? Por exemplo, por que que o fulano que trabalha comigo tá trocando de carro de 6 em 6 meses ou tá viajando e eu tô dividindo Netflix com as pessoas? E essa comparação que a rede social traz pra gente é algo muito cruel, inclusive, né? E quando a gente joga isso pro âmbito das crianças, que não tem esse conhecimento, talvez, de... Eu não vou nem falar conhecimento, mas o entendimento de que, olha, existe muito por trás da realidade do papai, da mamãe, do tio, da avó, da mesma forma que existe muito da realidade do outro também, do seu amiguinho. Pode ser que ele tenha ali uma coisa aqui, outra colar, viveu de um jeito, do outro, o que que tem por trás? E eu acho que entender o dinheiro e o valor do dinheiro também passa por isso, que é observar que existem realidades diferentes. E assim, óbvio, a gente tá falando sobre a questão de criança, né? Mas é ter um pouquinho dessa maturidade, desse contato, pra criança entender que, olha, você não tá indo na Disney agora, não é porque eu não quero, não é porque você não merece, não é porque você não foi um bom aluno, mas é porque a gente passou por isso, isso e isso.
3: Ou seja, a rede social, o Presley, pode ser então uma armadilha financeira, já que a gente tem aquela coisa sempre de que a grama do vizinho é mais verde, a viagem do parente é melhor, né? O carro do cara que trabalha comigo é sempre muito melhor do que o meu. Sim. Então, tem que tomar cuidado com essa armadilha financeira. A rede social pode ser uma armadilha financeira?
10: Pode ser sim. Eu não sou radical ao ponto de falar assim, gente, tira rede social de todo mundo, até porque eu trabalho com isso também, né? É assim que eu pago minhas contas. Mas eu acho que quando a gente consegue enxergar como funciona a economia e o nosso contexto socioeconômico, algumas perguntas começam a ganhar respostas, né? Então, por que que fulano tá conseguindo dessa forma? Não. Ou por que que pra mim, às vezes, é um pouco mais difícil? Por que que pra outra pessoa talvez parece mais fácil? E quando a gente vai enxergando aquilo que já passou pela gente, nossa história, de onde a gente veio, encontrar o recorte social e socioeconômico no caso, as coisas mudam, porque essas perguntas começam a ser respondidas e a gente começa a entender de fato que, olha, eu consigo talvez chegar lá, mas pra mim vai ser um pouco mais difícil por algo que não é minha culpa necessariamente. Então isso até mesmo na própria idealização das crianças entenderem, né? E não isso precisa ser de uma forma traumática, falar assim, olha, mamãe, papai tá assim porque... Mas é falar, olha, a vida funciona assim. Uhum. E essas são as escolhas que a gente tem pra fazer agora. E o intuito é, lá na frente, a gente não precisar ter escolhas tão restritivas assim.
2: Presley, a gente está falando aqui com pessoas de diferentes realidades, né? Você tem aquela pessoa, a família que consegue viajar, todo mundo consegue organizar as férias para o mesmo período. Às vezes isso não acontece, os pais ficam trabalhando, as crianças precisam de entretenimento. Como você citou, às vezes vai para uma colônia de férias, às vezes precisa pagar alguém para cuidar das crianças nesse período. Como é que você acha que as famílias estão se organizando hoje em dia? Como é que dá para gastar menos nesse tipo de situação?
10: Eu acredito que, assim, a gente precisa também entrar dentro da questão que o pai e a mãe, hoje em dia, eles precisam ser muito criativos para ter filhos e ter... Que criança tem uma energia absurda, né? Eu já fico besta com meu cachorro desse tamanho assim, que corre um bocado, descansa, depois quer correr o dia inteiro de novo. Imagina a criança que tá naquele ápice e tudo é estímulo. Então, também precisa trabalhar um pouco com essa questão da própria criatividade e de acordo com cada realidade da própria criança, né? Porque quando você varia, por exemplo, a criança de 5 anos, ela tem uma demanda diferente da de 10, da de 12 e por aí vai. Então, a primeira coisa, geralmente, é você estabelecer esses limites práticos, né? Do tipo, olha, quanto que eu vou gastar por aqui e o que eu posso fazer para diminuir o impacto disso na minha renda atual. Algumas pessoas usam, por exemplo, o cartão de crédito como uma extensão do salário, né? Usando esse exemplo. E, de fato, não é. Ele é uma extensão, ele, na verdade, é um adiantamento que está sendo te concedido, né? Tipo, o banco, o cartão vira para você e fala, ó, toma aqui, vou te dar ali R$200 a mais, mas depois você vai ter que me pagar ali. Então, usar isso também de uma forma estratégica, não como uma visão do tipo, ah, se você recebe 3 mil, o seu limite é 5 mil, a pessoa fala, pronto, eu tenho 8 mil de renda. Uhum. É, e não é bem assim que funciona. É assim, olha, tá, beleza, eu posso então, já que para eu não me arrastar, me

0: que faz parte da nossa vida e não custou nada, de fato. Então, trazer isso de volta, e é um problema até por causa da própria rede social, porque a gente acha que felicidade tá aí. Ah, não, meu amigo foi pro Chile pra ver neve, e eu não pude ir. Tá, mas tipo, vamos tentar fazer outra coisa? Vamos conhecer um parque legal que tem aqui próximo? Vamos conhecer... E isso também pode ser divertido sem ter aquela conotação pesada do tipo, ah, você tá indo porque só tem essa opção pra fazer. Claro. Não, é tipo, olha, cara, olha essa foto aqui nesse... Já que a criança gosta às vezes, ah, eu vi um vídeo no TikTok, mas olha só esse lugar aqui que viram, que esse blogueiro no TikTok postou. Nossa, vamos lá, vamos. E aí você começa a encontrar outras formas de transformar aquilo que poderia ser numa experiência do tipo, ah, é o step, né, do tipo, ah, não tem aquilo, vai isso... para algo um pouco mais interessante nesse sentido.
1: Sobre esse assunto, eu tenho até uma dica. Eu estava lendo agora há pouco que esse ano se comemoram os 90 anos do Maurício de Souza, o criador da Turma da Mônica, né? Inclusive, uma série de eventos estão feitos em sua homenagem e tal. E uma delas, uma dessas homenagens é a espalhar pela cidade de São Paulo estátuas com os personagens da Turma da Mônica. Então, são 90 estátuas espalhadas pela cidade. E eles lançaram uma coisa que chama a Caça às Estátuas, que é você perambular pela cidade de São Paulo procurando os personagens. E aí tava até pensando, porque pode ser um estímulo, é uma brincadeira ali, vamos procurar a Mônica em tal lugar, mas é uma oportunidade de você também conhecer a cidade desde um outro ângulo, né? Gastando pouco para isso. Então você, de repente, pega lá um transporte público, chega no centro da cidade de São Paulo para achar uma estátua, você já apresenta para o seu filho o pátio do colégio, a Catedral da Sé, e acaba virando um passeio até cultural e divertido para a criançada com menos orçamento, né?
0: Sim, sim. E também é legal explorar essas opções, não a parte somente, né, daquilo que está dentro da parte natural, né, parques e tudo mais, até como eventos gratuitos, né? Hoje, né, como a gente está falando do Recorte de São Paulo, hoje há muitos e muitos e muitos locais, tanto de parte de cultura, de entretenimento, cinemas, você consegue fazer de uma forma gratuita, né? E, basicamente, tem algo que é também interessante, que é as famosas promoções e as organizações, né, do cotidiano. Vou dar um exemplo que eu estava pensando no caminho para cá. Cinema no final de semana, a gente sabe se a gente vai levar, sei lá, tipo, 4 pessoas... A gente tem que fazer um empréstimo no BNDES pra poder pagar, né? Pra você quiser comer com pipoca.
1: Pipoca é o que sai mais caro. Mais que o ingresso do cinema.
0: Exato. Não, você vai lá, um baldezinho desse tamanho, R$700. Que é isso. E aí, basicamente, eu acho que é fazer essas trocas que não vão prejudicar a experiência do entretenimento. Então, sei lá. Digamos que no sábado e no domingo geralmente é mais caro, mas na terça-feira é o dia de todo mundo paga meia. Ah, mas eu trabalho. Tá, mas às vezes vale a pena você pegar aquela sessão de 8 horas, mesmo que você chegue cansado, porque você vai pagar metade para todo mundo. E talvez aquilo, o custo de ficar cansado no dia seguinte, esse custo vai ser aquilo que você economizou. Porque aí volta aquela concepção que eu falei no começo, de que é entender que o nosso tempo é dinheiro, a nossa energia é dinheiro. Então, a gente faz escolha o tempo inteiro. E até mostrar isso de fato acontecendo na prática faz com que as crianças percebam que, olha, eu preciso ter essas escolhas no dia a dia. Então, fazer essas trocas, levar alguma outra coisa, algum outro tipo de lanche. Ah, então ao invés de a gente comprar essa pipoca que tem tanto lá, por que a gente não compra um outro petisco pra gente levar pra lá? Ah, e se a gente fizer... Enfim, aí é a criatividade que a gente vai encontrando por aí, né?
2: Ô Presley, vamos falar de parcelamento, de cartão de crédito, que você citou agora há pouco. A gente sabe que é uma prática comum do brasileiro parcelar muitas coisas. Não estou dizendo que é positivo ou negativo. Quem vai dizer é o Presley, mas é um fato, né? O parcelamento está aí na vida, na rotina do brasileiro. A gente acaba aprendendo lá de trás que você tem que parcelar o quê? O carro, a prestação da casa, as contas muito mais caras. Muita gente acaba parcelando a viagem, o lazer. Quando você coloca o lazer nessa conta do parcelamento... Ele é positivo ou é negativo? É válido ou não é válido? Talvez seja válido se você parcela com antecedência. Por exemplo, eu vou viajar em julho do ano que vem. Então eu faço parcelamento em 12 meses.
1: Já vai viajar com tudo pago.
2: Tudo que
1: a sensação é muito melhor.
2: Nossa, você aproveita. Mas muita gente que quer viajar agora em agosto. Em setembro já compra agora o parcelamento para pagar daqui 12 meses. Como é que você enxerga o parcelamento no lazer? E levando em consideração aí as férias escolares.
0: O tema parcelamento, geralmente, e até o cartão de crédito, né, é algo muito polêmico, porque existem aquelas pessoas, e volto, né, a citar coach novamente, né, os coaches da vida, que fazem aquela cerimônia de cortar cartão de crédito e jogar, não sei o que, botar fogo. Eu acho isso uma palhaçada totalmente sem sentido. Por quê? Mas o cartão de crédito, ele pode ser uma ferramenta que vai te trazer

0: não somente a questão do parcelamento, como alívio financeiro e até ganho da inflação, a depender da situação, né? Então, ele é preciso, obviamente, de uma determinada parcimônia, né? Então, tudo que eu falar aqui tem que tomar muito cuidado, não é pra sair parcelando as blusinhas aí do outro lado também.
1: Tá bem.
0: É que se parcelar, o ideal é você, beleza, vou comprar uma geladeira. Agora, se você parcelar toda a blusinha, todo mês tu tá pagando uma geladeira, né? Então, qual que é a problemática do parcelamento? Porque você perde o controle e aquilo vai somando. Soma uma parcela aqui e outra colar, porque toda escolha que a gente faz com o nosso dinheiro, ela antes vem uma escolha emocional. Então, se porventura eu entrego para vocês dois aqui R$50 na mão de cada um, e aí passa alguém com um bolo de pote vendendo, provavelmente você vai falar, não, vou guardar meus R$50. Agora, se for pagar no Pix, não, paga no Pix. Se for no débito, dá dois. Se for no crédito, moça, deixa tudo comigo. Então, geralmente é assim, porque o nosso emocional, porque a gente não percebe muito essa questão do crédito, né? O crédito é algo pro futuro, é algo que o meu de amanhã se vira, né? Hoje eu não quero saber disso. E isso, para mim, se torna um problema. Agora, parcelar de uma forma inteligente, eu falo sempre com os meus alunos nesse sentido que o parcelamento, quando ele é feito de maneira inteligente, ele faz com que você tenha mais dinheiro hoje para você não, sei lá, passar mal e não ter dinheiro para poder pagar um médico, pegar um carro para poder ir para algum lugar, ou até mesmo pagar um remédio. E também tem a questão do ganho mesmo da própria inflação, né, no tempo. Então, para coisas, bens de consumo, coisas maiores, é interessante você parcelar para você não ter aquela pancada no teu orçamento. Então, preciso tirar do dinheiro que eu tenho aqui para comprar uma geladeira? Não, às vezes você pode parcelar porque aquilo é um bem durável, né? A gente espera que a geladeira dure bastante, né? Muitas vezes não dura. Mas você espera que ela continue. Agora, para lazer, geralmente não é interessante você parcelar, por quê? Quando a gente está falando de um lazer que a gente chama de custo rápido, que é aquela coisa do tipo, fui numa festa junina da quermesse e aí comprei 5 churrasquinhos e comprei 5 morango do amor. Pô, você parcelar aquilo dali não faz muito sentido, porque você está jogando um consumo para frente de algo que você
2: já usufruiu.
0: Agora, quando você fala de algo, né, como vocês citaram, a questão da viagem, às vezes um ingresso de algo, né? Então, em julho vai acontecer uma exposição do personagem tal que o meu filho gosta. Às vezes é interessante para você ter aquele recurso de você dividir e... Eu gosto de usar a analogia da briga, né? É muito mais fácil você brigar com um ingresso, com dois salários, do que com um só. Então, com dois salários desse mês e do próximo, fica mais suave. Então, eu consigo ter uma margem de proteção melhor, né? Então, ao invés de, né, deixar tomar. E também tem a questão, obviamente, dos juros, né? Se a gente tá falando, eu vou parcelar a viagem ali, o ingresso, ou não sei o quê, e aí tem juros, aí é uma outra conversa do tipo, não faz tanto sentido
2: acaba
0: assim.
2: Ficando, né, maior, né? Sim. Então, para o nosso ouvinte, por exemplo, que quer se organizar para a viagem do ano que vem, você aconselharia ele agora? Já decide a sua viagem, já compra o pacote, já parcela e vai pagando, ou vai juntando todo mês um pouquinho para quando chegar no momento da viagem pagar à vista?
0: A gente pode colocar um mix dos dois.
2: Tá.
0: Vamos criar aí um terceiro cenário, né? Porque a gente precisa ter meio que um direcional, né? Pra onde eu quero juntar o dinheiro? Porque quando você vai juntando sem, talvez, entender o quanto você vai precisar, às vezes você chega lá e não juntou o tanto, ou juntou além e fica dinheiro ali na mesa. Então, a primeira coisa é, pra onde você tá indo, pra o que você quer fazer, quais são os seus planos, e vamos tentar traçar esses valores, vamos tentar ver o quanto que vai ficar essa brincadeira, né? A famosa frase do brasileiro, né? A gente vai, vamos ver quanto fica essa brincadeira. Se tiver essa brincadeira, quanto vai ficar? E aí você tem, sei lá, vou gastar 3 mil com esse negócio que eu tô planejando. Beleza, você não precisa necessariamente, às vezes, comprar. Mas durante esse período, você pode ir revisitando aquele site, aquele pacote, ver uma promoção, ver uma Black Friday, ver um cupom ali no teu e-mail. E aí você sabe, olha, beleza, eu tenho que juntar 3 mil. Então, quando eu tiver uma boa oportunidade, porque você tem a janela do tempo a teu favor, né? Diferente de você comprar, tipo, faltando 20 dias pra você viajar. Então, eu acho que isso pode ser uma boa, né? Primeiro, saber o quanto você vai precisar gastar, e aí depois você vai criando essas estratégias pra ver o quanto também cabe dentro do orçamento, claro.
2: Excelente.
1: Presley, o papo tá muito bom. Estamos chegando quase na reta final aqui do nosso papo, mas ainda tem uma perguntinha outra pra fazer pra você. Inclusive, no oposto disso tudo que a gente tava falando de planejamento, a gente sabe que muitos brasileiros, muitas famílias não conseguem se planejar. Ou por conta de uma falta de educação financeira, ou por conta da correria, por conta de promoções que acontecem de última hora. Estamos no comecinho do mês de julho, ainda tem um mês inteiro de férias. Para quem vai viajar, fazer alguma coisa de última hora que seja, não conseguiu se planejar, não te ouviu meses atrás, né, para conseguir se planejar. Qual que é a dica, então, agora? É, a dica de ouro para você, sim, aproveitar as férias, fazer alguma coisa legal, agradável, mas com um mínimo aí de bom senso, de cuidado, sem poder gastar. Tem dica, mesmo para aqueles que acabam tomando decisões por impulso?
0: Tem. Aprender com a decisão, acho que é a primeira delas. É, assim, não existe situação financeira em que você não consiga, talvez, reorganizar para sair daquela situação e dar uma melhorada. Óbvio que a gente não está falando, né, tipo, de casos de endividamento extremo. Mas eu sempre aconselho as pessoas a evitem o cenário do endividamento. Seja com cartão de crédito, que hoje, né, hoje nós temos no Brasil 81% das famílias estão num cenário de endividamento, sim, né? É, seja com parcelamento de cartão, seja com financiamento imobiliário, por aí vai. É, e o empréstimo, o financiamento, o dever hoje no Brasil é muito caro. Então a gente tira uma parcela muito grande do nosso salário, cerca acho que de 20%, se eu não me engano, né, na média de 20% a 30%. Que é a média brasileira do quanto que vai para a dívida, né, do salário da pessoa. Então, acho que esse é o primeiro ponto, tipo, correr do endividamento. Então, tentar não entrar nesse cenário de vou gastar além do meu cartão, mês que vem eu me viro, ou passar ali um cheque especial, pedir, procurar, sei lá, agiota que só bate e não mata, alguma coisa do gênero, né? Tentar evitar essas coisas. Agora, feito isso, o ideal seria sempre a pessoa tentar traçar uns limites dentro daquelas possibilidades e aquela velha história da criatividade jogando junto com as finanças. É, que eu posso fazer para gastar o menos possível dentro desse cenário que eu tenho, dentro desse perfil das crianças que eu... crianças, adolescentes que eu tenho em casa. Porque hoje é muito complexo falar sobre lazer, entretenimento, férias, porque é muito caro. Nem todo mundo consegue ter isso, né? Então, é sempre também estar de antena. É, hoje rede social é bom também por causa disso, né? Porque você encontra vários, desde tutorial de maquiagem até lista do que fazer na cidade X de forma gratuita. Então isso também é importante para você suavizar um pouco aquele impacto daquilo que não foi planejado. E também, óbvio, né, aproveitar as promoções da vida, né? Então, tipo, você viu ali, ah, tem um negócio de um parque de brinquedo ali. Ah, compra 5, ganha um ingresso. Tá ali, você tem 2 filhos, 3 para cada um. Então eu acho que é bacana também. E até transformar isso, né? Tipo, não numa forma de fazer com que a criança entenda que a organização financeira seja uma restrição, que você precisa ficar vivendo pão no fubá e água, né? É entender de fato que você tem que fazer escolhas no dia a dia. E até ensinar isso, né, para as crianças, né? Eu tenho vários alunos que são pais também, e eles sempre me perguntam sobre essa questão: ah, como é que eu faço para ensinar o filho e tudo mais? Eu falo, cara, você tem que começar com o básico dentro de casa. Sabe? É tipo, ensinar pra ele o valor do trabalho. A criança não precisa fazer, sei lá, tipo, organizar perfeitamente o armário dela. Mas você vira e fala assim: olha, se organiza o seu armário e varre o chão, eu vou te dar 5, 10, 15 reais. Não precisa ficar perfeito. Ela só precisa entender que ela precisa demandar, ela precisa despender um tempo dela, ela precisa entregar um tempo dela pra ela receber algo em troca. E a partir daqueles 15 reais, você pode chegar pra ela e falar assim: tá, e agora? O que a gente vai fazer com esses 15 aí? Ah, beleza, eu quero... E aí entra até o conceito do investimento, né? Ah, olha, eu quero agora ir lá e comprar tudo de sorvete. Tá, mas você sabia que se você guardar esses 15 reais até sexta-feira, esses 15 vão virar 25? E aí você também dá aquele conceito para aquela criança de: se eu esperar, eu posso ter mais no futuro. E aí ela vai decidir propriamente o que ela quer. Ela quer mais o sorvete agora ou quando há mais sorvete no futuro? Então, eu acho que isso também é uma forma de dinamizar um pouco essa parte, sem fazer com que a criança fique atrelada ao pensamento de rico, pensamento de pobre, para ela entender, de fato, o valor do dinheiro. E entender que na vida adulta, né, e é uma coisa que a gente percebe hoje com os adultos, que é difícil, as pessoas entenderem que, olha, a vida é uma escolha. Você vai ter que trabalhar e fazer muita coisa que você não gosta para ganhar dinheiro para poder pagar aquilo que você gosta.
1: Pois é.
0: Né? Então, eu acho que isso para as crianças seria também uma ótima forma de aplicar a educação financeira na prática.
1: E de dizer: sejam bem-vindos à vida adulta, que é difícil. Com o planejamento fica um pouco melhor, né?
2: Sim.
1: Um pouco melhor.
2: Sim. Querido, muito obrigada. É. Que delícia esse papo. Presley Vasconcelos, economista, que deu aqui para a gente essas dicas de como fazer boas escolhas.
1: Essa
2: e como
1: aula,
2: ensinar,
1: praticamente. Né?
2: E como ensinar as crianças, os adolescentes aí, já começando a pensar nessas escolhas que a gente tem que fazer ao longo da vida. Obrigada. obrigada, seja sempre muito bem-vindo ao Dinheiro TMC.
0: Muito obrigado pelo convite, é um prazer falar com vocês, com essa audiência. E se alguém quiser acompanhar meu trabalho, arroba eupresley nas redes sociais também.
1: Eupresley com Y no final. Presley Vasconcelos aqui conosco no nosso Dinheiro TMC. Valeu demais aí a participação dos nossos ouvintes, dos entrevistados, e você também, lembrando, sempre participa através do nosso WhatsApp, que é o 11972211001, nesse Dinheiro TMC especial de férias da criançada. Aliás, criançada que tem energia de sobra durante esse período de férias. E ó, atenção, porque essa energia, ela pode ficar muito concentrada. Então tem que queimar a energia, tem que gastar essa energia. E escolher bem os passeios também faz parte, né, do quebra-cabeça de alguns pais, de alguns responsáveis por essas crianças. Alguns optam aí por lugares fechados, por museus, mas outras opções são os parques, são as praças, são os passeios ao ar livre. Para falar sobre esse assunto, a gente conversa agora com a doutora Elizabeth Fernandes, ela que está sempre aqui na nossa grade de programação, e agora ela fala um pouquinho conosco aqui no Dinheiro TMC, ela que é pediatra da Sociedade Brasileira de Pediatria. Doutora Elizabeth, obrigado, seja bem-vinda.
3: Olá, doutora.
4: Olá, gente, tudo bem? Obrigada pelo convite. Adorei participar, fiquei muito contente, né, com o convite, porque o tema é muito importante, né? Férias, os pais sempre me perguntam na consulta o que fazer, doutora, agora com 30 anos.
2: Os riscos são aumentados nessa época do ano, né, doutora? Porque a gente está falando de um país enorme, a gente tem grandes variações de temperatura do sul do país ao norte. Então, assim, a gente tem todos os tipos de situações acontecendo com a criançada. Então, por exemplo, as crianças que ficam em casa, elas estão mais suscetíveis a acidentes domésticos do que as crianças, por exemplo, que estão curtindo as férias em outros lugares, acompanhadas dos responsáveis, mas que aí estão mais expostos às intempéries do clima. Como é que funciona?
4: Eu acho que o tópico dos acidentes domésticos é muito importante ser falado e frisar que os pais tomem atenção com pequenas coisas, né? Quanto mais tempo a criança fica em casa, e muitas das vezes os acidentes acontecem porque não tem uma pessoa olhando 100% do tempo. E não dá, né? Às vezes os pais são cozinhar, arrumar a casa, limpar, ou uma criança menor, né? E aí o maior acaba aprontando. Então tem que ter muito cuidado, principalmente com cozinha, área de serviço e banheiro. Então não dá para cozinhar com panela ali fervendo, com uma água fervendo, com uma criança no colo, por exemplo. Ou o cabo da panela virado para fora. Então eu dou algumas dicas assim, sempre coloca, vai cozinhar as panelas, coloca as bocas do fundo do fogão, com o cabo virado para dentro. Nunca ter uma criança no colo. E área de serviço e banheiro sempre com porta fechada. Não deixar, por exemplo, produtos de limpeza no chão, um balde de molho, um pano, né, de chão de molho com cândida, por exemplo. Isso não pode. E o banheiro com porta fechada, porque um pouquinho de água é suficiente para a criança ter um acidente de afogamento. Então, tanto no balde, quanto numa banheira, quanto no vaso sanitário. Então, se a gente puder sempre fechar a porta e ter uma pessoa responsável. Isso é muito importante para evitar os acidentes.
1: Doutora, a gente está focando aí nos cuidados, né, para não afetar a saúde física das crianças nesse período de férias. Mas muita gente também fica preocupada, não sei se todos dão a devida atenção, uma importância grandiosa para a saúde emocional das crianças, né, doutora? Até porque é muito comum mudar a rotina. Então tem aqueles que vão se divertir, passear, como você disse, teve que ter aqueles outros que vão ficar um pouquinho mais em casa e tudo mais. Até que ponto a saúde emocional das crianças podem ser afetadas num período que deveria ser de alegria, de diversão, de muito lazer? Mas às vezes acaba acontecendo o contrário.
4: Eu acho que a palavra-chave é o equilíbrio. Nem lotar a agenda das crianças, porque tem muitos pais que chegam angustiados aqui na consulta pré-férias, pedindo dicas e querendo agendar milhões de programas em todos os dias das férias. Isso é errado. Isso, a criança fica cansada, estressada e você gasta dinheiro, às vezes, desnecessário. E também não pode achar que a criança vai ficar 30 dias em casa, fechada, sem aprontar nada, sem reclamar, quietinha ali, e você continuar seu trabalho, por exemplo, um home office, ou um trabalho que você faz na sua casa, outro que seja. Então, tem que ter um equilíbrio. A gente tem que ter algumas programações fora de casa, mix, misturando com alguns dias que vai ficar em casa. Tem que ter um limite de tela, mas a gente também tem que liberar um pouquinho o horário dele dormir, vai dormir um pouco mais tarde, acorda um pouco mais tarde, come uma comida diferente, chama algum amigo, ou primo, ou sobrinho em casa. Então tem coisas simples que a gente consegue fazer nas férias que ajudam muito. Por exemplo, brincadeira com sucata, que eu sempre indico aqui no consultório. Então pega rolinho de papel higiênico, tampinha de garrafa, monta um futebol de botão e pega o tema da Copa e pinta uma bandeira. Vai fazer isso. Isso ajuda muito a criatividade. A criança ali, quando fica paradinha no tédio, ela tem grandes ideias. Isso ajuda no desenvolvimento neurológico, estimula o desenvolvimento cerebral da criança. Eu vou dar um exemplo. Ontem eu peguei um pai que falou assim: ah, eu não tenho paciência de trocar figurinha do álbum da Copa, e eu vou numa banca X lá que ele vende a figurinha que meu filho precisa. Gente, o legal do álbum é você trocar, é você estimular.
1: Exatamente. O
4: então é isso que a gente precisa resgatar do nosso tempo e tentar essas brincadeiras ao ar livre, com outras crianças, sem gastar exageradamente.
2: Ô, doutora, e eu estava lendo esses dias uma pesquisa feita nos Estados Unidos com as crianças, com a quantidade de oferta que as crianças recebem, né? E a diferença entre uma criança que entra numa sala de brinquedo com zilhões de brinquedos. Eles estavam medindo ali o tempo que a criança despendia a atenção em cada um dos brinquedos. Diferente de uma situação em que ela só tinha 5. E aí o resultado, curiosamente, foi que na sala cheia de brinquedos, a criança dispersou. Então ela pegava um, já largava, pegava o outro. Nenhuma brincadeira foi consistente e ela não conseguiu desenvolver o raciocínio lógico com nenhum deles. Ao passo que quando só tinha 5 brinquedos, ela foi, criou ali uma dinâmica, brincou a tarde inteira com aqueles 5 brinquedos e o raciocínio foi estimulado, a criatividade também. Então quando você fala sobre esse estímulo com a sucata, por exemplo, nada mais é do que a gente usar o período de férias também para ir estimulando essas cognições e coisas do tipo, não?
4: Sim, eu acho que uma dica boa para os pais é assim, segmentar as brincadeiras, dividir. Então falar, hoje o dia vai ser brincadeira com a sucata, por exemplo. Então você prepara na semana anterior uma cesta, vai guardando as sucatas da casa e naquele dia eles fazem corte, colagem, monta. Aí guarda. No dia seguinte, a gente fala, vamos brincar no espaço que tem no prédio com bola. Aí você leva bola de vários tamanhos, você pode brincar de várias brincadeiras diferentes. Aí no outro dia, carrinho, você segmenta a brincadeira, isso ajuda muito, porque se você deixa uma sala de brinquedo lotada de brinquedo espalhado, eles só espalham e não brincam com nada do jeito que você falou, e isso é fatídico. A escola segmenta os brinquedos, aqui no consultório eu separo por caixas, não pode deixar tudo espalhado. E a segunda questão é que a gente precisa também deixar um tempo livre. A gente fala assim, olha, eu vou, uma criança maiorzinha, 7 anos, por exemplo, eu vou cozinhar, eu vou ficar ali uma hora na cozinha, você quer me ajudar? Então vamos ali. Se ele não quer ajudar, então tá bom, então você inventa uma brincadeira e você vai brincar. É nessa hora que surgem grandes ideias, estimula a cognição, estimula a concentração, porque a criança com muito brinquedo, mexe muito, ela fica desconcentrada, uhum. Ela fica até estimula a hiperatividade.
1: Doutor, agora há pouquinho a gente falou com um economista que estava, né, dando um panorama mais com o viés financeiro, o olhar financeiro por conta das férias. E até questionando, né, muitos pais que acham que para ter umas férias legais, você precisa gastar bastante, você precisa fazer uma viagem internacional, quando, pelo contrário, ele falou que pequenos momentos, indo a um parque, fazendo uma viagem, um bate-volta ao interior de São Paulo, ao interior do Rio de Janeiro, de Minas, de diversos locais, você pode fazer um passeio bem legal sem gastar muito. Além do fator economia no bolso, essas viagens, esses passeios ao ar livre, eles trazem muitos benefícios para a saúde das crianças, inclusive, mesmo nessa época que a gente está vivendo de inverno. Fala pra gente da importância de você ir para um parque, para uma montanha, dar uma escapulida para o interior, férias que podem ser baratas e bem saudáveis.
4: Eu concordo muito, porque o erro do... E eu, como mãe, e já às vezes já pensei nisso, vou criar umas férias internacionais que é a melhor férias do mundo? Não. Depois a gente vai lá e pergunta para a criança que férias que ela lembra. Ela lembra do dia que ela passou na casa da avó, ou do dia que ela foi no parque. Então, essas atividades ao ar livre estimulam muito o equilíbrio da criança, a coordenação, e estimula o autocontrole e a interação social, porque você levar num parque diferente, que ele vai encontrar outras crianças, ele vai tentar se socializar com outras crianças, o contato com a natureza estimula a imunidade. Vivem me pedindo remédio para a imunidade, mas a melhor imunidade é o contato com a natureza. A luz do dia estimula também a regular o tempo de sono à noite. Então, se a gente passa fechado o dia todo num quarto escuro, a criança tem mais dificuldade de pegar no sono à noite do que a criança que vai brincar ao ar livre. Além disso, brincadeira ao ar livre também tem uma proteção para miopia, para o uso de óculos. Na pandemia, a gente teve um aumento brutal de crianças que usam óculos e que aumentou o grau por ficarem fechadas num quarto escuro. Então, a luz do dia, nossa, estimula muita coisa. Então, não precisa, de fato, você gastar com programas caros, restaurantes caros, viagens caras. Você faça programas pequenos, ou um bate-volta, como você falou, ou 2, 3 dias, mas aí que você dedique o tempo de qualidade com aquela criança. Então, você vai no parque, não é sentar no banco e ficar no celular enquanto a criança está brincando sozinha. Vai tentar brincar com ela, vai estimular... Brincar pega-pega, esconde-esconde, uma caça ao tesouro, ou chamar outras crianças, mas a gente tem que... A presença do adulto vale muito mais que o programa caro.
2: O doutor, e para aproveitar esses momentos ao ar livre, tanto no inverno quanto no verão, quais são os principais cuidados que os pais têm que ter nessa época do ano?
4: A gente aqui, como brasileiro, a gente tem muito medo de inverno, né? Há 10 dias a gente teve aquela semana super fria e eu via, né, as crianças não brincavam fora de casa. E isso não... para começar, eu quero desfazer esse mito. Tanto frio ou quente, eles podem brincar ao ar livre, tá? Não tem problema nenhum, a gente não pega resfriado, a gente não pega pneumonia tomando uma friagem. A única coisa, a gente vai com a roupa adequada, um pouquinho mais agasalhado ou menos. Eu acho que dá mais trabalho brincar ao ar livre no verão do que no inverno. Porque no verão a gente tem que passar protetor solar, tem que reaplicar depois de 2 horas, tem que passar repelente. E coisa que no inverno a gente tem muito menos problema. A chuva atrapalha um pouquinho, mas só o frio sem chuva, a criançada pode brincar ao ar livre, pode sentar no chão gelado, pode engatear no chão frio, pode mexer com terra, com areia, não tem problema.
2: Tá? Aquela história então das avós, menino, não sai na rua, vai pegar friagem, vai ficar doente, não é bem por aí, né? É só colocar um casaquinho ali, sair abrigado, tá tudo bem, né?
4: Não, eu falo, se não, imagina lá na Europa, Estados Unidos, o inverno que eles têm, né? Eles não sairiam de casa. Não, pode sair, só pôr um casaquinho e tudo bem.
1: Tá certo, para você ficar bem informado da importância das férias ao ar livre também, com a criançada, independente do inverno. A gente bateu um papo com a doutora Elizabeth Fernandes, ela que é ótima, tá sempre aqui na nossa grade de programação e hoje participando do Dinheiro TMC, você pode seguir lá nas redes sociais, @ doutora Elizabeth Fernandes. Elizabeth é com TH, né, doutora?
4: Isso, e com S também.
1: Valeu.
2: Obrigada, doutora. Seja sempre muito bem-vinda e boas férias de julho para você. Aproveite sua viagem.
4: Obrigada, eu que agradeço, gente. Tchau.
1: Valeu, tchau. A gente bateu um papo com a doutora Elizabeth Fernandes, pediatra da Sociedade Brasileira de Pediatria, aqui conosco no Dinheiro TMC. E você pode continuar participando conosco para falar da sua programação de férias com a criançada, se tem filho ou não, se é padrinho, tem irmãos mais novos, vai levar a turminha aí para as férias escolares, vai passear, vai se divertir? Manda para a gente no 119-7221-1001, que daqui a pouquinho a gente interage com você também. Mas antes, Estela, na semana passada, a gente falou daquele assunto maravilhoso, de dar água na boca, né? Falamos aí sobre a rota do vinho.
2: Sim.
1: E no programa de hoje, a gente volta a dar uma pausa nas férias escolares, falamos de vinho na semana passada, vamos falar de cerveja hoje. Pausa agora da criançada, chegam os adultos, que essa informação é bem legal para falar sobre cerveja. E a Secretaria de Turismo e Viagens do Estado de São Paulo promoveu um evento para o lançamento da Rota das Cervejas. É isso mesmo, férias dos adultos. Vamos acompanhar a reportagem do Abraão Ramos.
3: Com a proposta de conectar produção, gastronomia, cultura e identidade regional, a nova rota reúne mais de 100 cervejarias distribuídas em 7 caminhos temáticos, que passam por 55 municípios paulistas e mais 21 destinos cervejeiros. Para o secretário de Desenvolvimento Econômico do Estado de São Paulo, Jorge Lima, a iniciativa vai fortalecer cadeias produtivas e promover os produtos paulistas.
5: Quando eu trabalho a cadeia da cerveja artesanal, eu trabalho a cadeia inteira. Eu trabalho vidro, eu trabalho todos os produtos ou equipamentos ou peças que faz parte dessa cadeia produtiva, que a gente tem sempre um CPL, que a gente chama de cadeia produtiva local, para poder desenvolver. Então essas rotas têm dado um crescimento enorme em São Paulo. Se você vê os números da rota do vinho, são surpreendentes. 50% a mais de visitação, 32% a mais de exportação.
3: Diferentes regiões do estado são contempladas desse novo roteiro. As grandes e pequenas cervejarias, bares especializados e empreendimentos que oferecem visitas guiadas, degustações, harmonizações gastronômicas e experiências ligadas à cultura cervejeira fazem parte do projeto. Marcelo Mencho, dono de uma cervejaria na capital paulista há 7 anos, vê na iniciativa uma forma de incentivo ao pequeno produtor.
6: Muitos cervejeiros estão precisando realmente de uma força para conseguir aparecer, porque não adianta nada. Às vezes, nosso caso, por exemplo, nós somos um brewpub local. A gente produz pouca coisa e só distribui para a região. Ou seja, por ser local, se de repente a gente não tiver visibilidade, talvez a gente não consiga atingir o número de pessoas necessárias para conseguir fazer com que o negócio sobreviva. E vamos falar a verdade, gente, cerveja, assim como também é cachaça, assim como café, assim como queijo, também é cultura. Entendeu? Então, assim, é legal porque isso permite que os pequenos se unam e consigam ter representatividade e força para poder brigar contra os grandes.
3: O estado de São Paulo lidera o ranking nacional do setor, com 427 cervejarias registradas, número que representa 22% do total no país.
2: Ó, interessante essa rota da cerveja, rota do vinho. Acho que todo o estímulo pra gente ir atrás de alguma coisa que faça a gente ter momentos de prazer é interessante, né? E exatamente, acaba fazendo com que a gente conheça lugares novos, conheça pessoas novas, vivas novas experiências. Seja em julho agora, aproveitando as férias, se você não tem recesso agora, se você não vai poder descansar agora em julho, não se preocupa, em algum momento você consegue se organizar. Então já vai pegando essas diquinhas, ó, o Dinheiro TMC fica gravado aqui, fica à disposição para você ver e rever quantas vezes quiser no YouTube, no nosso TMC News BR. Então depois, ó, você lembrou, pô, tem aquele a rota do vinho, a rota da cerveja, entra lá no Dinheiro TMC que a gente traz as dicas aqui para você. Como sempre, a gente fala de tudo que pode impactar e fazer diferença no seu bolso. O programa de hoje vai ficando por aqui. Muito obrigada pela sua audiência. Muito obrigada, Thiago Matheus.
1: Valeu demais. 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
2: Até mais. Tchau, tchau.
1: Um abraço. Valeu, gente. Tchau.
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1: Economistas e analistas do mercado apontam que o avanço do El Niño deve reduzir a oferta de alimentos essenciais e pressionar preços nos supermercados. A preocupação é tão real que o Ministério da Fazenda estuda revisar para cima a projeção da inflação para esse ano. Em entrevista para a TMC, o professor de agronegócios da FIA explica quais produtos devem subir primeiro e o tamanho do impacto do El Niño no bolso do consumidor e no PIB do campo.
8: A gente fala de El Niño, de Laninha, com muita frequência. Todo ano a gente acaba falando aqui, temos uma expectativa por um fenômeno, outro, ou neutralidade. Então, esse efeito e essas consequências, elas já são, de certa forma, medidos. Pode ser além do esperado, além do normal em ano de El Niño?
9: Desde 2021, na verdade, nós não tivemos nenhum ano de neutralidade no fenômeno climático. Ou tivemos El Niño, ou tivemos Laninha. Para esse ano, o maior problema é que está sendo estimado que teremos um dos El Niños mais fortes da história. É isso exatamente que está trazendo uma preocupação. Segundo os dados do NOAA, que é o Departamento de Clima dos Estados Unidos, há 63% de chance nesse momento do El Niño ser forte ou muito forte. E isso certamente traz impactos para todo o mercado, especialmente para a produção agrícola, quando nós olhamos a região centro-norte do Brasil, que é a grande região que produz principalmente milho, produz soja, produz algodão e outros produtos. Então a preocupação é, haverá realmente problemas climáticos que tragam impactos no volume da produção agrícola? Se sim, se for parecido com o que foi em 2023, nós deveremos ter preços mais altos para muitos alimentos e muitos derivados, por exemplo, como o óleo de soja.
10: E aí, Ale, eu te faço uma pergunta que é derivada exatamente dessa primeira explicação sua. Para quando, né? A preocupação, falando de ponta final, né, consumidor final, é para amanhã, para a semana que vem, para o segundo semestre, ao longo do segundo semestre, qual que é o alerta que a gente tem que dar para quem está nos acompanhando?
9: Sim, Pepe, olha, o El Niño ele já está em atividade, ele vai começar a ganhar força agora e o seu auge deve ser atingido entre outubro e comecinho do mês de dezembro. Então, a depender da cultura que nós vamos estar olhando, nós teremos impactos mais imediatos ou impactos mais tardios. Então, por exemplo, o trigo. O trigo já está com a cultura plantada, basicamente, as lavouras já finalizando o plantio aqui no Paraná, Rio Grande do Sul está plantando. Então o El Niño vai atingir o finalzinho do desenvolvimento dessas lavouras de trigo, a exemplo do que aconteceu em 2023, quando nós tivemos preços de trigo quase a preço da saca de soja, superando R$100 por saco, R$110 por saco aqui no Paraná. Então isso traz impacto direto tanto para a indústria de fabricação de farinha de trigo e obviamente o consumidor final ele vai sentir. As grandes culturas do Brasil, como milho, soja, próprio café, eles terão impactos no próximo ano, porque o plantio começará dessas culturas agora, no meio do mês de setembro, então todo o desenvolvimento vegetativo, reprodutivo dessas plantas será atingido pelo El Niño e as quebras de produção aparecem entre janeiro e fevereiro do próximo ano, e é quando nós veremos os preços subindo. Então indústrias de óleos vegetais, de margarina, de produtos derivados, de rações, ou mesmo compradoras de café, torrefações, exportadoras de café, sentirão a alta de preços com os produtos que chegarão no início do próximo ano. Então nós teremos uma janela agora de outubro até provavelmente maio do ano que vem, com a possibilidade de termos preços mais altos, tanto no atacado quanto no varejo para o consumidor.
10: E Ale, uma última pergunta da minha parte, pelo menos, como a gente está falando essencialmente de commodities, a gente está falando do nosso prato de comida, mas a gente também está falando de preços internacionais, então... Há uma previsão de que isso afete o mercado mundial como um todo, já para agora e especialmente, como você trouxe, para o ano que vem?
9: Sim, exatamente. Por exemplo, pegamos a cana-de-açúcar. O Brasil é líder mundial nesse mercado, mas a Índia é um player importantíssimo. O El Niño ele traz uma condição de chuvas muito abaixo da média. Nesse momento, os canaviais estão se desenvolvendo com a temporada de moagem começando no mês de novembro, que é quando o Brasil entra nas férias. Se as chuvas de monções se confirmarem abaixo da média, haverá problemas de produção na cana-de-açúcar na Índia. E isso traz um aumento nos preços internacionais. E aí o consumidor final, que utiliza o açúcar para fazer um bolo, colocar no cafezinho, ele sente os preços aqui no Brasil. Então, a commodity ela é uma matéria-prima que acaba afetando uma série de produtos que são os seus derivados. No caso da soja, por exemplo, temos mais de 50 produtos que são derivados da soja. Um problema no grão afeta todos esses produtos na ponta final.
8: É uma bola de neve igual a quando a gente fala do preço do petróleo. O petróleo aumenta por conta da guerra, a soja aumenta pelo El Niño, e a gente vai só acompanhando isso com uma certa dificuldade para manter o poder de compra, porque os salários não aumentam na mesma proporção. A população começa a ter dificuldade para comprar o que comprava antes com mais facilidade.
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0: 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Começa agora o Sobremesa, o seu programa favorito. Comigo, Lucas Salles, e também com ela, Mini Ruth. E
1: pessoal, olha só que beleza. Ele não é goleiro, mas melhorou essa vozinha. E aí, Batichinha, tudo em paz?
2: Meu Deus do céu.
3: Péssima piada.
2: Agora que eu entendi a piada, pelo amor de Deus, Mini Ruth. Ó, você que tá aí no YouTube, manda um dislike só pra ela, tá?
3: Só pra ela.
2: Isso não vai atrapalhar o nosso algoritmo. Ó, arroba TMC News BR em imagem no YouTube. Você comenta, deixa o seu like pra nós, pra Mini Rude, não. E se inscreva no nosso canal.
0: E você que nos ouve com o seu ouvido, você pode participar do nosso programinha de meu Deus. Basta você mandar mensagem para o nosso WhatsApp, que é o 011 97221 1001. E você pode responder a enquete do dia, que traz a pergunta.
2: Enquete do dia: o Brasil já caiu fora, foi eliminado pela Noruega, e tem brasileiro que tá torcendo pra Argentina, tem brasileiro que tá torcendo pra França.
3: É verdade, né? É verdade.
2: E aí, a pergunta de hoje é a seguinte: como se vingar de um brasileiro que torce para outra seleção, hein? É o que eu quero saber.
0: Ô, Mini Ruth, você tem alguma ideia?
1: Ai, se a pessoa torce pra Espanha, já dá vontade de pegar aquele pano vermelho e fazer: vem, touro, vem, touro.
0: Mas eu só quero entender uma coisa. Essa enquete de hoje é pra me provocar?
2: Por quê?
0: Porque ontem eu postei nas minhas redes sociais um lindo vídeo de mamãe, Dona Gilda, comemorando a vitória da Argentina sobre o Egito. Uma vitória bonita, hein? Ó, três
1: gols, né?
0: Comprado o quê? Respeita meu país.
1: Não, comprada. Vai pra lá, então, comer alfajor e não enche o saco.
0: Eu estou agora torcendo para a Argentina. E eu quero saber você. Você que não gosta que outro brasileiro torça para outra seleção, como você pode fazer pra se vingar deste brasileiro? Manda pra gente no 011 97221 1001. Muito bem. Bom, agora que já apresentamos a enquete do dia, que tal apresentarmos a nossa convidada de honra? Ela, que é jornalista, uma das personalidades mais polêmicas da mídia. Ela fala de moda, fala de política e também de comportamento. Tem mais de 1 milhão de seguidores nas redes sociais. Olha, atualizando, são quase 2 milhões de seguidores. Senhoras e senhores, vamos receber ela, Julie Milk! Seja muito bem-vinda, Julie Milk, AKA, também conhecida como Juliana Moreira Leite. Muito obrigado pela presença, Juliana.
4: É, o prazer é meu de estar aqui com vocês.
0: E nossa primeira pergunta de hoje, pra ela, que é muito bem arrumada, nossa.
2: Você viu a elegância?
0: É, pra você que nos ouve no rádio, ela está vestida tal qual uma primeira dama de um país nórdico.
4: Não é?
0: É, ela está muito elegante. Ela está linda demais, está uma tchutchuquinha. Nossa primeira pergunta é dele, por favor, Marcelo Batista.
2: Aliás, eu queria fazer a primeira pergunta e já emendar a outra na sequência, se eu puder. É, Julie Milk, a gente quer saber qual a sua sobremesa predileta. Você não esperava essa pergunta, idiota, né?
4: É doce de leite.
0: Doce de leite. É. Tem a ver com o sobrenome também.
4: Doce de leite. Faz sentido. Adoro tudo com doce de leite.
2: Muito doce bom. De leite. Então, eu vou fazer a primeira pergunta, que a gente falou aqui que o Brasil saiu fora pra Noruega na Copa do Mundo. Tem brasileiro ainda chorando, sentindo. Ô, Julie, você acha que essa desclassificação do Brasil, de alguma maneira, reflete a bagunça que é esse nosso país?
4: Reflete o momento atual que a gente está, né? As instituições estão todas falidas, a CBF, imagina, Gilmar cuida, o outro chifra a mulher, como é que isso reflete no nosso futebol? Você vê aquele lá, aquele grandão que fez os gols, o cara é todo centrado, todo... Agora, justiça seja feita, nós brasileiros, a gente tem essa coisa mesmo de levar tudo, entendeu? É na bagunça, na confusão. Então, a gente não pode querer comparar os nossos jogadores com a pessoa que nasceu na Noruega, por exemplo, né? Eu gostaria que a gente tivesse ganho. Fiquei triste, eu sou fã do Neymar, não vem falar mal dele que eu não deixo. Não, porque ele faz um trabalho social muito legal, eu já conheci uma pessoa que ele ajudou muito, e desde que essa pessoa me contou tudo que ele fez por ela, eu fiquei assim impressionada como ele faz coisas que a gente nem sabe, entende? Então, Eu acho que é o reflexo do Brasil, com certeza.
0: Olha, pra você que está nos ouvindo e ainda não identificou, eu acho dificílimo, porque Julie Milk, ela, a voz dela é icônica. O comportamento que ela traz nas redes sociais também é icônico. Você, com certeza, já em algum momento se deparou com algum vídeo da Ju descendo críticas, descendo os seus comentários.
4: Elogios também.
0: Elogios também, é óbvio. E também trazendo a sua opinião. Opinião esta que algumas vezes acaba desagradando algumas pessoinhas. Então ela acaba se tornando um grande fenômeno, um viral na internet. Ela, inclusive, tem o seu próprio canal no YouTube, posta sempre vídeos lá trazendo as suas opiniões. Opiniões essa que eu acho que uma pessoa que também poderia ter é a Mini Ruth, né, Mini Ruth?
1: Eu sou polêmica também, viu, Júlia? A gente pode dar a mão e sair andando.
2: Ah, é? Isso é polêmica. Você para com isso.
1: Eu sou barraqueira
2: para
1: mesmo.
2: Com isso. Ela falou do Ney, você é fã do Ney, né? Sou. E o que queria, puxando esse gancho, a gente viu aí que a senhorita Luana Piovani, né, foi lá e falou, graças a Deus, Neymar aposentado. O que que você tem a dizer? O que que você acha da senhora Luana Piovani?
4: Menina, eu acho que ela o remédio não está atualizado. Porque outro dia ela gravou um vídeo que ela acorda fumando aquele negócio lá do Bob Marley e vai dormir com aquilo. E é uma loucura, porque eu não faço uso, nunca fiz, mas todo mundo que eu conheço que faz uso são as pessoas mais de boa na lagoa. A única pessoa que eu conheço que é histérica e que gosta do que vem da Jamaica é ela. Nem isso dá conta. Tu imagina? Não é? Porque geralmente você vê aquele pessoal, né? De boa lá. Só que você vê o pessoal da Jamaica, os surfistas. Ela agora, graças a Deus, a Cíntia, que eu adoro, sou fã. É, a mulher do Scooby, eu rezo pela Cíntia, porque a urucubaca da mulher não deve ser fácil. Ela tirou o hiperfoco do Scooby, né? Porque tinha o hiperfoco do Scooby, que era uma loucura. Cara, no dia que ele e a Cíntia tiveram a filhinha, a menina acabou de nascer, foi direto pra operação, ela tava fazendo escândalo na internet com o Scooby, quer dizer, ela não respeita nada. Só que ela esqueceu o Scooby e agora ela é... O hiperfoco dela é no Neymar. É um recalque, gente. Ela fala do Neymar como pai. Ela chama a mulher do Neymar de corna. Ela fica... Uma pessoa que fica feliz com a tristeza do outro. Aí você pode... Um bando de gente falou, pô, mas era assim como... O sonho do Cristiano Ronaldo era ter ganho uma Copa, era do Neymar. O choro dele é legítimo. Ela fica feliz com a desgraça dele, cara. Eu, de novo, Neymar, reza o Salmo 91 todo dia, porque a urucubaca dessa moça não é fácil.
0: Palavras de Juliana Milk. Julie Milk é a nossa convidada de hoje, jornalista, youtuber, comunicadora e que faz vídeos dando as suas opiniões, que em alguns casos muita gente a considera polêmica. No caso, acho que até da própria Luana Piovani, como ela mesma disse. Inclusive, Julie, falando de Luana Piovani, a Luana, ela recebeu 300 mil reais pra falar bem de um banco central. Do Banco Central, você já recebeu alguma proposta parecida com essa?
4: Já do Vorcaro.
0: Mentira.
4: Não diretamente do Peleleco, mas é dele, já foi provado, né? Sim. O Vorcaro contratou influencers e jornalistas mais pro lado da direita. E, na verdade, todos aceitaram, né? Todos aqueles que fizeram um vídeo negando, todos aceitaram. Tá lá, tá na Polícia Federal, eles sabem, porque eles tiveram que ir lá depor assim como eu tive. A única que negou de primeira fui eu. É, porque, de fato, eu não trabalho para bandido. Mas, e aí, era uma proposta altíssima, pelo que eu vi. Quem tinha mais de 1 milhão de seguidores, e quando eles me procuraram, eu estava com 1 milhão e 500, era 300 mil por vídeo. Daria, o meu contrato seria por 3 meses, né, um vídeo por semana, daria 2 milhões que ele ia pagar, e eu neguei. E aí, o pessoal ficou com muita raiva de mim, porque... aí teve um outro, duas pessoas que negaram, mas eu fui a única que negou de primeira. Teve o vereador lá de Erechim, que ele aceitou, assinou o contrato, eu não sei porque depois ele desistiu, mas ele desistiu. Então a gente deu toda essa informação para Malu Gaspar do Globo, e a Malu expôs essa essa história. E aí os influenciadores ficavam atacando a gente o dia inteiro. Porque, primeiro, porque a gente mostrou que eles não valem o pão que come. Segundo, porque a gente acabou com o rock and roll deles, né?
2: E Julie, e como é que o cara... E como é que chega em você? Já chega na cara dura e fala, ó, tenho isso?
4: Não, eu recebi...
2: Como é que é o approach?
4: Comigo foi, eu tenho tudo, porque teve áudio, tudo. A Polícia Federal recebeu tudo, a Malu também. Eu recebi no Instagram, no meu direct, ah, Juliana, eu queria contratar você, não sei o que, não sei o que. Aí eu dei meu WhatsApp. Aí ele falou, olha, meu nome é fulano de tal. Ele o cara que me procurou é o empresário do Firmino Cortada. E ele falou assim, eu sou empresário, não sei o que, não sei o que. Eu tenho um grande, grande empresário que quer contratar você. Eu falei, pra quê? Ele falou, então, é pra você fazer vídeos, um por semana, às vezes dois. Eu falei, quanto é? Ele falou, você cobra o quanto você quiser. Eu já achei aquilo esquisito. E eu falei, mas quem é? Aí ele falou assim, a partir de agora você tem que assinar um...
2: Termo de confidencialidade, né?
4: Eu misturo, o pessoal odeia, mas é que eu tô pensando em
0: inglês. Não, tudo bem,
4: pode ser inglês. Eu leio muito inglês, vejo muita informação, mas é isso que você falou,
2: elegante,
4: né?
2: Elegante.
4: E aí, na hora que ele falou isso, eu falei, a partir de agora, se você topar, você tem que assinar o contrato, porque a partir dali, no contrato, já estava lá. Eu não vi, tá? Mas depois eu vi, depois era projeto Daniel Vorkari. Então, todos esses influencers que falaram que não sabia para quem estava trabalhando, é mentira, porque tá lá. Projeto Daniel Vorkari, projeto DV. E aí eu falei assim, assinar? Eu falei, mas quem é? Aí ele mandou outro áudio. Não, olha, a partir de agora você tem que assinar. Eu falei, mas é que assunto? Aí ele me mandou o negócio do Banco Central e falou, olha, todos esses influencers já fizeram, era pra atacar o Banco Central, aí...
5: Você veja bem, Julie Milk está aqui conosco e fez um trabalho mais digno que possivelmente a da nossa Polícia Federal. Porque ela recolheu esses dados, sim, e entregou para, sim, a imprensa e também entregou a própria Polícia, sim, Federal. Lembrando que o diretor da Polícia Federal estava ali tomando um esquinho com o Vorkari. Tá,
4: e pode falar, né? E por causa disso que ele voltou, que o Peleleco voltou para a cadeia.
5: Entendi.
4: Teve por duas razões. Que ele comprou pessoas e tentou, e a outra porque ele mandou bater num jornalista. Então eu fui responsável por botar Daniel Vorkari de volta na cadeia. Você tem toda a razão. Eu acho que o Andrei não gostou muito disso, não.
0: Com certeza não,
1: Johnny. Mas você chegou a receber alguma ameaça depois disso?
4: Olha, eu vou falar uma coisa. Não, nunca recebi ameaça. Alguns desses influencers da direita fizeram um vídeo me xingando de tudo, mas eu acho que é mais porque eu parei o rock and roll, né? Eles iam ganhar 2 milhões, só ganharam 300 mil. E, né? Então eles ficaram... Essa foi a ideia. Eu vou te falar, só recebi ameaça de bolsonarista. Nunca recebi ameaça ligada ao Daniel.
5: Ao próprio Daniel Vorkari, então.
4: Não, ele não me ameaçou. Não sei se vai aparecer por aí, né? Porque ele tava vasculhando a Malu, ele a vasculhou. Eu sei que eu sou persona não grata por ele, né? E as pelelecas todas dele me odeiam.
5: Vamos então falar desse caso que é, gente, você que me ouve com o seu ouvido, estamos falando do maior caso de corrupção do mundo. Entendo, Marco, você que tá acompanhando a gente agora, muito, mas a gente tá falando de um empresário que fazia coisas erradas e que esse empresário, ele também se encontrava e agradava pessoas que agora estão responsáveis por julgá-lo. Pessoal do STF tomou uísque com esse empresário que o Daniel Vorkari. Me conte mais sobre isso e, na sua opinião, Julie Milk, qual é o fim dessa história? Vai dar em pizza?
4: Pizza.
5: Vai
4: pizza
5: dar.
4: Pizza de todos os sabores. Porque eu vou explicar uma coisa pra você. Quando a gente pensa Mensalão, Petrolão, INSS, eles são escândalos de corrupção basicamente do PT. Mas o Daniel Vorkari é um escândalo ecumênico. Aliás, na verdade, ele começou como um escândalo de centro-direita, né? Os grandes amigos dele é o Ibanez, Ciro Nogueira, né? Você viu, Ciro Nogueira ganhava de 300 a 500 mil por mês de mesada, né? Tem lá Rueda. Só que o Daniel, ele foi comprando, né? Então a gente sabe que ele tem ganhou dinheiro dele, Alexandre de Moraes. Ah, tá, a mulher dele. Não, a gente sabe que aquilo foi compra de influência, né? O contratado ali, na verdade, é o cabeça de ovo. Aí tem, por... O contrato do Alexandre de Moraes é a coisa mais pornográfica do mundo. São 129 milhões e tinha um outro de 50 milhões. E aí tem o Toffoli, né? Com aquela coisa do Taiaia. E eu acho que a gente não sabe, não sei se vai chegar, mas eu desconfiaria do senhor Gilmar Mendes, porque eu nunca vi uma pessoa com tanta vontade de soltar o Daniel, de soltar o pai do Daniel. Ele vem trabalhando a favor deles. Então eu imagino que estava no payroll do Daniel. Eu não tenho tá a prova. E aí também, aí ele foi comprando todo mundo. Você sabe disso, né? Direita, esquerda e centro. Quem se vendeu, ele comprou. Então, como é um escândalo ecumênico, a direita tenta botar no colo da esquerda, que é ridículo. A esquerda tenta botar no colo da direita, que é ridículo, né? No caso da esquerda, eu não consigo ligar Daniel ao Lula diretamente mesmo, não. Mas tem Guido Mantega, Lewandowski. Tem o Jax Wagner
5: também.
4: Tem o Jax Wagner. Não, o Jax Wagner foi da onde tudo começou, lá. Sim. Com o Crédito Sexta na Bahia, né? Sim. Mas é isso que eu tô falando. Quando envolve todo mundo, eles se dão a mão, cantam cumbaiá e vira pizza.
1: No final, tudo amigo, né?
5: Tudo amigo. Lembrando que os nossos microfones estão abertos para quem quiser trazer a sua opinião e também o seu lado da história. Claro, sempre com muito respeito. Como faz a nossa convidada, que está mantendo todo o decoro, toda a garbo e elegância. Exato. Como eu disse anteriormente, eu vou repetir, a senhora me perdoe, mas está uma tchutchuquinha.
4: Obrigada.
2: Que decoro. Vai, Batista. Ô, Júlia, e... Copa do Mundo rolando, você acha que o pessoal está aproveitando esse tempo antes das eleições para já abafar esse caso?
4: Você vê que abafou um pouco da mídia, né?
2: Demais.
4: Não, né? Se vê mais. Você não vê o que nós falamos? Eu continuo falando, eu falo que tem, né? Acho que a Malu também, a Malu Gaspar, mas abafou, eles conseguiram. Porque assim, você vê, é ridículo. Quando eu vejo deputados, senadores falando, eu quero a CPI, a CPMI, todos fizeram acordo com a Alcolumbre que isso não ia rolar. Então eles estão falando para audiência, eles sabem que não vai ser pautado. Você entende? Até porque o Alcolumbre está nessa também.
2: Total.
4: E o Hugo Mota também. Sim. O Hugo Mota recebeu... é sempre algum familiar, né? Que eles usam o famoso laranja. Pegou um empréstimo de, sei lá, 30 milhões no Master que não precisa pagar, tá? Não tem juros, não tem nada.
5: Uma pessoa, a irmã, a cunhada do Hugo Mota.
4: Porque a família do Hugo Mota é uma loucura. Ali não salva nem o papagaio. É uma loucura.
5: Caramba, então um parente do Hugo Mota fez um empréstimo no Banco Master.
4: Não precisava pagar de volta.
5: Não precisava pagar?
4: Não.
1: Que coisa. Por isso que eu não vou pagar o que eu tô devendo lá daquele banco amarelo que eu tinha também.
4: Foi na boca.
5: O nome disso é justiça. Justiça.
2: Mas tanto que até o Gilmar, ele já tá ali articulando para que as provas do celular não possam ser usadas
4: desde
2: como
4: começo,
2: provas.
4: Todas,
2: né?
4: As provas. Eu nunca vi ele, o Gilmar Mendes. Você já viu os textos que ele faz no X? São uma vergonha. Não sei se é o chat repetindo, é o assessor. Ele divaga, né? Ele fala. E aí ele vem falando, na época do lá que surgiu as conversas sexuais do Peleleco com a Peleleca, o Gilmar fez um textão. Nossa, isso é uma invasão de privacidade. Vamos lá. O brasileiro que vai pagar essa conta, tá? Vocês têm que entender. Vão lá, eu postei um vídeo no meu Instagram explicando exatamente como quem vai pagar todo esse rock and roll vai ser eu e você. E aí... A gente tem bom humor. Então, na verdade, quando a gente fica brincando, que é realmente ridículo, é um homem de quase de 45 anos ficar. Eu não posso falar aqui que é rádio, mas falando lá da peleleca da moça, né? Blanca. Era uma coisa tão cafona que a gente brincou. Nós não estamos interessados na vida sexual do peleleco. É a maneira que o brasileiro arruma pra extravasar toda essa baixaria. E o Gilmar ficou ofendidíssimo. Como se a gente estivesse ofendendo a honra do Peleleco e da Peleleca.
5: Peleleco que namorou, inclusive, famosas.
4: Famosas.
5: Então, ou seja, até o meio da celebridade também pode estar um pouquinho corrompido. Concorda comigo ou não?
1: Isso aí, falando inclusive em polêmica, já que a gente tá com uma moça muito polêmica hoje aqui, tá rolando nas redes sociais, não sei se vocês viram, o Whindersson Nunes brigando com a ex Luísa Sonza.
5: Ah, eu vi isso.
1: O Whindersson, ele acabou chamando a ex dele de Haaland, fazendo uma brincadeira. Mas calma aí,
5: a Luísa Sonza postou um vídeo publicitário, inclusive, se comparando com o Haaland. Ela fez essa primeira comparação.
1: Com
5: o Haaland, o jogador
1: aquele da Noruega.
5: Ela fez um vídeo de um meme.
1: Exato.
5: E no fim era até uma campanha publicitária.
1: Exato. Mas aí aconteceu uma briga enorme, um já não tá mais seguindo o outro, enfim. O que você acha, hein, sobre a gente ficar cutucando os ex nas redes sociais? Você acha válido?
4: Nunca fiz, não. Nunca fiz. Aliamento, olha só, né? Eu tô fingindo que eu sou.

0: e terminou esse relacionamento porque ele não queria estar mais com você, é isso?
1: É engraçado que a gente sempre no retrospecto a gente entende, né? Ele não era muito animado, né?
0: Entendi.
2: Ah, no negócio, no bragadu.
1: Não, ele não era. E aí depois me falaram que ele era e fez sentido. Entendi. Pra mim, entendeu?
0: Então que bom. Ele abriu espaço pra que você conheça novas pessoas.
1: E que ele,
0: se liberte, seja feliz. Né? Ele assuma a sua orientação sexual. Não tenha vergonha, não ofensa. E agora, Johnny Milk, gostaríamos de tirar uma dúvida. Quando nós dissemos aos nossos ouvintes e também telespectadores pelo canal no YouTube que Johnny Milk estaria conosco, eles mandaram mensagens. E chegou a hora de respondermos essas mensagens. E quem vai trazer é ele, Marcelo Batista, por favor.
3: Opa, perguntas dos nossos ouvintes que chegaram pelo 11972211.
2: 1001.
3: A Maria Paula, ela pergunta o seguinte para você, Julie Milk. Posso ser feminista e conservadora ao mesmo tempo?
1: Pode. Se você defende que a mulher tem que trabalhar, ao mesmo tempo é uma pessoa que tem valores conservadores, né? Não pode ser igual aquela Pietra lá das contas, que aquilo dali não é nem conservadora. Porque eu me considero uma pessoa conservadora, mas acredito que a mulher tem que ter independência financeira. Não tem como, gente. Se você quer ser uma pessoa saudável no mundo e ser dono do seu nariz, você tem que ter sua independência. Então é isso, né?
0: No caso, você tá falando da Pietra Bertolazzi. Que é uma influencer, né?
1: Foi no programa do Júnior, meu amigo. Eu falei, não dou conta daquilo, não.
0: A frase que ela disse é: uma mulher não tem responsabilidade pra ficar sozinha sem um cara mandando. Você discorda dela, concorda?
1: Totalmente errado. Eu sou super a favor do casamento e da relação a dois. Acho lindo, acho que a vida foi feita pra viver a dois. Mas pelo amor de Deus, gente, as mulheres, elas se bastam. Assim, tô falando no mundo. Ela falou, ela que tem uma filha que não tá com o pai. Eu acho que é meio tipo, sabe? Não sei.
0: Próxima mensagem dos ouvintes. Mini Ruth.
2: Olha lá, a Luísa Góes, ela mandou: você usaria um banheiro feminino com uma mulher trans?
1: Já falei isso várias vezes, eu não tenho problema nenhum com isso, usaria. Eu respeito quem se sente incomodado. Gente, mulher trans, vai no banheiro fechado, não tenho problema nenhum com isso.
3: Aliás, aproveitando essa coisa da mulher trans, num esporte, mulher trans que compete...
1: Totalmente contra, é a única coisa que eu sou contra. Falo isso, totalmente contra, é uma pataquada com as esportistas, não tem como... Tem mais força, a gente vê. E hoje em dia, não precisa nem ser, por exemplo, uma Maia que fez toda a transição. É os caras que põem uma peruca e falam, sou mulher. E competem com as mulheres e ganham tudo. Nos esportes, eu sou contra a mulher trans. Agora, eu não me incomodo nem um pouco de dividir banheiro com elas.
2: Aproveitando o assunto, o que você acha da Erika Hilton na Comissão das Mulheres?
1: Insuportável, e essa daí não representa. Ela tem... ódio mortal da gente. Você viu lá, ela xingou a gente na carta. Tem ódio. O recalque dela é tão grande, que ela não... Ela processa todo mundo, o que já é uma coisa... Você vê que ela tá querendo dinheiro. Você sabe que tem um meio, né? Esse pessoal que veio das esquinas, como fala ela, não tão... Vieram o mundo a passeio. Então, a Erika Hilton, ela faz tudo pra conseguir um... Quer de alguém. Acho que mulher, existe. A mulher trans é bem diferente da gente. A gente tem um outro entendimento do que é ser mulher e eles têm um outro entendimento do que é ser mulher. Eu super respeito. Mas na comissão da mulher tem que ter uma mulher. Agora, na comissão do arco-íris, põe a Erika Hilton.
0: Próxima mensagem de ouvintes, Batista.
3: Caio César, você sempre elogia homens com cara de modelo internacional? Aqui não tem nenhum, né? Você sairia com um baixinho calvo, Julie Milk?
1: Ai, gente, você... Olha só, se eu me apaixonasse, sim.
0: A gente não manda no coração, né?
1: Vai saber, dá, né? Geralmente, é verdade, eu sempre elogio esses... Ah, mas, né, gente, beleza é pra elogiar, né? Agora, baixinho, calvo, não sei.
0: Não, Julie Milk, temos dois homens.
3: O Vorcaro, você acha ele bonitão?
1: Acho ele gato, não deixava na chuva.
3: E na foto lá do Tremembé?
1: Ah, gente, a única pessoa que tá na foto bonita ali da Treino Bebê foi aquele...
0: Não,
1: o super-homem, uma vez nos Estados Unidos, tiraram o mugshot dele bêbado. Não o Christopher Reeve, aquele último. Cara, lindo de dar dó, ninguém fica bonito ali. Aí tem que ser uma

0: que o Peleleco, ele é meio montado, mas ele é bem altão, ele é, eu acho ele bonitão.
1: E dos apresentadores que aqui estão no Sobremesa...
0: Ah, não me ponha nessa.
2: Eu só gostaria de saber.
3: Ele tá querendo elogios, sabe?
1: É. Próximo comentário de ouvinte, Minigute,
3: vai. Meu Deus, a Ana Martins mandou assim, ó, tem alguma famosa que você acha breguíssima?
0: Quase todas. É, quase todas. Elas têm um mau gosto desgraçado, né? Se vestem mal pra caramba. Uma que eu acho que tá sempre mal vestida. Ai, gente, agora não vem na cabeça, mas a maioria, a própria Luísa Sonza é cafona.
3: Aproveitando, inclusive, já que você falou de moda, né? É, na Copa do Mundo, o que mais viralizou foi o look das famosas, das mulheres dos jogadores. Qual é a mais bem vestida?
0: A mulher do Lourão lá. Aquele, do
3: Haaland.
0: É, ela é linda, chiquérrima, você viu? Ela é elegância pura.
1: Mas esse elogio não seria porque nós temos a síndrome do vira-lata?
0: Não, ela é elegante.
1: Tudo melhor.
0: Deixa eu ver aqui, eu não
1: aqui
0: sei.
1: Aqui do Brasil.
0: Ah, do Brasil, eu não vi quem que tava.
1: A Bruna Biancardi.
0: Ah, não é uma pessoa fina, né? Bonitinha, mas não é uma pessoa elegante.
1: Não.
0: É, não, elegante não, ela é bonitinha. A Virgínia é só Jesus na causa, né? Quem mais? Quem que tem? Fala.
2: A do Hendrick.
3: Que era do Léo Pereira.
0: Ai, gente, eu não sei. Pode ter.
2: Gente que ninguém conhece também, Minigute. É só você que vive nesse mundo de fofoca. A Janja é bem vestida?
0: Não, e ela parece uma tartaruga ninja. É uma pena, né? Porque você sabe que a gente tem estilistas maravilhosos. Principalmente aqui em São Paulo, né? Tem uma turma muito boa. A moda é muito boa. Ainda mais pra quem tem dinheiro. E ela tem o todo de nosso dinheiro, né? Do pagante, né? Do contribuinte. Ela tá sempre vestida de saco de batata. Eu nunca vi isso. A Michelle Bolsonaro. Isso não é política, está sempre uma lady. É gosto, gente.
1: Pra você, qual primeira dama foi que melhor se vestiu? Pode pegar todas, vá. Do Itamar Franco, do Capô de Fusca.
0: Dos Estados Unidos foi a mãe do John Joe Kennedy, né?
1: Claro.
0: E aqui a Michelle Bolsonaro.
1: É? E a do Temer? Que a Michelle
0: Mas não Marcela. Tinha elegância. A Marcela, ela tinha aquela coisa bonitinha, da, né? Diz que separaram, né? Agora você vai ver. Já ela aparece com um garotão. Né? Elas todas fazem isso, já viu?
1: Desculpa,
0: depois que fez o pé de meia, elas pegam um garotão.
3: Essa é a minha intenção, viu? Mais pra frente.
0: Então faz isso.
1: Isso pra mim foi um furo de notícias. Eles terminaram?
0: Eu li em algum lugar que eles estavam se divorciando.
1: Te juro?
0: É, galera, eu li. Agora também não sei.
1: Caramba, eles têm um filho juntos, correto?
0: É, aí elas todas. A primeira coisa que elas fazem é filho, né?
1: Agora, já que estamos. Já que você diz isso, por quê? Por que você acha isso?
0: Pois, gente, porque os salários do Brasil são miseráveis. A pessoa estuda, faz mestrado, doutorado, aí vai receber, eles dão 3 mil pra quem tem, entendeu? Essa galera toda casa com gente. A primeira, pra você garantir o seu, né? É ter filho. É lógico, gente.
3: Ah, não, Julie, calma, que aí eu tô levando pro meu lado pessoal, porque assim, eu sou solteira, acabo saindo, né, com os boyzinhos, e aí eu entro naquele dilema.
1: Qual dilema?
3: Será que eu divido a conta no primeiro encontro?
0: Nunca.
1: Aceite a elegância do
0: Não, de jeito nenhum, gente. Pelo amor de Deus, o homem paga.
1: É uma gentileza, então.
0: Não, é a gentileza. Isso aí, desculpa. Eu posso ser, né, tenho idade pra ser sua mãe. Eu, de fato, sou assim. Cara, meus irmãos, nem quando eu saio com meus irmãos hoje em dia, eles não deixam eu pagar nada. Que eu saí com meu pai, né? Eu saí de casa muito cedo, eles não tô com eles, eu não pago nada.
1: Eu adoraria que meus irmãos também fossem assim.
0: Você tinha que ser uma mulher.
1: Amigos, já que estamos com a Julie, eu vou fazer a PPP. Pergunta problemática e polêmica. Julie, você disse que a Anitta é uma boa marqueteira, mas ela se porta como uma Bruna Sufixinha. Gostaria de saber de você, a sensualidade não pode ser vendida como cultura? Eu fiz a PPP, pergunta problemática e polêmica, e eu gostaria de saber dela se a sensualidade não pode ser vendida como cultura. Afinal de contas, ela disse que a Anitta é uma boa marqueteira, mas se porta como a Bruna Marquezine, a Bruna Sufixinha. Agora a gente já volta com a resposta dela, mas antes vamos dar uma olhada na nossa enquete do dia, que traz a pergunta, por favor, Batista.
2: A pergunta é como se vingar de brasileiro que torce para outra seleção. A minha melhor opinião é fazer ele torcer pro Brasil de novo em 2030. É a melhor maneira de se vingar. Mas, por exemplo, o Guilherme Arão, ele falou, tem um cara do meu trabalho que tava torcendo pro México, sabe o que eu fiz? Taquei pimenta na marmita dele.
1: Isso é genial. Isso é genial. Não gosta do México? Vai comer que nem o mexicano.
3: Que mancada. Vanessa Alves, ela mandou. Meu irmão tava torcendo pros Estados Unidos. A parte dele no churrasco, é claro que eu cobrei em dólar.
1: Genial também. Mandou muito.
2: E o Gustavo Freitas, ele disse que tirou o amigo dele do bolão sem ele saber porque quem torce pra outra seleção tá fora do bolão. Tirou ele do bolão.
1: Vai fazer bolão lá, lá no país que ele torce.
3: Fique esperto, hein, Lucas?
1: Eu quero saber de você. O que é que você vai fazer pra se vingar daquele amigo, aquela amiga que torce pra uma outra seleção? Manda pra gente no nosso WhatsApp 011 97221 1001. Agora voltemos com ela, Johnny Milk. Vamos lá, responda. Você disse que a Anitta é boa marqueteira, mas que ela se comporta como uma Bruna Surfistinha. Eu te pergunto, a sensualidade não pode ser vendida como cultura?
0: Não, sensualidade é uma coisa, né? Baixaria é outra. Sensualidade é a maioria dos cantores, quando eles cantam, ele tem uma sensualidade. A música é uma coisa sensual. O que ela faz é diferente. Ela enfia um negócio no rabo e fica fazendo assim, como se alguém estivesse metendo ela por trás. Isso não é sensualidade, isso é baixaria, baixaria. Agora ela faz isso porque a Anitta não canta nada. A voz dela é fanha, ela não canta. Se a Anitta não é uma pessoa que vai pegar o microfone e vai cantar. E, obviamente, tem várias cantoras que a voz não é o seu, mas são showwoman. Tive a Madonna. Madonna não é uma pessoa que a voz é bonita. Mas Madonna, ela foi super importante. Tudo que ela fez, ela é a grande rainha pop, né? É uma figura que fez muito pro mercado internacional, pop mundial. Agora, a Anitta, ela canta com a bunda, né?
1: Ô, Julie, você não acha que isso é mais uma opinião do que um fato?
0: Não, eu acho que isso é um fato. Qualquer pessoa que põe a Anitta, você vê que ela fica enfiando o rabo assim.
1: Não,
0: microfone pra ela, ver se ela vai cantar.
3: Mas e por que chamam ela pra eventos grandes, por exemplo?
0: É, porque ela virou uma... Ela é, hoje em dia, a pessoa mais conhecida aqui no Brasil, né? As coisas estão conectadas. E é isso. Isso não é mérito pra nada, gente. O mundo, ele é... Em sua maioria, se você for parar pra pensar, ele gosta dessa coisa baixa, entendeu? A bunda, ela vende.
1: Eu entendo o seu raciocínio, mas eu venho a discordar por um simples motivo. Nós recebemos aqui dois atores que interpretam Vinícius de Moraes e Tom Jobim no musical que já saiu de cartaz. Sim. E eu perguntei a eles qual a procura da geração Z. E realmente, a geração Z não escuta Bossa Nova, não vai escutar Tom Jobim. Pois é, eu também, eu amo Tom Jobim e eu amo Vinícius de Moraes, adoro, ouço muito Frank Sinatra e sei que a nova geração nem vai chegar perto disso. Mas nem por isso, o fato deles não gostarem não quer dizer que os cantores que eu ouço são ruins.
0: Você não pode comparar a Bossa Nova, que foi uma música considerada genial, inclusive para os grandes eruditas da música, aquele negócio que o João Gilberto inventou, porque tem a batida do jazz,
1: uma outra batida.
0: Você sabe que depois dos Beatles, o compositor mais gravado no mundo é Tom Jobim, é gênio. Você não pode comparar as pessoas que mudaram a música mundial, porque foi isso que a Bossa Nova fez, com a moça que fica botando a bunda pra cima. A música da Anitta não vai ficar. Anitta não vai ficar como um Freddie Mercury ficou, como, entendeu? Ela é o produto desse tempo que a gente vive, de onde tudo é descartável.
1: Eu concordo com você em relação ao bom... A sua opinião sobre o Tom Jobim, o Vinícius e também da música. Você até citou fatos. Realmente, o Tom Jobim é o artista mais regravado no mundo. Agora, o que eu queria dizer é o fato de não gostarmos desses novos artistas não quer dizer que eles sejam ruins ou
0: que
1: não saibam cantar.
0: Mas tem vários novos artistas que eu gosto. Eu não sou uma pessoa parada no mundo. Tem várias gente do universo pop mundial que eu gosto. Eu amo Harry Styles. Estou indo no show
1: dele de novo.
0: Nós
1: vamos. Onde você vai?
0: Eu, 17.
1: A 17 eu vou no dia 21. Você ia falar pra gente comemorar junto.
0: Eu sempre, ué.
1: Muito bom.
0: Adoro. O Styles
1: é muito bom. É. Falando em famoso, olha aí, quem eu vou puxar agora?
3: Olha, eu, né?
1: A Mini Nelson Rubens.
2: A Mini Nelson Rubens. E Lucas, antigamente era Bossa Nova, agora é Bossa Nova.
1: É Bossa Nova
3: agora.
1: Bossa
3: Nova.
1: Muito boa, muito boa. Essa piada é boa, essa aí, Julie, dá pra usar. É Bossa Nova. Muito bom, muito bom.
3: Julie, você que é jornalista também. Recentemente, o Léo Dias, ele pagou por um vídeo da Virgínia brigando com o Vini Júnior. Pagou uns 600 euros, mais ou menos. O que você acha desse tipo de jornalismo?
0: Acho que o Léo Dias é um câncer da sociedade. Acho horrível o que ele faz. Não assisto, desculpa, gente, vocês gostam. Acho o que ele faz com os famosos é horrível. Eu conheço pessoas que já tiveram a vida destruída, gente que é, não vale nada. Acho que esse cara vai ter um karma horroroso. Já tem, né? Se olhar na cara dele, ele não é uma pessoa que passa uma coisa leve, uma coisa legal. Eu não entendo quem vai lá e dá moral. A própria Anitta fez muito bem quando mandou ele catar coquinho, porque parece que ele ameaça. Você viu a Virgínia? Ele é muito amigo, quando ela não faz o que ele não quer, ele vai lá. Como que você faz isso com a pessoa que tá sempre lá? Se a Virgínia fosse inteligente, dava uma banana pra ele, como a Anitta fez. Acho ele um câncer da sociedade e do entretenimento.
2: Aproveitando esse mundo dos famosos, né? A gente falou aqui de galãs internacionais, sim, homens que você acha bonito. Você acha o Wagner Moura, você acha ele um galã? Você acha ele com aquele sapato dele, pata de camelo, aquela coisa maravilhosa que ele usou nas premiações?
0: Não, ele tem um olhinho de bulldog, né? Não acho. Eu não acho ele um cara feio, se você quer saber. Não acho ele feio, não. É, mas não galã, não, né, gente? Galã é Brad Pitt, né?
1: Falando sobre achar bonito ou não, você, Julie, namoraria um homem de esquerda?
0: Ué, se ele fosse uma pessoa correta, né? Porque, na verdade, gente, você ser esquerda e de direita são ideologias que você se identifica. Agora, se você for uma pessoa correta, honesta, um bom parceiro, sim, por que não?
2: E tem alguma pauta da esquerda que você se identifica?
0: Pauta da esquerda que eu me identifico, qual seria? Porque a esquerda vive muito de bravatas, né? As próprias pautas dele, eles não levantam muito, né? Vive de narrativa, né? Eu acho que não, se você... Qual? Porque eu sou a favor do... Eu sou a favor do menor Estado, eu sou a favor do empreendedorismo, eu sou a favor de quanto menos interferência do Estado, melhor. Eu sou a favor da liberdade de expressão. Então, acho que não.
1: Essas são as palavras de Julie Milk, que esteve aqui conosco. Ela que é jornalista, comunicadora, youtuber e também apresentadora lá no Oeste. Vocês podem conferir e acompanhá-la também no seu Instagram, @JulieMilk. É isso mesmo, Julie Milk.
0: É, Julie Milk, e no YouTube é Juliana Moreira Leite. Só corrigindo, eu pedi demissão do Oeste.
1: Você me perdoe, não, quando eu fui fazer a pauta eu não tinha visto
0: não,
1: isso.
0: Não, foi sexta-feira passada, você, né?
1: Não deu tempo. Poxa, então você
2: não fez nem o exame demissional ainda. Então ainda dá tempo.
1: Quando eu vi, tava lá.
0: Tava.
1: Não, odeio passar informação errada. Então, olha aqui, quem perde é o Oeste. Agora, se você quiser acompanhar a Julie, é só entrar também no Instagram ou YouTube e acompanhar e ver. Muito obrigado pela sua presença e eu gostaria que você desse um recadinho final, Julie Milk, que fique à vontade.
0: Gente, olha só, sejam fiéis a vocês mesmos. A única coisa que eu posso dizer pra todo mundo é: esse é o maior barato da vida. Não faça nada pelos outros.
1: Palavras de Julie Milk.
3: Maravilhosa.
1: Julie, muito obrigado pela sua participação. Obrigada. Fique convidada pra voltar sempre que quiser.
0: Voltarei.
1: E nós seguimos aqui o nosso programinha de meu Deus pra falar com você que usa inteligência artificial. Você que usa inteligência artificial, você que gasta uma baba pagando o ChatGPT Plus, Gemini, até o Claude, você tá gastando dinheiro à toa. Porque aqui no Sobremesa nós temos a nossa própria inteligência artificial, a nossa própria IA. É ignorância artificial com ele, o ChatGPT. Como funciona? Eu vou mostrar pra vocês como o ChatGPT é muito bom. Eu vou fazer uma pergunta para o ChatGPT e depois vou repetir a mesma pergunta para o ChatGPT. Você vai ver a diferença. ChatGPT, se eu estiver assistindo o jogo na empresa, eu posso xingar?
4: Respire fundo e não xingue. Mantenha calma porque assim todos se divertem.
1: Bom, vamos agora perguntar ao ChatGPT. ChatGPT, se eu estiver assistindo um jogo na empresa, eu posso xingar?
2: Mas claro, claro, inclusive deve xingar os seus amigos. Mas no caso do jogo da seleção, você tinha que aproveitar os caras que tem um nome parecido. Tipo, Marquinhos, seu vagabundo! Bruno, vai tomar suco de caju! Matheus, você não serve pra nada! Aí o cara acha que você tá xingando um jogador.
1: Muito, entendeu? Bom. Muito bom, você é esperto. Próxima pergunta. ChatGPT. Como é que eu faço para ganhar no bolão?
4: Analise os jogos e lembre-se, futebol é sempre uma caixinha de surpresa.
1: ChatGPT. Como é que eu faço pra ganhar no bolão?
2: Acertando os resultados.
1: Tá certo aí, ó. Conta em grosso. Senhoras e senhores, esse foi o ChatGPT. Olha, é um dos quadros favoritos aí do pessoal, né? Mas é imbatível. É imbatível com o nosso próximo quadro, que é Unânime. Por onde a gente passa, todo mundo fala do programinha de meu Deus e fala desse quadro agora.
2: Hoje é dia do taxista, hein, aliás, hein? Hoje é dia do taxista, os taxistas que dão carona pra TMC pro sobremesa.
1: Muito obrigado. Obrigado de verdade, vocês fazem a diferença na nossa vida. 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Muito bom. Agora, amigos, vamos então ao quadro que mistura informação com diversão. É hora de trazermos notícias de um jeito que só a gente sabe. É hora de... do Girinho de Notícias, vai!
3: Tá vendo pra cá, Patrícia? Patrícia, vai, olha essas notícias.
2: Girando e rodando.
3: Olha as notícias que estão vindo, Patrícia. Adeusinho.
1: Primeira notícia do dia, traz ele, por favor, Marcelo Batista.
2: Olha só, e o Messi, hein? O Messi continua na Copa, foi sofrido contra o Egito. Nossa. Né? Foi sofrido contra o Egito, mas o Messi, mais uma
1: eu
2: vez,
1: jurava
2: fez a diferença.
1: Que era Egito.
3: Eu também, fez, cara.
1: Fiquei bem surpreso.
3: Eu
1: com
3: tava dançando
1: golaços.
3: Até o El Chan, juro.
2: E agora vai pegar o caminho da Argentina. A Argentina sempre se dá bem em Copa do Mundo. Agora vai pegar a baba da Suíça.
1: Fácil.
2: Olha aí, a baba da Suíça. Não, mas isso.
1: Com a Inglaterra primeiro?
2: Não, a Suíça, que era o ganhador de Colômbia e Suíça.
1: É, Noruega
2: e
1: Inglaterra, verdade.
2: É. Então a Argentina vai pegar a Suíça. Isso prova-se. Que, e dessa maneira se prova que o futebol se joga com inteligência. O Messi é o cara que menos corre na Copa e tá fazendo a diferença. Nem o Cristiano Ronaldo, com aquele preparo físico todo, com os jogadores, não conseguiu dar conta do recado. O Ney também não conseguiu.
3: Ou né? Com chocolate, né? Porque chegou no final Suíça e Argentina.
2: Meu Deus do céu.
3: Se você sair, não. Não, por favor, não me deixa.
2: Meu Deus do céu.
3: Não, fica aqui, Batichinha, vai.
2: Eu só vou ficar. Fica, Lucas. Fica, porque outro dia.
3: Ele
2: já
3: ficou ofendido.
2: A gente encerrou, porque o convidado ficou até o final, a gente não teve giro de notícias.
1: É,
2: e o povo pede nas ruas.
1: E pede, todo
2: porque,
1: mundo.
2: Porque, olha, agora. Depois do vozinho, agora é essa mesmo.
1: Próxima notícia. Atento. Atenção, você que acompanhou lá no início, você se lembra que a gente deu aqui no Sobremesa.
2: Okay.
1: A gente falou de um suposto caso de assédio que envolve um ministro do STJ. Lembram disso? Que ele abraçou uma menina de 18 anos e essa menina deu um depoimento dizendo que sofreu um abuso sexual. E aí, esse ministro do STJ, ele foi se defender.
2: O que ele alegou?
1: Eu não gostaria de rir, porque eu acho que até uma voz de respeito, mas não dá pra não rir. Esse ministro do STJ, ele apresentou um exame provando que ele é broxa. Então ele não poderia causar nenhuma importunação sexual.
2: Ausência de libido.
1: Marco Buzzi, que está sendo investigado por uma importunação sexual contra uma jovem de 18 anos, apresentou um laudo onde foi anexado no processo contra ele, dizendo que o ministro sofre de disfunção erétil e ausência de libido. Ou seja, ele não consegue subir o campeão e ele não sente vontade.
2: A pipa do vovô não sobe mais.
1: Exatamente.
2: Isso nos termos da lei é o seguinte: é presunção de impotência, ou seja, todo mundo é considerado broxa até que se prove o contrário. Olha, foi isso, ausência de materialidade.
1: Ele diz que ele, bom, a pipa não sobe mais e que ele não sente desejo de fazer saliências e que por esse motivo não poderia ter cometido nenhum crime sexual.
3: Ah, mas pera lá, porque ele podia muito bem ter usado o azulzinho também, né?
1: Não, gente, olha só, ele não podia ter usado nisso, porque isso pode parecer que a gente tá arranjando uma desculpa pra ele cometer um abuso sexual. Ele não pode fazer nada, ele não pode se aproximar de uma mulher e abraçá-la. E se essa pessoa se sentiu ofendida, se ela se sentiu abusada, ela tem o direito de recorrer.
3: Exato.
1: Então, ministro, tá tudo errado. E os nossos microfones estão abertos caso o Marco Buzzi queira falar sobre a sua disfunção erétil. O processo dele está correndo no STF e nós esperamos, claro, que tenha alguma solução, alguma resposta.
3: É um absurdo, viu?
1: Bom, próxima notícia tem a ver também com Copa e tem a ver com apenas um jogador. Traga aí,
3: meu. Exatamente, olha, é sempre assim, né? Às vezes a gente vai pra algum rolê, Aí chega lá, o rolê tá legal, fala, não vou embora agora não, vou depois. E foi isso que aconteceu com a seleção brasileira, viu? Porque o nosso avião já voltou para o Brasil com apenas um jogador. É ele, Danilão. Danilão do Flamengo desembarcou no Rio de Janeiro após a eliminação. E a CBF liberou todos os outros atletas aí pra que eles voltassem como quisessem. Ou seja, a galera deve ter ido pra Ibiza, né? Pra Las Vegas, sei. Enfim.
5: E o medo. Ibiza na Europa.
3: Sim.
2: Ah, tá. E o medo do piloto tá puto com a seleção e jogar o avião em algum prédio aí. Por isso que os caras não quiseram vir, não, rapaz. Não,
5: eu acho bem engraçado
2: E ainda o último jogo foi lá perto de Nova York, tem o prédio novo que eles construíram.
3: Ai, que loucura.
2: Opa, os caras têm medo. Cara,
5: é mesmo, o Danilo. Eu de alguma forma, eu admiro você. Você foi lá e se comprometeu. Você honrou seu compromisso. Você vai
2: não,
5: jogar
2: pelo amor de Deus, ele bota. Não se comprometeu porque não jogou porra nenhuma. Foi o contrário.
5: Pera aí,
2: o Danilo só fez cagada em campo.
5: Os gols
2: da Noruega foram tudo em cima dele.
5: Estamos falando de responsabilidade. O cara, ele assumiu um compromisso e fez, honrou. Tá certo, foi e voltou, não ficou pra gandaia. Mas poderia ter jogado um pouquinho mais.
2: É porque ele joga no Flamengo, né? Voltou.
5: Próxima notícia trago eu. Preço do café vai aumentar em 13% agora em julho, amigos. É difícil, né? É difícil pra você, brasileiro, afegão médio, que adora tomar o seu cafezinho, que, nossa, chega, olha, vou chegar em casa, vou fazer um café. 6 horas da tarde, vou tomar um cafezinho depois de um dia bem cansativo de trabalho. Você vai sofrer, porque agora o preço do café vai aumentar. O aumento foi já anunciado aos comerciantes. Isso ainda não significa um aumento imediato. Não quer dizer que agora, se você for ao mercado comprar o café, que ele vai ter subido de preço. Não, calma. O reajuste deve chegar para você, que é consumidor,
2: amanhã.
5: Nos próximos meses, calma. Não é amanhã também, não. Ainda dá tempo. Se você quiser, aproveita para fazer um estoquezinho de café.
2: Agora, daqui a pouco, o café não vai ser servido mais em xícara, vai ser servido em taça. Tão nobre que está ficando o café.
5: Tem uma explicação por que está acontecendo esse aumento.
3: Por quê?
5: Tem a ver com a chegada do El Niño, aquele evento catastrófico da natureza que está com chuvas. E aí o estoque mundial tá baixo, entendeu? Tá mexendo ali na temperatura, tá chovendo muito, a planta tá prejudicando a plantação. Por isso que, como tá com baixo de café, o preço aumenta, entendeu?
2: Entendi.
5: Pouco café, aumenta o valor.
3: Olha,
5: do preço.
3: Mais que nunca tô precisando de um chá, viu?
2: Pra ficar acordado agora, só ver o preço do café, não precisa nem tomar mais, tá?
5: Próxima notícia, traga aí
2: pra tirar o sono. Ó, vocês viram que a Luana Piovani, ela ficou zombando o menino Ney após a eliminação da Copa. Ela fez uma série de stories no Instagram dela e escreveu lá, enfim, Neymar aposentado, né? E aí tinha aquele a mãozinha orando assim, sabe? O emoji. O emoji. Agora, ô senhora Luana, eu quero falar um negócio pra você. Feche em mim! Eu quero falar um negócio pra você. Ô Luana, quantas Copas do Mundo você já jogou? Hein? Quantas Copas? O Ney já fez novela.
5: Já fez novela.
2: O Ney já fez participação em novela, ou seja, o Ney já foi ator.
5: Participou e jogou... na minha malhação.
2: É?
5: Na malhação sua? Que eu fiz, na minha malhação.
2: Tá vendo? Pô, juro por Deus. Vendo? O Ney não é tão perfeito assim.
5: Vai se ferrar, Batista. Vai tá se vendo? Ferrar.
2: Ó, o Ney.
3: Que ator ele foi?
2: O Ney participou em novela e jogou 4 Copas do Mundo. Você já fez teatro, Luana, já fez novela, mas quantas Copas você jogou? Quem é melhor
5: boa,
2: que quem?
5: Gostei, boa, adorei.
3: Até parabéns. Cantor o menino Ney já foi, mas sabe quem já foi cantor também?
5: Quem?
3: Menino Haaland! Pois é!
5: Rapaz, o jogador lá da Noruega?
3: Exato!
5: Caramba, que loucura!
3: Na adolescência o atacante fazia parte aí de um grupo e essa música acabou voltando a viralizar nas redes sociais e tá todo mundo enlouquecido.
2: Meu Deus, feio daquele jeito, devia ser o quê? O Oruan norueguês.
3: É o Kurt Cobain depois da bomba.
2: É, né? Snoopy Haaland. Ele cantava rap, né?
5: Caraca, cara, que loucura. Ele é estranho, né?
2: Ele é bem estranho.
5: Ele é estranho. A cabeça cara, eu dele bonito. É estranha.
3: Desde ontem eu tô começando a achar ele mais bonito. Ele tinha o cabelo cortadinho, assim, ele era bem mais. Bonitinho.
5: Por que você acha o Haaland bonito? Vai.
3: Porque é famoso,
5: porque é famoso, porque tem dinheiro.
3: Não, não é famoso, não, gosto de pobre. Mas ele é. ele é alto, é. Né? Ele é educado, ele é super gente fina, trata todo mundo muito bem.
2: Tá. Como você sabe?
3: Porque eu tenho visto os memes, ele trata todo mundo muito bem. A gente tá com raiva. A gente tá com raiva dele. Por quê? Porque a gente perdeu. Mas ele é ótimo, até cantando. Quer ouvir?
2: Quero
3: ouvir. Então toca a música aí, Cuca.
5: É a música do Haaland, jogador da Noruega. Desclassificou o Brasil. Vamos ouvir.
2: Pô, isso parece árabe.
3: Meu Deus,
2: e o que que ele tá cantando aí em norueguês aí?
3: Fala. Olha só, que maravilha. Ele tem cantado assim, ó. Tenho lançado umas músicas e faturado 1 milhão. Aliás, também comprei uma churrasqueira a gás. Caso você esteja curioso, também fui ao mercado. Fiz umas compras porque eu estou cheio da grana.
5: Isso aí é o rap dos quinto dia útil do mês.
2: Meu, mas que tem horrível. A ver? O que tem a ver essa letra?
5: Nada.
2: Ganhei 1 milhão e comprou uma churrasqueira a gás.
5: Haaland.
3: Eu adorei, Haaland.
5: Melhor coisa que você fez foi jogar bola. Vai. Amigos e amigas, vamos dar uma olhada na nossa enquete do dia, que traz a pergunta: como você vai se vingar daquele amigo ou amiga que torce pra outra seleção? Vai aí, Marcelo Batista.
2: É, olha só, quem é aqui? O Ivanildo Toscano. Deve ser italiano. É, vou embebedar meu amigo até ele apagar e vou pedir pra tatuar o Maradona versão Romero Brito no
5: meio. Próximo comentário, vai, Mini Ruth.
3: Thiago Costa, ele mandou: pro traíra que tá torcendo pro México, eu acabei mudando o nome dele para Seu Madruga.
2: É. Vai mais um aí, Batista. E o Marcos Lins, ele falou: eu vou pegar o celular do meu amigo, começar a curtir tudo quanto é coisa da Luana Piovani pra começar a entregar sem parar a Luana pra ele.
3: Que mancada, hein?
5: Amigos e amigas, infelizmente
2: o nosso... Luana seria o novo Otávio Mesquita?
5: Provavelmente. Infelizmente o nosso programinha de meu Deus vem chegando ao fim de hoje, mas amanhã estamos de volta com mais sobremesa, com mais Marcelo Batista.
2: Tchau, Brasil!
5: Com mais Mini Ruth.
3: Um beijinho, até amanhã!
5: E com

0: O balde de água fria que a seleção brasileira nos deu no domingo ainda está na cabeça de muita gente. O Brasil levou um sacode da Noruega e deu adeus ao sonho do Hexa nessa Copa do Mundo. Aí muita gente já tirou a bandeira da sacada, já guardou a camisa da seleção no armário, tirou inclusive as decorações da casa. Quem também sofreu os efeitos da eliminação foram os bares e restaurantes que contavam com o Brasil avançando na Copa para manter aí os salões lotados até uma possível final. Mas também não foi essa tragédia toda não, viu? A Abrazel, que representa o setor, diz que a alta no movimento com a Copa já compensou e que o simples fato de os bares e restaurantes terem ganhado novos clientes já é um bom reforço. Então, para falar mais sobre isso, a gente conversou com o Augusto Viana, ele que é diretor da Abrazel.
1: Então, o que a gente observou durante os jogos, né, do Brasil, obviamente um movimento bem intenso nas operações, no geral, né, fala-se em torno de 20% de aumento, né, ao mesmo tempo com investimento, né, por parte de TV, telão, então deixando toda essa infra melhor nas operações. E quando a gente observa a queda, obviamente tem um banho de água fria, né, mas ao mesmo tempo a gente observa que você tem os fãs da Copa, né, e que acabam elegendo aí outros times para estarem apoiando e ao mesmo tempo continua frequentando as casas, né, sejam os bares e restaurantes. Então a gente nota que provavelmente vai haver, né, um aumento ainda, né, durante até o dia 19, que é a final, que aí sim é um dia que tende a ser um movimento bem forte nas casas também.
2: E os próximos jogos, né? A gente tá aqui pensando que, claro, né, deu uma desanimada, pessoal. Eu mesma só saía de casa mesmo em jogo do Brasil, mas é claro que tem essa galera que gosta de assistir jogo da Copa e em bar também, né? Em bar, em restaurante, comendo bem e tudo mais. O pessoal tá positivo, tá otimista pros próximos dias até o fim dessa Copa?
1: Sim, a gente observa que sim, né? Conversando e com vários operadores aqui em São Paulo, a gente observa que tem um otimismo, né? Ao mesmo tempo, junta com férias, então quem acaba ficando na capital também prioriza sair mais, né, para bares e restaurantes. Então a gente está otimista, sim, né? Até a final tende a ter um movimento, obviamente não tão forte até onde estava o Brasil, mas daqui em diante a gente observa que o movimento frente a ano menos um tende a ser maior, com certeza.
0: Ô Augusto, existe um momento em que o empresário ele tem que perceber que precisa parar de vender a Copa e começar a vender o bar, começar a vender o estabelecimento, o restaurante, né? Não vender aquele jogo da seleção brasileira. Explica pra gente como é que acontece essa viradinha de chave, ou mesmo de estratégia, quando a nossa seleção deixa a competição. Isso acontece muito?
1: Acontece, obviamente, que assim, a gente nota que o trabalho que vem acontecendo, né, nas operações de São Paulo, cada vez mais a gente vem priorizando a parte toda de hospitalidade, né, um excelente atendimento, toda a parte de qualidade de produto. Então, obviamente que o motivo principal, né, acaba sendo os pontos que a gente tem nas operações de pontos fortes, né. Então, mesmo quando sai, né, o Brasil sai, obviamente a gente consegue pegar pelo estômago aí talvez vários clientes que até então não iam nessas operações, né? Então acho que muitos dos operadores entenderam isso e ao mesmo tempo fisgaram aí vários clientes que até então passou a ser o primeiro momento que ele teve contato com a operação durante o jogo, né? Então tende a retornar esse cliente.
2: Nossa, isso é real. Eu conheci um bar aqui em São Paulo, no Itaim, que eu amei. E eu fui pra ver o jogo da Copa e voltarei. Mas agora, Augusto, o que acontece aí? Nessa hora, o empresário tem que ser criativo, né? Eu acho que, olha, realmente não tem mais os jogos do Brasil. Vou lançar uma promoçãozinha, vou fazer uma coisa diferente pra atrair, continuar atraindo muita gente. Isso tem acontecido realmente? Os bares e restaurantes de São Paulo têm apostado em promoção, por exemplo, ou alguma coisa pra continuar atraindo esse público?
1: Sem dúvida, a gente observa que muitos dos bares que já faziam, por exemplo, uma rodada eventualmente de chope no Gol do Brasil, né? Isso tende a acontecer nos próximos jogos, né? De quartas e semis e até a final, né? Passando toda a programação dos jogos. Então a gente observa sim que a mecânica que havia para o jogo do Brasil, os bares também vão estar adotando para os demais jogos também.
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0: Da puberdade à menopausa. Esse é o monólogo escrito e interpretado pela atriz Angela Dipp, a eterna Penélope do Castelo Rá-Tim-Bum. Como o próprio nome já diz, a peça traz os conflitos e realizações da linha do tempo da vida de qualquer mulher. A temporada termina em São Paulo nesse fim de semana, dias 11 e 12, no Teatro das Artes, no Shopping Eldorado. Depois segue para Curitiba, no fim desse mês, e para o Nordeste em agosto. A Estela Ribeiro bateu um papo com a atriz sobre o espetáculo.
6: Angela Dipp, que prazer ter você aqui na programação da TMC. Angela, que está em cartaz com a peça Da Puberdade à Menopausa, que fica em cartaz aqui em São Paulo, mas também vai viajar pelo Brasil, então você fique atento que vai chegar aí na sua cidade. Ângela, muito obrigada por estar aqui. Eu começo logo perguntando, todas nós mulheres passamos por essa linha do tempo, né? Quando é que você se deu conta de que era o momento de criar esse texto e de contar essa história?
7: Prazer estar aqui com vocês, muito obrigada. Eu entrei na perimenopausa uns 15 anos atrás, e na época completamente sem informação, sem grana, eu criei uma página ultra secreta no Facebook de amigas nessa fase, e ali parecíamos um bando de criminosas, um bando de baratas tontas, faz isso, não faz isso, repõe, não repõe, enfim, felizmente as coisas mudaram, mas há 5 anos atrás eu decidi então colocar no papel todos aqueles perrengues que a gente falava sobre e mais um monte de coisas que eu fui pesquisando ao longo desse tempo todo, aí sentei em 10 dias eu, ó, à mão, escrevi a comédia da puberdade à menopausa.
6: Mas além de falar desse assunto com humor, você traz reflexões importantes, né? Autoestima, etarismo, machismo. Como é que é passar por esses temas tão relevantes com essa pitada de comédia?
7: Todos esses assuntos que passam pelo universo das pessoas que ciclam, etarismo, autoestima, é tudo tabu. E tudo, onde tem tabu, tem desinformação. E também são assuntos muito sérios, muito caros, principalmente para as mulheres, mesmo sabendo que todas as fases femininas vão passar pela família, pelo relacionamento, pelo mercado de trabalho. Então tem que ser olhados com muito respeito, com muito carinho, com muita competência. E como eu nasci no dia do palhaço, quando eu vou falar de qualquer coisa, o humor vem torando. E é também um bom jeito de você falar de assuntos sérios através do humor. A impressão que eu tenho é que com a risada você consegue chegar mais longe.
6: E a gente sabe que menopausa ainda é um assunto tabu. Como é que você aborda ele na peça e qual que é a sensação que você tem da reação do público? As pessoas saem mais leves depois de falar sobre isso, que é um assunto que faz parte da rotina de muitas mulheres e até assombra a vida de muitas mulheres, né?
7: Eu sou de uma geração que passou por todos os tabus, o tabu da virgindade ou não, aquela coisa do hímen como um lacre moral, depois a questão da puberdade, menstruação também, ninguém podia saber, aí depois vem a maternidade ou não, e eu fui uma pessoa que não quis ter filhos, então na minha época ainda tinha muita pressão, se ainda tem, imagina naquela época. E a menopausa, eu acho que é o último tabu dessa minha linha do tempo. Então, para falar desse assunto sério, que a maioria das pessoas não sabe, eu realmente fiz bastante pesquisa, mas eu não sou médica, então eu li vários livros, cada vez tem mais livro, cada vez tem mais informação sobre sintomas, sobre alimentação, sobre exercício, sobre como é que é, o que acontece, o seu cérebro, o menos cérebro que a gente fala, e aí com humor, novamente, eu consigo falar de todos esses perrengues. No palco, eu conto experiências pessoais e experiências de outras amigas e vou ilustrando. Então, quando você fala, por exemplo, você descreve o fogacho, né, que parece uma panela de pressão, sai do seu pescoço e você vira uma tocha humana, uma Joana d'Arc queimando na fogueira que o seu próprio corpo criou. Então, eu vou criando essas imagens engraçadas e que representam, né, no caso, o fogacho é bem isso. E aí a plateia se diverte muito. O feedback que eu tenho é: ah, que bom, eu trouxe aqui a minha filha, eu tô na menopausa, minha filha tá na puberdade, e foi muito bom. Ou levam o marido ou o filho, e também eles falam: ah, que ótimo, eu aprendi muita coisa. Então é por aí que funciona.
6: E Ângela, você já tá há tantos anos fazendo personagens icônicos na TV, no cinema, no teatro. Como é que você enxerga o seu momento atual na carreira?
7: Sou muito conhecida por conta de ter feito a Penélope do Castelo Rá-Tim-Bum, que eu tenho o maior carinho. As pessoas me encontram: ah, Angela Dipp, você fez parte da minha infância, eu virei jornalista por sua causa, você foi meu primeiro ícone gay, eu amo ser reconhecida. Senão também eu não seria atriz. E eu também sempre fui uma atriz criadora. Eu fiz um monólogo, chamava-se O Barril, que eu fiquei anos em cartaz, e em outros trabalhos também, com outras pessoas. E agora há 5 anos que eu faço a comédia da puberdade e menopausa, e eu tô super feliz, porque eu tô no palco falando de assuntos que me são muito caros e que eu tenho lugar de fala. E além disso, eu também estou fazendo a peça Elas São de Matar, que também são com 3 atrizes. É muito bom, eu gosto muito de abordar o universo feminino. E agora, aí nos meus 60, eu estou muito feliz com a minha carreira.
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2: Olá, olá! Sejam muito bem-vindos ao Corre TMC. Quem cedo madruga já correu 2 quilômetros? Eu sou Mirelle Mosquela. Que bom que você tá aqui com a gente. E já faço uma pergunta para você. Já correu? Está indo correr? Qual é a distância do seu longão? Porque normalmente, não é verdade? Final de semana, a gente coloca aquele longão em prática. Mas se você ainda não chegou neste nível de longão, não tem problema. O mais importante é o que eu digo todo o programa do Corre TMC. Já levantou esse popô, já tirou o popô do sofá e foi fazer atividade física? É exatamente isso que você precisa fazer, que vai ser bom pro seu corpo, pra alma e pra mente. Inclusive, já vou passar a minha pergunta para ele, o meu parça, que está sempre tirando o popô do sofá e fazendo as suas corridinhas, a natação e também a bike. Ele é o nosso futuro triatleta, André Galvão. Bem-vindo.
3: Tudo bem, Mimi?
2: Bem-vindo.
3: Como é que você tá, hein?
2: Tudo ótimo. E você?
3: Eu gosto dessa introdução, que a Mimi sempre enche a bola, né? Parece até que a gente é mesmo, tudo isso aí que ela falou.
2: Mas você é, Galvão. Você é. Bom, pra quem corre, nada e anda de bike toda semana, pra mim já é triatleta. I'm sorry.
3: Nunca, ainda até hoje, né? Nunca fiz todas as atividades
2: juntas. Mesmo dia.
3: Uma seguida da outra, né?
2: Mais uma hora vai fazer.
3: Mas vai chegar lá,
2: Lógico que vai.
3: Uma hora a gente chega lá, mas olha, é um prazer estar com você, Mimi, com toda essa galera boa do Corre TMC, todo mundo no Corre, podendo também falar com a gente, né, Mimi?
2: Claro, pode mandar sua pergunta, aproveite, já siga a gente também nas redes sociais, estamos lá no Instagram com TMC, @TMC Esportes e o mesmo @TMC Esportes para o YouTube, certo?
3: Sim, @TMC Esportes no YouTube, você assiste os nossos programas, não só esse que está no ar, mas todos aqueles que
2: isso
3: nós já fizemos.
2: Isso é legal,
3: né?
2: Exatamente, muita gente boa já passou por aqui. Aqui, o Corre TMC é o seu programa de corrida, é o seu programa de atividade, gente, da atividade física, para você realmente mexer o seu corpo e estar em movimento. E sabe quem tá em movimento hoje?
3: Quem?
2: A nossa convidada.
3: Opa!
2: Maravilhosa! Estava eu ali, já conhecia, estava navegando no Instagram, nas redes sociais, quando pá! Ela apareceu pra mim. Eu falei, gente...
3: Sucesso, né?
2: Quem é essa musa maravilhosa? Não, exatamente sucesso. Exalando muito exercício ali nas redes sociais. Eu falei, com certeza é ela que eu vou convidá-la pra participar do Corre TMC. E ela topou. Então, gente, seja muito bem-vinda, Letícia Quaresma. Bem-vinda, Lê. Que bom que você tá aqui com a gente no Corre.
4: Muito obrigada pela introdução, obrigada pelo convite também, é um prazer estar aqui. E eu amo falar sobre corrida, sou amante mesmo do esporte, então vai ser um prazer conversar com você sobre esse assunto.
2: Show de bola! Letícia é novíssima, quantos anos você tem, Letícia?
4: Tenho 21.
2: Nossa. 21 aninhos.
3: E já tem cada medalhão, hein?
2: Já é, meu já Deus estamos aqui. Para quem está nos acompanhando no YouTube, fique de olho, porque já vamos mostrar as medalhas que a Letícia trouxe por aqui com 21 aninhos.
3: Não, ela tem 21 anos e pesa como uma pluma, né? Novíssima, né? Se você pegar a medalha pesa mais do que ela.
2: É, e assim, né? Quando você é bem levinha, você voa na corrida, né?
3: Voa, né?
4: É o objetivo.
2: É o objetivo, né? Lembra que o Rodrigo Lobo apareceu por aqui, ele falou que a primeira coisa que ele viu quando os filhos nasceram... Ah, você não tava aqui no Rodrigo Lobo, mas eu vou falar pra você que acompanhou. O Rodrigo Lobo falou, olha, quando meu filho nasceu, a primeira coisa... que eu vi, que eu queria saber se ele ia ser corredor ou não. Eu falei, meu Deus, o que foi? Foi o pé, né? Pra saber o tamanho do pé, se é bom na corrida. Ele falou, a canela. Se fosse uma canela fina, é porque vai ser um bom corredor. Eu falei, olha aí, essa dica aí eu não sabia.
3: Mas o tamanho do pé conta também?
2: Acho que não, né?
3: É, acho que não, pô.
2: Acho que
3: sacanagem,
2: não. Ah, é o que eu pensei, sei lá, por conta do pé, não sei.
3: Tem um monte de corredor baixinho aí, de pé pequeno, que vai bem nas corridas.
2: É, que voa, né? E Letícia, já fala pra gente, quem é você no Corre?
4: Eu sou influenciadora fitness. Eu comecei, na verdade, produzindo conteúdo sobre academia, porque eu também sou uma amante da musculação.
2: Olha aí!
4: E aí conheci a corrida. A corrida, ela veio pra mim muito como... Acho que todos os esportes, eles acabam nos ensinando alguma coisa, mas a constância na corrida, ela nos ensina muito que se a gente persistir naquilo e fazer de fato todos os dias certinho, a gente consegue evoluir nas coisas e a gente consegue se sentir mais capaz também, né? Então essa motivação que a gente busca, ela tá dentro exatamente daquilo que a gente vai fazer para conquistar aquilo, né? Eu acabei de sair do CLT, eu trabalhava numa empresa de marketing e tecnologia, sou formada em marketing pela Mackenzie, e eu acho que é isso.
2: Que legal! Não, você vê a maturidade dela conversando com 21 anos,
3: é,
2: né?
3: É isso, não, já toda esclarecida,
2: é.
3: Né? Já tem os objetivos em mente, mas como começou, né? Como você introduziu a corrida na sua vida?
4: Perfeito. Como você comentou, hoje eu sou levinha, mas nem sempre fui. Então, essa corrida do Rio, por exemplo, que foi em 2025, eu corri com 20 quilos a mais.
2: O quê?
4: Exato, corri com 20 quilos a mais.
3: 2025
4: então...
3: foi o ano passado.
4: Foi o ano passado.
2: Agora.
4: Muita coisa aconteceu de lá.

0: pra cá.
1: Caramba!
0: Então eu comecei a correr mesmo nesse, com o objetivo de emagrecer. Com o objetivo de emagrecer. Isso porque eu tenho compulsão alimentar, então eu tenho que lidar com esse transtorno. E aí a gente começou um trabalho com psicólogo, nutricionista, comportamental, tudo isso, enfim. Mas a corrida, ela entrou pra mim nessa fase, onde eu queria emagrecer. Eu achei no começo que não era pra mim, que eu tinha que estar mais leve pra correr. Só que uma amiga minha, que ela corria perto de casa, assim, ela começou a me puxar e falou, não, você só vai conseguir estar leve pra correr se você começar antes. Porque a gente sempre espera, né, ficar perfeito pra começar as coisas. E foi aí que começou a me ensinar mesmo, de fato, o que isso significa, né? Então, a gente começou, ela me puxava.
2: Isso foi que ano, Lê?
0: Isso foi em 2025 mesmo.
2: Ah, no próprio ano de 2025?
0: Ah, não. Foi em 2024, porque eu corri por um ano primeiro.
2: Foi em 2025, mas... Ah, tá.
0: Isso, começou em julho de 2024. Foi certinho. Deu um ano, eu corri a meia maratona.
2: Incrível.
1: Mas quando você começou... Em 2024, você tinha esse peso que você mencionou.
0: Exato.
1: Então, até a meia-maratona, você continuava ainda com
0: eu
1: esse peso.
0: Eu continuei com esse peso, exato. Oh, e aí, depois da meia-maratona, que as coisas começaram a destravar. Ah. São muitas chavinhas na nossa cabeça que precisa virar, né? Pra isso acontecer, de fato. Mas isso foi muito importante pra mim. Ter alguém que me incentivava e que me puxava pra fazer isso junto. Porque, apesar dos treinos eles não serem iguais... Eu tinha alguém ali pra tirar dúvidas também, ou pra... Tipo assim, se eu não fosse, ela estaria lá me esperando, entendeu? Então, você que tem um amigo que quer começar a correr, puxa essa pessoa, porque isso vai fazer muita diferença.
2: Olha...
1: Não, isso aí faz muita diferença.
2: Eu também acho.
1: Muita diferença. Eu tinha um amigo, por exemplo, que era o contrário, né? Ele que vinha atrás de mim quando ele queria correr. Mas deu uma sumida agora, não sei o que aconteceu com ele.
2: Você espantou o rapaz, começou a correr muito rápido.
1: Não, eu não tô amigo correndo falou... rápido. Eu não tô correndo rápido, cara. Mas ele parou de correr comigo. Alô, Japinha, vamos correr junto de novo, pô. Era legal correr com você, levava ele pra pedalar também... Porra, Japinha, tá com preguiça aí, meu?
2: Eu gosto muito de correr com, assim, com uma companhia, com uma amiga, mas eu também me adaptei muito correndo sozinha. Uhum. Porque, como, né, o parque que eu corro é no Ibirapuera, eu moro na Zona Norte. Uhum. Então, nem sempre eu tô indo pro parque pra ter aquela galera da assessoria pra correr junto, né? Eu acabei correndo muito sozinha. Eu gosto de ter companhia, mas eu também não gosto daquela pessoa que fica o tempo inteiro conversando. Uhum. Sabe aquele... Não é um pace fofoca. É aquele... Você é aquela conversa? Ai, porque ontem, não sei o quê, você tá conversando e eu tô focada. Eu não curto muito. Mas eu acho importante pra quem está começando...
0: Pra quem tá começando é importante
2: nossa,
0: mesmo.
2: Nossa, exatamente. Ter alguém do lado dá motivação, dá energia. E digo mais, quando você menos espera, parece que o treino acabou. Você fala, quê?
0: Exato.
2: Já acabou? Não é isso, Lê?
0: Hoje em dia eu também não costumo correr tanto com amigos, assim. Eu peço muito pro meu namorado me acompanhar quando eu tenho um treino muito longo, porque às vezes você precisa daquela forcinha no final. Imagina, você tá ali correndo 18 quilômetros, já tá cansado de um ciclo de meia maratona, por exemplo. Ter alguém do lado é importante. Mas eu também não gosto muito de ficar conversando durante o treino. Durante o treino eu fico bem chata, na verdade. Que eu sou chata com todos os meus treinos, na verdade. Tudo que for atrapalhar o meu treino, eu vou estar tirando. Desculpa, gente. Eu vou ter que estar dormindo cedo, vou ter que estar recusando alguns compromissos aí pra estar fazendo meu treino.
1: E o seu namorado corre também?
0: Ele vai comigo às vezes, ele não é tão amante assim da corrida, o lado dele é mais musculação mesmo.
2: É o Guilherme, abraço pro Guilherme, que tá aqui com a gente também no estúdio. Já vou puxar o Guilherme aqui pra conversar
1: mostrar,
2: com a gente.
1: Vamos mostrar o Guilherme daqui a pouco. Se não é do corre, é da musculação e tá valendo. Mas eu quero saber o seguinte, né? Quando ele tem que te acompanhar, mas ele tem ritmo pra te acompanhar?
0: Quando é um treino que eu realmente vou precisar de apoio, até mesmo pra gravar, acaba sendo mais fácil ele me acompanhar de bike. Então aí fica mais fácil, no Ibira que tem as bicicletas disponíveis, sabe? Então fica mais fácil.
2: E Letícia, quando você colocou na cabeça que queria realmente emagrecer para correr, para ter uma performance, até mesmo, né, qualidade de vida, estilo de vida, como é que foi perder? Porque assim, são 25 quilos?
0: Foram 20.
2: 20 quilos. Isso. Que você perdeu. É muita coisa.
0: É muita coisa.
2: Então, como é que você foi trabalhando isso no seu dia a dia, na rotina? Foi muito difícil em questão de cardápio, de alimentação? Porque eu acho que muita gente hoje, claro, tem as canetas emagrecedoras, né? Que a gente também já comentou sobre isso por aqui. Tem gente que é a favor, tem gente que é contra. Mas, independentemente disso, você precisa dar uma virada de chave na sua vida. E como é que foi essa virada de chave que é tão importante hoje?
0: Eu acho que demorou bastante pra mim, que tenho uma curta vida, pra mim foi muita coisa. Eu primeiro precisei identificar qual que era o problema. O porquê que eu tinha ganhado aquele peso. Porque não foi como se a vida inteira eu tivesse tido aqueles 20 quilos a mais. Eu ganhei aqueles 20 quilos, entendeu? Então, por que que isso aconteceu? Então, comecei a fazer o diagnóstico e aí que eu entendi que eu tinha transtorno alimentar, né? Então, fui voltando até mesmo na infância, na adolescência. Lembrei de alguns episódios de bulimia que eu tive, eu não sabia que era. Então, hoje na internet a gente tem muita informação sobre sintomas, diagnóstico, enfim. Mas aí eu entendi qual que era o problema. E quando eu entendi qual era o problema, algumas coisas fizeram sentido. Por exemplo, na época que eu comecei a tentar emagrecer, que eu vi que eu tinha engordado demais, eu procurei nutricionistas que talvez não estivessem tão alinhados. Então, nutricionistas mais restritivos, que aí já não casa muito com esse cenário de compulsão, porque vai gerar um pouquinho mais de compulsão para quem já tem esse problema. Então, quando eu entendi que essas coisas iriam fazer muita diferença, eu procurei um nutricionista que era comportamental. Então, a gente fazia reunião toda semana para falar sobre como eu estava me sentindo, sobre gatilhos que eu tinha no momento de comer, o que que eu estava tentando suprir com a comida, porque basicamente é assim que funciona, né, o transtorno alimentar quando a gente fala de compulsão. Você está tentando fugir de alguma coisa, provavelmente. Você tem um gatilho que é muito específico. Isso, claro, vai ser muito individual, mas tem muitas coisas que talvez dá para identificar ali com a experiência de outras pessoas, sabe? E a psicóloga também. A psicóloga eu troquei a abordagem. Então, eu fui para a abordagem TCC e fui para uma psicóloga que ela tem especialização em transtorno alimentar também. E aí também é um trabalho semanal que foi feito, entendeu? Então, eu acho que não foi nem tanto pelo cardápio em si ou pela restrição calórica em si. Porque não foi sobre o processo ali de...
2: Sim, não foi sobre calorias,
0: calorias,
2: né?
0: Exato, foi na cabeça.
2: Peso. Sim, e muito legal você estar falando isso, né, Galvão? Porque ela acaba indo atrás de profissionais qualificados para aquele tipo, né, de problema, aquele tipo de doença. Então, foi difícil quando você tentou encontrá-los, mas quando você encontrou o profissional adequado... Aí aquilo fez completamente, mudou completamente a diferença. Né?
1: E acho que um detalhe que ela mencionou, a Letícia, né, que você já na infância e adolescência teve uma situação com bulimia, é isso?
0: Exato. Eu lembro de uma prova que eu tive, eu estava muito ansiosa para essa prova. Eu sempre me cobrei muito para ser orgulho dos meus pais e coisas nesse sentido. Então, eu tinha essa prova e eu lembro que eu comia. Eu comia muito estudando para a prova, eu estava me sentindo mal e depois eu vomitava. Tanto que isso teve uma rotina... minha mãe percebeu e foi aí que parou, porque ela estava todo momento esperando que eu fizesse aquilo. Mas eu também tive outros episódios, como compensação, por exemplo. Até quando ainda estava magra, porque além da compulsão, normalmente a compulsão ela vem com a distorção de imagem, né? Então você come alguma coisa fora e você já se enxerga enorme. E aí... Eu fazia 2 horas de escada para compensar. Nossa, gente, vocês não têm noção das maluquices que eu já fiz para emagrecer.
2: Porque a cabeça, ela acaba dando um nó ali, né?
1: Mas é muito legal esse depoimento dela, porque ela fala de uma forma que ela tá absolutamente consciente, né, de tudo isso que ela passou.
0: Exato.
1: E eu acho que tem muita gente ouvindo que está se identificando com isso, Mimi.
0: E às vezes você não sabe mesmo o que você tem, você acha que isso é normal. Mas tem que prestar atenção nesses sinais, porque é muito perigoso quando você começa a compensar, sabe? Perigoso para a saúde mental, você pode desenvolver uma depressão, uma ansiedade, que não é dessa forma, sabe?
2: E Letícia, como é que foi você dar o primeiro passo, né? Ter coragem para você também falar isso nas redes sociais? Porque muita gente não fala, acaba deixando um pouco para si, às vezes tem vergonha de mostrar para as pessoas que está passando por isso. E você, num ato de muita coragem, abriu o jogo nas redes sociais, falou sobre esse tema tão importante como o Galvão está dizendo. E sem contar que os seus conselhos, a sua, dividir isso com o público, fez com que você ajudasse muitas mulheres.
0: Uhum. Como eu já tinha me tornado influente,

0: se eu não gravasse vídeo, eu não ia vender. Então, foi aí que tudo destravou. E aí, eu viralizei na internet, foi com vídeo de academia mesmo. É, então, eu já tinha essa facilidade de falar com a câmera. Mas, durante o processo mesmo de emagrecimento, que foi quando eu tive todas as sessões com a psicóloga, com nutricionista comportamental, eu não abri tanto o leque, porque isso me deixava muito vulnerável. As pessoas já estavam falando muito sobre o meu corpo, porque elas acompanharam o momento em que eu estava magra e, de repente, eu não estava mais. Entendeu? Então, as pessoas, elas não têm dó na internet. A gente sabe disso,
1: não,
0: né?
1: Não. Né, a lei, não tem lei, né, na internet,
0: não,
1: essa é a verdade.
0: Então, nesse momento, eu fiquei bem mais reclusa, tanto que eu perdi muitos seguidores, eu tinha chegado a ter 155 mil, aí eu baixei até 90, eu acho, e agora a gente voltou a crescer de novo, agora eu tô com 98, mas... Eu não postei muito sobre isso e até hoje eu evito falar especificamente sobre o tema de emagrecimento, porque eu não quero que as pessoas me associem necessariamente a esse tema, porque eu sei que quando as pessoas associam a gente a esse tema, elas vão falar sobre o nosso corpo, elas vão comentar sobre o nosso corpo, e eu entendo que é algo que não faz bem pra mim, já que eu tenho todas essas características de ter o transtorno, enfim.
1: É, as pessoas dão opinião onde não devem, não é verdade, gente? É. Pelo amor de Deus.
2: Não tem como controlar isso, infelizmente.
1: Infelizmente, a partir do momento que você se expõe ali nas redes sociais e mostra sua rotina, o seu treino, as pessoas também acham que têm o direito, né, de te julgar e falarem o que elas quiserem.
3: E algumas pessoas são ruins mesmo.
1: Ruins, isso mesmo.
0: De fato.
3: Lamentavelmente, são ruins.
1: Agora, Olê, como a corrida, ela te ajudou em relação também à comida, o dia a dia, o treino?
0: A corrida, ela acabou se tornando uma prioridade para mim, né? No começo era um cardio. Só que aí, conforme você vai fazendo os treinos e você vai se sentindo melhor... Eu até gravei um vídeo sobre isso, eu não sei se foi esse vídeo que chegou até você, que foi sobre a constância na corrida. É, você se sente tão grato por aquilo e você sabe que você consegue alcançar muito mais, sabe... As pessoas dizem que a corrida ela é um trabalho mental. E isso é verdade, você se supera dentro da sua própria cabeça. Então, eu acho que todas as coisas na nossa vida, elas acontecem de acordo com aquilo que a gente acredita. E a corrida, ela nos ensina que a gente é capaz. Então, acreditar que eu sou capaz me fez voltar e continuar fazendo os treinos, me fez me inscrever na minha primeira prova de 21 quilômetros, me fez continuar na musculação, me fez ter força para entrar nesse processo de emagrecimento, porque eu entendi que eu era capaz de fazer aquilo, entendeu? Então... Eu acho que é isso, na verdade.
1: Não, excelente, deu pra entender exatamente. Você é muito madura e, como o Galvão disse, muito consciente do que você fala, do que você passou. Então, você tem lugar de fala aqui pra falar sobre isso. Excelente.
0: Muito
1: obrigada. E, Letícia, hoje como é que é a sua rotina de treinos? Você corre todo dia, você não corre? Você tem uma assessoria de corrida que te ajuda numa planilha? Sim. Como é que funciona agora?
0: No início eu fazia planilha mais duplicada, mais geralzona, mas depois que eu decidi em dezembro de 2024 que eu ia correr uma meia maratona. Eu não sabia qual ia ser ainda, é claro que eu já tava de olho na do Rio, porque ela é maravilhosa.
1: Ai, quero muito correr um dia, Galvão, vamos?
0: Ela é maravilhosa.
2: Meia maratona?
0: É.
2: Boa viagem.
0: Acompanha de bike do outro lado da orla.
2: Vamos voltar com o Guilherme lá. Vamos lá, né, Guilherme? Boa, é nóis.
1: Mas tem 10,
2: é bonito,
1: tem?
2: A gente vai ver.
1: 10 quilômetros?
0: Ah,
1: tem.
0: Tem. Só não é no mesmo dia.
1: Isso, é tipo na sexta-feira, assim.
0: Isso.
1: E o desafio? 5, 10, 21 e 42.
0: Nossa, um dia eu vou fazer,
1: eu
0: tá?
1: Não sei, mas não sei.
2: É qual muito... é o desafio?
1: Tem um desafio. É quinta-feira, 5 quilômetros. Sexta-feira, 10.
2: Opa, essa eu tô. Ah. Sexta,
1: 21
2: não.
1: Sábado e 42 domingo.
2: Olha,
1: de uma vez só, cara.
0: Tem
1: assim,
0: que ser.
1: Quinta, sexta, sábado e domingo.
2: Loucura, não
1: é loucura?
2: Né? Bacana.
0: Muito legal, mas todo corredor é meio doido da cabeça, tá? Quando você vicia no negócio.
2: Não, na verdade, todos são doidos.
0: Todos são doidos, eu sei.
2: Exceto alguns.
0: Exceto.
2: É exatamente o contrário, né? Então, a maioria absoluta é doida, exceto um ou outro aí que é mais tranquilo. Eu sou um dos mais tranquilos.
1: Ah, você que pensa. Se você já saiu pra correr 5, você já é doido. Fala aí.
2: Não.
1: Quem é que corre 5 quilômetros hoje? Pessoas normais não correm 5 quilômetros.
0: É que a gente vive numa bolha, a gente. Acho que todo mundo tá fazendo isso, né?
1: É.
0: Mas é igual eu tava falando pra Miri. Nem 1% da população corre 10 quilômetros, gente.
1: Uhum.
0: Isso é meio doideira, né? Então, se parabenize por isso. Se você tá levantando pra fazer, você merece, sim. Todo o reconhecimento por isso. Mas então...

0: Quando eu decidi que eu ia fazer essa meia maratona, eu entendia que eu precisava me preparar melhor para isso e que só os meus neurônios aqui dentro da minha cabeça não seriam suficientes. Então, eu contratei a consultoria, eu tô com ela até hoje, inclusive, faço com a Pacefit. E hoje os meus treinos, eu sou muito chata com os meus treinos, meu Deus do céu.
1: Mas quando você diz assim, eu sou muito chata, o quê? Muito exigente com você
0: Eu
1: mesma?
0: acho que tudo, eu sou exigente comigo, eu não marco compromissos no dia que vão atrapalhar o meu rendimento. Eu prefiro normalmente correr de manhã, então se vai atrapalhar alguma coisa na noite anterior, eu também não vou aceitar.
1: Você viu, né,
0: Fazer
1: Galvão?
0: o
1: Tá
0: quê, né?
1: escutando, né, Galvão?
2: Tô escutando.
0: Eu
1: Você corre
2: Tadinho do
1: aonde?
2: Guilherme.
1: Você gosta de correr aonde?
0: Eu gosto de correr no Ibira, gosto de correr no Vila Lobos, é porque tá tudo ali. Mas assim, o meu lugar favorito para fazer longo é a USP. Então, normalmente sábado ali, tô sempre por lá. Hoje em dia eu corro 3 vezes na semana. Não é muito saudável você correr todos os dias como um mero mortal, tá? Porque você pode desenvolver lesões. Não dá pra gente ultrapassar assim os limites do nosso corpo. Então, três vezes na semana são o suficiente. Agora,
2: Quanto você corre?
0: quanto eu corro? Normalmente na semana eu vou fazer ali um treino regenerativo, um treino intervalado, que a gente vai dar tiros mesmo, né? Então, correr bastante
1: É o
0: rápido.
1: famoso fartlek.
0: Tem o fartlek, tem o intervalado, tem o de tiro mesmo. Esses treinos, eles ajudam muito a gente a melhorar a nossa respiração, né? A conseguir correr mais rápido. Tem que ser feito de forma progressiva com um profissional da área. Eu tô falando aqui de forma leiga, tá bom? E nos finais de semana a gente prioriza o longo mesmo, porque aí dá para se preparar melhor, né? Dá para se preparar melhor, a gente consegue ajustar melhor a rotina, porque é um treino que vai demorar. A gente sabe que vai demorar.
1: Tem que
0: Então,
1: dormir cedo na
0: tem que dormir
1: sexta-feira.
0: bem. Se você não dormir bem, você não vai recuperar, vai lesionar também. Tem que tomar
1: Não dá para sair
0: cuidado.
1: na sexta, para jantar na sexta, para
0: Não dá,
1: comer
0: gente.
1: fritura, entendeu, Galvão? Me chama pro pastelzinho na sexta? Não
0: Tem que
1: dá.
0: beber água.
1: Beber muita água.
2: Mas no sábado de manhã, depois da corrida,
1: Aí
2: assim.
1: pode. Aí
2: Pode, né? Na feira, você passa ali no
1: Aí
2: sábado de manhã,
0: pode.
2: né?
0: O problema é a corrida mesmo.
1: Um caldinho de cana bem geladinho.
0: Até a musculação ela sai um pouquinho prejudicada assim, né? Porque eu sempre faço a musculação depois da corrida, porque agora, como a corrida é minha prioridade, inclusive a minha divisão de treinos, ela assusta um pouco, porque eu tenho que treinar a perna sempre no mesmo dia que eu corro, porque
1: Sério?
0: senão eu não dou descanso suficiente para o próximo treino, entendeu?
1: Nossa, Galvão, no dia da minha corrida, sabe por que eu não vou na academia?
2: Por quê?
1: Porque eu acho que já tá pago. Ah, já corri hoje? Eu vou
0: Ah, mas depende
1: na academia?
0: do objetivo,
1: Já tá.
0: né? Tem
1: Pô,
0: isso
1: depende do
0: também. Se
1: objetivo.
0: pra você faz sentido, tá tudo
1: Não,
0: certo.
1: sentido não faz não, porque eu vim tentar um pouco mais musculosa, né?
2: Não,
1: E pra
2: pô,
1: ter músculo,
2: Bibi.
1: não é a corrida.
0: Não é a
1: Músculo
0: corrida.
1: é na academia.
0: É a musculação. A
1: Mas.
0: corrida, ela vai dar condicionamento, claro. Mas
1: Perfeito.
0: a musculação, ela é músculo, né, gente? Veja bem.
1: Não, e
2: Mas
1: vai
2: tá
1: te ajudar
2: bom,
1: muito.
2: gente. Tá bom. Que isso? Vocês
1: A
2: falam do
1: gente
2: jeito aí como
1: sempre
2: se.
1: quer mais, Galvão.
2: Meu Deus do
1: A
2: céu.
1: gente
2: Tá
1: sempre
2: faltando.
1: quer mais.
2: Tá faltando. Tá bom.
1: E aí você, então, depois que você corre, você na sequência vai para a musculação ou você volta para casa, almoça e deixa para fazer a musculação num outro período?
0: Olha, depende do dia, tá? Depende do dia, depende dos compromissos que eu tenho no dia, mas normalmente eu já faço tudo de uma vez, porque eu já me lembro, entendeu?
1: Olha, a gente tá vendo imagens
2: Letícia.
1: da Lê correndo. Olha que maravilhosa.
0: Ai, pegaram as melhores? Obrigada, gente.
2: Essa aí, ó. Essa aí com essa medalha bonita aí. Onde é que foi?
0: Foi em Floripa essa.
2: Ah, que
1: Já vamos
2: legal.
1: falar dela então, porque essa medalha já está aqui do nosso lado. Quem está no YouTube já está acompanhando. Olha aqui que medalha linda.
0: Ela é
1: Meia
0: maravilhosa.
1: maratona. Isso foi em Floripa.
0: Foi em
1: Conta pra
0: Floripa.
1: gente quando foi. E como é que foi essa? Foi a sua primeira meia ou não?
0: Não, essa foi a segunda
1: Segunda.
0: meia maratona.
1: Como é
0: Eu
1: que foi a
0: escolhi
1: segunda?
0: ela por ela ser a mais plana, né? Tem isso, né? Que Porto Alegre e Floripa ali, eles são os caminhos
1: Não
0: mais
1: sobe
0: planos
1: ponte não em
0: mesmo.
1: Floripa?
0: Então, subiu a ponte, mas não era uma ponte tão íngreme. E passava
1: Tá.
0: muito rápido, sabe? Então, a maior parte foi plana mesmo. Eu não me senti
1: cansada?
0: Né? Não, não. Eu consegui chegar bem perto da minha meta, na verdade.
1: Meus 21 anos, né, Galvão?
2: Nossa, que delícia.
1: Meus 21.
2: Nossa, que saudade.
1: Tinha uma ponte lá, mas nem era. Uma ponte. Pra você subir a ponte, tem que ter uma subida. É uma subida.
0: Mas não era íngreme.
1: Era?
0: Não era íngreme.
2: Olha. Cara. Fala como se fosse assim.
1: Tá de boa.
2: É, uma...
0: Mas se você treina pra aquilo, pô, aí você vai conseguir fazer.
1: Você treina subida, por exemplo, quando você foi treinar pra essa minha maratona lá na USP, tem bastante subida.
0: Tem subida.
1: Chegou a treinar subida ou não?
0: Tem uma subida que eu sempre passo na USP, mas eu não treino especificamente subida, que eu tenho medo. Veja bem. Eu tenho medo porque eu vou sofrer muito, entendeu? Por exemplo, eu até queria correr a SP City em algum momento, mas eu morro de medo, porque eu sei que tem muita subida. É o que mais falam sobre essa prova, na verdade, que tem muita subida. Então eu acho que dá pra esperar um pouquinho pra me desafiar desse jeito, né? Veja bem.
1: Porque essa foi essa segunda meia maratona.
0: Foi a segunda.
1: A primeira meia maratona. Os primeiros 21 quilômetros, Galvão...
2: É no Rio, né?
1: Foi no Rio de Janeiro.
0: Foi no Rio.
1: Em 2025. Por sinal, a medalha é muito linda.
0: Ai, ela é maravilhosa.
1: E o visual? Vale a pena mesmo correr?
0: Nossa, a do Rio, cara, ela é bizarra. Eu queria muito ter ido esse ano, não deu, mas... Cara, ela é perfeita. O Rio de Janeiro é lindo, né? Não tem como, não tem comparação. Até mais do que a de Floripa, tá? A do Rio, ela superou todas as minhas expectativas.
1: Estamos falando de dois lugares maravilhosos, né? Aqui no Brasil, exatamente.
0: Exato.
2: As mais belos do mundo.
1: Mais belos do mundo. As praias de Florianópolis são absurdas, de
0: coisa
1: lindas. E Rio de Janeiro, nem preciso falar, né?
0: Exato.
1: Um cartão postal... É um lugar muito frequentado, né, por turistas. Eu ainda não corri lá no Rio de Janeiro.
2: Mas muita gente faz como a Letícia, né? Começa lá, porque tem essa coisa de, poxa, já começar num cenário praticamente de novela, tal.
0: Sim, né? É muito lindo. Eu acho que, assim, a principal diferença entre essas duas é que em Floripa tava frio. No Rio... Por mais que a prova aconteça no inverno, não tem frio, cara.
1: É muito quente no Rio. Eu ainda não fiz... Eu já corri no Rio. Vou no final de semana passear por lá. Aí acorda de manhã e corre. Mas se eu perco, assim, um pouquinho o horário, quero acordar um pouquinho mais tarde... Nossa, já passei sufoco. É muito quente, Galvão.
0: É muito quente.
1: E você pegou muito quente num dia de muito calor ou não, Letícia?
0: Olha, eu larguei um pouco mais tarde. Se eu não me engano, eu tinha largado depois das 7. Então, eu peguei calor. E eu peguei calor no momento mais ruim da prova, que era ali pros 15, pros 18. Você chega nos 18, parece que você vai ver Jesus, que você não vai conseguir mesmo. É sério, gente.
1: Como tem um muro dos 30 quilômetros para os 42, então
0: pra
1: o muro...
0: Mim, dos 21 é os 18.
1: 18 quilômetros.
0: Passar dos 18 é muito difícil, gente. E o calor do Rio, ele... Eu dei uma sofrida, mas eu acho que vale muito a pena. Pela vista, pelas pessoas também.
1: A vibe, a galera
0: a vibe do
1: torcendo.
0: Rio. Coisa linda, sério. Muito lindo, muito lindo.
1: Eu acho que essa vibe... Eu já falo pro Galvão que ele precisa participar de uma corrida
2: mas
1: de rua.
2: Nós vamos.
1: Já vamos, né?
0: Nossa, novembro. É muito diferente, cara.
1: Novembro, tá
0: você
1: marcado.
0: Tira a força do seu pé onde você nunca viu pra correr rápido. É muito legal, eu adoro.
2: Não, isso realmente eu tenho curiosidade, né? Porque até hoje eu já corro há muitos anos, mas só na rua e sozinho.
1: E no final você ganha a medalha e a banana. É muito legal.
0: A gente adora a medalha e a banana.
2: Fala muito bem da medalha e da banana.
1: Maçãzinha, às vezes tem um isotônico.
0: Verdade.
1: Também,
0: verdade. Às vezes tem até aquele shakezinho de whey.
1: Tem.
2: Caramba, tá ficando moderno isso aí, hein?
1: Às vezes, calma.
0: Não dá pra esperar em tudo.
1: O certo é a banana e a medalha.
0: Exato. Vamos esperar a banana, a medalha e a água.
1: Exato.
0: Pode ser?
2: Água é muito bom, né? Porque a água é fundamental.
1: Hidrata,
2: tem que acompanhar a corrida toda. Né?
1: Letícia, você viu uma melhora, uma evolução da sua primeira meia para a segunda, para a meia do Rio de Janeiro para Floripa? Você viu uma certa evolução ou não?
0: Sim, eu acho que muitas coisas mudaram nesses dois ciclos. Primeiro que o ciclo do Rio de Janeiro, ele foi mais difícil, porque eu tive que lidar com a canelite, eu estava mais pesada, era mais difícil para mim manter uma constância nos treinos por conta da própria distorção de imagem. Então, às vezes, era difícil para mim sair de casa, porque eu sentia que as pessoas estavam vendo o quanto eu já estava maior ou coisas nesse sentido, sabe? Então, eu perdi alguns treinos e a canelite, ela foi muito cruel comigo, cara. É, eu tive
1: Você
0: que correr.
1: Você correu o tempo inteiro? Teve protocolo de caminhada ou não?
0: Não tive protocolo de caminhada.
1: Olha, porque eu tive quando eu tava com canelite.
0: É, eu corri... A do Rio eu corri em 2 horas e 21. É, foi num pace ali médio de 6h40, por aí. É, agora, a de Floripa... até fica...
1: conta, porque ó...
2: Conta, vai!
1: Acho que veio um tempo
2: Humilha, vai! Humilha essa galera aí!
0: Não, tipo assim, eu não atingi a meta que eu queria, mas eu cheguei muito perto. A meta era fazer sub 2 horas, abaixo de 2 horas. É, eu fiz em 2 horas.
2: Nossa, tá bom demais!
0: É, então, tipo assim, eu comecei ali num pace 6, que era pra dar uma aquecida, e eu abaixei até 5h20. O 5h20 ele veio mais pro final, porque eu fiquei com muito medo de quebrar, a gente fica com muito medo de quebrar, né? Isso inclusive é uma dica pra vocês que vão fazer prova: não gasta toda a sua energia no começo, porque senão você não vai ter estoque de energia pra terminar a prova. Tem que tomar muito cuidado com isso, é por isso que a assessoria ela é tão importante, tá? Então...
1: Vai te dar a estratégia da prova,
0: exato,
1: né? Com eletrólitos, com gel, carboidrato,
0: exato,
1: os pontos de hidratação, por isso que a assessoria, sim, é importante.
0: Sim, e aí... É, a de Floripa, como eu fiquei com medo, né? É, quando eu terminei a prova, eu senti que dava pra ir mais. A do Rio de Janeiro não dava. Não dava, eu terminei morrendo. Agora, a de Floripa...
2: 21 minutos, né?
1: Diminuiu, né?
2: É, então, ela diminuiu 21 minutos da primeira pra segunda.
1: É muita coisa.
0: É muita coisa, né?
1: 21 minutos!
0: É, pra corrida é muita coisa.
1: É muita coisa. Tem gente que faz 5 km e 21... Então, pra você ver como é rápido, mas ao mesmo tempo 21 minutos. É. Poxa!
0: Mas eu tenho metas aí muito mais agressivas.
1: É claro. Ah, mais agressiva do que um sub-2?
0: Mais agressiva.
1: 2 horas?
0: É, mas eu vou deixar pra depois. Depois eu conto pra vocês.
2: Mas uma hora ela volta aqui e conta pra gente.
0: É, né? Posso contar.
1: Com certeza. Agora você falou que viralizou, né? Deu trend aí nos seus vídeos de musculação. E eu vi também, já fala qual que é o seu Instagram, você não falou pra gente.
0: É,
1: pessoal, é arroba...
0: Perfeito. É arroba Quaresma Lê. Tem um underline, né? Quaresma Lê. Ah, calma. Quaresma underline Lê.
1: Perfeito.
0: É assim, no Instagram.
1: Quaresma, então é arroba Quaresma underline Lê.
0: Exato.
1: E tem muitos vídeos engraçados, legais ali, que eu fiquei fuçando, né? De você e também o seu namorado, que é o Guilherme.
0: Ele entrou agora, na verdade, porque a gente acabou de assumir o relacionamento. Tava por baixo dos panos.
1: Aqui na TMC.
2: Aqui no Corre TMC.
1: É. Demorou pro Guilherme. Como é que foi? Demorou pra ele te pedir? É isso? Em namoro?
0: Não, eu acho
2: que a gente
0: tava se conhecendo, entendeu? A gente tava se conhecendo, sem pular etapas. E aí...
2: Foi ela que enrolou ele, viu?
1: Sabe o que eu vou fazer? O Guilherme, ele tá aqui. Vamos chamar o Guilherme?
2: Vamos. Guilherme.
1: Rapidinho, vem aqui. Vai, Guilherme. Senta aqui. Divide aqui. Fica aqui à vontade, já passa aqui, ó, já fica aqui pra gente já conversar com você, porque os vídeos são engraçados, os vídeos são legais. Senta aqui do ladinho pra quem tá acompanhando a gente no YouTube. Guilherme, bem-vindo. Quem enrolou quem aí? Já passa aí o microfone pra
3: ele. Não, não foi enrolo não, a gente tava se conhecendo.
2: Vamos ver quem
3: é a
2: versão aí, vamos ver quem convence a gente.
3: Não, a gente tava se conhecendo mesmo, tipo, alinhando expectativa e tudo mais. Tinha muito altos e baixos, então faltava a certeza das duas partes. E aí a gente conversou um pouco mais maduro e aí deu certo. Aí começou a tudo se alinhar.
1: E vocês conheceram na academia?
3: Academia.
1: Viu?
3: Tinha que ser, né? Academia. Eu sou personal trainer, eu treino e tal. E aí, numa dessas, de treinos e tudo mais, rolou.
2: Desligou? Não, tá tudo ligado, você tá funcionando, você tá tudo certo aí, viu,
1: amigo? É isso.
2: Pode só falar sempre com o microfone mais pertinho da boca aí, pra gente ouvir bem a sua voz. Certo. Mas você era o treinador dela, é isso?
3: Não, não sou o treinador dela ainda. Talvez vamos fazer um trabalho junto aí. Como eu tô recente e tal, entrei na vida dela agora, então a gente ainda não deu esse passo de trabalhar junto, entendeu?
1: Legal. E Letícia, qual a importância, então, né, de estar com um recém-namorado, mas um parceiro que também gosta do esporte, porque eu acho que é difícil quando você ama esporte, mas a pessoa que está do seu lado não tem também essa rotina, às vezes não te entende, pô, vai acordar 4 horas da manhã para correr, ou na sexta-feira vai ter que dormir um pouco mais cedo.
0: Exato. Isso é muito importante, porque a pessoa que está num relacionamento com você, seja namoro ou casamento, ela vai ditar os seus hábitos, porque ela vai te puxar. O ambiente, ele te molda muito, né? Então, ter alguém que entende essas peculiaridades, principalmente da corrida e da própria musculação, é muito importante, porque, por exemplo, em um dia que eu não quero treinar, ele vai me puxar, e no dia que eu não, que ele não quer treinar, exato, eu vou puxar ele. Então a gente não fica sem treinar nunca, porque tá sempre um puxando o outro, entendeu? Então ter esses objetivos mesmo alinhados dentro de um relacionamento é muito importante por isso.
1: E vocês acham que o humor que vocês levam através dos vídeos de vocês, isso também faz com que vocês se aproximem dos seguidores de um jeito mais espontâneo?
3: É mais a parte dela. Eu tô chegando agora.
0: Eu acho que sim, eu acho que as pessoas, elas sempre vão lembrar, elas não vão lembrar do que você disse, elas vão lembrar da forma que você as fez sentir. Então, é muito importante ter algum sentimento atrelado. E eu gosto muito do humor, eu sempre fui a engraçadinha. Então, eu gosto de trazer esse lado de humor, mas eu tomo muito cuidado também, porque eu não quero que as pessoas infantilizem ou me vejam como criança, porque eu sei do que eu tô falando, sabe? Eu tenho um objetivo muito claro com as redes sociais, eu levo muito a sério como um trabalho. Então, eu tomo muito cuidado com o que eu vou trazer, e eu sempre trago algo que realmente vai ser útil pra alguém. Eu não gosto de trazer conteúdos rasos ou muito leves só para viralizar ou só para engajar, sabe? Eu gosto de trazer valor para minha audiência.
2: Eu acho isso bacana, né? Porque hoje em dia tá em todo lugar, né? Não dá pra gente ignorar esse fato, né? E nós aqui já trouxemos também outros convidados que são excepcionais, né, nas redes sociais, e que motivam muita gente, inspiram muita gente, e acho que esse trabalho, ele é muito bem feito também nas redes sociais. Que tipo de, por isso que eu vou te perguntar, Letícia, que tipo de vídeo, por exemplo, você evita, que você acha que é um negócio que, porra, não vai acrescentar nada, e, ah, viraliza, é rápido, mas não tem sentido.
0: Eu vou viajar aqui, tá, gente? Sei lá, 3 hacks para emagrecimento. A gente sabe que emagrecimento não é assim que funciona. Ou só um vídeo de treino mostrando como é o meu treino. As pessoas vão se comparar, não faz sentido. Eu mostrar o meu peso toda hora, eu ficar falando sobre o meu pace toda hora, vai trazer também muita comparação. E eu queria deixar muito claro isso, gente. Principalmente pelo que a gente disse, assim, de treinar todos os dias, não se compara. Porque cada rotina é uma rotina. E a gente vive numa bolha que a gente acha que todas as pessoas têm a mesma acessibilidade que a gente tem, né? Tem os mesmos recursos, e isso não é verdade. Às vezes você está se comparando com uma pessoa que tem muito mais recurso que você, que tem muito mais tempo que você. Então, toma muito cuidado com esse tipo de comparação, tá? Então, qualquer conteúdo que não agregue, ou que seja puramente por estética, sexualizando também, eu não gosto. Então, conteúdos que não entregam algum tipo de valor mesmo, sabe?
2: Que legal, né?
1: Não, demais.
2: Aula,
1: já sou
2: aula.
1: Fã. E Letícia, você produz, agora que você, né, saiu, não é mais CLT, consegue agora estar, né, vivendo ali das redes sociais, você tem um roteiro, você escreve um roteiro, você leva muito a sério, como você disse, gravação todos os dias, como é que é? Porque de vez em quando eu produzo também, Galvão, como é difícil.
2: Dá trabalho.
1: É difícil, dá trabalho, tem que ficar pensando, eu também edito, então você, né, acaba produzindo, editando, faz tudo de uma vez só. Como Exato. É que é essa rotina também de corredora e influenciadora?
0: Olha, é um tópico sensível para ser falado, porque é completamente diferente de um CLT, né? Eu já estive nessa posição, então eu sei que existem as suas diferenças. É difícil, mas não pelos mesmos motivos. É difícil porque é muita coisa para organizar. E a internet, ela é muito rápida, então você precisa estar presente para as pessoas não esquecerem que você existe, entendeu? Então tem que ter conteúdo toda hora. Então, para quem produz um conteúdo que realmente traga algum tipo de valor, você precisa pensar nesse conteúdo antes. Então, esse processinho que acaba sendo mais difícil, sim, eu faço tudo sozinha hoje, então eu penso nos vídeos. É que, assim, eu sempre fui meio muito criativa. Então, ideias não faltam. Às vezes eu acabo me perdendo, na verdade, dentro de todas as ideias que eu tenho. É, eu acho que a parte mais difícil para mim é organizar edições, porque edições leva muito tempo. E eu sou muito boa para gravar, para falar com a câmera, eu sou muito boa. Agora, para parar para editar e fazer algo muito, muito, muito roteirizado, já não é comigo. Então, aqui, tá fluindo de forma leve, porque a gente não tem roteiro. Entendeu? Os meus vídeos, eu costumo colocar qual que é a mensagem que eu quero transmitir, aquilo que eu não vou falar, pra gente não abrir muito o leque de vídeos, né? É, e eu costumo fazer mais sem roteiro, mas eu sempre penso antes no que eu vou falar. Não tá descritinho exatamente o que eu vou falar por fala, é, mas eu penso antes de produzir os vídeos. E tem vídeos também que eles são muito dinâmicos, né? Então, eu costumo gravar os vídeos dos meus treinos de corrida, eles não têm roteiro mesmo, porque vai acontecer. Eu não sei se eu vou vomitar no meio do treino, eu não sei se eu vou chorar no meio do treino. Então, acaba sendo mais dinâmico ali conforme acontece, sabe?
1: Que legal.
2: Você vomita e chora durante o treino?
0: Ah, às vezes acontece, tá? Ontem eu fiz os dois. Isso é legal.
1: Mas porque é muito intenso.
0: Foi porque eu passei um pouquinho do ponto.
1: Ai, ai, ai.
2: Tá vendo? Tá vendo? E ela é consciente mesmo.
1: Consciente.
2: Ela sabe até quando ela faz o que não deve.
0: Não, eu sei quando eu faço o que eu não devo. É aquilo. A gente precisa saber o que a gente tá fazendo e entender quais são as consequências disso. Eu entendo quais são as consequências e eu tô fazendo, né, gente? Não é pra fazer igual, por favor.
1: Claro, você sabe o limite do seu corpo, né?
2: Não façam na sua casa.
0: Sim, exato. Eu sei os limites do meu corpo. Isso.
1: Guilherme, obrigada, viu? Obrigada. Eu queria falar com você agora, Letícia, sobre o boom da corrida e também sobre essa comparação e, ao mesmo tempo, romantização, sabe? Do corredor, que hoje eu, pelo menos, sou bombardeada por mulheres magras, perfeitas, que já acordam com cabelo bonito e fazem aquelas transições muito rápidas e barrigas trincadas, chapadas. Então, eu queria que você falasse um pouquinho pra gente sobre comparações também, sabe? Na rede social, junto com a corrida.
0: Perfeito. A comparação, ela sempre vai existir, né? Eu acho que isso é difícil especificamente mais para nós mulheres, porque a gente tá sempre se comparando, até no dia a dia mesmo, né? Isso é meio bizarro. Isso é algo que a gente não tem muito como mudar, né? Eu acho que o que a gente pode mudar, na verdade, pra isso pesar menos na nossa vida, isso foi algo que eu fiz, na verdade. Eu parei de seguir todas as pessoas que eu não via tanta verdade, assim, no conteúdo, as pessoas que eu me comparava demais. Então, às vezes, não tem nada de errado com o conteúdo da pessoa, mas eu tô me comparando, então faz mal pra mim, entendeu? Não tem nada de errado com a pessoa, mas você precisa saber separar o que te faz bem e o que te faz mal. E o algoritmo das redes sociais, ele tá ali pra te dar o que você quer. Então, se você acompanha muito esse tipo de pessoa que você já se compara, que é uma pessoa que tá sempre perfeita, que faz tudo perfeito, vai ser inevitável que ele vai te entregar mais desse tipo de conteúdo, entendeu? Então, não é algo que a gente vai ter controle. Eu acho que a internet, ela é algo muito amplo. Qualquer pessoa pode fazer, tanto pro bem quanto pro mal. E tem muitas pessoas que estão ali só pra ganhar dinheiro mesmo, não necessariamente pra agregar na vida das pessoas. Então, você precisa ter cuidado, sim, com o que você consome, sabe? Porque se você não fizer isso, ninguém vai fazer por você, sabe? Então, eu acho que sobre esse tema, acho que seria isso.
1: Excelente reflexão.
2: Eu vou fazer uma pergunta pra Letícia, porque eu tô percebendo uma coisa desde o início e eu vou perguntar. Você é muito, muito competitiva, Letícia?
0: Eu sou competitiva.
2: Eu sabia.
0: Eu sou competitiva, mas eu sou competitiva comigo mesma.
2: Sim, sim.
0: É
2: assim mesmo. Quando a gente é muito competitivo, a gente compete primeiro com a gente mesmo.
0: É, com a gente mesmo. E eu percebi isso recentemente, tá? Faz pouco tempo que eu percebi, eu falei, caramba, cara, eu realmente sou meio doida da cabeça, né? Mas isso porque eu sempre me cobrei muito. Eu acho que por ser a filha mais velha, isso me trouxe bastante dessa autocobrança. Eu acho que não veio dos meus pais.
2: Não vem, cara. Aí que
0: necessariamente.
2: Tá, não vem dos pais, eu também sou filho mais velho. E eu, na verdade, eu tô falando isso porque eu enxergo muito. A Letícia tem 21 anos, né, cara? Ela não é uma criança, mas ela acabou de ser uma criança, né? E eu tô lembrando da minha filha, da Iris, que tem 13 anos. E a Iris tem muitas características parecidas.
1: Olha, e você muitas. Com a sua sensibilidade viu ali características,
2: mas muitas
1: da Letícia.
2: E a gente, como é pai, cara, quando a gente é pai, a gente faz muito esse tipo de análise, né? Porque, pô, você tá preocupado, você quer que a sua filha cresça em harmonia, né? E é isso. E muito competitivo. Né? Sempre querendo fazer o melhor.
1: Chegar a passar mal.
2: Você
1: vai além do seu limite.
0: Tem que tomar bastante cuidado com isso mesmo, tá? E eu acho que o que me ajudou, na verdade, em toda a minha adolescência, na verdade, até a fase adulta, é algo que eu não abro mão, é a terapia. Então, se você já percebeu que ela tem esse tipo de cara... Aí, ó, gente! Pelo amor de... Ai, eu fico emocionada, tá?
2: Emocionada.
0: Essa criança vai ser maravilhosa. Ela vai saber o que fazer com isso, entendeu?
1: Eu também acho. Terapia é isso. Ajuda muito, muito.
0: Ajuda.
1: Tem muita gente que não sabe, na verdade, o que é terapia, né? Exato. Ah, eu vou ficar lá conversando da minha vida, falando, mas pra que eu vou fazer isso? Eu sei exatamente qual rumo que você toma. Mas, gente, o profissional, ele vai te dar... um ângulo completamente diferente do que você jamais imaginaria. Um outro caminho que você fala... Nossa, como eu não percebia isso antes, né?
0: É meio doido, né?
1: Vai um boom, assim, né? Na cabeça.
0: Na cabeça, exato.
1: Sabe qual chegou o momento?
2: A hora do saquinho.
1: Olha, esse é o saquinho do Pace. Pra quem está vendo a gente aí no YouTube, já está sabendo, já está acompanhando. Mas pra você que está nos escutando aqui na Rádio TMC, tem um saquinho com algumas perguntas. Então, Lê, pega uma pergunta.
0: Que medo! Meu Deus, calma.
1: E me dá aqui que eu vou ler qual é a pergunta que você tirou.
0: Eu tirei mais de uma?
1: Não, é uma só, porque essa é grande, hein? Vamos ver qual que é essa.
0: Meu Deus do céu, Senhor, me ajuda.
1: Fortes emoções. Ah, legal. Se sua corrida tivesse uma trilha sonora, qual música estaria tocando agora?
0: Nossa, eu achei difícil.
1: Achou?
0: Eu achei.
1: Qual seria a trilha sonora? Alguma música que você goste? Pode ser da sua vida ou neste momento também?
0: Caramba!
2: Você corre ouvindo música ou não?
0: Eu corro, especificamente essa última prova que eu fiz, eu só deixei a música pro final.
1: Tá.
0: Porque, por uma questão de resistência mesmo, sabe? Mas eu não vou saber dizer, meu Deus.
1: Sério? Nenhuma música?
0: É que me deu
1: goste?
0: Um branco agora. Preciso do meu celular. Eu juro, me conta aí de vocês. Qual seria de vocês enquanto eu pego aqui?
1: A minha música? Olha, essa é uma boa pergunta. Ela virou a nossa repórter agora.
0: Veja bem.
1: A minha música seria do Mumuzinho. Vou lembrar aquela... Bate no peito, grita bem alto, abre o sorriso, canta e diz... Eu mereço ser feliz. Você vê que eu sou maravilhosa cantando, mas essa música é muito boa. Essa
2: nossa,
1: eu gosto.
2: A minha não tem nada a ver com
1: qual?
2: Isso.
1: Qual?
2: Eu marquei muito uma corrida que eu tive. Bom, vou falar, vai, Dani.
1: Vai, conta!
2: Talvez a corrida mais especial da minha vida tenha sido no dia 27. Isso aí eu não deveria falar no rádio, mas estou falando. No dia 27 de novembro de 2021, que foi o dia que eu fiz a final da Libertadores, Palmeiras e Flamengo, né, pelo SBT. Que é pra mim o dia do auge da minha carreira, né? Porque, poxa, eu fui como repórter numa TV aberta.
1: Uma grande final, na importante.
2: Na final da Libertadores, a gente tinha direitos exclusivos pra TV aberta. Pô, chegamos a 31 pontos de audiência no Brasil
1: inteiro. Meu Deus!
2: Então aquilo foi um grande dia da minha carreira, né? E aquela manhã eu corri na praia lá em Montevidéu ouvindo Somewhere Only We Know do Keane.
1: Uau, Kim é sempre uma boa pedida.
2: Mas é uma coisa triste, assim, não tem nada a ver com corrida.
1: Sim, eu sei, mas te marcou, né?
2: Mas me marcou pra caramba, porque aquele dia foi foda.
1: Caramba, maravilhoso.
0: Perfeito.
1: Pegou a sua...
0: Eu peguei a que eu mais escutei durante essa prova.
1: Qual foi?
0: Foi Oceanos, da Ana Nóbrega. É uma música cristã. Ela me deu bastante força ali durante a corrida.
1: Ah, maravilhoso. Gostei. Olê, o que a gente pode esperar de você nos próximos passos, o futuro? Qual é o próximo passo, próxima corrida, próxima distância?
0: Tá bem. Eu tenho uma prova de 25 quilômetros marcada. Então, esse vai ser o meu próximo passo. Eu quero fazer mais provas de longas distâncias, assim, de 21, 25 esse ano, porque ano que vem eu quero tentar a maratona em si.
1: Uau.
0: Então, É, tá, a gente não tem data ainda, mas vai acontecer a maratona.
1: Maratona no Brasil?
0: Vai ser no Brasil. Ai, é claro, eu queria muito correr uma major, né? Um dia, gente, quem sabe, não é mesmo?
1: Com certeza você vai correr. Com 21 anos, vai correr, não. Você vai trazer a medalha pra cá um dia. Você vai ver.
0: Ai, tomara.
1: Você vai conquistar a mandala.
0: Eu vou trazer aqui pra vocês verem, tá? E eu comecei agora um trabalho com fisioterapia pra melhorar a mecânica mesmo. Eu descobri algumas coisinhas sobre postura que talvez estejam me atrapalhando. E eu sou competitiva, eu quero correr mais rápido.
1: Olha, tá
0: então,
1: fazendo.
0: Tô fazendo tudo certinho, tá?
1: Maravilhosa.
0: É, gente, extrapolou um pouquinho, né? Mas é porque eu amo muito fazer isso. E eu produzo conteúdo sobre isso também, então pra mim é importante.
2: Nada que alguns choros ou alguns vômitos não façam nenhuma diferença.
1: É isso, maravilhosa. Lê, muito obrigada.
0: Eu que agradeço.
1: E queria que você deixasse uma mensagem final pra quem já passou por uma situação bem parecida na sua vida também. E queria muito rapidamente que você falasse do seu irmão.
0: É verdade.
1: Vamos terminar falando sobre isso muito
0: rapidinho? Pessoal, eu não estaria aqui se não fosse Deus, tá? Então, eu não poderia sair daqui sem falar sobre isso. Eu tenho depressão e ansiedade, eu não comentei sobre isso. E eu tenho um irmão com câncer em casa. Na verdade, ele tá internado agora. Então, a gente tá fazendo uma vaquinha pra um tratamento dele, tá? Então, se você sentir no seu coração, tá lá no meu perfil. A vaquinha. E a mensagem que eu posso dizer é, gente, constância. A constância, ela vai te levar muito mais longe do que você imagina. Antes da disciplina, antes de se cobrar horrores, fazer um pouquinho todos os dias, mesmo de forma imperfeita, porque a gente se cobra ser perfeito, né? A gente se cobra entregar o melhor treino da nossa vida. Ah, não deu pra treinar hoje de manhã. Ah, nem vale a pena. E hoje de noite, treinar 30 minutos vale a pena, sim, porque você tá mostrando pro seu cérebro que é você que manda nele. E em outro momento, quando você também não estiver a fim de treinar, você vai lembrar desse dia que você foi. E isso vai que vai te manter constante naquilo. Então, isso é muito importante. Me sigam porque eu falo muito sobre isso no meu perfil. Então, o meu objetivo é ajudar quem tá começando e quem quer manter essa vida saudável. Então, eu acho que é isso.
1: Ai, maravilhosa. @Quaresma_Lê. Em relação ao seu irmão, toda energia positiva, que ele saia dessa muito em
2: vai
1: breve.
2: Ficar tudo bem,
1: e ajudem
2: quiser.
1: Também aí na vaquinha, tá bom? Pra
2: dá,
1: ele.
2: Dá um beijo no seu irmão. Como é que é o nome dele?
0: É Gustavo.
2: Boa, Gustavão. Vai sair mais forte.
1: É isso, muito com obrigada. Certeza. Parça.
2: Valeu,
1: Mimi. Obrigada mais uma vez. E pra você que ficou com a gente aqui no Corre, um beijo e a gente se vê. E fui, porque eu sempre tô no Corre. Tchau.
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5: Economistas e analistas do mercado apontam que o avanço do El Niño deve reduzir a oferta de alimentos essenciais e pressionar preços nos supermercados. A preocupação é tão real que o Ministério da Fazenda estuda revisar para cima a projeção da inflação para esse ano. Em entrevista para a TMC, o professor de agronegócios da FIA explica quais produtos devem subir primeiro e o tamanho do impacto do El Niño no bolso do consumidor e no PIB do campo.
6: A gente fala de El Niño, de Laninha, com muita frequência. Todo ano a gente acaba falando aqui, temos uma expectativa por um fenômeno, outro, neutralidade. Então, esse efeito e essas consequências, elas já são, de certa forma, medidos. Pode ser além do esperado, além do normal em ano de El Niño?
7: Desde 2021, na verdade, nós não tivemos nenhum ano de neutralidade no fenômeno climático. Ou tivemos El Niño, ou tivemos Laninha. Para esse ano, o maior problema é que está sendo estimado que teremos um dos El Niños mais fortes da história. É isso exatamente que está trazendo uma preocupação. Segundo os dados do NOAA, que é o Departamento de Clima dos Estados Unidos, há 63% de chance, nesse momento, do El Niño ser forte ou muito forte. E isso certamente traz impactos para todo o mercado, especialmente para a produção agrícola, quando nós olhamos a região centro-norte do Brasil, que é a grande região que produz, principalmente milho, produz soja, produz algodão e outros produtos. Então, a preocupação é, haverá realmente problemas climáticos que tragam impactos no volume da produção agrícola, se sim, se for parecido com o que foi em 2023, nós deveríamos ter preços mais altos para muitos alimentos e muitos derivados, por exemplo, como o óleo de soja.
8: E aí, Ali, eu te faço uma pergunta que é derivada exatamente dessa primeira explicação sua. Para quando, né? A preocupação, falando de ponta final, né, consumidor final, é para amanhã, para a semana que vem, para o segundo semestre, ao longo do segundo semestre, qual que é, o alerta que a gente tem que dar para quem está nos acompanhando?
7: Sim, Pepe, olha, o El Niño já está em atividade, ele vai começar a ganhar força agora e o seu auge deve ser atingido entre outubro e comecinho do mês de dezembro. Então, a depender da cultura que nós vamos estar olhando, nós teremos impactos mais imediatos ou impactos mais tardios. Então, por exemplo, o trigo. O trigo já está com a cultura plantada, basicamente, as lavouras já finalizando o plantio aqui no Paraná, Rio Grande do Sul está plantando. Então o El Niño vai atingir o finalzinho do desenvolvimento dessas lavouras de trigo, a exemplo do que aconteceu em 2023, quando nós tivemos preços de trigo quase a preços da saca de soja, superando R$100 por saco, R$110 por saco aqui no Paraná. Então isso traz impacto direto tanto para a indústria de fabricação de farinha de trigo e obviamente o consumidor final ele vai sentir. As grandes culturas do Brasil, como milho, soja, próprio café, eles terão impactos no próximo ano, porque o plantio começará dessas culturas agora, no meio do mês de setembro, então todo o desenvolvimento vegetativo, reprodutivo dessas plantas será atingido pelo El Niño e as quebras de produção aparecem entre janeiro e fevereiro do próximo ano, e é quando nós veremos os preços subindo. Então indústrias de óleos vegetais, de margarina, de produtos derivados, de rações, ou mesmo compradoras de café, torrefações, exportadoras de café, sentirão alta de preços com os produtos que chegarão no início do próximo ano. Então nós teremos uma janela agora de outubro até provavelmente maio do ano que vem, com a possibilidade de termos preços mais altos, tanto no atacado quanto no varejo para o consumidor.
8: E Ale, uma última pergunta da minha parte, pelo menos, como a gente está falando essencialmente de commodities, a gente está falando do nosso prato de comida, mas a gente também está falando de preços internacionais. Então, há uma previsão de que isso afete o mercado mundial como um todo, já para agora e especialmente, como você trouxe, para o ano que vem.
7: Sim, exatamente. Por exemplo, pegamos a cana-de-açúcar. O Brasil é líder mundial nesse mercado, mas a Índia é um player importantíssimo. O El Niño ele traz uma condição de chuvas muito abaixo da média. Nesse momento, os canaviais estão se desenvolvendo com a temporada de moagem começando no mês de novembro, que é quando o Brasil entra nas férias. Se as chuvas de monções se confirmarem abaixo da média, haverá problemas de produção na cana-de-açúcar na Índia. E isso traz um aumento nos preços internacionais. E aí o consumidor final, que utiliza o açúcar para fazer um bolo, colocar no cafezinho, ele sente os preços aqui no Brasil. Então, a commodity é uma matéria-prima que acaba afetando uma série de produtos que são os seus derivados. No caso da soja, por exemplo, temos mais de 50 produtos que são derivados da soja. Um problema no grão afeta todos esses produtos na ponta final.
6: É uma bola de neve, igual quando a gente fala do preço do petróleo. O petróleo aumenta por conta da guerra, a soja aumenta pelo El Niño, e a gente vai só acompanhando isso com uma certa dificuldade para manter o poder de compra, porque os salários não aumentam na mesma proporção. A população começa a ter dificuldade para comprar o que comprava antes com mais facilidade.
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1: Olá, olá, olá, muito bom dia, sejam todos bem-vindos ao TMC 360 deste sábado, hoje 11 de julho de 2026, agora são 7 horas e 3 minutos. Eu sou Estela Ribeiro e vou estar com vocês aqui pelas próximas 2 horas, atualizando as principais notícias do Brasil, do mundo e da sua região. Bom dia para você que está em São Paulo, em Brasília, no Rio de Janeiro, em Curitiba, em Belo Horizonte e também no Recife. E claro, muito bom dia para você que acompanha a nossa transmissão ao vivo através do YouTube, TMC News BR. Na nossa live você acompanha as imagens do que acontece aqui dentro dos nossos estúdios e também as imagens das nossas reportagens. Claro, ali do lado da transmissão você tem um chat onde você pode mandar sua dúvida, sua sugestão, seu recadinho, falar um oi aqui para a galera da TMC. E você pode participar também da programação através do nosso WhatsApp, 11972211001, também com a sua sugestão, sua dúvida. Conta pra gente o que é que você vai fazer neste sabadão, dia 11 de julho. Agora são 7 horas e 4 minutos e a gente começa com o nosso giro de notícias.

0: E o ministro do Supremo Tribunal Federal, Flávio Dino, determinou a suspensão de emendas parlamentares suspeitas de terem sido indicadas irregularmente pelo presidente do PL, Valdemar Costa Neto. Na decisão, o ministro manda bloquear 119 milhões das contas do ex-deputado federal. Flávio Bolsonaro afirmou que está aberto ao diálogo com Michele Bolsonaro e disse que vai esperar o momento que ela considerar adequado para voltar à campanha. O senador também defendeu a união da direita, criticou o governo Lula e disse que pediu aos Estados Unidos o fim da tarifa sobre produtos brasileiros, além de defender o PIX. O ministro da Fazenda, Dario Durigan, disse que o governo ainda pretende retirar aos poucos os subsídios dos combustíveis. Segundo ele, a alta da tensão no Oriente Médio exige cautela e os descontos na gasolina e no diesel serão mantidos enquanto o cenário internacional continuar instável. E nos destaques internacionais, a presidenta da Venezuela, Delcy Rodríguez, agradeceu a Lula pela ajuda prestada pelo governo brasileiro. O Brasil enviou medicamentos e insumos médicos, como seringas, luvas, máscaras, gases e ataduras. A Marinha do Brasil também montou um hospital de campanha na cidade de La Guaira, local mais atingido, onde fez mais de 1000 atendimentos médicos e cirurgias de baixa complexidade. O presidente americano Donald Trump anunciou nesta sexta-feira novas sanções contra o Irã em represália aos ataques a navios comerciais no Estreito de Hormuz durante o cessar-fogo entre os dois países. Em resposta, o principal negociador iraniano, Mohammad Bagher Ghalibaf, afirmou que Teherã está preparada para uma defesa total caso os Estados Unidos rompam o memorando de entendimento firmado em junho. E o presidente Lula conversou por telefone com o presidente da Colômbia, Gustavo Petro, e reforçou a parceria entre os dois países em temas como integração regional, a Amazônia e o combate ao crime organizado. A ligação aconteceu em meio à crise política na Colômbia, depois que o presidente eleito acusou Petro de tentar permanecer no poder e cancelou a transição do governo. E vamos falar de Copa do Mundo? Nas quartas de final, a TMC transmite hoje Inglaterra e Noruega às 18h e depois Suíça e Argentina às 22h. E aí, vocês estão preparados para essa reta final do Mundial? Tá chegando, hein, gente? Mais uma semaninha e a gente fica sabendo quem é o grande campeão da Copa do Mundo FIFA. Agora são 7h08. 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
2: Deixa eu dar um bom dia aqui para os nossos ouvintes, telespectadores que acompanham pelo YouTube. Bom dia, Estela Ribeiro.
3: Bom dia, mãe. Tudo bem, querida?
2: Eu sou Mayara Bastianello. Estou por aqui com vocês com uma cara de quem caiu da cama. Mas não, é que eu demorei para maquiar hoje. A funilaria foi complicada.
3: Ah, é? Deu trabalho?
2: Ah, sábado, né? Não é fácil, não. Admiro quem acorda esse horário para trabalhar. E vamos juntos por aqui. Vamos trazer a previsão do tempo, então?
3: Simbora,
2: começando
3: simbora.
2: Por aqui. Bom, região sul, dia do Curitibano é de sol com nuvens, mas não chove. Máxima de 23 e mínima de 10. No sudeste, em São Paulo, o dia vai ser ensolarado, também não chove. Máxima de 26, mínima de 11. No Rio de Janeiro, o cenário é igual. Sol o dia todo e não chove. Máxima de 29, mínima de 13. Em BH, a sexta é de sol e também não chove. Máxima de 27, mínima de 12. Já em Brasília, o sol aparece entre nuvens, também nada de chuva. Máxima de 28, mínima de 14. E para fechar, em Recife, o dia começa com sol e as nuvens vão chegando aos poucos. Pancadas à tarde e à noite. Máxima de 28 e mínima de 22.
3: Será que dá boa viagem, Henrique? Com certeza, sempre dá boa viagem em Recife. Não importa se tem chuvinha, se não tem, sempre dá boa viagem. Agora são 7h09 e a inflação do país desacelerou em junho. Ficou abaixo do esperado pelo mercado financeiro. O resultado pode influenciar os próximos passos da economia. Quem traz os detalhes é o Murilo Hernandes.
4: O Índice Nacional de Preços ao Consumidor Amplo, o IPCA, considerado a inflação oficial do país, ficou em 0,16% em junho. O resultado divulgado pelo IBGE surpreendeu o mercado financeiro, que esperava uma alta de 0,31%. Foi o menor índice registrado nos últimos 8 meses. Com isso, a inflação acumulada em 12 meses caiu de 4,72% para 4,64%. O principal motivo para essa desaceleração foi a queda no grupo de alimentos e bebidas, que registrou a deflação de 0,24%. Produtos bastante consumidos pelas famílias, como café moído, frutas e carnes, ficaram mais baratos e ajudaram a reduzir o índice. Por outro lado, a conta de luz teve uma alta de 1,53%, influenciada pela bandeira tarifária amarela, e foi o item que mais pressionou a inflação no mês. Nos transportes, a queda no preço dos combustíveis ajudou a conter o índice, mas as passagens aéreas subiram 7,12%. Outro dado positivo foi o índice de difusão, que mostra o quanto a alta dos preços está espalhada pela economia. Ele caiu de 65% para 54%, indicando que menos produtos registraram aumento de preços. O resultado foi divulgado poucos dias depois da redução da taxa Selic para 14,25% ao ano e passa a ser acompanhado de perto pelo mercado nas próximas decisões sobre juros da economia.
2: E ainda nos destaques de hoje, 7 horas 11 minutos, a gente vai trazer a notícia de que o ex-ministro do Supremo Tribunal Federal, Joaquim Barbosa, deve desistir de disputar a presidência da República pelo Democrata Crispla, aliás, pelo Democracia Cristã. Ontem, inclusive, em entrevista, ontem não, foi nessa, foi na semana que o Aécio Neves também falou que não ia se candidatar pelo PSDB. E a gente traz mais detalhes sobre Joaquim Barbosa com Rodrigo Vicente de Brasília.
5: Bem, sem alianças políticas e estrutura partidária, o Democracia Cristã deve desistir de lançar Joaquim Barbosa à presidência da República. O partido chegou a negociar com o PSDB de Aécio Neves, mas os tucanos não aceitaram. O próprio PSDB também desistiu de lançar o nome de Aécio Neves à corrida pela presidência. A pré-candidatura do ex-ministro do Supremo Tribunal Federal começou com certa confusão. Inicialmente, o nome do Democracia Cristã ao cargo era o de Aldo Rebelo, que já foi presidente aqui da Câmara dos Deputados. Rebelo não gostou de ser deixado de lado e abriu discussão pública com o presidente do partido, João Caldas, que em nota disse que o partido deve desistir por falta de estrutura, mas que o partido só tomará decisão na data limite das convenções, que vai ser em 5 de agosto, quando os candidatos precisam estar definidos. Bem, Joaquim Barbosa ficou nacionalmente conhecido por ter sido relator do Mensalão, cujo julgamento levou grandes nomes da política à prisão, entre eles o do ex-ministro José Dirceu, do PT. À época, o então ministro do Supremo foi cotado para disputar uma vaga à presidência da República, mas depois da saída do Supremo, acabou deixando de lado a vida pública.
0: Muito bem, obrigada pelas informações. Aproveitar para já dar um bom dia aqui para as pessoas que estão entrando no nosso chat e também mandando mensagem através do WhatsApp. O pessoal acorda cedo aqui. O Carlos Sartori mandou mensagem para a gente falando que ele acha que a Espanha vai ser a campeã de 2026. Tranquila, disse ele aqui, ó. Eles jogam igual o Brasil da Copa de 70.
2: E não só ele. Um estudo da FGV aqui de São Paulo colocou também a Espanha como a favorita, com acho que quase 16%. Claro, e isso pode parecer pouco, mas perto das outras seleções, por exemplo, a FGV colocou o Brasil com 4,80%. Então, as coisas estão se confirmando.
0: Pois é. E aí, no YouTube, a gente tem a Kátia Milani, que deu um bom dia aqui pra gente. O Cláudio Lira, bom dia de Recife. Cláudio, conta pra gente, vai dar boa viagem? Você aproveita seu sabadão pra pegar uma prainha em Recife? Olha, eu acho que se eu morasse em cidade de praia, qualquer hora seria a hora, viu?
2: Com toda certeza. Deixa eu só mandar um beijo também pro Jorge do Lenga, que nos manda mensagem aqui. Beijo pra você, Jorge. Nós acompanhando o fim de semana, aliás, no dia de semana e também no fim de semana. Manda você também mensagem pro 11-7221-1001.
0: Muito bem. Famílias atingidas pelas chuvas em Recife protestam porque ainda não receberam o auxílio emergencial do governo do estado. É a Carol Oliveira quem traz as informações pra gente.
6: Recife já registra o quarto dia consecutivo de protestos. O motivo de tudo isso? manifestantes estão cobrando do governo de Pernambuco o pagamento do auxílio emergencial para as famílias atingidas pelas chuvas fortes que deixaram 27 cidades do Grande Recife e também da Zona da Mata em situação de emergência em maio deste ano. E, de fato, muita gente ficou sem receber. Como o limite de atendimentos do programa é de 3.500 famílias, foram adotados critérios de prioridade para grupos mais vulneráveis, como famílias com idosos, com pessoas com deficiência e também com mulheres gestantes. De acordo com a secretária de Assistência Social, Combate à Fome e Política sobre Drogas de Pernambuco, Andresa Pacheco, o número de famílias cadastradas superou a cota prevista pela lei, sendo necessário o uso dos filtros de prioridade previstos.
2: E agora vamos para o sul do país, mais especificamente para Curitiba, porque o processo que pode levar à cassação de um vereador da cidade que fez arminha com as mãos para os professores da rede municipal de ensino está travado devido à falta do depoimento do presidente da Casa Legislativa. Brian Valencio explica melhor essa história para a gente.
7: A ausência do presidente da Câmara de Curitiba, vereador Tico Kuzma, do PSD, levou ao adiamento de mais uma etapa do processo ético-disciplinar contra o vereador Éder Borges, do Partido Novo. Os dois seriam ouvidos pelo Conselho de Ética, mas a sessão foi encerrada sem depoimentos e uma nova data ainda será marcada. Em nota, a Câmara informou que a ausência de Tico foi justificada. Segundo a Casa, o presidente está dentro do período de 8 dias de licença em razão do falecimento da mãe. Antes do encerramento da reunião, os parlamentares que fazem parte do Conselho de Ética analisaram um pedido de Kuzma para deixar de ser testemunha no processo. A defesa de Éder Borges foi contra a exclusão. A votação terminou em 3 votos favoráveis e 1 contrário ao pedido, mas o resultado não teve validade, porque o conselho é composto por 9 integrantes e o regimento exige pelo menos

0: armas com as mãos. O episódio provocou uma confusão generalizada no plenário e deu origem à representação analisada agora pelo Conselho de Ética.
1: Obrigada, Brian, pelas suas informações. Agora, 7 horas e 18 minutos, e a gente vai para o Rio de Janeiro, porque o TRE se compromete a aumentar a fiscalização contra candidatos que tenham relação com o crime organizado. Mais detalhes com a Rebeca Renzi.
2: Há cerca de um mês do período de campanha eleitoral começar, o Tribunal Regional Eleitoral do Rio de Janeiro divulga novidades para as homologações dos candidatos de 2026. Em reunião com os representantes dos partidos, o TRE anuncia a criação de um núcleo especializado para fiscalizar propagandas digitais. O papel é quase pedagógico, já que o núcleo trabalhará para divulgar e orientar as campanhas para prevenir erros. A reunião se voltou então para a principal mudança. Agora o TRE se compromete a fiscalizar com mais rigor todas as candidaturas para filtrar nomes que tenham alguma relação com organizações de crime organizado e milícia. O presidente do tribunal, o desembargador Cláudio de Melo Tavares, explica a importância de aumentar a vistoria no estado do Rio de Janeiro, inclusive nos casos de reeleição.
3: Nós não podemos de forma alguma deixar uma pessoa, um candidato, né, que é ligado ao tráfico e milícia, ocupar uma cadeira no legislativo, uma cadeira no executivo, vamos fortalecer cada vez mais. As pessoas estão apavoradas. Hoje nós temos um nível de avanço muito grande do Comando Vermelho nas comunidades. Nós estamos nos esforçando para encontrar local de votação para onde a gente possa trazer segurança para o eleitor.
2: Os desembargadores responsáveis pela supervisão explicaram algumas questões técnicas dessa edição e pediram ajuda dos responsáveis partidários para fiscalizarem previamente os nomes que forem cadastrados. A ouvidoria do TRE também está disponível para receber denúncias.
4: E o governo decidiu manter a taxa sobre exportação do petróleo para evitar desabastecimento. Isso tudo, claro, por conta, né, da guerra no Irã. Havia uma expectativa de cessar fogo que não se confirmou. E o Rafael Felice traz as informações.
5: O governo federal, por meio do Comitê Executivo de Gestão da Câmara de Comércio Exterior, decidiu manter a alíquota de 12% do imposto de exportação sobre o petróleo bruto. A medida é válida por 60 dias e será reavaliada em 30, com o objetivo de proteger o abastecimento nacional de combustíveis. Segundo o Ministério do Desenvolvimento, Indústria, Comércio e Serviços, a decisão foi motivada pela crise no Oriente Médio, com a nova escalada de tensões no fim do cessar-fogo do conflito entre Estados Unidos e Irã no Estreito de Hormuz. A retomada dos conflitos pressionou o preço do petróleo, fez o barril Brent se aproximar dos $80. O tributo de 12% sobre o petróleo bruto nacional foi criado originalmente em março para garantir abastecimento das refinarias do país e compensar o corte de tributos federais de combustíveis no mercado interno. Em nota, o Ministério do Desenvolvimento informou que a decisão busca manter as condições adequadas de refino no país para proteger o mercado interno de possível desabastecimento de combustíveis. O Ministério acrescentou ainda que a medida foi adotada diante de uma mudança recente das condições externas, especialmente após a deterioração do ambiente geopolítico no Oriente Médio, com novos episódios de tensão no Estreito de Hormuz. Por ser um imposto regulatório, a prorrogação foi por uma via de decisão administrativa, dispensando votação no Congresso Nacional.
4: E daqui a pouquinho você vai acompanhar mais sobre esse assunto, porque o Ministério da Fazenda confirmou que o fim do subsídio à gasolina, que seria anunciado nesta semana, foi adiado para a próxima. Também vamos falar de um projeto de lei que quer proibir a convocação para a seleção brasileira de jogadores e integrantes da comissão técnica que atuem em clubes do exterior. E já pergunto para você, ouvinte, você concorda com esse projeto de lei, com esse possível projeto de lei? Escreve para a gente no 11972211001 ou também pelo YouTube, lá no chat, conversa com a gente. Daqui a pouquinho, então, muita notícia pra você.
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2: 7:23, você está acompanhando a programação da TMC neste sabadão 11 de julho. Deixa eu ver se chegou mais alguma mensagem aqui. Olha, o Rubens Estevão mandou um bom dia pra gente aqui no nosso WhatsApp. Bom dia pra você também, Rubens. E no YouTube, Cláudio disse que Recife tá nublado, sem praia hoje. Um abração pra você, Cláudio. Obrigada pela participação. William Dutra, hoje ele acertou meu nome. Estela Ribeiro, bom dia para você também, William Dutra. Sábado é o dia que eu mais gosto do TMC. Que bom, William. Seja muito bem-vindo aqui à nossa programação aos sábados também. E como a Mayara já tinha adiantado, né, a gente ia falar um pouco mais sobre esse assunto do corte dos subsídios aos combustíveis, por causa do acirramento do conflito no Oriente Médio. E o ataque entre Estados Unidos e Irã provoca uma alta de preço no petróleo internacional novamente. Diante dessa forte volatilidade, o Ministério da Fazenda confirma que o fim do subsídio à gasolina, que seria anunciado nessa semana, foi adiado para a próxima. Adriano Pires, sócio fundador do Centro Brasileiro de Infraestrutura e Energia, o CBIE, durante uma entrevista ao TMC 360 ao longo dessa semana, analisou o tamanho do impacto e até quando o governo federal vai conseguir segurar esse reajuste. Vamos ouvir.
3: Eu acho que poderia ser conduzido de outra forma. Eu já faço uma crítica, né, à questão de subsídio à gasolina, né? Eu acho que gasolina não tem sentido ter subsídio, porque gasolina é um produto que afeta a baixa renda, né? Além do mais, se você tivesse preço de mercado internacional na gasolina, você estimularia a troca de gasolina, por exemplo, por etanol hidratado. Eu acho que a medida que o governo deve tomar terça-feira no Conselho Nacional de Política Energética, uma medida correta, por exemplo, de aumentar a mistura de 30% para 32% de etanol anidro da gasolina, porque você reduz a importação de gasolina, né, e ajuda também a descarbonizar a frota. Então, a gasolina no mundo inteiro, ninguém subsidia a gasolina. A gente entende até no Brasil o subsídio ao diesel, né, porque é um produto que é o principal combustível para caminhões, né, para carga pesada, e acaba realmente impactando no produto final, dando inflação. Apesar que também o diesel, você teria alternativa, aumentar um pouco a mistura do biodiesel, estimular a troca do diesel pelo próprio gás natural, pelo biometano, se você tivesse competitividade e preços. Agora, quando você subsidia esses produtos, acaba que você tira a competitividade dos outros energéticos, né, que inclusive são menos poluentes e poderiam reduzir a importação. Agora, o governo está nesse momento, né, que a gente sabe, de eleição, né? Então, eleição é complicado, né, porque o governo também parte do pressuposto que essas medidas ajudam a não perder voto, né? Mas o fato também, a gente já conversou aqui algumas vezes, é que apesar da subvenção que está chegando a quase 300 bilhões de reais, o preço na bomba não caiu. Né? Por que não caiu? Porque você tem aquele erro original, né, aquele pecado original, que são as defasagens. Né? Então a defasagem de diesel, de gasolina para o mercado internacional continua muito alta. Então, no fundo, essa política de subvenção foi muito mais para reduzir os prejuízos da Petrobras de vender gasolina e diesel abaixo do mercado internacional do que reduzir o preço para o consumidor final. Então, vamos ver o que vai acontecer. Acho que o governo está esperando se o preço vai voltar a subir, não vai voltar. O fato também que o mercado de petróleo está muito desorganizado, né? Esse negócio dessas idas e vindas na guerra, no conflito do Irã, né? O presidente Trump acorda de um jeito, dorme de outro, e também tem outros efeitos, né? Durante a guerra houve também, por parte da China, por exemplo, da Europa, um aumento de estoques de petróleo nesses países, e eles estão também colocando esses estoques para fora, também para evitar impacto maior de preço, estão colocando isso, também mexe com o preço, né? Mas, na minha opinião, para concluir a tua pergunta, não me parece que esse preço volta a 90 dólares. Acho que esse preço vai ficar aí flutuando na casa de 72, 75, 78 dólares, a não ser que realmente a guerra volte a acontecer de uma maneira muito forte e é, com um fechamento, por exemplo, outra vez, total do Estreito de Hormuz.
4: Adriano, me parece que há duas situações que são contraditórias, mas que se complementam neste momento. Me corrija se eu estiver errada. É o mundo se acostumando a essa instabilidade, tentando se adaptar à instabilidade e, ao mesmo tempo, não tendo alternativas para a imprevisibilidade em relação ao que acontece no Oriente Médio. Então, de um lado, nós já entendemos que a situação não vai se resolver tão facilmente como seria esperado por parte de um governo dos Estados Unidos, que já anunciou tantas vezes o cessar-fogo. Já entendemos isso, mas também já entendemos que nos faltam alternativas. No meio, o que poderíamos fazer?
3: Você falou bem, né? Acho que o mundo está numa volatilidade política muito grande, né, nesse conflito aí do Irã. O presidente Trump é uma pessoa muito imprevisível, né? E a gente nunca sabe o que vai acontecer de hoje para amanhã. Agora, o fato também é que hoje não interessa, nesse momento, petróleo muito caro, 90 dólares, nem para os Estados Unidos, nem para o Irã, né? Nem para o mundo, porque também os Estados Unidos só vai ter uma eleição aí em novembro, né, que é importante para o presidente Trump. E a gasolina voltar lá a 4, 4,5 dólares o galão não é bom para a população. Acaba também aumentando a inflação, que pode prejudicar nas eleições de novembro. Por isso eu estou falando que me parece que esse preço vai ficar aí oscilando entre 70, 75 dólares, 80 dólares o barril. Agora, o que me preocupa também, em termos até de Brasil, não é só essa instabilidade do preço do barril. Está acontecendo outro evento muito importante na Rússia. A Ucrânia tem atacado refinarias na Rússia, e a Rússia nos últimos anos, principalmente depois do início da guerra com a Ucrânia, quando ela sofreu muitas sanções, ela se transformou no maior exportador de óleo diesel para o Brasil. Hoje o óleo diesel da Rússia é o principal produto que entra no Brasil importado, porque a gente, como a gente já conversou aqui, a gente importa hoje entre 25% a 30% de diesel. Então a Rússia está parando de exportar diesel, né? Ela está deixando o diesel para atender o mercado interno. Isso pode também ter um efeito muito grande no preço do diesel no mercado internacional, que vai afetar muito o Brasil pelo fato da gente ser importador de diesel. Então, tudo isso que a gente está conversando mostra uma desorganização e uma imprevisibilidade, como você falou. Agora, o Brasil é um país que tem uma vantagem comparativa de ter substitutos, né, para essas fontes, né, ou substitutos que atenuem um aumento de consumo dessas fontes. O problema todo é que a gente não consegue, né, a gente tem uma dificuldade enorme no Brasil de transformar de olhar as nossas vantagens comparativas e não transformá-las em desvantagens comparativas. Né? Essa que é o nosso problema. Então a gente deveria, né, se preparar nesse momento dessa imprevisibilidade que está acontecendo no mercado internacional, geopolítico, em torno do petróleo, para a gente fazer uma política, né, de substituição de gasolina, substituição de diesel, diversificação, né, de fontes brasileiras que a gente tem, para a gente estar preparado para enfrentar melhor essa crise e também preparado para enfrentar crises futuras.
5: E o presidente Lula tem aproveitado a semana para resolver impasses em palanques eleitorais e definir os próximos passos da campanha antes do prazo para as convenções partidárias. Vamos chamar de novo o Rafael Felice, lá de Brasília, que tem os detalhes.
6: Com a diminuição das atividades oficiais devido ao defeso eleitoral, o presidente Lula se volta para as articulações políticas para as eleições, que acontecerão em outubro. O defeso eleitoral é o período que proíbe a participação de candidatos em inaugurações e restringe publicidade institucional. O objetivo é garantir uma disputa eleitoral menos desigual, coibindo o uso da máquina pública para a campanha. O presidente Lula, desde então, vem despachando a maior parte do tempo do Palácio da Alvorada, enquanto tenta resolver as pontas soltas em palanques estaduais estratégicos, como Minas Gerais e Goiás. Minas Gerais é um cenário mais crítico, por ser o segundo maior colégio eleitoral do Brasil. As recusas do senador Rodrigo Pacheco e da ex-prefeita de Contagem, a petista Marília Campos, para encabeçar a disputa mineira, Lula optou por outra via doméstica, Patros Ananias, que foi prefeito de Belo Horizonte nos anos 90. Entretanto, Patros Ananias também é pré-candidato à Câmara. A assessoria do deputado informou que o parlamentar ainda não foi contactado pelo partido sobre a possível mudança. No caso de Goiás, o presidente da República se reuniu com a deputada Adriana Arcossi e a vereadora Ava Santiago para tentar viabilizar uma chapa ao governo e ao Senado. O encontro terminou sem uma definição. Ambas querem manter a pré-candidatura à Câmara dos Deputados. A partir de 20 de julho, iniciam-se as convenções partidárias para oficializar as candidaturas. A campanha eleitoral começa oficialmente no dia 16 de agosto. Lula deve confirmar seu nome e o de Geraldo Alckmin como vice-presidente no dia 2 de agosto em São Paulo. A meta para as próximas semanas é intensificar as viagens pelo Brasil, conciliando compromissos oficiais durante o expediente com a participação em eventos políticos no turno da noite.
2: Muito bem, agora 7 horas e 33 minutos, a gente vai para Curitiba, porque o Paraná soma mais de 2.600 tentativas ou ocorrências de golpe do falso advogado em 2026, segundo um balanço feito pela OAB. E quem traz as informações para a gente é o Leonardo Gomes.
7: Menos tempo no trânsito também deve resultar em menos vítimas do trânsito. Em casos mais graves, mortes ou ainda pessoas feridas. É esse um dos recortes do estudo elaborado pelo Banco Nacional de Desenvolvimento Econômico e Social, BNDES, neste Estudo Nacional de Mobilidade Urbana, que teve sim esse recorte aqui de Curitiba, da capital do Paraná. A expansão projetada para a capital paranaense está prevista por meio de 7 projetos de implantação. A previsão é de investimentos superiores a 11 bilhões e 700 milhões de reais, a 22 bilhões e 700 milhões de reais, a mais de 915 mil passageiros ao dia, quase 1 milhão de passageiros que utilizam ou devem utilizar o transporte coletivo ao longo dos próximos anos, das próximas décadas. O objetivo deste estudo do BNDES, do Ministério das Cidades, é projetar o potencial de expansão das linhas do transporte coletivo de Curitiba. O relatório final reúne um banco de dados com 187 projetos de mobilidade urbana que correspondem a mais de 3 mil quilômetros de metrôs, BRTs, trens e VLTs. Cada projeto acompanha mais de 100 indicadores técnico-operacionais. Juntos, os projetos poderão evitar 27 mil vítimas de acidentes de trânsito e 3 milhões de toneladas anuais de CO2, né, o gás carbônico emitido no ar, assim também contribuindo para o meio ambiente, além de reduzir 11% o custo de viagens e em 16% o tempo médio de deslocamento da população, gerando inclusive benefícios sociais, segundo o estudo, superiores a 400 bilhões de reais.
2: 7 horas e 35 minutos. O deputado federal Luiz Carlos Rauli quer proibir a convocação para a seleção brasileira de jogadores integrantes da comissão técnica que atuem em clubes do exterior. Isso é polêmico, né? Porque a gente sabe que esse intercâmbio de jogadores e técnicos é tão crescente, né? A gente tem jogadores do mundo inteiro jogando aqui, a gente exportando também jogadores para o mundo inteiro. Vamos saber um pouquinho mais sobre essa questão com o Rodrigo Vicente, lá de Brasília.
8: Em resposta ao desempenho da seleção brasileira na Copa do Mundo deste ano, um projeto de lei apresentado pelo deputado federal Luiz Carlos Rauli quer restringir a convocação de jogadores que atuam no exterior. O texto vale para as seleções feminina e masculina. Além de jogadores, o projeto também se aplica ao treinador, aos auxiliares, aos preparadores físicos e aos demais membros da comissão técnica. A única exceção prevista é para amistosos e eventos promocionais, desde que haja autorização do órgão competente. Bem, ao defender a proposta, o deputado criticou a convocação de atletas e técnicos que atuam no exterior. Segundo Rauli, a medida busca fortalecer o futebol nacional e aproximar a seleção brasileira dos clubes do país. O parlamentar associou a seleção ao cenário político-econômico do país, afirmando que o Brasil vive o século da derrota. Vale destacar que o Brasil vive um jejum de 24 anos sem ganhar nenhuma Copa do Mundo. A última vez foi em 2002. Bem, além de tentar legislar sobre a seleção, o texto ainda veta contratos de patrocínio, publicidade, promoção, licenciamento e também naming rights entre entidades esportivas e empresas de aposta. Rauli diz que a proibição de patrocínio de bets busca preservar a integridade das competições e reduzir a exposição de crianças e adolescentes a apostas esportivas.
5: E aí a gente quer, eu e Estela, queremos saber de vocês, nossos ouvintes, o que acham desse projeto. vai adiantar? Isso tá com cara de gente que tá de pá virada ou de, né, tal coisa ferido. Virada para o Ancelotti, não é mesmo? Você não acha, Ike? Nosso Ike que faz aqui a sonoplastia e conversa com a gente no ponto. Eu acho que é coisa de quem tá meio assim, não gostou
9: no ranço,
5: do...
9: pegou um ranço.
5: Exatamente, de ranço com o Ancelotti. Então manda mensagem pra cá se você pensa a mesma coisa. Esse projeto vale alguma coisa? 11972211001 ou no chat do nosso YouTube. A gente espera a sua mensagem. E daqui a pouco a gente tem agenda cultural. A gente vai falar mais de seleção também, claro. Porque teve ontem Espanha e Bélgica, uhum, né? Espanha passou...
9: Jogo difícil, né?
5: Como todos têm sido, né? E a gente vai falar um pouquinho de como que foi, né? A festa da torcida espanhola. Mas é já. Daqui a pouco a gente traz mais.
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0: Estamos de volta, 7h40. Você conectado aqui à TMC. Nossa, o nosso chat bombou aqui no YouTube. Deixa eu passar por aqui. Bom dia para Ana Paula Neves, para o Adriano Inácio. Ana Paula falou que é o fim do futebol. Tá repercutindo essa matéria que a gente falou mais cedo sobre o projeto de lei que proíbe o intercâmbio de jogadores e técnicos de outros países. Vamos lá, o William Dutra também mandou aqui mensagenzinha. Nananana, Adriano. Bom, muito obrigada, meninos, pela participação de vocês aqui no YouTube, no TMC 360. Você acompanha as imagens daqui, do nosso estúdio, também das nossas reportagens. E a gente vai lá para Brasília com a nossa querida Lívia Brás, que traz a agenda cultural, que tem festa junina, piseiro e muito humor nesse final de semana. Vamos acompanhar.
1: Neste sábado, na praia, recebe Wesley Safadão, Natanzinho Lima e Rei Vaqueiro. E essa galera toda vai colocar todo mundo para cantar e para dançar a partir das 18h. Os ingressos começam em R$ 189,00 lá no site da R2. E para quem ainda está aí no clima de festa junina, domingo tem a primeira edição do Arraiá do Porão do Rock. O encontro mistura rock, cultura popular e comidas típicas no Complexo Cordel, que fica no Parque Oi. No palco se apresentam as bandas Contralimbo, Madame Bovary, Os Gatunos e o cantor Dupê. Programação começa ao meio-dia. Ingressos a partir de R$ 30,00 pelo site beta.meubilhete.com.br. E a Companhia de Comédia Os Melhores do Mundo celebra 30 anos de sucesso com apresentações de graça em várias regiões do DF inteiro. Sábado, o palco itinerante vai parar na Praça da Administração Regional de São Sebastião, às 10 horas da manhã. Domingo, o endereço é o estacionamento da Administração de Taguatinga, às 7h30 da noite. E olha, o melhor de tudo, sempre de graça. Só chegar.
2: Muito, muito bom. E vamos também para BH trazer a agenda cultural de lá, que tá para lá de especial. Tem corrida de rua, MPB, festa junina, orquestra e muito mais. E sem falar dos bares, né, Estelinha?
0: A BH é uma cidade movimentadíssima, uma delícia.
2: Pois é, e o Murilo Luiz, então, conta pra gente.
3: Vem comigo que é hora da agenda cultural aqui em Belo Horizonte. No sábado, às 9h, o cantor Geraldo Azevedo se apresenta no Teatro Semig Palácio das Artes com a turnê 80 Ação. O show celebra mais de 5 décadas da carreira e reúne grandes sucessos do artista, como Caravana e Branco. Os ingressos custam entre R$100 e R$300 e estão disponíveis pelo Simpla. E olha só, neste domingo, 1h, a Avenida Francisco Salles, 560, recebe a terceira edição do Arraiá na Floresta. O evento mistura a tradição das festas junina com a cultura de rua e conta com atrações do bloco Então Brilha, do Grupo Parangolé e entre outros. Além de muito forró, comidas típicas e quadrilha. E o melhor, a entrada é gratuita. Quem quiser fazer aquele exercício físico também tem opção. Belo Horizonte recebe mais uma etapa do Circuito das Estações, considerado um dos maiores circuitos de corrida de rua do mundo. A prova será realizada na Praça da Pampulha, com percursos de 5, 10 e 15 quilômetros. As largadas estão marcadas para as 8 e 10 da manhã. As inscrições e outras informações estão disponíveis no site oficial do evento. Também neste domingo, às 11 da manhã, a Orquestra Filarmônica de Minas Gerais faz um concerto gratuito e ao ar livre na Praça da Glória, em Contagem. A apresentação será regida pelo maestro José Soares, terá interpretação em Libras e reúne obras clássicas da música de concerto, além de adaptações de grandes sucessos da música popular para a formação orquestral.
0: Ai, que lindo! Eu sou super fã de música de concerto, adoro. Olha só, 7h44, na coluna Sem Dó, o filósofo e escritor Luiz Felipe Pondé compara o fracasso da seleção brasileira nas últimas Copas do Mundo com a atual situação do país. Vamos ouvir.
4: A derrota da seleção brasileira nessa última Copa do Mundo, assim como em muitas outras, apesar de não haver uma relação entre causa e efeito evidente, é possível se fazer uma analogia em que uma seleção brasileira fracassada parece representar muito bem um país fracassado. Uma seleção brasileira que não se consegue confiar e que entrega razões o suficiente para não se confiar na sua qualidade ou mesmo no envolvimento dos seus craques, entre aspas, parece também nos levar à falta de confiança generalizada nas próprias instituições do país. Nesse sentido, A derrota e o fracasso da seleção brasileira parece ser um grande símbolo e nos remeter diretamente ao sentimento de que é o país que está fracassando. Líderes políticos péssimos, esquemas de corrupção que são verdadeiras indústrias, crise de credibilidade do próprio STF, que deveria representar o Estado de Direito, mas nos últimos tempos parece não conseguir andar com as próprias pernas, candidatos para reeleição no país de presidência da República, que não parece oferecer absolutamente nada mais do que uma repetição contínua de um populismo de comprar votos através de dinheiro, uma oposição que, além de corrupta, parece absolutamente estúpida, um país em que a educação continua não significando nada, um país em que os idosos são roubados sistematicamente por esquemas gigantescos. Tudo isso parece se misturar no imaginário nacional para nos levar à conclusão, apesar de que não é uma relação de causa e efeito, de que a seleção brasileira representa hoje muito bem a sensação que muitos de nós têm em relação ao país, de que o Brasil é um país que está à beira do fracasso, que não consegue avançar em coisa nenhuma e que, para todo lado que a gente olha, só se percebe narcisismo, delinquência e pessoas, líderes em geral, voltados para o próprio umbigo. Nesse sentido, mais do que nunca, a seleção brasileira parece ser, de fato, a pátria de chuteiras. Um país que não vai para lugar nenhum.
2: É, e em Curitiba, torcedores da Espanha fizeram festa com a vitória sobre a Bélgica por 2-1. Luiz Fernando esteve por lá e mostra pra gente.
5: Olá para você, torcedor TMC em todo o Brasil. Falamos aqui de Curitiba e a capivara, que é um símbolo aqui da cidade, hoje ficou trajada com as cores da La Furia Roja. Isso porque a Espanha venceu a Bélgica por 2-1, já no finalzinho com um gol de Merino. Aquele mesmo cara que definiu contra Portugal nas oitavas de final com um único gol da partida, dessa vez também marcou o gol que garantiu a classificação da Espanha para a semifinal dessa Copa do Mundo. Nós estivemos aqui no Instituto Cervantes, em Curitiba, que é um pedacinho da Espanha, na capital paranaense, o Centro de Cultura Espanhola aqui do Paraná, para acompanhar essa partida, junto com os diretores aqui do Instituto e também a torcida que se fez presente aqui na biblioteca. Eu estou aqui na biblioteca do Instituto, onde se teve uma coisa que não houve nessa biblioteca foi silêncio, porque o jogo foi bem intenso do início ao fim e o gol no finalzinho da Espanha acabou garantindo a classificação da seleção para a semifinal da Copa do Mundo. Nós conversamos com o Paco, que é diretor aqui do Instituto, nos recebeu super bem. Ele falou um pouco sobre como foi essa partida e principalmente como o próximo adversário será a França na semifinal. Ele já antecipou que teremos um encontro bem interessante aqui mesmo no Cervantes, também com a torcida da França, para acompanharem juntos essa próxima partida válida pela Copa do Mundo 2026.
6: A gente sofreu bastante hoje no jogo, né? Começou muito bem com um gol da Espanha, mas depois veio o gol da Bélgica, mas no finalzinho chegou a vitória, né? A gente tem uma parceria muito boa com a Aliança Francesa e eu já falei com o diretor de lá para ver se a gente celebra assiste o jogo lá na Prudente de Moraes, todo mundo junto, né? Seria muito bacana.
5: Mariana, o que você achou do jogo de hoje? Deu Espanha, agora, claro, o próximo passo aí é um desafio ainda maior contra a França, mas o jogo de hoje, na tua opinião, foi uma boa partida?
7: Foi boa, mas a gente ficou insegura ali no meio do jogo, quando deu 1-1, a gente, né, deu muita insegurança, mas Sim. Que bom que no final deu tudo certo.
5: E os dois irmãos que vieram acompanhar o jogo, parece que não só a capivara, mas a torcida de vocês foi pé quente hoje nessa partida, né?
8: Sim, estamos muito felizes porque a Espanha ganhou, jogou muito bem, aunque Bélgica passou quase todo o partido defendendo e ao final... Enhorabuena.
5: Brian, teu palpite lá no começo era 3-1. Faltou um golzinho pra você cravar o placar, mas o que vale é a vitória de Espanha, né?
9: Foi muito cerrado o jogo, mas no final a gente conseguiu ganhar.
5: Então agora que venham os franceses. E aí, será que o mais novo mascote da Espanha aqui em Curitiba vai dar sorte para eles mais uma vez e teremos a Espanha na final da Copa do Mundo? É isso que nós vamos saber na próxima terça-feira, a partir das 16h, quando a bola deve rolar para Espanha e França pela semifinal da Copa do Mundo 2026. Toda a cobertura e a programação da TMC estarão envolvidos na transmissão desse grande jogo que o torcedor TMC acompanha em todo o país.
2: Muito que bem. A gente perguntou pro nosso ouvinte o que ele acha do projeto de lei que quer proibir, né, jogadores que jogam fora de fazerem parte da seleção. E o Rodolfo mandou uma mensagem aqui, vamos ouvir.
10: Bom dia, ouvindo o TMC, Rodolfo de São Paulo. Realmente, eu concordo. Um bom parâmetro para isso seria a Copa América, já que é Copa América, convocar somente os jogadores que atuam no Brasil, para ter uma experiência com relação a isso. E trazer jogador que joga na Europa não é uma seleção brasileira. São jogadores que jogam na Europa. Tanto que nenhum nem voltou para o Brasil. Somente o Danilo. Então isso é muito interessante, ter um termômetro disso. Vamos convocar os jogadores que jogam no Brasil para ver o que acontece. Que seleção que se monta com jogadores do Brasil.
2: É, eu acho interessante nesse sentido, porque, não sei, a gente tem a impressão que talvez o jogador que jogue aqui tenha mais garra, não sei. Sabe? E é isso que ele disse, prova disso, que ninguém nem tem mais raízes com o Brasil, vai todo mundo pra fora. Só o Danilo, que aliás eu amo o Danilo. O Danilo pra mim é um poço de inteligência. Ele tem... acho que ele é o único jogador da seleção atualmente que tem ensino superior. E é um cara que faz terapia, inclusive. Ele foi dar uma entrevista e ele falou que ele tava jogando no clube. Aí indicaram ele pra fazer terapia, pra passar com a psicóloga. Ele no início falou, poxa, não quero, não acho legal. E começou a fazer terapia. E aí você percebe, né, pelo jeito do Danilo ser, pela forma como o Danilo incentivou os jogadores ali nos bastidores, ali no vestiário. Então tá aí a opinião do Rodolfo, manda já a sua também aqui pro 11 972 21 1001.
11: Muito bem, gente. Essa semana eu bati um papo com a atriz Angela Dipp, pra você que não lembra, adoro. É a eterna Penélope do Castelo Rá-Tim-Bum. Ela tá em cartaz com uma peça que ela escreveu, se chama Da Puberdade à Menopausa. Ela tá em cena, é um monólogo, e como o próprio nome já diz, né, a peça fala sobre os conflitos e as realizações que as mulheres sentem em todas essas fases da vida. A temporada termina aqui em São Paulo nesse final de semana, dia 11 e 12, no Teatro das Artes, no Shopping Eldorado. E depois segue para Curitiba, no mês que vem tem Nordeste. Então fique ligado aí para você acompanhar Da Puberdade à Menopausa com Angela Dipp. E vamos conferir um pouquinho dessa entrevista que eu fiz com ela sobre o espetáculo. Angela Dipp, que prazer ter você aqui na programação da TMC. Angela, que está em cartaz com a peça Da Puberdade à Menopausa, que fica em cartaz aqui em São Paulo, mas também vai viajar pelo Brasil, então você fique atento que vai chegar aí na sua cidade. Ângela, muito obrigada por estar aqui. Eu começo logo perguntando, todas nós mulheres passamos por essa linha do tempo, né? Quando é que você se deu conta de que era o momento de criar esse texto e de contar essa história?
12: Prazer estar aqui com vocês, muito obrigada. Eu entrei na perimenopausa uns 15 anos atrás, e na época completamente sem informação, sem grana, eu criei uma página ultra secreta no Facebook de amigas nessa fase, e ali parecíamos um bando de criminosas, um bando de baratas tontas, faz isso, não faz isso, repõe, não repõe, enfim, felizmente as coisas mudaram, mas há 5 anos atrás eu decidi então colocar no papel todos aqueles perrengues que a gente falava sobre e mais um monte de coisas que eu fui pesquisando ao longo desse tempo todo. Aí sentei em 10 dias, à mão, escrevi a comédia Da Puberdade à Menopausa.
11: Mas além de falar desse assunto com humor, você traz reflexões importantes, né? Autoestima, etarismo, machismo. Como é que é passar por esses temas tão relevantes com essa pitada de comédia?
12: Todos esses assuntos que passam pelo universo das pessoas que ciclam, etarismo, autoestima, é tudo tabu. E tudo, onde tem tabu, tem desinformação. E também são assuntos muito sérios, muito caros, principalmente para as mulheres, mesmo sabendo que todas as fases femininas vão passar pela família, pelo relacionamento, pelo mercado de trabalho. Então tem que ser olhados com muito respeito, com muito carinho, com muita competência. E como eu nasci no dia do palhaço, quando eu vou falar de qualquer coisa, o humor vem torando. E é também um bom jeito de você falar de assuntos sérios através do humor. A impressão que eu tenho é que com a risada você consegue chegar mais longe.
11: E a gente sabe que menopausa ainda é um assunto tabu. Como é que você aborda ele na peça e qual que é a sensação que você tem da reação do público? As pessoas saem mais leves depois de falar sobre isso, que é um assunto que faz parte da rotina de muitas mulheres e até assombra a vida de muitas mulheres, né?
12: Eu sou de uma geração que... passou por todos os tabus. O tabu da virgindade ou não, aquela coisa do hímen como um lacre moral. Depois a questão da puberdade, menstruação também, ninguém podia saber. Aí depois vem a maternidade ou não. E eu fui uma pessoa que não quis ter filhos. Então, na minha época ainda tinha muita pressão. Se ainda tem, imagina naquela época. E a menopausa, eu acho que é o último tabu dessa minha linha do tempo. Então, para falar desse assunto sério, que a maioria das pessoas não sabe, eu realmente fiz bastante pesquisa, mas eu não sou médica. Então, eu li vários livros, cada vez tem mais livro, cada vez tem mais informação sobre sintomas, sobre alimentação, sobre exercício, sobre como é que é, o que acontece, o seu cérebro, o menos cérebro que a gente fala. E aí, com humor, novamente, eu consigo falar de todos esses perrengues. No palco, eu conto experiências pessoais e experiências de outras amigas e vou ilustrando. Então, quando você fala, por exemplo, você descreve o fogacho, né, que parece uma panela de pressão, sai do seu pescoço e você vira uma tocha humana, uma Joana d'Arc queimando na fogueira que o seu próprio corpo criou. Então, eu vou criando essas imagens engraçadas e que representam, né, no caso, o fogacho é bem isso. E aí a plateia se diverte muito, o feedback que eu tenho é, ah, que bom, eu trouxe aqui a minha filha, eu tô na menopausa, minha filha tá na puberdade e foi muito bom, ou levam o marido ou o filho e também eles falam, ah, que ótimo, eu aprendi muita coisa, então é por aí que funciona.
11: E Ângela, você já tá há tantos anos fazendo personagens icônicos na TV, no cinema, no teatro, como é que você enxerga o seu momento atual na carreira?
12: Sou muito conhecida por conta de ter feito a Penélope do Castelo Rá-Tim-Bum, que eu tenho o maior carinho. As pessoas me encontram, ah, Angela Dipp, você fez parte da minha infância, eu virei jornalista por sua causa, você foi meu primeiro ícone gay, eu amo ser reconhecida. Senão também eu não seria atriz. E eu também sempre fui uma atriz criadora. Eu fiz um monólogo, chamava-se O Barril, que eu fiquei anos em cartaz, e em outros trabalhos também, com outras pessoas. E agora, há 5 anos que eu faço a comédia da puberdade e menopausa, e eu tô super feliz, porque eu tô no palco falando de assuntos que me são muito caros e que eu tenho lugar de fala. E além disso, eu também estou fazendo a peça Elas São de Matar, que também são com 3 atrizes. É muito bom, eu gosto muito de abordar o universo feminino. E agora, aí nos meus 60, eu estou muito feliz com a minha carreira.
11: Linda, Ângela Dipp, né? E é bacana quando a gente usa a arte para comunicar coisas importantes, né? Muitas vezes as mulheres não conseguem ter um discurso, um diálogo aberto em casa, com o marido, com a família, para falar sobre essas questões mesmo, né? Especialmente as mulheres que estão entrando na menopausa, de como ela se sente. E às vezes você leva a família ao teatro e você vê alguém falando por você. Passou o recado, né? As pessoas se inteiraram de como aquilo acontece, pensam, pô, será que tá acontecendo com a minha mãe, com a minha esposa, com a minha tia, com a minha irmã? E aí é um jeito de você, né, movimentar o assunto dentro da sua família, porque são questões realmente importantes, né, que dizem respeito à rotina e à saúde das mulheres. Agora, 7:58.
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11: 7:59. Você conectado à TMC aqui em São Paulo, em Brasília, no Rio de Janeiro, em Curitiba. em Belo Horizonte e também no Recife. Seja muito bem-vindo à nossa programação. Você que acordou agora, você que ligou o seu rádio agora, ou você que se conectou à internet agora na nossa transmissão ao vivo pelo YouTube, no TMC News BR. Seja muito bem-vindo. Por favor, passe pra gente um WhatsApp, 11972211001, falando como é que tá esse seu sabadão, o que você tá esperando desse final da Copa. E a gente tem aqui as nossas participações no nosso chat. Ana Paula Neves escreveu: ah, é mesmo a Penélope, falando da entrevista agora com a Ângela Dipp. Que linda, bacana. William Dutra: TMC, procura a Gigi do Bambalalão. Só conhece quem é 50 a mais. Gigi do Bambalalão. Vou procurar, William Dutra. Bambalalão, eu acho que eu assistia quando era muito pequenininha, mas eu não lembro quem era a Gigi. Eu vou procurar, sim. Obrigada pela dica aqui.
2: É Gigi Agnelli, tô vendo aqui.
11: Ah, é?
2: É, tô dando uma olhada. Vou procurar. E segue como atriz, contadora de histórias, autora de livros infantis. Aí, legal. Vale a pena, viu?
11: Legal, vou procurar, vou trazer ela aqui na TMC. 8:01, a gente atualiza agora as principais notícias do Brasil, do mundo e da sua região.

0: O Supremo Tribunal Federal alternou decisões sobre os chamados penduricalhos e voltou a liberar parte dos pagamentos que havia restringido no início do ano. Com benefícios que podem elevar os ganhos a quase 79 mil reais por mês, o Congresso terá que estabelecer regras definitivas para limitar as verbas acima do teto.
1: O ministro Flávio Dino bloqueou 119 milhões de reais em bens de Valdemar da Costa Neto após a Polícia Federal apontar desvio de emendas parlamentares. Segundo a investigação, o presidente do PL direcionou recursos públicos, mesmo sem mandato, e pode ter sido o beneficiário final desse esquema. A defesa nega irregularidades.
0: Já Valdemar Costa Neto nega também esses problemas e reage à decisão de Flávio Dino, que bloqueou 119 milhões de reais em bens. O presidente do PL afirma que a investigação parte de premissas frágeis e criminaliza a atividade política partidária.
1: Na economia, os preços dos alimentos tiveram a primeira queda desde novembro de 2025 e ajudaram a inflação oficial a fechar o mês de junho em 0,16%. O resultado mensal do Índice Nacional de Preços ao Consumidor Amplo, o IPCA, é o menor desde outubro de 2025. O dado de junho mostra que a inflação perdeu força pelo quarto mês seguido. Em maio, o índice era de 0,58%. Em 12 meses, o IPCA soma 4,64%, ainda acima da meta do governo de até 4,5%, mas abaixo do acumulado até maio, quando era de 4,72%. Em junho de 2025, o IPCA foi de 0,24%. Os dados foram divulgados nesta sexta-feira pelo Instituto Brasileiro de Geografia e Estatística, o IBGE.
0: Nos destaques internacionais, Donald Trump ameaça atacar o Irã caso o governo de Teherã tente assassiná-lo. O presidente americano afirma que 1.000 mísseis estão prontos para serem lançados em meio à nova escalada de tensão entre os dois países. A medida foi publicada pelo presidente na sua rede social, a Truth Social.
1: E a Copa do Mundo continua. Pelas quartas de final, a TMC transmite hoje, às 18h, Inglaterra e Noruega. E mais tarde, às 22h, Suíça e Argentina. E aí? E aí, ouvinte, o que você tá achando? O que vai rolar? Quem que ganha hoje? Inglaterra ou Noruega? E depois, mais tarde, Suíça ou Argentina? Quem é que vai para as semifinais? A gente quer saber.
0: Você quer que aconteça? O que você acha que vai acontecer?
1: Que é diferente,
0: são,
1: né?
0: Coisas, uma coisa diferente, especialmente no jogo da Argentina. Os argentinos que me perdoem. Mas, né, tem uma certa diferença.
1: Olha, eu não vou falar porque eu vou ser cancelada novamente. Aqui eu sofro retaliação pesada quando eu falo que eu torço pra Argentina.
0: Você torce pela Argentina pelo Messi? Ou você torce pela Argentina pela Argentina?
1: Eu torço pela Argentina porque eu morei lá muitos anos, tenho família, tenho amigos queridos, gosto do país, gosto da cultura e acho que são los hermanos. A gente tem que torcer por... É o único representante da América do Sul nas finais do Mundial.
0: Mas o argentino acha que é europeu?
1: Então, não adianta. Já passou
0: gente,
1: dessa
0: brincando, fase. Tô brincando. Tá perdoada, Estela,
1: tá bom,
0: perdoada.
1: Tá bom. Não vou ser cancelada, né, gente?
0: Por mim, não, mas pelos ouvintes, eu não garanto. Vamos agora pra previsão do tempo, mais uma vez, pra este sabadão. Começando aí pela região sul, Estela. O dia do Curitibano é
1: de sol com nuvens,
0: né? Mas não chove, máxima de 23, mínima de 10.
1: Já aqui em São Paulo, dia ensolarado, não vai chover, máxima de 26, mínima de 11 graus. No Rio de Janeiro, cenário igual, sol o dia todo, não chove, mínima de 13, máxima de 29. Em Belo Horizonte, a sexta-feira... Sabadão de sol, não chove não, máxima de 27, mínima de 12. Em Brasília, o sol aparece entre nuvens, não chove, a mínima é de 14, a máxima de 28. E para fechar, em Recife, o dia começou com sol, as nuvens foram chegando aos pouquinhos e pode ser que tenha pancada de chuva à tarde e à noite. A mínima é de 22 e a máxima de 28 graus.
0: Bora lá então continuar com as notícias do dia. Vamos direto para o Rio de Janeiro. Falar um pouquinho sobre o ministro Alexandre de Moraes, que autorizou a soltura do ex-prefeito de Belfort Roxo, Márcio Canela preso durante uma operação da Polícia Federal após a apreensão de um fuzil. Pré-candidato ao Senado vai cumprir medidas cautelares, como o uso de tornozeleira eletrônica e entrega de passaporte. Gustavo Celeman, meu amigo, traz os detalhes da decisão e a repercussão do caso. Não tá fácil pra ninguém. Ontem eu falava aqui, Celeman, com o Alvarez, que pra você ser candidato a alguma coisa no Rio de Janeiro, tem que... Desculpa os cariocas que me perdoem, mas é meio isso, né? Você tem que ter ali uma fichinha corrida. E aí quando eu digo assim, a fichinha corrida, não é assim, ah, roubei um pacote... Roubei não, né? Furtei um pacote de bolacha pra matar minha fome. Não, o negócio é meio esse, é fuzil em casa, é uma coisa meio pesada, né, Celeman? Fala pra gente, bom dia.
1: Bom dia.
2: Bom dia, Mayara, bom dia, pessoal. Só uma correção, né? Bolacha não, biscoito, né? Que aqui no Rio de Janeiro a gente furta biscoito.
0: Te mando preso, hein? Isso aí é um absurdo, é bolacha sim. Biscoito é aquele que você come com, que você passa no leite, que você come ali, daí você põe no café com leite, que é o que o paranaense faz, e depois come ele meio mole, é esquisito, eu sei.
1: Não. E biscoito de polvilho, né? Biscoito Globo, o tradicional Globo das praias cariocas, é o famoso biscoito. O resto é bolacha, Slemão.
2: Ah, que isso. Tem o biscoito extra aqui também, bem famoso nas praias também, biscoito Globo extra, enfim. Mas, até como a Mayara estava brincando, realmente, aqui no Rio de Janeiro, parece que para você ser candidato ou pré-candidato para algo dentro da política fluminense, você tem que dar aquele check, né, numa ficha criminal, e não é uma ficha criminal simples, muitas vezes envolve corrupção de agentes públicos, caso que é investigado em referência ao Márcio Canela. Márcio Canela, que ele foi preso durante a ação da Polícia Federal na semana passada, justamente em mais uma fase da Operação Unha e Carne da Polícia Federal. É uma ação que já acontece desde o ano passado, investigando justamente a influência do crime organizado em diferentes âmbitos junto ao poder público, né? Dessa vez, a gente teve uma rede de postos de combustíveis que era usada, de acordo com as investigações, para lavagem de dinheiro. Márcio Canela, à época, era alvo de mandado de busca e apreensão. No entanto, os agentes da Polícia Federal acabaram encontrando um fuzil dentro do carro, um dos carros, né, utilizados pelo político, que é pré-candidato ao Senado pela União Brasil aqui no Rio de Janeiro. Ele alega que esse fuzil pertencia a um policial militar, o Antônio Gomes. Ele que fazia escolta do Márcio Canela também foi preso durante a ação da Polícia Federal. E agora, nessa decisão do ministro Alexandre de Moraes, os dois foram beneficiados, né, com essas medidas cautelares para deixarem a cadeia. Márcio Canela e também esse policial militar vão ter que cumprir algumas medidas, como uso de tornozeleira e também prestar contas à justiça, não deixar e entrar em contato com, não entrar em contato, no caso, né, com outros investigados nessa ação. Um deles é o Rodrigo Bacelar, ex-presidente da Assembleia Legislativa, que mais uma vez foi alvo da Polícia Federal. Ele que está envolvido em praticamente tudo, de acordo com as investigações. Milícia, mato cigarro, também tráfico de drogas. Enfim, esse daí, segundo as investigações, escolheu quase todos os âmbitos da criminalidade para se envolver. É claro, a gente está procurando as defesas de todos os citados, mas Márcio Canela, então, agora na expectativa de deixar a cadeia, vai ter que passar no Brasil para a tornozeleira eletrônica. Afinal de contas, Secretaria de Polícia Penal fica lá, que é o principal ponto intermodal de trens, metrô e o ônibus. Ele só vai poder ver o trem e o metrô partindo, vai ter que colocar a tornozeleira eletrônica.
0: Nossa, agora você puxou um assunto aqui, para a gente continuar um pouquinho aqui com você, aproveitar a sua ilustre presença. Falou de metrô, trem, essas coisas, sabe, Estela, o Celeman é... Ah, como é que eu posso dizer? Ele é o setorista de bizarrices em trens e metrôs do Rio de Janeiro, né? Aí eu queria trazer pra ele, eu acho que ele travou ali. Ele deu até uma travada. Ou ele não quer conversar comigo, daí ele trava, sabe? Sabe quando o repórter ele não tem que falar?
1: Mas ele tá ouvindo a gente.
0: Tá ouvindo? Ah, então tá bom, tá ouvindo. É, eu tava vendo essa semana, o pessoal... Ah, então tá bom. Tava vendo ali sobre a viagem do trem no ramal Japeri, que o pessoal resolveu fazer um concurso de cambalhota. Olha lá, vai lá. O Rio de Janeiro é tão especial, gente, sério, eu amo o Rio de Janeiro. São coisas que você não vê no metrô aqui de São Paulo. O metrô de São Paulo tem uma linha extremamente maior que a do Rio de Janeiro e você não vê metade do entretenimento que você vê nos metrôs do Rio de Janeiro. Conta pra gente essa, o menino Celeman.
2: Até para contextualizar, Mayara, para os ouvintes de fora aqui do Rio de Janeiro, os trens do Rio, né, são divididos em ramais. O ramal Japeri, ele liga o centro do Rio de Janeiro, a capital fluminense, com o município de Japeri, na Baixada. Então ele passa por diversas cidades da região da Baixada e também bairros da zona norte da capital e do subúrbio, né, como a gente chama. E aí é um ramal mais popular, mais cheio também naturalmente, e onde ocorrem essas aventuras, né? Você citou esse concurso de cambalhota, mas não é a única coisa mais, digamos, pitoresca, digamos assim, que acontece dentro de um trem RJ agora, que é a concessionária que cuida dos trens do Rio de Janeiro. Você tem concurso de cambalhota, você tem massagem dentro do vagão, é um rapaz que vem de kimono, ele monta uma maca no último vagão do trem, te oferece massagem de graça, caso você goste você paga, caso não você só fica por isso mesmo, e ao mesmo tempo ele vem de escova de dente, vestido com kimono de judô. Não sei porquê, mas enfim. E você também tem cover das Branquelas, que vem junto com o lateral, ficam dançando com o trem em movimento. E você também tem o Homem-Aranha, que fica dançando e se pendurando nas barras de ferro do trem. Isso só no ramal Japeri, tá? Porque tem essa disputa entre os outros ramais. Até mesmo dos ambulantes. Cada ambulante trabalha um ramal diferente e também outros estilos e artistas em ramais diferentes que disputam entre eles.
0: Não, e tem uma vez, o Selema me mandou um cara que vendia facão dentro do metrô, não foi isso? Lembra? O cara colocava no chão pra mostrar, é facão mesmo, facão de cozinha, sei lá, pra que mais você vai usar. Sim. Mas como que uma pessoa vende facão no metrô? E tinha de todos os tamanhos, né, Selema?
2: É no trem, Maiara, até porque o metrô aqui é meio mais controlado, digamos, uma segurança maior em relação a monitoramento, enfim, de seguranças do próprio modal. No trem é a vida mais radical mesmo, é mais rio de assim. É facão, como você disse, e faz o test drive, tá? Ele vai cortando papelão, vai cortando fruta. Tem outros que vendem também equipamentos de utensílios de casa e vão testando ali também. O cara vai com um extensor, liga a lâmpada. Eu também gosto muito da época quando é Natal, por exemplo, que eles testam pisca-pisca. Eles vão montando pisca-pisca pelos corredores dos trens e vão pisando no pisca-pisca para mostrar que não quebra e também acendendo, né? De alguma forma ali, alguma extensão que eles conseguem, sabe, sei lá como, para testar que o pisca-pisca tá funcionando. Fazem isso com lâmpada também. Na época de Páscoa aparecem com ovos de Páscoa também. Enfim, tem de tudo dentro do trem. Se você quiser fazer compras, vem aqui pro Rio de Janeiro. Ramal da Perigo, puxar sardinha pro meu lado, que é o ramal que eu utilizo. Você consegue de tudo. Tem inclusive um que vende cantando, cortador de fruta, de legume. Aí ele monta uma bolsa e vai cortando cada um por um para testar também, mostrar os diferentes cortes. Enfim, tem de tudo aqui dentro do Rio de Janeiro.
0: Rio de Janeiro é maravilhoso, né? É maravilhoso.
1: Obrigada,
0: Se você
1: Selema.
0: Puder, vá no Instagram, põe Japeri, ramal Japeri, concurso de cambalhota. Você vai ver, o cara vem lá do fundo do trem e aí tem palmas, é uma loucura. Rio de Janeiro é maravilhoso. Maravilhoso também nosso Gustavo Selema. Um beijo pra você, querido. Bom sábado.
1: Pois é, e do Rio de Janeiro a gente vai para Curitiba. O assunto não é tão divertido assim, aliás, não é nada legal. A Polícia Civil concluiu o inquérito sobre um feminicídio que chocou o Paraná e revelou detalhes da violência sofrida pela vítima. O caso chocou moradores que tentaram impedir o ataque. O repórter Leonardo Gomes traz os desdobramentos dessa investigação e as informações sobre esse caso. Bom dia, Léo.
3: Bom dia a todos. Um caso estarrecedor, já que a gente está falando da Suelen Cristina Cordeiro, que, segundo a perícia, segundo a conclusão da Polícia Científica aqui do Paraná, foi esfaqueada quase 30 vezes no intervalo curto de apenas 6 minutos, segundo a Polícia Civil. Inquérito concluído que apontou Anderson José da Fonseca como responsável por essa morte. Um crime gravado por câmeras de segurança que mostrou que os dois chegaram em um bar felizes, dando risada. Saíram desse estabelecimento, foram para casa e na casa começaram a discutir. Inclusive, câmeras de segurança registraram também esse momento, até mesmo com áudio, onde vizinhos se desesperaram também, né? Com os gritos da vítima pedindo por socorro, tentaram entrar na casa, mas a casa estava com as portas trancadas e infelizmente não puderam evitar este assassinato. Depois do crime propriamente dito, as imagens vão mostrar o Anderson saindo dessa residência e com uma faca na mão, todo ensanguentado, inclusive discutindo com os vizinhos que o repreenderam, obviamente, ou pelo menos queriam saber o que tinha acontecido. E depois disso ele volta para o bar onde eles estavam E é pego pela polícia, preso em flagrante, bebendo cerveja depois de ter cometido esse crime. Ou seja, um desprezo total à vida humana. Ele foi preso e, portanto, indiciado por feminicídio. Um caso que aconteceu na região central aqui do Paraná, na cidade de Guarapuava.
0: Tem nem que comentar, né? Te agradeço muito, viu, pelas informações. Não tenho o que dizer, né, Léo? Mas obrigada, viu? E continuando por aqui, nesse mesmo assunto tenebroso, Pernambuco registrou mais de 36 mil casos de violência contra a mulher no primeiro semestre deste ano, segundo dados da Secretaria de Defesa Social. Para ter uma ideia, esse número representa uma alta de quase 10% em relação ao mesmo período do ano passado. A gente vai ao vivo com o repórter Kennedy Lacerda com mais informações. Bom dia, Kennedy.
4: Olá, muito bom dia a vocês no estúdio, a quem nos acompanha aqui na TMC. Pois é, em média, Pernambuco contabilizou aproximadamente 199 casos de violência contra a mulher por dia no primeiro semestre deste ano. Isso significa que a cada hora, cerca de 8 mulheres sofreram algum tipo de violência, entre agressões físicas, psicológicas, morais, patrimoniais ou sexuais. Os números apontam ainda, em média, cerca de 6 mil vítimas por mês. Apesar do crescimento dos registros de violência contra a mulher, os casos de feminicídio apresentaram queda. Segundo a Secretaria de Defesa Social, foram

0: informou que o caso está sendo investigado como feminicídio. Volto com vocês no estúdio.
1: Pois é, mais números, né, tristes nessa nossa realidade. Sabe o que mais me choca? É que a gente vê, ao mesmo tempo que esses números de feminicídio estão aumentando, a gente vê nas redes sociais aumentando também o número de coaches de violência contra a mulher. Parece brincadeira, mas não é. A gente tem essa chamada machosfera, que é, né, uma comunidade dos homens que vão para as redes sociais disseminar o ódio contra mulheres, e muitas vezes são acessados por adolescentes, por crianças, quando, né, os pais não têm controle sobre o conteúdo que essas crianças e esses adolescentes consomem. E eles ensinam, por exemplo, como agredir a sua namorada caso ela não aceite o seu pedido de casamento. E aí vira uma trend. Vídeos de meninos e caras fazendo simulações do que eles fariam com a sua namorada. Então aparece lá o cara ajoelhado com a simulação, né, de um anel de noivada, e por acaso a menina não aceita, ele já está preparado para agredi-la de alguma maneira. E esse conteúdo circulando normalmente nas redes sociais. Então, não dá para desassociar, né, os números.
2: Eu acho que tem ligação direta, total. Porque, por mais que possa ser uma brincadeira, você acha que é uma brincadeira você agredir uma mulher, brincar que está agredindo uma mulher? E, ao mesmo tempo, esse movimento da baixosfera, dos chamados Red Pills, né, quando eles colocam a mulher numa posição de objeto, quando eles colocam a mulher em posição de mulher tem que ser desrespeitada, mulher.
1: Submissa.
2: É, exato, submissa, que a mulher que tem tatuagem de borboleta não presta, ou a mulher que tem uma tatuagem na região do peito também não vale nada, que mulher que tá com 40 anos, 30 a mais, vai, e é solteira, tem algum problema? Você, claro, você tá incentivando o ódio às mulheres em geral. Porque a gente não faz isso. Você, por acaso, nas conversas que a gente tem, né, de mulheres aqui, a gente fala, nossa, homem solteiro, credo, com 40 anos, deve ter algum problema. Isso não existe entre as mulheres. Por que que entre os homens isso existe? Então, não me impressiona, que o número de denúncias. É claro que o número de denúncias aumenta, porque eu acredito que as mulheres estão mais conscientes dos seus direitos,
1: Sim.
2: né? Buscam seus direitos. Buscam proteção. Só que nada me tira da cabeça que tem aumentado sim também o número de casos de violência contra mulheres. Justamente um dos grandes fatores é o que você falou perfeitamente. É o crescimento desse movimento chamado Red Pill, né? Que agora eles enxergam. Que são homens, basicamente, que têm raiva da mulher porque a mulher, porque leva um não, ou porque. Você já parou pra pensar, meu camarada, que às vezes você leva não porque você é ruim de papo, ou porque você, sabe, ou porque você não sabe tratar uma mulher? Pensa pra dentro, porque ultimamente as pessoas não estão muito olhando pra si, né? Culpam os outros. Então fica aí essa reflexão, muito bem lembrado. Obrigado, viu, querido Kennedy Lacerda, pelas suas informações. E, infelizmente, mais um caso aqui, ó. Três pessoas baleadas nesta sexta-feira numa troca de tiros durante uma perseguição policial na Zona Oeste de São Paulo, que, aliás, sempre foi considerada uma região mais segura. O Ailan Bernardo acompanhou o caso e traz mais informações.
3: O suspeito cometeu assaltos perto da estação de metrô Vila Sônia. Depois foi perseguido pela polícia, abandonou a moto e tentou fugir a pé. Ele trocou tiros com os policiais, foi baleado e levado para o hospital em estado grave. Outras duas pessoas que estavam por ali no momento também foram atingidas no tiroteio, mas não correm risco de vida. As vítimas dos assaltos foram encaminhadas para a delegacia, onde prestaram depoimento. Uma delas, que não quis se identificar, contou como foi o assalto.
4: Daí ele falou: não reage, senão eu atiro, e mostrou a arma. Aí eu dei o celular 11 horas da manhã. Onde que foi aquele tiroteio tal que eu reconheci? Que foi ele que roubou meu celular.
5: Como é que é um pouco aquela região?
4: É bem perigoso ali, é bem perigoso, mas como eu tenho medo tal, eu não acredito, né, que iria acontecer comigo.
3: Embora o bandido tenha sido baleado e capturado, o aparelho de uma das vítimas ainda não foi recuperado. Agora a Polícia Civil deve trabalhar para saber se o suspeito faz parte ou não de alguma organização criminosa.
2: Infelizmente, e perto de casa, viu? Ontem eu vi essa história, agora que eu tô lembrando. Uma região que sempre foi considerada segura, hoje em dia, aqui em São Paulo, a gente não tem nada mais seguro. Fala aí, Estela.
1: Pois é, 8 horas e 23 minutos, o Supremo Tribunal Federal suspendeu emendas parlamentares supostamente indicadas pelo presidente do PL. Quem traz as informações para a gente é o Adrian de Almeida.
6: O ministro do STF, Flávio Dino, identificou 21 emendas parlamentares que somam 110.

0: 19 milhões de reais em recursos públicos destinadas de forma irregular e que acabaram beneficiando os interesses do presidente nacional do PL, Valdemar Costa Neto. Uma investigação da Polícia Federal aponta que o ex-deputado usava servidores da Câmara para fazer as emendas parlamentares chegarem aos ministérios. Segundo a Polícia Federal, Valdemar indicava em uma planilha o destino e o valor de cada emenda que eram repassados pelos servidores para ministérios em nome de deputados federais, como se os parlamentares tivessem enviado as emendas. De acordo com a lei eleitoral, a indicação de emendas parlamentares é prerrogativa de deputados e senadores. Na época dos acontecimentos, Valdemar não era mais deputado. O ministro do STF determinou o bloqueio de ativos do presidente do PL no valor do suposto desvio. Flávio Dino também mandou paralisar o processo de pagamento de todas as emendas suspeitas. O presidente da Câmara, Hugo Mota, foi intimado a enviar todos os documentos de tramitação interna das emendas identificadas pela representação da autoridade policial. A Advocacia Geral da União vai precisar comunicar a suspensão dos repasses a todos os municípios beneficiados pelas emendas. Em nota, a defesa de Valdemar negou a prática e mencionou ausências de provas ou indícios de qualquer prática ilícita. O senador e pré-candidato à presidência pelo PL, Flávio Bolsonaro, também se manifestou nas redes sociais e disse que Valdemar vai saber responder a todos os questionamentos levantados pela PF.
1: 8:25. Olha só, a queda de oferta de imóveis usados em Pernambuco dificulta a compra da casa própria. O repórter Júlio Andrade tem mais informações.
2: Num período de um ano, a oferta de imóveis usados disponíveis para venda no estado caiu 35,7%. Com isso, existe uma redução das opções para quem busca a casa própria, aumentando a concorrência pelos imóveis mais bem localizados e com documentação regular. O levantamento encomendado pelo Sindicato da Habitação de Pernambuco mostra que o estoque de imóveis usados à venda passou de cerca de 81 mil unidades para aproximadamente 52 mil. Na prática, quase 29 mil imóveis deixaram de estar disponíveis para comercialização no período. A redução da oferta é resultado de uma combinação de fatores que vem remodelando o mercado imobiliário. Entre eles estão o aumento dos custos da construção civil, a valorização dos terrenos, o encarecimento da mão de obra e os sucessivos reajustes dos materiais de construção.
3: E olha só, o Paraná soma mais de 2.600 registros de tentativas ou ocorrências do golpe do falso advogado em 2026, segundo um balanço da OAB. Veja bem, se a gente tem 2.600 registros, imagina o dinheiro que isso movimentou, porque essa quadrilha do falso advogado, ele não leva pouco dinheiro, não. Elas levam muita grana. E direto de Curitiba, o Leonardo Gomes conta pra gente.
4: O número já é maior que todos os registros do ano passado, que alcançaram 2.100. Na comparação entre os períodos, ou seja, 2025 com 2026, embora o número absoluto de registros tenha aumentado, claro, de forma expressiva, a taxa de golpes efetivamente feitos, ou seja, aqueles que realmente aconteceram, caiu de 26,5% para 22%, uma redução relativa de aproximadamente 16%. O dado indica que as potenciais vítimas estão cada vez mais atentas e percebendo quando realmente é um golpe ou uma tentativa de fraude. A gente conversou com o coordenador da Comissão de Inteligência contra o Golpe do Falso Advogado da OAB aqui no Paraná, Leandro Pereira, que explicou que o crime basicamente consiste na abordagem a pessoas que têm processos em tramitação na justiça.
5: Eles utilizam aí dados reais disponíveis pela justiça, pelo próprio CNJ ou para outros sites aí públicos, dados reais do advogado, como nome, escritório da advocacia, com dados dos processos, número do processo, valor da causa, nome das partes ali envolvidas, até com petições, muitas vezes, procuração que consta no processo, documentos, e fala assim, olha, o seu dinheiro saiu. Só que para você receber, eu preciso pagar essa taxa aqui hoje, para você receber amanhã. E aqui que ele pega a sua vítima.
4: Do total de casos registrados desde o início do ano, 2.000, cerca de 78%, foram interrompidos antes de qualquer prejuízo às vítimas, enquanto quase 600, 22% do total, resultaram sim em danos, em prejuízos principalmente financeiros. A OAB, isso não só no Paraná, mas em todo o Brasil, orienta que os advogados mantenham atualizadas as informações de contato, além de avisar os clientes da possibilidade desse tipo de abordagem criminosa. Além disso, explicar que qualquer tipo de pagamento tem que ter alguma coerência, o mínimo de coerência. Em caso de fraude ou suspeita, a orientação é, claro, procurar as autoridades, a Polícia Civil, registrar o boletim de ocorrência ou, se for um caso que está acontecendo, um flagrante, 190, Polícia Militar, e também procurar a Ordem dos Advogados do Brasil.
1: Muito bem, 8 horas e 29 minutos. Lembrando que você pode participar da nossa programação através do nosso WhatsApp, né? 11972211001. Manda aqui pra gente sua pergunta, sua sugestão, sua dúvida, o seu oi, o seu meme. A gente adora receber meme por aqui. Eu e Mayra Bastinello, a gente se diverte. E a gente até coloca no ar quando dá, né, Mai?
3: Quando dá. Não é sempre.
1: 8h29. 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

0: Muito bom dia, Brasília! Hoje é dia 11 de julho, agora são 8 horas e 32 minutos. Eu sou Murilo Hernandes, você fica aqui comigo para muita informação que importa para você aqui na nossa TMC, viu? E a campanha de vacinação contra o HPV para jovens de 15 a 19 anos foi prorrogada até o fim de dezembro aqui no Distrito Federal, viu? Importante. A medida vale para quem perdeu a oportunidade de tomar a dose na idade recomendada, que vai dos 9 aos 14 anos. A Secretaria de Saúde ampliou o prazo por causa da baixa adesão. A meta é imunizar 90% dos jovens, mas a cobertura vacinal atingiu pouco mais de 11% desse público aqui na capital. Para facilitar o acesso, as doses continuam disponíveis nas unidades básicas de saúde de segunda a sábado. Além disso, as equipes vão reforçar as ações itinerantes em escolas, feiras, shoppings e com carro da vacina. Os endereços e horários de funcionamento estão disponíveis no site oficial da Secretaria de Saúde. Um assuntinho fofo agora. O DF Plaza Shopping promove neste sábado mais uma edição do evento de adoção Adote um Amigo. A ação acontece das 11 da manhã às 5 da tarde nas lojas Cobase do Centro de Compras, lá em Águas Claras. O evento ele busca encontrar um novo lar para cães e gatos resgatados e faz parte de uma campanha do Julho Dourado que sobre a conscientização da saúde e bem-estar sobre os animais domésticos. Voltamos a qualquer momento.
1: Puta sabe.
2: Já de volta por aqui para trazer um caso que vitimou um turista estrangeiro em Copacabana e que segue sob investigação da Polícia Civil. A Luísa Rodrigues traz mais informações.
3: A Delegacia Especial de Apoio ao Turismo investiga a agressão sofrida pelo turista mexicano Kevin Janoel, de 22 anos, na madrugada de terça-feira, na Avenida Atlântica, em Copacabana. Segundo a Polícia Militar, equipes do Batalhão de Copacabana foram acionadas após relatos de que homens estariam ameaçando turistas na região. Quando os policiais chegaram, os suspeitos já haviam fugido. Durante as buscas, Kevin foi encontrado gravemente ferido. De acordo com as informações apuradas, ele teria sido atacado pelo mesmo grupo que ameaçava outros turistas. Em um vídeo gravado no hospital e publicado nas redes sociais, o mexicano contou que foi atingido na cabeça com uma garrafa, perdeu a consciência e teve o celular roubado enquanto era agredido. Imagens divulgadas na internet mostram um turista com diversos hematomas no rosto. Kevin foi socorrido e levado para o Hospital Municipal Miguel Couto. A Polícia Militar informou que um suspeito foi localizado e encaminhado à DEAT. Nas redes sociais, amigos da vítima relataram que, além do celular, Kevin também perdeu a passagem de volta para o México, já que precisou permanecer internado devido à gravidade dos ferimentos. Em nota, a Polícia Civil informou que o turista já prestou depoimento e que agentes da DEAT realizam investigações para identificar os autores do crime e esclarecer como a agressão aconteceu.
2: Obrigada pelas informações. Agora 8 horas e 36 minutos. Uma operação policial realizada na Paraíba e em outros 4 estados cumpriu mandados de prisão. Quem traz as informações é o Júlio Andrade.
4: Essa operação teve como objetivo desarticular um grupo investigado por aplicar golpes em clientes de bancos e desviar mais de 5 milhões de contas bancárias. A ação faz parte da Operação Dupla Face e os mandados judiciais, entre prisões e buscas e apreensões, foram cumpridos na Paraíba, bem como nos estados do Rio Grande do Norte, Alagoas, São Paulo e Minas Gerais. De acordo com as investigações. O grupo criava documentos falsos em nome de correntistas, conseguia emitir novos cartões bancários e, com acesso às contas, desviava o dinheiro das vítimas. Durante o cumprimento dos mandados, foram apreendidos veículos, relógios, dinheiro e computadores em uma casa no litoral sul da Paraíba. Após atualização das unidades federativas participantes da operação, a polícia deve divulgar o balanço completo do cumprimento dos mandados.
2: Obrigada pelas informações, Júlio. Agora são 8h37. A gente vai aqui falar que o Senado Federal aprovou um projeto de lei que cria um mecanismo de cobrança automática da pensão alimentícia, batizado de PIX-Pensão. O texto foi aprovado de forma simbólica, ou seja, sem registro nominal de votos. E agora segue para a sanção do presidente Luiz Inácio Lula da Silva. Quem tem os detalhes direto de Brasília é o repórter Rodrigo Vicente.
5: Apelidado de PIX-Pensão, o projeto de lei cria um mecanismo de cobrança de pensão alimentícia instantânea e foi aprovado aqui pelo Senado Federal. Bem, o texto não estabelece o uso do PIX para a realização da operação, mas disciplina a cobrança de forma automática após uma ordem judicial que vai retirar o valor da conta do devedor e enviá-lo à conta de quem recebe a pensão. De autoria da deputada federal Tabata Amaral, o texto quer evitar que a pessoa responsável pela criança ou pelo adolescente precise recorrer novamente à justiça a cada parcela não paga. A transferência automática não valerá para todas as pensões imediatamente. Para usar o mecanismo, a pensão precisa ter sido fixada judicialmente e está na fase de cumprimento da sentença. Quem recebe o valor ou seu representante legal deverá pedir a medida, que vai depender de autorização do juiz. Bem, caso não haja o dinheiro suficiente na conta indicada, o projeto permite a indisponibilização automática de outros ativos financeiros desse devedor. Se a pensão for de R$ 1.000, por exemplo, e houver apenas 400 disponíveis na conta, a justiça pode buscar e bloquear outros 600 em ativos financeiros do devedor. O devedor, no entanto, vai ter o direito de ser informado sobre a medida, contestar o bloqueio e pedir a liberação de valores retidos indevidamente ou acima da dívida. O projeto vai agora à sanção presidencial.
6: E a discussão sobre os chamados penduricalhos voltou ao centro do debate em Brasília após decisões do Supremo Tribunal Federal e a cobrança por uma regulamentação definitiva no Congresso Nacional. De Brasília, o repórter Murilo Hernandes traz mais informações. Bom dia, Murilo.
7: Bom dia, Mayara. Bom dia, Estela. Bom todos dia. Que estão nos acompanhando aqui pela TMC. Bom, é isso mesmo, né? O Supremo Tribunal Federal estabeleceu agora que cabe justamente ao Congresso Nacional fixar essas regras definitivas para a concessão dessas verbas indenizatórias a juízes e promotores, né? A manifestação da corte, ela ocorre em meio a um histórico de decisões que alternam entre a proibição e a liberação de pagamentos adicionais, que são conhecidos aí como os penduricalhos, né? No julgamento mais recente, os ministros rejeitaram recursos de entidades da classe e mantiveram os vetos a auxílios como alimentação, creche e assistência pré-escolar, sempre esses valores que ultrapassaram ali o teto constitucional. Por outro lado, a gente tem aí a questão que o plenário abriu uma exceção para permitir que a conversão em dinheiro de férias, licenças-prêmio e plantões acumulados antes de março de 2026, que não foram usufruídos por necessidade desses serviços, né? Nessas situações aí, o tribunal, ele fixou que o pagamento fica limitado a 35% do subsídio mensal de um ministro do STF. Essa tese firmada, ela reforça que o judiciário aplica as normas vigentes, mas o estabelecimento de um marco regulatório nacional unificado depende da legislação própria para ser aprovada pelos parlamentares, viu? A falta de uma lei federal específica também abre brechas aí para interpretações e normativas locais que elevam os vencimentos finais de servidores acima do limite constitucional. Então, assim, até o momento, a tramitação do projeto de lei que visa regulamentar e limitar os supersalários no funcionalismo público segue sem aí uma definição de data para votação nas comissões da Câmara e do Senado. A gente, claro, segue acompanhando tudo aqui de Brasília para trazer informação em primeira mão para quem nos acompanha pela TMC. Volto com vocês.
2: Tá, joia, Murilo. Muito obrigada pelas suas informações. A gente continua falando de penduricalhos, só que dessa vez lá em Minas Gerais. Pagamentos acima do teto do funcionalismo voltam ao centro do debate após o Tribunal de Justiça de Minas registrar contra-cheques que chegaram a R$ 767 mil em um único mês. A corte afirma que os valores seguem a legislação vigente. Quem traz as informações pra gente é o Bruno Marum. Bom dia, Bruno. Nossa, é uma dinheirama mesmo, hein?
8: É, Estela, com certeza, é muito dinheiro, é muita grana, viu? Bom dia para você, para Mayara, para todo mundo ligado aqui na TMC. E antes, né, da decisão do Supremo Tribunal Federal, que limitou, né, esses chamados penduricários, os servidores do Tribunal de Justiça aqui de Minas Gerais receberam esses pagamentos milionários em junho, né, no mês passado. Um levantamento mostra que pelo menos 98 servidores do Tribunal de Justiça aqui de Minas Gerais...
6: Opa! Tivemos um probleminha aqui com o Bruno Marum. Vamos tentar reconectar? Acho que agora ele voltou. Continue, meu amigo Bruno Marum.
8: Estão me ouvindo? Estão me ouvindo? Vamos começar,
6: senhor,
8: de novo, viu, Mayara?
6: Por favor.
8: Vamos lá, então. E antes desse, né, dessa decisão do STF, que limitou esses chamados penduricários, os servidores aqui do TJ de Minas receberam, sim, pagamentos milionários em junho, né, deste ano, mês passado. Um levantamento mostra que pelo menos 98 servidores aqui do Tribunal de Justiça de Minas receberam valores líquidos acima, né, do teto aí de R$ 78.822,00, estabelecido pelos paramagistrados, né, procuradores e também promotores de justiça. O maior pagamento foi esse que você disse, Estela, R$ 767.000,00 foram pagos a um oficial de apoio judicial, cujo salário base é de cerca de R$ 25.000,00. Em seguida, aparecem dois oficiais judiciários com vencimentos mensais de aproximadamente 19 mil, que receberam R$ 583.000 e R$ 531.000, respectivamente. Ao todo, 14 servidores receberam também mais de R$ 300.000 apenas no mês passado. Em nota, o Tribunal de Justiça aqui de Minas informou que as novas regras definidas pelo Supremo, por enquanto, se aplicam apenas aos magistrados e que estão sendo cumpridas. E segundo o TJ, os pagamentos acima do teto, né, do mês passado, são resultado de verbas indenizatórias e valores retroativos previstos em lei. É aquele negócio, né, gente? É legal, mas é muito imoral, tendo em vista, né, a desigualdade que a gente conhece aqui no nosso país.
6: Não, é tentativa de explicar, né, Marum? Aí você explica e aí... É. Ah, beleza, o pessoal explica, mas vai entender o que, que é isso, né? Vai entender. Agora, olha só, Marum, tá vendo aqui que o TJ de São Paulo pagou, apenas em maio deste ano, já trazendo o assunto também para São Paulo, R$ 184,5 milhões só em penduricalhos, fora o salário, a magistrados. E maio, lembrando, é o primeiro mês em que os pagamentos já estavam, né, ali submetidos à decisão do STF, que fixou os limites para essas verbas. Então, você imagina, se só o TJ de São Paulo pagou R$ 184,5 milhões em penduricários, imagina, sei lá, o TJ Minas ou outras autarquias, outras, enfim, outros órgãos, né, públicos ali, é realmente ridículo, é ridículo. E daí vem magistrado ainda dizer, não, mas o dinheiro que a gente ganha não dá pra comprar uma marmita. Falei, gente, bota esse povo pra ser jornalista um dia, né, Marum? Bota esse povo, vai lá, vai ser jornalista.
8: Exatamente.
6: Pra você ver, vai lá.
8: Só trabalhar aqui. Exatamente.
9: Agora...
8: É complicado, né,
9: a gente? A gente fica curioso, né, pela justificativa desses montantes. Você falou que são cargas indenizatórias e tal. Agora pensa, quando a gente pensa nos penduricalhos, é que... Os oficiais, além dos salários, eles recebem o auxílio moradia,
6: sim,
9: o auxílio transporte, que não é vale transporte, não.
6: Sei o quê.
9: É um carro com um motorista, a gasolina. Então, assim, a gente fica pensando, para somar R$ 767 mil, que foi um dos valores pagos no mês passado, precisou de muito auxílio para muita coisa, né?
8: É muito complicado, né? Esse cidadão que recebeu 767 mil, ele tem 25 mil de salário, né? Ou seja, não sei nem calcular isso aí, dá mais de 60 vezes o que ele ganha de salário, né?
6: Não,
8: tá
6: amigo...
8: Tudo errado, gente, essa é a verdade.
6: Que estilo de vida você teria com esse valor? Sim, bem de verdade, assim, seria, sei lá, um bar de BH...
8: Nossa, 25 mil dava pra ir pra Europa todo ano, Mayara.
6: Que todo ano, rapaz? Com esses 170 aí, ó, dá pra ir toda semana, se eu quiser, ida e volta, pega lá promoção de milha. É brincadeira. E como o Marum falou, né, a gente tá num país que ainda sofre com fome, com desigualdades absurdas. Eu não sei, é que eu sou muito trouxa, acho que eu nasci pra ser pobre. Eu hoje não conseguiria dormir. Sabia? Não ia conseguir botar minha cabeça no travesseiro sabendo que tem gente passando fome enquanto eu ganho todo esse dinheiro. É brincadeira. Obrigada, viu, Marumzinho? Bom fim de semana pra você.
8: Pra vocês também, gente. Valeu.
6: Valeu.
9: Bom, a gente vai para o Distrito Federal. Agora o governo federal deve fazer mudanças nas regras do crédito consignado para aposentados e pensionistas do INSS. A alteração prevê um maior equilíbrio nas cobranças das taxas máximas de juros. Quem traz os detalhes é o Rafael Felitti.
10: O que pode mudar para milhões de aposentados e pensionistas do INSS é a forma como os juros do crédito consignado serão definidos. O governo quer acabar com as negociações políticas para estabelecer o teto da modalidade e adotar uma regra automática atrelada ao comportamento da taxa básica de juros, a Selic. Hoje, o limite do consignado é de 1,85% ao mês e é definido pelo Conselho Nacional da Previdência Social. Pela proposta do Ministério da Previdência, esse percentual passaria a ser reajustado automaticamente, conforme a variação da Selic. Outra possibilidade em estudo é que o cálculo leve em conta uma combinação entre a Selic e a taxa DI de 2 anos. A taxa DI de depósito interfinanceiro é a taxa de juros cobradas em empréstimos de curto prazo, feitos entre bancos. Ela serve como uma referência do custo do dinheiro no mercado financeiro. Na prática, a mudança busca dar mais previsibilidade ao mercado e evitar impasses que, nos últimos anos, levaram bancos a suspender temporariamente a oferta de empréstimos após reduções no teto dos juros. O governo avalia que um modelo automático pode garantir maior estabilidade tanto para instituições financeiras quanto para quem depende do crédito consignado. A discussão acontece em um momento em que o mercado do consignado do INSS enfrenta dificuldades. Nos últimos 2 anos, o volume de empréstimos caiu cerca de 40%. Reflexo das fraudes investigadas no sistema e do aumento do endividamento entre aposentados e pensionistas.
6: E uma ação do Ministério Público do Rio identifica um ambiente institucional voltado à corrupção no Estado. Era o que a gente estava falando antes com Gustavo Celema. Marcelo Lopes da Silva era procurador-geral no Instituto Rio Metrópole e foi acusado de acobertar esquemas criminosos. Rebeca Renzi traz mais detalhes. Fala, Rebeca.
11: Marcelo Lopes da Silva atuava como procurador-geral do Instituto Rio Metrópole, autarquia do governo do Rio, e é acusado de emitir pareceres que deram cobertura jurídica às contratações e ao reajuste irregular de contratos. O Ministério Público aponta que ele acobertava o esquema criminoso, dando uma roupagem ilícita à atividade que não tinha objeto permanente. Ao todo, na operação, foram 6 pessoas presas, sendo um deles o presidente do IRM, Davi Perini Vermelho, e 3 diretores da autarquia, incluindo Maurício Knoploch, pai do deputado estadual Alexandre Knoploch, do PL. Além do mandado de prisão, ele ainda foi preso em flagrante por estar com munição de arma de fogo. Entre os presos está também um delegado da Polícia Civil do Rio. O procurador-geral da Justiça, Antônio José Moreira, disse que a investigação foi conjunta com o governo do Estado, a partir de auditorias internas, e que foi identificado um ambiente institucional voltado à corrupção. O esquema investigado movimentou mais de 86 milhões de reais de dinheiro público em um contrato com 2 empresas, entre 2022 e 2026. A partir dessas empresas foram feitos contratos fictícios com uma ONG, o Instituto Bio, apontado pela investigação como uma entidade de fachada, de onde o dinheiro era sacado em espécie. Segundo o Ministério Público do Rio, essa foi só uma das investigações contra o Instituto Rio Metrópole, que é uma autarquia do governo do Rio feita para coordenar o planejamento de políticas públicas para os 22 municípios da região.
9: Obrigada, Rebeca. Agora 8 horas e 51 minutos. Vou falar de uma coisa bonita. Sabe quando a gente passa pelas ruas? Aqui em São Paulo tem bastante, aqui vê aqueles IPs floridos, coloridos, dá até um calorzinho no coração, né? Belo Horizonte também tem quase 24 mil IPs espalhados pela cidade. Você sabia que a preservação dessa espécie é protegida por lei lá em Minas? Pois é, o corte dos IPs pode gerar até multa no estado. Quem traz as informações é a Mariana Reis.
12: Quem caminha por Belo Horizonte nessa época do ano logo percebe, a cidade ganha um colorido especial. Exuberantes, eles ajudam BH a fazer jus ao título de capital dos IPs. E não é para menos, são quase 24 mil exemplares espalhados pela cidade. Os amarelos são a grande maioria, mais de 11 mil árvores. Desde 1961, por decreto do presidente Jânio Quadros, o ipê amarelo é a flor símbolo da nossa nação. Quem pode, contempla, porque a beleza é breve, como explica o professor da Faminas, mestre em botânica, Alexandre Bittencourt.
13: O ipê é uma planta nativa do Brasil e de toda a América Latina, caracteriza por plantas de ambiente ensolarado, prefere sol e nos brinda durante duas semanas por uma floração intensa, caracteristicamente marcada pela queda das folhas. E o que chama atenção? Tanto a floração quanto as cores podem variar. É uma árvore que reflete o clima. Então, quanto mais seco e menos chuvoso, as florações podem ser mais poderosas, chamamos assim.
12: A Isa Salles vende doces na Praça da Liberdade e adora admirar o escritório nessa época do ano.
14: Eu acho maravilhoso. Eu acho que isso deixa o clima até da cidade mais gostoso, mais bonito. Eu gosto muito, inclusive, de sentar às vezes nos bancos e ficar só observando, porque dá uma sensação de paz mesmo.
12: Além da beleza, a árvore carrega história e tradição. Antigamente, sua casca forte virava arco e flecha para caça. Na medicina popular, o chá, também da casca, é conhecido por suas propriedades antibacterianas e anti-inflamatórias. Toda essa riqueza é protegida por lei em Minas Gerais, onde o corte do ipê é proibido desde 1988. Quem desrespeitar a regra sem autorização pode pagar multas que partem de R$500 e podem atingir a casa do milhar, dependendo do dano.
6: E agora voltamos para Brasília para falar que o presidente Lula disse que o Brasil vai investir mais na produção das terras raras e minerais críticos. Os detalhes com Murilo Hernandes. Fala, Murilo.
15: Durante uma reunião no Palácio do Planalto com ministros e representantes do setor mineral, o presidente Lula afirmou que Donald Trump pode começar a ficar preocupado com o avanço do Brasil na área de terras raras. Segundo o presidente, o país não pretende mais se limitar à exportação de matéria-prima e passará a investir no beneficiamento desses minerais, com o objetivo de disputar o espaço em um mercado hoje liderado pela China. Na avaliação de Lula, a estratégia pode garantir ao Brasil mais soberania sobre seus recursos minerais, além de fortalecer o desenvolvimento tecnológico, econômico e o conhecimento produzido no país. O presidente afirmou que, com a reunião realizada nesta semana, o debate sobre o tema entra em uma nova fase, que faltava uma decisão política para definir os rumos da exploração desses minerais estratégicos. Lula também anunciou a criação de um conselho vinculado diretamente à presidência da República para coordenar a política nacional de minerais críticos e estratégicos e acelerar as decisões do setor. O Brasil possui a segunda maior reserva de terras raras do mundo, o que tem despertado o interesse dos Estados Unidos. O governo americano já afirmou que o país pode desempenhar um papel importante no desenvolvimento das cadeias globais de fornecimento desses minerais. Atualmente, a China é a principal produtora e beneficiadora de terras raras, consideradas essenciais para a fabricação de equipamentos eletrônicos, baterias, veículos elétricos e tecnologias de alta complexidade.
9: Muito bem, 8:56. Olha só, argentinos, paraguaios, estadunidenses e alemães são os turistas que lideram a lista de estrangeiros que visitaram as Cataratas do Iguaçu no primeiro semestre. Lugar lindo, belíssimo. E argentinos, porque você tem as Cataratas do Iguaçu, que tem metade no Brasil e metade na Argentina. Você consegue visitar os dois lados se você quiser, né?
6: Sim.
9: E os brasileiros, mesmo dia, inclusive. E os brasileiros seguem sendo a maior parte dos visitantes. Mais de 638 mil pessoas estiveram lá no semestre passado. Isabela Miranda, conta pra gente.
16: Atrativos de Foz do Iguaçu somaram mais de 1 milhão de visitas no primeiro semestre de 2026. O número representa um aumento de 12% em relação ao que foi registrado no mesmo período do ano passado. Esse foi o maior número de visitações para os meses de janeiro a junho da história da Unidade da Conservação, que abriga as Cataratas do Iguaçu, um patrimônio natural da humanidade. Até então, a maior visitação no mês de junho tinha sido registrada no ano de 2023, quando aproximadamente 124 mil pessoas passaram pelo parque. Em número de visitantes, os brasileiros ocupam o topo da lista, com mais de 638 mil pessoas passando pelo parque nesses primeiros 6 meses. Em seguida, estão os argentinos, que foram mais de 144 mil, também os paraguaios, estadunidenses e os alemães. Dois atrativos participaram dessa soma de recordes, sendo eles o Marco das Três Fronteiras e o Aquafoz, o Aquário de Foz do Iguaçu. Juntos, eles receberam mais de 546 mil visitantes entre janeiro e junho. O Marco das Três Fronteiras recebeu mais de 286 mil visitantes nesse período, um crescimento de 21% em comparação com o primeiro semestre do ano passado. Já o Aquafoz, inaugurado em novembro de 2025, contabilizou mais de 260 mil visitantes nesse seu primeiro semestre completo de funcionamento.
6: Gente, só uma, né, antes de terminar aqui, que já vamos pro dinheiro. Nunca deixe, não deixem de visitar as Cataratas do Iguaçu. Sabe aquela coisa assim, coisa pra fazer antes de morrer? Visitar as Cataratas do Iguaçu. Ali é um lugar que, assim, não sei sua crença, mas eu, pra mim, eu chego lá e falo, Deus existe. Uhum. Ou então, uma força maior existe. Que lugar maravilhoso. De verdade, confia na Maiarinha aqui. Mas pega seu carro, beleza, é longe, mas às vezes não tem grana pra ir de avião. Divide o carro ali com 4 pessoas, vai pra Foz do Iguaçu, que é uma experiência fora de série.
9: Bom, a gente vai ficando por aqui. Até mais. Tchau, tchau.
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9: 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Você que acompanha a programação da TMC em todo o país, Brasília, São Paulo, Rio de Janeiro, Belo Horizonte, Curitiba e Recife. Olha só, o Dinheiro Tem Emissão dessa semana vai falar sobre emergência climática. A gente tenta entender como as chuvas acima do normal, como as secas prolongadas, como o frio extremo e o calor intenso, por exemplo, os mais de 40 graus no verão europeu agora, podem afetar a economia global e, claro, principalmente a nossa brasileira. Eu e o Thiago Matheus conversamos com o professor do INSPER Agro Global, Leandro Gílio, o mestre em gestão ambiental, o Carlos Bocuí, e também o doutor em economia, coordenador do mestrado profissional em agronegócio da FGV, Felipe Serigatti, sobre esse assunto. Vamos acompanhar.
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9: Olá, olá, sejam todos muito bem-vindos ao programa Dinheiro TMC. Esse cantinho aqui da nossa programação dedicado a fazer você entender melhor, você se dar melhor, você cuidar melhor do seu din-din. Eu sou Estela Ribeiro, vou estar com vocês aqui pela próxima uma hora, trazendo temas pertinentes que fazem a diferença no seu bolso. Muito bem acompanhada de Thiago Matheus.
0: Eu que estou bem acompanhado de Estela Ribeiro e de você, ouvinte que sintoniza a gente no FM, para você que está pelas redes sociais, no YouTube. Bem-vindo, bem-vinda. Vamos lá, descomplicar a economia a partir de agora, nessa próxima hora do Dinheiro TMC. E hoje um assunto importantíssimo, que muita gente pode não dar tanta importância, ô Estela, mas sim, ele é importante sim. A gente vai falar sobre emergência climática, que pode impactar demais na economia e no seu bolso. Vamos tentar entender, vamos falar com especialistas, mas é claro, sempre contando com a sua participação, você opinando aqui sempre conosco no Dinheiro TMC.
9: É isso, e a gente vai falar de como secas prolongadas, chuvas além do normal, calor de mais de 40 graus em alguns lugares do mundo, frio exacerbado, como tudo isso afeta, por exemplo, na produção dos alimentos, que é aquele que a gente consome todos os dias e que afeta diretamente o nosso bolso. Então, se você tem uma opinião sobre isso, uma imagem, uma pergunta, uma dúvida, escreva pra gente aqui no nosso WhatsApp 11972211001. Para falar o que é que você pensa sobre as mudanças climáticas. E vamos começar, então, girando a nossa reportagem, Thiago. Vamos descobrir quais são os impactos do clima pelo Brasil. Começando, então, pelo estado do Paraná. O El Niño pode provocar escassez na produção agrícola do sul do país e, com isso, encarecer produtos como feijão, arroz e que fazem parte diretamente, né, da rotina dos brasileiros. Quem traz para a gente os detalhes é a repórter Isabela Miranda.
3: A região sul do Brasil deve sofrer fortes impactos do El Niño. São esperadas chuvas intensas para o Rio Grande do Sul, Santa Catarina e também para o Paraná, principalmente entre o final de agosto e o começo de setembro, podendo inclusive se estender até o mês de dezembro. Para o especialista em agrometeorologia e professor da Universidade Federal do Paraná, Marco Melo, o fenômeno pode impactar diretamente o setor agropecuário no período em que há maior produção da safra de grãos.
4: É exatamente nesse período que se tem preparo do solo, que se espera chuvas a partir de setembro, outubro, plantio de culturas de verão, especialmente grãos como feijão, milho, soja, etc. Portanto, é um período muito, muito crítico, sensível ao agronegócio. Naturalmente que existe muita preocupação com relação a isso. Os impactos podem ser muito, muito intensos, muito severos, mas esses impactos vão depender de uma série de fatores relacionados à proteção, ao grau de vulnerabilidade de cada região. Portanto, esses impactos, essas consequências vão variar de região para região.
3: Na análise do especialista, também há uma deficiência de políticas públicas que colaborem com a prevenção de desastres.
4: Não vejo, por parte do poder público, especialmente do poder executivo, uma preocupação muito, muito assertiva em relação a esses números. A coisa vai sendo empurrada com a barriga, isso não se traduz em orçamento, em ações, e é importante levar em conta que essas ações, elas dizem, deveriam dizer especificamente sobre mitigação, adaptação, proteção, né, de populações vulneráveis e educação. Se fala muito na palavra sustentabilidade, mas essa palavra hoje traduz muito pouco do que é feito concretamente, objetivamente, em termos de ações para que esses desastres possam ser, no mínimo, minimizados.
16: Com a escassez na produção e impactos do fenômeno na região, os alimentos podem ter os valores aumentando, sobretudo aqueles que fazem parte da rotina dos brasileiros, como o arroz e o feijão.
0: Valeu, Isabela Miranda. Agora a gente vai para Recife. Vamos falar com o Kennedy Lacerda, já que as mudanças climáticas no Nordeste brasileiro trazem importantes riscos futuros, inclusive. Registros históricos mostram uma elevação de até 5 graus no semiárido, isso nos últimos anos. O Kennedy Lacerda traz mais detalhes agora.
2: Esse aumento provoca uma maior transferência de água do solo e das plantas para a atmosfera na forma de vapor, reduzindo a disponibilidade de água no solo e nas bacias hidrográficas, o que afeta diretamente a irrigação e a produtividade das culturas. Os mais impactados pelos eventos extremos aqui no Nordeste são os pequenos produtores, muitos dos quais dependem exclusivamente da agricultura familiar para sobreviver. A perda das colheitas pode afetar não apenas suas rendas individuais, mas também a economia de comunidades inteiras. Com a oferta reduzida, os alimentos se tornam mais escassos e, consequentemente, mais caros. De acordo com especialistas, isso pode agravar a desigualdade social, pois alimentos ricos em nutrientes acabam ficando restritos a parcelas da população com maior poder aquisitivo. Hortaliças, frutas, leite, carne e outros produtos perecíveis costumam sentir os efeitos do El Niño, o que deve pesar no bolso dos consumidores.
9: Bom, a gente fala agora então com o Rio de Janeiro, porque eventos climáticos extremos causam perdas humanas, materiais e financeiras. Gastos públicos com as vítimas, desaceleração de atividades econômicas e investimentos para reconstrução são apenas alguns dos exemplos dos danos causados pelas mudanças climáticas. No Rio de Janeiro, esses efeitos puderam ser sentidos, por exemplo, na tragédia das chuvas de Petrópolis em fevereiro de 2022. A Júlia Novaes traz os detalhes.
5: As mudanças climáticas têm um custo que vai muito além dos prejuízos causados pelas chuvas. Depois que a água baixa, começa outra conta: a reconstrução de ruas, recuperação da economia e assistência às famílias que perderam tudo. Um dos exemplos mais marcantes do Rio de Janeiro é a tragédia de Petrópolis, na região serrana fluminense, em fevereiro de 2022. Além das mais de 230 mortes, o desastre provocou um forte impacto na economia da cidade. Um levantamento da Firjan estimou, na época, uma perda de 665 milhões no Produto Interno Bruto, o equivalente a cerca de 2% do PIB do município. A pesquisa mostrou ainda que 65% das empresas foram afetadas pelas chuvas e que, na época do levantamento, 85% delas ainda não haviam retomado as atividades. Os custos também recaem sobre o poder público. Além das obras de reconstrução e recuperação da infraestrutura, os governos precisam manter programas de assistência às famílias atingidas. Em Petrópolis, por exemplo, anos após a tragédia, o aluguel social continuou sendo tema de ações da Defensoria Pública para garantir o benefício a moradores que perderam suas casas. O caso mostra que os eventos climáticos extremos não provocam apenas perdas humanas. Eles reduzem a atividade econômica, afetam empresas, pressionam os gastos públicos e exigem investimentos que se estendem por anos. Em estratégia para combater os danos causados pelas mudanças climáticas, o Estado do Rio de Janeiro criou um Comitê Estadual de Enfrentamento aos Efeitos do El Niño no início de julho deste ano. A estrutura foi feita para realizar ações de monitoramento, prevenção e resposta aos impactos provocados pelo fenômeno climático. O comitê integra o Sistema Estadual de Proteção e Defesa Civil. O fenômeno do El Niño é caracterizado pelo aquecimento das águas do Oceano Pacífico Equatorial e está ligado ao aumento de eventos climáticos extremos. Alguns dos principais impactos são estiagens prolongadas, ondas de calor, baixa umidade, incêndios florestais que refletem na saúde pública, nos recursos hídricos, no sistema energético, na agropecuária e nas populações de maior vulnerabilidade. O plano é manter o comitê em funcionamento enquanto durar o monitoramento do El Niño.
0: Valeu, Júlia. E agora a gente desembarca em BH. Vamos para Belo Horizonte. Quem traz as informações é o nosso repórter Júnior de Castro. Diz aí, Júnior.
7: As mudanças climáticas também já têm grandes impactos aqui em Minas. E para entender melhor um pouco mais sobre quais as consequências elas causam, eu conversei com Altino Júnior, que é analista técnico do sistema Faeng Sanar.
8: Altas temperaturas, veranico, chuva em excesso, ocasionam perdas na produtividade e na produção devido à elevação do custo desses produtos para o produtor. E isso faz com que esses produtos tenham uma elevação do preço nas gôndolas, supermercados e feiras.
7: A irregularidade das chuvas, por exemplo, atrapalha drasticamente a produção de grãos como milho, soja e café, culturas extremamente importantes para o estado.
8: No caso da soja, o aumento, né, de irregularidade de chuva vai afetar diversas cadeias, que pode afetar na produção de ração, aumento, né, do preço de ovos, carne de frango, carne de suíno. Na cafeicultura, esse aumento vai ocasionar aumento de temperatura, vai ocasionar e irregularidades de florescimento. Isso vai impactar diretamente, né, aborto de flores, que vai fazer com que esses tenham uma menor produção, e também em olerícolas, que pode ser com que sofram com altas temperaturas e déficit hídrico, onde a planta vai ter um crescimento menor e vai impactar diretamente. Além disso, ocorre a incidência maior de pragas e doenças, que faz com que esses produtos não tenham uma aparência adequada, o que na maioria das vezes, em grande parte, é o visual que é utilizado, né, que o consumidor vai ali querer comprar esse produto.
7: Segundo a Emater Minas Gerais, a estiagem de 2023 prejudicou 326 mil produtores rurais em 241 municípios mineiros. Foram 92 mil hectares de lavouras perdidos, principalmente de milho, feijão e soja, além do comprometimento de abastecimento de água em quase 80% das propriedades rurais.
0: Valeu, Júnior de Castro. Aliás, os nossos repórteres, você conferiu aí, a gente passeou pelo Brasil para entender como cada região do nosso país observa as mudanças climáticas, quais são as consequências, inclusive. Mas agora a gente conversa com um especialista no assunto para a gente poder aprofundar um pouco mais e descobrir quais são as consequências da emergência climática na nossa economia. Então, para isso, a gente fala agora com o Leandro Gílio, ele que é professor do INSPER Agroglobal, e está aqui conosco aqui no nosso Dinheiro TMC. Seja bem-vindo, Leandro. Obrigado, viu?
9: Bem-vindo, professor.
10: Obrigado, Thiago. Obrigado, Estela. É um prazer estar aqui com vocês.
0: Prazer é nosso. Muita gente não associa que isso pode impactar, sim, a nossa economia. Mas vindo aí de um especialista, de um professor especialista no assunto, fala pra gente, então, qual que é o impacto, qual que é o perigo, inclusive, da emergência climática na nossa economia, Leandro?
10: Olha, impactos são diversos, né? Eu acho que o mais óbvio, se a gente for pensar, é justamente onde está a produção a céu aberto. Se a gente pensar no agronegócio, é o setor mais impactado, justamente porque a produção ali depende de condições climáticas, né? Depende de regime de chuvas, estabilidade de temperatura, né? Isso, qualquer alteração dentro desse sistema, a gente tem muitas perdas produtivas, né? E aí isso impacta diretamente no produto final, né? Produto final, que aí é alimentos para o consumidor, né? Muitas vezes a gente vai ter alimentos mais caros nas gôndolas dos supermercados, né? Alimentos que a gente não consegue exportar, a gente acaba sendo menos remunerado por isso, né? E não só, né? Em várias áreas da economia a gente acaba tendo vários impactos, né? Seja impactos energéticos também, mas a gente percebe ali que o regime de chuvas muitas vezes altera o nível dos rios, né? Da hidroeletricidade e tudo mais. Então isso daí acaba encarecendo custos, né? Isso daí vai impactando e contaminando a nossa economia de várias maneiras.
9: Professor, especialmente sobre aqueles produtos que a gente compra na feira, os legumes, as verduras, a gente sabe que eles dependem de uma sazonalidade que já é comum, que já é natural, né? Então tem certas frutas e verduras que dão em certas épocas do ano e vice-versa. Então a gente até se organiza economicamente para comprar aquilo que está na época para poder comprar, pagar mais barato. As mudanças climáticas, elas acentuam essa sazonalidade ou elas mudam completamente?
10: Olha, piora muito esse cenário, porque se a gente for pensar, principalmente hortaliças que você comentou, né, que a gente encontra mais na feira, são produtos mais sensíveis, né? Apesar de ser produtos de ciclo rápido, onde a produção é um pouco mais breve, qualquer regime de temperatura um pouco mais alto ou ciclo de chuvas irregulares, a gente acaba tendo uma produção ruim, né? Então a gente vai ter vegetais de má qualidade, né? Produtos ali para o consumidor final que não vão ser muito adequados, né? Ou às vezes com custo muito alto e produtos ruins. Né, isso daí afeta diretamente, eu acho que aonde o consumidor mais sente ali no bolso, na hora que vai fazer a compra ali, é justamente nesses produtos que são um pouco mais rápidos, assim, um pouco mais difícil de você administrar a produção.
0: Agora, professor, aquela pergunta de um milhão praticamente, né? A gente está preparado? O Brasil está economicamente preparado para enfrentar eventos climáticos cada vez mais frequentes? Como é que você enxerga?
10: Olha, eu acho que o Brasil se preparou muito mais no monitoramento dessas questões climáticas, né? Então, se a gente for ver a estruturação, né, os vários centros de monitoramento, IMET, né, várias... É, se a gente for observar, até a gente fica recebendo a defesa civil Exato. O tempo todo,
11: sim,
10: né?
11: Sim.
10: Então isso daí já é um preparo maior em termos de monitoramento. O problema é que a gente não tem ainda uma estrutura muito voltada, por exemplo, a seguro rural, questões aí para garantir a produção, muitas vezes isso daí acaba sendo um problema aqui no Brasil. Né? Então, por exemplo, quando a gente teve aquelas cheias no Rio Grande do Sul, né, algum tempo atrás, que inclusive agora a gente vai ter a El Niño, a gente tem um certo risco uhum. disso agora. É, o que a gente aprendeu com isso, né? No fim, a gente não desenvolveu políticas voltadas ao seguro para garantir a produção, garantir que aquele produtor não vai ter grandes prejuízos, né? Hoje em dia, menos de 3% da nossa safra é coberta por seguro rural, né? Isso daí expõe a gente num risco muito grande. Então, assim, essas outras estruturas que envolvem muitas vezes a produção, a gente não se preparou. Monitoramento até que a gente está realizando com uma certa qualidade, mas essas outras estruturas, seja aí para garantir segurança ou seja também para a gente agregar um pouco mais de adaptação a essas mudanças do clima, né, na produção, isso daí a gente acaba não trabalhando muito bem ainda.
9: E professor, a gente sabe que o El Niño está aí batendo a nossa porta, em algumas regiões possivelmente a gente tenha mais chuvas, em outras regiões menos chuvas, como é que o agro se prepara agora, especialmente para os próximos meses?
10: Olha, a gente já tem praticamente uma confirmação de El Niño de grandes dimensões, né, a gente está falando de um super El Niño dessa vez, né. O que costuma acontecer com o El Niño?

0: onde as safras estão sendo plantadas, né, que seria a próxima safra, a safra do ano que vem, e pode também empurrar a outra safra, depender do atraso na janela de produção, né? Então, isso daí pode gerar algumas quebras, alguma diminuição de produção e impactar justamente em preço ao consumidor. Como o agro está se preparando? O que o agro, né, tem que pensar é justamente nas janelas de plantio, né? Avaliando ali junto com os sistemas de monitoramento, avaliar a época melhor aí, mais adequada para realizar esses plantios, para não realizar, às vezes, investimentos que vão ser perdidos dentro da produção, né? Então, muitas vezes ocorre, por exemplo, quando existe uma seca, num período equivocado ali, o produtor tem que fazer um replantio da produção, porque acaba perdendo aquilo ali que foi feito, né? Então, o agro pode ser preparado dessa maneira.
1: E, professor, as consequências de mais chuva ou menos chuva representam os mesmos investimentos ou déficits, ou dá para lidar melhor com a seca do que com a enchente?
0: Na verdade, a gente precisa ver como que isso vai ser administrado, né? Como que isso realmente vai vir, né? Porque a gente tem uma previsão de El Niño, mas a gente não sabe exatamente os impactos ainda, a dimensão disso em cada região. Isso varia de região em região para o país. Então, às vezes, né, se a gente tem um pouquinho mais de chuva, a gente pode até ter um impacto positivo em produção em alguns lugares, uhum. Né? Então, é isso que a gente precisa avaliar. Ambas as coisas são ruins, né? Muitas vezes as cheias são ruins porque elas não só retiram, né, ali quebra a produção naquele momento, mas elas também retiram nutrientes do solo, às vezes estraga, né, outros equipamentos, né? Então, isso daí é um pouco mais complexo, muitas vezes, de que lidar com uma seca, né? A seca, ela acaba impactando muito mais na produção em si, né? Mas, eventualmente, um regime de chuvas um pouco maior em algumas regiões, ela pode aumentar a produção também. Então, a gente precisa ter a confirmação climática, né? E aí, conseguir administrar aí mais para frente.
2: E, com tudo isso, professor, os preparos, ou mesmo a falta de preparo que acaba por trazer essas consequências que você acaba citou, pode ser que a médio e longo prazo traga baixa competitividade para o Brasil? O Brasil pode perder a competitividade internacionalmente falando, isso preocupa você, se você olha um pouquinho mais à frente?
0: Olha, a curtíssimo prazo não, né? Nós conseguimos produzir muito, um volume de produção muito alto, a baixo custo, né? Então o Brasil tem essa vantagem, esse benefício. Só que hoje em dia o produtor, ele vive um momento complicado, né, no campo, porque a gente está lidando o quê? Com margens muito apertadas, porque o preço internacional, ele vem caindo, ao mesmo tempo que vocês sabem que o custo de produção está subindo muito. Né, a gente está lidando com essas questões de guerras internacionais, né, então o produtor está apertado, tanto é que a gente teve recordes, né, de recuperações judiciais, produtor endividado no campo, né, e a taxa de juros está altíssima também, então para o produtor conseguir ali um financiamento para o custeio, para a produção, ele está complicado isso daí. E agora uma questão climática relevante, isso daí acaba trazendo mais um aspecto de prejuízo para a produção rural. Né, então provavelmente a gente vai ter ali uma dificuldade do produtor realizar investimentos, né? Isso daí pode vir a prejudicar as duas próximas safras, sim, pelo menos, né? Isso daí, a longo prazo, pode trazer um aspecto de dificuldade na nossa competitividade, né? Claro que internacionalmente a gente ainda tem bastante benefício.
1: E, professor, voltando à questão das relações internacionais, que o senhor havia comentado agora há pouco, mas além do El Niño, que vai afetar especialmente o Brasil, quais são os produtos dos quais a gente é exclusivamente dependente de uma produção nacional, ou seja, que pode ser realmente afetado com as mudanças climáticas aqui? E o que a gente compra mais de fora que talvez com a ação do El Niño a gente não sofra tanto impacto?
0: Olha, felizmente o Brasil não tem tanta dependência alimentar de outros países, né? Muito da que a gente produz é consumido internamente. Então, para o consumidor final, a gente tem um pouco essa garantia, né? Alguns produtos um pouco mais específicos, a gente pensar azeite, o trigo, né? Um produto onde a gente ainda tem um nível de importação bastante elevado. Mas o que essa questão internacional, né? Além da questão climática, eu acho que o que tem nos afetado muito internacionalmente aqui no Brasil é justamente a questão da nossa dependência de insumos. Por mais que a gente tenha uma produção muito nacional, né, do que a gente consome a maior parte é do Brasil mesmo, os insumos, eles encareceram muito nossa produção. Então, 85% dos insumos que a gente consome, eles vêm de outros países, né, com essas questões de guerra, né, países que estavam envolvidos ali em questões complicadas. Isso daí trouxe um impacto muito forte em termos de preço Por isso que a gente vê no mercado aí um encarecimento dos produtos alimentares, né? Então, isso naturalmente é repassado ao consumidor.

0: Então, agora a gente tem, na verdade, um agravante, essa questão climática.
1: Ou seja, já dá para afirmar, desculpa, Estela, que a gente já está pagando esse preço, então? O consumidor já está pagando sem saber os, por conta dos efeitos climáticos? Esse aumento é meio que imperceptível, não veio recado nenhum, mas já estamos pagando?
0: Já estamos pagando, não tem como, né? Se a gente pensar aí, 85% do que a gente importa, 85% do que a gente utiliza em insumos fertilizantes são importados, né? Isso daí representa muito da produção. Por exemplo, se a gente pega uma produção de grão, soja, milho, por exemplo, 40% do custo são os fertilizantes, né? E se a gente teve aí um aumento de 30%, 40%, 50% nos fertilizantes nos últimos meses, naturalmente isso daí está sendo repassado ao consumidor. Não tem como, a gente percebe, na verdade, no dia a dia.
2: O professor, isso impacta diretamente no crescimento de consumo de produtos industrializados, por exemplo? Que substituem a alta dos preços? Quando você começa a colocar, você superprocessa um alimento, você já colocou um monte de insumos diferentes ali também, né? Então, às vezes, as pessoas costumam falar que quando a gente faz uma dieta mais regrada, mais saudável, a gente gasta mais do que quando come porcaria, porque comprar um pacote de salgadinho custa muito menos do que comprar, né, um grão orgânico integral. Você acha que muda esse consumo dos produtos industrializados?
0: Olha, isso muda muito quando a gente tem, por exemplo, algum efeito que causa um efeito direto ali na qualidade dos alimentos, né? Então, como a gente comentou ali, um calor intenso ali que prejudica a produção de hortaliças, por exemplo, aí faz com que o preço suba e a qualidade reduza, isso daí acaba fazendo que a gente migre um pouco para produtos industrializados. Mas esses produtos, eles são impactados também. Por exemplo, a cadeia do cacau e chocolate, né? Que a gente teve um impacto muito grande no chocolate recentemente, justamente porque o cacau estava tendo problema produtivo, né? Então, isso daí acabava sendo repassado também para essa cadeia, né? Então, não tem como ali a indústria absorver tudo também, né? Então, eu acho que isso daí acaba impactando muito mais essa mudança de dieta, muito mais em produtos ali um pouco de ciclo mais rápido, né? Quando a gente tem um pouco de qualidade um pouco melhor, menor em hortaliças, em vegetais, produtos hortícolas, e aí a gente acaba tendo que migrar para outras opções.
1: Já que a Estela citou o mercado internacional, professor, vou ainda bater um pouquinho nessa tecla, porque veio notícia recente de que o Brasil está negociando com a Europa, com a Ásia, acordos aí de comércio, e a pergunta que fica é como é que mantém a margem, mesmo com essas negociações? A margem, como é que a gente atende às condições impostas, inclusive, né, pela União Europeia, com o mercado asiático, mas mantendo a margem de lucro para os produtores e o repasse não tão pesado aí para o nosso consumidor final?
0: Você diz essa margem, manter a margem para atender esses padrões internacionais.
1: Exato.
0: Então, exatamente, a gente tem que pensar quem vai pagar por isso, né? Exatamente. Se esses consumidores estão exigindo padrões internacionais mais elevados, geralmente ele paga um ticket maior. Nossas exportações, geralmente, para a União Europeia, elas são mais caras, né? São produtos ali de um ticket um pouco mais elevado. E a União Europeia, por exemplo, também tem um outro aspecto, né? É quase como se fosse um cartão de visita para outros mercados, né? Quando a gente vai abrir mercados para outros lugares, atender a União Europeia significa que a gente atende alguns requisitos internacionais ali um pouco mais elevados. Isso daí é interessante também para a gente. Mas, geralmente, países que tendem a pedir mais padrões, mais critérios ali, eles acabam pagando também um pouco mais, né? Então, não tem muito como exigir sem remunerar também. Mas isso, é claro, também é uma pressão de custo, né? Se a gente adequa toda a produção para atender algum tipo de requisito, a gente encarece, né? E, naturalmente, um produto de mais qualidade, ele acaba saindo mais caro também.
2: Você sabe que eu estive numa feira livre ontem fazendo uma enquete com os consumidores e também com os feirantes, né? E me chamou a atenção que grande parte dos feirantes respondeu para mim assim: sim, as condições climáticas mudam, alteram o preço do produto, mas nós fazemos o que é possível para não repassar isso para o nosso consumidor. Então a gente faz um jeitinho aqui, um jeitinho ali. Teve até um feirante que falou assim: eu procuro, ele abastece a banca dele no CEAGESP, ele falou, então eu procuro um box diferente na CEAGESP com um precinho um pouco melhor para não passar esse preço para o meu consumidor final. Ou seja, esse pessoal que está ali no meio de campo também fica numa sinuca de bico, né?
0: É claro, né? Se ele repassa totalmente o preço, ele diminui o consumo, né? Então ele não quer ali perder o seu cliente, né? Então ele tenta ali trazer alguma alternativa, né? Que é difícil muitas vezes, né? Dele conseguir.
2: Tem que fazer,
0: não tem,
2: né?
0: muita ação.
1: E o cidadão? E o consumidor tem o que fazer? Ele pode fazer alguma coisa para ajudar nessa prática? Que é o controle da natureza, que é cuidar das condições climáticas, que é fazer uma economia melhor dentro de casa, né? Botar a mão no bolso para não economizar. Mas tem alguma coisa, alguma rota alternativa, o que o consumidor pode fazer? Tem algo que dê para fazer, professor?
0: É difícil falar isso, né? Eu acho que o consumidor já faz isso.
1: Já faz muito,
0: né? Como você bem comentou, né? A gente vai procurando algumas coisas da estação, né? A gente tem sazonalidades, a gente vai fazendo aquele malabarismo na feira, né? Procurando o que tá mais barato, substituindo. E é isso que o consumidor acaba fazendo, né? Então, não tem muito como administrar isso. A alimentação é a coisa básica, né? Eu acho que ninguém foge muito de alimentos. E como você falou, né? Tentar, às vezes, não ir tanto para ultraprocessados, apesar que a gente sabe que não tem muito como. Eles são, às vezes, mais baratos que você manter uma dieta saudável mesmo, a gente sabe disso. Mas procurar ali coisas que, na sazonalidade ali, consegue vir com um custo mais baixo.
2: Eu acho que é isso, professor. Muitíssimo obrigada pela sua participação aqui. Professor Leandro Gílio, que é professor do Insper Agro Global, trouxe essas informações para a gente, esclarecimentos. Muito obrigada, professor. Seja sempre muito bem-vindo.
0: Obrigado, um prazer estar aqui com vocês.
1: Valeu, a gente que agradece. E agora é aquela hora da gente ir para as ruas de São Paulo. E quem esteve foi ela mesma, a Estela Ribeiro, esteve pelas ruas para conversar com os feirantes, que ela já deu uma préviazinha aí para você, com os consumidores também, para saber como tudo isso está impactando no preço de quem produz e também de quem compra.
3: Você que tem uma banca de frutas e verduras aqui, você nota que as mudanças climáticas, quando chove demais, quando está seco demais, isso altera o preço dos produtos?
4: Sim, tem alterado. Altera num sentido geral, né? Que às vezes a gente passa que só nas feiras está tudo caro, não. Nas feiras é onde você acha qualidade, acha frescor e acha o melhor preço também. Então a gente procura sempre oferecer os melhores para os clientes. Às vezes tem mercadorias que a gente nem ganha, para poder oferecer o melhor para o cliente, mas oferecer um produto de qualidade.
5: Certeza, né? Tudo isso influencia no valor final do produto. Então, ultimamente, a gente sente que os preços estão bem mais altos, né? A qualidade também, né, dos produtos. Para você pegar um produto bom, o preço está bem mais alto.
6: Às vezes, depende da fruta, depende da verdura, algumas coisas altera sim, mas a gente sempre procura estar trazendo o melhor para atender a gente, nosso cliente.
7: Altera, né? Porque a qualidade, ela fica diferente, querendo ou não, né? Aí, às vezes, ela fica mais manchada, entendeu? Menorzinha, mais gordinha, dependendo da casca, não aguenta, entendeu? E querendo ou não, afeta sim.
8: Sinto, sim. O preço aumenta bastante. Tudo. Legumes, frutas, tudo aumenta.
9: E altera sim, tá? Às vezes você vai no Ceará, tá um preço, às vezes você vai na outra semana, já tá outro preço, entendeu? Altera sim, bastante.
2: Bom, a gente está falando aqui sobre como as mudanças climáticas interferem no nosso bolso, né? E para entender um pouco mais esses impactos climáticos, como é que a gente pode enfrentar, como é que o nosso planeta pode fazer para sair desse buraco, a gente conversa agora com o professor Carlos Bocuí, que é mestre em gestão ambiental e presidente do PROAM. Seja muito bem-vindo, professor. Obrigada pela sua presença aqui no Dinheiro TMC.
10: Eu que agradeço, Estela. Boa tarde, Thiago. É um prazer estar com vocês.
2: Professor, eu falei certo, o planeta está enfiado num buraco, como é que a gente faz para sair disso?
10: Então, o que se esperava pela ciência é que nós teríamos um aumento gradual da temperatura, isso estava perfeitamente diagnosticado, mas essa velocidade de aquecimento global, ela se demonstrou maior do que a ciência esperava, e os impactos decorrentes desse aquecimento também maiores do que se esperava. Então, nós fomos meio que pegos de surpresa, apesar de ser uma questão já evidenciada há muito tempo, por uma intensidade de impactos que não eram esperados. Então, nós vivemos uma situação de incerteza radical, porque a série histórica que nos dizia vai chover, não vai chover, como vai ser esse verão, etc., ela sempre é superada por um novo evento. Então, a gente perdeu essa capacidade de olhar para a história e entender o futuro. Isso é muito preocupante, porque a sociedade, no geral, se vê muitas vezes apanhada em verdadeiras armadilhas, não é? De eventos extremos.
1: Agora, professor, o que mais preocupa hoje em dia os cientistas? É o aumento das temperaturas ou é essa frequência dos eventos extremos, né? Desculpe a redundância, mas eventos cada vez mais frequentes. Ou tem uma terceira preocupação aí que eu não citei?
10: Olha, existe uma questão de preocupação geral, que é a velocidade do processo e a capacidade da humanidade de se adaptar a esse processo. Esse é um problema é que está sendo enfrentado no nosso dia a dia. Por outro lado, existe uma constatação científica sobre o que nós chamamos de pontos de não retorno. São elementos existentes na face do planeta, como permafrost, que é a intensidade de escape de gás metano do Ártico, não é? E outros elementos, como as correntes marítimas, que podem ser alteradas, que são pontos essenciais para o equilíbrio planetário, e se eles forem desequilibrados pelo aumento de temperatura, nós podemos ter um processo de aquecimento muito mais rápido, impactos muito maiores do que a gente imagina, não é? Então, eu acho que essa é a terceira vertente que se apresenta hoje. São os pontos de não retorno planetários que estão sendo afetados pelas mudanças climáticas.
2: Professor, ao longo da história, a gente já passou por momentos emblemáticos, né, em que a humanidade causa um impacto maior sobre a natureza. Então, vou começar lá, na Revolução Industrial. A gente já começou a pensar nesse assunto lá atrás ou é uma coisa recente? E agora, com essa nova revolução que a gente vive, a tecnológica, se fala muito de como a inteligência artificial, por exemplo, consome água para ser gerada. A gente está pensando muito tarde numa coisa que já devia ter sido pensada lá atrás, quando a gente começou a emitir gases na atmosfera?
10: É interessante a sua pergunta, porque ela nos remete à capacidade da sociedade humana de perceber o impacto que provoca para o planeta. Na verdade, essa constatação, ela decorre da percepção dos limites de capacidade de suporte do planeta, que só começaram a ser desenhados praticamente, teoricamente, por Eugene Odum, em 1945. Então, toda essa constatação de que nós estamos vivendo numa fase de intensificação de atividades humanas que vem crescendo desde a era industrial, ela começa a ser comprovada tecnicamente, cientificamente, a partir da segunda metade do século XX. Não é? Então, eu diria que dentro do olhar da história contemporânea, é um período relativamente recente que coincide com a criação dos nossos sistemas de governança ambiental. O Brasil teve a sua governança ambiental instituída a partir da década de 70, com a lei da Política Nacional do Meio Ambiente de 81, que entrou em vigor da Constituição Brasileira. Então aí sim a gente começa a produzir contramedidas contra essa realidade, não é? De destruição ambiental que afeta a própria vida humana.
1: Professor, o senhor citou agora há pouco, né, algo que deixa a gente muito preocupado, né, que são os pontos de não retorno climáticos. E a pergunta que eu faço é se ainda tem uma janela. Ainda há tempo da gente evitar cenários mais graves ou o foco agora, de agora em diante, é que a gente vai precisar cada vez mais se adaptar. Existe essa janela para evitar estragos maiores ou o foco de agora em diante é a adaptação?
10: Essa sua pergunta, ela é a essência do problema, não é? As duas coisas são inseparáveis. A capacidade da humanidade de mitigar os impactos das mudanças climáticas, ela está perfeitamente ligada à capacidade de adaptação. Quanto menos capacidade de mitigar o problema, maior será a necessidade de investimento para resolver a questão dos impactos, não é? Então, qual é a janela que nós temos? No momento atual, com o quadro geopolítico que existe no mundo, de guerras, né, de perda de estabilidade, perda de protagonismo dos grandes atores internacionais que deveriam estar atuando nisso, como Nações Unidas, Organização Mundial da Saúde, a perda de protagonismo do próprio painel intergovernamental das mudanças climáticas, que é o IPCC, tudo isso faz com que a gente olhe para o futuro com preocupação, porque a capacidade de diálogo, de colaboração multilateral existente no planeta hoje diminuiu, não é? Ao passo que ela deveria aumentar. Então a solução da questão climática, ela passa por essa colaboração multilateral das nações de todo mundo, não é? E se nós não fizermos isso, nós vamos ter um problema muito sério no futuro. Eu diria que nós não temos janela mais para pensar, nós temos que agir, né? E essa transformação, ela é absolutamente necessária, e aí tem uma questão preponderante, que é a cadeia do petróleo, né? Que ela tem que ser realmente objeto dessa preocupação para eliminação dos gases que provocam o aquecimento global.
2: E professor, a gente está falando aí de grandes dimensões, né? As autoridades falando de grandes empresas com grandes emissões de gases tóxicos na atmosfera, por exemplo. Agora, aquele trabalhinho de formiga que a gente faz aqui todo dia na nossa casa, de ensinar as nossas crianças a separar e reciclar o lixo, de ter um consumo consciente, tanto de água quanto de bens de consumo, de evitar aquela compra exacerbada de coisas, isso realmente faz a diferença? Ou a gente está ali, ó, só dando uma contribuiçãozinha pequenininha, mas que no grande problema não tem muito efeito?
10: Nós temos uma parcela de responsabilidade do consumidor, né, do cidadão comum, no seu comportamento, né? É importante que você mude o comportamento da sociedade. Então, essa pequena ação que acontece na nossa casa, né, no nosso dia a dia, ela se soma a múltiplas ações que estão acontecendo no mundo. Então, esse conjunto é importante, que é o papel da sociedade para resolver o problema climático global. Por outro lado, é um papel dos governos, né, das instituições, tal, que tem que ter essa ação mais efetiva do ponto de vista de planejamento, a economia tem que se adaptar. Então, tudo isso é importante, é o conjunto, a sinergia de todas as ações é que vai fazer a diferença para essa, eu diria, para essa adequação da humanidade aos limites do planeta. É o que nós não temos hoje, nós estamos ultrapassando.
1: Agora, professor, para a gente já ir encerrando e citando também a comunidade internacional neste momento, como o senhor falou agora há pouco, não há mais tempo para adiar decisões, né? A janela está cada vez ficando um pouquinho menor. Tem como você mensurar a prioridade número um, portanto, da comunidade internacional? O que tem que ser feito para agora, para se a gente quiser ainda um planeta de qualidade, um mundo de qualidade, um clima bom para todos os seres humanos, que a gente tem que mudar de imediato a partir de agora?
10: Nós temos que reconstruir a perda do multilateralismo colaborativo que ocorreu por conta da mudança do governo americano. O governo atual de Donald Trump, praticamente houve um isolamento das Nações Unidas, da capacidade de diálogo internacional, das mesas de negociação, e também temos um mundo mergulhado em guerra, né? Não é uma, são 120 conflitos hoje na face do planeta. Isso faz com que os países se voltem não para a questão essencial, que é a solução humanitária do aquecimento global, mas ficam voltados à defesa, né? À estratégia de defesa de cada país, à compra de armamentos. A prerrogativa hoje é a defesa, né? de cada nação. Então, se nós não sairmos desse ciclo vicioso da falta de paz, nós precisamos de paz para que o mundo volte ao diálogo multilateral, com fortalecimento de mecanismos que possam transformar, de fato, a política global. Né? Essa é a missão hoje que se coloca com a máxima prioridade.
1: Tá certo, batemos um papo aí com o professor Carlos Bocuí, ele que também é mestre em gestão ambiental e presidente do PROAM, que é o Instituto Brasileiro de Proteção Ambiental. Foi uma aula aqui pra gente no Dinheiro TMC, a gente espera contar com o senhor numa próxima, professor. Um
2: Obrigada,
1: abraço.
2: Obrigada, professor.
10: Muito obrigado, até mais.
2: Bom, a gente continua aqui repercutindo os impactos econômicos do clima maluco que a gente está vivendo agora. E a gente conversa com Felipe Serigatti, que é doutor em economia, coordenador do mestrado profissional em agronegócio da FGV Agro. Seja muito bem-vindo, professor Felipe Serigatti, aqui ao Dinheiro TMC.
11: Bom, eu que agradeço o convite. Estela, Thiago, tudo bom com vocês?
2: Tudo jóia. Professor, água demais, seca demais, frio demais, calor demais. Como é que tudo isso impacta no nosso dia a dia, no nosso bolso?
11: Então vamos lá, pensando aqui nas atividades agropecuárias, mas óbvio que o clima não bate, não influencia apenas os preços, as dinâmicas associadas ao universo agro. A gente pode conversar um pouco depois, né, se vocês quiserem, a respeito de energia. Mas vamos lá, pensando no universo agropecuário, é justamente isso que você colocou, Estela. Então, olha só. Parece que se chove demais é ruim, se tem seca demais é ruim, é exatamente isso, né? Produção agropecuária está associada a secos biológicos, né? Então, na verdade, é uma produção que é, entre aspas, refém da natureza, né? Está condicionado o que acontece na natureza. E, por mais que a gente ouve, né? Ouça com frequência ali, olha, teve safra recorde e tal. Gente, para ter uma safra recorde, muita coisa certa tem que acontecer, tá? Por mais que essa informação, esse evento, o safra recorde, tenha acontecido com certa frequência nos últimos anos, não é regra, né? Todo ano tem que conseguir, se não conseguir atingir uma safra recorde, o setor está com problemas. Não, não é isso, né? E de fato, olhando para a safra 26-27, essa safra que no calendário estamos começando agora, mas ainda não jogamos nem a primeira sementinha no solo, tem diversos desafios pela frente, tá? A gente pode falar aqui tanto do clima, a respeito ali do El Niño, mas se for de interesse de vocês, também podemos conversar a respeito de fertilizantes, aí essa dinâmica associada ali à guerra do Irã, e também podemos conversar a respeito do custo de financiamento do setor, e com as taxas de juros atuais, sim, custo de financiamento está operando em patamares bastante elevados.
1: Professor, antes de tudo isso, vamos falar da prática, né, daquilo que impacta no bolso do consumidor, de quem está ouvindo a gente. E vamos falar dos alimentos, principalmente. Quais são os mais vulneráveis, então, por conta dessas mudanças climáticas? É o arroz? É a carne? São os ovos? É o azeite? É o café? O que acaba sendo mais impactado por conta dessas mudanças climáticas que estamos presenciando já há algum bom tempo, hein, professor?
11: Maravilha, ponto importantíssimo, né? Então, antes disso, vamos dar um passo atrás, né? Então, em geral, quando você vai ter ali alguma questão climática atrapalhando a produção agropecuária, não tem um foco em um único produto, tá? O foco, na verdade, é na região. Então, é o Ninho. Então, vamos supor, não, essa é a realidade. Os mapas climáticos deixam isso muito claro, né? A gente vai operar a safra 26-27 sob influência do El Niño. Tem ainda um ponto de interrogação a respeito da intensidade desse El Niño. Então, está garantido que vai ser um El Niño bem intenso? Não está garantido, mas de fato, né? Ao longo do tempo, tem se acumulado uma massa de probabilidade cada vez maior, justamente um El Niño mais intenso. Só para colocar mais técnico, o que é um El Niño mais intenso? A gente chama de El Niño mais intenso quanto a anomalia das águas ali no Pacífico ficam superiores a 2 graus, tá? Então vamos lá, um El Niño, tá? Normalmente, mas isso não é algo rígido, não é um fator determinístico, como é que o El Niño influencia a produção de produtos agropecuários aqui no Brasil? A produção de produtos alimentícios aqui no Brasil está espalhada no território como um todo praticamente, tá? Então você não vai ter um único impacto, tá? Que isso vai depender naturalmente de cada região. Qual que é a região que, na média, é mais desfavorecida quando nós temos El Niño? É justamente a região centro-norte do país, tá? Então, só para a gente localizar aqui, em termos aí de onde se produz ali produto agropecuário, vai ser ali numa parte do nosso Cerrado, né? A parte norte do nosso Cerrado, e também a região do Mato Piba, tá? Oeste da Bahia, sul do Piauí, do Maranhão e o estado de Tocantins. O que essa região produz? É a nossa principal região produtora de grãos, com grande destaque para soja, para milho, que isso aí vai bater em outras cadeias naturalmente, seja leite, seja ave, seja suíno, seja ovos. Essa região também é onde nós concentramos a maior fração do nosso rebanho de pecuária de corte. Né? Então, o El Niño, mas o que acontece nessa região ali no El Niño, né? O que prejudica essa região? Na média, o que nós temos? Nós temos escassez hídrica, que é um nome bonitinho para dizer seca, né? Mas é chuvas abaixo da média, esse é o termo mais correto. Nós temos temperaturas acima da média, tá? Além disso, essa chuva ela pode atrasar, então ao invés de chegar ali no final do inverno, início da primavera, ali no final de setembro, essa chuva pode atrasar. Pode acabar chegando só em outubro e algumas regiões somente lá para novembro. E qual o problema, né? Se a chuva atrasar, qual que é o problema? É que aqui no Brasil a gente faz em diversas regiões mais de uma safra na mesma área. Ou seja, ao longo de um mesmo ciclo produtivo a gente faz mais de uma safra. Só que para você fazer a segunda safra, você tem que conseguir colher a sua primeira safra. Normalmente as primeiras safras é soja, né? Nossa safra de verão. Se você planta a soja tarde, você colhe a soja tarde. Colheu a soja tarde, um milho de cego lançava, você não tem como plantar cedo. Resultado disso, às vezes, você corre o risco de plantar o milho com uma janela muito apertada, tá? Então, pensando lá em produtos, grãos, tá? Que é o principal produto ali da região, com todas as suas consequências para outras cadeias, inclusive para as proteínas, e também porque a gente tem que pensar aqui na carne bovina.
2: Professor, prato do brasileiro, basicamente, arroz, feijão, uma proteína, uma saladinha, né? O leite ali de manhã, né? E o café, né? Que a gente consome muito café. Esses produtos, o senhor já comentou sobre os grãos na região centro-norte, mas no sul também a gente tem a produção de arroz que pode ser afetada por isso. Como é que o prato do brasileiro, a rotina alimentar do brasileiro vai ser afetada pelo El Niño?
11: A grande resposta é nós não sabemos. Então, gente, é um ponto de interrogação, tá? Por que isso, né? Então, de novo, né, vai operar só por El Niño, ok, tem chance de ser um El Niño com uma forte intensidade, mas veja, tem muita coisa ainda para acontecer. Tá? A primeira sementinha não foi nem jogada no solo ainda, então né, temos que aguardar. Mas vamos lá, a gente pode aqui desenhar alguns cenários. Né? Eu falei da região centro-norte, que normalmente é a que mais sente esse impacto. Vamos fazer a região sul. Então, o que acontece na região sul? Em condições mais razoáveis, o El Niño tende a favorecer ali a safra na região sul, não só na região sul do Brasil, também na safra da Argentina. E aí, o que se produz na região sul? Também tem, né, grãos, naturalmente, produz grãos praticamente em todo o território nacional, só que a safra da região sul, ela é menor do que a safra que nós temos no centro-oeste. Mas tem a produção de arroz. Em condições mais razoáveis, o El Niño pode favorecer, sim, a produção de arroz. Então, a gente produz o arroz ali no Rio Grande do Sul e com terrenos irrigados, né, ali por inundação. Né? Então, o El Niño, como traz um volume de precipitação acima da média para a região sul, fica mais fácil você ter terrenos ali em condições mais adequadas para a produção de arroz. Então está garantido que a gente vai ter uma safra boa de arroz com o preço operando em patamares mais baixos? Não está garantido. Por exemplo, se a gente tiver um El Niño com volume de precipitação bem acima da média, isso pode tirar a qualidade ali do arroz, às vezes inclusive ali por excesso de umidade, mas mais do que isso. Se você ficar com períodos muito longos ali com chuva, ou seja, ali com uma insolação menor em cima desse cereal, então faz, vamos dizer assim, vai ter uma quantidade de dias ali realizando fotossíntese de maneira adequada abaixo da média, isso na verdade pode prejudicar a safra. Então veja, um ponto de interrogação, né? Em condições normais, a safra de arroz tende a se favorecer no ano de El Niño? Tende a se favorecer, está garantido? Longe disso. Aliás, a gente pode até puxar da memória e lembrar, infelizmente, de 2024. Rio Grande do Sul vinha tendo ali uma boa safra e justamente no finalzinho, lá em maio, teve aquela tragédia que todos nós testemunhamos.
2: E professor, está se esperando um grande El Niño. A gente já teve outros El Niños em anos anteriores, como o senhor já disse, 2024. A gente tem como contabilizar os danos que esse El Niño provocou nos anos anteriores para poder fazer uma possível perspectiva de como ele vai afetar dessa vez?
11: Então, de novo, né? Não é um evento determinístico, tá? A gente até pode olhar para o retrovisor, mas um El Niño, em geral, é bem diferente do outro. Né? E o exemplo do El Niño que nós tivemos na safra 23-24, acho que ilustra bem isso, né? Estava com aquela dinâmica de um El Niño ali bem característico, então teve quebra de safra, principalmente no Mato Grosso e na parte norte do Mato Grosso do Sul, e a região sul caminhando bem. No entanto, justamente ali no finalzinho da safra, chega em maio e temos aquela tragédia. Mas ainda assim, se a gente for lembrar aquilo da tragédia, né? Apertou muito mais a situação dos gaúchos que foram atingidos do que do restante do país, porque boa parte da safra já estava colhida, né? Teve dificuldade depois ali para a distribuição, né? A parte logística, mas já estava colhida, e até mesmo o arroz, que era grande preocupação, no primeiro momento teve uma alta de preço, mas depois o mercado rapidamente voltou a se equilibrar. Então, olha, pode ter perdas? Em geral, tem perdas. Qual que vai ser a dimensão dessa perda? Não tem como saber. já tivemos El Niños ali mais contundentes, já tivemos El Niños que a situação, a perda de uma região foi compensada pela produtividade maior em outra, então o que nós temos é um ponto de interrogação. Eu sei que o pessoal adoraria aquela resposta objetiva, a perda é desse tamanho. Mas, olha, gente...
2: Vai custar não, tanto. Tá?
11: Se quiser usar bola de cristal, procura um charlatão, não
1: é. É isso tá aí, certo, é, tá certo. Professor, para a gente já ir encerrando o nosso programa mais rapidamente, saindo um pouquinho do agro e indo para a energia, como o senhor sugeriu agora há pouco, emergência climática também pode encarecer a conta de luz e muita gente não se dá conta sobre isso. Como que esse impacto chega no consumidor e o porquê? Explica para a gente, por favor.
11: Então, e esse ponto é importantíssimo, né? Então, o volume de chuvas necessário para você ter uma boa safra, em geral, é um volume de chuvas menor que você precisa para recuperar os reservatórios, tá? Então, quando a gente olha ali uma situação de estresse hídrico, ele pode prejudicar muito mais, às vezes, o setor de energia do que o universo agro. Só que tem um outro efeito importante. Inflação de alimentos, ela morre nela mesma, né? Então, você não vai ter, em geral, algum outro setor da economia dizendo, olha, estou reajustando o meu preço porque o alimento ficou mais caro. Você não vai ter isso. Energia elétrica, a situação é diferente. Esse setor de energia, seja de combustível, seja de eletricidade, todo mundo demanda, todos os setores, do setor produtivo até os domicílios. E aí você tem, sim, uma transmissão desse choque para a inflação da economia, mas não de maneira localizada, não com foco em um único segmento, de uma forma generalizada entre os diversos segmentos ali do IPCA. Em outras palavras, Banco Central, provavelmente ele está mais preocupado com o El Niño, o impacto que vai ter no setor de energia, do que vai ter sobre a inflação de alimentos.
2: Tá joia, professor. Muitíssimo obrigada pela sua participação aqui no Dinheiro TMC. Professor Felipe Serigatti, doutor em economia e coordenador do mestrado profissional em agronegócio do FGV Agro. Seja sempre muito bem-vindo ao Dinheiro TMC.
1: Obrigado, professor.
11: Imagina, gente, eu que agradeço um convite. Um abraço a todos.
1: Abraço. E com isso a gente vai encerrando o nosso Dinheiro TMC nesse assunto muito, muito importante para ficar a liçãozinha de casa e refletir bastante, né, Estela?
2: E para a gente já começar a pensar em se organizar, né? Já começar a se organizar, inclusive, como os professores falaram por aqui, usar a pesquisa de alimentos, de preços, como um recurso para a gente poder fazer com que essas mudanças climáticas afetem um pouco menos o nosso bolso, porque tá aí, vai afetar, de todos os jeitos, né? Mas quando, se a gente puder dar ali uma dribladinha, conseguir comprar um produto mais barato aqui, outro ali, fica a nossa dica aqui do Dinheiro TMC, sempre trazendo os pontos importantes que fazem diferença pro seu bolso. Um prazer ter vocês aqui sempre e até a próxima semana.
1: Bom fim de semana a todos, até a próxima com mais um Dinheiro TMC.
2: Tchau, abraço. Tchau.
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0: Brasília, 9 horas e 58 minutos. Tá no ar o Brasília TMC. Bom dia, ouvinte. Eu sou o Murilo Hernandes e aqui comigo, Catiellen de Oliveira. Muito bom dia, Cati, para você e para os nossos ouvintes.
1: Bom dia, Murilo. Bom dia a todos os ouvintes. Participe com a gente pelo WhatsApp 993-81-3030 e também pelo nosso Instagram, arroba TMC Distrito Federal.
0: Maravilha ter vocês aqui com a gente, viu? Fique aqui com a gente até às 11 horas da manhã, com muita notícia e prestação de serviço sobre tudo que movimenta a nossa capital. Como a nossa Cátia falou, viu? Manda mensagem pra gente no nosso WhatsApp no 993813030 e também pelo Instagram da TMC. Fala pra gente o que que tá acontecendo, você tem sugestão de pauta, sugestão do que tá acontecendo aí na sua região. E fala com a gente aqui que a gente tá ligado aqui pra trazer muita informação que importa pra você aqui na TMC.
1: Agora vamos aos destaques deste sábado, 11 de julho de 2026.
0: Ex-subsecretário de Governança, Inovação e Educação do DF, Rodrigo Moreira Freitas, foi multado após se recusar a fazer o teste do bafômetro enquanto dirigia um veículo oficial.
1: Ações do Banco de Brasília já acumulam uma queda de quase 63% desde o início das investigações da Polícia Federal sobre fraudes na instituição.
0: E o Ministério Público do Distrito Federal cobra regras mais rígidas para a emissão de atestados médicos e declarações na rede pública de saúde.
1: E as dicas do Brasília TMC para você curtir neste fim de semana.
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1: Vamos agora falar do tempo. Neste sábado, o tempo em Brasília segue com temperaturas estáveis. A mínima registrada na madrugada foi de 15 graus e a máxima à tarde deve chegar a 27 graus. A umidade relativa do ar varia de 90% a 30%. Aparece com algumas nuvens na capital federal e não tem previsão de chuva. Os termômetros em Brasília registram uma ligeira elevação na temperatura mínima, que fica em 17 graus. A máxima estabiliza em 28 graus, já a umidade máxima deve ficar em 85% e a mínima permanece em 30%.
0: Eu confesso que eu amanheci sentindo um friozinho, viu, Cátia? Você...
1: Eu também.
0: Assim, um tempo maravilhoso aí pra quem tem aí probleminhas como sinusite, rinite, aquele calor que começa, depois esfria, depois esquenta de novo, né? Então aqui, aquela maravilha de tempo, né? Mas bom, a gente segue agora para o trânsito. O trânsito na EPCT, no sentido Colorado, está parcialmente interditado para obras, viu, pessoal? Importante atenção. Até o dia 3 de agosto, os veículos que passam perto da torre de TV digital vão ser direcionados para um desvio sinalizado no sentido leste, que contorna essa intervenção. Então, muita atenção nesse trecho. A expectativa é de lentidão no trânsito, principalmente nos horários de pico. Portanto, vale redobrar a atenção, sair mais cedo ou buscar um caminho alternativo durante esse período. A gente agora atualiza você no momento agora, como que está o trânsito aqui na nossa capital. Aqui na zona central de Brasília, na Via do Eixo Monumental, trânsito tranquilo, sem congestionamentos, o mesmo vale para as vias W3 Sul, W3 Norte, L2 Sul, L2 Norte. Agora a gente vai ali para a região de Taguatinga e Vicente Pires para informar para você. Olha, ali na Avenida Comercial, ali chegando ali na altura da CNB7 até a Avenida das Palmeiras, trânsito um pouquinho congestionado, viu? Então a gente sinaliza para você tomar mais cuidado ali naquela região, pegar um caminho alternativo para você não cair na boca do trânsito. Indo agora para a região do Itapuã, agora temos algumas vias que elas estão interditadas, mas o trânsito segue normalmente ali na EPCT, na DF-001, viu?

0: Exatamente, Kátia.
1: O ex-subsecretário de Governança, Inovação e Educação Permanente da Secretaria de Desenvolvimento Social do DF, Rodrigo Moreira Freitas, deixou o cargo após vir à tona uma multa por se recusar a fazer o teste do bafômetro enquanto dirigia um veículo oficial. A infração aconteceu no dia 22 de janeiro deste ano. Rodrigo foi abordado pelo Detran no trecho entre as vias L2 Sul e L2 Norte e recebeu uma multa gravíssima de quase R$3 mil. O pagamento foi feito com recursos próprios. A exoneração foi publicada na última quinta-feira no Diário Oficial do DF. A Secretaria de Desenvolvimento Social informou que, desde o episódio, o servidor não tinha mais autorização para dirigir veículos oficiais e que também não houve prejuízo aos cofres públicos, pelo menos isso, né? Rodrigo afirmou que comunicou o caso à Secretaria no dia seguinte à abordagem, abriu um processo administrativo para registrar os fatos e pediu a suspensão da autorização para conduzir os carros oficiais. Segundo ele, o pedido de exoneração foi feito em comum acordo com a atual gestão da pasta para preservar a instituição diante da repercussão do caso.
0: Bom, e as ações do Banco de Brasília, o BRB, acumulam uma queda de quase 63% desde o início das investigações da Polícia Federal sobre as fraudes na instituição. Os papéis do BRB, que valiam mais de R$ 8,00 em novembro do ano passado, hoje são negociados a cerca de R$ 3,00. Analistas econômicos apontam que a falta de transparência e o atraso na divulgação dos balanços financeiros afastam os investidores. A gente lembra que o prazo para o BRB divulgar o balanço do ano passado terminou no dia 31 de março e até hoje não foi entregue, ouvinte. E o mercado também acompanha com desconfiança a demora para a liberação de um empréstimo de mais de R$ 6 bilhões, que serviria para recuperar o patrimônio do banco. O escândalo envolve, inclusive, as operações irregulares entre o BRB e o Banco Master, que já bem noticiamos aqui na TMC. A gente sempre traz essa informação para vocês. Inclusive, o ex-presidente do Banco de Brasília, Paulo Henrique Costa, e o ex-dono do Master, Daniel Vorcaro, estão presos preventivamente.
1: Agora, Murilo, a gente volta a falar do BRB, porque a Secretaria de Economia do Distrito Federal classificou como análise prévia o relatório interno que aponta a iminência de um contingenciamento a partir da confirmação do empréstimo para socorrer o Banco de Brasília, revelado pelo Metrópolis. Segundo a pasta, o documento foi produzido pela Secretaria Executiva de Gestão da Estratégia, setor que não tem competência para avaliar a situação fiscal do DF. Conforme a reportagem do jornal Metrópolis, o relatório apontou que ainda não há dados suficientes para calcular o impacto da transação nas contas distritais. A Secretaria de Economia também nega e garante ter condições fiscais e financeiras de assumir o empréstimo. O relatório foi elaborado em 26 de junho, um mês depois de fechado o acordo entre o Banco Central, a AGU e o Ministério da Fazenda, para a concessão do empréstimo de R$ 6 bilhões junto ao Fundo Garantidor de Crédito, em socorro ao BRB, diante da crise que a gente acompanha do Banco Master.
0: É assunto, não falta, né, Kátia, sobre essa questão da crise do BRB em relação também a esse escândalo do Banco Master, né? Então é Daniel Vorcaro, é essa questão do empréstimo, né, da AGU, né? Então a gente vai seguir acompanhando tudo de perto aqui para atualizar a quem nos acompanha. E uma quadrilha especializada no chamado golpe do falso advogado. Olha o golpe aí, Caccielli. Já ouviu falar do golpe do falso advogado, né?
1: Tem que ficar atento.
0: Tem que ficar atento, tem que tomar cuidado. Essa quadrilha especializada no golpe do falso advogado foi alvo de uma operação da Polícia Civil aqui do Distrito Federal. O que acontece? Dois suspeitos foram presos e 7 mandados de busca e apreensão foram cumpridos em São Paulo, São Caetano do Sul e Santos. A Polícia Civil afirma que a maioria das vítimas é do Distrito Federal e que o prejuízo chega a centenas de milhares de reais. Segundo a investigação, o grupo usava informações de processos judiciais para entrar em contato com as vítimas pelo celular, se passando por advogados ou funcionários de escritórios. Olha só aí, ó, como diz minha avó, ó o trem querendo, né? A conversa era sempre a mesma, né? Diziam que tinha uma pessoa que tinha dinheiro para receber, mas precisava fazer um Pix para pagar supostas taxas ou liberar valor. A gente lembra que isso tudo já é motivo de muita desconfiança, né? Aí depois da transferência, os criminosos desapareciam. E durante a investigação, os policiais encontraram centenas de documentos de processos judiciais usados para dar credibilidade aos golpes, além de indícios de compra de chips telefônicos e contas bancárias de outras pessoas usadas para esconder o dinheiro desviado. Então é só aí, a gente já percebe aí um refinamento, né, na prática do golpe, né? Hoje em dia não é só pegar e você vai ligar para a pessoa, eles não só ligam para a pessoa e falam: ah, você tem um dinheiro ali para receber. Hoje em dia tem todo um aparato ali que eles têm para convencer a vítima, né? O delegado adjunto da delegacia do Lago Norte, Ronei Teixeira, conta detalhes da investigação de áudios gravados pelos criminosos que foram encontrados pela Polícia Civil. Vamos ouvir.

0: As investigações mostraram um grau intenso e alarmante de sofisticação desse grupo criminoso. Apenas com um desses autores, em seus sistemas eletrônicos foram identificados mais de 500 peças processuais e processos judiciais na integralidade, obtidos de sistemas oficiais, os quais eram utilizados para subsidiar as suas práticas criminosas. Foram localizados também áudios, conversas, diálogos entre os integrantes desse grupo criminoso, onde conversavam a respeito de chips de aparelhos telefônicos utilizados para a prática criminosa, conversavam sobre a compra e venda de contas bancárias e a forma utilizadas por eles para dificultar o rastreamento desse dinheiro proveniente do crime. Em um dos diálogos, um dos autores ainda debocha do sistema de justiça, dizendo que seria difícil acontecer algo com ele e que uma investigação para chegar até ele seria muito complexa e pouco provável.
1: Bom, os investigados, eles devem responder pelos crimes de estelionato eletrônico, lavagem de dinheiro e associação criminosa. A orientação é sempre a mesma, né, Kátia? É desconfiar de qualquer pedido de pagamento para liberar valores de processos judiciais e sempre, sempre confirmar a informação diretamente com o advogado de confiança ou com o escritório responsável pelo caso. Isso aí é um caso sério. Eu conheço pessoas que chegaram a receber mensagens de vídeo, ligação de vídeo de pessoas se passando por juiz. Tinha lá a toga de juiz, tinha tudo ali de juiz. Simularam que estavam dentro de uma sala mesmo, como se fosse uma audiência formal ali. E, de fato, o cara se passou por um juiz ali, fez a questão da ajuização da causa, que ele tinha ganho, fez toda aquela encenação. Eles são atores também, né? A gente tem que pegar essa questão, sabe? E, infelizmente, aconteceu essa questão desse golpe, né? Então a gente sempre pede, e como repetindo aí, a orientação é sempre desconfiar de qualquer pedido de pagamento para liberar valores de processos judiciais e sempre confirmar a informação diretamente com o advogado de confiança ou com o escritório responsável pelo caso. Agora são 10 horas e 11 minutos. A gente vai para um rápido intervalo

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0: De volta com o nosso Brasília TMC, aqui diretamente para você em 100.1 Transamérica, agora é TMC, Catiellen de Oliveira. O que você me conta?
1: E você sabia, Murilo, que Brasília apresenta um comportamento diferente do restante do país quando o assunto é compra de imóveis? Um levantamento da Loft em parceria com a Offerwise mostra que 28% dos moradores do Distrito Federal que desistiram de uma negociação imobiliária nos últimos 6 meses apontaram a dificuldade para conseguir a aprovação do financiamento como principal motivo. No restante do país, o percentual é de 16%. Para o especialista em mercado imobiliário Daniel Claudino, esse cenário é resultado da combinação entre critérios mais rigorosos na concessão de crédito e características específicas do mercado aqui na nossa capital.
2: E dois fatores ajudam a explicar esse fenômeno. O primeiro é o preço. Se você tem um metro quadrado alto, um preço do valor do imóvel alto, você também tem um financiamento e uma entrada alta. E isso faz com que aumente o risco da operação para o banco também. O segundo fator que pode explicar e que pouca gente associa ao crédito imobiliário é a inadimplência. Segundo o mapa da inadimplência do Serasa, o Distrito Federal aparece em segundo lugar no ranking nacional na proporção de adultos com nome negativado. São mais de 6 em cada 10 adultos com a mesma restrição. E quem chega ao banco com restrição no nome, na prática, já chega reprovado.
1: O especialista ainda explica que O porquê da aprovação do financiamento está mais difícil e o que o consumidor pode fazer para aumentar as chances de estar conseguindo esse crédito. Mesmo com a expectativa de melhora gradual nas condições de financiamento, os especialistas avaliam que este ainda é um momento que exige planejamento. Organizar as finanças, reduzir o endividamento e reconhecer a própria capacidade de pagamento continua sendo passos importantes para quem pretende comprar um imóvel aqui em Brasília.
2: O caminho é preparar o cadastro antes de procurar o imóvel, e não depois. E em Brasília, pelo menos os dados mostram, o primeiro passo é mais óbvio e mais negligenciado: limpar o nome. Negociar as dívidas atrasadas, mesmo as pequenas, pode, porque qualquer restrição praticamente encerra a análise do banco antes de ela começar. Segundo, reduzir o comprometimento da renda, quitando ou renegociando parcelas de cartão e empréstimos, porque o banco olha quanto do salário está sendo ocupado. Terceiro, organizar a comprovação de renda, declaração de imposto de renda, extratos e contratos que você tiver. Quarto, simular em mais de um banco, porque os critérios variam bastante de uma instituição para outra. Agora, um recado importante. A Selic começou a cair, mas esse alívio demora a chegar no balcão. O repasse leva em torno de 6 meses. Então, quem fica esperando a taxa perfeita pode esperar demais.
1: A expectativa é que, com a redução gradual dos juros e a melhora do cenário econômico, o acesso ao crédito imobiliário fique mais favorável nos próximos meses. Até lá, planejamento e organização financeira seguem sendo os principais aliados de quem quer realizar o sonho da casa própria, principalmente aqui no DF, que imóvel é super caro, né, Murilo?
0: Exatamente, Kátia. Sim, às vezes é uma grande missão, né, pro brasileiro sair do aluguel, né? Porque encontrar um imóvel tem se tornado uma tarefa cada vez mais difícil para muitos brasileiros, né? Porque além, a gente tem a questão da oferta mais disputada em algumas regiões, os preços e contratos de locação que vem subindo em ritmo superior ao da inflação, inclusive, que é pressionado pelo orçamento de quem precisa mudar de endereço ou renovar o contrato de aluguel, que a cada ano sempre vai ficando mais caro, né? A gente lembra que tem uma, inclusive tem uma pesquisa que fala que nos primeiros 5 meses de 2026, os preços dos contratos de locação acumularam uma alta de 4,40%. 40% acima da inflação, que é uma medida ali pelo IPCA, né, que mede a nossa inflação, que é de 3,20%, e também pelo IGPM, né, que é o índice tradicionalmente utilizado nos reajustes dos contratos, que teve esse avanço de 3,79%. Viu? Então, assim, o mercado é, no caso, né, pro dinheiro que espera, né? Então, assim, a gente tem que acompanhar melhor essa questão, né? Porque, de fato, hoje em dia tá complicado sair do aluguel, os valores ali seguem altos, né? Então, a gente espera ali que o mercado ali tenha uma abertura melhor para a compra desses imóveis. E olha só, a unidade do DETRAN,

filme. Um filme sobre caminhos, identidade e a aceitação que a vida anda. No caso, o filme chama Vidas Passadas, de 2023, que é um exemplo de delicadeza e de dor na medida certa, né? Quem conta tudo é a nossa expert em filmes, a nossa Débora Hanna Cardoso. Vamos ouvir.

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1: A doçura e os clichês de uma vida nova-iorquina dão lugar a um dos filmes mais elegantes já feitos na história do cinema contemporâneo. Dirigido pela estreante Celine Song, o filme Vidas Passadas, de 2023, conta a história de Nora e Hae-sung, vivido por Greta Lee e Tae Will. Os personagens centrais são amigos de infância e se separam após a família de Nora se mudar para o Canadá e depois para os Estados Unidos. E o afastamento os faz tomar diferentes direções na vida. Ele se torna um típico cidadão sul-coreano e ela uma típica nova-iorquina. E anos depois, eles se reencontram e questões como imigração, pertencimento e identidade tomam o espaço do filme. Ou seja, o longa não cai no clichê romântico, mas na grandeza da individualidade de personagens comuns. O ritmo lento faz o espectador também repensar seus próprios caminhos. A atuação de John Morgado, que vive o namorado de Nora, é um dos pontos altos do filme. Um relacionamento já existente torna coadjuvante diante de conflitos existenciais. Os amigos de infância confrontam as decisões um do outro, como um espelho. E se Nora tivesse ficado na Coreia? E se Hae-sung tivesse partido? O longa foi aclamado pela crítica internacional e contou com duas indicações ao Oscar de 2024 nas categorias Melhor Filme e Melhor Roteiro Original. Entretanto, não levou nenhuma estatueta para casa. E há quem diga que Vidas Passadas foi o vencedor moral daquele ano. Para se ter uma dimensão da aceitação do público, o filme custou à produtora A24 12 milhões de dólares e arrecadou quase 43 milhões. Proporcionalmente, um dos filmes mais lucrativos daquele ano. E atenção, Vidas Passadas é para quem gosta de diálogos lentos, atuações discretas e planos detalhes. Já quem gosta de explosões, efeitos especiais, super-heróis e atuações mais ativas, talvez não seja uma boa escolha. Se vale assistir, vale, mas prepare os lencinhos. O longa está disponível no Prime Video.
2: E aí, Kate, você é chorona pra assistir filme?
3: Não, você acredita que eu não choro, não me emociono fácil com filme, não. E você, Murilo?
2: Eu, depende muito. Inclusive, eu assisti esse filme, inclusive, é a resenha maravilhosa da nossa colunista Débora Hanna Cardoso, né? Sempre tem essa sacada incrível com a Temiscine, né? E é muito interessante a parte que ela falou, né? Das escolhas dos personagens principais que os fizeram não ficar junto, porque não tinha nada a ver um com o outro, né? Mas com outras coisas que queriam dar vida. Isso é muito legal, né? Tipo, por exemplo, a gente tem a questão da Nora, que ia seguir a carreira de escritora, e o Hae-sung a engenharia, e por isso que ela não abandonou Nova York para voltar à Coreia do Sul, e nem Hae-sung foi para Nova York quando era preciso e se quisesse realmente ficar com a Nora, optando aí para ir para a China. Eu assisti também esse filme, é um filme muito interessante, é um filme de fato que você tem que pegar os lencinhos para você segurar ali para chorar, né? Então assim, ambos queriam um ao outro, só que essas escolhas impediam que isso acontecesse. Então a gente até entra ali na questão ali da, são almas gêmeas, né? Porque tem aquela coisa, nasci pra ficar com você, mas eu não posso ficar com você porque não é o momento, né? Que tem essa questão dos rumos divergentes que já se revelam nas primeiras cenas, das crianças voltando pra escola. Tem aquela bifurcação da Nora pegando a escadaria colorida, enquanto o Hae-sung segue por um caminho mais plano e cinzento, né? Que simboliza perfeitamente o que será o futuro, né? Que aí Nora sairá da Coreia, aculturando aí pra ser para Toronto, no Canadá, e depois para os Estados Unidos, e se tornando escritor, enquanto o Hae-sung permanece onde é que ele estava, vivendo de acordo com a cultura de onde ele nasceu. Então, assim, recomendo super para nosso ouvinte assistir esse filme. É um filmão muito legal. E é isso. Assistam esse filme e preparem os lencinhos, como bem dito aí a nossa colunista Débora Hanna Cardoso. Agora são 10 horas e 24 minutos. Rápido.

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0: De volta, 10 horas e 28 minutos, Catiellen de Oliveira.
1: Trago notícias do Ministério Público agora. O MP aqui do DF vai começar a cobrar regras mais rígidas para a emissão de atestados médicos e declarações na rede pública de saúde. O órgão deu prazo de 60 dias para a Secretaria de Saúde regulamentar o setor. A recomendação deixa claro que apenas enfermeiros podem assinar documentos e justificativas de comparecimento. Segundo o MP aqui do DF, auxiliares e técnicos de enfermagem não têm competência legal para isso, mesmo que tenham feito o atendimento. A medida do Ministério Público é baseada em uma investigação que apura fraudes. Técnicos e auxiliares de enfermagem teriam emitido atestados para justificar faltas de servidores da própria secretaria. A pasta reconhece que a atribuição é exclusiva dos enfermeiros, mas admite que ainda não tem uma norma interna sobre o tema. Com a nova regulamentação, o GDF deve proibir expressamente a assinatura por técnicos e auxiliares de enfermagem para evitar o uso indevido dos documentos.
0: Interessante você falar isso, viu, Kate? Porque a gente também linka também com a questão de venda de atestados médicos, né? Falsos, por exemplo, que super preocupa ali, principalmente questão do empresariado, né? E acende esse alerta aí em relação a fraudes trabalhistas e crimes envolvendo também falsificação de documentos, né? Bom, aí quando a gente pega para pensar, hoje em dia, meio que isso tudo é muito fácil. Tá na mão, então assim, de fato há a necessidade ali às vezes de ter esse endurecimento dessas regras aí para tentar evitar esse tipo de situação, porque esse tipo de situação ali na frente também compromete muito a questão também de quem às vezes precisa desses atestados, né? Então, muito importante essa questão dessa regulamentação, a gente espera agora e fica em cima do GDF para ver quanto que saem essas novas normativas. Pessoal, agora um assunto triste, né? A jornalista Érica Leal morreu nessa semana, aos 47 anos. A repórter da Record Brasília estava internada há pouco mais de um mês no Hospital Regional da Asa Norte, o Agarram, depois de sofrer queimaduras em uma fogueira. Érica atuava na emissora desde 2019, cobria pautas políticas, economia, cultura e entretenimento. Ao longo da carreira, jornalista e amiga passou pelo Grupo Bandeirantes e apresentava também um programa de interesse público do Ministério Público Federal, que é veiculado na TV Justiça. Érica era formada pela Universidade Federal de Goiás e tinha mestrado na Inglaterra. Ela deixa um legado marcado pelo profissionalismo, pela sensibilidade e respeito a todas as pessoas e ao público que acompanhava. Então, assim, né, já ouvimos falar muito bem da jornalista Érica Leal, uma perda muito significativa para nós do jornalismo, uma amiga querida, uma mãe maravilhosa ali, já encontrei com ela em algumas pautas, sempre muito sorridente, tratava todo mundo da imprensa muito bem, uma profissional exímia, assim, que vai deixar saudades.
1: Agora vamos falar de economia local. O efeito Copa passou após a eliminação do Brasil pela Noruega nas oitavas de final. O clima futebolístico brasileiro esfriou e o comércio já sente uma desaceleração das atividades. E esse efeito vai para além dos bares e restaurantes. A queda no movimento também é sentida nos setores de vestuários, supermercados e até artigos esportivos. No entanto, muitos estabelecimentos ainda apostam que o público, mesmo com a eliminação precoce do Brasil, vai continuar comprando o cronograma dos jogos até a grande final. De acordo com o presidente do Sistema Fé Comércio DF, José Aparecido Freire, o fato do Brasil ser o país do futebol contribui para a continuidade do movimento.
2: Os jogos do Brasil, bares e restaurantes, geralmente fazem uma transmissão maior quando é jogo do Brasil, mas vão continuar fazendo jogos e o Brasil é o país do futebol, então acredito que a população vai continuar acompanhando aí as quartas de final, a semifinal e também a final da Copa.
1: Ele ainda afirmou que há criatividade no setor para promoções e ofertas. Vamos ouvir.
2: empresário é criativo. Então ele já está com os estoques montados, ele pode fazer, lançar promoções, lançar ofertas para atrair o público e fazer com que o ritmo da Copa continue até a final.
1: Nestas quartas de final, a Noruega encara a Inglaterra ainda hoje às 6 horas da tarde. Em seguida, a Argentina enfrenta a Suíça às 10 da noite e a Copa do Mundo vai até dia 19 de julho, né? Quando a gente vai saber quem vai ser o grande vencedor. Eu não acompanho muito esporte, Murilo, e você vai assistir a final?
0: Ah, eu vou assistir, sabe por quê? Porque só aqui na TMC você acompanha todos os jogos da Copa do Mundo, cobertura diretamente lá dos Estados Unidos em massa, cobertura muito bonita passada aqui na TMC, aqui em 100.1 FM, a rádio oficial da Copa do Mundo. E uma discussão, Catiellen, de passageiros dentro de um ônibus BRT terminou em agressões físicas. Vixe. Quem conta os detalhes pra gente é a nossa Ellen Gomes. Vamos acompanhar.
3: Uma discussão entre passageiros terminou em agressões físicas dentro de um ônibus que realizava o trajeto entre Gama e Santa Maria. A ação violenta desencadeou um tumulto generalizado enquanto os outros ocupantes do transporte observavam o conflito. Testemunhas registraram o áudio do instante em que os passageiros iniciam o confronto. Nenhuma equipe de segurança realizou intervenção para conter os envolvidos durante a viagem. Motivo da desavença ainda permanece desconhecido pelos usuários e funcionários do sistema de transporte.
0: É treta, viu, Kati? É treta. A gente acompanha tudo aqui da TMC, viu? Bom, são 10 horas e 35 minutos. Depois de dois casos recentes de picadas envolvendo escorpião e também envolvendo crianças no DF, um deles com a morte de uma menina de 11 anos no Riacho Fundo 1, infelizmente, a Secretaria de Saúde reforça um alerta muito importante que a picada de escorpião é uma emergência médica e exige atendimento imediato, viu? Então, muito importante a gente ficar atento nisso. Sabe por quê? O veneno ele age rapidamente no sistema nervoso, principalmente em crianças e idosos. E por isso, o tratamento com soro antiescorpiônico pode ser fundamental. Quem fala melhor sobre isso é a gerente substituta da rede de frio da Secretaria de Saúde, Alaís Soares, que fala sobre a disponibilidade do medicamento da rede pública. Vamos ouvir um trecho.
4: O soro antiescorpiônico é o único antídoto capaz de neutralizar o veneno do escorpião no organismo. Ele é super importante, pois ele age interrompendo essa ação tóxica do veneno e podendo então reverter quadros graves e impedir a evolução para a morte, principalmente em crianças e idosos. Aqui no Distrito Federal, esse soro ele está disponível em vários hospitais regionais, sendo que a listagem deles está disponível no site da Secretaria de Saúde. Então, para informação onde encontrar esse soro, né, caso haja algum acidente, pode procurar aí o hospital mais próximo da sua casa na lista aí de hospitais disponíveis no site da Secretaria de Saúde.
0: A gente falou aqui ontem sobre a morte da Valentina Nobre Lima, né, que estava internada desde o dia 12 de junho, depois de ser picada por um escorpião dentro de casa, enquanto calçava um tênis para ir para a escola. Para você ver, né, Kate, uma ação de rotina, como se calçar um tênis, se arrumar para ir para a escola, causa toda essa questão por conta do escorpião, né? A Valentina ficou 23 dias na UTI e sofreu 3 paradas cardíacas. E apesar dos esforços das equipes médicas, a menina não resistiu. E no início deste mês, outra criança também foi picada por um escorpião dentro do Centro do Ensino Fundamental 4, no Guará, e precisou ser levada ao hospital. Esses números, eles mostram que é um problema que tem crescido bastante aqui no Distrito Federal. Só entre janeiro e maio deste ano foram registrados quase 2 mil acidentes com escorpiões, um aumento de 6.000% em comparação com o mesmo período do ano passado. A gente estava até aqui durante o intervalo conversando com o nosso operador aqui da TMC, o Alan, né, ele falando que de fato em regiões, por exemplo, com a região de Planaltina também tem muita questão com ataque de escorpiões, né? Teve casos já na Asa Norte também, no início desse ano também, que saiu nos noticiários. Então é muito importante ficar atento principalmente nessa época, né? Que foi agora uma época de chuva, né? Umidade. Então é muito importante ficar atento, e caso isso aconteça, a gente ficar atento nas dicas da gerente substituta da rede de frio da Secretaria de Saúde, da Laís Soares, né? Que ela falou da disponibilidade do medicamento na rede pública. Então, se teve aí uma picada de escorpião, vai atrás, vai no médico, toma o soro antiescorpiônico e vamos tratar sobre isso para não ter nenhum tipo de problema com essa questão. Fica aí o aviso.
1: Agora a gente volta a falar de GDF, porque o Tribunal de Justiça do Distrito Federal mantém adicional de insalubridade em grau máximo para profissionais de enfermagem do Hospital Regional do Gama. Com a decisão, enfermeiros e técnicos de enfermagem da clínica médica passam a receber 20% sobre o salário básico, em vez dos tradicionais 10% pagos anteriormente. Os profissionais acionaram a justiça alegando exposição contínua a agentes biológicos e contato frequente com pacientes portadores de doenças perigosas, infectologistas como tuberculose, hepatite e Covid-19. O Distrito Federal recorreu da decisão de primeira instância sob o argumento de que os servidores não mantêm contato permanente com os pacientes em isolamento, mas a Justiça decidiu que seguiu o laudo pericial judicial realizado em setembro de 2025, que comprovou que há sim risco de trabalho para esses profissionais. O governo local terá que reajustar esse percentual e pagar as diferenças retroativas com reflexos em férias, 13º salário e horas extras adicional noturno para esses profissionais.
0: E a Justiça do DF confirmou a condenação de um banco e de um correspondente bancário que devem agora indenizar uma consumidora por um empréstimo consignado falso. Olha só, a cliente, ela começou a suspeitar do golpe depois de receber uma mensagem que afirmava que um crédito tinha sido depositado por engano e precisava ser devolvido. Ao investigar, ela descobriu o contrato falso, as parcelas sendo descontadas diretamente da própria aposentadoria. E a instituição financeira tentou recorrer, né, alegando que a contratação era irregular, mas um laudo técnico comprovou a falsificação das assinaturas, né? O Tribunal de Justiça manteve a obrigação do banco de devolver todos os valores retirados da vítima, além de pagar R$3.000 por danos morais à consumidora por todo esse transtorno, né? É golpe do falso advogado, é levando um golpe em banco, assim, a gente tá complicado, né? Tá complicado, né, Cátia? Tem que tomar muito demais, cuidado, tem que tomar muito cuidado hoje em dia. Tem que se desconfiar de tudo, tem que perguntar o porquê de tudo, para não cair nessa fria, né? Igual essa aposentada, ela caiu, tinha um dinheiro descontando da aposentadoria dela, né? Olha, veja só como são as coisas, né, Cátia?
1: As pessoas mais velhas geralmente são mais vulneráveis a esse tipo de golpe, né, Murilo? Tem que ficar muito esperto.
0: Exatamente.
1: A gente continua agora falando da Justiça do DF, que manteve a obrigação de um plano de saúde de custear o tratamento de canabidiol e THC para uma criança com síndrome de Rett e epilepsia grave. A operadora de saúde tinha negado a cobertura do medicamento e de terapias como fisioterapia e fonoaudiologia, alegando que o tratamento não estava no rol da ANS. e que o remédio era de uso domiciliar. Mas o juiz relator entendeu que a lista da ANS estabelece apenas uma cobertura mínima. Segundo a decisão, as empresas podem definir as doenças cobertas pelo contrato, mas não podem restringir o tipo de tratamento indicado pelo médico. O tribunal seguiu a orientação de instâncias superiores e retirou a condenação por danos morais que existia no processo, por entender que a recusa por si só não gerou agravamento na saúde do paciente. A multa diária para garantir o fornecimento do remédio e das terapias foi mantida. Sempre dá problema nesse rol da ANS, né, Murilo?
0: É exatamente. É muito importante para quem depende ficar muito atento e ficar em cima mesmo para evitar esse tipo de transtorno, viu, Catiele? Bom, agora são 10 horas e 44 minutos. Acabou de virar o relógio aqui pra gente. A gente vai para um rápido intervalo comercial e na volta tem mais informação que importa para você.
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1: Transamérica TMC. 10 horas e 46 minutos para você que tá atualizado aqui sempre com a gente em 100.1 na TMC Brasília, viu? E os moradores, empresas e condomínios do DF já podem integrar câmeras de segurança particulares ao sistema público de vídeo monitoramento. A adesão ao programa DF 360 é de graça e vale para as pessoas físicas e pessoas jurídicas. O objetivo da Secretaria de Segurança Pública é justamente usar as imagens voltadas para as ruas e áreas públicas para reforçar o policiamento, ajudar o atendimento de ocorrências e acelerar investigações. A tecnologia do sistema conta com ferramentas de inteligência com reconhecimento facial e a leitura automática de placas de veículos. Então, quem tiver interesse em participar do programa deve preencher um cadastro no site oficial do DF 360. Esse sistema ele exige alguns requisitos, inclusive, para, viu, ouvinte, técnicos das câmeras. Por exemplo, como funcionamento contínuo, resolução mínima de alta definição e armazenamento de imagens por meio de 7 dias. O governo do Distrito Federal reforça que a privacidade dos ambientes particulares é garantida, já que os equipamentos integrados devem registrar apenas as áreas de acesso comum, como hall de entrada, guarita de prédio, garagem, entre outras áreas de acesso comum da residência ou do prédio. Então, quem tiver as dúvidas sobre o cadastro, pode acessar o site oficial do programa.
2: Agora, mudando de assunto, a gente volta a falar de justiça, porque uma companhia aérea foi condenada a indenizar 3 passageiros que viajaram com poltronas quebradas na classe premium. Cada viajante vai receber R$ 2.500 por danos morais. O caso aconteceu em um voo internacional de Paris para São Paulo. Segundo o processo, os assentos dos passageiros não reclinavam. A justiça entendeu que o efeito estragou a principal vantagem da categoria contratada, causando um desconforto significativo em uma viagem longa. Os passageiros tentaram receber de volta parte do valor das passagens, mas o pedido de danos morais foi negado porque eles usaram outros benefícios da categoria, como espaço maior e serviço de bordo diferenciado.
1: É complicado, né, essas questões de companhia aérea, né, eu já tive alguns transtornos, já também tive que acionar a justiça, acho que uma vez ou duas vezes em algumas companhias aéreas, em viagens que eu fiz, então, assim, é complicado, inclusive a gente puxa até um gancho, né, como que vai ficar, não sei se vocês viram, você viu, Kat, sobre o homem que foi sugado para fora de uma janela durante um voo internacional, ele estava indo da Grécia para a Alemanha, e daí simplesmente ele... Um pedacinho da parte do motor do avião descolou e bateu na janela.
2: É um absurdo
1: dele. Bateu na janela e aí a janela, por conta da pressurização, né, e tudo mais, a janela ela quebrou. E aí esse homem ele foi sugado para fora, tipo, até a metade do torso foi sugado para fora do avião. Aí a mulher dele. A mulher. Não, imagina o susto, imagina um transtorno disso tudo. A mulher dele. Ela conseguiu segurar ele pelas pernas ali, colocar ele novamente de volta ao assento. Tem até um vídeo que mostra que o avião fazendo um trajeto para voltar, né, para pousar devido à despressurização. No vídeo dá para ver todo mundo sentado com os cintos atados, com as máscaras de oxigênio que caíram, né, devido à despressurização, porque pode comprometer ali a questão da oxigenação da aeronave, né. E aí o Timothy Lancaster, de 42 anos, ele ficou cerca de 20 minutos com a cabeça e o tronco para fora da aeronave, expondo aí o vento às temperaturas baixíssimas. Imagina você pegar uma temperatura baixíssima ali nessa época, na Grécia e indo ali para a Alemanha, o quão transtorno o Timothy deve ter passado, né? Agora a gente
2: poderia
1: vai...
2: Poderia ter custado a vida dele, né?
1: Poderia ter custado a vida, poderia ter quebrado, porque assim, o avião, ele tá ali a mais de 800 km por hora. Então, assim, poderia ter quebrado ossos, ele poderia ter ficado muito mal, mas felizmente ele tá bem e falou que vai entrar com um tipo de ajuização, né, dessa questão, e a gente vai acompanhar, né, porque realmente é uma situação muito grave. A gente tem informação chegando aqui agora, pedindo reportagem, pedindo passagem com a nossa Anne Marques, que vai falar sobre processos seletivos na área da saúde. Fala comigo, Anne.
3: Quarta-feira da semana que vem, no dia 15, as inscrições para novos processos seletivos do Instituto de Gestão Estratégica de Saúde, o IGES-DF. As oportunidades são para formação de cadastro reserva em 6 cargos da área da saúde, com salários que chegam a mais de R$18 mil. As vagas são para médicos anestesiologistas, urologistas, farmacêuticos clínicos na área de oncologia, nutricionistas clínicos, enfermeiros de centro cirúrgico e técnicos de enfermagem em medicina nuclear. Os candidatos precisam atender requisitos específicos de formação, ter registros profissionais e experiência exigida para cada função. Além dos salários, os profissionais contratados devem ter direito a benefícios como auxílio transporte, auxílio alimentação, auxílio saúde, clube de benefícios, abono semestral, folga no aniversário e a ampliação das licenças maternidade e paternidade. Lembrando que as inscrições terminam no dia 15 e devem ser feitas exclusivamente pelo site do IGES-DF.
1: Vamos falar de cultura? Afinal de contas, sabadou, e a gente tem uma trilha especial pra gente falar da agenda cultural, falar agora de um rolezinho pra gente dar aqui no Distrito Federal, no sábado e no domingo. Vamos ouvir. Ó, tá vendo?

0: já é escassa em Ceilândia Norte.
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2: 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O rap brasiliense perdeu nessa semana um grande nome do hip hop, né? Que é o Riva Alves, conhecido como Riva Zálib. Ele morreu aos 56 anos depois de uma luta contra o câncer. A Alib foi fundador da Casa do Hip Hop em Ceilândia, um espaço dedicado ao movimento musical e também à inclusão. Eu, particularmente, aqui já ouvi muito falar do Riva Zálib, ali inclusive tio de uma grande amiga, né? Então, assim, fundador da Casa Hip Hop de Ceilândia, um marco ali na cultura urbana aqui da nossa capital, aqui do nosso quadradinho, né? E é justamente com essa música aí, Reino da Morte, que a gente traz essa questão aí pra fazer essa maravilhosa homenagem ao Riva Zálib. Vamos ver mais um trechinho.

0: E continuando no assunto música, hoje tem Wesley Safadão, Natanzinho Lima e Rei Vaqueiro. Essa galera vai tocar todo mundo para cantar e dançar a partir das 6 da tarde. Os ingressos começam em R$ 189,00 também no site da R2. Ainda neste sábado, a partir das 6 da tarde, vai ter também uma edição do Samba Arniqueiras na Praça IP Amarelo, em Águas Claras. O evento é de graça e quem souber e quiser tocar qualquer instrumento pode entrar na roda sem precisar de inscrição ou convite.
1: Que legal! E a companhia de comédia Os Maiores do Mundo celebra 30, olha aí, gente, 30 anos de sucesso com apresentações de graça em várias regiões da EFTA. Tá de graça, tá bom, né?
0: Ótimo.
1: Só chegar curtindo, você ainda vai rir pra caramba? Oh, só aqui no Distrito Federal mesmo, né? E ontem o palco itinerante parou no estacionamento da Feira do Padre, lá em Sobradinho. Alô, galera de Sobradinho, viu? E hoje o evento começou às 10 da manhã na Praça da Administração Regional de São Sebastião. Mas quem ainda quiser aproveitar, no domingo o endereço é o estacionamento da administração de Taguatinga às 7h30 da noite. Sempre de graça, é só chegar. E o Na Praia tem Diego e Vitor Hugo a partir das 6 horas da tarde. O ingresso na r2.com.vc custam R$ 109,00. Então, assim, não falta rolê pra gente curtir hoje aqui em Brasília. Então, tem showzinho pra você curtir, pra você dançar um forró, pra você dançar um sertanejo. Se você quiser rir com comédia, você vai rir. Tem de tudo aqui no Distrito Federal. Aqui, só, realmente, só não faz, tem opção. Só não vai se você não quer. E aí, Cat, me conta. O que que você vai fazer no seu finzinho de semana?
0: Olha, eu vou ficar em casa até porque amanhã eu trabalho também. E você que é rolezeiro, Murilo, o que que você vai fazer?
1: Aí hoje eu acho que eu também vou ficar de casinha, viu, Kati? Porque amanhã a gente tá aqui de novo, felizmente, aqui com os nossos ouvintes, trazendo muita informação pra eles. É bom a gente ficar resguardado. Hoje é dia de pegar, ficar no sofá de casa, pedir uma pizza, assistir um filme ali, se você tiver seu mozão do lado ali, e curtir aquele filminho ali, e cedo pra cama ali, pra ficar debaixo das cobertas, porque afinal de contas, amanhã pra gente é dia útil, né, Kati?
0: Isso mesmo, pra quem trabalha não é fim de semana amanhã.
1: Exatamente, viu? E é assim que a gente acaba a mais uma edição aqui do Brasília TMC. Eu queria agradecer aqui a companhia da minha maravilhosa amiga Kati Ellen de Oliveira, aqui trazendo muita informação boa pra você. E eu também agradeço a sua companhia aqui, que você ficou aqui com a gente durante esse tempinho aqui, trazendo muita informação de qualidade que só a TMC traz pra você. Lembre-se, TMC, a Transamérica agora é TMC 100.1. Se você tiver sua sugestão de pauta, tiver dúvidas, mande mensagem pra gente no nosso WhatsApp, né? Que é no 61993813030, repetindo, 99381-3030. Fala comigo aqui que eu te respondo, viu? É isso, pessoal. Um ótimo sábado pra vocês, com muita alegria.

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2: Cidade é sua desta semana. A gente recebe o Major Brook, que é o porta-voz da Polícia Militar do Distrito Federal. Vai falar pra gente um pouquinho sobre o panorama da segurança pública hoje por aqui. O que que a gente tem de previsão aí pros próximos anos e o que que a gente ainda pode melhorar. Major, muito obrigada pela sua participação aqui com a gente. É um prazer te receber aqui. Você que tá há 5 anos à frente da Polícia Militar, né? Nesse relacionamento que a gente tem com a comunicação, que é tão importante, né? E já que a gente puxou esse assunto, vou começar com ele. Antes do senhor entrar nesse cargo, a gente tinha hoje o Coronel Michelo, né? Hoje Coronel, e ele veio construindo, né, esse relacionamento com a imprensa, trazendo credibilidade, trazendo fonte confiável de informação. O que que esse relacionamento que foi construído e que você vem mantendo, né, representa não só para nós da imprensa, mas também para toda a população do Distrito Federal, que sabe que tem em vocês uma fonte confiável?
3: Olá, tudo bem? Obrigado pelo convite. É uma satisfação estar aqui. E esse relacionamento que foi construído ali desde a época do Coronel Michelo, e eu herdando esse bom relacionamento e tentando passar para os próximos policiais que vierem a assumir as funções, eu acho que ele é muito importante para a população, porque ela pode contar com a Polícia Militar através da imprensa, sabendo que nós estaremos à disposição para prestar todos os esclarecimentos e ser transparente em todas as nossas ações. Transparência é tudo, principalmente hoje no mundo de informações completamente difusas.
2: Exatamente, né? Você tocou num ponto super importante, que é isso, não só da credibilidade, mas também das notícias falsas, né? Hoje, buscar informação, a gente tem que saber onde a gente faz isso, né? A Polícia Militar, com esse canal direto, canal aberto aí, com os veículos de imprensa, consegue criar esse canal, né? Um canal de confiabilidade, de credibilidade.
3: Exatamente, esse canal direto faz com que as pessoas elas se conectem com a fonte fidedigna, com a fonte primária da informação, a informação verdadeira daquilo que acontece em relação à Polícia Militar com as nossas ações e através da imprensa, que obviamente a grande imprensa ela apresenta ali o que é o fato, o que é a verdade daquilo que aconteceu.
2: Major, a gente vive num quadradinho, como a gente costuma dizer, né, por conta da representação geográfica que o Distrito Federal tem, que parece pequeno, mas na verdade não é, né? E a gente tem dentro desse quadradinho uma diversidade muito grande dentro das mais de 30 regiões administrativas que oferecem uma diferença muito grande com relação ao plano piloto. Como é que a gente pode fazer hoje um panorama da segurança pública aqui na nossa cidade, no nosso Distrito Federal?
3: Olha, o Distrito Federal, inclusive recentemente, a própria Secretaria de Segurança Pública tem divulgado isso, que é a capital mais segura do país. Ela alcançou a primeira colocação esse ano por conta de uma distorção de dados. Nós temos uma resolução de crimes aqui praticamente de 100% em relação aos crimes violentos. E aqui no Distrito Federal, para quem mora fora, para quem esteve em outros lugares, eu mesmo vim de outro estado, de outra cidade de onde eu fui criado, e de Salvador, Bahia. E realmente, quando a gente chega aqui em Brasília, a gente sente uma diferença. Inclusive, recebi um relato de uma baiana, uma colega de faculdade, esses dias, falando assim: nossa, eu sinto a tranquilidade de andar em Brasília com o celular na mão, distraída. E eu falei assim: não é recomendado. Porque às vezes a oportunidade, você está dando uma oportunidade para aquele criminoso, não que você tenha culpa, jamais a vítima tem culpa, mas o criminoso não se importa com isso. Mas Brasília, ainda assim, a gente tem essa possibilidade de andar com tranquilidade para que a gente possa ter a segurança junto à Polícia Militar, junto às autoridades, de ter a nossa capital mais segura, com a colaboração, obviamente, da comunidade.
2: Mas a gente sabe que existe uma diferença ainda entre a região central de Brasília, plano piloto, com as regiões administrativas. Como é que a Polícia Militar se baseia, quais são os dados que a Polícia Militar se baseia para ela conseguir fazer um levantamento e mapear áreas que precisam de uma segurança ostensiva maior, de um policiamento ostensivo maior, em relação ao plano piloto, que a gente sabe que por aqui a sensação de segurança é maior, os índices de criminalidade também são maiores. De onde vêm esses dados?
3: É, na verdade, esses dados, eles são através dos registros de ocorrência. Então, o cidadão ali que por acaso for vítima de algum tipo de crime, ele vai à delegacia e registra a ocorrência. Esses dados, eles são compilados no final do mês, são colocados à disposição até da própria população e também da Polícia Militar para que a gente possa fazer o mapeamento e observar o movimento do crime. O que que acontece? Muitas vezes existe uma incidência de tal crime em tal local, em tal horário, e a Polícia Militar, ela consegue fazer esse mapeamento, distribuir o policiamento de forma inteligente para que aquele local ali, ele diminua os índices. E o criminoso, ele também percebe essa movimentação e ele vai alterando. Infelizmente, a gente percebe que alguns tipos de crime, por ter um menor potencial ofensivo, acaba não tendo uma punição efetiva na questão do processo judicial, ou então se torna muito lenta. Às vezes o criminoso, ele é solto em 24 horas. Então tudo isso a gente considera, mas o mais importante é a participação da população através de denúncias, através do acionamento imediato da Polícia Militar para a gente prestar o melhor serviço.
2: Mais pra frente eu quero que a gente volte a falar sobre esse impasse que não é recente, né, muito antigo, entre a polícia prender e o judiciário soltar. Vou falar mais sobre esse assunto. Mas antes eu queria voltar sobre esse mapeamento, né? Hoje, das mais de 30 regiões administrativas, a gente consegue ter um levantamento de quais são as mais seguras e quais são as mais perigosas?
3: A gente consegue um levantamento daquelas que têm uma incidência maior de crimes violentos, e a gente faz uma divisão, crimes violentos, crimes contra o patrimônio, e a gente consegue fazer sim esse levantamento, e inclusive direcionar um policiamento mais especializado, um policiamento em que seja talvez mais repressivo desses, por exemplo, a utilização de uma rotan, de um batalhão de choque para fazer esse tipo de policiamento. A gente consegue sim fazer esse levantamento e distribuir da melhor forma possível, justamente para reduzir esses índices, e não é só reduzir índices, que isso a gente tem conseguido muito, mas também promover a percepção de segurança da própria população em relação à sua cidade.
2: Major, a gente tinha um problema antigo aqui no Distrito Federal, eu me mudei para cá há 18 anos e acompanhei no começo, né, da minha mudança para cá, um problema grave e antigo, que era o problema das gangues, que atuavam principalmente em regiões administrativas. Como é que está essa situação hoje?
3: Hoje a gente não tem mais relatos, né, informações daquelas gangues assim como era antigamente, até porque eram gangues ou grupamentos ali criminosos muito locais e que buscavam ali a disputa de território e não necessariamente envolvimento com crime direto. Mas às vezes ali até uma questão de adolescentes, jovens, pichação, marcação de território, a gente tinha muito isso. Hoje a gente não ouve falar. Hoje, ainda bem que essas gangues, elas deixaram de existir, talvez os jovens viraram adultos e deixaram de promover esse tipo de violência.
2: Quais são os crimes que mais preocupam e que mais mobilizam a Polícia Militar do Distrito Federal hoje?
3: Hoje o que a gente tem enfrentado, acho que no Brasil, é o crime de violência de gênero, né? Que é algo que a gente tem utilizado todos os meios possíveis para que esses crimes não aconteçam, mas muitos desses crimes acontecem no ambiente domiciliar, o que acaba dificultando, obviamente, a ação policial. A gente não tem como estar nas casas. Mas o que a gente faz, a gente cria protocolos, a gente criou já uma cultura dentro da polícia, nas forças de segurança, que é a prioridade número um, acionamento, atendimento imediato por parte da Polícia Militar e um atendimento também personalizado, utilizando muitas vezes uma mulher. Nós temos o Copom Mulher na Polícia Militar para poder fazer um atendimento personalizado, uma mulher ali, alguém que possa conversar diretamente com a vítima e dar as orientações necessárias.
2: Quando a gente fala em violência de gênero, a gente está falando de crimes contra a mulher e também crimes contra gays, lésbicas, trans, tudo isso, né? A gente está falando, envolvendo toda essa população que é mais vulnerável, a gente está falando de todos esses públicos.
3: Exato, a gente fala de todos esses públicos, mas acaba que a incidência maior é no crime contra a mulher. O crime contra a mulher, ele é preponderante aqui no Distrito Federal e é o que a gente acaba atuando de todas as formas. Inclusive, esses tempos, esse ano mesmo a gente inaugurou algumas unidades da Sala Lilás, que é um atendimento humanizado às mulheres que estão em situação de violência de gênero, em violência contra elas mesmas, para poder passar as orientações para que a gente possa dar um fim ou dar uma solução em relação a essa situação.
2: Vamos falar mais um pouquinho sobre essa história da Sala Lilás. Me explica como é que ela funciona, onde elas existem, fica nas delegacias, fica nos batalhões. Me conta um pouquinho mais sobre ela.
3: Bom, nós iniciamos ela no Carnaval. No Carnaval a gente teve uma Sala Lilás itinerante, que a gente fazia o atendimento, o acolhimento das mulheres que se sentiam ali de alguma forma agredidas, seja fisicamente, psicologicamente. Tivemos ali, na verdade, esse foi o lançamento, né? Ainda bem que a procura foi quase zero, ou seja, a presença já com certeza inibiu a atuação violenta de qualquer homem contra alguma mulher. E nós inauguramos no aeroporto. No aeroporto, agora recentemente, nós inauguramos um local de acolhimento para prestar todas as informações para mulheres que estão em situação de violência. E aí dá o direcionamento adequado. Então ela vai prestar uma informação e vai receber ali o direcionamento de qual órgão procurar, que situação que ela se encontra, para poder conscientizar ela, porque muitas vezes ela nem imagina que está sofrendo algum tipo de violência.
2: É verdade, isso da conscientização também é super importante, né? Porque não existe só a violência física, existe violência patrimonial, existe violência psicológica, né? E esse assunto da violência de gênero, ele tem que ser tratado com a seriedade que ele tem, né, Major? Porque nos últimos anos a gente viu um aumento estrondoso aí desse tipo de caso, que assusta muito todas nós, mulheres, e todos nós enquanto sociedade civil, né? A gente se preocupa muito com isso. Como é que você acha que isso deve ser combatido? Informação, tratamento também ao agressor também fazem parte aí de todo esse tratamento multidisciplinar que esse tema exige?
3: Exato, é exatamente o ponto que você falou, é o tratamento multidisciplinar. É uma mudança de cultura, e a cultura, para ela mudar, ela demora um pouco. Mas a gente, com uma situação tão grave, a gente não pode ficar esperando muito. A gente tem que atuar em todas as frentes. Seja na frente da segurança pública, na frente educacional, saúde, tudo isso para poder promover da melhor forma possível esse combate. Então a Polícia Militar está à frente, junto com os outros órgãos de segurança, junto com outros órgãos também, como você falou, multidisciplinar, para a gente mudar essa cultura imediatamente. E em relação aos aumentos, a gente até às vezes se pergunta em que nível esses aumentos não se dão na conscientização das mulheres de estarem denunciando mais, ou então um completo devaneio, uma completa mudança ali de homens que estão, de alguma forma, externando alguma frustração, algum burnout, alguma coisa que a gente tem que a fundo pesquisar, né? Mas é importante combater, é importante a gente agir em todas as frentes.
2: Antigamente existia muito aquela cultura, né, de que briga de marido e mulher não se mete a colher. Coisa que mudou completamente, né? Esse conceito já caiu por terra há muito tempo. A gente tem que se envolver. Um vizinho brigando, um parente que de fato tem às vezes um comportamento agressivo. As pessoas de fora têm que se envolver nisso para que essa briga, essa discussão, essa violência não culmine num crime de fato.
3: Eu acredito que tem que se envolver sim, desde os primeiros sinais. Viu um primeiro sinal, às vezes é um vizinho, que você não tem intimidade nenhuma, mas só o fato de você chegar para o seu vizinho, para sua vizinha e falar assim, está acontecendo alguma coisa, vocês estão precisando de alguma ajuda, já faz com que aquele homem ou aquela mulher percebam, tem gente nos olhando, tem gente que está percebendo aqui o que é que está acontecendo. E só o fato de você se dispor a ajudar, perguntando, questionando se eles precisam de ajuda, com certeza já vai gerar um alerta no casal.
2: Major, o governo federal também tá participando ativamente, né, muito encabeçado aí pela primeira-dama Janja, essa questão do combate à violência de gênero. A gente tem muita publicidade na TV e no rádio a respeito desse assunto, que é o Pacto Nacional contra o Feminicídio, né? Como é que o Distrito Federal tá atuando junto à Polícia Militar, Forças de Segurança, mais uma vez, em mais uma frente, pra gente tentar acabar com esse problema que virou uma epidemia?
3: É, do que a gente pode atuar, a gente tem atuado muito. Nós temos, inclusive, programas aqui, que são programas de... São aulas, são cursos. Tem um curso chamado Ressignificar. É um curso que todo efetivo vai passar. Na verdade, acho que já chegou a 90% do efetivo da Polícia Militar, da própria Polícia Militar. Ensinando, educando os policiais militares, instruindo eles a como atuar numa situação em que envolva ali a violência contra a mulher, e também para eles mesmos, para nós mesmos, policiais militares, como é que nós lidamos com as nossas esposas, com as nossas filhas, com os nossos familiares, porque a gente nunca pode pensar sempre que o problema está do lado de fora. A gente tem que sempre começar por dentro. Então essa é uma forma, dentro aqui que o governo do Distrito Federal, dentro dessa iniciativa, fez com que a Polícia Militar e outros órgãos participassem para que a gente possa combater, já começando de dentro de casa.
2: Muito importante você ter tocado nesse assunto, porque recentemente um dos casos que a gente viu aqui no Distrito Federal, que terminou num feminicídio, foi daquele militar do Exército que matou a namorada, também militar, dentro de um quartel aqui no setor militar urbano, né, no plano piloto. Ou seja, um caso que chama a atenção justamente por ter partido de um militar que deveria estar zelando aí pela segurança, pelo bem-estar, não só da esposa, da namorada dele, da companheira, mas de toda a população, né? Começar de dentro é importantíssimo, né? Como você me disse, que vem sendo feito dentro da polícia.
3: Isso, começar de dentro, justamente para que a gente possa saber agir e ajudar as outras pessoas externamente, porque não adianta a gente querer mudar o mundo se a gente não consegue, igual falava minha mãe, arrumar a cama.
2: Vamos migrar um pouquinho de assunto? Falamos bastante agora sobre feminicídio, violência de gênero. Queria falar sobre crimes patrimoniais. A gente ainda tem altos índices, muita incidência. Vira e mexe a gente fala aqui no nosso programa, no nosso Brasília TMC, sobre roubos, né, em residências, pessoas que às vezes se infiltram, se fazem passar por funcionários, por prestadores de serviços, sabe, mapeiam lugares que as pessoas têm eventualmente dinheiro guardado, joia, né, objetos de maior valor agregado aí, e acabam furtando essas. Como é que a gente pode fazer um panorama desse tipo de crime aqui no DF?
3: Olha, em relação aos roubos, né, que é importante a gente até esclarecer para o público que o furto e o roubo, eles são crimes contra o patrimônio, mas o roubo, ele exige ali uma grave ameaça, ele exige uma violência praticada pelo criminoso. E o que a gente tem observado em relação a isso? Fazendo um panorama aqui, por exemplo, plano piloto. A gente tem observado uma diminuição muito grande nos roubos, muito grande, ou seja, o criminoso ele já não pratica aquela violência contra a vítima, mas eles têm migrado e para o furto, exatamente, para

0: praticar novamente esse crime e não vai lidar diretamente com a vítima. Então a condenação dele ali, se for acontecer, vai acontecer depois de muito tempo e não vai ter uma pena que realmente faça ele refletir sobre aquele crime.
1: Você me fez pensar num ponto, né, está sendo debatido aí na Comissão de Constituição e Justiça, lá do Congresso, né, do Senado, a questão da redução da maioridade penal, né, de 18 para 16 anos, principalmente envolvendo aí quando envolve crimes hediondos, né, homicídio, latrocínio, tudo isso. A gente percebe aqui no Distrito Federal que essa dinâmica dos maiores, dos mais velhos, usarem menores de idade ainda como arma e como peça para o cometimento de crimes mais graves, ou aqui a gente não tem essa dinâmica?
0: Quando eu atuava na área operacional, lá em 2010, 2011, a gente percebia muito isso acontecer, a utilização de menores de idade para o cometimento de crimes ou até mesmo para assumir o crime cometido por um adulto. Então, às vezes, um tráfico de drogas, aí o menor assumir e tal. Hoje eu não tenho observado isso. A gente tem um número muito discrepante entre menores apreendidos e adultos presos em flagrante. A gente tem um número muito discrepante mostrando que os adultos têm praticado muito mesmo, muito mais o crime do que colocado os menores nessa situação aí para que eles assumam esse cometimento.
1: O que você acha desse tipo de projeto?
0: Acho que tudo tem que ser bem pensado, né? Acho que a sociedade evolui, as coisas mudam. Uma criança de 7 anos hoje é diferente de uma criança de 7 anos há 30 e poucos anos atrás. É necessário verificar quais são as justificativas viáveis, qual é o panorama do Brasil para que essas mudanças aconteçam, mas tem que ser tudo bem considerado. Se for para o bem do país, se for para a evolução do país, eu acho que é válido. Agora, tem que deixar a política de lado, as ideologias de lado, e tem que ser técnico e racional para que a gente tenha um país melhor e mais seguro.
1: A gente tem que pensar também nessas gerações, né, que às vezes cometem crimes, se envolvem, às vezes por falta de oportunidade também, né, Major? Porque a gente vê ali, de repente, numa comunidade que aquele adolescente é cooptado pelos maiores, né, pelos chefes, e acaba entrando nesse universo justamente porque não teve políticas públicas voltadas para tirar esse adolescente. Esporte, educação, né?
0: Está tudo interligado, tudo interligado. Então, é a questão de oportunidades, é a questão de esportes, incentivo ao esporte, incentivo à educação. São comunidades, muitas vezes, como a gente percebe, houve relatos de abandonadas, né? Então, acaba que deságua na segurança pública. Essas gerações deságua na segurança pública, muitas vezes pela falta de oportunidade e tal. Não que a gente tenha que dizer que a falta de oportunidade ou então a falta de recursos, a pobreza, signifique crime. Mas a gente tem que considerar que há um risco maior.
1: A gente vai fazer agora um breve intervalo comercial e na volta a gente continua esse papo com o porta-voz da Polícia Militar do Distrito Federal, Major Brook. Até já!
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1: 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Estamos de volta com A Cidade é Sua, hoje recebendo o porta-voz da Polícia Militar do Distrito Federal, Major Brook. Recentemente, numa conversa com a presidente do Conselho de Segurança do Noroeste, ela me trouxe um conceito que eu nunca tinha pensado, que é a segurança pública num âmbito maior. Segurança pública não é só você ver um policiamento ostensivo, você ver uma viatura da polícia. Segurança pública é muito mais que isso, é limpeza, é calçada sem buraco, é iluminação. É lixo recolhido. Por que que a gente traz esse conceito assim de segurança pública ser muito mais do que só viatura, só policial na rua?
2: Tudo aquilo que deixa a impressão, né, de abandono, toda desordem, seja ela estrutural, como por exemplo calçadas, iluminação que não está adequada para o local, tudo isso dá uma sensação de abandono. E todo local que está abandonado, que não tem um dono, que o Estado não é o dono, vai ter ocupação. E geralmente a ocupação não é das melhores, ou seja, uma pessoa mal intencionada vai ocupar aquele lugar. Nem que seja ocupar aquele lugar para se esconder, para cometer assaltos, para cometer delitos, para o consumo de drogas, para o tráfico, enfim. E então a gente acaba considerando que toda e qualquer desordem, seja ela na esfera estrutural, na esfera social, muitas vezes pessoas em vulnerabilidade ali, que estão habitando aquele local ali porque não tem para onde ir, isso causa uma impressão de que aquele local o Estado não alcança, que o Estado não está ligando para aquelas pessoas, para aquela localidade, e isso acaba gerando a sensação de insegurança, de que se aquele local ele está abandonado pelo Estado, é um local inseguro, propício para o crime.
1: Diante disso, a participação da população, você já falou mais cedo sobre isso, né, de participação popular, que todos nós que fazemos parte da sociedade, porque todos nós somos moradores de algum lugar, todos nós somos integrantes de uma parte da sociedade, né? Você acredita que todos nós também temos essa função, essa missão de zelarmos pela nossa segurança? Todo mundo tem que fazer a sua parte?
2: Olha, a própria Constituição já fala que é responsabilidade de todos a segurança pública, dever do Estado e responsabilidade de todos. E cada vez mais a gente tem confirmado essa afirmação da Constituição, porque muitas vezes o que acontece? Tem uma situação que aconteceu ali no âmbito do seu bairro, e muitas vezes as autoridades não são acionadas, ou então não é feito o devido registro, como é que aquele policiamento vai ser deslocado para aquele local? Como é que as estratégias de policiamento vão atuar se a gente não sabe o que está acontecendo? E sabe da fonte principal, que é quem mora naquele local. Por isso a importância da participação de todos.
1: Participação e também todos os órgãos de segurança batem muito na tecla da importância do registro da ocorrência. Porque sem esses índices, sem esses números, os órgãos eles não conseguem fazer um mapeamento de onde existem os problemas, que problemas são mais graves em determinados locais, né?
2: Exatamente. O registro da ocorrência ele é essencial para esse tipo de mapeamento, para um direcionamento mais adequado do policiamento. E é importante também o acionamento via 190. Muitas vezes o crime já aconteceu, mas o acionamento 190 faz com que a pessoa, acionando a Polícia Militar, ela aumente as chances dela de, por exemplo, recuperar um bem, ou então de mostrar a presença do Estado imediatamente após o acontecimento do crime, ou durante o acontecimento. Hoje, às vezes, a gente se depara com pessoas mais preocupadas em gravar um crime e fazer uma divulgação midiática e ganhar likes, do que, propriamente dito, resolver aquela situação, acionar a Polícia Militar. Aciona a Polícia Militar, depois grava, para que a gente possa chegar ao local e flagrar e prender e tomar as providências.
1: E o canal é esse mesmo? É o 190? Esse é o canal direto que a população tem com a Polícia Militar, com o principal órgão de resposta, né, à população? É o canal 190? Porque muita gente, às vezes, não sabe a quem se referir, não sabe a quem procurar numa situação de emergência. O que você diria para essas pessoas? Qual é o canal direto que a gente vai ter uma resposta?
2: Em primeiro lugar, o 190, é o canal oficial, o canal principal da Polícia Militar, inclusive no Brasil todo. Se você ligar 190, você vai falar 24 horas, você vai falar com a Polícia Militar em qualquer hipótese, qualquer ocasião. Mas o que tem acontecido? Os batalhões, né, da Polícia Militar aqui do Distrito Federal, sabendo dessa velocidade de informações tem tentado encurtar essa comunicação. Então, cada batalhão tem disponibilizado um telefone comunitário do próprio batalhão, para a gente poder dobrar os meios, além do 190, utilizar esse telefone particular do policial que às vezes está na rua. Então, quando acontecer a ligação, vai ser um acionamento direto para que a Polícia Militar possa atuar de forma cirúrgica.
1: E como é que a gente fica sabendo? Como é que as pessoas ficam sabendo desses telefones? Como é que elas criam esse vínculo, né, essa proximidade com aquele policial que está ali na região dela, que passa a ser até um membro daquela comunidade?
2: Essa é a nossa filosofia de policiamento comunitário, que é o policiamento próximo. É o policial ali que está convivendo ao máximo possível com aquela comunidade, justamente para saber quais são as necessidades, onde que estão ali os gargalos de segurança pública, o que está acontecendo. E a gente, os batalhões em geral, o que eles fazem? Estão divulgando os números e formando grupos chamados grupos Rede de Vizinhos Protegidos, que é uma forma de você integrar os vizinhos, um comunicando com o outro e comunicando também em relação ao que acontece. Porque muitas vezes, para um policial, o trânsito de pessoas em uma quadra, vamos supor aqui a Asa Norte, o trânsito de pessoas em uma quadra é normal, mas para aquele vizinho, para aquela pessoa que mora ali, ele fala, pô, a pessoa não mora aqui, aquela pessoa que está transitando é uma pessoa estranha a esse local. Então o acionamento tem acontecido direto, inclusive por esses grupos. Então é de ampla divulgação, se não tiver conhecimento, busca às vezes o presidente do CONSEG, um prefeito da quadra, ou até mesmo busque o batalhão diretamente. Estamos de portas abertas.
1: A gente teve várias políticas de governo que já voltadas aí para a segurança da população, né? Postos comunitários de segurança, que eram aqueles postinhos em que tinha sempre uma dupla de policiais. A gente já teve Cosme e Damião. Hoje, tudo isso foi substituído por essa rede de vizinhos?
2: Na verdade, não chega a ser substituída, porque, como eu havia dito, a sociedade vai evoluindo e o policiamento tem que evoluir também. Então, a gente percebeu, por exemplo, que em relação, houve uma evolução na ideia de policiamento comunitário, dos postos comunitários de segurança, que funcionaram muito bem em determinada época, mas aí a gente teve um déficit de efetivo, não conseguia mais manter um efetivo para poder estar nesses postos, e aí acabava engessando a atuação policial. Então, trocamos os postos comunitários por viaturas, que têm maior alcance de circulação, obviamente, e de policiamento. Então, continua sendo a mesma filosofia, só que agora numa viatura. Muitas vezes o Cosme e Damião, quando há a possibilidade de ir efetivo, é muito importante, porque está ali o policial a pé e está perto do comerciante. Porém, o alcance é menor do que uma viatura. Então, a gente tem pensado em que sempre ampliar, através de tecnologia, estamos utilizando drones em alguns lugares para o policiamento, ou seja, direcionar o policiamento. Então a gente está sempre utilizando a tecnologia para que a gente tenha um alcance maior e uma ação mais rápida.
1: Os drones é a tecnologia, mais uma vez, a favor do nosso policiamento, do aumento da nossa segurança. Me conta mais um pouquinho sobre isso, como é que esses equipamentos têm ajudado vocês da Polícia Militar a aumentar a nossa segurança?
2: Bom, a Polícia Militar adquiriu recentemente algumas unidades de drones, inclusive já temos batalhões que estão utilizando, um deles é o 8º Batalhão, o outro é o Batalhão de Policiamento Rural. A gente utiliza os drones para ter uma visão ampla do que realmente acontece, sem a necessidade de enviar uma viatura, porque a viatura muitas vezes ela vai passar no local e é aquele indivíduo que pretendia cometer o crime ou estava ali no cometimento de algum crime, ele vai tentar disfarçar e dissimular através da presença. Com o drone, a gente consegue, através de uma distância muito grande, de forma aérea, conseguir localizar o que está acontecendo, localizar os indivíduos que cometeram o crime, gravar o cometimento do crime e direcionar uma viatura imediatamente para que realize a abordagem. E com todo esse material, filmagem e o material que for apreendido, levar para a delegacia para que seja configurado flagrante.
1: E como é que é o monitoramento disso? Essas imagens vão para uma central? Tem sempre um militar ali envolvido na análise dessas imagens? Como é que funciona?
2: Tem um militar especializado, ele fez um curso de pilotagem de drone, com algumas horas aí de pilotagem, justamente para ele estar habilitado a fazer esse tipo de serviço. E junto a isso existe ali uma central local de monitoramento para poder fazer o direcionamento e o acionamento das viaturas. Então tudo é bem analisado por técnicos, inclusive a pilotagem do drone necessita de uma capacitação específica. Não é qualquer policial que faz essa pilotagem do drone.
1: Major, o senhor estava falando, né, a respeito dessa questão do drone, da vigilância aí em áreas rurais. O Distrito Federal, apesar de pequenininho, tem uma área rural ampla, Planaltina, Braslândia. Como é que é a incidência desse tipo de crime nessas áreas que são mais afastadas, são mais ermas? A gente tem uma grande incidência de crime patrimonial nessas áreas?
2: A gente não tem uma grande incidência, mas ao mesmo tempo a gente tem uma grande preocupação. Por quê? Porque é uma área extensa. Às vezes até o deslocamento de uma viatura de um lado ao outro acaba sendo demorado pela distância física. Então a gente tenta encurtar ao máximo isso através de uma rede também comunitária dessas pessoas que moram na área rural, o acionamento imediato, qualquer situação. E temos o drone também, esses drones, eles são equipados com câmeras termais, ou seja, é possível identificar no escuro a presença de pessoas ali escondidas na mata. Então a gente tenta ampliar essa rede de comunicação para que a gente seja o mais efetivo possível.
1: Isso me fez lembrar um caso que ficou muito marcado no Brasil inteiro, não só no Brasil, que foi a busca pelo Lázaro, né? Que fugiu aí pela área rural, foi parar, inclusive, no nosso vizinho, estado de Goiás. Isso também, a compra desses equipamentos também foi motivada por esse caso?
2: Eu acho que esse caso ali, ele eclodiu justamente, justificando completamente a aquisição desses equipamentos e, obviamente, proporcionando à Polícia Militar uma evolução no patrulhamento aéreo através de drones, que é muito, obviamente, muito mais barato do que a utilização de helicópteros e é muito mais discreto. Mas sim, teve participação como justificativa para a gente adquirir os melhores equipamentos.
1: Bom, ainda nesse assunto de câmeras, de drone, de tecnologia, tudo isso a favor da nossa segurança, existe um equipamento que é usado em outros estados, Rio de Janeiro, São Paulo, que são as câmeras corporais. Como é que a gente está com essa situação aqui no Distrito Federal? Os policiais daqui já usam esse equipamento, não usam ainda?
2: A Polícia Militar está em processo de aquisição dessas câmeras corporais. É importante ressaltar que tem-se todo o cuidado para aquisição, porque a gente não pode desperdiçar dinheiro público. Então, às vezes, uma tecnologia que há uns anos atrás deu certo, por exemplo, em São Paulo, Santa Catarina, hoje já não é tecnologia que dá certo mais. Tanto é que fizeram algumas alterações e a gente precisa trazer o melhor serviço para prestar o melhor serviço para a população.
1: Até porque tudo isso evolui muito rápido, né, Major?
2: Evolui rápido demais, a tecnologia evolui rápido demais. Então, assim, muitas vezes uma justificativa que a Polícia Militar tem que fornecer, às vezes, a um órgão desse de controle, esse tempo, esse prazo dado já evolui e aí as empresas já não conseguem mais atender a uma câmera que está ultrapassada e que foi pedida. Aí você tem que começar um processo praticamente do zero. Então a Polícia Militar tem se empenhado justamente para adquirir o mais rápido possível. Já está pacificado já pela Polícia Militar, pela tropa, que essa utilização vai ser benéfica para os nossos policiais, principalmente para garantir a legitimidade das ações dos policiais, até porque tem policial que usa a sua própria. Já há muito tempo. Ele já adquiriu, já usa, inclusive às vezes fornece para nós da comunicação para que a gente possa distribuir e compartilhar com a imprensa.
1: E isso é permitido? Como é que funciona isso?
2: É permitido sim. O policial usa como resguardo. Sim. Porque ele sabe muitas vezes que numa situação, a gente tem que considerar que aquela pessoa que está cometendo o crime, muitas vezes ela vai entrar em desespero, não quer ser presa. Então ela vai reagir. Como é que eu vou, às vezes, provar, se não tiver uma câmera, se não tiver algum monitoramento ou testemunha, se aquela pessoa reagiu à minha voz de prisão? Então, essa câmera tem resguardado a ação de muitos policiais no Distrito Federal.
1: Vocês acreditam que dentro da corporação, né, do efetivo que a gente tem de policiais militares aqui no DF, essa compra e essa utilização desses equipamentos seria bem-vindo? Os militares receberão bem esses equipamentos quando eles forem usados de fato?
2: A gente já está pacificando já essa situação, os policiais militares já estão se acostumando com a ideia, muitos já, inclusive, acreditam nesse lado positivo, porque no final das contas vai resguardar as ações dele e vai ser também uma arma contra aquele criminoso que vier a querer mentir, inventar, às vezes numa audiência de custódia que foi agredido, alguma coisa assim, vai resguardar e muito o policial militar, já está sendo pacificado. Claro que toda novidade traz um incômodo. Se a gente fizer, por exemplo, uma mudança de viatura, até mudança de viatura, geralmente a pessoa fala assim, não, essa viatura não é tão boa igual a outra. Essa marca não é boa, esse pneu não é legal, esse volante, enfim. Então, tudo a mudança traz um pequeno ajuste e adaptação com o tempo.
1: Bom, falando ainda sobre esse assunto, né? Aqui no Distrito Federal a gente noticia pouco, não sei se a gente tem muitos registros ou não, quero saber de você agora. Com relação a isso, da abordagem mais truculenta, mais violenta, um abuso, às vezes, de autoridade por parte dos militares aqui, nesse tipo de abordagem, né? Como é que a gente faz um balanço disso? Como é que é esse panorama? A gente tem abordagens que são consideradas ok ou a gente ainda tem algum tipo de denúncia com relação a esse abuso?
2: Denúncias nós temos, né? Mas é exatamente aquilo que eu falei, muitas vezes é a pessoa ali desesperada que tenta reagir e aí é necessário a utilização da força para que aquela pessoa seja presa e aí às vezes um familiar denuncia ou então, por exemplo, numa audiência de custódia é denunciado, muitas vezes o trabalho da polícia militar não é compreendido, então a partir do momento em que a pessoa comete um crime e é dado a voz de prisão para aquela pessoa acha que o reagir está tudo bem, que a polícia não pode usar a força. Pode usar a força, sim, e deve usar justamente dentro dos parâmetros legais, proporcionais, enfim, os parâmetros que são definidos para o uso da força. Mas nós temos, por exemplo, eu tenho a contabilidade de até abril, né? Mas nós tínhamos ali em torno de 60 mil ocorrências atendidas pela Polícia Militar. Num panorama ali, por exemplo, o Ministério Público...
1: Isso de 2026.
2: 2026. O Ministério Público chegou também a divulgar esses números, em torno de 60 a 70 denúncias. No universo de 60 mil, pode ser considerado matematicamente pouco. Mas para a Polícia Militar, cada caso é importante. Por quê? Porque ali é uma vida, é uma pessoa que muitas vezes sofreu algum tipo de abuso. E a Polícia Militar é feita de seres humanos, é feita de pessoas, da própria sociedade. Que podem errar, exatamente. Então a gente tem que ter uma corregedoria muito forte, muito fortalecida, que fiscaliza mesmo. Eu tenho até bastante receio da corregedoria, até brinco com todo mundo, eu tenho mais receio da corregedoria do que às vezes uma justiça, do que o Ministério Público, porque a corregedoria, ela tem um olhar policial. São policiais que já estiveram na rua e sabem exatamente o que é procedimento, e o que não é, o que é sério e o que não é. Muitas vezes, até ninguém percebeu, mas a corregedoria vai lá e fala, não, peraí, vamos apurar essa situação. Então, por quê? Porque não deixa passar. Por quê? Porque ninguém quer trabalhar com um policial ruim. Nós estamos trabalhando com pessoas que todo dia estão lidando com pessoas com cheio de problema, com situações arriscadas, tem a saúde mental, ele está, às vezes, com um armamento, então a gente observa tudo. Aí a pessoa vai ter uma conduta errada? Não, a gente não vai trabalhar com esse tipo de pessoa. Nós cortamos na carne.
1: Para que esses casos não cheguem à corregedoria, como é que é o treinamento dos policiais aqui nesse sentido das abordagens?
2: Cada vez mais humanizado, cada vez mais voltado aos direitos humanos. E a gente tem percebido nessas últimas turmas que estão formando nesses últimos anos uma ênfase muito grande em relação a isso, que o serviço policial ele não tem que se envolver emocionalmente, tem que ser, é difícil, a gente sabe muito bem, mas a gente tem que ao máximo fazer o nosso papel, que é executar a prisão dos indivíduos criminosos, levar para a delegacia e tá tudo certo, não tem que se envolver, não tem que resolver, não tem que fazer nada mais daquilo que está definido pela legislação.
1: Você falou de novas turmas, né, desses novos militares. Como é que a gente está hoje com relação ao efetivo, Major? A gente tem um efetivo de policiais militares hoje atuando tanto ostensivamente quanto administrativamente. Ok, considerado bom, aceitável, ou a gente está com algum tipo de déficit nesse sentido?
2: A gente está com um déficit grande, né? Mas é um déficit que se arrasta há alguns anos. É, graças à sensibilidade do governo, né? O governo atual, a Polícia Militar realizou concursos desde o início desse governo. Isso é importante e tem que continuar nos próximos governos. É imperioso que isso aconteça para que a gente não tenha perda ainda maior. Por exemplo, hoje na legislação prevê em torno de 18 mil policiais. Nós estamos beirando ali 11.600 policiais. Então, déficit de aproximadamente 50%, fazendo arredondamento grosseiro. Então, assim, é muito grande, por isso que a gente tem investido em tecnologia, por isso que o gasto tem sido em tecnologia, justamente para a gente compensar essa falta de efetivo. E a importância da continuidade desses concursos.
1: E como é que tem sido as tratativas aí junto aos governos, junto ao poder público, para que a gente consiga recompor, né, todo esse pessoal que é tão necessário?
2: Eles estão sensibilizados e sabem da importância e necessidade que a Polícia Militar tem em recompor esse efetivo. O que acontece muitas vezes é que uma turma que entra de 1.000 policiais, entrou uma turma de 1.000 policiais, mas aí 1.000 policiais têm os requisitos para poder aposentar, ir para a reserva. Então acaba que fica elas por elas. Então a gente precisa chegar num momento em que teve um apagão de concursos na Polícia Militar, e nesse momento é que a gente vai ter ganhos reais de efetivo.
1: Major, como é que a gente pode fazer um panorama hoje, um balanço da relação da Polícia Militar com os outros órgãos de segurança? Bombeiro, Polícia Civil, Secretaria de Segurança Pública. A gente tem uma relação harmoniosa entre todos esses órgãos aqui?
2: Cada vez mais integrada, cada vez mais próxima. Cada um vai percebendo a realidade do outro, vai percebendo as necessidades do outro e a gente vai se ajudando, porque no final das contas sobra para nós mesmos a questão de segurança pública, a cobrança em cima de todos nós, e a gente, dentro dessa percepção de que a integração e a união nós somos muito mais fortes, tem sido cada vez melhor.
1: Pra gente encerrar, estamos encaminhando aí pro final dessa nossa entrevista, esse bate-papo que foi super produtivo aqui. Queria que o senhor deixasse um recado para a população do Distrito Federal, como é que eles podem fazer, como é que eles podem contar com a polícia.
2: Olha, confie na sua Polícia Militar, confie mesmo, conte com a gente poder estabelecer aqui cada vez mais índices menores de criminalidade, mas a gente precisa muito da participação da população. Inclusive, boa parte das apreensões e prisões da Polícia Militar é baseado nas denúncias que a população faz. Confie na sua Polícia Militar, se tiver algum problema, nós temos uma corregedoria forte, confie, denuncie se for o caso. Mas tente aproximação, porque nós é o que nós queremos, estar próximo da população, para que a gente possa atender os anseios de segurança pública.
1: Major Brook, muito obrigada pela sua entrevista, muito obrigada pela sua participação nesse A Cidade é Sua. Terminamos então mais uma edição. Semana que vem a gente está de volta.
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11 horas e 53 minutos aqui em Brasília. Tarde começando aqui a querer fechar o tempo aqui da nossa redação no setor comercial norte aqui em Brasília. Tô dando uma olhadinha aqui pela janela. Tá querendo começar a ficar nublado, viu? Será que tem chance de chuva? Você fica aqui comigo agora, a gente vai acompanhar algumas notícias aqui do nosso DF para trazer todas as atualizações para você comigo, Murilo Hernandes. O publicitário Thiago Miranda, alvo de uma operação da Polícia Federal nesta semana, recebeu no ano passado o título de Cidadão Benemérito de Brasília. A honraria foi concedida pela Câmara Legislativa do Distrito Federal após proposta do deputado Pepa do PP, atual líder do governo na casa. Thiago Miranda foi alvo da Operação Compliance Zero na última quinta-feira, viu? A polícia investiga a suspeita de que o publicitário tenha coordenado uma ação nas redes sociais para atacar e comprometer a credibilidade do Banco Central. A assessoria da Câmara Legislativa confirmou a concessão do título, mas informou que a entrega formal da homenagem não foi realizada. O gabinete do deputado Pepa declarou que não vai se pronunciar sobre o caso, viu? Em um depoimento anterior à Polícia Federal, o publicitário negou as acusações e afirmou que o trabalho contratado tinha o objetivo de apenas recuperar a imagem de um cliente. E dois homens foram presos suspeitos de assassinar um jovem com 40 facadas em São Sebastião. Olha só o número, gente. O crime bárbaro, né, aconteceu em julho de 2023 no Morro da Cruz, região muito conhecida ali na área de São Sebastião. E segundo a Polícia Civil, os criminosos prenderam a vítima, que trabalhava com o catador de recicláveis e não teve chance de defesa. Olha só, exames apontaram que o rapaz estava sob efeito de drogas e álcool no momento do ataque, o que diminuiu a capacidade de reação. A investigação aponta ainda que os suspeitos ameaçaram de morte a principal testemunha do caso logo após o crime e criaram álibis falsos para enganar os policiais. Os mandados de prisão preventiva foram cumpridos na casa dos investigados pela Coordenação de Repressão a Homicídios durante a Operação Labris. O nome da ação, ele faz referência a uma desavença anterior entre vítimas e os criminosos por causa de um machado de lâmina dupla. Os presos agora ficam à disposição da justiça. E olha só, o túnel Rei Pelé vai ser totalmente interditado neste domingo. Atenção para você que mora ali na região de Taguatinga, a partir das 9 da manhã ao meio-dia. Esse fechamento acontece por quê? Vai ter uma realização de um simulado de emergência com produtos perigosos dentro da estrutura do túnel. Essa ação ela vai afetar temporariamente o trânsito de Taguatinga, Ceilândia, Samambaia e Águas Claras. Então fica o recado para os motoristas que passam pela Avenida Comercial, Sandu, Pistões Norte e Sul, além da Avenida Elmo Cerejo e da EPTG, que devem ficar atentos a desvios e intervenções para evitar aquele transtorno no trânsito, né? Para evitar que tenha muitas vias congestionadas. E durante esse exercício, vias auxiliares estarão liberadas e sinalizadas, viu? Agentes de trânsito vão orientar os motoristas no local e a recomendação é buscar as rotas alternativas, como eu bem falei, né? E planejar uma viagem com antecedência para evitar esses atrasos. O objetivo do treinamento é testar o tempo de resposta das equipes de socorro, a comunicação entre os centros de comando e o gerenciamento de tráfego em casos de acidentes graves.
E o custo de vida em Brasília teve a maior alta do país em junho. Segundo o IBGE, a taxa da capital foi de 0,52%, a maior entre as 16 áreas pesquisadas no país, viu? No cálculo nacional, o Índice Nacional de Preço ao Consumidor Amplo, IPCA, ele ficou bem menor, em 0,16%. No ano, Brasília acumula uma alta de 3,05% e nos últimos 12 meses o índice soma 4,52%. O grupo de transportes foi o principal responsável pela pressão nos preços, viu? Com um avanço de 1,83%. O resultado foi puxado pelas passagens aéreas, que teve uma subida de 11,5%, e pela gasolina, com a alta de 1,74%. Na direção contrária, o grupo de alimentação e de bebidas teve um recuo de 0,21% e ajudou a conter a inflação da capital. Isso, inclusive, a gente bate aí muito na questão também da inflação, né? Que foi a menor em 8 meses. A gente noticiou aqui diretamente para você na TMC essa informação. E o fim de semana tem rodada decisiva do Campeonato Brasileiro da Série D, viu? 2 clubes de Brasília seguem na disputa em busca da classificação pelas oitavas de final do Campeonato Brasileiro. No domingo, às 16h, o Gama enfrenta o Porto Velho no jogo de volta. No jogo de ida, disputado no último dia 4, o Gama levou pior e perdeu de 2-0. Neste domingo, a partida será aqui em Brasília, no estádio Bezerrão, e no Gama, que precisa fazer pelo menos 3 gols e não levar nenhum para passar na fase de fase, viu? Outro time que joga no domingo é o Capital, que enfrenta o Nacional de Manaus às 17h. No jogo de ida, no estádio da Colina, em Manaus, o time de Brasília também perdeu por 1-0 para o clube amazonense. O jogo deste domingo será também em Brasília, no estádio JK, no Paranoá. Lembrando, às 17h, viu?

0: Agora, meio-dia, 3 minutos no horário de Brasília. Um abraço para você que sintoniza a programação TMC espalhada em todo o nosso Brasil. Vamos ao vivo até a 1 hora da tarde com o nosso News TMC. Eu sou o Thiago Matheus. Junto da nossa equipe de jornalismo TMC espalhada pelo Brasil também, a gente atualiza para você as principais notícias do Brasil, do mundo, que é destaque no noticiário. Tudo para você ficar bem informado neste comecinho de tarde do seu sábado, você com o seu fim de semana repleto de muita informação a partir de agora com o nosso News TMC. Vamos nessa? Mas primeiro com os nossos destaques aqui dessa próxima hora.
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0: Meio-dia, mais 4 minutos. 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Muita informação para você aqui nos destaques. A gente abre essa hora falando que o ministro Flávio Dino determina o bloqueio de 119 milhões de reais em bens de Valdemar Costa Neto. A Polícia Federal suspeita que o presidente do PL tenha sido o beneficiário de desvios de emendas parlamentares. Valdemar nega daqui a pouquinho. A gente atualiza essas informações com a nossa reportagem TMC. E em outra decisão do STF, Alexandre de Moraes manda soltar o ex-prefeito de Belford Roxo, que havia sido preso com um fuzil em uma operação da Polícia Federal. Daqui a pouquinho, Rio de Janeiro também com essa informação. Meio-dia e 5 agora, no noticiário internacional, o ministro do Irã tenta conter a crise em Hormuz logo após Trump declarar o fim do cessar-fogo. Teherã avisa, não há acordo sem o recuo das sanções contra o petróleo. E na Ásia, rastro de destruição por conta do super tufão. Subiu para 17 o número de mortos nas Filipinas. A China evacua quase 2 milhões de pessoas de forma preventiva. E Taiwan sofre com apagões e também cancelamento de voos. Copa do Mundo é um dos destaques também aqui do nosso News TMC. É dia de quartas de final. Daqui a pouquinho tem choque entre Noruega de Erling Haaland e também a Inglaterra de Harry Kane. Choque de gigantes aí. No fim da noite tem também mais uma partidaça. Atual campeã argentina tenta dar mais um passo aí rumo ao bicampeonato contra a seleção da Suíça. Tudo isso, é claro, na transmissão TMC. Agora a gente traz uma notícia do mundo da música, notícia triste. Mundo da música que se despediu neste sábado de Peppino Di Capri, uma das vozes mais marcantes da Itália. O cantor e compositor italiano, intérprete de clássicos aí como Champagne e Roberta, morreu aos 86 anos. Foram mais de 6 décadas de carreira, com sucessos que atravessaram gerações, 2 vitórias no Festival de San Remo e uma trajetória marcada pela paixão pela música. Peppino se tornou um dos grandes símbolos, inclusive, da canção italiana. Notícia essa que está no nosso site também, tmc.com.br. Agora meio-dia, mais 7 minutos.
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0: Dia bonito por aí? Onde você tá? Manda pra gente no nosso WhatsApp 11972211001 e diga qual é a boa deste sabadão, dia 11 de julho de 2026. Mas a gente atualiza aqui de uma forma bem geral como vai ser o fim de semana. Aliás, de mudança brusca no tempo e alertas em boa parte do nosso país. Por exemplo, a gente vai ter um sistema de baixa pressão que vai trazer temporais, vai trazer risco de granizo, inclusive, para alguns estados do sul do país e também algumas áreas do Mato Grosso e o Mato Grosso do Sul neste sabadão, hoje mesmo. Amanhã, domingo, a chuva perde força, vai dar lugar a uma massa de ar frio que vai fazer as temperaturas despencarem na região sul. Atenção aí, principalmente a turma de Curitiba, que sintoniza 100.3 no FM. Região Sul, então, com máximas abaixo aí dos 15 graus. Previsão de geada na próxima segunda-feira para algumas localidades. Subindo um pouquinho aqui no mapa, região Sudeste, o tempo muda principalmente no estado de São Paulo, onde teremos pancadas isoladas no Leste Paulista e no Sul Paulista. Mas isso para amanhã, essa mudança brusca aí na temperatura no estado de São Paulo. Já no interior do Nordeste, região de Tocantins também, grande parte de Minas Gerais, seguem sob alerta para a baixa umidade do ar, que deve cair para casa dos 20%. Atenção, portanto, ó, São Paulo nesse momento, 25 graus, um sabadão ensolarado, máxima que deve atingir os 27 graus ao longo desse começo de tarde. Rio de Janeiro, 24 graus, máxima de 26 para hoje. BH, 26 graus nesse momento, dia bonito, ensolarado, máxima que chega a 28. Curitiba, 22 graus agora, muita nebulosidade, previsão de chuva para daqui a pouquinho, mas as máximas não devem ultrapassar os 23 graus. Brasília com 26 agora, chega até 27 ao longo deste sabadão. E Recife, dia predominantemente ensolarado, poucas nuvens, 29 graus de temperatura é o que temos para agora. Meio-dia, mais 9 minutos.
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0: A gente atualiza agora um dos destaques que trouxemos aqui na abertura do nosso News TMC, onde o presidente nacional do PL, o Valdemar Costa Neto, está negando qualquer irregularidade na investigação sobre desvios de emendas parlamentares. De direto de Brasília, o Murilo Hernandes chega e atualiza essas informações para a gente. Boa tarde para você, Murilo.
2: Muito boa tarde a você, Thiago, e quem nos acompanha. Isso mesmo, né? A investigação da Polícia Federal sobre o uso dessas emendas parlamentares ganhou um novo desdobramento, né? E coloca o presidente nacional do PL, Valdemar Costa Neto, no centro das apurações. Mesmo sem exercer o mandato desde 2013, a PF afirma que ele teria participado diretamente da indicação e do redirecionamento de recursos do orçamento por meio de esquemas paralelos dentro da Câmara dos Deputados, né? Segundo um levantamento da Folha de São Paulo, somente em 2024, Valdemar Costa Neto aparece ligado à destinação de 11,8 milhões em emendas de comissão, valor superior ao atribuído dos 513 deputados federais daquele ano. Apenas então o presidente da Câmara, Arthur Lira, né, então presidente da Câmara, teria indicado o volume maior de recursos. A Polícia Federal afirma ter encontrado planilhas, mensagens e registros que indicariam a atuação de Valdemar na definição dos destinos das verbas, apesar de ele não ter a prerrogativa legal para indicar as emendas. E diante desses indícios, o ministro do Supremo Tribunal Federal, Flávio Dino, determinou o bloqueio de até 119 milhões de reais em bens do dirigente do PL e suspendeu a execução de 21 emendas investigadas, como uma forma de garantir o eventual ressarcimento aos cofres públicos. A defesa de Valdemar Costa Neto nega qualquer irregularidade, afirma que não há provas de crime e sustenta que a investigação tenta criminalizar a atuação política e partidária. No caso, continua a investigação no STF sem denúncia ou condenação até o momento, e a gente segue acompanhando tudo isso para atualizar quem nos escuta aqui pela TMC. Thiago, volto
0: valeu,
2: com você.
0: Valeu, Murilo. Obrigado pelas informações. Portanto, Valdemar da Costa Neto e a sua defesa negando, mas um pouco mais cedo, o ministro Flávio Dino havia já determinado o bloqueio aí de 119 milhões de reais nos bens de Valdemar da Costa Neto. Todas as atualizações da nossa equipe de Brasília. Citamos o ministro Flávio Dino, agora vamos falar de um outro ministro do STF, Alexandre de Moraes, que mandou soltar o ex-prefeito de Belfort Roxo, o Márcio Canella. E a Beatriz Trindade, do Rio de Janeiro, chega para atualizar essa informação. Boa tarde para você, Beatriz.
3: Para você também, para todo mundo que acompanha a gente, exatamente. O ex-prefeito de Belfort Roxo, pré-candidato ao Senado, Márcio Canella, vai responder em liberdade às investigações da Operação Unha e Carne. O ministro do Supremo Tribunal Federal, Alexandre de Moraes, determinou a soltura dele nesta sexta, 3 dias depois da prisão em flagrante durante uma ação da Polícia Federal que aconteceu aqui no Rio de Janeiro. A gente lembra que Canella foi preso na última terça, depois que agentes encontraram um fuzil dentro do carro em que ele estava. A Polícia Federal, ele informou que a arma pertencia ao policial militar responsável pela segurança dele. Na decisão, Alexandre de Moraes disse que essa versão ainda precisa ser esclarecida, então, ao longo das investigações. Apesar da liberdade, o ex-prefeito vai ter que cumprir uma série de medidas cautelares. Entre elas estaria o uso de tornozeleira eletrônica, a entrega do porte e a suspensão do porte de arma.
0: Perdemos o contato aí com a nossa reportagem no Rio de Janeiro, onde a Beatriz Trindade trazia aí, portanto, a soltura do ex-prefeito de Belfort Roxo, Márcio Canella, direto do Rio de Janeiro. Um abraço para todo mundo que sintoniza 101.3 no FM. Mais cedo falamos aí com Brasília, onde a sintonia é 100.1 no FM. Daqui a pouquinho a gente volta com esse assunto, a gente volta a atualizar as informações. Mas agora o destaque é o petróleo. Vamos para a geopolítica, vamos falar de assuntos internacionais, mas que estão relacionados ao nosso país também de alguma forma, porque o ministro das Relações Exteriores do Irã chegou hoje a Omã para discutir a segurança no Estreito de Hormuz. Essa viagem ela faz parte de um esforço diplomático para conter o conflito entre Estados Unidos e Irã, logo após o presidente norte-americano Donald Trump declarar o fim do cessar-fogo. Apesar de uma última semana com ataques mútuos e a navios, a bases militares, inclusive, a região não registra novos bombardeios, pelo menos nas últimas 24 horas. Só que existe a expectativa de uma rodada de negociações com a participação de uma comitiva dos Estados Unidos. No entanto, a mídia estatal iraniana aponta que Teherã não aceitará fechar acordos enquanto Washington não recuar nas sanções contra a venda do petróleo iraniano. Ainda falando sobre petróleo, e diante dessa forte volatilidade, o Ministério da Fazenda confirma que o fim do subsídio à gasolina, que seria anunciado nesta semana, foi adiado. Um adiamento aí, portanto, talvez para a próxima semana. O Adriano Pires, que é sócio fundador do Centro Brasileiro de Infraestrutura e Energia, durante entrevista ao TMC 360, analisou o tamanho do impacto e até quando o governo federal vai conseguir segurar esse reajuste.

0: poderia ser conduzido de outra forma. Eu já faço uma crítica, né, à questão de subsídio à gasolina, né? Eu acho que gasolina não tem sentido ter subsídio, porque gasolina é um produto que não afeta a baixa renda, né? Além do mais, se você tivesse preço de mercado internacional na gasolina, você estimularia a troca de gasolina, por exemplo, por etanol hidratado. Eu acho que a medida que o governo deve tomar terça-feira no Conselho Nacional de Política Energética, uma medida correta, por exemplo, de aumentar a mistura de 30% para 32% de etanol anidro da gasolina, porque você reduz a importação de gasolina, né, e ajuda também a descarbonizar a frota. Então, a gasolina no mundo inteiro, ninguém subsidia a gasolina. A gente entende até no Brasil o subsídio ao diesel, né, porque é um produto que é o principal combustível para caminhões, né, para carga pesada, e acaba realmente impactando no produto final, dando inflação. Apesar que também o diesel, você teria alternativa, aumentar um pouco a mistura do biodiesel, estimular a troca do diesel pelo próprio gás natural, pelo biometano, se você tivesse competitividade e preços. Agora, quando você subsidia esses produtos, acaba que você tira a competitividade dos outros energéticos, né, que inclusive são menos poluentes e poderiam reduzir a importação. Agora, o governo está nesse momento, né, que a gente sabe, de eleição, né? Então, eleição é complicado, né, porque o governo também parte do pressuposto que essas medidas ajudam a não perder voto, né? Mas o fato também, a gente já conversou aqui algumas vezes, é que apesar da subvenção que está chegando a quase 300 bilhões de reais, o preço na bomba não caiu, né? Por que que não caiu? Porque você tem aquele erro original, né, aquele pecado original, que são as defasagens, né? Então a defasagem de diesel, de gasolina para o mercado internacional continua muito alta. Então, no fundo, essa política de subvenção foi muito mais para reduzir os prejuízos da Petrobras de vender gasolina e diesel abaixo do mercado internacional do que reduzir o preço para o consumidor final. Então, vamos ver o que vai acontecer. Acho que o governo está esperando se o preço vai voltar a subir, não vai voltar. O fato também que o mercado de petróleo está muito desorganizado, né? Esse negócio dessas idas e vindas na guerra no conflito do Irã, né? O presidente Trump acorda de um jeito, dorme de outro, e também tem outros efeitos, né? Durante a guerra houve também, por parte da China, por exemplo, da Europa, um aumento de estoques de petróleo nesses países, e eles estão também colocando esses estoques para fora também para evitar impacto maior de preço, estão colocando isso também, mexe com o preço, né? Mas, na minha opinião, para te concluir a tua pergunta, não me parece que esse preço volta a 90 dólares. Acho que esse preço vai ficar aí flutuando na casa de 72, 75, 78 dólares, a não ser que realmente a guerra volte a acontecer de uma maneira muito forte e com um fechamento, por exemplo, outra vez total do Estreito de Hormuz.
1: Adriano, me parece que há duas situações que são contraditórias, mas que se complementam neste momento. Me corrija se eu estiver errada. É o mundo se acostumando a essa instabilidade, tentando se adaptar à instabilidade e, ao mesmo tempo, não tendo alternativas para a imprevisibilidade em relação ao que acontece no Oriente Médio. Então, de um lado, nós já entendemos que a situação não vai se resolver tão facilmente como seria esperado por parte de um governo dos Estados Unidos que já anunciou tantas vezes o cessar-fogo. Já entendemos isso, mas também já entendemos que nos faltam alternativas. No meio, o que poderíamos fazer?
0: Você falou bem, né? Acho que o mundo está numa volatilidade política muito grande, né, nesse conflito aí do Irã. O presidente Trump é uma pessoa muito imprevisível, né? E a gente nunca sabe o que vai acontecer de hoje para amanhã. Agora, o fato também é que hoje não interessa, nesse momento, petróleo muito caro, 90 dólares, nem para os Estados Unidos, nem para o Irã, né? Nem para o mundo, porque também os Estados Unidos vai ter uma eleição aí em novembro, né, que é importante para o presidente Trump. E a gasolina voltar lá a 4, 4,5 dólares o galão não é bom para a população. Acaba também aumentando a inflação, que pode prejudicar nas eleições de novembro. Por isso eu estou falando que

0: importado, porque a gente, como a gente já conversou, aqui a gente importa hoje entre 25% a 30% de diesel. Então a Rússia está parando de exportar diesel, né? Ela está deixando o diesel para atender o mercado interno. Isso pode também ter um efeito muito grande no preço do diesel no mercado internacional, que vai afetar muito o Brasil, pelo fato da gente ser importador de diesel. Então, tudo isso que a gente está conversando mostra uma desorganização e uma imprevisibilidade, como você falou. Agora, o Brasil é um país que tem uma vantagem comparativa de ter substitutos, né, para essas fontes, né, ou substitutos que atenuem um aumento de consumo dessas fontes. O problema todo é que a gente não consegue, né, a gente tem uma dificuldade enorme no Brasil de transformar. É vantagem de transformar, não, perdão, de olhar as nossas vantagens comparativas e não transformá-las em desvantagens comparativas. Né? Essa que é o nosso problema. Então a gente deveria, né, se preparar nesse momento dessa imprevisibilidade que está acontecendo no mercado internacional, geopolítico, em torno do petróleo, para a gente fazer uma política, né, de substituição de gasolina, substituição de diesel, diversificação, né, de fontes brasileiras que a gente tem, para a gente estar preparado para enfrentar melhor essa crise e também preparado para enfrentar crises futuras.
1: Adriano Pires, sócio fundador do Centro Brasileiro de Infraestrutura e Energia, falando aqui na programação da TMC. Agora, meio-dia, mais 22 minutos.
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1: Valeu pela companhia, pela sintonia, ao vivo até 1 hora da tarde com o nosso News TMC. Um abraço para a turma de Belo Horizonte, que sintoniza em 88.7, aqui a nossa programação. Falando em BH, vamos para Minas agora, que é cada notícia que a gente se depara, como essa daqui, ó, o Tribunal de Justiça chegou a pagar R$ 767 mil para um único servidor, e no período de apenas um mês, no mês de junho. O Bruno Marum tá ao vivo conosco, tá chegando agora e vai explicar que situação é essa, hein, Bruno? Bom dia para você. Aliás, já boa tarde pro amigo.
3: É verdade, Thiago. Boa tarde para você. A gente tem até, né, vergonha de falar isso, mas não podemos deixar também de citar, porque um levantamento mostra que pelo menos 98 servidores do Tribunal de Justiça aqui de Minas Gerais receberam valores líquidos acima daquele teto remuneratório que foi estabelecido pelo Supremo Tribunal Federal de R$ 78.822 para magistrados, procuradores e promotores. E o maior pagamento foi justamente esse aí, essa bagatela de R$ 767 mil, que foram pagos a um oficial de apoio judicial, cujo salário base é de cerca de R$ 25 mil. 25 mil de salário, e ganhou 767 mil no mês passado. Em seguida, aparecem dois oficiais judiciários com vencimentos mensais de aproximadamente 19 mil e que receberam R$ 583.531 cada um, respectivamente. Ao todo, 14 servidores receberam mais de R$ 300 mil cada um, né, apenas em junho. Entre os beneficiados estão juízes, desembargadores e servidores administrativos. Dos 98 casos, 15 são magistrados, um é pensionista de juiz e os outros 82 ocupam diferentes cargos lá no quadro do tribunal. Em nota, o TJ aqui de Minas Gerais informou que as novas regras, né, definidas pelo STF, por enquanto, se aplicam apenas aos magistrados e que estão sendo cumpridas aqui pelo TJ de Minas. Ainda segundo o tribunal, os pagamentos acima do teto são resultado de verbas indenizatórias e valores retroativos previstos em lei. Tudo bem, né, Tiago? Está previsto em lei e tudo mais. É legal, mas é imoral demais, né, rapaz? 767 mil para uma única pessoa. Que coisa, né? Lamentável.
1: Pois é, lamentável, e a gente relembra o caso da magistrada que no começo desse ano ainda falou que, né, a categoria estava passando necessidade. Será que esses valores justificam isso? Será que é por conta disso? Pois é. Uma pena. Bruno Marum, um abraço para você. Obrigado pelas informações. Aliás, para todo mundo que sintoniza 88.7 em Belo Horizonte. Agora, abraço para a turma do 100.3 em Curitiba, no sul do nosso país. Quem chega é o Leonardo Gomes para falar que no Paraná, o deputado estadual Arilson Chiorato, do PT, é investigado por suspeita de fraude no Tribunal de Contas do

0: estado. É isso mesmo, Léo? Seja bem-vindo, boa tarde para você.
1: É isso, boa tarde a todos. Um caso que está ganhando bastante repercussão neste sábado, isso porque a gente tem um deputado que entra com um pedido de medida cautelar no Tribunal de Contas do Paraná, justamente denunciando uma suposta irregularidade num projeto do governo do estado. A gente está falando de um deputado do PT, que é oposição ao governo de Ratinho Júnior, apontando ali diversas supostas irregularidades, mas o que está ganhando as manchetes, tanto que a gente está falando aqui, não seriam nem essas supostas irregularidades, mas sim o uso, segundo o próprio Tribunal de Contas do Paraná, o uso de inteligência artificial para colocar mecanismos escondidos, comandos ocultos neste documento. Imagina, a folha de papel é branca, certo? E aí a gente escreve com, por exemplo, as letras pretas, né? Ou em qualquer outra cor. Só que existiam linhas, frases, prompts, né? Ou seja, feitos por inteligência artificial para que as máquinas pudessem conversar na cor branca, ou seja, olho nu, ninguém vê nada, mas o TCE, com os seus mecanismos de segurança e controle, identificou frases onde tentavam induzir, fazer com que esses processos, ou pelo menos essa cautelar, pudesse cair no colo de um determinado desembargador. Isso não deu certo e, na verdade, agora complica um pouco a vida do deputado Arilson Chiorato, que terá que responder às perguntas do tribunal e esclarecer o que aconteceu. Nós procuramos o deputado, que disse desconhecer qualquer comando oculto no documento. Já o governo do Paraná disse que não há nada de errado com o projeto questionado pelo deputado. Um rolo e que deve render muito a partir da semana que vem.
0: Tá certo, Léo. Obrigado. E a gente segue acompanhando toda a equipe de 100.3 no FM em Curitiba, de olho nesse fato. Agora, do friozinho de Curitiba, a gente vai pro calor do Nordeste em 92.7 no FM. Falar com o Kennedy Lacerda, porém um dado triste e preocupante, onde mais de 36 mil mulheres sofreram violência em Pernambuco apenas no início do primeiro semestre desse ano. Esse dado que faz parte de um levantamento da Secretaria de Defesa Social. Além, né, desses casos tristes, preocupantes, que mais esses dados acabam por mostrar? Em Kennedy Lacerda, bem-vindo, boa tarde para você.
2: Olá, muito boa tarde a você e a todos que acompanham a TMC. Pois é, em média, Pernambuco contabilizou aproximadamente 199 casos por dia no primeiro semestre. Isso significa que a cada hora, cerca de 8 mulheres sofreram algum tipo de violência, entre agressões físicas, psicológicas, morais, patrimoniais ou sexuais. Os números apontam, em média, ainda cerca de 6 mil vítimas por mês. Apesar do crescimento dos registros de violência contra a mulher em Pernambuco, os dados, né, os casos de feminicídio apresentaram queda. Segundo a Secretaria de Defesa Social do Estado, foram contabilizados 37 crimes desse tipo no primeiro semestre, contra 51 no mesmo período do ano passado. Uma redução aí de aproximadamente 27%. O caso mais recente e que tem chamado bastante atenção envolve uma jovem de 26 anos do município de Capoeiras, no Agreste pernambucano. De acordo com as primeiras informações, o principal suspeito é o companheiro da vítima, que teria usado uma arma de fogo. Ele fugiu logo após o crime. A Polícia Civil informou que o caso está sendo investigado como feminicídio. Volto com você no estúdio.
0: Valeu, Kennedy. Obrigado. Triste notícia, mas a nossa reportagem sempre de olho nos fatos que importam, a notícia que importa para você, atualizando e contextualizando aqui também ao longo do fim de semana. Um abraço para todo mundo. 92.7 em Recife, sintonizando a TMC. A gente faz agora um rápido intervalo. Daqui a pouquinho voltamos ao vivo com mais News TMC para você.
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2: Meio-dia e 33 aqui em Brasília. Você fica comigo agora para acompanhar as notícias do momento, viu? Uma suspeita de vazamento de gás fez o Aeroporto Internacional de Brasília isolar áreas administrativas do terminal. A Inframérica, que administra o local, diz que o cheiro foi percebido por volta das 4 da tarde de ontem. Os bombeiros do aeroporto foram acionados e retiraram as pessoas dos espaços supostamente atingidos. 7 funcionários passaram por avaliação médica por precaução. A concessionária afirmou que as operações de pouso e decolagem não foram afetadas e, no fim da tarde, uma medição dos níveis de gás revelou não haver alterações perceptíveis. Meia hora depois, os bombeiros autorizaram o retorno das equipes às atividades normais. Segundo a Inframérica, o atendimento aos passageiros seguiu sem nenhum reflexo no funcionamento do terminal. E a Polícia Civil do Distrito Federal deflagrou na sexta-feira uma operação para investigar a divulgação de conteúdo pornográfico falso produzido com inteligência artificial. Olha só, as apurações começaram após denúncias de que funcionárias da empresa tiveram suas imagens usadas em vídeos e fotos manipulados com tecnologia de deepfake. O material foi enviado por e-mails corporativos e publicados na plataforma de conteúdo. Trago mais atualizações logo mais.
3: Agora meio-dia e 35. Estamos de volta ao vivo para todo o Brasil. 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Compromisso com a verdade. Eu sou o Thiago Matheus. A gente segue junto até uma hora da tarde. Depois temos os nossos programas aqui na grade. Tem muita participação, tem entrevista com Joana Trepto a partir das 3 da tarde, aí sim, programação esportiva exclusiva para você, ouvinte TMC, com 2 jogos de logo mais, ó, válidos pelas quartas de final da Copa do Mundo 2026. Daqui a pouquinho eu falo sobre isso para você, mas antes a gente volta a fazer conexão com Brasília, onde o pessoal sintoniza em 100.1 no FM, porque a Polícia Federal suspeita que o ex-deputado Eduardo Cunha, lembra dele? Pois é. Mesmo sem mandato, ele tem ordenado o envio de verbas públicas por meio de emendas parlamentares. O Murilo Hernandes está de volta, direto da Capital Federal, e relembra esse caso, atualiza para você. É com você, Murilo.
4: Thiago, a investigação da Polícia Federal sobre o chamado orçamento secreto ganhou um novo elemento e pode indicar que a influência sobre as emendas parlamentares iam além dos próprios deputados. A informação é da jornalista Daniela Lima, né, que é da TMC, que teve acesso aos detalhes da apuração. Segundo a investigação, o presidente nacional do PL, Valdemar Costa Neto, não teria sido o único político sem mandato a definir o destino de recursos do orçamento. A Polícia Federal afirma ter identificado indícios de que o ex-presidente da Câmara, Eduardo Cunha, também aparecia como responsável pela destinação de verbas por meio de emendas parlamentares, mesmo estando fora do Congresso desde 2016. Na prática, a suspeita é de que os deputados assinavam formalmente as medidas, mas as decisões sobre para onde o dinheiro seria enviado eram tomadas por lideranças políticas que já não tinham mandato. Para os investigadores, esse mecanismo pode ter funcionado durante vários anos e ampliado a influência de dirigentes partidários e ex-parlamentares sobre a distribuição de recursos públicos. As informações surgem poucos dias depois de a PF apontar que Valdemar teria direcionado cerca de 112 milhões em emendas da comissão em 2024, o que levou o ministro do Supremo Tribunal, Flávio Dino, a determinar o bloqueio de bens do dirigente do PL. Agora, a apuração tenta identificar se o modelo de atuação era um caso isolado ou fazia parte de uma prática mais ampla dentro da Câmara dos Deputados. As investigações seguem em andamento e os citados têm o direito ao contraditório e à ampla defesa. A gente segue acompanhando tudo daqui da Capital Federal para trazer em primeira mão para quem nos acompanha aí pela TMC. Volto com vocês.
3: Valeu, Murilo Hernandes, direto de Brasília, atualizando os fatos aqui para você. Agora a gente faz conexão com o Rio de Janeiro. 101.3 no FM é a frequência e no Rio a Assembleia Legislativa está se mobilizando para definir quem vai ocupar a vaga deixada por Domingos Brazão no Tribunal de Contas do Estado. De volta, Beatriz Trindade, que atualiza tudo isso para a gente direto da capital fluminense.
5: Exatamente, essa medida acontece depois de comunicação oficial do Supremo Tribunal Federal sobre a condenação de Brazão a 76 anos pelos assassinatos da vereadora Marielle Franco e seu motorista Anderson Gomes. Essa informação que foi apurada pelo jornal O Globo, e com a mudança cabe à Alerj escolher o substituto de Brazão em uma disputa aberta. As articulações pela indicação podem causar até mesmo uma pausa no recesso. Segundo informações do jornal O Globo, o presidente da casa, o deputado estadual Douglas Ruas, deve convocar imediatamente uma reunião de líderes colegiados para falar então sobre esse assunto. Na Alerj, a ideia é justamente preparar o terreno o mais rapidamente possível para conseguir convocar então a votação ainda em julho, durante o período de paralisação do legislativo. Volto com você.
3: Valeu, obrigado pelas informações. Portanto, vai caber ao legislativo escolher aí o próximo ocupante. A disputa, ela segue aberta e a nossa equipe atualizando o tempo todo. Agora 12h40, a gente traz uma notícia internacional agora. Vamos voltar a falar da passagem do tufão, que está provocando destruição na Ásia e está trazendo um alerta aí para a região. Por exemplo, no sul das Filipinas, o número de mortos já subiu para 17 em decorrência de fortes enchentes e também por conta de deslizamentos de terra. Outras 9 pessoas continuam desaparecidas. Esse fenômeno avança em direção à China e também Taiwan. As autoridades estão mobilizadas em uma operação de evacuação. Quase 2 milhões de pessoas foram retiradas das suas casas na China de forma preventiva. Esse tufão ele deve atingir a costa leste do país na manhã deste domingo, portanto. Em Taiwan, esses ventos fortes deixaram dezenas e milhares de casas sem energia elétrica e mais de 1.000 voos precisaram ser cancelados. As autoridades locais mantêm o alerta para o risco de novos deslizamentos em áreas montanhosas. Agora 12h41.
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3: 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Vamos voltar a falar de economia. A inflação de junho desacelerou para 0,16%, vindo bem abaixo dos 0,31% que o mercado estava projetando. Agora, no acumulado de 12 meses, o índice está em 4,64%, o que significa que, pelo segundo mês seguido, o país estoura o teto da meta estabelecida, que é de 4,5%. O Jefferson Mariano, que é analista socioeconômico do Instituto, durante a entrevista ao TMC 360, comentou os principais destaques que influenciaram esse cenário.
6: A gente tinha visto a prévia, né? Na verdade, a prévia, o IPCA 15, havia sinalizado um comportamento um pouco mais elevado. E aí, depois, quando nós completamos a coleta dos 30 dias, nós percebemos que, na verdade, houve um arrefecimento, né? Então, o índice, de fato, veio menor do que muitos operadores de mercado imaginaram e veio menor do que a prévia. Então, realmente, acredito que ainda seja um pouco difícil, mas evidentemente, como você bem destacou, né, a gente ainda está aí acima da meta da inflação, né, os números sinalizam isso, né, mas vai depender dos comportamentos dos próximos meses, né. Então, a gente tem alguns itens que apresentaram baixas significativas, né, e ainda há uma instabilidade com relação ao comportamento dos combustíveis, né.
7: E quais são os elementos dos próximos meses que podem influenciar os índices? Nós estamos falando de elementos que são minimamente previsíveis e elementos com certeza que também têm um quê de imprevisível, como eu imagino a guerra no Oriente Médio.
6: Ah, sim, né? De fato, a gente tem essa questão da imprevisibilidade, que são esses preços administrados, e aí tem a questão específica do petróleo, né? Então, a gente não sabe quais serão os desdobramentos, então, a própria política do governo com relação a possíveis subsídios no setor, então esse é um dado um pouco mais complicado. Agora, no caso do grupo alimentos, né, então o grupo alimentos há uma previsibilidade um pouco maior, o comportamento das safras, a gente tem o próprio comportamento da estiagem das carnes, que tem um peso significativo no índice de preços, né, então como a gente está tendo, pelo menos no caso do clima, uma situação menos adversa com relação ao clima, como nós observamos em anos anteriores, é possível que no caso do grupo alimentação, a gente consiga trazer o índice para patamares um pouco mais comportados, né? Agora, a gente depende desses outros fatores e, evidentemente, no caso do petróleo, impacta diretamente nos alimentos. Então, tem uma série de itens no grupo alimentos que são muito suscetíveis ao comportamento do petróleo por conta da questão dos fretes, né?
8: Agora, Jefferson, para concluir aqui, bolso de quem está nos acompanhando agora, já está sentindo, vai sentir mais, médio prazo, curto prazo, como é que é isso?
6: No caso, especialmente da população que ganha menos de 5 salários mínimos, ou seja, a grande massa, há alguns itens que pesam, né, que pesaram, por exemplo, a gente teve no caso do grupo saúde, né, convênio médico, no caso específico do grupo alimentação, né, a população acaba sentindo um pouco mais, e também vale lembrar que apesar do índice ter ficado em 0,16, vale lembrar do grupo habitação, então o grupo habitação, em específico a energia elétrica, continua a incomodar por conta da bandeira amarela. Como a gente ainda está entrando no processo de estiagem um pouco mais profundo, a gente pode ter uma migração dessa bandeira e o grupo habitação pode vir a impactar um pouco mais o índice de preços, e aí, de modo direto, a população que tem menores rendimentos.
3: Esse foi o Jefferson Mariano, analista socioeconômico do IBGE, participando aqui do TMC 360. Agora, 12:45.
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3: E ainda falando sobre esse assunto, a gente volta a acionar a BH 88.7 no FM, já que a inflação na região metropolitana de Belo Horizonte registrou uma alta de 0,12% no mês passado, mês de junho. Bruno Marum, direto de BH, com essas informações. É com você, Bruno.
10: É isso, Thiago. Apesar, né, dessa alta, a inflação aqui em BH e na região metropolitana, ela perdeu força, viu, em junho, e ficou abaixo das projeções do mercado. Os dados divulgados pelo IBGE mostram que o Índice Nacional de Preço ao Consumidor Amplo, né, o IPCA, subiu 0,12% no mês. Em maio, a alta tinha sido de 0,34%. Resultado aqui também ficou abaixo, né, da média nacional, que foi de 0,16%. E aí o principal fator, né, para essa desaceleração foi a queda de 0,89% nos preços, né, de alimentos e bebidas. As maiores reduções foram registradas nas frutas, com recuo de 6,1%, e nos legumes, que ficaram 3,5% mais baratos. Por outro lado, como ouvimos aí há pouco, né, o especialista do IBGE dizendo, a conta de luz, né, voltou a pesar no orçamento das famílias. O grupo Habitação subiu 1,27%, impulsionado justamente pelo aumento de 3,65% na energia elétrica, reflexo da bandeira tarifária amarela, né, e também do reajuste nas tarifas. Esse reajuste é aplicado aqui em Belo Horizonte no fim de maio. E com o resultado de junho, a inflação acumulada na região metropolitana de BH chega a 3,24% no primeiro semestre e 3,84% nos últimos 12 meses. Especialistas, né, afirmam que a queda mais intensa nos preços dos alimentos ajudou a conter a inflação aqui na região. Já a energia elétrica, como dissemos, continua sendo a principal responsável pela pressão, né, sobre o custo de vida dos moradores de BH e também aqui da região metropolitana. Tiago.
3: Valeu, um abraço para você. Bruno Marum, direto de Belo Horizonte. Agora a gente faz conexão com Curitiba para falar de música. Vamos falar de Show dos Titãs.

0: Até porque Curitiba hoje revive o mais importante álbum da banda do Titã, a banda Titãs, né, com a turnê Cabeça Dinossauro. 40 anos do lançamento, inclusive, desse álbum, um dos mais importantes na história, na trajetória da banda paulistana. E quem está de volta é o Leonardo Gomes, que traz esses destaques, né, Léo?
1: É isso, a gente tem agenda cultural muito especial nesse sábado aqui para os fãs do rock nacional, da banda Titãs. Isso porque é uma apresentação para celebrar os 40 anos do álbum Cabeça Dinossauro, que, claro, foi determinante, um divisor de águas ali para a banda, mas até mesmo para o rock nacional na década de 80, né? Uma vez que a gente estava naquela transição, indo da ditadura militar para a democracia. E aí a gente tem a oportunidade, os fãs vão ter a oportunidade, melhor dizer, de poder acompanhar o Branco Melo, o Sérgio Brito e o Tony Bellotto no palco do Iglu Super Hall, logo mais a partir das 9 horas da noite, em um show que faz parte de uma turnê, ou seja, já passou por várias cidades como São Paulo, Rio de Janeiro, Belo Horizonte, vai terminar só em setembro, vai passar por algumas cidades pelo interior do país e vai ser oportunidade para que o público possa acompanhar. Ainda restam alguns ingressos que são disponíveis, vendidos pela eventim.com.br, e entre as faixas mais conhecidas o Cabeça Dinossauro, claro, tem Cabeça Dinossauro, tem Bichos Escrotos, Família, Homem Primata, Polícia, vários e vários sucessos, e que vão estar com certeza no repertório hoje do Titãs, comemorando 40 anos só de um álbum lá de 86.
0: É isso aí, vida longa aos Titãs, vida longa ao pop rock nacional dos anos 80, né? Muitas turnês em comemoração, os Titãs que excursionaram com os Paralamas anos atrás, agora comemorando, celebrando 40 anos de Cabeça Dinossauro em diversas regiões do Brasil. Então atenção para a turma de Curitiba, agora é sua vez, 100.3 no FM, valeu demais. Leonardo, direto de Curitiba. Vamos continuar falando de música. Vamos falar agora de MPB, de música popular brasileira, porque o cantor e compositor Toquinho completou 80 anos nesta semana e chegou aos cinemas, viu? Como personagem principal de um documentário sobre a sua própria vida. Toquinho, Encontros e um Violão. É uma coprodução entre Brasil e Itália e tem um músico como narrador da própria história, contando desde a infância em São Paulo até as parcerias com Vinícius de Moraes, Chico Buarque e Jorge Benjor. Para saber mais um pouco dessa produção, a TMC conversou com a Érica Bernardini, que é cineasta e diretora do documentário. E você confere um trecho agora.
2: O Toquinho, esse documentário, ele nasceu justamente porque eu vivo nesses dois países, né, Brasil e Itália. E eu faço um festival de cinema italiano no Brasil, que existe esse ano completo há 21 anos. E aí, na Itália, com amigos, enfim, falavam... Eu sou produtora também. Ah, por que que a gente não faz um trabalho com um músico brasileiro, conhecido na Itália, principalmente, internacionalmente? E, obviamente, veio a imagem já do Toquinho. Eu, quando pequena, eu lembro que na Itália já tinha anúncios grandes do nome dele, anunciando para os shows, enfim, que ele fazia por lá. Ele é muito amado lá, em muitos outros países, mas a Itália é sempre muito especial para ele. E aí nasceu essa vontade, acabei conhecendo ele, uma pessoa incrível, e aí surgiu esse documentário que daria para uma coisa que tem um toquinho bacana, mas a gente fez esse compacto, alguns dos momentos da carreira desse grande talento que é o Toquinho.
3: Érica, pegando como tema aí Brasil e Itália, a Itália é muito presente na obra do Toquinho, se eu não estou enganado, acho que desde o começo, começando lá pela Casa, que é uma música italiana, que ele fez uma versão em português, ou é o contrário? Existe uma versão em italiano depois, né? É uma música que a gente conhece, uma versão bastante famosa em italiano também.
0: Aquarela também.
3: Quanto, né, dessa relação...
0: Hã? Aquarela também, se eu não me engano, é uma canção também italiana.
3: Tem.
0: A versão original é italiana.
3: Conta um pouquinho dessa relação Toquinho-Itália, Érica.
2: Na verdade, o Toquinho, ele praticamente, o nome forte Toquinho, ele nasce na Itália. Até por isso, ele fala disso no documentário, que as coisas principais que aconteceram com ele foi na Itália. Primeiro com Vinícius, que ele fez, enfim, shows por lá, depois surgiu o disco, que até hoje é encontrado, é solicitado. Ele foi o primeiro cantor brasileiro a ganhar um disco de ouro fora do país. Ele fez esse trabalho com a grande cantora italiana, ícone, que é Ornella Vanoni, que faleceu infelizmente ano passado. Ela que levou a bossa nova para a Itália, junto com Vinícius e Toquinho. E depois, mais para frente, ele, junto com um compositor italiano, eles escreveram a canção Aquarela. Aquarela foi um grande sucesso na Itália, foi primeiro feito em italiano e depois ele traduziu por português, mas participou do grande festival de Sanremo, que é um dos festivais mais importantes do mundo de música, enfim, naquela época era muito importante, e aí sim ele acabou sendo, e depois aqui.
4: Muito bom. Agora, a Érica, o Toquinho, como a gente falou, completou 80 anos recentemente. E, gente, o Toquinho é um cara muito gente boa. Eu nunca esqueço que um dia eu tava com um amigo meu, a gente foi num restaurante e o Toquinho tava lá tocando violão. A gente sentou na mesa pra trocar ideia com o Toquinho. E o Toquinho, como se conhecesse a gente de anos, contando história. E aí eu te pergunto, como foi selecionar momentos, os principais momentos da carreira dele? Ficou muita coisa boa de fora? Pode ser que role talvez uma sequência, porque eu imagino que não caiba, óbvio, né? Não cabe a história dele ali em pouquinho tempo de um documentário, de um filme. Como é que foi esse processo, assim, de parece que você tem um filho, você não pode cortar cena, ah, vou ter que cortar tal história. Como é que foi essa escolha, Érica?
2: Foi terrível. Eu fiquei... A primeira entrevista que eu fiz com o Toquinho para esse documentário, a gente ficou mais de 2 horas no estúdio, onde ele contava as histórias e cantava, e parecia que só tinha passado 20 minutos. E depois disso, com as pessoas, outras pessoas que apareceram no documentário, que deram a oportunidade de falar sobre ele, aí o primeiro corte teve 3 horas, porque estava muito difícil cortar, estava muito difícil... compactar tudo aquilo que é Toquinho, e obviamente é uma pincelada da carreira dele. E aí eu fiquei no estúdio com ele para a edição final, 5 horas no estúdio junto com o Toquinho, para tentar dizer isso fica, isso vai ter que sair. Foi um trabalho extremamente prazeroso, foi um trabalho incrível. A presença do Toquinho é difícil, né? Porque ele tem muitos compromissos, mas quando a gente está junto, é praticamente o dia que você falou, sentar, cantar, contar histórias. Ele é um grande contador de histórias, por isso que o documentário é ele que narra, porque teria que ser assim. Quando você vai num show dele, ele conta as histórias, e aí conta as músicas contam um pouco das homenagens que ele fez durante aí a vida, e eu tive a honra de participar disso, de trazer um pouco do Toquinho, arranjador, compositor, esse grande músico, mas também uns hobbies que ele gosta, que é o futebol. Trouxe ele também, como é que ele foi comentarista de futebol, a sinuca, enfim, é uma pitada de tanta coisa boa que o Toquinho sabe fazer.
0: Legal, Érica. A gente tá vendo aí na tela, eu passei aqui pra nossa produção, olha você falando sobre o futebol. Essa foi a primeira entrevista da minha vida como jornalista. Ah. Eu tinha 17 anos, tinha acabado de entrar na faculdade, e o Toquinho me recebeu na casa dele, no apartamento no Campo Belo, pertinho do aeroporto de Congonhas. Meu pai conhecia o empresário dele na época, não sei se era o Fred Rossi ou o Genildo Fonseca. Meu pai sempre ligado à música e conhecia o Toquinho também. Ele foi de uma simpatia comigo, e aí o craque nunca morre. Ele falando dos grandes ídolos do futebol, na época já se falava, o futebol não é mais como antigamente, isso em 94, e ele falava, o craque nunca morre. Meses depois disso, o Brasil foi campeão do mundo em 94. Essa entrevista eu fiz para Corinthians em Revista, uma revista que era publicada pelo Corinthians na época. Agora enquanto você falava, Érica, a gente via imagens também de grandes músicos. Apareceu o Ivan Lins, que é outro gigante da nossa música, Andreas Kisser, né, guitarrista de Sepultura. Quem são os personagens que participam desse documentário e a importância do Toquinho para todos eles, Érica?
2: Então, a gente trouxe bastantes nomes aí conhecidos, a própria Ornella Vanoni, que está aparecendo aí, que, como eu falei, é um ícone da canção italiana, ela que levou a bossa nova para a Itália e fez grande sucesso. É o disco que eles fizeram os três juntos, Toquinho, Vinícius e a Ornella, ainda está em catálogo, é uma coisa incrível. Depois eles levaram o trabalho para crianças também. Esse é o irmão dele, o João Carlos, que é uma pessoa maravilhosa. Eu trouxe um pouco desse, o próprio Rivelino falando dessa paixão dele pelo futebol. Eu trouxe um pouco de pessoas de campos diferentes, né? De setores diferentes. Nós temos um maestro também, justamente para mostrar o quanto o Toquinho continua agradando gerações e o quanto que ele transita por gêneros e agrada gerações, né? Antes eram os avós, os pais, hoje já são as crianças, tanto é que eu trago a menina cantando Aquarela, que é uma música, embora adulta, uma música complexa, é uma música que agrada muitas crianças, e fora todo o trabalho que ele fez aí junto com Vinícius e outros para as crianças, né? Enfim, tem um pouco de tanto. E você falou do Corinthians, mostrou aí Corinthians, né? Sua primeira entrevista com ele, inclusive. E eu falo que o Toquinho, ele é quase perfeito, né? Sabe que eu sou italiana, então. Eu falo, todo homem tem um defeito na vida. E o Toquinho, o defeito dele é ser corintiano.
0: Entrevista bacana aqui no Link TMC, exaltando os 80 anos do mestre, do gênio Toquinho, agora nos cinemas. Já que o pessoal citou futebol, ó, daqui a pouquinho, 3 horas da tarde, começa a nossa cobertura TMC exclusiva para grandes jogos. 2 jogos hoje, válidos aí pelas quartas de final da Copa do Mundo 2026. Às 18 horas, o primeiro deles, Noruega e Inglaterra, jogaço. Teremos o Furacão contra o Cometa, Harry Kane contra Haaland. De um lado, os noruegueses estão embalados depois de ganharem do Brasil, comandados aí por Erling Haaland e Odegaard. E do outro lado, a tradicional seleção inglesa, no comando de Harry Kane e Jude Bellingham, para ver quem é o favorito, quem vai, portanto, disputar aí a semifinal da Copa do Mundo. 18 horas, bola rolando. Mais tarde, às 10 da noite, a vez da Argentina e Suíça entrarem em campo. Os argentinos querem dar mais um passo aí rumo ao tão sonhado bicampeonato, mas será que a Suíça vai dificultar? A cobertura é da TMC, que vai muito além dos 90 minutos, são 9 horas de programação ao vivo, das 3 da tarde até a meia-noite, e tudo isso, você sabe, sem delay. Aproveita aí e anota o nosso WhatsApp do esporte, para você ser o nosso comentarista também. 3025-1001, isso, 3025-1001, durante transmissão da TMC, você comenta, você palpita, você corneta, você faz parte da nossa equipe esportiva. E já sabe, Copa do Mundo FIFA é aqui na TMC. Valeu, gente. Ótimo sábado a todos. Um abraço.
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0: Agora 1h03, vem aí o Imprevista com Joana Trepto. E no episódio dessa semana do podcast Imprevista, a Joana recebe a filósofa, escritora, professora Márcia Tiburi para uma conversa profunda, instigante e absolutamente sem filtros. Conhecida por suas posições firmes e análises cortantes, Tiburi mergulha nas complexidades da política brasileira contemporânea e desmistifica conceitos da filosofia aplicada ao nosso dia a dia. Ah, ela também faz uma crítica social afiada sobre o comportamento das massas, o impacto das redes sociais e também os rumos da nossa democracia.
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17: Olá, seja bem-vindo, bem-vinda ao Imprevista. O meu nome é Joana Trepto e este é o programa de entrevistas da TMC, onde conversamos com figuras públicas, artistas, escritores, pensadores, pessoas que, de alguma forma, estão aí para tudo no debate público do nosso país. Nossa conversa de hoje começa com uma pergunta. É possível pensar, é possível refletir calmamente, profundamente, em tempos de enxurrada de informação, informação rápida, informação a rodo? Nós vivemos numa época em que, de fato, muita gente fala, opina, reage, toma partido, levanta bandeiras e, cada vez menos, uma tendência que não é muito otimista, pessoas que estão dispostas a estar do outro lado da mesa, ou seja, ouvir, mudar de ideia, admitir dúvidas, entender que a vida ela é paradoxa e às vezes contraditória também. Nesse sentido, a filosofia segue se tornando muito necessária e, claro, está aí para incomodar. Filosofar é justamente desconfiar das certezas. A nossa convidada está literalmente aqui para isso. Ela construiu uma trajetória que mistura filosofia, literatura, política, crítica social. Ao longo dos anos, tornou-se uma das intelectuais mais conhecidas do nosso país. Professora, escritora, artista, filósofa. Ela investiga o poder, a democracia, a violência, a linguagem, o impacto que tudo isso tem na nossa vida, no nosso dia a dia. Uma pessoa que continua fazendo perguntas, mesmo quando muita gente preferia, inclusive, que ela ficasse em silêncio. Márcia Tiburi, seja muito bem-vinda ao Imprevista.
18: Obrigada, Joana. Que prazer estar aqui com você. Adoro esse título, esse nome do programa, Imprevista.
17: Vamos, então, aos imprevistos da vida, dos assuntos. Márcia, eu vou começar justamente por aí. Como é que é trabalhar com algo que pessoas questionam, inclusive, gostariam que você não falasse sobre esses assuntos?
18: Você sabe que um dos autores da história da filosofia que eu mais estudei na vida foi o Theodor Adorno, e ele fala que o pensamento crítico é o grande inimigo do fascismo. Ele fala assim, essa é a frase. E eu sempre levei isso muito a sério, quer dizer, o pensamento crítico, ele é transformador, ele desengana as pessoas das suas ilusões, né? Ele tira as pessoas das suas ilusões, e ao mesmo tempo ele é uma, vamos chamar assim com muito carinho, arma de combate justamente ao autoritarismo, às violências, aos preconceitos, a todos esses fatores que, estruturando a sociedade e estruturando as nossas relações, constroem um mundo pior, né? Porque esse mundo pior ele está sendo construído. A gente poderia construir um mundo melhor, mas, digamos, o sistema de opressão, o sistema autoritário no qual a gente vive, que é patriarcal, que é um sistema econômico, que a gente chama também de capitalismo, mas que é, sobretudo, patriarcal, é capitalista, é racista, ele é um sistema que implica uma determinada forma de ser, nos obriga a ser de uma determinada maneira. E, digamos, o pensamento crítico é isso que nos leva a refletir e sair na contramão. É, todo mundo está falando hoje em dia em função daquelas palavras do dicionário Oxford. É, tipo fake news, você lembra quando rolou fake news? É pós-verdade, são palavras que vieram dessas escolhas do tal dicionário Oxford. E uma das últimas é brain rot, que significa cérebro apodrecido. E o cérebro apodrecido é justamente isso, a forma de olhar para o mundo, quer dizer, a construção de uma mentalidade, de uma subjetividade que não tem condições, que não consegue, Joana, pensar, não consegue mais articular a linguagem de tal maneira a propor uma discussão, a fazer uma pergunta que possa abrir os olhos das pessoas. A gente está nessa disputa, eu diria, o pensamento crítico, as pessoas que analisam, que pensam, que refletem, o pensamento reflexivo, né? A gente está numa disputa com esses grupos, esse contexto, que também vira sistema, de repente, por um pensamento que não deve acontecer. Então, vamos fazer com que as pessoas parem de pensar e, na contramão, nós tentando fazer com que as pessoas pensem. Essa é a disputa.
19: Mas, Márcia, como é que isso acontece nas últimas décadas? O avanço do acesso à informação foi absurdo. Mais pessoas têm acesso a mais informação mais facilmente. E era algo que antes se queria muito, se desejava muito que as pessoas tivessem acesso à informação para que iluminassem as ideias, as cabeças, os cérebros. Por que que nós chegamos então a um ponto de olharmos com um certo pessimismo, e eu divido com você esse pessimismo, para o que está sendo produzido pela nossa sociedade do ponto de vista intelectual e de discussões no debate público?
18: Então, a gente vive uma experiência de empobrecimento intelectual, que é um empobrecimento da própria linguagem. E isso tem a ver com os insumos, digamos assim, que a gente vai recebendo dos meios de comunicação. É muito legal a gente lembrar que um livro, por exemplo, é um meio de comunicação. Livro também é mídia. Então, TV é mídia, rádio é mídia, hoje a internet toda é mídia, o nosso gadget principal, que é o telefone celular, o smartphone, é mídia. Então, esses meios, eles carregam conteúdos. Mas não basta a gente ter o meio e ter o conteúdo, a gente também precisa ter esse aparato intelectual que nos permite compreender aquilo que a gente está recebendo e compreender a forma através da qual a gente está recebendo alguma coisa. Então, faz muito sentido hoje em dia dizer que o meio também é a mensagem, que é parte das antigas teorias da comunicação. Quer dizer, precisamos entender que a nossa relação com um livro é interiorizada. A nossa, não só o conteúdo do livro, mas a forma da leitura é interiorizada, e da mesma maneira é interiorizado o gesto que a gente tem hoje, que está todo mundo discutindo todo o tempo, aí os teóricos, que é esse gesto de ficar passando uma tela, né, no Instagram, por exemplo, ou em várias outras redes sociais, que você fica só 10 segundos, 3 segundos girando. Antigamente a gente chamava isso, na TV, aliás, a gente chama ainda de zapping, né? Você fica vendo nada, mas você fica naquele gesto repetitivo, que é praticamente um vício em tela, né? Que vai constituir um vício em tela. Mas eu acho que a outra palavra que a gente tem que lembrar a todo momento é que essa informação que você levantou, esse desejo de informação, foi conspurcado na desinformação, porque a desinformação é a mercadoria. Então, uma informação, claro, uma informação, a ética da informação traz como subtexto, né, diz para a gente que isso é necessário. Mas a desinformação é a informação sem ética, digamos assim. Então, outro assunto que eu acho que está fora da cena, que a gente precisa voltar a discutir, e que aí sim é um assunto da filosofia, é o que eu chamo de filosofia prática, que é a ética. A ética é o efeito, é a reflexão sobre o efeito, sobre o sentido e sobre o que a gente deseja realmente quando a gente diz alguma coisa, transmite um conteúdo, e isso está rebaixado à forma... A mercadoria é tudo por dinheiro hoje em dia, né?
19: Queria falar sobre você, Márcia. Você vem de uma família simples, do interior do Rio Grande do Sul. Em que momento é que você começou a se interessar por assuntos que não são só incômodos, mas que também passam por serem, de certa forma, angustiantes. Porque tudo aquilo que você escreve e aborda são assuntos que, de certa forma, nós podemos dizer que é difícil ver uma luz ao fim do túnel.
18: É, então, e já era difícil na minha geração. Eu sou de uma geração, eu tenho 56 anos já. Eu dei aula de filosofia durante 30 anos da minha vida e, enfim, sigo, né, ensinando filosofia, embora não esteja mais na universidade. Escrevi muitos livros e desde garota eu sou muito ligada. Então, ligada assim, no que está acontecendo, mas sempre de um ponto de vista crítico. E eu acho que na minha geração, é diferente da sua, né? Você é 20, mais de 20 anos, mas você é mais de 20 anos mais nova que eu.
19: Você quase tem... nada.
18: É, então você é muito... Não, quase nada, mas faz uma diferença. Faz uma grande diferença em termos de aprendizados do tempo, eu acho, sabe? Na minha época, por exemplo, eu venho de uma casa que a gente não tinha nem televisão, nem telefone, imagina, nem internet. Então, o que, que se tornava interessante? Quando eu descobri os livros... E não tinha livro também. Aí, quando eu vou para a escola, eu descubro os livros. E antes, claro, minha mãe era uma pessoa que nos alfabetizou muito cedo. A gente era, assim, umas crianças muito ligadas, muito alfabetizadas, assim, com 4, 5 anos, enfim. Então, a gente era... Logo os livros aparecem, eu vou me interessar pelos livros porque eles eram difíceis. Eles eram complexos. E o que eu vejo hoje é que as pessoas não têm mais esse desejo pelo complexo e pelo difícil. Talvez não tivessem também no passado. Só que no passado, você era mais desafiado. Hoje, com a inteligência artificial que está nascendo e acelerada, a gente tem outras formas de produzir perguntas e respostas e textos. Imagina, eu escrevi, sei lá quantos, 30, 40 livros na vida. Todos os meus livros fui eu que escrevi. Imagina isso, eu tive que ler uma penca de livros para poder escrever. Hoje, a autora que ganhou o Prêmio Nobel de Literatura esse ano passado, ela simplesmente disse que usa IA para melhorar os próprios textos, porque nós não temos mais tempo para ficar burilando os nossos textos. Eu fiquei pensando, gente, se a gente deixar só os processadores de texto, de inteligência artificial, produzirem a nossa imaginação, a nossa criatividade, as nossas narrativas, nós vamos deixar de existir. Então, eu acho que assim, isso é mais tenebroso do que certos livros que eu escrevi para fazer uma análise e uma crítica da sociedade. Os livros sobre fascismo, esse livro novo da Ninfa Morta e por aí vai. Então, são livros que meio que assustam as pessoas, mas se elas olharem bem, o mundo no qual elas estão inseridas, esse mundo patriarcal e capitalista, ele já é um terrorismo, ele já é apavorante. É apavorante você pensar que você vai perder a sua subjetividade. Que hoje, quem mantém a subjetividade viva é quem está lendo livros, quem está sofrendo com suas questões existenciais, psíquicas, e quem tem a chance de, por exemplo, ir para um consultório de psicanálise, para pagar uma fortuna para um psicanalista. Estou falando fortuna no sentido do tanto que no Brasil isso é raro. E em certos países isso não, sei lá, pega na França, sei lá, uns países assim, em que isso já é mais cultural, não é tão caro assim, mas quero dizer... Isso é para provar que a subjetividade é que é um luxo. Não é a bolsa de marca, entendeu? É você poder ser você mesma. É você poder se experimentar. É você poder ficar sozinha para se autocompreender. Isso é que é um luxo hoje em dia. Mas as pessoas estão muito equivocadas achando que o aparecer, né? Que, sei lá, você, o seu botox, sua boca de silicone, né? O seu, pois é, a sua lente de contato, o seu cabelo, não sei o quê, os seus músculos produzidos cotidianamente. Isso, assim, talvez te insira, claro, né, no mundo aí dos corpos, no mercado dos corpos, no mercado das aparências. Mas tem um outro lugar onde você existe, o lugar da existência. Esse tá raro, esse tá complexo e difícil para as pessoas.
19: Nesse sentido, podemos falar então de Ninfa Morta. E eu já queria te dizer que você é uma das entrevistadas, o gênero de entrevistado que é muito difícil de ter. Porque com uma única resposta, abrem-se tantas abas que eu preciso começar a priorizar para onde ir. E eu sei que, infelizmente, não vou conseguir falar de tudo. Daqui a pouco eu quero voltar a falar da Márcia criança, da Márcia adolescente, esse caminho que você trilhou. Mas já que você falou do livro Ninfa Morta, que eu li... E, de fato, é um livro difícil, é um livro mais acadêmico, mas é um livro que dá perfeitamente para ser lido, não é porque é difícil que ele é impossível. Não, pelo contrário, há livros que são impossíveis. Esse é um livro que traz muito conhecimento. Você continua enfrentando, então, essa tendência pela simplificação, não só na forma, mas também no conteúdo. Falar de... fascismo, falar de violência contra a mulher, falar desses temas que para tanta gente causam arrepios e insistir neles é algo que para muitos pode ser tido como querer ser apagado nessas tendências do dia a dia modernas.
18: Você sabe que hoje eu estava vendo uma entrevista daquele ator de Hollywood, Richard Gere, acho que é que se fala, né? E esse sujeito estava falando sobre o absurdo do povo americano, do povo estadunidense ter votado em Donald Trump. E ele falava de uma maneira muito parecida com as coisas que eu digo, que são muito, a meu ver, assim, muito óbvias, muito elementares, mas que talvez as pessoas não queiram ver. Ele dizia isso, né? As pessoas não estão... se dando conta de que elas poderiam escolher um mundo melhor, produzir um mundo melhor, e elas escolhem fazer um mundo pior. Escolhendo, inclusive, votando num sujeito que propositalmente defende uma destruição do mundo. E é estranho entender justamente a forma, o motivo pelo qual as pessoas fizeram esse tipo de escolha. No Brasil também. E agora a gente tem um ano de eleição. E, de novo, se coloca a pergunta, como vamos votar, em quem vamos votar e que pessoas merecem os nossos votos e que pessoas realmente nos representam. Então, essa é uma questão. Mas, enfim, uma questão, inclusive, difícil. Eu gosto das questões difíceis e, nesse livro, em vários outros livros meus, eu me propus justamente a elaborar questões difíceis. Aí tem dois lados, digamos assim, que precisam ser levados em consideração. Um lado é justamente a produção dos conceitos que nos permitem analisar a realidade. Porque as pessoas não têm isso. Então, o que elas fazem? Elas pegam clichês, ideias prontas, as mais precárias, e repetem esses clichês como se elas estivessem entendendo a realidade. E para entender a realidade, a sociedade, o Estado, o país, a mentalidade, a produção da subjetividade, quem nós somos, nós precisamos de conceitos. E não é qualquer palavra, e muito menos essas palavras as mais simples, que resolvem tudo. O que que eu acho legal? A gente poder fazer um diálogo entre essa complexidade necessária e, ao mesmo tempo, as palavras da vida cotidiana. Só que a gente precisa, para poder explicar a própria vida cotidiana, analisar o que significa, inclusive, vida e o que significa cotidiano. Ou seja, logo você percebe que as coisas são mais complexas. Então, esses dois lados, digamos, aquilo que é a aventura epistemológica, que é meio que um esporte radical, que faz da filosofia um esporte radical, porque você precisa do mais complexo, e depois... esse outro lado, em que a gente flutua na água e, digamos, tudo fica mais leve, mais fácil.

0: decisão exigem cuidado e exigem que a gente, às vezes, coloque novas palavras na cena. O Ninfa Morta, por exemplo, é um livro em que eu me senti na obrigação de propor conceitos novos para a gente analisar um fenômeno que está sendo estranho para todo mundo. As pessoas se perguntam, mas por que que tem essa matança? A gente, matança de mulheres, né? Será que a gente está vivendo um surto? Será que os homens enlouqueceram? Será que a gente está numa epidemia? E aí todo mundo já se deu conta que sim, estamos assim vivendo um momento estranho, um acúmulo dessas práticas diárias. Muitas mulheres sendo mortas diariamente, mas quem consegue explicar isso com profundidade? Aí nós caímos muitas vezes também num monte de clichês. Não é só que os homens estão matando as mulheres, tem, isso é um fato, mas tem uma explicação mais profunda sobre isso que eu acho que se a gente não for analisar isso, se a gente não for mais com mais cuidado nesse território, nós vamos continuar flutuando no ar, assim, meio abobados, meio assustados, meio hipnotizados pelo horror, sem conseguir sair dele.
1: Para a gente entender então isso, por que que os homens estão matando tanto as mulheres e tantas mulheres? Nós precisamos obrigatoriamente voltar séculos na história e, de certa forma, nos distanciarmos disso que está acontecendo hoje? Qual é o clichê que está atrapalhando o entendimento dessa questão?
0: Pois é, então, as pessoas estão acreditando simplesmente que estamos em surto e que estamos numa epidemia. Não deixa de ser, porque de fato, em termos estatísticos, há uma matança gigantesca. Eu gosto mais da palavra matança. Matança explica, por exemplo, quando existe um genocídio. Você vai falar de o genocídio dos anos 90, lá de Ruanda, por exemplo. Então, ali, uma matança gigantesca de pessoas e tantos outros que acontecem. Aconteceram no último século e nesse século, essa matança em massa de pessoas. O que que está por trás disso? Questões, que concernem justamente a estrutura da sociedade e a formação da mentalidade. Mas a formação da mentalidade, a gente pode dizer, ah, os homens estão machistas. Sim, mas por quê? E quando a gente fala da estrutura da sociedade, estamos falando de uma sociedade que é patriarcal. Eu, para resumir, eu diria. O principal jogo nesse momento diz respeito a uma ideia de masculinidade que os homens que estudaram mais, que tiveram famílias, para falar das instituições que formam as pessoas, né? Famílias, escolas, formação, né? Tem homens que conseguiram se livrar disso, se livrar de uma determinada ideia de masculinidade. Mas tem homens que não conseguiram. E a masculinidade, ela está misturada hoje com a violência. E aí eu falo no livro, por exemplo, da violência como uma matriz de subjetivação. Isso quer dizer o quê? Que todos os homens, de todas as classes sociais, de todas as raças, todos os homens estão autorizados a praticarem violências, as mais diversas. E não é autorizado nem pela mãe, nem pelo pai. É autorizado pelo sistema. Não é autorizado pela lei, ao contrário. Não é autorizado por nada que não seja o próprio sistema cultural, psíquico e social. Então, é uma questão difícil de analisar porque diz respeito à formação psicossocial. E aí, só um detalhe assim que eu acho que a gente também não pode deixar de perceber é que as mulheres não são forjadas a partir dessa matriz de subjetivação que é a violência. As mulheres são forjadas a partir da matriz de subjetivação que é o cuidado. E aí é o cuidado com a casa, é o cuidado no trabalho, é o cuidado com os filhos, é o cuidado com os pais, com as irmãs, com os irmãos, com as amigas, com o marido. É cuidar. E o cuidado é um trabalho, é uma trabalheira, é uma ação super necessária para a sobrevivência, mas que é pouco valorizada nessa cultura. Por quê? A cultura patriarcal valoriza a violência e o poder, que são muito próximos, e desvaloriza o cuidado. Só que isso já é projeto. Isso já é uma produção que visa colocar as mulheres numa posição subalterna para que elas sirvam, e não como sujeitos iguais em direitos. Então, esse é um problema gigantesco, porque as pessoas, do meu ponto de vista, isso é a coisa mais difícil de olhar, porque a gente precisa sair da naturalização de que homens são violentos e mulheres são cuidadoras. Mas assim, nós precisamos sair disso através da análise e sair da, digamos, da essencialização e da naturalização disso. Mas na prática é isso que acontece. E entender isso é muito

0: complicado, porque nós estamos inseridos nisso, repetindo essa estrutura. E quando uma criança nasce, ela já é inserida nesse tipo de mimetização, né? Ela já vai fazer a mesma coisa que todo mundo.
1: Ontem mesmo eu estava tendo uma conversa com a minha mãe sobre isso, e minha mãe me disse que ouviu uma palestra sobre violência contra a mulher, na qual um homem se levanta e pergunta: mas se não fossem os homens, quem estaria aí para proteger as mulheres? E a mulher responde: mas proteger de quem? Porque, na verdade, a gente precisa de proteção mesmo é contra esse tipo de violência que a gente não pratica umas com as outras e muito menos contra homens. Claro que há casos de violência, mas aí nós estamos falando de situações de violência. Nós não estamos falando de uma estrutura. São situações e episódios isolados. Nesse sentido, você já foi candidata a... ao governo do Rio de Janeiro. E eu queria te perguntar, quando a gente mistura a teoria com a prática, o que a gente pode imaginar que surte efeito nessa matança? Porque nós entendemos que a conscientização, a educação são importantíssimas, mas isso vai surtir efeito nas próximas gerações. E hoje?
0: Então, um dos motivos também pelos quais os homens matam é o mesmo motivo pelo qual eles estupram. É o mesmo motivo. Tem um elo entre esses estupros coletivos que a gente está vendo hoje e os estupros em geral, que afirmam, confirmam até para o próprio homem que ele é homem. Só que, e também perante os outros homens, um estuprador é reconhecido como um homem capaz justamente de submeter uma mulher, humilhá-la, violentá-la, acabar com ela, fazer ela se sentir muito mal. E quando a gente fala de feminicídio, do meu ponto de vista, é o mesmo jogo que está em cena. Foi isso que eu escrevi no meu livro. Os homens provam uns para os outros que eles estão muito machos, muito viris, porque eles são competentes para a violência. Então, esse é um fator de socialização dos homens. Os homens se reconhecem como tais através dessas violências. Isso é uma questão antropológica. Então, os homens que não fazem isso, os homens que respeitam as mulheres, que as reconhecem de igual para igual, esses homens, eles saíram desse circuito. Eles não apoiam os feminicidas, e tem muitos no Brasil. Aliás, numa das pesquisas mais recentes sobre violência contra as mulheres, apareceu esse dado, né, de que 60% ou 70% das pessoas no Brasil, homens e mulheres, consideram que a violência contra as mulheres é a pior violência que existe no Brasil hoje. Então, isso é para a gente ter esperança. Esperança de que as pessoas tenham consciência de que elas possam sair desse circuito. Agora, é um fato. O patriarcado, que a gente chama de patriarcado, que é essa cultura em que o machismo é uma regra, em que o cara tem que ser machista, tem que ser violento, tem que ser horroroso, né, terrorista, para ser reconhecido como tal, nessa cultura, as mulheres, elas são desvalorizadas. Essa é uma questão. E os homens são supervalorizados. É como se o homem fosse o capital e a mulher não valesse nada. Então, no mundo do trabalho é a mesma coisa. Assim, todas as empresas, assim, com raras exceções, fazem uma diferença entre o salário dos homens e o salário das mulheres. E muitas vezes as mulheres fazendo muito mais do que os homens. Eu quero dizer, todo mundo já ouviu essa ideia de que uma mulher precisa ser 10 vezes melhor do que um homem, 10 vezes mais competente, 10 vezes mais trabalhadora, para ganhar, muitas vezes, 30% menos do que ele. Então, é disso que estamos falando, de uma supervalorização dos homens e uma desvalorização das mulheres. E isso vale para tudo. Vale na casa, na vida doméstica, vale na vida, enfim, das corporações, das empresas estatais ou privadas, não importa. No mundo da mídia também, não é incomum que homens ganhem salários muito maiores do que mulheres, mesmo fazendo o mesmo serviço do que elas, nos mais diversos contextos. Na hora de negociar, as mulheres acabam sempre perdendo. Isso tem a ver também com a invisibilização do trabalho das mulheres. Então, por trás dessa matança que a gente está vendo, existe também uma desvalorização daquele corpo. E aí, o que a gente está chamando de surto, nada mais é do que uma reação exacerbada, uma reação desmedida, uma overreaction, né? Os homens super reagindo, esses homens que eu disse, são homens que estão com uma subjetivação muito precária, num processo de subjetivação pela violência muito precária do ponto de vista humano, do ponto de vista existencial, do ponto de vista, inclusive, do reconhecimento do direito da outra pessoa que vive, né? Porque a gente vê certos casos de assassinatos de mulheres que a gente pensa, nossa, o cara não faria isso com um animal. O cara que praticou determinadas crueldades, ele não faria isso com um bicho. Mas ele fez isso com uma mulher. Então, é disso que estamos falando também, né? De uma força, de uma violência que tem um caráter que a gente pode dizer é até mesmo, entre aspas, decorativo, é ornamental. É aquela coisa de mostrar muita violência para poder se afirmar como homem, né? Isso é muito, assim, ultrapassado, mas ainda está em vigência nessa sociedade arcaica que é a patriarcal.
1: E Márcia, você acha que é possível a gente caminhar para um mundo em que a igualdade de gênero ela exista e exista de forma harmônica, em que pare a matança das mulheres, em que pare a insegurança, estupro, violência sexual? É possível?
0: Acho que é totalmente possível. Começa por produzir uma sociedade de paridade em relação aos poderes. Acho que nós precisamos pelo menos de 50% de mulheres e mulheres com consciência da condição feminina nas instâncias parlamentares do nosso país. A gente precisa disso. Precisamos de paridade na política, paridade salarial. Precisamos que as mulheres sejam reconhecidas como sujeitos de direitos e que os direitos das mulheres sejam reconhecidos como humanos. A gente precisa de políticas públicas adequadas à vida das mulheres. A gente precisa de uma segurança feminista, uma segurança pública feminista. A gente precisa de uma escola feminista. E aqui eu estou falando feminista, que é uma palavra também dessas que apavoram, né? Porque feminismo significa reconhecer os direitos das mulheres. Inclusive, o nosso assunto, essas mulheres que usam os direitos das mulheres para atuar contra as mulheres, que são mulheres que vivem se autoimplodindo, né? Completamente sem noção. Porque o feminismo também não é uma coisa só para mulheres, nem só de mulheres. Eu acho que está na hora, no Brasil, da gente começar a discutir um feminismo dos homens também. Tem muitos homens que apoiam as lutas feministas. Aliás, se a gente vai na história, foram os homens lá no século XIX que inventaram o nome feminismo. Homens, óbvio, né? Que tinham muita noção dos direitos das mulheres e da necessidade das mulheres e da importância, enfim, do direito básico, né? De um ser humano existir como mulher. Acho que isso também é um assunto para nós.
1: O que que você acha da aversão que algumas pessoas têm à palavra feminismo? Inclusive, há pessoas que são feministas, mas que dizem, não, eu não sou... Eu sou feminista, mas não sou feminazi.
0: Uhum.
1: Sabe então, esse uso dessa...
0: Quem inventou a palavra feminazi foi um sujeito que era dono de umas mídias bem poderoso, não estou lembrando o nome dele, nos Estados Unidos, um apoiador do Trump. Foi esse apoiador do Trump, que já morreu, que inventou o termo feminazi. Ele era um comunicador importante nos Estados Unidos. E, claro, era um sujeito de extrema direita. E o feminismo apavora, entre aspas, a extrema-direita, porque ele é uma grande denúncia. Inclusive, o feminismo veio a substituir o comunismo. Antigamente, tinha um ódio gigantesco ao comunismo, e tem algumas pessoas que ainda usam o comunismo, mas ele é imaginário, né? Mas usam assim para reunir uma população de ódio contra os comunistas que não existem. Mas as feministas existem. E as feministas pegam a agenda comunista de uma sociedade justa, digna, daquele, vou chamar mesmo, comunismo utópico. Aliás, quem inventou o termo feminismo foi um comunista utópico, um socialista utópico lá do século XIX, que eram essas pessoas que pensavam numa sociedade para além do Estado, uma sociedade justa e digna para todo mundo, uma sociedade em que as pessoas não fossem exploradas, nem pelo trabalho, nem mentalmente, nem nos seus corpos, em que todos os corpos fossem masculinos, femininos e outros corpos trans, fossem corpos respeitados na sua singularidade. Tudo é uma do ponto de vista das ideias, que eu não gosto de chamar de ideologia, porque eu acho que não é bem isso, mas do ponto de vista filosófico mesmo, das ideias, era uma proposição sobre o mundo muito bonita. Um mundo bom para todo mundo. Um mundo em que as pessoas se respeitassem. E a extrema-direita é uma proposta diabólica do ponto de vista político. Quero dizer, entre o simbólico e o diabólico. O simbólico é o amor. O diabólico é o ódio. E a extrema-direita sobrevive no ódio. Então, eles produzem ódio como política. Então, por quê? Porque o ódio é um afeto que aglutina as pessoas. E o machismo é uma forma de ódio, o racismo é uma forma de ódio, a transfobia, a LGBTfobia e assim por diante, a lesbofobia, o capacitismo, são formas de ódio articulado contra pessoas marcadas por esses preconceitos. E ao mesmo tempo, o ódio traz uma tremenda compensação. Um homem que mata uma mulher, um racista que mata ou ataca verbalmente uma pessoa racializada, são pessoas que sentem um profundo prazer. Mas é o único prazer psíquico que essas pessoas conseguem sentir, por isso elas ficam tão convocadas. Se você pensar que essas pessoas não conseguem sentir amor, um homem que mata, ele nunca sentiu amor por essa mulher. Inclusive, é bom que as mulheres se deem conta, né, da red flag, que é um homem que tem manifestações machistas, porque isso significa que esse homem pode realmente escalar na sua violência. E não é incomum, infelizmente. E
1: queria trazer aqui o nome do comentarista político que você falou, que criou o termo feminazi, foi Rush Limbaugh. Ele escreveu isso num livro, The Way Things Ought to Be. Um livro que foi feito para atacar mulheres. O que você acha que...
0: Obrigada.
1: A Márcia, de... Se alguém quiser, né, entender melhor. E também fazendo o que você faz, de sempre contextualizar e trazer as referências, que é super necessário. O que você acha que a Márcia, de 20 anos, pensaria de você?
0: Bom, então, eu me formei em filosofia com 20 anos. Eu fazia a faculdade de artes visuais. Entrei no mestrado com essa idade, sabe? Era bem novinha. Eu comecei a dar aula com 23, 24 anos. Entrei no doutorado também com 23, 24 anos. Eu era uma menina, assim, muito nerd. Eu era totalmente nerd. Eu era aquela que começava a estudar às 7 da manhã e ia até às 11 da noite. E meu objetivo na vida nessa época era ler toda a biblioteca, as três bibliotecas que eu frequentava em Porto Alegre, a da PUC do Rio Grande do Sul, a da Filosofia da URGS, e também a das artes, lá da faculdade federal que eu estudava. E eu só queria ficar estudando. Então, eu tinha prometido para mim que eu ia passar o resto da vida estudando, sigo estudando. Então, sigo lendo, escrevendo, escrevendo esses ensaios, escrevendo literatura. Eu acho que eu ficaria de bem comigo. Embora, claro, eu aprendi também a viver bem com as minhas frustrações. E eu amo as minhas frustrações. Então, eu acho que eu não sabia que eu ia ter tantas frustrações, mas fiquei feliz. Hoje eu fico feliz de saber que eu me frustrei tantas vezes com várias coisas. Acho que o aprendizado da frustração, do fracasso, o fracasso e a frustração, esse aprendizado é muito bom para a gente. Talvez seja isso que falte para os homens, porque a gente aprende isso muito cedo, sendo mulher. Todos os nossos fracassos nos ensinam. E eu trabalho os meus fracassos, as minhas frustrações, os meus sofrimentos como fonte de conhecimento. Então, assim eu sigo na vida, ao longo da vida, cheguei até aqui com essa metodologia existencial de conviver bem com os meus fracassos. E, ao mesmo tempo, saber enfrentá-los, saber... sofrer o sofrimento que eles também implicam, sabe? Não é fingir que eu não estou sofrendo. Eu sofro, mas eu entendo que isso pode me ensinar alguma coisa. Então, assim, eu tento me melhorar, sabe?
1: É muito interessante ouvir de uma mulher que com 20 anos o sonho era zerar 2, 3 bibliotecas, quantas mais possíveis. Existe um sonho que é comum entre as mulheres, que é casar, ter filhos, que sempre foi visto como o único sonho possível para uma vida de sucesso. Ainda é um sonho possível, ainda é, e pode ser muito lindo, muito romantizado ter filho, casar 1, 2, 3, quantas vezes você quiser ter um monte de namorado, ou não casar, enfim. Mas... é interessante a gente saber que existiam antes também outras possibilidades que hoje começam a ser vistas como viáveis, mas ainda não são totalmente. Mulheres que não têm filhos, mulheres que se casaram tarde ou escolheram não casar, mulheres que se casaram cedo e divorciaram, mulheres que optaram por uma vida acadêmica, por profissões mais masculinizadas. Qualquer coisa eu acho que a gente faça é objeto de questionamento. Sim. Sempre. Você sempre está em dívida com algum aspecto da sociedade. Ou porque não teve filho, ou porque não casou. A gente sempre está devendo, né?
0: Então, e eu sou de uma época também, Joana, em que no ambiente onde eu transitava, eu era muito rara. Então, não tinha muitas mulheres ali, não tinha quase ninguém. Eu dei aula em duas universidades que já eram faculdades que tinham décadas de ensino de filosofia e eu fui a primeira a dar aula, enfim. Mesmo doutorado em filosofia na década de 90, aqui no Brasil, para as mulheres era muito raro, porque era um território considerado masculino. E eu acho que eu paguei um preço por isso também, mas eu também estou de bem com esse preço, porque eu tenho um sentimento pessoal de muita liberdade, sabe? É a coisa que eu mais gosto. Eu tenho minha capacidade de obedecer é zero, não consigo. Eu consigo fazer acordos a partir de reflexões. E eu sou uma pessoa muito meditativa, eu penso muito, ao mesmo tempo eu sou uma pessoa muito afetiva, muito emocional, claro, mas eu tenho como grande questão na vida tentar viver uma vida ética, uma vida, ou seja, uma vida da autorreflexão e uma vida que é óbvio que a gente vai cometer erros, mas que a gente vai ser capaz de olhar para esses erros. E, do meu ponto de vista, isso é algo que pode nos ajudar também a... A filosofia continua sendo um grande desafio, imagina o nosso ensino médio, o nosso ensino fundamental, o nosso projeto nacional de educação precisaria de muito mais filosofia do que tem. Infelizmente, a filosofia é, junto com a sociologia e junto com outras disciplinas das ciências humanas e mesmo da área da saúde, o campo da saúde mental hoje está assim, pulsando, né, pedindo água, né, e as pessoas pedindo que haja, né, mais reflexão sobre isso. E, no entanto, eu acho que a educação está pouco acompanhando isso. Não os professores, eu acho que tem muitos professores muito bem intencionados, mas existem intenções muito grandes nisso e acho que muitas vezes o poder público não está dando conta de resolver essa história. Se eu fosse ministra da educação, eu tinha feito uma revolução nesse território no Brasil. Mas a gente sabe, enfim, o tanto que é difícil e as tensões que estão em jogo hoje. A principal tensão que existe hoje é entre a escola e a família. E acho que o governo deveria interferir com mais radicalidade nisso também, sabe?
1: Márcia, agora há pouco você estava falando sobre algumas tendências e eu queria te perguntar, filosoficamente, qual é a questão em relação a padrões da sociedade que estão ficando muito repetitivos, até de estilo de vida? Nós entramos nas redes sociais e o que nos é imposto são rostos muito parecidos, procedimentos estéticos, roupas muito parecidas, marcas, grifes, correr, malhar, ter um corpo assim. A questão do padrão estético sempre existiu, mas sinto que hoje as bolhas elas pressionam mais. Por que que isso é um problema?
0: Então, sempre é um problema, do meu ponto de vista, viver o sofrimento sem poder sair dele. E esse sofrimento que é produzido também é um problema, porque o sofrimento produzido pelo sistema patriarcal e capitalista e racista, tem um livro meu que eu chamei isso de Pátria Racial Capacitalismo, que é um livro chamado Mundo em Disputa, que é sobre utopias e distopias, né? Mas eu acho que esse sistema patriarcal racista, capitalista, capacitista, ele produz sofrimento para as pessoas como se esse sofrimento não fosse sofrimento. Então, tem muita gente hoje que está falando do capitalismo produzindo sofrimento e esquece de dizer que o patriarcado produz sofrimento. Você citou um exemplo super importante, que é a questão estética. Eu chamo de, no Ninfa Morta, inclusive, eu falei da esteticonomia, que atua sobre os corpos das mulheres. Não é só uma estética, nem só uma economia. É uma esteticonomia. Ou seja, é a valorização dos corpos em função das suas formas. Então, você vale mais quando você é jovem, o etarismo, né? Você vale mais se você é branco, o racismo. Você vale mais se você é magro, a gordofobia, e por aí vai. Todos as opressões e os preconceitos ligados a um determinado ideal do corpo, corpo transformado em mercadoria. Então, o problema é a gente começar a, ou se dedicar numa vida, a ser uma mercadoria adequada ao sistema. Será que eu posso ser uma outra coisa que não seja uma mercadoria? Será que eu posso existir para além da transformação do meu corpo e da minha existência numa forma mercadoria? Em relação ainda ao tema da matança de mulheres, eu quis falar desse corpo das mulheres como mercadoria, uma mercadoria que é descartada, massacrada, cruelmente, muitas vezes, por não valer mais. Quer dizer, não me serviu mais esse pneu aqui, né? Não me serviu mais esse telefone celular, o que eu faço? Eu sou mais digno, muitas vezes. Um feminicida é um cara que não consegue tratar uma mulher como se ela fosse uma coisa. É abaixo da coisa. É a sub-coisa. Porque a coisa, quer dizer, quem é que vai destruir uma coisa? Tem gente, claro, que pega um vaso e joga no chão. Mas é tipo isso. Quer dizer, uma mulher é muitas vezes tratada dessa maneira, né? Como se ela fosse menos do que uma coisa. Então, claro, já passei para um outro tópico, mas é uma derivação necessária desse tratamento do corpo humano como se ele fosse uma coisa, que é um tratamento que gerará, que vai produzir necessariamente sofrimento para esse corpo que não consegue se adequar à imagem da coisa que foi projetada sobre ele. E, infelizmente, na nossa cultura, tem sim muitas mulheres, talvez a grande maioria, que tenta se adequar. A ideia, antigamente a gente falava de agradar, né? Uma mulher que era agradável. Então aquela mulher que passa o tempo inteiro agradando. Aí as feministas se tornaram muito odiadas também, porque elas começaram a dizer: desculpa, gente, eu não vim aqui para agradar. Eu vim aqui para ser eu mesma, para existir, para lutar por direitos de pessoas que são tratadas como se elas fossem coisas, ou como se elas fossem animais de abate, né? Como se elas não fossem seres humanos. É tudo isso que está em jogo. Mas, sobretudo, acho importante a gente refletir sobre esse sofrimento produzido para fazer com que a pessoa tenha, inclusive, medo de não corresponder e, dessa maneira, ser alvo do sofrimento. E por trás disso tudo, claro, a mimetização do rebanho, né? Então, as mulheres todas iguais, os homens todos iguais. Em certos nichos, assim, você consegue reconhecer o estilo lá do sujeito que é do agronegócio, o pessoal de esquerda, o pessoal de direita, o pessoal que veste a camisa da seleção brasileira para fazer política e assim por diante. Quer dizer, grupos que se associam, pessoas que constroem uma identidade a partir de patamares estéticos, com uma diferença que eu também não posso deixar de enunciar. No campo democrático, você vê muito mais diferença. No campo autoritário, e o capitalismo, e essa esteticonomia política do capitalismo é autoritária, as pessoas vão ficando cada vez mais iguais. E no mundo da democracia, as pessoas vão ficando assim, cada uma à sua maneira, cada um vai se inventando conforme seu desejo, suas possibilidades, sua plasticidade física. Por isso tem tanta gente fazendo uma crítica muito necessária à gordofobia, à transfobia. É claro, né? Pois essas pessoas que, digamos, saem do padrão, são pessoas que estão vivendo democraticamente seu corpo. E é muito bonito.
1: E agora, para a gente encerrar, ou se encaminhar para o encerramento, qual é a pergunta mais necessária que você acredita que as pessoas deveriam se fazer e procurar resposta? Não procurar uma conclusão, mas pelo menos acender algo dentro delas hoje em dia.
0: Eu acho que as pessoas poderiam refletir sobre o medo que elas sentem. Porque uma das coisas que o sistema de opressão faz é produzir medo, e o medo engaja as pessoas. O medo tem duas coisas, né? O medo produz a sua coragem de enfrentar o seu medo, mas também ele produz a sua covardia. Então, na hora que você não tem coragem de enfrentar, e aí você pode ser vítima das maiores ilusões, das maiores falcatruas. Tipo, para falar de uma coisa muito simples da vida cotidiana, será que eu tenho medo de ficar sozinha.
1: Eu ia te perguntar isso, medo de ficar sozinho. Será que isso é uma grande questão, a maior, talvez?
0: Eu acho que é uma grande questão. Então, muitas pessoas se tornam submissas pelo medo de ficar sozinhas. E aí o medo de ficar sozinha não é só medo de não ter um relacionamento. É o medo também de repente, não ter um trabalho. E aí, o que, que você vai fazer com isso? É isso que eu estou colocando. Né? O que, que você vai fazer com isso? É o medo político, por exemplo. Você votar em quem você já está acostumado a votar, porque você não encontrou nada melhor, mas também você não procurou. Você ficou ali naquele limbo, caindo na conversa de quem já estava lá. Por isso que o Brasil também continua sendo um país tão oligárquico. Por isso a nossa política está tão cheia de homens, cis, idosos, de partidos de extrema direita destrutivos, que agem por narcisismo, ou seja, que agem em nome próprio e das suas e dos seus parceiros, e que não pensam no povo. Né? Então, falando desses políticos que nunca apresentam um projeto, que são super votados, mas que são, na verdade, influencers e ficam só fazendo mistificação nas redes sociais. Acho que as pessoas têm medo também desses caras. As pessoas têm medo desses políticos e acabam agindo em relação a eles de uma maneira identificada e mimética. E isso é o contrário de agir na direção de um destemor, né? De uma coragem de enfrentar o horror. Então você muitas vezes acaba seguindo e aderindo e se juntando e se identificando com o seu próprio agressor, com o seu próprio algoz, com aquele que te faz mal. Com as mulheres é a mesma coisa. Você, com todas as pessoas, aliás, que se deixam escravizar, não estou falando das pessoas que foram escravizadas à força, mas estou dizendo, tem pessoas que hoje parecem que estão fazendo uma escolha por escravizações.
1: Uma submissão.
0: A gente pode falar desde o funcionário que se submete a situações que são servis, que são vis, né? Situações de violência, de assédio, e que tem medo de denunciar, mulheres também. Mulheres que se submetem a maridos autoritários, ou a uma estrutura autoritária, a família autoritária. E que, claro, a culpa não é da pessoa, mas quero dizer, essa pessoa precisa, de repente, se dar conta. A primeira atitude é sempre mental, é você se dar conta do que você está vivendo. E esse sistema de controle, de violência, de opressão, é um sistema que não permite a você ver o que está acontecendo. Então, você de repente é jogado nisso, lançado nisso, obrigado a viver isso. Você precisa fazer o esforço de acordar. Eu vi uma mulher esses dias de extrema direita, que ela foi violentada e foi quase morta pelo marido, e aí ela disse que atacava as feministas, o nome dela é Cíntia Chagas. Ela é uma influencer, inclusive. Ela era casada com um sujeito aí da Alesp. E ela disse que ele atirou uma faca nela. E que ela, todas as vezes que ela ia para as redes atacar as feministas, ela se deu conta que era sempre aquelas vezes em que ela estava sendo atacada, que ela estava sendo atacada psiquicamente ou fisicamente pelo próprio marido, e que ela odiava as feministas, em vez de ter uma crítica em relação àquele marido. Então, as antifeministas também são essas mulheres que ficam, assim, escondendo alguma coisa, né? A violência que elas mesmas sofrem, e atacando as mulheres, quando, na verdade, elas deveriam criticar os homens.
1: Márcia, eu te leio, eu te escuto, e é um prazer muito grande poder fazer isso ao vivo, olhar no teu olho, ver sua cabeça pensando enquanto você formula o pensamento. Realmente é um prazer enorme que eu gostaria que as pessoas que te acompanham, que gostam de você, pudessem ter, porque realmente é muito legal, assim, entender tudo aquilo que você diz e assuntos que são difíceis, que são complexos, mas que a gente precisa ouvi-los com aquela escuta ativa. Ok, podemos não concordar com tudo, mas também não podemos discordar de tudo, temos que aprender. É sobre isso.
0: É sobre a gente poder conversar. E não significa que a gente vai concordar, mas significa que o nosso pensamento está vivo e a nossa atuação analítica está presente. Sem isso, nós nos tornamos os imbecis do sistema. E aí, não importa qual é o seu lado político, né? Você precisa pensar para você poder ser dono de você mesmo.
1: Obrigada pelo papo.
0: Você,
1: obrigada pelos livros. Obrigada por toda, Joana, a produção
0: prazer
1: intelectual
0: mesmo.
1: E força.
0: Obrigada.
1: Obrigada pela coragem também.
0: A você, muito obrigada.
1: Esse foi mais um Imprevista. Toda quinta-feira, às 11 horas da manhã, tem episódio novo no nosso canal do YouTube, TMC News BR. Sempre aos fins de semana tem o episódio da semana no Dial, na rádio, na TMC. Um beijo e até a próxima.
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0: 1h58, pertinho da virada do relógio. Você segue aqui comigo, acompanhando todas as informações pela Rádio TMC, viu? Moradores de Braslândia, Gama, Planaltina e Sobradinho 2 devem ficar sem energia elétrica, né, desde sexta-feira, né, em Braslândia. O corte foi das 10 da manhã às 4 da tarde no núcleo rural Alexandre Guzmão, na região de Chapadinha. E dois homens foram presos, suspeitos de assassinar um jovem com 40 facadas em São Sebastião. O crime aconteceu em julho de 2023 no Morro da Cruz. Segundo a Polícia Civil, criminosos prenderam a vítima, que trabalhava como catador de recicláveis e não teve chance de defesa. Exames apontaram que o rapaz estava sob efeito de drogas e álcool no momento do ataque, o que diminuiu a capacidade de reação. A investigação aponta ainda que os suspeitos ameaçaram de morte a principal testemunha do caso logo após o crime e criaram álibis falsos para enganar os policiais.
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16: 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Agora são 2:03. Daqui a pouquinho tem sobremesa aqui na programação deste sabadão da TMC. Mas antes, algumas informações que importam para você, como por exemplo o Ministério da Fazenda bloqueando o acesso de 2 milhões e 800 mil beneficiários do Bolsa Família e também de BPC às plataformas de apostas online. Então esse veto está cumprindo uma determinação do STF para impedir o uso de verbas de programas sociais em jogos de azar. A partir de agora, empresas autorizadas são obrigadas a cruzar dados dos usuários com o sistema do governo para barrar automaticamente CPFs impedidos. Esse balanço também aponta que mais de 925 mil pessoas já se cadastraram no novo sistema de autoexclusão pelo portal gov.br, que bloqueia voluntariamente o próprio acesso a esse tipo de apostas. Agora 2:04. Outra notícia importante é que o nosso eterno piloto Ayrton Senna, tricampeão mundial de Fórmula 1 e um dos maiores nomes da história do automobilismo, ele foi reconhecido oficialmente como Herói da Pátria. É isso mesmo, sancionada pelo presidente Lula no último dia 1º de julho, a lei determina a inscrição do nome do ex-piloto no livro de heróis e heroínas da pátria, mantido aí, portanto, no Panteão da Pátria, na Praça dos Três Poderes, em Brasília. Ele que nasceu em São Paulo, o Senna conquistou 3 títulos mundiais de Fórmula 1, 88, 90 e 91, além de 41 vitórias em grandes prêmios. O piloto morreu no dia 1º de maio de 94, aos 34 anos de idade, após sofrer um acidente durante o Grande Prêmio de San Marino, na Itália. Essa homenagem ela foi proposta pelo senador Marcos Pontes, do PL de São Paulo, por meio de um projeto de lei apresentado em 2024. O texto recebeu parecer favorável do senador Jorge Cajuru, do PSB de Goiás, e foi aprovado em caráter terminativo pela Comissão de Esporte do Senado, sem a necessidade de votação no plenário. Então, ao defender a aprovação dessa proposta, Cajuru afirmou que o reconhecimento vai além das conquistas esportivas, contempla também o legado social deixado pelo piloto por meio do seu instituto, o Instituto Ayrton Senna, que foi criado após sua morte. Ainda segundo o senador, a instituição contribui para ampliar oportunidades educacionais e reduzir desigualdades, beneficiando milhões e milhões de crianças e jovens espalhados pelo nosso Brasil. Em publicação nas redes sociais, o Instituto Ayrton Senna afirmou ter recebido com honra e profunda gratidão essa oficialização do reconhecimento. Segundo a instituição, a homenagem reforça um impacto duradouro e um legado que transcendem, portanto, as pistas. Portanto, o piloto Ayrton Senna, tricampeão mundial de Fórmula 1, agora foi reconhecido oficialmente como herói da nossa pátria. Outra notícia importante, agora do esporte também, mas uma notícia triste envolvendo, de certa forma, a Copa do Mundo, foi a morte do jogador Jayden Adams, meia de 25 anos, da África do Sul. Ele que faleceu na manhã deste sábado, dia 11, o jogador atuava pelo Mamelodi Sundowns e integrava o próprio elenco da África do Sul nesta Copa do Mundo. A notícia foi confirmada por familiares, por representantes do atleta também, só que as causas do óbito não foram divulgadas até o momento. A morte ocorre logo após uma Copa do Mundo agitada para ele. Meia estava em campo nas 3 primeiras partidas da seleção sul-africana, quando disputou, portanto, a fase de grupos da Copa do Mundo de 2026. Durante o mata-mata, ele permaneceu no banco, não entrou durante a derrota contra o Canadá. O Canadá levou a melhor na oportunidade, 1-0, desclassificando, portanto, a seleção sul-africana dessa Copa do Mundo. Notícia que está no nosso site, portanto, a morte do jogador da África do Sul, Jayden Adams, confirmada pela família, pelos empresários, mas as causas não foram reveladas ainda. Outra informação que importa para você: em meio a um racha interno no Partido Liberal, o senador Flávio Bolsonaro tenta impor unidade à sua pré-candidatura à presidência. O parlamentar, durante uma live agora há pouco, exibiu uma carta escrita à mão e assinada pelo ex-presidente Jair Bolsonaro. No texto, Jair convoca apoiadores a deixarem divergências políticas de lado e defendeu o filho como porta-voz de confiança. São 2:08. Agora vamos de sobremesa. Às 2:08, seu programa favorito chegando a partir de agora. E nesse episódio, nós tivemos a convidada Juliana Moreira, ela que é jornalista também. No comando do programa, você já sabe, Lucas Salles, Marcelo Batista e a Mini Ruth. Fica agora com o Sobremesa. Para...

0: TMC, sim, Transamérica agora é TMC. Quem escuta sabe, seja muito bem-vindo. Começa agora o Sobremesa, o seu programa favorito. Comigo, Lucas Salles, e também com ela, Mini Ruth.
1: Pessoal, olha só que beleza. Ele não é goleiro, mas melhorou essa vozinha. E aí, Batichinha, tudo em paz?
2: Meu Deus do céu. Péssima piada. Agora que eu entendi a piada, pelo amor de Deus, Mini Ruth. Ó, você que tá aí no YouTube, manda um dislike só pra ela, tá?
0: Só pra ela. Aí senão vai atrapalhar o nosso algoritmo.
2: Ó, arroba TMC News BR. Outra seleção, hein? É o que eu quero saber.
0: Ô, Mini Ruth, você tem alguma ideia?
1: Ai, se a pessoa torce pra Espanha, já dá vontade de pegar aquele pano vermelho e fazer: vem, touro, vem, touro.
0: Mas eu só quero entender uma coisa. Essa enquete de hoje é pra me provocar.
2: Por quê?
0: Porque ontem eu postei nas minhas redes sociais um lindo vídeo de mamãe, Dona Gilda, comemorando a vitória da Argentina sobre o Egito. Uma vitória bonita, hein? Ó, três
1: comprada, né?
0: Comprada. Comprado o quê? Respeita-me, país.
1: Não, comprada. Vai pra lá, então, comer alfajor e não enche o saco.
0: Eu estou agora torcendo para a Argentina. E eu quero saber você. Você que não gosta que outro brasileiro torça para outra seleção, como você pode fazer pra se vingar deste brasileiro? Manda pra gente no 011-97221-1001. Muito bem. Bom, agora que já apresentamos a enquete do dia, que tal apresentarmos a nossa convidada de honra? Ela, que é jornalista, uma das personalidades mais polêmicas da mídia. Ela fala de moda, fala de política e também de comportamento. Tem mais de 1 milhão de seguidores nas redes sociais. Olha, atualizando, são quase 2 milhões de seguidores. Senhoras e senhores, vamos receber ela, Julie Milk! Aê! Você já vai ver com o sobrenome também.
3: Faz sentido. Adoro tudo com doce de leite.
2: Doce de leite. Então, eu vou fazer a primeira pergunta, que a gente falou aqui que o Brasil saiu fora pra Noruega na Copa do Mundo. Tem brasileiro ainda chorando, sentindo. Ô, Julie, você acha que essa desclassificação do Brasil, de alguma maneira, reflete a bagunça que é esse nosso país?
4: Reflete o momento atual que a gente está, né? As instituições estão todas falidas, a CBF, imagina, Gilmar cuida, o outro chifra a mulher, como é que isso reflete no nosso futebol? Você vê aquele lá, aquele grandão que fez os gols, o cara é todo centrado, todo... Agora, justiça seja feita, nós brasileiros, a gente tem essa coisa mesmo de levar tudo, entendeu? É na bagunça, na confusão. Então, a gente não pode querer comparar os nossos jogadores com a pessoa que nasceu na Noruega, por exemplo, né? Eu gostaria que a gente tivesse ganho. Fiquei triste, eu sou fã do Neymar, não vem falar mal dele que eu não deixo. Não, porque ele faz um trabalho social muito legal, eu já conheci uma pessoa que ele ajudou muito e desde que essa pessoa me contou tudo que ele fez por ela, eu fiquei assim impressionada como ele faz coisas que a gente nem sabe, entende? Então... eu acho que é o reflexo do Brasil, com certeza.
0: Olha, para você que está nos ouvindo ainda e não identificou, eu acho dificílimo, porque Julie Milk, ela, a voz dela é icônica. O comportamento que ela traz nas redes sociais também é icônico. Você, com certeza, já em algum momento se deparou com algum vídeo da Ju descendo críticas, descendo os seus comentários.
4: Elogios também,
0: é óbvio. E também trazendo a sua opinião. Opinião esta que algumas vezes acaba desagradando algumas pessoinhas. Então ela acaba se tornando um grande fenômeno, um viral na internet. Ela, inclusive, tem o seu próprio canal no YouTube, posta sempre vídeos lá trazendo as suas opiniões. Opiniões essa que eu acho que uma pessoa que também poderia ter é a Mini Ruth, né, Mini Ruth?
1: Eu sou polêmica também, viu, Júlia? A gente pode dar a mão e sair andando.
2: Ah, é? Isso é polêmica. Você para com isso.
1: Eu sou barraqueira
2: para
1: mesmo.
2: Com isso. Ela falou do Ney, você é fã do Ney, né? Sou. E o que queria... Puxando esse gancho, a gente viu aí que a senhorita Luana Piovani, né, foi lá e falou: graças a Deus, Neymar aposentado. O que que você tem a dizer? O que que você acha da senhora Luana Piovani?
4: Acho que ela, o remédio não está atualizado. Porque outro dia ela gravou um vídeo que ela acorda fumando aquele negócio lá do Bob Marley e vai dormir com aquilo. E é uma loucura, porque eu não faço uso, nunca fiz, mas todo mundo que eu conheço que faz uso são as pessoas mais de boa na lagoa. A única pessoa eu conheço que é histérica e que gosta do que vem da Jamaica é ela. Nem isso dá conta. Tu imagina? Não, não é? Porque geralmente você vê aquele pessoal, né? De boa lá. Só que você vê o pessoal da Jamaica, surfistas. Ela agora, graças a Deus, a Cíntia, que eu adoro, sou fã. É, a mulher do Scooby, eu rezo pela Cíntia, porque a urucubaca da mulher não deve ser fácil. É, ela tirou o hiperfoco do Scooby, né? Porque ela fica feliz com a desgraça dele, cara. Eu, de novo, Neymar, reza o Salmo 91 todo dia, porque a urucubaca dessa moça não é fácil. Trabalho pra bandido. Mas, e aí, era uma proposta altíssima, pelo que eu vi, quem tinha mais de 1 milhão de seguidores, e quando eles me procuraram, eu tava com 1 milhão e 500, era 300 mil por vídeo, daria, o meu contrato seria por 3 meses, né, um vídeo por semana, daria 2 milhões que ele ia pagar, e eu neguei. E aí o pessoal ficou com muita raiva de mim, porque aí teve um outro, duas pessoas que negaram, mas eu fui a única que negou de primeira. Teve o vereador lá de Erechim, que ele aceitou, assinou o contrato, eu não sei porque depois ele desistiu, mas ele desistiu. Então a gente deu toda essa informação para Malu Gaspar do Globo, e a Malu expôs essa história, e aí os influenciadores ficavam atacando a gente o dia inteiro, porque primeiro porque a gente mostrou que eles não valem o pão que come, segundo porque a gente acabou com o rock and roll deles, né?
2: E Julie, e como é que o cara, e como é que chega em você? Já chega na cara dura e fala, ó, tenho isso?
4: Não, eu recebi.
2: Como é que é o approach?
4: Comigo foi, eu tenho tudo, porque teve áudio, tudo, a Polícia Federal recebeu tudo, a Malu também. Eu recebi no Instagram, no meu direct, Juliana, eu queria contratar você, não sei o que, não sei o que. Aí eu dei meu WhatsApp. Aí ele falou: olha, meu nome é fulano de tal. Ele, o cara que me procurou é o empresário do Firmino Cortada. E ele falou assim: eu sou empresário, não sei o que, não sei o que. Eu tenho um grande, grande empresário que quer contratar você. Eu falei: pra quê? Ele falou: então, é pra você fazer vídeos, um por semana, às vezes dois. Eu falei: quanto é? Ele falou: você cobra o quanto você quiser. Eu já achei aquilo esquisito. E eu falei: mas quem é? Aí ele falou assim: a partir de agora você tem que assinar um...
2: Termo de confidencialidade, né?
4: Desculpa, eu misturo, o pessoal odeia, mas é que eu tô pensando em
0: inglês. Não, tudo bem,
4: eu leio muito inglês, vejo muita informação, mas é isso que você falou,
2: elegante,
4: né?
2: Elegante.
4: E aí, na hora que ele falou isso, eu falei: a partir de agora, se você topar, você tem que assinar o contrato, porque a partir dali, no contrato, já estava lá. Eu não vi, tá? Mas depois eu vi. Depois era projeto Daniel Vorkari. Então, todos esses influencers que falaram que não sabia para quem estava trabalhando, é mentira. Porque tá lá. Projeto Daniel Vorkari. Projeto DV. E aí eu falei assim: assinar? Eu falei: mas quem é? Aí ele mandou outro áudio. Não, olha, a partir de agora você tem que assinar. Eu falei: mas é que assunto? Aí ele me mandou o negócio do Banco Central e falou: olha, todos esses influencers já fizeram, era pra atacar o Banco Central. Aí
0: você veja bem, Julie Milk está aqui conosco e fez um trabalho mais digno que possivelmente a da nossa Polícia Federal. Porque ela recolheu esses dados, sim, e entregou para, sim, a imprensa, e também entregou a própria Polícia, sim, Federal. Lembrando que o diretor da Polícia Federal estava ali tomando um esquinho com o Vorkari.
4: Tá, e Peleleco, pode falar, né? E por causa disso que ele voltou, que o Peleleco voltou para a cadeia.
0: Entendi.
4: Foi, teve por duas razões, que ele comprou pessoas e tentou, e a outra porque ele mandou bater num jornalista. Então eu fui responsável por botar Daniel Vorkari de volta na cadeia. Você tem toda a razão. Eu acho que o Andrei não gostou muito disso, não.
0: Com certeza não,
1: Johnny. Mas você chegou a receber alguma ameaça depois disso?
4: Olha, eu vou falar uma coisa. Não, nunca recebi ameaça. Alguns desses influencers da direita fizeram um vídeo me xingando de tudo, mas eu acho que é mais porque eu parei o rock and roll, né? Eles iam ganhar 2 milhões, só ganharam 300 mil. E, né? Então eles ficaram. Essa foi a ideia. Eu vou te falar, só recebi ameaça de bolsonarista. Nunca recebi ameaça ligada ao Daniel.
0: ao próprio Daniel Vorcaro.
4: Não, então, ele não me ameaçou. Não sei se vai aparecer por aí, né? Porque ele tava vasculhando a Malu, ele a vasculhou. Eu sei que eu sou persona não grata por ele, né? E as pelelecas todas dele me odeiam.
0: Mas... Então, falar desse caso que é, gente, você que me ouve com o seu ouvido, estamos falando do maior caso de corrupção do mundo. Entendo, Marco, você que tá acompanhando a gente Bernie agora, Murdoch. Muito, mas a gente tá falando de um empresário que fazia coisas erradas e que esse empresário, ele também se encontrava e agradava pessoas que agora estão responsáveis por julgá-lo. Pessoal do STF tomou uísque com esse empresário que é o Daniel Vorcaro. Me conte mais sobre isso e, na sua opinião, Julie Milk, qual é o fim dessa história? Vai dar em pizza?
4: Pizza.
0: Vai
4: pizza
0: dar.
4: De todos os sabores. Porque eu vou explicar uma coisa pra você. Quando a gente pensa Mensalão, Petrolão, INSS, eles são escândalos de corrupção basicamente do PT. Mas o Daniel Vorcaro é um escândalo ecumênico. Aliás, na verdade, ele começou como um escândalo de centro-direita, né? Os grandes amigos dele é o Ibanez, Ciro Nogueira, né? Você viu, Ciro Nogueira ganhava de 300 a 500 mil por mês de mesada, né? Tem lá Rueda. Só que o Daniel, ele foi comprando, né? Então a gente sabe que ele tem... Ganhou dinheiro dele, Alexandre de Moraes, né? Direita, esquerda e centro. Quem se vendeu, ele comprou. Então, como é um escândalo ecumênico, a direita tenta botar no colo da esquerda, que é ridículo. A esquerda tenta botar no colo da direita, que é ridículo, né? No caso da esquerda, eu não consigo ligar Daniel ao Lula diretamente mesmo, não. Mas tem Guido Mantega, Lewandowski,

0: tempo antes das eleições pra já abafar esse caso.
1: Você vê que abafou um pouco da mídia, né?
0: Demais.
1: Não, né? Se vê mais. Você não vê o que nós falamos. Eu continuo falando, eu falo que tem, né? Acho que a Malu também, a Malu Gaspar, mas abafou, eles conseguiram. Porque assim, você vê, é ridículo. Quando eu vejo deputados, senadores falando, eu quero a CPI, a CPMI, já fizeram, todos fizeram acordo com a Alcolumbre, que isso não ia rolar. Então eles estão falando para audiência, eles sabem que não vai ser pautado. Você entende? Até porque o Alcolumbre está nessa também.
2: Total.
1: E o Hugo Mota também. Sim. O Hugo Mota recebeu é sempre algum familiar, né? Que eles usam o famoso laranja. Pegou um empréstimo de, sei lá, 30 milhões no Master que não precisa pagar, tá? Não tem juros, não tem nada.
3: Uma pessoa, a irmã, a cunhada do Hugo Mota.
1: Porque a família do Hugo Mota é uma loucura. Ali não salva nem o papagaio. É uma loucura.
3: Caramba, então um parente do Hugo Mota fez um empréstimo no Banco Master.
1: Não precisava pagar de volta.
3: Não precisava pagar?
1: Não.
4: Coisa. Por isso que eu não vou pagar o que eu tô devendo lá daquele banco amarelo que eu tinha também.
0: O nome disso é justiça. Justiça. Mas tanto que até o Gilmar, ele já tá ali articulando para que as provas do celular não possam ser usadas
1: desde
0: como
1: começo,
0: provas.
1: Todas,
0: né?
1: As provas. Eu nunca vi ele, o Gilmar Mendes. Você já viu os textos que ele faz, não é? Que são uma vergonha. Não sei se é o chat repetindo, é o assessor. Ele divaga, né? Ele fala. E aí ele vem falando, na época lá que surgiu as conversas sexuais do Peleleco com a Peleleca, o Gilmar fez um textão. Nossa, isso é uma invasão de privacidade. Vamos lá. O brasileiro que vai pagar essa conta, tá? Vocês têm que entender. Vão lá, eu postei um vídeo no meu Instagram explicando exatamente como quem vai pagar todo esse rock and roll vai ser eu e você. E aí, a gente tem bom humor. Então, na verdade, quando a gente fica brincando, que é realmente ridículo, é um homem de quase de 45 anos ficar. Eu não posso falar aqui que é rádio, mas falando lá da peleleca da moça, né? Blanca. Era uma coisa tão cafona que a gente brincou. Nós não estamos interessados na vida sexual do peleleco. É a maneira que o brasileiro arruma pra extravasar toda essa baixaria. E o Gilmar ficou ofendidíssimo. Como se a gente estivesse ofendendo a honra do Peleleco e da Peleleca.
3: Peleleco que namorou, inclusive, famosas.
1: Famosas.
3: Então, ou seja, até o meio da celebridade também pode estar um pouquinho corrompido. Concorda comigo ou não,
4: Isso Rute? Aí, falando, inclusive, em polêmica, já que a gente tá com uma moça muito polêmica hoje aqui, tá rolando nas redes sociais, não sei se vocês viram, o Whindersson Nunes brigando com a ex Luísa Sonza.
3: Ah, eu vi isso.
4: O Whindersson, ele acabou chamando a ex dele de Haaland, fazendo uma brincadeira. Peraí, mas
3: calma aí. A Luísa Sonza postou um vídeo publicitário, inclusive, se comparando com o Haaland. Ela fez essa primeira comparação.
1: Com
3: o Haaland, o jogador.
1: Aquele da louro?
3: Ela fez um vídeo de um meme.
4: Exato.
3: E no fim era até uma campanha publicitária.
4: Exato. Mas aí aconteceu uma briga enorme. Um já não tá mais seguindo o outro, enfim. O que você acha, hein, sobre a gente ficar cutucando os ex nas redes sociais? Você acha válido?
1: Nunca fiz. Olha, minto, olha só, né? Eu tô fingindo que eu sou.
0: Atirando pedra no telhado dos outros.
1: Eu geralmente não arrumo confusão, eu nunca fiz, mas basicamente, eu chamei um ex de gay na minha rede, mas dois anos depois, quando ele achou, né, a vingança é um prato que a gente come frio, né?
3: E ele de fato é homossexual?
1: Me disseram que sim, né?
3: Tudo bem, não inventei. Não inventou.
1: Foi o máximo que eu
3: nem,
1: fiz.
3: Nem quis ofendê-la.
1: Não falei nome. Eu só falei, eu tive um noivo gay.
3: E terminou esse relacionamento porque ele não queria estar mais com você, é isso?
1: É engraçado que a gente sempre no retrospecto, até que a gente entende, né? Ele não era muito animado, né?
3: Entendi.
4: Ah, no negócio, no Brasil?
1: Não era. E aí, depois me falaram que ele era e fez sentido. Entendi. Pra mim, entendeu?
3: Então, que bom. Ele abriu espaço pra que você conheça novas pessoas.
1: E que ele
3: se liberte, seja feliz, né? Exato. Assuma a sua orientação sexual. Não tenha vergonha, não ofensa. E agora, Johnny Milk, gostaríamos de tirar uma dúvida. Quando nós dissemos aos nossos ouvintes e também telespectadores pelo canal no YouTube que Johnny Milk estaria conosco, eles mandaram mensagens. E chegou a hora de respondermos essas mensagens. E quem vai trazer é ele, Marcelo Batista, por favor.
0: Opa, adoro. Pergunta.

0: resposta dos nossos ouvintes que chegaram pelo 11 972 1001. A Maria Paula, ela pergunta o seguinte para você, Julie Milk: posso ser feminista e conservadora ao mesmo time? Ao mesmo tempo?
1: Pode. Se você defende que a mulher tem que trabalhar, ao mesmo tempo é uma pessoa que tem valores conservadores, né? Não pode ser igual aquela Pietra lá das contas, que aquilo dali não é nem conservadora, porque eu me considero uma pessoa conservadora, mas acredito que a mulher tem que ter independência financeira. Não tem como, gente. Se você quer ser uma pessoa saudável no mundo, ser dono do seu nariz, você tem que ter sua independência. Então é isso, né?
2: No caso, você tá falando da Pietra Bertolazzi.
1: Gente, eu
2: que
1: vi
2: é uma
1: lá,
2: influencer,
1: ela foi no,
2: né,
1: programa do Júnior, meu amigo, eu falei, não dou conta daquilo, não.
2: A frase que ela disse é: uma mulher não tem responsabilidade pra ficar sozinha sem um cara mandando. Você discorda dela, concorda?
1: Totalmente errado. Eu sou super a favor do casamento e da relação a dois. Acho lindo, acho que a vida foi feita pra viver a dois. Mas pelo amor de Deus, gente, as mulheres, elas se bastam. Assim, tô falando no mundo. Ela falou, ela que tem uma filha que não tá com o pai. Eu acho que é meio tipo, sabe? Não sei.
2: Próxima mensagem dos ouvintes, Mini Ruth.
3: Olha lá, a Luísa Góes, ela mandou: você usaria um banheiro feminino com uma mulher trans?
1: Uhum. Já falei isso várias vezes, eu não tenho problema nenhum com isso, usaria. Eu respeito quem se sente incomodado. Gente, mulher trans, vai no banheiro fechado, não tenho problema nenhum com isso.
0: Aliás, aproveitando essa coisa da mulher trans, num esporte, mulher trans que compete...
1: Totalmente contra, é a única coisa que eu sou contra. Falo isso, totalmente contra, é uma pataquada com as esportistas, não tem como... Tem mais força, a gente vê. E hoje em dia, não precisa nem ser, por exemplo, uma Maia que fez toda a transição. É os caras que põem uma peruca e falam: sou mulher. E compete com as mulheres e ganham tudo. Nos esportes, eu sou contra a mulher trans. Agora, eu não me incomodo nem um pouco de dividir banheiro com elas.
3: Aproveitando o assunto, o que você acha da Erika Hilton na Comissão das Mulheres?
1: Insuportável, e essa daí não representa. Ela tem ódio mortal da gente. Você viu lá, ela xingou a gente na carta. Tem ódio. O recalque dela é tão grande, que ela não... Ela processa todo mundo, o que já é uma coisa. Você vê que ela tá querendo dinheiro. Você sabe que tem um meio, né? Esse pessoal que veio das esquinas, como fala ela, não tão vieram o mundo a passeio. Então, a Erika Hilton, ela faz tudo pra conseguir um... Quer de alguém. Acho que mulher, existe a mulher trans, é bem diferente da gente. A gente tem um outro entendimento do que é ser mulher e eles têm um outro entendimento do que é ser mulher. Eu super respeito. Mas na comissão da mulher tem que ter uma mulher. Agora, na comissão do arco-íris, põe a Erika Hilton.
2: Próxima mensagem de ouvintes, Batista.
0: Caio César, você sempre elogia homens com cara de modelo internacional? Aqui não tem nenhum, né? Você sairia com um baixinho calvo, Julie Milk?
1: Ai, gente, olha só, se eu me apaixonasse, sim.
2: A gente não manda no coração, né?
1: Vai saber, dá, né? Geralmente, é verdade, eu sempre elogio esses... Ah, mas, né, gente, beleza é pra elogiar, né? Agora, baixinho, calvo, não sei.
2: Então, Julie Milk, temos dois homens.
0: O Vorcaro, você acha ele bonitão?
1: Acho ele gato, não deixava na chuva.
0: E na foto lá do Tremembé?
1: Ah, gente, a única pessoa que tá na foto bonita ali da Treino Bebê foi aquele...
2: Ah, o Suzane Mugstob.
1: Não, o super-homem, uma vez nos Estados Unidos, tiraram o Mugstob dele bêbado. Não o Christopher Reeve, aquele último. Cara, lindo de dar dó, ninguém fica bonito ali. Aí tem que ser uma beleza, que o Peleleco, ele é meio montado, mas ele é bem altão, eu acho ele bonitão.
2: E dos apresentadores que aqui estão no sobremesa...
1: Ah, não me ponha nessa.
2: Que isso?
3: Ele tá querendo elogio, sabe?
2: Próximo comentário de ouvinte, Mini Ruth.
3: Meu Deus, a Ana Martins mandou assim, ó: tem alguma famosa que você acha breguíssima?
1: Quase todas. Quase todas. Elas têm um mau gosto desgraçado, né? Se vestem mal pra caramba. Uma que eu acho que tá sempre mal vestida... Ai, gente, agora não vem na cabeça, mas a maioria, a própria Luísa Sonza é cafona.
3: Aproveitando, inclusive, já que você falou de moda, né? É, na Copa do Mundo, o que mais viralizou foi o look das famosas, das mulheres dos jogadores. Qual é a mais bem vestida?
1: A mulher do Lourão lá. Aquele, do
3: Haaland.
1: É, ela é linda, chiquérrima, você viu? Ela é elegância pura.
2: Mas esse elogio não seria porque nós somos, temos a síndrome do vira-lata?
1: Não, ela é elegante.
2: Tudo melhor.
1: Deixa eu ver aqui, eu não
2: aqui
1: sei.
2: Aqui do Brasil.
1: Ah, do Brasil, eu não vi quem que tava.
2: A Bruna Biancardi.
1: Ah, não é uma pessoa fina, né? Bonitinha, mas não é uma pessoa elegante.
2: Não.
1: É, não, elegante não, ela é bonitinha. A Virgínia é só Jesus na causa, né? Quem mais? Quem que tem? Fala.
0: A do Hendrick.
3: Quero do Léo Pereira.
1: Ai, gente, eu não sei. Pode ter.
0: Gente que ninguém conhece também, Mimi Ruth. É só você que vive nesse mundo de fofoca. A Janja é bem vestida?
1: Não, e ela parece uma tartaruga ninja. É uma pena, né? Porque você sabe que a gente tem estilistas maravilhosos, principalmente aqui em São Paulo, né? Tem uma turma muito boa. A moda é muito boa. Ainda mais pra quem tem dinheiro. E ela tem o todo de nosso dinheiro, né? Do pagante, né? Do contribuinte. Ela tá sempre vestida de saco de batata. Eu nunca vi isso. A Michelle Bolsonaro, isso não é política, está sempre uma lady, é gosto, gente.
2: Pra você, qual primeira dama foi que melhor se vestiu? Pode pegar todas, vai, do Itamar Franco, do Capô de Fusca.
1: Dos Estados Unidos foi a mãe do John Joe Kennedy, né?
2: Claro.
1: E aqui a Michelle Bolsonaro.
2: E a do Temer? Que é Michelle
1: Temer. Mas não Marcela. Tinha elegância. A Marcela, ela tinha aquela coisa bonitinha, né? Diz que separaram, né? Agora você vai ver. Já ela aparece com um garotão. Né? Elas todas fazem isso, já viu?
2: Desculpa,
1: depois que fez o pé de meia, elas pegam um garotão.
3: Essa é a minha intenção, viu? Mais pra frente.
1: Então faz isso.
2: Isso pra mim foi um furo de notícias. Eles terminaram?
1: Eu li em algum lugar que eles estavam se divorciando.
2: Não te juro?
1: É, galera, eu li. Agora também não sei.
2: Caramba, eles têm um filho juntos, correto?
1: É, aí elas todas. A primeira coisa que elas fazem é filho, né?
2: Já que você disse isso, por quê? Por que você acha isso?
1: Ué, gente, porque os salários do Brasil são miseráveis. A pessoa estuda, faz mestrado, doutorado, aí vai receber, eles dão 3 mil pra quem tem. Entendeu? Essa galera toda casa com gente. A primeira, pra você garantir o seu, né? É ter filho. É lógico, gente.
3: Ah, não, Julie, calma, que aí eu tô levando pro meu lado pessoal, porque assim, eu sou solteira, acabo saindo, né, com os boyzinhos, e aí eu entro naquele dilema.
2: Qual dilema?
3: Será que eu divido a conta no primeiro encontro?
1: Nunca.
2: Aceite a elegância do
1: Não, mundo. De jeito nenhum, gente, pelo amor de Deus, o homem paga.
2: É uma gentileza, então.
1: Não, é a gentileza, isso aí, desculpa, eu posso ser, né, tenho idade pra ser sua mãe, eu de fato sou assim, cara, meus irmãos, nem quando eu saio com meus irmãos hoje em dia, eles não deixam eu pagar nada. Que eu saí com meu pai, né? Eu saí de casa muito cedo, eles não, tô com eles, eu não pago nada.
2: Eu adoraria que meus irmãos também fossem assim.
1: Ah, se tinha que ser uma mulher.
2: Amigos, já que estamos com a Julie, eu vou fazer a PPP. Pergunta problemática e polêmica. Julie, você disse que a Anitta é uma boa marqueteira, mas ela se porta como uma Bruna Sufichinha. Gostaria de saber de você, a sensualidade não pode ser vendida como cultura? Eu fiz a PPP, pergunta problemática e polêmica, e eu gostaria de saber dela se a sensualidade não pode ser vendida como cultura. Afinal de contas, ela disse que a Anitta é uma boa marqueteira, mas se porta como a Bruna Marquezine. A Bruna Sufichinha. Agora a gente já volta com a resposta dela, mas antes vamos dar uma olhada na nossa enquete do dia, que traz a pergunta, por favor, Batista.
0: A pergunta é como se vingar de brasileiro que torce para outra seleção. A minha melhor opinião é fazer ele torcer pro Brasil de novo em 2030. É a melhor maneira de se vingar. Mas, por exemplo, o Guilherme Arão, ele falou: tem um cara do meu trabalho que tava torcendo pro México, sabe o que eu fiz? Taquei pimenta na marmita dele.
2: Nossa. Isso é genial. Não gosta do México? Vai comer que nem o mexicano.
3: Que mancada. Vanessa Alves, ela mandou: meu irmão tava torcendo pros Estados Unidos. A parte dele no churrasco, é claro que eu cobrei em dólar.
2: Genial também, mandou muito.
0: E o Gustavo Freitas, ele disse que tirou o amigo dele do bolão sem ele saber, porque quem torce pra outra seleção tá fora do bolão. Tirou ele do bolão.
2: Vai fazer bolão lá no país que ele torce.
3: Fique esperto, hein, Lucas?
2: Eu quero saber saber de você. O que é que você vai fazer pra se vingar daquele amigo, aquela amiga que torce pra uma outra seleção? Manda pra gente no nosso WhatsApp 011 97221 1001. Agora voltemos com ela, Johnny Milk. Vamos lá, responda. Você disse que a Anitta é boa marqueteira, mas que ela se comporta como a Bruna Sufistinha. Eu te pergunto, a sensualidade não pode ser vendida como cultura?
1: Não, sensualidade é uma coisa, né? Baixaria é outra. Sensualidade é a maioria dos cantores, quando eles cantam, ele tem uma sensualidade. A música é uma coisa sensual. O que ela faz é diferente. Ela enfia um negócio no rabo e fica fazendo assim, como se alguém estivesse metendo ela por trás. Isso não é sensualidade, isso é baixaria. Agora ela faz isso porque a Anitta não canta nada. A voz dela é fanha, ela não canta. Se a Anitta não a pessoa que vai pegar o microfone e vai cantar. E, obviamente, tem várias cantoras que a voz não é o seu, mas são showwoman. Tive a Madonna. Madonna não é uma pessoa que a voz é bonita, mas Madonna, ela foi super importante. Tudo que ela fez, ela é a grande rainha pop, né? É uma figura que fez muito pro mercado internacional, pop mundial. Agora, Anitta, ela canta com a bunda, né?
2: Ô, Julie, você não acha que isso é mais uma opinião do que um fato?
1: Não, eu acho que isso não é um fato. Qualquer pessoa que põe a Anitta, você vê que ela fica enfiando o rabo assim.
2: Não.
1: Dá um microfone pra ela, ver se ela vai cantar.
3: Mas e por que chamam ela pra eventos grandes, por exemplo?
1: É, porque ela virou uma... Ela é, hoje em dia, a pessoa mais conhecida aqui no Brasil, né? As coisas estão conectadas. E é isso. Isso não é mérito pra nada, gente. O mundo, ele é, em sua maioria, se você for parar pra pensar... Ele gosta dessa coisa baixa, entendeu? A bunda, ela vende.
2: Eu entendo o seu raciocínio, mas eu venho a discordar por um simples motivo. Nós recebemos aqui dois atores que interpretam Vinícius de Moraes e Tom Jobim no musical que já saiu de cartaz. Sim. E eu perguntei a eles qual a procura da geração Z. E realmente, a geração Z não escuta Bossa Nova, não vai escutar
1: Tom
2: Jobim. Pois é, eu também, eu amo Tom Jobim e eu amo Vinícius de Moraes, adoro, ouço muito Frank Sinatra e sei que a nova geração nem vai chegar perto disso. Mas nem por isso, o fato deles não gostarem não quer dizer que os cantores que eu ouço são ruins.
1: Você não pode comparar a Bossa Nova, que foi uma música considerada genial, inclusive para os grandes eruditas da música, aquele negócio que o João Gilberto inventou, porque tem a batida do jazz,
2: tem uma outra batida.
1: Você sabe que depois dos Beatles, o compositor mais gravado no mundo é Tom Jobim, é gênio. Você não pode comparar as pessoas que mudaram a música mundial, porque foi isso que a Bossa Nova fez, com a moça que fica botando a bunda pra cima. A música da Anitta não vai ficar. Anitta não vai ficar como o Fred Mercury ficou, como, entendeu? Ela é o produto desse tempo que a gente vive, de onde tudo é descartável.
2: Eu concordo com você em relação ao bom... A sua opinião sobre o Tom Jobim, Vinícius, e também da música. Você até citou fatos. Realmente, Tom Jobim é o artista mais regravado no mundo. Agora, o que eu queria dizer é o fato de não gostarmos desses novos artistas não quer dizer que eles sejam ruins.
1: Mas
2: ou que não saibam cantar.
1: Tem vários novos artistas que eu gosto. Eu não sou uma pessoa parada no mundo. Tem várias gente do universo pop mundial que eu gosto. Eu amo Harry Styles. Tô indo no show
2: dele de novo.
1: Nós vamos. Onde é que você vai? 17.
2: A 17 eu vou no dia 21. Você ia lá pra gente comemorar junto.
1: Sempre, ué.
2: Muito bom.
1: Adoro. O Salles
2: é muito bom. Falando em famoso, olha aí, quem eu vou puxar agora?
3: Olha aí, o
2: A Mini Nelson Rubens.
0: A Mini Nelson Rubens. E Lucas, antigamente era Bossa Nova, agora é Bossa Nova.
2: É Bossa Nova agora.
3: Bossa Nova.
0: Muito bom, muito bom. Essa piada é boa, isso aí, Julie, dá pra usar. É Bossa Nova. Muito bom, muito bom.
3: Julie, você que é jornalista também. Recentemente, o Léo Dias, ele pagou por um vídeo da Virgínia brigando com o Vini Júnior. Pagou uns 600 euros, mais ou menos. O que você acha desse tipo de jornalista?
1: Acho que o Léo Dias é um câncer da sociedade. Acho horrível o que ele faz. Não assisto, desculpa, gente, vocês gostam. Acho o que ele faz com os famosos horrível. Eu conheço pessoas que já tiveram a vida destruída, gente que é, não vale nada. Acho que esse cara vai ter um karma horroroso. Já tem, né? Se olhar na cara dele, ele não é uma pessoa que passa uma coisa leve, uma coisa legal. Eu não entendo quem vai lá e dá moral. A própria Anitta fez muito bem quando mandou ele catar coquinho, porque parece que ele ameaça. Você viu a Virgínia? Ele é muito amigo, quando ela não faz o que ele não quer, ele vai lá. Como que você faz isso com a pessoa que tá sempre lá? Se a Virgínia fosse inteligente, dava uma banana pra ele, como a Anitta fez. Acho ele um câncer da sociedade e do entretenimento.
0: Aproveitando esse mundo dos famosos, né? A gente falou aqui de galãs internacionais, sim, homens que você acha bonito. Você acha o Wagner Moura, você acha ele um galã? Você acha ele com aquele sapato dele, pata de camelo, aquela coisa maravilhosa que ele usou nas premiações?
1: Não, ele tem um olhinho de bulldog, né? Não acho. Não acho. Não acho ele um cara feio, se você quer saber. Não acho ele feio, não. É, mas não galã, não, né, gente? Galã é Brad Pitt, né?
2: Falando sobre achar bonito ou não, você, Julie, namoraria um homem de esquerda?
1: Ué, se ele fosse uma pessoa correta, né? Porque, na verdade, gente, você ser esquerda e de direita são ideologias que você se identifica. Agora, se você for uma pessoa correta, honesta, um bom parceiro, sim, por que não?
0: E tem alguma pauta da esquerda que você se identifica?
1: Pauta da esquerda que eu me identifico, qual seria? Porque a esquerda vive muito de bravatas, né? As próprias pautas dele, eles não levantam muito, né? Vive de narrativa, né? Eu acho que não. Se você... Qual? Porque eu sou a favor do... Eu sou a favor do menor Estado, eu sou a favor do empreendedorismo, eu sou a favor de quanto menos interferência do Estado, melhor. Eu sou a favor da liberdade de expressão. Então, acho que não.
2: Essas são as palavras de Johnny Milk, que esteve aqui conosco. Ela que é jornalista, comunicadora, youtuber e também apresentadora lá no Oeste. Vocês podem conferir e acompanhá-la também no seu Instagram, @JulieMilk. É isso mesmo, Julie Milk.
1: É, Julie Milk, e no YouTube é Juliana Moreira Leite. Só corrigindo, eu pedi demissão do Oeste.
2: Você me perdoe, não, quando eu fui fazer a pauta eu não tinha visto isso.
1: Não, foi sexta-feira passada, né?
2: Não deu tempo. Poxa,
0: então você não fez nem o exame demissional ainda. Então ainda dá tempo.
2: Eu vi, tava lá ainda.
1: Tava.
2: Não, eu odeio passar informação errada.
1: Então você foi agora. Vai...
2: Então, olha aqui, quem perde é o Oeste. Agora, se você quiser acompanhar a Julie, é só entrar também no Instagram ou YouTube e acompanhá-la e ver. Muito obrigado pela sua presença e eu gostaria que você desse um recadinho final, Julie Milk, que fique à vontade.
1: Gente, olha só. Sejam fiéis a vocês mesmos. A única coisa que eu fazia para todo mundo, esse é o maior barato da vida. Não faça nada pelos outros.
2: Palavras de Julie Milk.
3: Maravilhosa.
2: Julie, muito obrigado pela sua participação. Obrigada. Fique convidada para voltar sempre que quiser.
1: Voltarei.
2: E nós seguimos aqui o nosso programinha de meu Deus para falar com você que usa inteligência artificial. Você que usa inteligência artificial, você que gasta uma baba pagando o ChatGPT Plus, Gemini, até o Claude, você tá gastando dinheiro à toa. Porque aqui no Sobremesa nós temos a nossa própria inteligência artificial, a nossa própria IA. É ignorância artificial com ele, o ChatGPT. Como funciona? Eu vou mostrar pra vocês como o ChatGPT é muito bom. Eu vou fazer uma pergunta para o ChatGPT e depois vou repetir a mesma pergunta para o ChatGPT. Você vai ver a diferença. ChatGPT, se eu estiver assistindo o jogo na empresa, eu posso xingar?
4: Respire fundo e não xingue. Mantenha calma porque assim todos se divertem.
2: Bom, vamos agora perguntar ao ChatGPT. ChatGPT, se eu estiver assistindo um jogo na empresa, eu posso xingar?
0: Mas claro, claro, inclusive deve xingar os seus amigos. Mas no caso do jogo da seleção, você tinha que aproveitar os caras que tem um nome parecido. Tipo, Marquinhos, seu vagabundo! Bruno, vai tomar suco de caju! Matheus, você não serve pra nada! Aí o cara acha que você tá xingando um jogador. Entendeu?
2: Muito bom. Você é esperto. Próxima pergunta. ChatGPT, como é que eu faço pra ganhar no bolão?
4: Analise os jogos e lembre-se, futebol é sempre uma caixinha de surpresa.
2: Bom, ChatGPT, Como é que eu faço pra ganhar no bolão?
0: Acertando os resultados.
2: Tá certo aí, ó. Conta em grosso. Senhoras e senhores, esse foi o Chato GPT. Olha, é um dos quadros favoritos aí do pessoal, né? Mas é imbatível. É imbatível com o nosso próximo quadro, que é Unânime. Por onde a gente passa, todo mundo fala do programinha de meu Deus e fala desse quadro agora.
0: Hoje é dia do taxista, hein, aliás, hein?
2: Hoje é
0: dia do taxista, os taxistas que dão carona pra TMC pro sobremesa.
2: Muito obrigado, obrigado de verdade. Vocês fazem a diferença na nossa vida. 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Muito bom. Agora, amigos, vamos então ao quadro que mistura informação com diversão. É hora de trazermos notícias de um jeito que só a gente sabe. É hora do Girinho de Notícias, vai!
3: Tá vendo pra cá, Patrícia? Patrícia, vai, olha essas noticinhas.
0: Girando e rodando.
3: Olha as notícias que estão vindo, Patrícia. Cadê o vindo?
2: Primeira notícia do dia, traz ele, por favor, Marcelo Batista.
0: Olha só, e o Messi, hein? O Messi continua na Copa, foi sofrido contra o Egito.
2: Nossa.
0: Né? Foi sofrido contra o Egito, mas o Messi, mais uma
2: eu
0: vez,
2: jurava
0: fez a diferença.
2: Que era Egito.
3: Eu também, cara.
2: Fiquei bem surpreso.
3: Eu tava dançando até o El Chan, juro.
0: E agora vai pegar o caminho da Argentina. A Argentina sempre se dá bem em Copa do Mundo. Agora vai pegar a baba da Suíça.
2: Fácil.
0: Olha aí, a baba da Suíça. Não, mas isso.
2: Com a Inglaterra primeiro?
0: Não, a Suíça, que era o ganhador de Colômbia e Suíça.
2: Noruega
0: e
2: Inglaterra,
0: é
2: verdade.
0: É. Então a Argentina vai pegar a Suíça. Isso prova-se. E dessa maneira se prova que o futebol se joga com inteligência. O Messi é o cara que menos corre na Copa e tá fazendo a diferença. Nem o Cristiano Ronaldo, com aquele preparo físico todo, com os jogadores, não conseguiu dar conta do recado. O Ney também não conseguiu.
3: Ou com chocolate, né? Porque chegou no final Suíça e Argentina.
0: Meu Deus do céu.
3: Se você sair, não. Não me deixa.
0: Meu Deus
3: do céu. Não, fica aqui, Batichinha, vai.
0: Eu só vou ficar. Fica, Lucas. Fica, porque outro dia já a gente encerrou, porque o convidado ficou até o final, a gente não teve giro de notícias. E o povo pede nas ruas.
2: Pede, todo mundo.
0: Porque, olha, depois do vozinho, agora é essa mesmo.
2: Próxima notícia. Atento. Atenção, você que acompanhou lá no início, você se lembra o que a gente deu aqui no Sobremesa.
0: Okay.
2: A gente falou de um suposto caso de assédio que envolve um ministro do STJ. Lembram disso? Que ele abraçou uma menina de 18 anos e essa menina deu um depoimento dizendo que sofreu um abuso sexual. E aí, esse ministro do STJ ele foi se defender.
0: Que ele alegou?
2: Eu não gostaria de rir, porque eu acho que até uma voz de respeito, mas não dá pra não rir. Esse ministro do STJ, ele apresentou um exame provando que ele é broxa. Então ele não poderia causar nenhuma importunação sexual.
0: Ausência de libido.
2: Marco Buzzi, que está sendo investigado por uma importunação sexual contra uma jovem de 18 anos, apresentou um laudo onde foi anexado no processo contra ele, dizendo que o ministro sofre de disfunção erétil e ausência de libido. Ou seja, ele não consegue subir o campeão e ele não sente vontade.
0: A pipa do vovô não sobe mais.
2: Exatamente.
0: Isso, nos termos da lei, é o seguinte: é presunção de impotência, ou seja, todo mundo é considerado broxa até que se prove o contrário.
2: Olha, foi isso, ausência de materialidade. Ele diz que a pipa não sobe mais e que ele não sente desejo de fazer saliências e que por esse motivo não poderia ter cometido nenhum crime sexual.
3: Ah, mas pera lá, porque ele podia muito bem ter usado o azulzinho também, né?
2: Não, gente, olha só, ele não podia ter usado nisso, porque isso pode parecer que a gente tá arranjando uma desculpa pra ele cometer um abuso sexual. Ele não pode fazer nada, ele não pode se aproximar de uma mulher e abraçá-la. E se essa pessoa se sentiu ofendida, se ela se sentiu abusada, ela tem o direito de recorrer.
3: Exato.
2: Então, ministro, tá tudo errado. E os nossos microfones estão abertos caso o Marco Buzzi queira falar sobre a sua disfunção erétil. O processo dele está correndo no STF e nós esperamos, claro, que tenha alguma solução, resposta.
3: É um absurdo, viu?
2: Bom, próxima notícia tem a ver também com Copa e tem a ver com apenas um jogador. Traga aí,
3: meu. Exatamente, gente. Olha, é sempre assim, né? Às vezes a gente vai pra algum rolê, aí chega lá, o rolê tá legal, fala, não vou embora agora não, vou depois. E foi isso que aconteceu com a seleção brasileira, viu? Porque o nosso avião já voltou para o Brasil com apenas um jogador. É ele, Danilão. Danilão do Flamengo desembarcou no Rio de Janeiro após a eliminação e a CBF liberou todos os outros atletas aí para que eles voltassem como quisessem. Ou seja, a galera deve ter ido para Ibiza, né? Para Las Vegas, enfim.
2: E o medo? Ibiza na Europa.
3: Não, sim.
0: Ah, tá. E o medo do piloto tá puto com a seleção e jogar um avião em algum prédio aí. Por isso que os caras não quiseram vir, não, rapaz. Não,
2: eu acho bem engraçado
0: que... E ainda o último jogo foi lá perto de Nova York, tem o prédio novo que eles construíram. Opa, os caras têm medo. Cara,
2: é mesmo, o Danilo, eu de alguma forma, eu admiro você. Você foi lá e se comprometeu. Você honrou seu compromisso. Você vai
0: não,
2: jogar
0: pelo
2: com
0: a amor de Deus, ele bola. Não se comprometeu porque não jogou porra nenhuma. Foi o contrário.
2: Pera aí,
0: o Danilo só fez cagada em campo. Os gols da Noruega foram tudo em cima dele.
2: Estamos falando de responsável. O cara, ele assumiu um compromisso e fez, honrou. Tá certo, foi e voltou. Não ficou pra gandaia. Mas poderia ter jogado um pouquinho mais.
0: É porque ele joga no Flamengo, né? Voltou.
2: Próxima notícia, trago eu. Preço do café vai aumentar em 13% agora em julho, amigos. É difícil, né? É difícil pra você, brasileiro, afegão médio, que adora tomar o seu cafezinho, que, nossa, chega, olha, eu vou chegar em casa, vou fazer um café. 6 horas da tarde, vou tomar um cafezinho depois de um dia bem cansativo de trabalho. Você vai sofrer, porque agora o preço do café vai aumentar. O aumento foi já anunciado aos comerciantes. Isso ainda não significa um aumento imediato. Não quer dizer que agora, se você for ao mercado e comprar o café, que ele vai ter subido de preço. Não, calma. O reajuste deve chegar para você, que é consumidor,
0: amanhã.
2: Nos próximos meses, calma. Não é amanhã também, não. Ainda dá tempo. Se você quiser, aproveita para fazer um estoquezinho de café.
0: Agora, daqui a pouco, o café não vai ser servido mais em xícara, vai ser servido em taça. Tão nobre que está ficando o café.
2: Tem uma explicação por que está acontecendo esse aumento.
3: Por quê?
2: Tem a ver com a chegada do El Niño, aquele evento catastrófico da natureza que está com chuvas. E aí o estoque mundial tá baixo, entendeu? Tá mexendo ali na temperatura, tá chovendo muito, tá prejudicando a plantação. Por isso que, como tá com baixo de café, o preço aumenta, entendeu? Entendi. Pouco café, aumenta o valor do preço.
3: Olha, mais que nunca tô precisando de um chá, viu?
0: Pra ficar acordado agora, só ver o preço do café, não precisa nem tomar mais, tá?
2: Próxima notícia, traga aí
0: pra tirar o sono. Ó, vocês viram que a Luana Piovani, ela ficou zombando o menino Ney após a eliminação da Copa. Ela fez uma série de stories no Instagram dela e escreveu lá, enfim, Neymar aposentado, né? E aí tinha aquele a mãozinha orando assim, sabe? O emoji. O emoji. Agora, ô senhora Luana, eu quero falar um negócio pra você. Fecha em mim! Eu quero falar um negócio pra você. Ô Luana, quantas Copas do Mundo você já jogou? Hein? Quantas Copas? O Ney já fez novela.
2: Já fez novela.
0: O Ney já fez participação em novela, ou seja, o Ney já foi ator.
2: Participou e jogou... na minha malhação.
0: É?
2: Na malhação sua? Que eu fiz, na minha malhação.
0: Tá vendo? Pô, juro por Deus. Tá vendo? O Ney não é tão perfeito assim.
2: Vai se ferrar, Batista.
0: Ó, o Ney participou em novela e jogou 4 Copas do Mundo. Você já fez teatro, Luana, já fez novela, mas quantas Copas você jogou? Quem é melhor
2: boa,
0: que quem?
2: Gostei, boa, adorei.
3: Até parabéns. Cantor o menino Ney já foi, mas sabe quem já foi cantor também?
2: Quem?
3: Menino Haaland!
2: Rapaz, o jogador lá da Noruega?
3: Exato!
2: Caramba, que loucura!
3: Na adolescência, o atacante fazia parte aí de um grupo e essa música acabou voltando a viralizar nas redes sociais e tá todo mundo enlouquecido.
0: Meu Deus, feio daquele jeito, devia ser o quê? O Oruan norueguês.
3: É o Kurt Cobain depois da bomba.
0: É, né? Snoopy Haaland. Ele cantava rap, né?
2: Caraca, cara, que loucura. Ele é estranho, né?
0: Ele é bem estranho.
2: Ele é estranho. A cabeça dele bonito. É estranha.
3: Desde ontem eu tô começando a achar ele mais bonito. Ele tinha o cabelo cortadinho, assim, ele era bem bonitinho.
2: Por que você acha o Haaland bonito? Vai.
3: Porque é famoso. Ele é
2: porque
3: alto.
2: É famoso, porque
3: não,
2: tem dinheiro.
3: Não, não é famoso, não. Gosto de pobre. Mas ele é. Ele é alto, né? Ele é educado, ele é super gente fina, trata todo mundo muito bem.
0: Tá, como você sabe?
3: Porque eu tenho visto os memes, ele trata todo mundo muito bem. A gente tá com raiva. A gente tá com raiva dele. Por quê? Porque a gente perdeu. Mas ele é ótimo, até cantando. Quer ouvir?
0: Quero
3: ouvir. Então toca a música aí, Cuca.
2: É a música do Haaland, jogador da Noruega. Desclassificou o Brasil, vamos ouvir.
0: Pô, isso parece árabe. Meu Deus, vamos. E o que, que ele tá cantando aí em norueguês aí? Fala.
3: Olha só, que maravilha. Ele tem cantado assim, ó. Tenho lançado umas músicas e faturado 1 milhão. Aliás, também comprei uma churrasqueira a gás. Caso você esteja curioso, também fui ao mercado. Fiz umas compras porque eu estou cheio da grana.
2: Isso aí é o rap dos 5º dia útil do mês.
0: Meu, mas que tem horrível. A ver? O que tem a ver essa letra?
2: Nada.
0: Ganhei 1 milhão e comprou uma churrasqueira a gás.
2: Haaland,
3: eu adorei, Haaland.
2: Melhor coisa que você fez foi jogar bola. Vai! Amigos e amigas, vamos dar uma olhada na nossa enquete do dia, que traz a pergunta: como você vai se vingar daquele amigo ou amiga que torce pra outra seleção? Vai aí, Marcelo Batista.
0: É, olha só, quem é aqui? O Ivanildo Toscano. Deve ser italiano. É, vou embebedar meu amigo até ele apagar e vou pedir pra tatuar o Maradona versão Romero Brito no
2: meio. Próximo comentário, vai, Mini Ruth.
3: Thiago Costa, ele mandou: pro traíra que tá torcendo pro México, eu acabei mudando o nome dele para Seu Madruga.
0: É. Vai mais um aí, Batista. E o Marcos Lins, ele falou: eu vou pegar o celular do meu amigo, começar a curtir tudo quanto é coisa da Luana Piovani pra começar a entregar sem parar a Luana pra
3: que
0: ele.
3: Que mancada, hein?
2: Amigos e amigas, infelizmente
0: o nosso... Luana seria o novo Otávio Mesquita?
2: Provavelmente. Infelizmente o nosso programinha de Meu Deus vem chegando ao fim de hoje, mas amanhã estamos de volta com mais sobremesa, com mais Marcelo Batista.
0: Tchau, Brasil!
2: Com mais Mini Ruth.
3: Um beijinho, até amanhã.
2: E com mais Lucas Salles, um beijo, um queijo, fiquem com Deus. Beijão, pessoal. Tchau, tchau. Valeu!

2 horas e 58 minutos, perto da viradinha do relógio, para as 3 horas da tarde. E eu faço companhia para você nesse meu tempo, eu sou o Murilo Hernandes. Bom, a Justiça do DF manteve a obrigação de um plano de saúde para custear o tratamento com o canabidiol, que para uma criança com síndrome de Rett e epilepsia grave. A operadora de saúde tinha negado a cobertura do medicamento e terapias com a fisioterapia e fonoaudiologia, alegando que o tratamento não estava no rol da ANS e que o remédio era de uso domiciliar. Mas o juiz entendeu que a lista da ANS estabelece apenas uma cobertura mínima. Segundo a decisão, as empresas podem definir as doenças cobertas pelo contrato, mas não podem restringir o tipo de tratamento indicado pelo médico. O tribunal seguiu a orientação de instâncias superiores e retirou a condenação por danos morais que existia no processo, para entender que a recusa, por si só, não gerou um agravamento na saúde do paciente. A multa diária para garantir o fornecimento do remédio e das terapias foi mantida. Moradores, empresas e condomínios do DF já podem integrar câmeras de segurança particulares com o sistema público de vídeo monitoramento. A adesão ao programa DF 360 é de graça e vale para pessoas físicas e jurídicas. O objetivo da Secretaria de Segurança Pública é usar as imagens voltadas para as ruas e áreas públicas para reforçar o policiamento, ajudar no atendimento de ocorrências e acelerar as investigações. A tecnologia do sistema conta com ferramentas de inteligência como reconhecimento facial e leitura automática de placas de veículos. Quem tiver interesse em participar do programa deve preencher o cadastro no site oficial da DF 360. O sistema exige alguns requisitos técnicos das câmeras, como funcionamento contínuo, resolução mínima de alta definição e armazenamento de imagens por pelo menos 7 dias. O GDF reforça que a privacidade dos ambientes particulares é garantida, já que os equipamentos integrados devem registrar apenas áreas de acesso comum. Quem tiver dúvidas sobre o cadastro pode acessar o sistema do programa.

0: Deve ser da hora.
1: Você já sabe de quem vão ser as mãos que entregarão o troféu para o grande campeão desta Copa do Mundo? O presidente da FIFA, Gianni Infantino, confirmou que Donald Trump, presidente dos Estados Unidos, estará presente na grande decisão e será o responsável por passar a taça de ouro ao capitão vencedor. Assim como aconteceu na Copa do Mundo de Clubes em 2025, na entrega da taça ao Chelsea. Havia muita dúvida sobre a presença do político americano na final. Isso porque Trump não compareceu à cerimônia e nem à partida de abertura do torneio em Los Angeles, aumentando os rumores de uma ausência. O protocolo de segurança do estádio já está sendo dobrado para receber o chefe de Estado. Ele, o presidente da FIFA, e jogadores campeões do mundo podem tocar na taça. E aí, torcedor, o que você achou?
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0: 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Hoje é dia de quartas de final de Copa do Mundo. Quartas de final. Quem serão os finalistas? De um lado, primeiro jogo às 18 horas. Será que teremos novamente a remada norueguesa? Ou escutaremos Oasis ao final da partida? Tem Noruega e Inglaterra, só um deles avança às semifinais da Copa do Mundo. E o Guilherme Lage conta toda essa história para você ao lado de Ivan Drago e Kaique Silva. Mais tarde, quem vai contar a história é Ricardo Melo. Será que teremos a Argentina de...
1: Messi, Messi, Messi, Messi!
0: Ou teremos os suíços daquele chocolate maravilhoso, hein?
2: Só quero chocolate.
0: Argentina e Suíça, bola rola às 10 da noite com Ricardo Melo, André Galvão e Gustavo Soleri. Aqui estamos até às 5 da tarde com o Esquenta TMC. A coordenação do programa de Daniel Santa Rosa aqui no Brasil e Paulo Vitor Martins lá nos Estados Unidos. Na mesa de som, o Siba dirigindo as imagens do nosso YouTube, o arroba TMC Esporte, o André Serve. Vamos juntos, eu e Lucasito, o melhor plantão esportivo do rádio brasileiro. Tudo certo, Luquinha?
3: Tudo beleza, Fará. Boa tarde pra você. E teremos agora, estamos na reta final da Copa do Mundo, né? Só mais 6 partidas. Como você destacou, hoje vai acabar essa fase de quartas de final com Noruega e Inglaterra e mais tarde Argentina e Suíça. Na terça-feira a gente já tem um jogo confirmado da semifinal. Terça-feira às 4 da tarde tem França e Espanha. E na quarta-feira também às 4 da tarde a gente vai ter o outro jogo da semifinal. Noruega ou Inglaterra contra Argentina ou Suíça. E depois das semifinais, mais 2 jogos apenas. A disputa do terceiro lugar no próximo dia 18, às 6 da noite. E a grande final no domingo, dia 19, às 4 da tarde. Tá acabando a Copa do Mundo, Fará.
0: Tá acabando. De um lado, França e Espanha vão disputar uma vaga na final. Ô, Luquinha,
3: sim,
0: qual será a outra final, na sua opinião? Da Noruega ou Inglaterra? Da Argentina ou Suíça, Luquinhas?
3: Eu acredito que não teremos grandes surpresas, então acho que vai dar Inglaterra e Argentina na outra semifinal.
0: Rapaz, França e Espanha, Inglaterra e Argentina. E quem serão os finalistas? Na sua visão, Lucasito?
3: Pra mim, eu acho que a final vai ser entre França e Inglaterra.
0: É, a Argentina para no meio do caminho?
3: Eu acho que sim, viu, Fará? A Argentina tá meio que derrapando nessa fase de mata-mata, tá chegando com um esforço danado. Vamos ver, né? Tá dependendo muito do Messi essa seleção. Eu achei que o Messi dividiria um pouquinho da responsabilidade ali com outros jogadores, mas tá girando, continua, né, girando muito em torno dele o futebol da Argentina. Vamos ver se melhora contra a Suíça, mas eu acho que essa fase de mata-mata da Argentina tá sofrendo um pouquinho mais do que eu imaginava, Fará.
0: Sabe o que é melancólico, Luquinha? Que é triste. É triste, porque hoje era para os brasileiros estarem unidos na casa de familiares, em bares, distribuídos por todo o território nacional. A gente estaria aqui fazendo uma festa direto dos Estados Unidos. Só que o Brasil não avançou. É triste, né, Luquinha, isso? É bem triste, hein?
3: Ah, é triste, né, Fara? Porque quando a gente teve lá o desenho das chaves, né, desde as 16 avos de final, todo mundo já começou a imaginar, né? Vai ter França e Espanha de um lado, Brasil e Argentina na outra semifinal. Seriam 2 grandes jogos, mas infelizmente falhamos, Fara.
0: Falhamos, exatamente isso. O Lucasito definiu brilhantemente. Falhamos nesta Copa do Mundo. Por falar em falhar, Lucasito, o Jorge Jesus, que assumiu a seleção portuguesa, que falhou também na Copa, não avançou, né? É, o Jorge Jesus, ele falhou ao dizer que Neymar finish?
3: Eu acho que foi uma declaração meio descabida, né, do Jorge Jesus. Pra que ele foi trazer o Neymar ali na resposta? Não tinha muito sentido, né, Fara?
0: É, num contexto ele disse, eu dirigi 2 dos 3 maiores jogadores de futebol, o Cristiano Ronaldo.
3: Só
0: né?
3: Faltou o Messi.
0: E o Neymar, faltou o Messi, que ele falou que não vai dirigir. E aí ele falou do Ronaldo, que não é... Tudo por causa daquela pergunta, né? Você vai convocar os veteranos, tipo assim, vai dar prioridade... Os caras, tipo assim, querendo dizer, e o Cristiano Ronaldo tem espaço com você? Aí ele citou isso e acabou falando, Aí o Neymar, eu disse pra ele, tu finish. E o Neymar saiu bicudo com ele de lá, né? Porque lá naquela declaração, aquela vez no Al-Hilal, o Lucasito, ele falou, ali eu interpretei dessa maneira, tá? O Jorge Jesus disse que, com relação aos demais jogadores do Al-Hilal naquela ocasião, o Neymar tava abaixo. Por isso que ele escreveu ele só numa das competições e não nas duas. E aí rodou o mundo essa declaração, pra mim, fora de contexto. E até o Neymar ficou bicudo com ele, né?
3: É, não, achei estranho também, né, Fará? Porque o Neymar, tipo, tomou de graça agora, né? Não teve nada a ver com a resposta ali que ele tava querendo falar. E o Jorge Jesus trouxe o Neymar. E eu acho que também ele não falou desse jeito com o Neymar, viu, Fará? Eu vi já alguns outros jornalistas comentando. Falei, naquela época, como você falou, ele realmente disse pro Neymar que ele tava abaixo fisicamente dos outros atletas do elenco. Mas duvido que ele tenha falado desse jeito que ele falou na coletiva ontem. Ele quis meio que colocar uma moral ali. Também eu acho que ele vai acabar convocando o Cristiano Ronaldo, Fará. Então, essa fala dele foi meio assim, sem sentido.
0: É. Você, quando lembra de Jorge Jesus, te relaciona a qual time mundial?
3: Flamengo.
0: Só, né?
3: Só.
0: Ele fez um bom trabalho, um grande trabalho no Flamengo, né?
3: Ah, ele fez. O Flamengo dele
0: e atropelava, depois do, né, Flamengo, ele foi campeão com o Al-Nassr agora, né?
3: É, mas ele nunca teve grande relevância também, né, no futebol europeu e tal. Eu acho que o sucesso dele se deve muito ao Flamengo.
0: Não estou dizendo aqui, eu concordo com o Luquinhas, eu não estou dizendo aqui que o Jorge Jesus é um péssimo técnico, é um mau técnico, não. Pelo contrário, os times dele são bem verticais, bem na direção do gol e tal. Mas de trabalho, de relevância, na Turquia ele não foi bem, né, Lucasito?
3: Não foi bem, né? Na Europa, no geral, ele não tem grandes trabalhos, né? Eu acho um bom técnico também, mas assim, é um pouco parecido com Bielsa, assim, né? Tem muita mística aí, mas de títulos mesmo, poucos, né, Fará? O grande sucesso dele foi no Flamengo, que realmente aquele Flamengo de 2019 atropelou todo mundo.
0: E ele tem aquele negócio, né? Ele fica um ano nos clubes, de repente sai, troca. Enfim, mas acredito que agora ele tem a oportunidade de provar para o mundo que ele está na seleção portuguesa, numa geração que não vingou nessa Copa, né, Lucasito? Mas uma geração bem de muita qualidade. Vitinha, João Neves, o Nuno Mendes, lateral esquerdo, né?
3: Francisco Conceição.
0: É, exatamente. E o Rafa Leão? Rafa Leão é uma porcaria. Ciscador, né?
3: Rafael Leão é porcaria? Você não gosta dele?
0: Não, não gosto. Ah, jogador ciscador, se esconde do jogo, preguiçoso pra caramba, Lucasito.
3: Eu acho que ele é um bom jogador, mas ele não explodiu aí no futebol mundial. Eu achei que ele seria, assim, realmente um grande atacante, mas até agora não virou tanto, assim, viu, Fará? Mas eu acho ele um bom jogador, sim.
0: Bom, vamos aguardar o trabalho de Jorge Jesus.
3: É, agora tem o ciclo de 4 anos, né?
0: É.
3: Não sei se ele vai pular fora antes, não. Agora vai ter que segurar o contrato, né?
0: Não, então, no clube o ciclo é de 1 ano. Na seleção tem que ser de 4 anos, né? Então, a gente abriu esse esquenta debatendo essa polêmica declaração do Jorge Jesus, hoje técnico da seleção portuguesa. 15h, mais 16 minutos. Se o povo quiser participar, Lucasito, aqui do Esquenta, comigo e com você, quais são os caminhos, Lucasito?
3: O pessoal pode conversar com a gente pelo nosso YouTube. YouTube TMC Esporte, TMC Esporte no YouTube. É só você localizar a transmissão de Noruega e Inglaterra. A gente já está ao vivo na nossa live lá de pré-jogo, Noruega e Inglaterra. Estamos ao vivo com o Esquenta TMC. Você pode conversar com a gente pelo nosso chat. Mande a sua mensagem, mande também o seu super chat. 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O Fará garante que é de graça. E você pode interagir com a gente também pelo nosso WhatsApp, DDD 11 3025 1001, DDD 11 3025 1001. Pode mandar mensagem de texto, mande também o seu áudio e vá interagindo com a gente vai conversando ao longo deste Esquenta. O Fará tá doido para saber a sua opinião, se você acha que o Jorge Jesus tá certo ou está errado de falar do Neymar.
0: Inclusive vamos ouvi-lo daqui a pouco, em segundos, porque o
3: Neymar ou o Jorge Jesus?
0: Não, o Jorge Jesus, o Neymar tá em Orlando. Deixa ele lá com a família, jogando golfe, passa, deixa ele lá. Ele tá preocupado, Lucasito. Ele tá preocupado, o pão francês subiu, ele tá preocupado.
3: É. Ele tá preocupado com a representação dele, né?
0: Dia 17, tá confirmada, né? A reapresentação, sim, se ele vai seguir ou não, eu tenho minhas dúvidas. Ô Lucasito, você sabe que você falou, a inscrição no YouTube realmente é de graça.
3: Sim.
0: Mas pintam uns malucos, né? Como a gente tá em rede, toda a rede TMC, São Paulo, Brasília, Rio de Janeiro, Curitiba, Belo Horizonte, Recife, no papo, primeiro tempo, de São Paulo, outro dia, um ouvinte muito generoso enviou um superchat de R$500 só para chamar Ivan Drago de Nutella.
3: Ó, beleza, hein?
0: É o Nutella mais caro do mundo, hein?
3: Essa é cara, hein?
0: Rapaz, vou falar para você. E como você quer provocar todos os santistas, Lucasito, sobre Jorge Jesus e Neymar, você quer polemizar, Vamos aqui ouvir, acompanhar o que disse Jorge Jesus, sem tirar de contexto. Sem tirar de contexto. Rola aí.
4: O jogo é que dita. Portanto, eu não posso ter uma certeza absoluta. O que é importante nós treinadores é o rendimento do atleta. Se o atleta não está a render, seja o jogador que for, se tiver que ser substituído é, se não tiver que ser substituído não é. Isso para mim, o meu passado, o nome não conta. Eu já treinei os dois melhores jogadores do mundo. Falta-me o terceiro, que já não vou treinar. Que é o Messi. Treinei o Neymar. Treinei o Ronaldo. E o Neymar, um dia disse assim, tu, finish. Ok? E portanto, aquilo que eu achar que é melhor para... Aquilo que eu achar que é melhor para a equipa, que é melhor para, neste caso, para a seleção, é assim que será feito.
0: Sem tirar de contexto, Lucasito, ele deu essa no Neymar de graça, né? E fez todo mundo rir, né?
3: De graça, todo mundo ficou dando risada. Ele quis, acho que, ter uma moralzinha ali com a imprensa portuguesa. Mas ele falou, né, de novo, né, Fará, os jogadores têm que estar bem fisicamente. Mas o Cristiano Ronaldo rendeu na seleção portuguesa?
0: Fisicamente ele tá bem.
3: Mas não rendeu, né?
0: Então, não pra rendeu mim, o esperado. E ele disse que comigo a minha história diz que se tiver que sair, vai sair, se tiver que não ir, não vai. E ele vai ser muito cobrado por isso, né? Vamos aguardar a próxima convocação da seleção de Portugal. Sabe o que eu quero colocar na roda aqui para debater isso também, ô Lucas?
3: Quem?
0: Leandro Boldakian, direto dos Estados Unidos, participando do Esquenta TMC. Ô, Lelê.
5: Diga!
0: Foi uma agressão gratuita do Jorge Jesus ao Neymar?
5: Tudo bem, gente? Boa tarde para vocês. Boa tarde, Luquinhas. Boa tarde, Fabiano Fará. 2:20 aqui na costa leste dos Estados Unidos, ó. Cara, o que você falou, de contexto.
0: Você falou de contexto, né?
5: Ele tava explicando a questão de convocar jogadores por nome. E ele aí voltou no passado, quando ainda era técnico do Al Hilal, e simplesmente mandou o Neymar de volta pro Brasil, porque, na opinião do Jorge Jesus, o Neymar não teria mais como atingir o seu nível técnico, físico, tático lá no Al Hilal. Então ele dispensou o Neymar do Al Hilal. Né? Então ele só está lembrando desse fato. Eu acho que aí nesse caso tem a ver com essa questão de convocar jogador por nome. E aí ele quis dizer, ó, já dispensei o Neymar de um time porque eu achava que ele não tinha condições. E ele é essa figura controversa, assim, ele é uma figura polêmica, né, o Jorge Jesus. E quem ouve a gente sabe, desde a semana retrasada, né, quando a gente estava no carro indo para o estádio na véspera de Brasil-Noruega, nosso Benjamin Bach ligou, isso ninguém me contou não, eu vi no carro, ele ligou para o Jorge Jesus, ligação de vídeo, e ficaram 20 minutos

0: Ele foi para lá com essa missão e fez. Ronaldo não tinha tido nenhum título desde 22, quando ele foi depois da Copa, né, finalzinho de 22, começo de 23. E buscando esse título, só conseguiu agora, nessa última temporada, com o Al Nassr, justamente com o técnico português. Vamos ver, eu acho um bom nome, acho um nome interessantíssimo para a seleção portuguesa, até porque o que estava lá é muito fraco, hein, gente? Meu Deus
1: sim,
0: do céu.
1: Ah, sim. E nessa previsão que o Jorge Jesus fez, conversando com o nosso Benjamin Bach, ele só acertou que ele seria o técnico de Portugal. O resto ele errou tudo. A Argentina avançou e o Brasil ficou no caminho, Leandro.
0: É, exatamente. Né? É claro que ele quis ali falar num cenário otimista pro Brasil, né? Não, o Brasil ganha da Noruega, claro que ganha e tal. Porque acho que é o que todo mundo falaria, né, Farah? Não,
1: sim,
0: foi uma,
1: sim.
0: Não foi, ele não entrou em detalhes táticos, né? Mas é impressionante. Não,
1: eu tô sim, brincando aqui, e o que ele falou da seleção da Argentina, ela sangrou nos últimos dois jogos pra
0: sangrou,
1: passar, né?
0: Sim, exato. E é uma seleção que ela não tá desempenhando um bom papel, mas ao mesmo tempo não precisa desempenhar um bom papel para ser campeão. Né? Para você caminhar numa Copa do Mundo, você tem que ter às vezes mais do que futebol. E esses caras têm de sobra, né? Que é entrega, que é vontade, que é sorte, que é mística, que é... Parece que agora tudo virou favorável à Argentina, assim, né? Os deuses resolveram trazer tudo de bom pra Argentina, tudo que eles tinham penado lá atrás virou a chave agora, né? Então, mas foi um papo bem descontraído, uma figura realmente muito simpática, o Jorge Jesus. E agora vamos acompanhar nesse ciclo, realmente concordo com você, a seleção é muito boa. Tem muito cara bom nessa seleção portuguesa, só que tem que ter alguém que comande a parada, né? E ele é um técnico que não tem problema nenhum em escalar só atacante do meio pra frente, um ou dois volantes que joguem também e que são jogadores de criação e vai com tudo pra cima. Eu acho que se ele tiver essa capacidade e já começar a colocar Portugal com esse talento todo do meio pra frente... Eu vejo uma seleção muito forte para esse próximo ciclo.
1: Não, e é o cara, para mim, é o cara ideal para assumir a seleção portuguesa, porque é o cara que pode fazer essa geração considerada uma das melhores da história de Portugal jogar. Essa é a verdade. Ô Lele, eu tenho que ir pro intervalo, mas o Lucasito disse que hoje, entre Noruega e Inglaterra, ele falou que passa a Inglaterra. E a Argentina e Suíça, ele acredita que passa a Suíça, tá?
2: Não,
1: é
2: a Argentina.
1: Argentina. É verdade, Lucasito, eu me enganei aqui. Peço perdão ao melhor plantão esportivo do rádio brasileiro. E aí, afinal
0: tá com ele moral, disse...
1: moral, hein? É, eles têm moral comigo sempre. Aí, afinal, ele falou que vai ser França e Inglaterra. Tirou a Argentina da final. Qual o seu palpite pra hoje e pra final, Leandro Boldaquian?
0: Olha, Farah, eu tô com vocês aí, acho que passa a Inglaterra e passa a Argentina. E você vê que agora a nova música da Argentina... Os caras da FIFA, eles são engraçados, né? Porque lá no Catar... Eles também fizeram aquela música lá, aquela que, né, Muchachos, que ficou famosa, e que na citação da música falava da Guerra das Malvinas também, né, que ele é argentino, que ele não ia esquecer dos caras que brigaram lá na Guerra das Malvinas, eu não lembro exatamente a letra agora, e os jogadores, em certos momentos da campanha, também cantaram essa música nos vestiários lá do Catar. E agora, da mesma forma, eles... fizeram uma nova música, que eles já têm a terceira, eles querem nessa última do Léo botar a quarta estrela na camisa, bicampeonato e tal, e também fala das Malvinas. Só que aí a FIFA ameaçou punir os jogadores por esse canto, né, que não pode ter nada relacionado à política.
1: Sim.
0: Mas aí parece que agora já tá tudo certo, não vão ser punidos e eles podem cantar livremente essa música, tanto os jogadores quanto os torcedores. Então, vamos ter essa reedição, né, de um evento histórico entre a Argentina e a Inglaterra, e para mim teremos a reedição da final de 22. Só que dessa vez, com um cenário diferente, com a França conquistando o tricampeonato.
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0: 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Primeiro intervalo aqui no Esquenta, volto já com Lucas Ito e Leandro Boldaquian, direto dos Estados Unidos. Segura aí.
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0: 2:31 aqui no Brasil, 2:31 nos Estados Unidos. Eu volto com Esquenta na companhia de Lucasito, o melhor plantão esportivo do rádio brasileiro, e Leandro Boldaquian, acompanhando a Copa do Mundo de perto. Que trabalho brilhante do Leandro. Ô Lucasito, a seleção portuguesa tem um novo técnico. A seleção alemã também tem, né, Lucasito?
1: Jürgen Klopp, né? Fechou, conseguiu sair da Red Bull, que deu uma endurecida para ele sair da empresa, né? Que ele era o diretor.
0: Derramaram um dinheiro lá, hein?
1: Pois é, tiveram que pagar uma multa gorda lá, mas o Jürgen Klopp...
2: Isso é bom, hein?
1: Jürgen Klopp é o novo técnico da Alemanha e vai ter poder sobre tudo lá, né? Vai ter carta branca.
0: É bom, Leandro Boldaquian? Bom?
2: Ah, muito bom, né? Acho que ele pegou esse ano sabático, aí acho que mais de um ano sabático que ele saiu lá do Liverpool... Fez um trabalho diferente também na carreira, né? Um trabalho de gestão de uma empresa que tem um dos braços o futebol, né? Ele tem outros esportes, né? A Red Bull. Mas é inegável que também tendo carta branca, tendo ali liberdade para poder tocar uma reformulação, que é o que ele vai fazer, né? Aí eu vejo como duas grandes novidades, né? Portugal e Alemanha nesse próximo ciclo, com técnicos... Realmente bem interessantes. A gente chegou a um ponto, né, Farah e Lucas, que a gente sempre destacava, né? Os principais treinadores do mundo, eles não estavam aceitando seleções. Já tá mudando isso, né? A gente citava o Klopp, não é o melhor técnico alemão, mas não treina a Alemanha. Agora vai. O Jorge Jesus, durante muito tempo, foi o melhor técnico português. Nunca tinha ido pra seleção. Agora vai. O próprio Carlo Ancelotti, uma vida dedicada a times, títulos... Nunca tinha trabalhado em seleção, agora veio. Então, nós estamos vendo essa mudança aí de perfil da busca das equipes, das seleções, para técnicos que a gente queria ver. De repente, agora, o próximo passo, um Simeone saindo do Atlético, de repente, pegando uma Argentina no próximo ciclo, aí quando o Scaloni sai fora. Então, eu tô curioso para ver qual que vai ser esse movimento. O Guardiola, fala-se já, né, Luquinhas?
0: Tá descansando
2: em seleção
0: ele,
2: marroquina,
0: né?
2: Querendo o Guardiola.
0: Não tá, Lelê?
2: O que foi?
0: O Guardiola tá descansando, né? Ele saiu do City, né?
2: Tá descansando, é.
0: O Zidane.
2: Ele foi visto em alguns jogos.
0: O Santa Rosa me lembrou
2: Marrocos,
0: aqui.
2: Né?
0: O Zidane voltando à França, né? Depois o Deschamps
2: volta vai deixar. Volta agora no lugar do Deschamps, né? Que faz aí os seus dois últimos jogos pela França. Então, é o movimento que a gente tá acompanhando, né? Tudo leva a crer que neste próximo ciclo a gente tenha mais seleções se destacando, o que aumenta ainda mais o trabalho do Brasil de tentar ir pro eixo a tempo de brigar por alguma coisa, né? O Brasil, acho que vai ser a gente tem que cobrar muito desse próximo ciclo do Brasil, né? Por conta de tudo que foi prometido aí, tudo que foi desenhado pela CBF, para justamente ter uma tranquilidade, o técnico Ancelotti comandar essa seleção. Então é o seguinte, Brasil, Portugal e Alemanha estão aí no topo dos que temos que observar bem as melhorias. Vamos ver, hein? 4 anos. A largada é agora. Vamos ver daqui 4 anos quem que vai ter o melhor trabalho desses três.
0: O Lelê falou da movimentação, desse movimento de técnicos assumindo as seleções. Se eu estiver errado, Lelê, você me corrija, que você tem um conhecimento de futebol internacional brilhante. Mas o Thomas... É Tuchel ou Tuchel? Eu sempre conheci como Tuchel.
1: Tuchel.
0: É Tuchel, né? Thomas
1: Tuchel.
0: Ele sempre foi destaque em clubes, né? É a primeira vez que ele tá numa seleção, não é isso?
2: É, exatamente. Treinou Paris Saint-Germain, Bayern de Munique. Teve algumas experiências boas aí na carreira, mas seleção mesmo ele tem agora o primeiro desafio. Inclusive ele é um dos técnicos alemães top aí de top de linha, né?
0: Sim.
2: E que poderia perfeitamente tocar essa reformulação do futebol da Alemanha, mas... Ele foi para a Inglaterra já desde que o Southgate saiu, né? Foi um trabalho horroroso do ex-técnico inglês. Então, é essa experiência que ele está tendo e... Vou te falar, cara, a Inglaterra tem desempenhado um papel legal, né? Conseguiu uma vitória diante do México. Teve todo o clima de Libertadores possível, né? O mais próximo que algum time europeu, alguma seleção vai jogar, né, com o cara de Libertadores foi o que eles encontraram no Azteca. Altitude, cera, catimba, gritaria de torcida, e eles conseguiram uma bela vitória diante do México.
0: E o Tuchel foi aquele cara que bancou, né? Ó, não vou levar Cole Palmer, não vou levar Phil Foden, não vou levar Alexander Arnold, vou levar quem eu quero e fez um time, não que ele, o time jogue pro Harry Kane, mas que favorece o jogo do Harry Kane, né, Leandro?
2: Exatamente, né, Faraia? E é esse o ponto que eu acho que todo mundo, olhando para nossa seleção, entendendo que tem que ser dessa forma. O Harry Kane, veja bem, ele não é... Eu acho que não precisa... ele é tão bom que você não precisa fazer um time para ele. Eu acho que aí a gente tem uma diferença entre Haaland e Harry Kane. Porque o Harry Kane, ele é um atacante totalmente adaptável a qualquer esquema. Porque ele sabe fazer um cara fora da área, ele sabe dar um lançamento, ele sabe sair para fazer uma tabela, né? Ele sabe sair para abrir um espaço para alguém penetrar por esse espaço deixado por ele. Ele tem um conhecimento futebolístico muito grande, né? Ele é um craque de bola, ele é um cara, um talento refinado, perna direita, perna esquerda, gol de cabeça, gol de pênalti. Então ele é completo. Então não necessariamente você tem que fazer um time para o Harry Kane. Ele se adapta da forma que dá para se adaptar, ele joga. Diferentemente do Haaland, que é um cara que precisa fazer que essa bola chegue nele, que aí ele é o fazedor de gols, né? A máquina de fazer gols. Então é muito mais fácil você trabalhar com o Harry Kane, justamente por essa facilidade que ele tem de adaptação com qualquer esquema, e acho que ele é um diferencial nessa seleção da Inglaterra. Aí tem os coadjuvantes, né? Bellingham, o Declan Rice, que é bom jogador, a zaga é uma zaga firme. Eu não gosto do goleiro, acho o Pickford um goleiro meio Alisson, assim, entendeu? Ele é bom goleiro para time, né? Respeitado e tal, mas a bolinha no canto, estica o braço e não pega. Mas, na forma geral, a Inglaterra tem um bom time, assim. Acho que tem tudo para caminhar e passar pela Noruega hoje.
0: Ô, Fará. Se
2: tiver que escolher um pro meu time, Fará, o Luquinhas, Harry Kane, sim, ou Haaland, eu sou Harry Kane.
0: Fala, Lucasito.
1: Atualmente eu também escolheria o Harry Kane. Não, só ia comentar que tem comentarista aí falando que o Harry Kane só jogava na área e que é pouco técnico. Acho que não assistiu os últimos jogos do Harry Kane. Né?
0: Inclusive, vocês deram...
2: Brincadeira, né?
0: Vocês me deram um gancho muito bom, porque o Breno Ávila preparou uma matéria entre... O título da matéria é Haaland versus Harry Kane. Vamos acompanhar.
3: Fala, galera, ligada na programação da TMC neste pré-jogo de Noruega e Inglaterra. Sim, podia ser a gente. Infelizmente, a seleção brasileira não passou para as quartas de final da Copa do Mundo. E um dos muitos motivos para que isso acontecesse foi a ausência de um camisa 9 do nível de Erling Braut Haaland e de Harry Kane. Os dois líderes dessas duas seleções que farão esse duelo decisivo de quartas de final e que conduziram durante toda a jornada seus respectivos times até esse ponto. Dois camisas 9 de primeira prateleira, de excelência, mas com características diferentes. O Haaland é uma força na natureza, quase 2 metros de altura, ataca o espaço como poucos, um jogador de muita força e velocidade, um jogador de potência e que costuma precisar apenas de uma chance para colocar a bola na rede. A prova disso foi o jogo contra a seleção, onde ele teve 2 oportunidades e nas duas ele balançou o barbante do goleiro Alisson. Já Harry Kane é o camisa 9, que também pode ser o camisa 10. Tem muito potencial de finalização, há de se dizer, é o artilheiro disparado da Inglaterra nesta Copa. É o artilheiro com folgas também da sua equipe, o Bayern de Munique. Mas Harry Kane, além do poderio de finalização, tem muita qualidade para presentear os seus companheiros durante a partida. Harry Kane sabe muito bem fazer o seu trabalho de posicionamento, o trabalho de pés, e quando a bola cai no pé dele, pode ter certeza que seus companheiros também terão progressão na jogada, porque o Harry Kane sabe refinar como poucos esse passe para os seus companheiros. É um confronto que mistura a força, a potência de Erling Haaland com a qualidade de Harry Kane, mas a verdade é que tanto Noruega quanto Inglaterra estão muito bem servidas de camisas 9, são dois atletas espetaculares e que querem ganhar pela primeira vez em suas respectivas carreiras a Copa do Mundo. Harry Kane para acabar com esse jejum de 60 anos da Inglaterra sem títulos e o Haaland para colocar seu nome na história do futebol mundial de vez, levando a Noruega ao seu primeiro título de Copa do Mundo, que seria surpreendente se a gente lembrar, claro, que a Noruega não participava de uma Copa desde 1998, 28 anos atrás, que naquela oportunidade a Noruega também venceu o Brasil por 2-1 na fase de grupos. Jogão esse que você acompanha aqui na TMC, na nossa cobertura de Copa do Mundo, Erling Haaland contra Harry Kane.
0: E aí tem todo um contexto, né, Lucasito? Leandro Boldakian, que envolve o trabalho do Harry Kane e do Haaland. O Lele foi na ferida. O Haaland, a bola tem que chegar nele. Se você evita que a bola chegue nele, ele não vai sair do IPTU que ele paga ali naquele espaço que ele sabe jogar, que é o último terço do gramado. O Kane é mais participativo. Eu tô com vocês, que o Harry Kane, ele é muito mais útil para um time, viu, Leandro?
2: E assim, vamos só desenhar o restante do time da Noruega, por exemplo, tá? É, um time, claramente, que tem ali uma ideia de filosofia de ficar com a bola, e aí você tem um cara como o Odegaard, Martin Odegaard, camisa 10, que desfilou contra o Brasil, né? Jogou sem marcação, né? No meio campo do Brasil, daquele jeito que a gente está acostumado. O Brasil quis dar bola para a Noruega, mas não tinha ninguém para roubar essa bola. Né? Não tinha um cara com característica de marcação, de pegar, né? De dar o bote, de morder o tornozelo do adversário. Então, como é que você quer recuperar rápido a bola se você não tem esse perfil de jogador? E aí, você, quando tem um camisa 9 como o Haaland e tem um camisa 10 como o Odegaard, eles se completam, né? Porque o 10 ele não é nada sem o 9 e o 9 não é nada sem o 10. E aí você tem ali os dois outros Bergs volantes, né? O Berg sem o E e o Berg com E, o 6 e o 8.
0: Jogam muita bola. O Sander Berg e o Patrick Berg, né?
2: Isso, o Patrick Berg e o Sander Berg, os dois que dão a sustentação e que jogam também, né? O meia dúzia ataca os espaços juntamente com o Odegaard. Você tem os caras da ponta que também auxiliam. Então, assim, é um time que é feito pro Haaland. Ele é um time que tem características de caras que... Dois ponteiros rápidos, um cara cerebral por dentro, mais um volante que chega. Tudo perfeito pro 9 receber e fazer tudo isso. Você vai pra Inglaterra, a Inglaterra também tem um estilo mais parecido, só que você tem caras muito mais agudos, como o Bellingham, é o cara que chega pra finalizar... Né, o próprio Declan Rice, que é um cara de bola parada, e também esse cara que chega, mas não tem o cerebral, né? Que é exatamente a função que faz o Harry Kane de vez em quando. Que ele baixa para pegar essa bola, ele vira o cara cerebral. Então você entende ali a configuração dos times. Os dois, de repente, giram em torno do camisa 9, mas diferente por diferentes aspectos, né? Então eu acho que, sem dúvida alguma, é o confronto de Inglaterra contra a Noruega. Mas é um confronto muito interessante também entre os dois camisas 9, isso não tem dúvida.
0: Lucasito,
1: sim.
0: Concorda com o Leandro ou vai discordar para arrumar polêmica?
1: Não, concordo. Não tem como discordar do Leandro nessa aí, o Farão.
0: Muito bom, Lucas.
1: Pra mim, inclusive, tem um time mais
2: como você
1: completo,
2: é bonitinho.
0: É, ele é fofinho. Tem
2: que apertar só suas bochechas.
1: Saudade de você, Leandro.
2: Também, não, mas eu tô mais. É. Eu tô mais. Ainda mais... Ainda que o Willy Colono fica assistindo série romântica aqui.
0: Ah, é?
2: Os dois chorando, é.
0: O que ele assiste?
2: Ele tava chorando. Ele tava chorando no sofá, deitado aqui.
1: Tô louco.
2: Limpando as lágrimas com a camiseta.
0: Não foi por causa da Ivete?
2: Um romance aqui.
0: Não foi por causa da Ivete, não?
2: É um romance. Um casal não podia ficar juntos porque a menina, ela tinha uma classe inferior do cara e a família do cara não queria... E ele limpando bonitinho, assim, a camisa no... Eu preciso acabar logo essa Copa, tá todo mundo já emocionalmente abalado. O Willy Colono foi mal nessa aí, cara. Tá chorando absurdo.
0: Ô, Lucasito, manda chat pro Lele responder aí, Lucasito.
1: Ó, vamos lá, o Faraó. Ana Paula tá dizendo o seguinte, era pra ser o Brasil. Pois é, a gente tá falando desde o começo, não era pra ser o Brasil, mas infelizmente ela tá achando que vai ser a final da Copa Espanha contra a Inglaterra. E ela disse que queria ver o Guardiola na seleção. Eu também queria, viu? Eu acho que, inclusive, se pintasse essa proposta aí de trocar Ancelotti pro Guardiola, eu trocaria, viu, Fará?
0: Ô, Lele, você acha que o Guardiola um dia pega uma seleção, Lele?
2: Acho. E acho que tá mais perto do que a gente imagina. Eu acho que ele vai entrar nesse movimento aí pra esse próximo ciclo, Fará. Eu acho que na Copa de 2030 ele vai estar comandando alguma seleção. Não acho que vai ser a espanhola, né? Porque o trabalho do De La Fuente é um trabalho bem legal e de... escadinhas a serem... Pô, eu vejo essas coisas, eu fico com maior inveja, cara. Um trabalho assim, organizado, né? Você vê que é... O cara, ele vai progredindo, né? Uma meta de carreira, um trabalho desenhado pro técnico. Você vai bem? Você tem condições de assumir a equipe principal, tal. E assim, pra você ter ideia, em 2018 a Espanha ficou sem técnico na véspera, lembra? O técnico saiu, Lopetegui, né? Então, eles também tiveram problemas. Não é que, nossa, o mundo é perfeito, sempre foi. Não, né? Mas basta você parar, sentar e traçar um plano de carreira pra galera aí, um trabalho integrado de base com o time principal. Então eu acho que não vai ser a Espanha que o Guardiola vai pegar. Muitas seleções vão atrás dele aí depois que acabar essa Copa do Mundo. E aí acho que de repente pintando alguma coisa interessante, até com o próprio Marrocos, cara. A seleção de Marrocos tem muitos talentos.
0: Tem qualidade.
2: E qualidade, exato. E seria muito interessante que ele pudesse pegar um projeto como esse. Mas eu acho que logo, logo ele vai. E eu também, tá? Eu sou mais team Guardiola do que team Ancelotti. Eu acho que o Ancelotti é um cara muito mais tarimbado e com estilo mais paizão. E acho que nesse momento o que o Brasil precisa é outro tipo. O Brasil precisa de trabalho e de qualidade de técnica mesmo ali, de mudança de perfil de elenco. Acho que precisa de muito mais do que propriamente um cara que abrace os jogadores e convoque-os antes mesmo dos caras merecer.
0: Exato.
2: Espero que ele não faça o mesmo para 2030.
0: Precisa de mudança de postura, um técnico que provoque a mudança de postura dentro e fora de campo. Lelê, o que eu vou falar aqui, eu não estou desmerecendo o Ancelotti, eu acho um baita de um treinador, tá? Eu até falei que, pô, foi legal a CBF ter anunciado antes dessa Copa a renovação com ele para 2030, o que mostra, aponta, um ciclo sério que vem por aí, tá? A gente, obviamente, sempre espera de uma seleção pentacampeã do mundo que ela chegue o mais longe possível, né? E não foi dessa vez. Uns consideram vergonha a eliminação para a Noruega, outros vexame, outros normal, outros por causa da decadência dos principais líderes convocados pelo Ancelotti, outros apontam o Ancelotti como culpado, né? Mas o Lele, não sei se você e o Lucasito vão concordar comigo. O Pepe Guardiola, eu acho que ele é mais do trabalho, não digo sério, porque o Ancelotti também é sério, mas eu acho que ele é mais da ação. Os caras no campo, eu acho que respondem mais a ele do que o Ancelotti, ou eu estou enganado? Porque
2: eu concordo.
0: Os times que ele passou foi assim.
2: Eu concordo 100%, Fará. Eu acho que assim, os times comandados pelo Guardiola encantaram mais do que os times que o Ancelotti trabalhou. Cara super vitorioso, ninguém ganha 5 Champions League de graça, mas ao mesmo tempo treinando o melhor time do mundo, né? Com jogadores ali que ele tinha a qualidade, né? Tudo quanto é setor, os principais jogadores do mundo, né? Você vê que é uma seleção mesmo, né? Não tem como. Então ali você tinha muitos talentos e eu acho que trabalhar no Real Madrid dá essa sensação. E o estilo de jogo dele sempre foi um estilo muito mais do que foi o Brasil nessa Copa do que propriamente ao estilo Guardiola, né? Um jogo de mais posse, um jogo de envolvimento, né? Nunca foi o futebol assim que o Real Madrid apresentou com o Carlo Ancelotti, por ser uma ideia e uma filosofia de como ele pensa o futebol. Eu acho que a seleção brasileira nas mãos do Guardiola, ela poderia evoluir mais em outros setores. Eu acho que tecnicamente, eu acho que você tem ali o poder de melhorar os atletas, que eu acho que é isso que o Brasil precisa, Fará. A gente tá pegando jogadores bons de clubes europeus ali, a maioria, mas esses bons jogadores juntos, eles não estão somando. Na seleção eles não jogam mais do que nos clubes. Então eu entendo que é uma crise hoje de personalidade de jogador. O Brasil tá formando jogadores e vendendo cada vez mais cedo. Nessa primeira transação, o moleque já fica milionário e já fica escanteado nesse próprio clube que ele vai, né? Um time secundário da Europa. Ao invés dele pensar uma escadinha, eu vou sair do Brasil, vou para um time secundário na Europa e daqui eu vou para o principal. Eles param nesse aqui. Muitos voltam para o Brasil, né? Muitos aí começam a pingar de galho em galho porque o cara já recebe muita grana nessa primeira transação. E muitas vezes já perde a vontade de, né, continuar se dedicando e tudo mais. Esse movimento que o Bruno Guimarães está fazendo agora, né, está indo para o Arsenal, ao que tudo indica, eu acho excelente. Eu acho excelente esses caras começarem a criar o hábito de disputar título, criar o hábito de pressão de imprensa, pressão de torcida. Sabe aquela coisa que a gente tem de sentir uma perda, sentir uma derrota, passar um pouco de... Não violência, tá, gente? Não é isso que eu tô dizendo, mas ter um pouco da responsabilidade da derrota, né? Que eu acho que eles não têm. A maioria desses jogadores não tem. Os caras perdem lá. O Igor Thiago perde um jogo no Brentford, tá tudo certo. Tá tudo beleza. Ele já ia perder mesmo, que é o Brentford. Tá, o Bruno Guimarães perde o jogo no Newcastle, tá beleza. É o décimo lugar lá que eles querem mesmo, mas que isso aí, se um dia for pra Champions, é festa na cidade. Se não for, tudo certo. Você entendeu o que eu quero dizer? A gente tá perdendo essa... Os jogadores nossos, eles estão perdendo, entre aspas, esse comprometimento com derrota.
0: Acomodados.
2: É tudo muito simples. Eles tratam a derrota, né, como algo normal. Ah, perdemos. Por quê? Porque a maioria desses caras que foram convocados, eles estão em times que... É isso, meio de tabela, né? Raramente você vai... E os que são de bons times, que a gente tem falado, de Liverpool, de PSG, de Real Madrid, eles são coadjuvantes, eles são terceiro, quarto de mais importância nessas equipes. Então eu acho que precisa mudar um pouco o perfil de jogador, trabalho de base do Brasil, né? Eu acho que antigamente o Campeonato Brasileiro, a gente começava com 6, 7 times que brigavam pelo título, hoje são 2 e a maioria hoje briga para não cair, né? Os 12 que a gente falava grandes, hoje os 12, 9 brigam para não cair. Então eu acho que é tudo um reflexo, escadinha, uma coisa na outra, e que deveria ter um reset. Aperta o reset, começa tudo do zero, não vai acontecer, então acho que o trabalho do Ancelotti vai ser muito mais cobrado. E a gente vai ficar de olho se ele vai conseguir modificar a estrutura de futebol do país, que eu acho que é a primeira coisa que tem que acontecer. E ele tem que participar. Ele tem que morar aqui, aí no Brasil, ele tem que acompanhar jogos do Brasil, ele tem que conhecer a fundo os jogadores em sua personalidade, culturalmente falando, para aí sim a gente poder cobrar. Eu acho que aqui ele veio no bônus, tá? Ele veio no bônus, um ano aí ele teve de trabalhar, não conseguiu fazer nada diferente dos outros, mas agora para esse próximo ciclo, aí a cobrança tem que ser maior.
1: Ô Fará.
0: Pois não, Lucas Zito.
1: Fará, Leandro, eu quero ver agora se a seleção brasileira realmente vai ter uma renovação, né? Eu acho que com o Guardiola ele conseguiria fazer isso, porque nos times que ele passou ele não tinha medo de mudar, de mandar um jogador ser transferido e contratar outros que inicialmente pra gente já eram conhecidos, mas ele já conhecia a qualidade. Vamos ver se o Ancelotti, com o tempo pra trabalhar, vai fazer essa renovação, né? Eu acho assim que a gente vai ter essa super data FIFA agora no final de setembro. Vamos ver se vai ter outros nomes mesmo, né? Eu acho que, inclusive, alguns jogadores da atual seleção a gente sabe que vai continuar, né? Vini Júnior vai continuar, acho que Gabriel Magalhães, Rafinha, deve continuar também, Rafinha. Mas eu acho que pra essa próxima data FIFA teria que ter todos os jogadores novos, Fará. Vamos testar os caras, mano.
0: Ô, Lelê, ele vai ter coragem pra isso, Lelê?
2: Eu tenho que ter. A Copa de 2030 começa nessa próxima data FIFA em setembro, gente. É o caminho, não tem jeito. Ah, mas é só daqui a 4 anos, mas é agora que tem que ser começado esse processo todo. Concordo 100% com o Lucas. Eu não aguento mais ver a maioria desses caras jogando pela seleção brasileira. E ok, galera, os caras são... Ah, mas são ótimos jogadores, são bons jogadores, beleza, mas não conseguiram já, muitos tiveram 3 Copas do Mundo, então já deu ali pra muita gente, e você vê o Guardiola no City, ele ficou muito tempo, né, e você vê que vários ciclos foram encerrados lá, e não tem essa de ficar por gratidão, não, muito obrigado, os caras jogam sabendo que o contrato não vai ser renovado, o Kevin De Bruyne foi assim, o Gundogan foi assim, né? Vários jogadores que saíram ao longo dessa trajetória, né? O Ederson, exatamente, não tem esse papo de renovar porque ai, me deu tantos títulos, esse cara é tão importante pra mim, eu vou ficar com ele aqui mais um ano, que é o que basicamente o Guardiola fez aí nessa convocação, né, Danilo, que o Danilo vai pra Copa, já tô avisando aqui, 3 meses antes que ele vai pra Copa, mas por que que ele vai? Porque ele jogou com você lá atrás, na Juventus, e porque é um cara de confiança, então, você vê que o trabalho ali, ele priorizou muito mais questões de relação ali, propriamente, do que jogador de futebol. Então, isso precisa mudar e ele vai ter que ter coragem, Fará. Eu acho que é um papel nosso também, como imprensa, cobrar. Começar a cobrar, porque é o seguinte, é o ciclo, tá? E começa agora. Começa agora em setembro, já a Copa de 30 começa já agora.
1: Ô Fará.
0: Pois não, Lucasito.
1: Então, um superchat aqui no nosso YouTube, TMC Sport, TMC Sport no YouTube, Rogério Oliveira. A seleção brasileira precisa se blindar de patrocinadores de jogadores. Não, quero não acreditar que isso acontece, mas não dá, viu, Fará?
0: Ô Leandro, você acompanhou de perto, junto com o Marco Belo, tem muito o que a gente chama de a farra do boi lá de fora, ingresso pra cá, pra lá, tal. O Ancelotti foi assim também como em outras oportunidades ou não?
2: Não, o que é o seguinte, cada confederação eles têm, né, por obrigação e por direito, na verdade, não é obrigação, né, obrigação da FIFA de repassar 8% do valor, ou melhor, 8% da capacidade do estádio para cada confederação. Então cabem 80 mil, eles pegam lá 10% da 8, é 6 mil e pouquinho os ingressos, vai. 8% da capacidade total do estádio para a confederação, e a confederação distribui ali, né? Faz um acordo com os jogadores, ó, vocês vão ter 5 ingressos, 6, e aí a CBF faz aqui um agrado para quem ela quer fazer, mas isso daí é determinado pela própria entidade máxima do futebol. Todas as delegações possuem isso. E aí, se você consegue dar para os jogadores levarem as famílias, dá para fazer oba-oba com o patrocinador. Eu acho que isso ficou no passado, tá? Eu não acho que tem interferência de patrocinador. Eu acho que tem, nesse caso, laços, ligações afetivas de quem comanda o futebol, né, o técnico, com alguns jogadores. Não tem a ver com empresário, não tem a ver com convoca esse porque o técnico ganha, né? Isso acho que ficou no passado, né? Essas coisas aí. Acho que, né, cara que tá bem aqui, só basta ele pisar na Europa e ele passa a ser convocado, né? Ah, nunca tinha ido. Isso deu uma acalmada, eu acho, né, em relação à convocação. Mas em termos de oba-oba nesse aí, não teve. Acho que teve que, basicamente, todas as seleções têm por direito, que são esses 8% aí de cada partida.
0: Tem mais alguma pergunta pro Leandro Bodaquinha pra gente liberar o Lelê? Que ele vai passar o roteiro gastronômico dele hoje. Fala aí, Lucasito.
1: Ó, temos mais interações aqui. O Daniel Félix está dizendo o seguinte: o Jorge Jesus se acha, nunca fez grandes trabalhos na Europa, sempre trabalhou em times de segundo escalão, só ganhou títulos quando teve elencos bem qualificados, mais que os outros, bem mais que os outros.
0: É, mas tem técnico que tem elenco qualificado e não ganha nada. Também tem isso, tem os dois lados, né? Os dois lados. Ô, Leandro Boldaquian, vocês permanecem em New Jersey, é isso, né?
2: Sim, estamos aqui na nossa base, Nova Jersey, e vamos acompanhar a semana decisiva da Copa, e a final acontece aqui, né?
0: Exato.
2: Lá no MetLife Stadium, domingo que vem. Não é o estádio mais moderno da Copa, longe disso, né? Mas é o que tem mais prestígio, né? Nova York, Nova Jersey, assim como foi a Copa do Mundo de Clubes ano passado, vai sediar também a final, como foi entre PSG e Chelsea.
0: Como é que é o
1: Fará?
0: Pois não, Lucasito.
1: Posso fazer uma pergunta pro Leandro?
0: Pô, deve.
1: Se ele sabe de alguma informação sobre o próximo Mundial de Clubes, estão dizendo que vai ser no Catar,
0: é, o Leandro
1: 48 viu? Seleções, se comenta alguma coisa aí?
0: O Leandro tem essas informações aí.
2: Bem tocado. Eu vou trazer uma outra informação seguida dessa, viu, Luquinhas? Porque o bom de ficar aqui que você... A gente tem acesso a várias informações. A galera americana, a imprensa americana está ainda mergulhada em um assunto que tem chamado muito a atenção e que agora deu uma acalmada porque a seleção norte-americana caiu fora. Mas a história do Balogun lá ter suspensa a suspensão, né? Tiraram um cartão vermelho dele para ele poder jogar contra a Bélgica. Internamente na FIFA, caiu como uma bomba, tá, gente? Caiu como uma bomba. Porque é o seguinte, o presidente Gianni Infantino, ele vai ser eleito, né? Acho que ano que vem tem 2027 ou 28, não me lembro agora. Tem eleição para presidente da FIFA e ele é o único candidato, ele vai ganhar. E aí em 2031 vai acabar o mandato dele e ele já estava mexendo os pauzinhos para poder estender e mexer no estatuto da FIFA. Só que essa questão do Balogun fez ele perder força com várias confederações que, inclusive, podem até vetar outras mudanças que o Infantino quer trazer, como, por exemplo, o aumento do número de clubes deste Mundial, Luquinhas, em 29, que seria também de 48, assim como foi a Copa agora, certo? 32 clubes ano passado, eles queriam fazer com 48, só que ele já não conta mais com o prestígio todo para poder modificar. Aí, o que acontece? Aqui, a grana rola solta, né? Os caras estão tendo recordes e recordes. 6 milhões e meio de tickets vendidos, mais de 11 bilhões de dólares a FIFA ganhou com essa Copa do Mundo. Então, eles estão maravilhados, né? Eles, eu digo, o governo americano e a FIFA, porque realmente, em termos financeiros, foi um sucesso absoluto. E aí, naturalmente, ó, já que tá bom, vocês não querem continuar por aqui, não? Vamos fazer de novo o Mundial em 29, já tá com os estádios prontos aqui, ó. Vocês já sabem como é que funciona, a gente faz bem feito, a gente ganha dinheiro pra caramba, tal. E aí tá nessa, né? É o favorito para a conquista da sede. O Qatar, que quer também, conta com... O principal problema é que vai ter que ser em outra época do ano, em novembro e dezembro, assim como foi a Copa. Isso bagunça completamente todo o calendário europeu, né? Que eles estão aí em meio de temporada. E isso teria que ter um ajuste e tal. Não acredito que isso vai acontecer. Então, parte realmente os Estados Unidos para ser o favorito para ficar com a sede também do Mundial em 29 e também a Copa do Mundo Feminina em 2031. Candidatura quádrupla. Estados Unidos, México, Costa Rica e Jamaica. É, esses quatro países devem sediar a Copa do Mundo Feminina em 2031. E só para fechar ainda em cima disso, hoje, né, hoje é dia 11 de julho, o país favorito para receber a Copa, ou melhor, a final da Copa do Mundo em 2030, não é Portugal, não é Espanha, é Marrocos, tá? Eles vão construir um estádio lá em Casablanca para 115 mil pessoas.
0: Rapaz.
2: Vai ser o maior estádio do mundo. E eles querem, nesse momento, entregar a Casablanca a final da Copa de 2030, que vai passar por Paraguai, Argentina e Uruguai, celebrando os 100 anos da Copa do Mundo. Vem aqui para a Europa, lá para a Europa, né, com Portugal e Espanha, e vai para a África com Marrocos. Também só aí eles já queimam América do Sul, Europa e África, né? E aí 2034 volta para a Ásia, que vai ser na Arábia Saudita, que foi também, né, comprada aí para poder despejar os milhões de dólares. Então é isso, tem tudo para ser aqui, viu, Luquinhas? E vamos ver o que vai acontecer com essas sequências de informações envolvendo o Gianni Infantino, que eu não sei como ele consegue estar em todos os estádios ao mesmo tempo.
1: E será, Leandro, que a próxima Copa já teremos 64 seleções ou por enquanto não?
0: Rapaz...
2: Eu acho difícil, tá? Eu acho que essa 64? É uma decisão mais difícil de passar. É, porque aí você mexe com muita coisa, né? Você vê, por exemplo, não tem tanto país
0: daqui a pouco vai todo mundo, hein? Daqui a pouco vai todo mundo.
1: Também de eliminatória mais, né?
2: Eles vão ter que repensar muito, porque a ideia é essa, né? A ideia é essa, eles querem aumentar a receita, aumentar o faturamento, e tudo isso foi colocado em prova aqui, que dá para fazer mais, né? Dá para aumentar o faturamento, dá para aumentar o número de participantes, número de dias, né? Você ganha dinheiro de tudo que é lado. Mas para 64, aí é uma estratégia que vai ter que, acho que, demorar um tempo a mais para eles bolarem algo que não comprometa diretamente a parte técnica, né? Porque eu acho que aí... Fica... Quem sabe a minha Armênia vai disputar a Copa se for com 64 seleções.
0: Olha só a notícia que saiu agora. O jornalista que cobre muito o mercado da bola internacional, o Fabrizio Romano, divulgou o seguinte: Leonardo como novo consultor da Seleção Nacional da Itália. De acordo fechado, e aí até com, vamos lá, o ex-diretor do Paris Saint-Germain e do Milan se junta ao projeto da Itália como braço direito do novo diretor técnico Paolo Maldini. Jogaram juntos, né, Lelê? O Leonardo e o Maldini no Milan, não foi
2: isso? No Milan. É. No Milan, jogaram juntos, sim.
0: O Leonardo, que como diretor técnico do Paris Saint-Germain, colecionou altos e baixos, né, Leandro?
2: É, eu vou te falar uma coisa, Fabiano Fará. Eu não acho que... Assim, eu acho que ele tem muito cartaz, tá? O Leonardo tem muito cartaz aí como um executivo, né? Como um cara que... mas assim, eu não consigo, né, ver uma garantia de que agora a seleção da Itália vai. É um cara sério, é um cara que trabalha, né, de forma séria mesmo, um cara que conhece bastante de futebol e tal. Mas não sei se esse é exatamente o problema da Itália, assim, né? Vai ter que também ter uma reconstrução maior que a brasileira. Eu acho que eles passam por uma crise muito maior que a nossa. Que a crise deles, além de jogador, também é de campeonato local, né? A Série A italiana tá horrorosa, né, gente? Se você conseguir assistir 10 jogos da temporada, é muito. Tá muito ruim. Então eles vão ter que mudar muita coisa por lá.
0: Tem outra informação aqui. O Onaui, que é jogador do Marrocos, pode deixar o Girona e defender o Ajax da Holanda por 25 milhões de euros, Lelê.
2: Azedine Onahi, né, o camisa número 8, já tinha ido muito bem na Copa do Catar e agora ele pertence ao Grupo City. Havia até a possibilidade dele integrar o Manchester City depois dessa Copa do Mundo, e essa informação me chamou a atenção, porque o Maresca, né, o novo técnico do City, estava de olho nele. Queria contar com Azedine Onahi no seu time, e agora vamos ver, né? Ah, mas o que vai ter de jogador ganhando bons contratos depois dessa Copa do Mundo, o Fabiano Fará, pode ter certeza. Um monte de cara de Cabo Verde aí vai ganhar vários bons contratos pelo mundo afora e merecidamente. A campanha espetacular que eles fizeram. A seleção de Congo também, né, que quase eliminou a Inglaterra. Então acho que vai ter muita gente conseguindo bons contratos. O Saibari, atacante do Marrocos, vendido 60 milhões de euros para o Bayern de Munique. Então o Boad, né, o camisa meia dúzia de Marrocos, também desperta interesse de várias outras equipes. Então acho que tem muita gente que vai sair daqui com a conta bancária bem gorda, viu, Fará?
1: Fará. Pois não, Lucas. E ainda sobre contratações, né? Quem não vai conseguir esse contrato gordo é o Ederson, né? Que foi reprovado nos exames médicos do Manchester United. E segundo informações lá da imprensa inglesa, ele tem um problema crônico no joelho. E foi convocado para a seleção, Fará. Foi convocado,
2: exatamente, e gente. Agora, tá vendo? Gente? Tá vendo assim, cara? É muita coisa errada, velho. Tem muita coisa errada, assim, de verdade.
0: Não, é impossível de entender resetar. O Ederson lá, Leandro. Não é da posição, nem na dele ele sabe jogar. E aí, ó, o Lucasito vem com a informação aí que tá com problema. Tanto é que o United tá levando agora o Bruno Guimarães, né? Porque ele pediu pra sair do Newcastle, o Leandro já falou. Mas olha só, o cara tropeçou nas próprias pernas no primeiro jogo que ele estreou lá. Entrou nesse último contra a Noruega, não sei pra quê. Ô, Leandro, tem coisa que não dá pra entender, cara. Ederson é uma invenção do Ancelotti.
2: Uma invenção do Ancelotti. E foram vários jogadores que do nada apareceram nessa lista final, né? Que conseguiram. A vaga na reta final, para você ver o tamanho da bagunça que foi o ciclo. Nada contra o Igor Thiago, por exemplo, mas ele foi titular do primeiro jogo do Brasil na Copa. E até a final do ano passado nem se falava em Igor Thiago na seleção. Então uma série de questões que a gente tem que ponderar e tem que levantar. E o Ederson é só mais um exemplo de tantos que fazem sucesso em times medianos da Europa e são colocados como indiscutíveis na seleção. Nossa, não, porque ele fez uma... Olha o scout, olha só quantos jogos ele atuou, 986 minutos nos últimos... Pô, brincadeira, com um time que só se defende, vai, tô dando um exemplo aqui, com um time que joga o tempo todo lá atrás. É que na seleção brasileira o cara tem que jogar de outra forma, né? Ele tem que jogar propositivo, ele tem que fazer uma outra função que ele não faz no clube. Então é uma série de questões que a gente pode citar aqui que está tudo errado, né? Desde a escolha até mesmo essa questão de seleção mesmo. O Ancelotti não repetiu uma formação, né? Tem muita coisa errada, Fará, muita coisa errada.
0: Quem se junta ao time de produção aqui no Brasil com o Daniel Santa Rosa é o Daniel Bicudo. Tá por aqui, aí nos Estados Unidos, a coordenação é de Paulo Vitor Martins. Ô Leandro, deixa eu te liberar aqui no Brasil, 4:09, aí 3:09. Mas me tira uma dúvida, eu vou utilizar o microfone, porque é a maneira que a gente conversa aqui. O bacon daí é crocante mesmo?
2: Vou te falar uma coisa, rapaz. Eu não sei o que eles fazem, mas a crocância do bacon daqui, ela é inatingível aí no Brasil.
0: Assim. Eu imagino, cara.
2: É inatingível, assim, uma coisa realmente de louco. E até o caseiro, quando a gente mesmo vai arriscar fazer... Ele fica diferente, cara. Ele fica realmente com uma crocância que eu diria pra você que é indescritível, a não ser que você ouvindo, né? Aquele crequezinho do bacon sendo cortado, amassado abruptamente. É realmente uma dos ícones norte-americanos, o bacon consumido em grande quantidade.
1: É o dia que eu comi melhor.
2: Porque senão...
0: E eu tenho uma outra dúvida, porque assim...
2: Pode tirar o que você quiser.
0: O correto, né, é de uma dúvida gastronômica. O Lucasito estava me enchendo o saco para perguntar, eu vou perguntar. Você, Lucasito. É verdade que aí nos Estados Unidos a principal refeição é o café da manhã?
2: É verdade. Os caras aqui, eles gostam de uma refeição tamanho família, né? Porque aí você vem... Ó, o café da manhã americano tem, primeiro de tudo, uma jarra de café, um café mais claro, né? Um café mais ralo e em grande quantidade. Aí o prato tem ovos, tem bacon, tem pancakes com aquele não é o mel, né? É o maple que eles chamam, que você coloca bastante em grande quantidade. E aí tem, né? Tem torrada, tem... linguiça também, aquelas linguiçinhas fininhas e compridas. Aí tem...
1: Calil comia dessa aí, Leandro?
4: Gostou do cardápio, Leandro?
2: Eu, É, o Kalil, veja bem, o Kalil, ele é um cara que ele costuma passar a refeição do café da manhã.
4: De jeito nenhum.
2: É, e aí ele organiza. O Kalil é um cara, ele é um cara muito, digamos que organizado, Lucasito. Ah, ele é? ele tá almoçando,
4: doces, eu, a janta, infelizmente, dei uma cortada.
2: O almoço do dia seguinte, a janta do dia seguinte e o café da manhã do terceiro dia, do almoço. Então ele já programa sempre. Ó, a gente tá comendo agora, mas a gente vai lá à noite, amanhã a gente come isso, depois a gente... Tá tudo já orquestrado na cabeça do Kalil, então ele consegue organizar direitinho ali o roteiro gastronômico, sempre balanceando, né? Carboidrato, proteína, ou os dois, ou tudo junto.
0: É por isso que aí também tem os famosos fast food, né? Porque se pela manhã os caras já comem bem, é tipo o almoço nosso aqui, aí na correria do dia a dia vai no fast food, né, Lelê?
2: Não, que, e tem pra tudo que é lado, assim, e vou te falar, cara, eles exageram, né, Fará? É uma coisa de louco, assim.
0: Ah, eu gosto,
2: se a gente, não, eu não vou dizer pra você que eu não gosto, mas é que nós não estamos acostumados, então assim, no terceiro, quarto dia, você já começa a não querer ver, quando você acorda aquele ovo, né, aquele X omelete, né?
0: Aquele, você quer aquele arrozinho com feijão, aqui, né?
2: Pô, brincadeira, eu comprei feijão no mercado... E comi com... É horroroso, mas pra mim tava maravilhoso, porque é o mais próximo daquilo que a gente tem aí. Faz muita falta, né? Faz muita diferença. Não é uma culinária ruim, não vou dizer pra você que é, mas a gente tá acostumado com o nosso tempero, com a nossa... E aí faz realmente bastante falta.
0: Como é que é o nome daquilo que eles usam nas panquecas aí, que não é mel, como é o nome?
2: Maple!
0: Ô, Lucasito, pode começar a usar nas produções, hein?
1: Que produções aqui.
0: Lelê, Leandro Boldaquim, ao vivo dos Estados Unidos, parabéns pela cobertura, Lelê. Você é um cara, pô, fantástico, correndo pra caramba, ajudando pra caramba. Grande abraço e boa sequência de trabalho, Leandro.
2: Tamo junto, meu amigo Fabiano Fará. Parabéns vocês aí pelo corre também. E obrigado, né, por ajudar a gente da forma que vocês estão conseguindo aí também. Luquinhas, toda a nossa retaguarda, equipe técnica, produção... Os incansáveis garotos aí da produção e da técnica, vocês são incríveis. Seguimos, hein, que temos um excelente sábado de muito futebol, com a classificação da Inglaterra e com a classificação da Argentina na prorrogação diante da Suíça. Tchau.
0: Ó, cantou a bola na prorrogação. Valeu, Leandro Boldaquim, ao vivo dos Estados Unidos de New Jersey, participando do Esquenta TMC. Eu e Lucasito voltamos depois do intervalo. Segura aí.

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0: daqui a pouco a bola rola para Noruega e Inglaterra, com Guilherme Lage, Ivan Drago, Kaique Silva e Lucasito, o melhor plantão esportivo do rádio brasileiro. Neste momento vamos a Belo Horizonte. O Léo Dias tá por lá. E a bandeira da Inglaterra ali no fundo, meio que estilizar. Tá num pub, Léo Dias. Tudo bom? Seja bem-vindo ao Esquenta.
1: Muito boa tarde, Fará. Boa tarde aos nossos queridos amigos e ouvintes ligadinhos aqui na TMC. Olha, cara, a gente tá num pub aqui. Todo, eu diria, a turma gosta aqui do esporte na Inglaterra, chama The Bridge, inclusive, tem um cachecol do colossal maior clube da Inglaterra, o Liverpool, tá, Giovanna Oliveira? Giovanna Oliveira tá aqui próxima de mim, eu já estou dando aquela cutucada que ela, como todo mundo sabe, torcedora do Manchester United, hoje vem, inclusive, com apenas uma missão, secar o Erling Haaland, e que na última o Haaland se deu muito bem em cima da Giovanna. A gente tá aqui, a turma, isso aqui tudo, Fará, tudo isso reservado entre torcedores brasileiros que gostam da Inglaterra e também torcedores ingleses aqui em Belo Horizonte. Claro que assim que a turma chegar, vocês já vão ver a Giovanna aqui entrevistando, mas tudo isso aqui para acompanhar a Noruega e Inglaterra aqui em Belo Horizonte.
0: Ô Léo, para você, hoje a bola chega no Haaland e ele faz a diferença contra a Inglaterra ou não? Ou a Inglaterra é a favorita?
1: Cara, a questão da seleção inglesa em si, eu acredito que o Tuchel deve ser, que o Tuchel é um estrategista, né? Pode ser muito chato às vezes, o time jogar feio um pouco, mas vem sofrendo bastante gol nessa Copa e acho eu que o Haaland vai cravar hoje. Só que tem um ponto em relação à seleção norueguesa, que se deixar espaço tal qual deixou com a seleção brasileira e a gente não aproveitou, a seleção inglesa gosta de campo, gosta de transição. Tem dois grandes volantes, né? Tanto o Anderson, que tá indo pro Manchester City, inclusive, quanto o Declan Rice, para fazer lançamento, para achar. Até mesmo o Bellingham, que já fez alguns gols nessa Copa, atacando o espaço, inclusive. E os pontas, né? Aí seja o Rashford, seja o Gordon, seja o Madueka, ou seja o Saka. Mas em relação ao Haaland, tanto o Guerre quanto, aí não sei se vai ser o Guerre, o Konsa, a dupla, pode ser o Stones também, mas os caras não vão poder tirar o olho do Haaland, né? Que ele precisa de uma para guardar. Contra a seleção brasileira foram duas chances e o Haaland já cravou. E um cara que eu achei que teve muito espaço no jogo da seleção em si foi o Odegaard, cara. E o Odegaard é um cara que, se ele tiver espaço, ele vai achar o Haaland. E eu me preocupo, pelo menos, me preocupo não, né? Até porque eu vou admitir aqui de coração que eu estou torcendo um pouquinho para a Inglaterra. Por quê? A Inglaterra, para mim, é a que tem a maior chance de eliminar a Argentina, gente. Então, já deixo aqui a minha secada confessa para a Argentina mais tarde. E, claro, se uma eventual semifinal entre Inglaterra e Argentina, eu vou torcer para a Inglaterra, certamente.
0: Ô Léo, e você falou do Odegaard, né, que é o camisa 10, capitão da seleção norueguesa. Ele é o cara que ele dita o ritmo da partida. Ele vem buscar a bola no pé do volante, ele distribui. E você disse, ó, não pode tirar o olho do Haaland. Os caras do Brasil não tiraram o olho do Haaland. Só não chegaram perto para evitar um chute. Só não viram ele dando...

0: até, às vezes, até a linha de volante ali para poder buscar a bola e lançar, faz lançamentos e lançamentos às costas da zaga também, buscando principalmente esse espaço entre a zaga e o goleiro norueguês. Agora, em relação à seleção da Noruega, até me surpreende um pouco quando o Solbakken, ele opta por utilizar, né, o Solbakken da Noruega, utilizar o Sørloth no primeiro tempo, né? Ele geralmente é um titular aberto pelo lado direito, ele que é todo galalau, todo esquisito para fazer jogada de ponta, acaba sendo deslocado para a ponta até mesmo porque você tem um monstro como centroavante que é o Erling Haaland. Mas uma opção que eu utilizaria se fosse a Noruega seria a entrada do Oscar Bob pelo lado direito. E aí tem uma dúvida grande do lado esquerdo, né? Fica entre o Neymar norueguês, o Nusa, e quanto a seleção brasileira teve uma partida até apagada, e tem o Schuelder Up, né? Que entrou no segundo tempo, deu duas assistências. Eu acho que são esses pontas da Noruega que, juntamente com o meio de campo, aí Sandberg e Patrick Berg também vem fazendo boas copas, né? E com o Odegaard, são eles que vão fazer a bola chegar no Haaland com mais tranquilidade. Mas eu, de fato, eu não consigo entender por que o Solberg, ele opta por jogar com o Sørloth aberto pelo lado, que eu acho que ele arruma trombação. Dá trabalho pro lateral? Dá trabalho, mas ele é todo sem jeito ali para jogar como ponta, meio cintura de cimento ali, o Sørloth.
1: É, até porque ele tem 1,90 e tantos, né, Léo? E é um cara que a gente imagina um pouquinho mais próximo do Haaland ali, cara, pra bola aérea, o cara, mas ele tem velocidade no Douglas Santos, ele ganhava a bola de cabeça, a bola vinha quicando, ele jogava pra cima, tum, tum, tum, até por causa do tamanho, da força física, tá, mas não tem tanta velocidade. Agora o Schuelder Up, ele engoliu o Nusa no jogo contra o Brasil, o Nusa saiu no intervalo, até fiquei pensando, pô, será que o Nusa sentiu alguma coisa? Porque vão facilitar a vida do Danilo, porque no jogo anterior o Schuelder Up não entrou bem, né? Ele entrou, mas não entrou bem. O Nusa tava arrebentando, fez um golaço e tudo mais. Só que o cara deu conta do recado. E esse Oscar Bob é um baita de um jogador, veloz, inteligente, né?
0: Exatamente. E em relação ao Nusa, não sei se eu não tô enganado, tá, gente? É, no lance do pênalti, né, que o Bruno Guimarães desperdiça, o Nusa, ele perde a bola pro Rayan lá atrás, né? Então o Rayan recupera a bola e lança, e o Brasil acaba tendo o pênalti no Matheus Cunha, mas o Nusa fez um primeiro tempo, de fato, muito apagado. Uma pena para nós brasileiros, na ocasião, né, que o Schuelder Up, que é acionado no segundo tempo, entra muito bem, de fato, fazendo uma partidaça por aquele lado. Eu acredito que ele deve ser opção de segundo tempo, mas eu não duvidaria até de uma boa partida do Nusa mesmo, porque ele é muito bom, ele é um ponta que vai explorar, e aí vamos ver quem que o Tuchel vai escolher para jogar na lateral direita, porque não tem o Kansá que jogou como lateral direito na partida contra o México, né? Ele que é zagueiro de origem, deve optar talvez aí pelo Rhys James, que quem acompanha a Premier League recentemente, eu tenho um amigo, inclusive lá da TMC, o Rodolfo Simões, ele torce pro Chelsea, ele dá uma cornetada braba no Rhys James, e acredito muito que o James não tem mais esse nível para jogar como um lateral em si. Tanto é que, bem, por vezes foi utilizado até como volante. Mas se a Inglaterra não ficar de olho, o Nusa pode dar trabalho por aquele lado ali, porque é um cara de drible, é um cara de quebra-linhas, e um jogo importantíssimo como esse, vale lembrar a fase de 16 avos de final, que o cara acha um gol, né? Corta para dentro e manda na gaveta. Mas, caso o Nusa não estiver bem, tem o Schuelder Up, que fez uma partidaça contra o Brasil.
1: Agora, Léo, para encerrar com você, te liberar, e daqui a pouco, na abertura do Guilherme Laje, a Giovanna Oliveira vem daí do pub, causando como ela causa sempre. Qual a nota do Julie Bellingham, que fez 2 gols contra o México, né? Na fase anterior, nessa Copa do Mundo, de 0 a 10. Qual a nota dele até aqui?
0: Cara, eu acho que é uma nota 7, tá? Vem fazendo uma grande Copa o Bellingham, fez gol na estreia, fez 2 gols importantíssimos na última fase contra o México, na Batalha do Azteca, e acho que a Inglaterra ganhou força por causa daquela Batalha do Azteca, tá, gente? Porque classificar com 1 a menos, os mexicanos malucos no estádio, até tremendo a câmera na transmissão na hora, né? Mas eu acho que de 0 a 10, eu acho que é uma nota 7 ali pro Bellingham, que até me surpreende, né? Porque é uma temporada do Bellingham um pouco apagada por conta de lesões, mas na Copa, a dobradinha Bellingham e Harry Kane vem fazendo uma grande Copa, principalmente o Kane, mas o Bellingham, eu queria um coadjuvante desse, né? Tem sido um dos protagonistas, inclusive, da seleção inglesa.
1: Boa, Léo Dias, direto de Belo Horizonte. Grande abraço para você e boa sequência de trabalho, Léo.
0: Valeu, meus amigos. Até mais tarde.
1: Aí o Léo...

0: Lucas, comentarista TMC de Belo Horizonte, participando conosco. Para a gente arredondar, Lucasito, esse assunto, Noruega e Inglaterra, o Vitor Araújo, comentarista TMC do Recife, traz o ponto de vista dele sobre a partida de daqui a pouco que você acompanha aqui na TMC.
1: Ouvinte da TMC, essa sem dúvida é uma pergunta difícil de responder. Quem é melhor, Kane ou Haaland? Bom, numa situação como essa, eu acho que a gente tem que ir para os números. E os números estão mostrando que o Haaland está numa campanha abaixo do Harry Kane. O Kane conseguiu fazer 72 gols nessa temporada 2025-26. E o Haaland fez 61 gols. Mas aí a gente tem que ponderar o seguinte. O Haaland está jogando na Premier League, né, que é o campeonato inglês. É um campeonato mais competitivo, mais difícil do que a Bundesliga, o campeonato alemão, onde joga o Harry Kane com o Bayern de Munique. Ainda assim, não é uma disparidade absoluta, não é? O campeonato alemão tem sim a sua competitividade, tem o seu grau de dificuldade. Quando você vai olhar para a Copa, aí a gente está vendo que o Haaland tem sido decisivo, a exemplo do Kane. Então, para a gente chegar aqui numa conclusão, eu digo o seguinte: para mim, o Harry Kane é mais técnico e o Haaland é mais decisivo, é mais mortal. Tem assim uma condição até física melhor do que a do Harry Kane, mas são dois grandes jogadores que certamente vão contribuir para as seleções no jogo de hoje. Eu acredito que no momento o Harry Kane está melhor, o momento dele é melhor do que o Haaland, mas os dois são protagonistas nas seleções e eu sinceramente gostaria que tivéssemos na seleção do Brasil um jogador com essas características, um matador. É isso que Harry Kane e Haaland são, matadores a serviço de Inglaterra e Noruega.
0: Tá certo, Vitor Araújo. Tá registrado. Vitor Araújo, comentarista TMC do Recife, 16h, mais 30 minutos. Lucasito!
2: Estou aqui.
0: Separe aí bastante chat, que nós vamos responder com educação aos ouvintes, tá bom,
2: Lucasito? Sim, sempre.
0: Tá? Vamos pro intervalo, voltamos já com muita educação, Lucasito, falando assim, ó, bem tranquilinho.
2: Beleza.
0: Até já.

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1: 4:35, voltamos com Esquenta TMC daqui a pouco, às 5 horas. Guilherme Lage assume o microfone TMC para comandar a jornada esportiva Copa do Mundo, Noruega e Inglaterra, direto do estádio de Miami. Ao lado do Guilherme, teremos Ivan Drago e Kaique Silva e o Lucasito no plantão esportivo, que separou pra gente... Muitas questões aí, não é, Lucasito?
12: Sim, tem muita participação aqui. Antes, fará o Kaique tá por aí já ou daqui a
1: ainda
12: pouquinho?
1: Ainda não. Daqui a, tá no camarim 35.
12: Ah, sim, não, porque estão pintando algumas informações lá que tá muito quente, talvez pode ter um atraso nessa partida da Noruega contra a Inglaterra. Daqui a pouquinho ele pode esclarecer.
1: Quem narra é o Guilherme Lage, então acho que as chances são poucas.
12: Ah, é? Né?
1: É. Se fosse Ricardo Melo, eu garantiria a você que ia ser interrompido.
12: Ah, não. Se fosse Ricardo Melo, inclusive, o jogo já estaria adiado, né?
1: Exato. Mas daqui a pouco o Kaique Silva larga, sai do camarim número 35, que são os aposentos dele aqui na TMC, e vem aqui pro estúdio para falar sobre isso. Lucasito, e o chat, Lucasito?
12: O Felipe Reis ligados na TMC para esses dois jogaços, grandes jogos mesmo. O Valci Gonçalves, nenhum português tem moral para falar algo de qualquer jogador brasileiro. Tá bravo, hein?
1: Tá bravo, né? Ô, Lucasito, eu recebi uma mensagem aqui perguntando a você, que história é essa que só sobrou baguete?
12: Não sei. Não sei de história nenhuma.
1: Que coisa de louco. Ô, Lucasito, você é neissexual?
12: Que é isso?
1: É o cara que admira o Neymar, o futebol dele, enfim.
12: Ah, tem esse nome?
1: É, agora é neissexual. Daniel Santa Rosa assinou um abaixo-assinado ali que ele é o primeiro neissexual aqui da TMC.
12: Não, eu não sou, não.
1: Não?
12: Não.
1: Mas eu tô pensando em ser, Lucasito.
12: Não, você não tá pensando em ser. Você é, pô.
1: Vai pro chat, Lucasito.
12: Você é parça do cara, pô. Você anda no carro do Batman dele, é padrinho das filhas.
1: É, mas a gasolina tá cara, a gente tá parando de andar lá. Ô, Lucasito, vai lá, vai pro chat.
12: Sim, vamos lá, mas pra ele não tá cara, não. Ó, o ouvinte NMJ7217. Hoje à noite, a Argentina dá adeus à Copa do Mundo, Espanha na semifinal e final com a Noruega. Não entendi, seria... Tá achando que a Espanha vai cair na semifinal, é isso? França e Noruega na final? Acho que é isso que ele tá querendo dizer.
1: França e Noruega.
12: É, mas acho que a Noruega não vai passar, não, viu?
1: É, não, é assim, pelo favoritismo, tal, tradição, bola, tudo junto. É assim, porque bola, a Noruega tá jogando pra bater de frente com a Inglaterra, não tá não, Lucasito? nessa Copa do Mundo. Tá.
12: Acho que não muito, viu, Ferraro?
1: Olha que tá, olha que tá.
12: A Inglaterra também não tá jogando um grande futebol. Acho que a Inglaterra acordou contra o México, né?
1: Ela fez um teve que acordar, né?
12: Sim, daí. Tá. Mas eu acho que a Noruega tá um pouquinho abaixo, eu acredito.
1: Mas o Pickford lá fez várias defesas no começo do jogo, lá salvando a Inglaterra, viu? Cada defesaça que esse cara fez lá no Azteca. No começo,
12: mas se a gente for analisar, o Nyland também contra o Brasil fez várias defesas. É que o Brasil não teve competência de colocar a bola na rede.
1: Quem não fez foi o Alisson, né? Porque a bola entrou.
12: Não, mas você se espera
1: no pé do Alisson. Recebi do Ricardo Melo essa cornetagem aqui.
12: O Alisson odeia o Melo odeia o Alisson.
1: Então, mas acho que o Melo tem um negócio assim com o Alisson por causa do cabelo do Alisson. Depois a gente pergunta pra ele, mas eu acho que é por causa do cabelo. Ele falou várias vezes do cabelo do Alisson.
12: Ele prefere o Alisson com cabelo curto, é isso?
1: Acredito que sim. Acredito que sim.
12: O Bento Bentolino fará pra onde vai toda essa dinheirama? Não sei do dinheirama que do dinheirama? Que ele falou. Será que é da FIFA que tá ganhando
1: Então, Copa? Porque a CBF recebe, né? Não tem, tem aquela. Os clubes recebem uma premiação, por exemplo, o Santos, se eu não me engano, vai receber R$1 milhão da CBF pela participação do Neymar na Copa. Eu acho que a CBF também distribui para os clubes, né? Paga, acho que uma parte para os clubes dos jogadores que servem à seleção, né?
12: E as federações, elas repassam,
1: sim,
12: né?
1: Sim, exatamente. Clubes.
12: Essa verba que o Santos vai ganhar, ela já vai repassar pro Neymar ou não?
1: Pô, pergunta difícil, Lucasito.
12: Não, você sabe de tudo do Santos.
1: Pô. Não é, pô. Primeiro tem que pagar os caras, tá devendo os caras.
12: Se o Santos repassa R$1 milhão pro Neymar, vai sobrar quanto? 89?
1: Não, o Santos ganha por ceder o jogador. Não tem que pôr pro Neymar. Não, Neymar tem a premiação da CBF lá.
12: Mas não tem dívida com o Neymar?
1: Tem 90 milhões e meio.
12: Então.
1: Ô, Lucasinho, tu assunto é Copa do Mundo, sim, Lucasinho.
12: Mas a gente tá falando de Copa do Mundo.
1: O negócio tá bravo.
12: Luiz Henrique Pereira Lima, 4-0 Inglaterra. Não, acho que não vai ser tudo isso, não.
1: Só se o Harry Kane tiver muito inspirado, Jude Bellingham, né? Esses caras aí que são referências aí. Mas, a Noruega com o Haaland, se não fizer um golzinho, cara, aí acabou, né?
12: Depende, né? Se não marcarem o Odegaard, a bola chega, né?
1: Vamos ver. Tem isso, né? Mas aí você viu o Léo Dias falando do Nussa, que pode jogar pela esquerda, ou o Schelderup. Na direita tem lá ou o Sorlotti, que é mais grandalhão, ou o
12: Oscar Bob.
1: Bob, que é um jogador inteligente também. Tem os dois volantes lá, os Berg lá, que são bons pra caramba, viu, Lucasito?
12: São bons, mas eu vi alguns comentários falando que não, o Brasil não tem volantes como os Berg. Não, calma também, né? A gente não tem não camisa tem. 10 como o Odegaard e nem o centroavante como o Haaland.
1: Também não tem
12: o restante da seleção também não é tudo isso, viu?
1: Não, mas também não tem os volantes como o Berg. O Casemiro não é como o Sanderberg, por exemplo. Não é. Que é o cara
12: a gente tem boas opções.
1: Mais marcação.
12: Porque o seu amigo Ancelotti quis colocar o Casemiro.
1: Meu parça. Quis colocar o Casemiro. Ele bancou o Casemiro até o fim. O Casemiro só foi substituído em um jogo. Aquele que ele se machucou lá, ou sentiu alguma coisa. Lembra? Entrou o Fabinho.
12: Pediu pra sair.
1: Foi na fase de 16 avos de final, não foi isso?
12: Eu acho que foi. Foi 16 avos.
1: Só isso. Tem mais gente no chat, Lucasito?
12: Carlinhos de Oliveira. Normal o Brasil ter sido eliminado. Do meio pra trás só tinha o Douglas Santos de novidade e não comprometeu em nada a seleção. De resto, já sabíamos que ser eliminado era questão de tempo. Realmente, o Douglas Santos foi uma surpresa até que positiva, viu, Faraldo?
1: Tanto é que nessas
12: achei que ele não comprometeu mesmo.
1: Nessas tier list, nós fizemos algumas aqui na TMC, o Douglas Santos, todo mundo acredita nele para o próximo ciclo de Copa. Porque ele fez ali, não inventou muita coisa não, arroz com feijão, bem temperado, como ele disse, um nota 5 que deu resultado, né, Lucasito?
12: Sim, eu acho que ele fez o básico bem feito, né, mas eu acho que até a próxima Copa, eu acho que vão aparecer outros laterais esquerdos, né, mas eu acho que ele realmente merece outras chances, mas eu acho que o Kaique Bruno, né, que tava jogando no Cruzeiro, agora tá no futebol, sim, italiano, deve ser testado, vamos ver se aparecem outros laterais, né.
1: Caio Henrique, tem um tempo, não é? Lateral esquerdo?
12: Tem o Caio Henrique também, é verdade. Opções tem, Fará, porque parece que o pessoal não quer renovar muito, né?
1: Aqui não leve outro Ederson, né?
12: Não. Pelo amor de Deus. Pelo amor de Deus.
1: Pra gente fechar o chat aí, Lucasito.
12: Vamos lá, mais uma por enquanto, Fará. O Ronaldo tá dizendo o seguinte: Neymar com uma perna só joga mais que todos da seleção. Por isso, Neymar tá recebendo proposta do Saci Pererê Futebol Clube pra contrato de um ano. Eu acho que fisicamente bem ele joga mais, mas o físico dele não tá legal.
1: Né? Mas ele foi sarcástico aí, Lucasito.
12: Será?
1: Foi o Saci Pereira.
12: Mas ele vai receber propostas do Neymar, eu acho.
1: Ele tem.
12: Se ele não decidir parar?
1: Ele não seguiu a negociação com o Cincinnati dos Estados Unidos, ele resolveu encerrar. Ele tem um pré-acordo com o Inter Miami, do David Beckham. Cara, ele se reapresenta ao Santos, pra gente falar de Copa do Mundo, Neymar, que foi o pivô de polêmicas aí. Tá marcado dia 17, ou seja, para a próxima sexta-feira ele se reapresenta lá. Eu já ouvi de pessoas lá, não, acho que ele vai cumprir o contrato. Ó, acho que ele vai parar, acho que ele vai embora. Ninguém sabe, todo mundo acha, Lucasito, ninguém tem certeza.
12: Mas o pai dele pediu, Fará, para ele continuar. Escreveu uma carta aberta.
1: Pra continuar a jogar futebol. Então, não, continua a jogar futebol. E aí me desperta uma... vou contar mais uma vez esses bastidores aqui. Pelo seguinte, quando o Neymar se machucou na reta final do Campeonato Brasileiro do ano passado, pelo Santos, aquele problema no menisco, Lucasito, ali ele teria colocado um ponto final na carreira. Ele não estava suportando mais tanta lesão. Ele foi convencido pelo pai, pelo staff dele, né, a seguir, e seguiu, jogou os três últimos jogos à base de injeção, no sacrifício, é verdade, livrou o Santos do rebaixamento, ajudou a livrar, e conseguiu ir para a Copa do Mundo. Agora é com o Neymar, Lucasito, é com o Neymar. O que esse cara deve sentir de dor, hein, Lucasito?
12: Ah, sim, né, já tá passando por várias lesões graves aí nos últimos anos, né, cara?
1: Exato.
12: Não tá mais suportando também. Vamos ver, né? Você que é parça dele, você tem que antecipar essa informação aí.
1: Mas eu tô meio bicudo com ele também.
12: Você já tinha feito as pazes com ele.
1: Não, mas eu fiquei bravo de novo.
12: Ah, é?
1: É, pô. Aquela bola que ele tocou pro Vini Júnior na estreia dele, foi contra o Haiti, né? Não tinha que ter tocado. Come o primeiro pra direita e pum, mete no ângulo. Que toca
12: ele tava querendo trabalhar pro time, pro grupo.
1: Ah, aqui pro grupo o quê? Se ninguém trabalha pra ele. Ô, Lucasito, 4h45, mais um intervalo e voltamos já aqui no Esquenta TMC.
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0: 4 da tarde, mais 50 minutos. Ô, Lucasito, Kaique Silva já saiu. Sim. Do camarim
1: escalados.
0: Número 35. Ó, já avisa. Oh. Estão escalados. Vamos cumprimentar Kaique Silva. Tudo bom, Kaique Silva? Tudo certo?
1: Tudo bem, Fará. Abraço pra você, pro
0: Lucasito. Tudo elegância hoje, hein?
2: Tudo certo, Kaique.
1: Tô tudo certo, Lucasito.
0: Seu camarim aqui na TMC tem mamãozinho com açúcar,
1: cara, eu
0: sucos.
1: Não gosto muito de mamão. Tinha manga cortada.
0: Ó. Que isso, com leite ou sem leite?
1: Não, sem, porque minha avó fala que faz mal.
0: Escala aí.
1: Vamos começar com a seleção da Noruega.
0: Tá, começa com a seleção vencedora, que você acha que vai vencer.
1: Noruega.
0: Tá.
1: Vamos lá. É melhor para os brasileiros que a Noruega seja campeã. Para a gente falar que perdeu para a seleção campeã. Do goleiro Nyland. Na lateral direita, Rierson. Dupla de zaga de... É difícil o sobrenome dele. Ah. Vasbakaya.
2: Como que é?
0: Vasbakaya.
1: É difícil. Eu vou, inclusive, assistir aqui o vídeo da pronúncia para melhorar a pronúncia, tá? Ao lado do Regen e também do Moller Wolf. No meu campo, Sanderberg, Patrick Berg e Odegaard. Na frente, Schelderup, Sorloth e Haaland.
0: Ele tirou o Nussa. Tirou o Nussa do time.
1: Haaland é confirmado
0: ganhou
1: no
0: a
1: ataque
0: posição.
1: E o Schelderup ganhou a posição portada.
0: E o Sorloth continua, havia aquela dúvida do Oscar Bobb, né?
1: Sim.
0: Poderia entrar pela direita e o Sorloth continua.
1: Também.
0: É, joga muita bola.
1: Vamos escalar a seleção da Inglaterra?
0: Por favor.
1: De Pickford no gol.
0: É bom goleiro. Razoável, eu sei disso.
1: Bom goleiro é muito. É um goleiro razoável. Consa, John Stones, Mark Guerre e O'Reilly na esquerda. Anderson, Rice e Bellingham. E no ataque, os dois homens de velocidade, Madueke e Anthony Gordon. E Harry Kane no comando de ataque. Kane de um lado, Haaland do outro. Hoje o bicho vai pegar.
0: A Inglaterra que perdeu um expulso contra o México, foi
1: exatamente
0: isso,
1: né? O Kwanzaa.
0: Então, e aí...
1: Que pegou dois jogos de suspensão.
0: Dois jogos?
1: Enquanto alguns jogadores são expulsos e o cartão é revertido por conta de influência política, o Kwanzaa pega dois jogos por conta de uma entrada de jogo, entrada para cartão vermelho, muito bem aplicado. Mas pegar dois jogos é sacanagem, né?
0: É muito. Kaique, bom jogo para você, hein?
1: O Lucasito não tinha uma pergunta?
0: Ah, é, você tinha uma pergunta para ele, Lucasito.
2: Ah, sim, que o pessoal tava comentando, né, que poderia ter um atraso esse jogo por conta da temperatura. Procede, Kaique, por enquanto tudo no horário original.
1: Olha, eu me atualizei aqui, 32 graus nesse momento, apesar disso, apesar do calor... Né, tá marcando aqui no termômetro que eu tô acompanhando em tempo real que tá nublado. Então, acredito que não teremos problema.
0: Não há previsão de chuva?
1: Não há previsão de chuva durante o horário do jogo.
0: É, se não há previsão de chuva, o jogo aqui, aquele alerta de tempestade, ele vem.
1: E tá marcando aqui que o pôr do sol vai acontecer apenas às 8h15 da noite.
0: 8h15?
1: 8h15.
0: Vamos lá, começa às 6.
1: Começa
0: termina 6. O jogo e começa o pôr do sol.
1: Basicamente.
0: Se não tiver prorrogação e pênalti, né?
1: Exatamente.
0: Alguma chance de ir para prorrogação e pênalti, Kaique?
1: Muita chance. É? Dos jogos das quartas de final, esse de agora é o mais equilibrado.
0: Ô, Lucasito.
2: Sim.
0: O Kaique tá aqui, eu vou aproveitar que ele tá aqui. Lê o chat aí, ele responde.
2: Vamos lá. O Alisson tá perguntando o seguinte: quantos pênaltis a arbitragem vai dar pro Messi hoje?
0: Fala aí, Kaique Silva. Quantos pênaltis pro Messi hoje?
1: Quantos pênaltis pro Messi hoje? Ah. Os jogadores da Argentina são muito bons tecnicamente. A chance deles esticarem uma bola na área e algum zagueiro pouco inteligente fazer a falta é grande. Mas acho que eu não sou a favor da teoria da conspiração, não. A chance de ter um pênalti pra Argentina é grande, desde que seja bem marcado.
0: Fala, Lucasinho.
2: Kaique tá muito político.
0: É, ele tá demais hoje. Tá?
2: Não, a gente quer polêmica, Kaique.
0: Tá cheio de segredinho hoje.
1: É porque, ô Lucasito, o torcedor brasileiro, ele tem que se apegar em algo pra poder se tranquilizar, né? Ele se apega em teorias da conspiração pra enganar a si próprio.
0: Você pode colocar pro público a sua postagem hoje que viralizou nas redes sociais?
1: Sim, claro.
0: Por favor.
1: Com certeza. Mas deixa eu só completar o raciocínio, porque o que acontece, Fará? O torcedor brasileiro, ele tem muita dificuldade em entender que o Brasil já não é mais o que era antigamente, na década de 80, 90, enfim. Não é mais, não é mais. E aí o torcedor, ele se apega em teoria da conspiração. Porque em 98, o Brasil se vendeu a patrocinadores para deixar a França ganhar. Aí em 2002, está tudo certo. O Brasil campeão, país do futebol. Em 2006, eliminado para a França? Não, porque vendeu a Copa, porque o Zidane precisava passar de fase. Em 2010, não, vendeu, porque o Felipe Melo estava envolvido num esquema num esquema corrupto, por isso que ele deu um pisão lá no jogador da Holanda. Aí, 2014, não, o Brasil vendeu a Copa em casa. 7-1 não era pra ter sido 7-1, mas o Brasil vendeu a Copa em casa.
2: Em 2014 falaram que tinham comprado pro Brasil ganhar, né?
1: Pois é, então. Aí perdeu, já muda a teoria da conspiração. Aí em 2018 a teoria é outra, 22 a teoria é outra, 26 a teoria agora é que a Copa está comprada para a Argentina. E os inimigos da Argentina, os brasileiros, serão prejudicados. O torcedor brasileiro tem dificuldade de entender que a geração é fraca e entre safra vai acontecer, vai vir uma geração boa, vai vir uma geração ruim. Essa geração, gente, não dá para limpar a chuteira da seleção da França, por
0: agora
1: exemplo.
0: Nos deu tutorial para viralizar na internet.
1: Uma postagem totalmente inofensiva e de repente, ó, já atualizei aqui, agora já são 24 mil curtidas.
0: Em qual rede social?
1: No X, no Twitter.
0: Antigo Twitter.
1: Não é no X que o Lucasito.
2: Não, aqui é o X. Que isso?
1: É, que você postou, seguinte, Kaique? Fala, eu postei aí. Só o seguinte, ó, abre aspas, 11h30 da manhã. Era pra eu estar na fila do açougue comprando carne pro churrasco pra assistir o Brasil e Inglaterra. Que tristeza, que sábado melancólico. Só isso.
0: Mas foi muito bem. E era pra isso mesmo, não era?
1: Pois é. Aí tem uma resposta legal aqui, ó. O Kaique
0: norueguês. Os comentários me atraem mais, vai.
1: O Kaique norueguês está neste momento comprando seu peixe pra bacalhoada nórdica enquanto assistirá Noruega e Inglaterra.
0: É, o Kaique norueguês é boa. Você tem um pé na Noruega, né?
1: Não tenho.
0: Tem a cara do Haaland.
1: Meu pai tem um pé no Canadá, né?
0: Você mora tem lá. A cara do Haaland. Você é muito parecido com o Haaland.
1: Eu?
0: É.
1: Eu sou grandão.
0: Não é não, Lucasito?
1: Eu sou grandão e desengonçado igual o Haaland?
0: Grandão não, mas desengonçado.
1: Meu corte de cabelo é muito melhor. Ah, que
0: bom jogo, Kaique Silva.
1: Abraço, Fará. Um abraço. Sempre uma honra, viu?
0: Lucasito, boa jornada, hein?
2: Valeu, Fará.
0: Vem aí Guilherme Lage, Van Drago, Kaique Silva, Lucasito para Noruega e Inglaterra. Eu volto no fim de papo. Até lá.

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1: O passaporte da Copa desembarca na Noruega, um país que carrega uma das paisagens mais impressionantes do planeta e uma geração que devolveu o país ao protagonismo do futebol europeu. Localizada no norte da Europa, a nação escandinava é conhecida pelos fiordes, montanhas cobertas de neve e pelos espetáculos naturais proporcionados pela aurora boreal. O turismo ligado à natureza é uma das principais marcas do país, que figura constantemente entre os melhores lugares do mundo para se viver. A culinária norueguesa tem forte influência do mar, com destaque para o salmão, o bacalhau e frutos do mar que ganharam fama internacional pela qualidade. Dentro de campo, a Noruega vive uma nova era impulsionada por uma geração talentosa que recolocou o país entre as principais seleções europeias. Após anos longe dos grandes torneios, os noruegueses chegam ao Mundial com expectativas renovadas e sonhando em repetir campanhas históricas comandadas por Erling Braut Haaland.
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É isso aí, chega junto com a gente. Quartas de final da Copa do Mundo da FIFA 2026. Jogo 3, Hard Rock Stadium em Miami, na Flórida, Estados Unidos, América do Norte, vai receber Noruega e Inglaterra no melhor futebol do seu rádio. Aberto o microfone esportivo mais forte do país, o microfone da TMC. Quem escuta sabe, o Hard Rock Stadium, casa do Miami Dolphins da NFL, mas casa também da Copa do Mundo da FIFA 2026, recebe hoje Noruega e Inglaterra. Os Vikings, ou Löwen, os Leões, como são conhecidos, diante dos Three Lions, os Três Leões, ou o English Team. A Inglaterra chegando para enfrentar a Noruega. Seleção norueguesa, que todos sabemos como chegou até aqui, estava no grupo de França, Senegal, Iraque, se classificou na segunda colocação com 6 pontos e aí na sua trajetória pela Copa do Mundo ainda deixou pelo caminho Costa do Marfim e Brasil nas oitavas de final para carimbar a sua classificação às quartas de final. Era para o Brasil nesse momento estar parado, vivendo esse clima, nesse sabadão, 5:03 da tarde, horário de Brasília, esperando o jogo que começa às 6 horas, hein? 6 horas da noite, horário de Brasília, vamos ter Noruega e Inglaterra. Os noruegueses com grande destaque de Erling Haaland, mas também, claro, sob a liderança de Martin Odegaard, conseguindo chegar à fase quartas de final, fazendo uma campanha realmente memorável e já sendo, né, a melhor campanha de todos os tempos na quarta participação da Noruega em Copas do Mundo. Do outro lado, a Inglaterra, o English Team sonha em trazer de volta o futebol para casa, como cantam os torcedores ingleses, campeões de 1966, o único título mundial da Inglaterra. O sonho é repetir 50 anos depois, 60 anos depois, perdão pela matemática que falhou, este título histórico para a seleção inglesa. Será que é possível? Noruega e Inglaterra é um jogo. Hard Rock Stadium em Miami é o palco e você vai curtir as emoções do melhor futebol do seu rádio aqui, né?

0: o futebol TMC chegando pra você. Noruega e Inglaterra decidindo mais uma vaga nas semifinais da Copa do Mundo. Muito bem, é isso aí. Vamos com os primeiros destaques, as primeiras informações do jogo. Começando pelo repórter Kaique Silva, que traz primeiro as informações da Noruega. Hoje fica à esquerda do placar a seleção norueguesa. Chega então, vai ter o seu hino primeiro reproduzido, né, no Hard Rock Stadium em Miami. Nós vamos ouvir. E o Kaique Silva chega agora com as informações do lado norueguês. Alô, Kaique.
1: Tudo bem, Gui? Abraço pra você, pra todo mundo ligado no futebol TMC. Sua melhor campanha na história das Copas. A Noruega chega embalada pela classificação diante da seleção brasileira com a maestria de Ødegaard e o faro de gol do astro Haaland, que afirmou que a partida contra a Inglaterra é o maior jogo da sua vida. Para a partida que rola a bola logo mais, Nusa vai para o banco de reservas. Schelderup é a grande novidade da comissão técnica.
0: Muito bem, é isso aí. Erling Haaland marcou duas vezes contra o Brasil. Está mais do que nunca em destaque nesta Copa do Mundo da FIFA 2026, que é a primeira de sua carreira. O Haaland tem 25 anos. Vai poder disputar mais uma ou duas, claro, né? A depender também da classificação norueguesa. Mais três, mais quatro. Hoje temos jogadores cada vez mais longevos e o Haaland é daqueles que se cuida e trabalha muito nos bastidores para ter esta forma. E do outro lado, a Inglaterra de Thomas Tuchel, o alemão no comando do English Team, Kaique Silva.
1: Exatamente, Gui, comandada, né, por Jude Bellingham e Harry Kane. A Inglaterra chega para esse jogo de hoje depois de muita emoção, digamos assim, contra a República Democrática do Congo e também contra o México. Para o jogo de hoje, time quase completo, já que o Kwanzaa pegou dois jogos de suspensão pela expulsão no estádio Azteca nas oitavas de final. No mais, o time está completo. Madueke retorna ao ataque e forma o trio com Anthony Gordon e sempre ele, o capitão Harry Kane.
0: Muito bem, Noruega e Inglaterra destacadas para você, TMC Copa para você.
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0: Comenta Noruega e Inglaterra aqui na TMC. Ele, opinião forte, clara, de Ivan Drago para Noruega e Inglaterra. E aí, Ivan, o que esperar desse jogo? Era para ser o Brasil nesse momento? Era para serem Alisson, o Everton e Ederson nesse momento? Nilan e os outros dois goleiros da Noruega entrando no gramado do Hard Rock Stadium para fazer trabalho de aquecimento, uma grande festa dos noruegueses. Noruega e Inglaterra debaixo de 32 graus em Miami, Ivan.
3: Tudo bem, Guilherme Laje? Um abraço a todos que curtem o futebol TMC. Bom, eu vou ficar de olho na postura da seleção inglesa. Sabe aquela coisa? Como nós vamos parar o Haaland? Na verdade, é a seleção norueguesa que precisa parar o ataque inglês. E eu duvido que a Inglaterra vai entregar a bola para a seleção norueguesa como a seleção brasileira fez. Daqui a pouquinho a gente desenvolve taticamente o que pode acontecer na partida, mas os ingleses são favoritos e eu duvido que a Noruega vai ficar com a bola ou a Inglaterra vai ter 35% de posse de bola.
0: Está querendo dizer que o Thomas Tuchel é mais treinador que o Ancelotti? Muito bem. Nesse momento, mostrado ali nas tribunas, David Beckham está concorrendo, né, com Gianni Infantino pelo prêmio de quem apareceu mais na tribuna de honra nos jogos da Copa do Mundo da FIFA 2026. Em Miami ele manda, né? Convenhamos, ele é o proprietário, um dos proprietários do Inter Miami e tem vários e vários negócios nos Estados Unidos, na Inglaterra e no mundo, Ivan. Tanto que ele entrou para a lista dos bilionários em libras da Forbes, tá, Ivan? Então são mais aí de 6, 7 bilhões de reais. Diga, Ivanzinho.
3: Muito bem. O Kaique pode confirmar essa informação, mas quando eu cheguei hoje na emissora, a produção virou para mim e disse o seguinte: prepare-se. Eu falei: o que aconteceu? Será que vai chover? Vai ter mau tempo? Vai acontecer alguma coisa grave? Não, Mick Jagger estará no estádio. Então, se isso de fato...
1: Informação confirmada, Ivan.
3: Confirmada?
1: A qualquer momento ele aparece em alguma das tribunas.
3: Guilherme Lage.
0: Que Quem tem mais fama de pé frio? Ivan Drago ou Mick Jagger?
3: Não, o Ivan Drago já deixou essa fama faz tempo. Hoje é Kaique Silva.
0: Ah, deixou?
3: O Kaique rebaixou o Santos, rapaz.
0: É verdade, não é pouca coisa.
3: Não é pouca coisa, não é pouca coisa.
0: E ele tem chance de acompanhar um outro rebaixamento esse ano.
3: Por favor, exatamente. Bom, mas é o seguinte, Guilherme. Ah. Eu não tô preocupado se vai passar a seleção inglesa, se vai passar a Noruega. Tá? Não, a presença do Mick Jagger no estádio. Ou o jogo pode atrasar, ou ele pode ser paralisado.
0: Comece, velho.
3: Ou vai para as penalidades. Alguma coisa vai acontecer, tá? Prepare-se.
0: Muito bem, aí o sempre otimista e bem-humorado Ivan Drago, Clark Kent do Rádio Brasileiro, proprietário das Ervilinhas. Ivan Drago, eu tô vendo um garotinho ali nas cadeiras do Hard Rock Stadium, com aquele cabeção do Haaland, até aí normal, né? Aquela a foto só do rosto em tamanho gigante na mão do menino, mas na outra mão está o Nilan, né? O Brasil tornou o Nilan um ídolo nacional, um goleiro já experiente, 35 anos, reserva do Sevilha, dispensado do clube, né? Vai procurar aí um novo lugar para trabalhar o Orjan Nilan, mas o Brasil, na Copa do Mundo, alçou o goleirão norueguês a um posto alto no coração do torcedor viking. 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
0: Agora vamos aos Estados Unidos. Vamos acionar a reportagem TMC com Leandro Boldacchian, que conta bastidores, novidades da Copa do Mundo. Alô, alô, Leandro Boldacchian.
4: Só tá ligado em mais uma jornada esportiva aqui da TMC. Voltamos a falar de Nova Jersey, da chuvosa Nova Jersey, na expectativa pela definição da outra semifinal, já que temos de um lado da chave França e Espanha, né? Para muita gente, a final antecipada, né? Pelo que as duas seleções representam e apresentam nessa Copa do Mundo. A Espanha foi tomar só um gol ontem, depois de 6 jogos sem ser vazada, a França desfilando, né, o seu bom futebol. Uma semifinal, portanto, já confirmada terça-feira em Dallas, no Texas, essa semifinal entre França e Espanha. E hoje, né, vamos conhecer os dois outros que continuarão, né, as duas outras seleções que seguem na busca pela Taça do Mundo aqui na Copa. Viu, Guilherme Lage? Já eu volto com mais informações da Copa.
0: Legal, valeu, Leandro Boldacchian, portanto, com a gente dos Estados Unidos, direto ali da região de Nova York e Nova Jersey, trazendo ainda informações da Copa do Mundo. Tem mais uma semana de Copa, né? Pra quem não sabe, esse é o jogo 3 da fase quartas de final. Na sequência, Ricardo Melo vem com Argentina e Suíça, que fecha esta fase, ou seja, teremos 2 jogos e será o último dia, né? Com 2 partidas de Copa do Mundo esse sabadão. Terça-feira e quarta teremos as semifinais, no sábado a decisão do terceiro lugar e no domingo a grande decisão da Copa do Mundo da FIFA 2026. 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Todos os 32 jogos, as 32 partidas da fase final, você ouviu e ainda vai ouvir aqui na TMC Copa pra você, a cobertura mais completa do rádio brasileiro. 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
0: É, 5 horas mais 16 minutos, horário de Brasília, 4h16 em Miami, 44 minutinhos para a bola começar a rolar no Hard Rock Stadium, na casa do Miami Dolphins, para Noruega e Inglaterra, para conhecermos o terceiro time classificado à fase semifinal. Já temos um confronto definido. França e Espanha vão duelar, hein? E que confronto. Será que teremos outro duelo europeu? Aqui passa um europeu, obviamente. Noruega e Inglaterra pegando o ganhador de mais tarde entre Argentina e Suíça. Antes da gente passar pelas torcidas, ver como é que tá a galera se agitando para acompanhar esta terceira partida da fase quartas de final da Copa do Mundo, eu aciono ele, é o nosso pedacinho de fish and chips, ele que ficou no primeiro jogo das quartas de final. Falaram se ele queria baguete ou cuscuz, ele disse que preferiu cuscuz marroquino. Marrocos foi eliminada, a seleção marroquina, sobrou baguete, ó, a baguete francesa na mão de Lucasito, nosso plantonista esportivo, grande Lucas, olha lá, ó, o frato bronzeado batendo, anunciando a chegada dele, hein? Lucas Emanuel Ito, plantão esportivo TMC, e mais cedo no esquenta com o Fabiano Fará, ele se fez de desentendido, né? Não sei que, do que vocês estão falando de baguete, nem precisa explicar que a baguete francesa sobrou contigo pro Fará. Lucasito, boa tarde, Luquinha.
5: Tô fora, boa tarde, Guilherme, era você que tava mandando mensagem pro Fará, então?
0: Não, eu cheguei depois.
5: Ah, chegou depois? Tá bom. Estamos na reta final da Copa do Mundo, Guilherme, teremos mais 6 partidas apenas, hoje os 2 últimos jogos das quartas de final, Noruega e Inglaterra daqui a pouco às 6 horas e às 10 da noite Argentina e Suíça. Um confronto da semifinal já está definido, terça-feira às 4 da tarde, tem França e Espanha. E o outro jogo da semifinal vai acontecer na próxima quarta-feira, também às 4 da tarde. Disputa do terceiro lugar vai ficar para sábado, dia 18, às 6 da noite, e a grande final acontece no outro domingo, dia 19, às 4 da tarde. E hoje a gente pode ter mudanças também na artilharia da Copa do Mundo. Neste momento, Mbappé e Messi estão na frente, os dois com 8 gols. O francês, neste momento, seria o artilheiro da Copa, pelo critério de desempate, que é a assistência. O Mbappé tem 3 assistências, o Messi tem 1. O Haaland vem logo depois, tem 7 gols. O Harry Kane tem 6 gols. E também ainda na briga, o Dembélé tem 5 gols marcados nesta Copa do Mundo, Guilherme.
0: Muito bem, Lucas Emanuel Ítalo, plantão esportivo TMC. Quem passa, hein, Luquinhas? É Inglaterra ou Noruega? Noruega ou Inglaterra?
5: Inglaterra, acho que passa.
0: Você tá meio, né? Eu tô acompanhando desde o esquenta, você tá pendendo pro lado francês. Acho que você tá preferindo fish and chips à baguete francesa, é isso, Lucasito?
5: Exatamente.
0: Muito bem, Lucasito no plantão esportivo. E quem ganha a Copa do Mundo, Lucasito?
5: Eu acho que a França.
0: Ah, você tá muito óbvio, você não tá arriscando nada. Lucasito.
5: Mas não dá pra arriscar, a França tá jogando muito mais que as outras.
0: Você tem razão. Lucasito no plantão esportivo TMC. Essa é uma discussão pra nós termos aqui na programação da TMC, nos papos de craque e afins. Mas eu, nascido em 1987, 39 anos. Primeira Copa que eu vi foi em 1994. Não tenho a menor dúvida. Pra mim, a seleção mais forte que eu vi em campo. E eu não estou falando nem de nomes, tá? De nomes também você pode afirmar isso, mas estou falando funcionando, em campo. A melhor seleção que eu vi até hoje é a França. Melhor pra mim que Brasil 2002, melhor que Alemanha 2014, Espanha 2010, enfim. Mas é uma discussão que a gente pode ter aí ao longo da programação TMC. Muito bem, 5 horas mais 20 minutos e agora a gente sai então do plantão esportivo Lucasito e vamos direto a Belo Horizonte. A Giovana Oliveira outro dia estava animada com a galera da Argentina. Ah, agora ela vai usar aparatos do Manchester United, né? Que é o clube do coração dela, tá certo? Para aproveitar e acompanhar o English Team. Se o Manchester United não ganha nada faz tempo, vamos ver se a Inglaterra morde alguma coisa, hein, Giovana?
6: Boa tarde, Guilherme Lage. Não gostei dessa frase, tá? O Manchester United tá na Champions League da próxima temporada e vamos vencer, se Deus permitir, pelo menos o título inglês para mostrar que somos o maior time da Inglaterra. Amei que você falou, realmente estou toda parada de Manchester United, já que, né, estou finalmente cobrindo a Inglaterra, então tenho que mostrar, já que toda jornada eu falo de Manchester United, Lisandro Martins na Argentina, Matheus Cunha e também Casemiro na seleção brasileira e agora na Inglaterra. Temos então hoje torcendo para Marcus Rashford e Mainu, se Deus quiser, a dupla vai brilhar, apesar que Mainu não tá entrando direito, mas Marquinhos Rashford, que inclusive vai voltar pro United nessa temporada, vai brilhar hoje, vai entrar e fazer gol. E olha, tô aqui no bar, tematicamente inglês, vocês estão dando pra perceber maravilhosamente, e eu inclusive já achei o quê? Um amigo. Por porque eu não sou boba. Tem 300 torcedores aqui em inglês. Eu vou, inclusive, torcer, inclusive, entrevistar o torcedor do Manchester United. Como eu sou boba, qual que é o seu nome mesmo, amigo?
7: André, prazer.
6: André, tudo bem? Aqui, ó, hoje, você já sabe, somos todos Manchester United.
7: Sim.
6: Rashford não tá entrando titular. Tudo bem, tudo normal. Mas, assim, hoje ele vai entrar, vai brincar. Não,
7: e vai fazer o gol da vitória. 3-2 Inglaterra, com o gol da vitória aí do Rashford. E aí, pra voltar com tudo aí pro United, porque, né?
6: Sim, tá voltando, tá voltando, tá voltando.
7: Ah, agora tem um técnico que,
6: respeita
7: a história do clube, respeita quem construiu alguma coisa pelo clube. E então agora ele vai voltar com outro gás, com outra estima. Vai voltar pra casa.
6: Cara, eu gosto é disso. Essa é a força. Brasil se lascou mesmo? É. Então agora vai torcer pra Inglaterra até o final?
7: Sim, Inglaterra agora, né? Vamos ver se o Kane merece um título também pra colocar ele num patamar aí, mas... Mas assim, realmente, vamos ver, dar uma valorizada aos nossos meninos lá.
6: E a gente sabe que nós sempre somos as pessoas sensatas e sempre temos que ter o quê? Amigos infelizes. Igual, eu tenho meu grande amigo Léo Dias, que hoje entrou aqui com a camisa do Liverpool, lascado. E o André também tem um amigo dele infeliz, tá aqui com a camisa do Liverpool.
8: O verdadeiro maior da Inglaterra.
6: Qual que é o seu nome, amigo? Qual é o seu placar de hoje?
8: Luca, eu vou de 2-1 Inglaterra, porque foi o que eu chutei no bolão. Não sei se é isso que vai ficar, não, mas a gente tem que torcer.
6: Gol de quem?
8: Vamos colocar um gol aí do Kane e um gol do Bellingham, né? Só o que tá acontecendo pra Inglaterra na Copa é gol do Kane, gol do Bellingham, então gol do Kane, gol do Bellingham.
6: Você percebeu que ele não teve que falar ninguém do Liverpool? Ele não citou o nome de ninguém do Liverpool, impressionante, né, gente? Time pequeno é assim, não tem ninguém na seleção.
8: Time grande igual o Liverpool, jogam jogadores internacionais, então tem de tudo quanto é lugar e tudo aí, né?
6: Mas é isso, amei vocês, amigos. Bom jogo pra vocês. É isso, é o Manchester United está em todos os lugares. Não tem como, Guilherme Lage. E hoje, mais uma vez, será muitíssimo bem representado com Marquinhos Rashford.
0: Muito bem, aí a nossa Giovana Oliveira conferindo tudo em BH. Outro dia era o bar com os argentinos. Agora é um pub inglês que a Giovana tá lá curtindo com a galera em Belo Horizonte. Legal demais sua participação. Giovana, você volta na programação TMC. Vai torcer bastante pra Inglaterra, então, do Manchester United dela. É verdade, tá de volta à Liga dos Campeões. Vamos ver, né? Teve uma arrancada legal no final da Premier League, no segundo turno. Será que consegue na próxima temporada fazer o rapaz cortar a cabeleira? O cara tá com a cabeleira lá faz tempo esperando o Manchester United atingir 5 vitórias seguidas. Agora, São Paulo, é o Bernardo Silva, que não é aquele, tá? O novo reforço do Real Madrid, é o nosso Bernardo Silva. Tem torcida da Noruega, hein? Tem gente torcendo pra Noruega depois que esses caras fizeram com a gente, ô Bernardo Silva?
9: Tem.

0: todo mundo.
1: Sim, uma seleção africana. Depois vão adiante, a Noruega passa do Brasil, a seleção sul-americana, e a Inglaterra vai passar por outra seleção do continente americano, no caso, a seleção do México, anfitriã, com todo o peso que isso representa, né? Jogar contra essa seleção que recebe ali jogos da Copa do Mundo. Então, me parece que há uma equivalência, um ou outro adversário mais complicado, mas trajetórias até um pouco semelhantes das duas seleções. Quando a gente olha o conjunto, eu vejo um conjunto melhor da Inglaterra, valores individuais que estão organizados e que geram melhor resultado entre os ingleses do que os noruegueses. Mas é um jogo, um duelo equilibrado. A minha aposta é que a Inglaterra passa, mas passa com dificuldade. Talvez até prorrogação e cobranças de pênalti. Vamos ver.
2: Valeu, muito obrigado ao Vitor Araújo, contando pra gente um pouquinho do que ele espera pra esse jogo. E aí a gente vai pra outra TMC, Vitor. Agora nós vamos pro Rio de Janeiro, porque o Bruno Torelli fala pra gente o que ele espera de Argentina e Suíça. Fala, Torelli!
3: E agora, quem poderá nos defender dos hermanos deles conquistarem mais um título mundial? Seria terrível, né? Quase que eles fizeram isso aqui no Rio de Janeiro, a Alemanha salvou, e em 22 eles voltaram a ter o caneco, e muito questionamento em volta das questões extracampo que tem acontecido com a Argentina, algumas decisões da arbitragem que tem conduzido aí a Argentina nesses últimos tempos à glória, né? Desde a Copa América aqui, que foi bastante questionável. Dessa vez o adversário é a Suíça. E falando de campo e bola, que é o que mais nos interessa, eu não acho o mais forte no caminho, não, apesar da fase de quartas. O Egito, que foi regular na primeira fase, ele tem um time que eu vejo com tanta competitividade quanto. A Suíça tem experiente, Chaka. A Suíça não vai estar com seu melhor jogador nessa competição, que é uma revelação, o Manzambi. E acaba sobrando muito na conta do Embolo ali na frente, de tentar resolver no contra-ataque. Eles vão tentar defender contra os argentinos, que tem dificuldade. É um time com uma certa limitação também, apesar do Messi continuar chegando e resolvendo. Então, vejo como um adversário, no máximo, a altura do Egito e de outros. Cabo Verde foi muito bem, né? Então, acho que está mais ou menos na mesma casa nessa Copa do Mundo, por mérito, né? Então, mais uma vez, a Argentina favorita a passar de fase. Vamos ver de que forma que ela vai arrumar isso ou não. Perceba que não, hein? Abraço.
2: Valeu, Torelli. Legal demais. Esse vai ser um jogaço que a gente vai curtir aqui na TMC com ele, hein? Com Ricardo Melo narrando pra você Argentina e Suíça. O Melo vai chegar na sequência. Nós vamos com Noruega e Inglaterra aqui na TMC. Aí depois vem o Fabiano Fará com o fim de papo. Vamos ver se o fim de papo vai ter uma hora e meia, né? Se vai ser completo, se terminar nos 90 minutos, ou se vai ser uma versão mais pocket, com prorrogação e pênaltis. Fabiano Fará, nesse momento, come amendoins e torce por um empate, tanto no tempo normal quanto na prorrogação, para ele poder trabalhar menos, né? Fará teve um refresco aí na primeira fase da Copa, em todo esse período preparatório. Então ele agora está torcendo para continuar sombra e água fresca. Tô brincando, Fará, desenvolvendo grande trabalho incansável aqui na Copa do Mundo. Argentina e Suíça, no estádio de Kansas City, na casa do Kansas City Chiefs, no Arrowhead Stadium, com o André Galvão nos comentários, o Gustavo Soler na reportagem e o nosso fadinho, o Lucas Escócio, o Harry Potter da informação. O Lucasito é o safadinho, o Kaique Silva e o Lucas Scorsi é o fadinho, a nossa dupla de plantonistas. Argentina e Suíça no Arrowhead Stadium, o quarto e último jogo da fase quartas de final. A gente já vai curtir mais informações com o Leandro Bodaquian. Mas antes, TMC Copa pra você.
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0: 5h43, horário de Brasília, 4h43 em Miami. Nos aproximando da hora do jogo, as duas delegações já deixaram o gramado do Hard Rock Stadium. Cada vez mais, né? As cadeiras, podemos dizer que é um verde água, essa cor do Miami Dolphins, Kaique Silva, as cadeiras nas cores aí do time da casa, né?
1: Verde água, azul petróleo também pode
0: azul
1: ser,
0: azul, né? Petróleo é bom, hein? Vão diminuindo aí as cadeiras livres, né? Você vê aí os pontos verde água, né? Que são os pontos das cadeiras, elas vão diminuindo conforme a hora do jogo vai se aproximando. Os estádios da NFL, eles têm uma característica de serem aqueles estádios assim, né? Grandões para 70, 80 mil torcedores, mais ovais. E o Hard Rock Stadium, ele tem um formato retangular, né? Que é muito interessante. Tem ali uma arquitetura diferente à casa do Miami Dolphins. Agora vamos voltar aos Estados Unidos. Leandro Boldacchian, mais informações, mais bastidores da Copa do Mundo, Lelê.
2: É isso, meu caro Guilherme Lage, voltando aqui dos Estados Unidos com mais desta Copa do Mundo e também já de olho na Copa de 2030. Vai ser realizada, algumas partidas serão realizadas na América do Sul, né, na Argentina, no Uruguai e no Paraguai, né, exatamente para celebrar os 100 anos da Copa do Mundo. Os outros países que vão sediar, Portugal, Espanha e Marrocos, né, dois países da Europa e um país do continente africano. E neste momento, a grande favorita a receber a final desta Copa do Mundo é Marrocos, com um novo estádio que vai ser construído em Casablanca para 115 mil torcedores. Vai ser o maior estádio do mundo e a expectativa é que este novo estádio desbanque Santiago Bernabéu e também o Camp Nou, que são dois outros potenciais estádios a receberem essa final em 2030. Claro que tem muita coisa para acontecer até lá, mas nesse momento o Marrocos é o favorito para receber a finalíssima da Copa em 2030. Gui, boa transmissão.
0: Valeu, Lele, é isso aí, Copa de 2030 que será, né, em vários países, em vários locais diferentes. Gente, chegando perto, hein, da hora do jogo, a bola vai rolar para Noruega e Inglaterra, já já todo aquele cerimonial, a Shakira cantando Dai Dai, pelas últimas vezes, hein, hoje... Aí tem o Dai Dai mais tarde em Kansas City, aí tem mais uma vez na terça, outra na quarta, outra no sábado, outra no domingo e acabou. Só daqui a... Será que tem mais Shakira daqui a 4 anos? Acho que sim, hein? Vamos ao rápido intervalo e na volta todo esse cerimonial vamos curtir no Hard Rock Stadium, Noruega e Inglaterra decidindo mais uma vaga na fase semifinal da Copa do Mundo. 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

0: Estamos de volta aqui na TMC. Copa pra você. 5 horas mais 49 minutos, horário de Brasília. 4h49 no horário de Miami. 11 minutinhos pra bola começar a rolar no Hard Rock Stadium. Noruega e Inglaterra vão jogar e você vai curtir tudo aqui na TMC. 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Vamos fazer o seguinte: as equipes estão se preparando ainda pra adentrar o gramado. Eu acho que eu já vou aproveitar, ô Kaique Silva. Vamos embora, vamos com a escalação da Noruega antes da galera chegar a campo. Se der tempo, a gente vem com a Inglaterra também. Então vamos conferir. Aí vem os Vikings, os Leões. Melhor campanha tinha sido em 38, em 1998, com a chegada às oitavas de final. Aí vem a Noruega!
1: Definida e escalada a seleção da Noruega do técnico Solbakken, do goleiro número 1, Nyland. Na lateral direita, 26 para Hjertsson. Dupla de zaga de número 3, Christopher Ayer. Ao lado dele, 17 para Hagen. Na lateral esquerda, número 5 para Møller Wolf. No meio campo, 8 para Sanderberg. Número 6 para Patrick Berg. E além deles, número 10 para Odegaard, o capitão da equipe. 21 para Schelderup. Na frente, 7 para Sørloth. E número 9 para ele, o matador de 38 gols na temporada, Erling Haaland.
0: Aí está a seleção norueguesa. Agora chegou a hora dos três leões do English Team. Aí vem a Inglaterra!
1: Definida e escalada pelo técnico Thomas Tuchel, do goleiro número 1 para Jordan Pickford. Na lateral direita, número 2 para Ezri Konsa. Dupla de zaga de número 5, John Stones. Ao lado dele, Marco Guerri. Na esquerda, Nico O'Reilly. No meio campo, 8 para Elliot Anderson. 4 para Rice, número 10 para Jude Bellingham. Na frente, 8 para Madueke, de volta ao time titular. Ao lado de 18, Anthony Gordon. E o centroavante anota aí 61 gols na temporada, o capitão Harry Kane.
0: Muito bem, arbitragem para Noruega e Inglaterra.
1: Arbitragem francesa de Clément Turpin, auxiliado por Nicolas Danos e Benjamin Peges. Arbitragem de vídeo de Jérôme Brissard.
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0: Equipes entrando no gramado, vamos com o ambiente. Estoura o alto-falante da rapaziada aí, André Serfi, com a Shakira cantando no Hard Rock Stadium.

0: entende, se eleva você para dentro do campo, para o palco das partidas, para a Copa do Mundo da FIFA 2026. Tem sido assim, né? Desde o dia 11 de junho começou a Copa do Mundo e vai terminar no próximo domingo, no dia 19 de julho, nessa Copa do Mundo maior, né, com 48 seleções nesse novo formato. Pela primeira vez, as delegações circulando aquela bola gigante, aquele globo em formato de bola no centro do gramado. E agora nós vamos ouvir a execução dos hinos nacionais dos dois países, das duas equipes, começando pela seleção norueguesa. Vai ter primeiro o seu hino executado. Vamos ouvir o hino nacional norueguês.
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execução do hino nacional norueguês, instantes antes da bola rolar no Hard Rock Stadium. E agora, God Save the Queen, o hino nacional inglês.

0: Queen, o hino nacional inglês, executado no Hard Rock Stadium, com queima de fogos nas cores das bandeiras das duas delegações. A linda festa no Hard Rock Stadium, e nesse momento as delegações se cumprimentando. O Kane passou ali pelo Haaland, foi um cumprimento protocolar, eles já foram rivais na Premier League. Antes do Kane estava o Julian Henderson, que fora o Odegaard e também o nosso querido Haaland, o Henderson não pôde atuar diante do Brasil, está entre os principais jogadores. O Henderson foi o vice-líder no quesito de assistências, né, na Bundesliga, no campeonato alemão, atrás do Mikael Olise. Ivan Drago, tudo praticamente pronto, você se ajeita, porque dentro de instantes você vai analisar o jogo e vai comentar pra gente o que você espera pro início da partida. 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
0: Muito bem, Ivan Drago, tudo praticamente pronto. A Noruega vai com o seu lindo, eu acho esse uniforme da Noruega lindo, né?
2: Muito bonito.
0: É a bandeira da Noruega em formato de camisa vermelha com a cruz azul e a Inglaterra de branco. Noruega e Inglaterra vão jogar, Ivan.
2: Vamos lá. A gente pode projetar muito equilíbrio, evidentemente, e ninguém vai encontrar facilidade pela frente nessa fase da competição. Claro que a Noruega tem os seus pontos positivos e nós vimos tudo isso de perto no jogo contra a seleção brasileira. Agora, a Inglaterra, para mim, foi ganhando consistência ao longo da competição. É claro que oscila como outras seleções, mas enfim, tem muitos valores individuais. E tudo que eu não espero da seleção inglesa hoje é que ela entregue a bola para a Noruega como a seleção brasileira fez. Então, é pouco provável que a seleção inglesa, pelos valores individuais, pelo Tuchel no banco de reservas, entregue a bola para a Noruega ou tenha 35% de posse de bola. Repito, muito equilíbrio em campo, ótimos jogadores dos dois lados. Espero a seleção inglesa, ou pelo menos estou criando essa expectativa, que a seleção inglesa busque tomar conta do jogo em posição desde o início da partida. Claro que nós estamos falando de uma seleção norueguesa que tem capacidade para contragolpear, tem velocidade principalmente pelos lados do campo, mas para mim a seleção inglesa também sabe se comportar em diferentes cenários. A gente já viu a seleção do Tuchel subindo a marcação para dificultar a saída de bola do adversário. Nós já vimos a seleção inglesa se comportando no contragolpe e também sabe fazer isso. É outra seleção que também tem muita velocidade, principalmente com os pontas, com o Madueke pelo lado direito e com o Gordon pela esquerda. Se a bola chegar no Harry Kane, todos nós sabemos o destino dela. Se a bola chegar no Haaland, todos nós sabemos o destino dela. Se a bola chegar no Bellingham, além da capacidade de definição, é um jogador que pode pifar e deixar um companheiro na cara do gol. Se a bola chegar no Odegaard, da mesma forma. Portanto, muito equilíbrio, mas para mim a seleção inglesa é ligeiramente favorita no confronto.

0: oportunidades claras de gol. Agora, na prorrogação, pesa o cansaço. Claro que as principais alterações já foram processadas, o jogo já foi pensado pelas duas equipes, então agora a parte física pesa bastante, como as equipes vão se comportar, ninguém vai se atirar com medo de tomar um gol, e esse gol pode ser fundamental ou crucial para a eliminação do time. Então, nós teremos aí uma prorrogação bastante equilibrada, eu imagino, sem se expor. As equipes dificilmente vão se expor para tentar matar o confronto, pelo menos no meu ponto de vista, Guilherme Lage.
1: Muito bem, vamos dar uma passada no plantão esportivo TMC, Lucas Ito. Final de jogo, vamos para mais meia horinha. Você gosta de meia horinha de tempo extra? Lucas Ito, plantão esportivo TMC, Luquinha.
2: Ah, é bom às vezes, né, Guilherme? Até as 9h30 eu tô por aqui, então tanto faz. A gente vai ter mais jogo, fim de papo. Quem tá feliz mesmo é o Fará, né? O Fará que tá feliz. Repassando esses jogos das quartas de final, Guilherme, essa vai ser a primeira partida que não vai terminar no tempo normal nas quartas de final. Tivemos a vitória da França, 2-0 sobre o Marrocos, Espanha, 2-1 sobre a Bélgica, e logo mais às 10 horas vai terminar essa fase com Argentina e Suíça. Lembrando que um jogo da semifinal já está definido, terça-feira às 4 da tarde, tem França e Espanha, e quem passar de Noruega ou Inglaterra volta a jogar na quarta-feira, também às 4 da tarde, contra a Argentina ou Suíça. Lembrando, Guilherme, que nas oitavas de final tivemos só um jogo também que não terminou no tempo normal, a Suíça eliminando a Colômbia nos pênaltis. Já na fase de 16avos de final, a gente teve Paraguai tirando a Alemanha nos pênaltis, Marrocos também tirou a Holanda nos pênaltis, depois a gente teve a classificação da Bélgica sobre Senegal na prorrogação, a Argentina também precisou da prorrogação para vencer Cabo Verde e o Egito nos pênaltis tirou a Austrália também, Guilherme.
1: Muito bem, Lucas Ito no plantão esportivo TMC. Fala, Kaique.
3: Foi embora o Regen, não deu pra ele pra entrada do zagueirão número 4, Ostigar, que já tem um gol, inclusive, nessa Copa do Mundo marcado aqui.
1: Muito bem, o Ostigar que, se não estiver enganado, joga no Bolonha da Itália, né? E que, pra quem não lembra, cometeu o pênalti contra o Brasil. Foi ele que foi com o bração lá na testa do jogador brasileiro. Joga no Genoa, perdão,
3: no Genoa, Bolonha. Isso.
1: É outra equipe italiana que é azul e amarela.
3: O Bolonha é justamente o Regen.
1: É verdade. O Léo Ostigar, o zagueirão norueguês, o careca que tá pintando no jogo. Enquanto toca Sweet Child O' Mine do Guns N' Roses nos alto-falantes do Hard Rock Stadium em Miami. Qual que é o número do Léo Ostigar, por favor?
3: Gui? Número 4, Gui. Deixa Foi ver. Embora, portanto, 17, o Regen para a entrada do 4, Ostigar. Rogério Ceni que gosta muito do Guns N' Roses.
1: Tocava bastante também no Morumbis quando o São Paulo estava em processo de aquecimento. Assim como o Hells Bells do AC/DC. Tudo praticamente pronto. Sai da Serra da Inglaterra neste primeiro tempo da prorrogação. Vamos para mais meia hora de futebol. Vibra Fabiano Fará em algum lugar da baixada. Sai da Serra da Inglaterra. Aproxima ao centro do gramado ali Jude Bellingham. E a Inglaterra vai atacar a esquerda do seu rádio nesta primeira etapa na prorrogação. Árbitro autorizou, todo mundo saiu correndo. Aí o Bellingham quis bater com metade do time da Inglaterra no campo de ataque, com o Haaland também já no seu campo de ataque. O árbitro mandou voltar e agora sim, autoriza Clément Turpin. Tem bola rolando outra vez em Miami. 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Opa, pra você, saída da Inglaterra, bola rolando para mais 30 minutos de tempo extra de prorrogação. Ele, ó, Anderson, carrega a Inglaterra pro campo de ataque, faz abertura pro lado direito, rente a linha lateral para Reece James, ele pisa nela, volta por dentro na faixa central de novo com Elliot Anderson, retrocedendo até a intermediária na faixa central, domina por ali John Stones, larga de lado, chama outra vez a presença de Mark Gehring na canhota de Eddie Spence, tentando o avanço mais à frente, Eberechi Eze, tenta fugir da marcação, escapa no primeiro que é Oscar Bob, ainda Eze, carregando por dentro, faz central, ele afunila a jogada de pé direito, inverte para elevação, manda lá para o lado direito, agora para Bukayo Saka. Saka chegou, dominou, botou no gramado, arredondou para Inglaterra, voltou para Reece James, levantamento de primeira, vai tentar o domínio, Morgan Rogers chega para rasgar Nusse, olha, escapou Nusse, atirou com o bicão, sobe, toca de cabeça nela mais uma vez, Erling Haaland, bola vai voltar, reboteada outra vez para Inglaterra no campo de ataque, tocada por dentro agora para Reece James, ele domina na intermediária, vai avançando, para, pisa na bola, solta na direita, desce Inglaterra para o campo de ataque, Bukayo Saka para cima da marcação, tentou levar. Pedersen chegou, tocou nela, a bola se perde pela linha de fundo. Holmgren Pedersen não evitou a saída da linha de fundo, escanteio para Inglaterra.

0: Terra, Kaique.
1: Na base da bola parada, vai tentar chegar o English Team. Harry Kane tá lá pronto na área para poder receber essa bola. Quem sabe na bola parada depois da jogada do saque aqui.
0: Harry Kane, John Stones, Kelly, Rodgers, Jude Bellingham. Toda a artilharia aérea inglesa marcando presença na grande área da Noruega. Bukayo Saka toma distância para a movimentação. Torcedor inglês volta a se encher de esperança. Todo mundo lá dentro aguardando. John Stones também por ali. Toma distância. Vem para a movimentação Saka na entrada da grande área. Reece James, Eze e também o Elliot Anderson. Levantamento do Saka para a boca no gol. Lá no alto. Sobe, toca de cabeça. Aí era afasta parcialmente. Ela voltou para Saka. Ponta direita. Dominou. Levou para cima do Oscar Bob. Levantou para a segunda trava. Olha o Harry Kane de cabeça. Nila! Um tapa para salvar. Ainda vai ter rebote. Voltou para Saka. De primeira mais atrás. Chama Reece James. Ele domina na ponta. Voltou para Bukayo Saka. Dominou. Levou para cima do Haaland. Saka levantou. Segunda trave. Forte demais. Gueye não alcança. Ainda vai lá o zagueirão. Evita a saída pela linha lateral. Toca de primeira mais atrás. Chamando o Eze. Eze domina. Pico na grande área. Que defesa fez o Nila. Que finalização do Kane. Batida de longe. Nila soltou. Bellingham. Gol!

0: Inglaterra! Inglaterra em Miami! É, o Nilan também falha, ele também comete erros. Batida que veio de longe do meio da rua, depois dele fazer uma linda defesa numa cabeçada cruzada do Kane. Dessa vez a Inglaterra arriscou do meio da rua. Rodgers dominou, teve espaço, carregou, bateu. Nilan soltou mal, rebateu pra frente. Jude Bellingham apareceu fechando de pé direito. Pé que balança a rede norueguesa em Miami. Jude Bellingham, Bellingham, Bellingham. Jude Bellingham vira o jogo, faz o segundo dele na partida. 2 Inglaterra, 1 para Noruega. Nilan tentou pegar, soltou, confere que ela tá lá no fundo do seu gol. 2-1 Inglaterra, Kaique.
1: No chute até improvável do Rodgers, porque ele mandou no meio do gol, né? Ele não tinha tanto ângulo assim, no que ele viu o espaço ele preferiu arriscar do jeito que deu, né? Não tinha opção para dar o passe. Aí o Nilan foi tentar agarrar a bola, ela bate no peito dele e se oferece pro camisa 10, Bellingham, que é decisivo. Ele dá assistência, é verdade, mas marca gol a beça também, até por isso ele empata com o Harry Kane em 6 gols nessa Copa do Mundo. Os dois caras que capitaneiam essa seleção na Inglaterra e vão levando inclusive o English Team nesse momento até a semifinal da Copa do Mundo. Tá na frente, vira pra cima da Noruega, Inglaterra. Bellingham, o nome da emoção, tá na frente, Inglaterra.
0: 2-1 É, a Inglaterra volta à frente do marcador. E o movimento de mão aqui, falei pra você fora do ar, a gente falou daquele lance no primeiro tempo lá, em que o Pickford fez um movimento meio estranho. Vamos ver a Noruega, a gente já conclui. Nossa, tentou o passe travado. Ele ia pegar a bola, na última hora ele mudou de 10 e espalmou. Agora o Nilan tentou pegar, não conseguiu, soltou pro meio da área e o Bellingham tava lá, Ivan.
2: A verdade é que o goleirão norueguês entregou a paçoca, né? Foi uma falha inacreditável. Agora, muito mérito também do camisa 10 inglês, que ele simplesmente acompanha a jogada. Qualquer um ali pararia. Opa, vamos ver, um chute de longa distância, o cara para. Ele não, ele acompanha a jogada e quando o goleiro bate roupa, entrega a paçoca, imediatamente ele tá lá para finalizar. 4 gols nos últimos 2 jogos. É um monstro esse cara e vai colocando a Inglaterra na semifinal da Copa do Mundo.
0: Jude Bellingham, 2 vezes por enquanto a Inglaterra vai voltando a uma semifinal de Copa do Mundo, que aconteceu a última vez em 2018 na Rússia. Olha a bola aberta para elevação, Pickford tentou para o lado direito, no meio do caminho Núcia, estica o pé, toca nela. Agora o torcedor inglês começa a cantar forte, alto, fazer a festa nas cadeiras do Hard Rock Stadium em Miami. A Inglaterra vai ter que se segurar por mais 9 minutos, depois 15 do segundo tempo da prorrogação e os acréscimos para sustentar essa vantagem e garantir vaga na semifinal e aguardar o ganhador de Argentina e Suíça. Suíça e Argentina, que você ouve na sequência aqui na TMC com Ricardo Melo, com André Galvão, Gustavo Soler e Lucas Escórcio aqui na TMC. Desce Noruega para o campo de ataque, domina Berg. Berg larga de lado para Odegaard na intermediária, tem ao seu lado o canhoto Berg. Ainda Odegaard passa o pé em cima da bola, retém a posse, Martin Odegaard no campo de ataque, ele dá uma pedalada, solta na canhota, Patrick Berg domina o volante, dá sequência ao ataque, mais à frente aciona por ali outra vez na descida, seleção norueguesa com Holmgren Pedersen, ele volta tudo no comando para Léo Østigard de lado, cutuca para Berg, Berg domina, solta agora, passe curtinho, chamando Christopher Ayer, desce Ayer para o campo de ataque, abertura pelo lado direito a Ausnes. Ausnes dominou na ponta, trabalhou por dentro a Berg, ele tenta fugir da marcação, Bellingham fechou, bola tocada de lado agora para Ausnes, domina aliás Østigard volta a Berg, cutucando mais à frente, curtinha para Odegaard domina, tem Ausnes aberto na ponta ao seu lado direito, ele prefere por dentro outra vez a Berg dominando, se atrapalhando com a bola sozinho, olha o Bellingham, chegou para pressionar, o Berg volta tudo, recua, chama outra vez o comando do goleirão Orjan Nilan de primeira soltando curtinha, chamando de novo a presença de Østigard, diga Kaique.
1: Vaiado Nilan quando tocou na bola nesse último lance, hein? A bola foi recuada para ele como último homem, assim que tocou na bola o goleirão da Noruega foi vaiado.
0: Resta saber se pela torcida inglesa para tirar uma onda ou se pelos próprios noruegueses.
1: Exatamente.
0: Não são muito disso os noruegueses, né?
2: Você é um conhecedor da função. Quem falhou mais, o norueguês ou o belga?
0: Olha, boa. Eu acho que a bola do belga era um pouquinho mais simples que essa, viu, Ivan, de encaixar. Essa aí era a famosa, sabe quando você vê o goleiro dando uma manchete pro lado?
2: Isso.
0: É pra não dar esse rebote pro meio da área, né? Ele tentou pegar, encaixar e aí ficou sem ela. Olha a bola por elevação pro campo de ataque. Vai o Ayer, toca de cabeça e põe pela linha lateral. É normal pra seleção da Inglaterra permanecer no campo de ataque. E aí o Kane pegou a bola pra bater o lateral. O jogador da Noruega foi lá e chutou a outra bola pra dentro do campo. Aí foi pouquíssimo inteligente, né?
1: E foi aplaudido pelos jogadores do banco.
0: Ele deu toda... Eu acho que ele foi aplaudido o Ayer, que botou a bola pra fora, né? O reserva que chutou essa bola pra dentro foi pouquíssimo inteligente. Deu um subterfúgio pra Inglaterra ganhar tempo. Agora sim, batido lateral. Invertida lá pro lado direito pra Reece James. Por dentro a Bellingham e primeiro mais atrás dentro do círculo central. Ele chama ele, ó, Anderson. Dominando pra Inglaterra. Abertura pro lado esquerdo. Bola tocada agora pra Jed Spence. Spence domina. Carrega no campo de ataque. Desce a Inglaterra. Na ponta esquerda chegou Spence. Levou na linha de fundo. Dois em cima. Ele invadiu a grande área. Passou no meio dos dois. Spence foi pro chão. É pênalti! Máxima para a Inglaterra! E o que arrumou agora o Jed Spence num lance aparentemente morto na lateral, canhota na ponta. Ele levou para a linha de fundo, foi carregando. A Noruega permitiu que ele entrasse na área. No meio de dois, ele foi para o chão. Árbitro marca pênalti. Jogadores da Noruega pedem simulação e cartão. O pênalti está marcado, Caio Silva.
1: O Spence foi levando, né? Ele conseguiu passar pelo Oscar Bobby pelo lado esquerdo. O Auschwitz veio para cima dele, ele deu uma caneta. E depois ele disse que foi atropelado, né, pelo Oscar Bobby, que entrançou sua perna esquerda no meio das pernas ali do Spence. Ele cai e sofre o pênalti e o lance pode ser revisado, mas a defesa, né, o Ayer principalmente, está pedindo cartão para o Spence. Nesse momento o lance está sendo checado. O Clément Turpin vai ouvindo orientações de Jérôme Brissard, que está lá na arbitragem de vídeo.
0: Muito bem. Ivan, você vai falar pra gente se for pênalti, se foi pênalti ou não. Mas assim, se pênalti for retirado, eu não vou reconhecer mais nada nessa Copa, Ivan. Porque
2: não, eu acho que ele não será retirado. Mas você vê, o Spence foi inteligente, né? Porque ele coloca a perna na frente. Imediatamente, quando tem o contato, ele desmorona. Mas ele vai ver.
0: Ah, tu foi chamado.
2: Porque pra mim o Spence força. A partir do momento em que ele coloca a perna na frente, ele simplesmente se desmancha. Ele é esperto.
0: Você não acha que ele fincou a perna em frente à bola?
2: Isso. E esperou o contato.
0: O Bob chegar e o Bob atingir ele.
2: Exato.
1: Gui.
2: Exato.
0: A gente ouve que se tem um contato, não é pra rever. Teve contato.
2: Olha lá, os dois estão brigando pelo espaço. Ele coloca a perna na frente, leva a vantagem e imediatamente ele simplesmente... Ele vê que existe o contato. E aí ele cai, óbvio. Os dois estão buscando ali.
0: Joelho esquerdo do Bob, no joelho direito do Spence.
1: Exato. Na arbitragem de vídeo, o mesmo Brissard, que foi inclusive o mesmo árbitro de vídeo de Argentina e Egito. Tá voltando o árbitro.
0: Vamos ouvir o Clément Turpin.
3: After review, the attacker put his leg in front of the defender without any foul. So final decisions, no foul.
0: Ficou bem claro ele dizendo final decision, no foul, pênalti está cancelado. O que ele disse ali foi que ele plantou a perna na frente do defensor.
2: Ele coloca a perna na frente imediatamente quando ele sente ali o contato. Os dois estão buscando ali, estão brigando pelo espaço. Ele desmorona como nós interpretamos aqui. Agora, quero só deixar claro mais uma vez, tá? Na velocidade real do lance, o árbitro interpretou dessa forma. Mas enfim, agora o pênalti foi anulado.
0: Só, Ivan, eu acho o lance bem discutível.
2: Bem discutível.
0: Você aqui no Brasileiro, a gente ia passar a semana...
2: Isso, exatamente. Mas... ia ser tratado como escândalo, aquela coisa toda.
0: Mas o padrão de arbitragem da Copa começou de um jeito. O cara Vina tem falado sobre isso na nossa programação. E aí, aquela... E teve contato, e aí não é pra rever, e termina de outro jeito, né?
2: Exato. Eu só entendo que, mais uma vez, tá? A orientação é uma. Eu só entendo que na velocidade real do lance o cara interpretou dessa forma como penalidade, ele deveria manter, certo? Agora, de fato é um lance discutível, como eu coloquei aqui. Pra mim o Spence, ele é esperto. Ele coloca a perna na frente, os dois estão brigando pelo espaço. Quando ele sente o contato, ele desmorona.
0: E o detalhe é que o Spence arrumou esse pênalti, esse lance, quando ele finalmente tirou o equipamento de proteção ali, que ele tá jogando a Copa inteira. E vem Noruega, Pedersen, levantamento, Elliot Anderson pra afastar. tira o perigo dali. A bola vai sobrar reboteada outra vez no campo de ataque para a seleção norueguesa. Tocou Léo Ostigar de lado. Ayer, a Inglaterra ficou pedindo toque de braço do Ayer. A arbitragem mandou seguir. Oscar Bob, abertura na ponta direita. Chega na linha de fundo. Odegar sempre ameaçando sair de um lado para o outro. Ainda Odegar retrocede e deixa mais atrás a Auschwitz. No domínio ele limpa Harry Kane. Serve por dentro outra vez Christopher Ayer. Dá sequência ao ataque norueguês. O zagueirão por dentro a Berger. Na direita agora para Auschwitz com Oscar Bob. Na ponta domina Bob. Para, passa o pé em cima da bola. Achou no centrado da grande área. Ele bate. A bola explode na marcação. Vai pela linha de fundo. Tem jogador norueguês ali correndo para cima do árbitro. Não sei se viu um toque de braço. É escanteio para a Noruega, Kaique.
1: Também porque os jogadores queriam um escanteio, né? Porque a bola bate ali no Odegaard por último, me pareceu. Mas o braço estava colado do Konsa, né? No chute do Nusa, colado. E a bola nem bate no braço, né? Pega ali na região do quadril. E a bola vai direto para fora, para o escanteio. Para a cobrança do Berg na bola parada.
0: Tomando distância para a movimentação, Patrick Berg. Vamos chegando ao final da primeira etapa na prorrogação. 13:40, 2 Inglaterra, 1 Noruega de virada. Por enquanto, a Inglaterra está se classificando para aguardar o ganhador de Suíça e Argentina. Argentina e Suíça que você ouve na sequência com Ricardo Melo. Vem Patrick Berg, levantou para a boca do gol. Que perigo! Lá no alto, John Stones para afastar. Vai ter rebote, vai sobrar. Vem o Oscar Bob, dá um tapa de primeira, recomeçando tudo no campo de defesa com o Holmgren Pedersen. Ele solta curto agora para Léo Ostigar. Gira curto Ostigar. Volta Holmgren Pedersen. Bola tocada mais à frente. Domina por ali outra vez na intermediária. Berg. Berg soltou na canhota. Rente a linha lateral para Patrick Berg. Berg volta Berg. Berg domina na intermediária, fazendo o jogo girar. Sander Berg soltou curtinho agora por dentro na faixa central para Auschwitz. Auschwitz estica na ponta direita. Antônio Nussa dominou. Cercado por dois. Volta mais atrás para Martin Odegar. Odegar dominando. Carregando. Ainda Odegar. Duas pedaladas. Soltou na ponta direita para Auschwitz. Levantamento fechado. Pickford, em dois tempos tranquilo, fica com ela, Kaique.
1: O Rodgers fechou a marcação ali pra cima dele, daí aí o Auschwitz preferiu um cruzamento bem fechado, em cima do Pickford praticamente, que pega, fica com ela 2-1 Inglaterra.
0: 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Placar TMC para a Copa do Mundo da FIFA 2026, fase quartas de final, jogo 3 no Hard Rock Stadium em Miami. 15 do primeiro tempo da prorrogação. A Inglaterra virou para cima da Noruega, 2 de Bellingham. A Noruega abriu o placar no primeiro tempo com Sheldon. 2 Inglaterra, 1 Noruega. Lucas Quinto.
4: Paris Saint-Germain tem interesse no espanhol Ferran Torres.
0: 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Olha o Auschwitz, ganhou dividida na intermediária, mandou um chutão para a grande área, estava esperto e atento Elliot Anderson para ganhar. Ele apara de cabeça, fica com a bola tranquila para a seleção da Inglaterra. Abertura para o lado canhoto, Giggs por dentro agora para Harry Kane, de primeira abertura na canhota, recebe por ali Jed Spence e deixa mais atrás para Giggs, retrocedendo na grande área, recomeçando tudo com Elliot Anderson. Ele faz o jogo girar, dá uma linda fatiada, manda por elevação lá para o lado direito, trabalhando outra vez para sair jogando com Reece James. James cola curta por dentro na faixa central agora para Jude Bellingham. É bom o domínio, ele já limpa a marcação do primeiro, jogando fino hoje o Bellingham, soltou curto Rodgers com Bellingham, antes era Rodgers, depois Bellingham, soltando na canhota Spence, agora com Eze, Eze tentou por elevação na grande área, bola desviada, vai sobrar, Ayer duas vezes, afasta completo o serviço, Patrick Berg. A bola voltada, reboteada no campo de ataque, vamos até 18 nesta primeira etapa da prorrogação, já temos 16-10, Elliot Anderson, tabela curto com Morgan Rodgers, toca Bellingham, de novo Anderson, soltando na canhota Rodgers, por dentro outra vez a Anderson, ele domina, de pé direito da aquela fatiada perfeita lá pelo lado direito, a saca, saca, domina, bota no gramado, arredonda pra Inglaterra, avança, volta por dentro outra vez pra Reece James na faixa central agora com Elliot Anderson, levantou pra boca no gol da intermediária, muito forte, passa por todo mundo, vai o Eze, evita a saída pela linha de fundo, na sequência o ataque da seleção da Inglaterra, merece. Eze tava impedido, tava adiantadão, a arbitragem tá parando, marcando impedimento, bola que favorece a seleção da Noruega, aqui no campo de defesa lá dentro da grande área, vai sair jogando o Milan, ele solta curto, Kane já se aproximava para tentar interceptar, saiu jogando na manga ali a seleção norueguesa e depois errou o passe, pressionado, aí o teve que se livrar dela, o Odegaard, a Inglaterra recupera, olha o Kane, bola por dentro no Bellingham, é boa abertura na direita, saca de mano contra o Pedersen, invadiu a grande área, chegou a dobra de marcação, ainda saca, parou, pisou, rolou, Bellingham tentou bater de primeira. Ficou embaixo dela, agora nem parecia o Jude Bellingham, hein, Kaique?
1: Buscou chapar essa bola lá no ângulo, ela acabou finalizando mal, ela vai direto pra fora. Por enquanto, vence a Inglaterra por 2-1, deve ser o último lance dessa primeira etapa de prorrogação, Gui.
0: 17 e meio. Vamos até 18 nessa primeira etapa da prorrogação. Nilan para movimentação. Ele bate o tiro de meta, manda para elevação para o campo de ataque. Ela passa por Nussa, sobe Reece James, toca de cabeça, cai para Berg. Berg tocando na canhota, tenta dar o avanço ali. O Pedersen, ele é desarmado, chega a Bucaio, saca, toma, é puxado, empurrado. Arbitragem para e marca. Marca falta na intermediária, favorecendo a seleção inglesa. Já vem movimentação, bola para elevação para o campo de ataque. Subiu o Augusto.

0: dobrado e, na verdade, o nylon. Goleiro norueguês entregou a paçoca, né? A seleção inglesa, ela encontra dificuldades contra equipes mais fechadas que se comportam bem defensivamente. Aliás, esse foi um problema da seleção inglesa ao longo da Copa do Mundo até aqui. E mesmo com o Tuchel sempre colocando a equipe de forma ofensiva em campo. Ele começou de um jeito e foi mudando ao longo, no decorrer do jogo, né? Deixando a equipe mais ofensiva, ainda com dificuldade de produzir oportunidades claras de gol. Mas o gol sai por conta de um erro, né? Um erro individual do goleirão norueguês. E logo na sequência o Bellingham aparece para finalizar, no rebote. E eu acho que o camisa 10 inglês tem muito mérito nisso por acompanhar a jogada. Qualquer um ali pararia. Uma bola de longa distância, né? Um chute de longa distância, opa, qualquer um ali pararia. Será que essa bola vai entrar, vai para fora, vai parar no goleiro? Muitos jogadores param, e o Bellingham não, ele acompanhou a jogada, tanto é que ele continua correndo, e quando o goleirão bate roupa, imediatamente ele tá lá para finalizar e marcar o segundo gol da Inglaterra. Este resultado que faz com que a seleção inglesa esteja na semifinal da Copa do Mundo. Agora a única coisa que a seleção norueguesa tem que fazer nesse segundo tempo da prorrogação é se atirar para cima do adversário. Não há outra alternativa. Ah, mas vai se expor. Sim, vai se expor e precisa assumir esse risco. Precisa se atirar para cima da seleção inglesa. O único tempo, né? Os únicos minutos para conseguir o gol de empate e tentar levar a decisão para as penalidades. Mas é um cenário bastante complicado. Seleção inglesa com a faca e o queijo na mão e ainda com espaço, tem jogadores com muita capacidade para machucar no contragolpe, né? Jogadores habilidosos, jogadores rápidos. Então, um cenário muito difícil para a seleção norueguesa. Agora não há outra alternativa. Vai precisar se expor, assumir riscos nesse segundo tempo da prorrogação. Tanto é que vem aí mais uma alteração para deixar a equipe mais ofensiva. Kaique Silva.
1: Vem mudança, vem o Larsen com a número 11. E foi embora o Haaland. Haaland vai embora com a número 9 para a entrada de Strand Larsen com a número 11. E que só trazendo uma polêmica, porque todo jogo da Copa do Mundo praticamente tem polêmica. Reclamação do gol do Bellingham. O gol de empate da seleção da Inglaterra. Quando o Nyland bate a bola para frente, todo mundo percebeu que a bola faz um movimento meio estranho, digamos assim. E a reclamação da Noruega é que a bola bate no cabo daquela câmera que fica aérea, né, cruzando o estádio praticamente, e que por conta daquele movimento ela não vai mais para frente, cai no pé do Elliot Anderson, que aciona pela esquerda a chegada da seleção, a chegada do lado esquerdo do Gordon, que faz o passe e o Bellingham finaliza de perna esquerda e faz o gol. Então a reclamação da seleção da Noruega é que o gol teria sido ilegal, porque segundo o que determina a regra, quando bate a bola da câmera, o jogo tem que ser paralisado.
0: Só para comentar rapidinho sobre essa alteração, o Larsen entra no lugar do Haaland, tá? Ele pode entrar e imediatamente marcar o gol de empate e a decisão vai para os pênaltis e o técnico norueguês vai ser evidentemente bastante elogiado. Mas eu, precisando de gols, jamais tiraria meu homem gol.
2: Autoriza Clément Turpin. Tem bola rolando outra vez no Hard Rock Stadium. 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Começa o segundo e derradeiro tempo da prorrogação no Hard Rock Stadium em Miami. 2 pra Inglaterra, 1 pra Noruega. É possível, igual o Haaland se machucou. Cara, não é possível.
0: Eu tô imaginando uma opção técnica, tá? Se de fato acontecer alguma coisa, eu calo a minha boca.
2: Teve.
0: Agora, se for uma opção técnica, você precisa de gol, se você tira o Haaland, pra mim é loucura.
2: Sacanagem. Olha o Oscar Bob, já domina, desce a Noruega, abertura na ponta, canhota pra Nussa na grande área, levou na linha de fundo, cruzou forte, a bola pega na marcação. Bellingham completa o serviço, tira de qualquer maneira, o árbitro vai parar. Vai marcar falta no de Bellingham. Falta da seleção norueguesa ali na intermediária, campo de ataque, Kaique.
1: Exatamente, para reclamação dos jogadores da Noruega, né? Numa sequência de movimento. Eu vou falar para você, Gui, não foi absolutamente nada.
2: E a carinha do Haaland no banco, acho que deixa a gente cada vez com mais indícios de que o técnico que decidiu mesmo, hein,
0: mano? Ó, é o seguinte, como o Mick Jagger tá no estádio, é bem capaz do Larsen fazer o gol de empate e o jogo for

0: para as penalidades.
1: Pois é, né? Vamos ver. E nós estamos também com a imagem do pai do Haaland nesse momento. Está até ali com uma expressão aparentemente boa. O papai do Haaland que se emocionou bastante com a atuação do seu filho. O pai do Haaland também jogou na Inglaterra, né? Até por isso o Haaland teve a sua infância por lá também, na Inglaterra. Vamos chegando a 2 minutos do segundo tempo da prorrogação. 2 para a Inglaterra, 1 para a Noruega. Inglaterra, por enquanto, garantindo vaga para enfrentar o vencedor de Argentina e Suíça. Lateral batido para a grande área, chegou Ostigar de cabeça para afastar. E aí o saque acabou atingindo ali o Ostigar na rebarba do lance. É falta que favorece a seleção da Noruega. Ali na grande área, falta para movimentar mais uma vez a seleção viking. O Aujne está deixando para o goleirão Milan movimentar. Fala, Kaique.
2: E na arquibancada o pessoal puxou aquele Rei Jude.
1: É, ali também, né, para empurrar. A torcida da Inglaterra tem as suas musiquinhas e pelo jeito está se preparando para cantar Wonderwall.
2: E quem está decidindo o jogo? Jude Bellingham.
1: É verdade. E o Gustavo, nosso Gustavo Soler, por exemplo, gosta muito do Wonderwall cantado pela torcida inglesa. Ele que está se preparando para a Suíça e Argentina, Argentina e Suíça na sequência com Ricardo Melo, com André Galvão, com Lucas Scorce, o nosso fadinho. Sai trocando passes a seleção da Noruega no campo de defesa. Ela é tocada mais à frente e recepciona outra vez na intermediária Odegaard. Por dentro agora para Berg. Berg dominando, ultrapassando a linha média, carregando a Noruega para o território inglês. Ninguém chega para dar pressão. Abertura para o lado direito, rente a linha lateral para Oscar Bobby. Por dentro outra vez a Berg. Ele vai se aproximando. Abertura do lado direito de novo para Bob, próximos à grande área, por ali o Odegaard, por dentro tem o Berg, vai carregando o Bob, achou o Berg, ele bate, a bola vai fora, vai por cima do gol, teve espaço, Patrick Berg arriscou a chicotada, passou com força, hein, Kaique?
2: Essa bola resvalou ali na sola da chuteira do Spence, pelo menos foi a impressão que a gente teve, né? Nesse chute do Berg, a tentativa dele. Mas foi pouca reclamação, não me parece que apenas o tiro de meta. Já cobrado, Gui, vence a Inglaterra 2-1.
1: E a Noruega pressiona a saída. Elliot Anderson, lado esquerdo, despacha de qualquer maneira. Manda para elevação, sobe Ostigar, toca de cabeça, lá cai reboteada na intermediária. Olha o Berg, pisou pro Nulsa, tentou o avanço na jogada, foi desarmado. Harry Kane volta pro campo de defesa e desarma. E agora carrega a Inglaterra pro campo de ataque. Harry Kane abriu na direita para Bukayo Saka, Eze fechando do outro lado. Saka carregou, tentou chegar na linha de fundo. Que finta! Invadiu a grande área, bateu Nilan. Ele bateu rasteirinho, fraquinho em cima do Nilan, que sai jogando mal. Spence antecipa, ganha de Ed Spence, carregou a meia lua, pé direito, ele bate Nilan, deu rebote, voltou, saca, bate Nilan de novo. Fecha o ângulo junto à trave, pega a segunda. Tem rebote, a Inglaterra insiste, vem pro campo de ataque. Spence, bola para Reece James, mais atrás. Morgan Rogers recua e recomeça tudo dentro do círculo central. Outra vez a seleção inglesa com John Stones. Larga de lado agora para Elliot Anderson. Teve excelente momento a Inglaterra para praticamente matar o jogo. Nilan voltou a salvar a Noruega, Kaique.
2: E o lance anterior, o Spence, antes dele chutar, ele rouba praticamente a bola do Harry Kane, que estava procurando dominá-la, né? E aí na sequência do as grandes defesas do Nilan. Vem mais Inglaterra, Saka vem com ela.
1: Pra tentar matar o jogo, Bukayo Saka tá impedido. A arbitragem tá marcando posição de impedimento no momento do lançamento. O Anthony Gordon tá indignado ali com os braços abertos no banco de reservas, mas o impedimento tá marcado.
2: Aqui.
1: O Nilan falhou no gol, mas ele segue fazendo uma excelente Copa. Diga, Kaique.
2: E sobre a reclamação, a polêmica, né, da seleção da Noruega, que a bola teria batido na câmera, falta um pouquinho ao futebol o que tem no futsal. A bola bate no teto do ginásio, para tudo. Bellingham vai embora. Vem mudança na seleção da Inglaterra.
1: Hora também, né? Isso que foi o negócio. Diga, Kaique.
2: Uma das imagens mostra o Nilan reclamando do toque na câmera, mas foi uma câmera de alguém que estava inclusive no estádio. Vai embora Bellingham com a camisa número 10 para a entrada do camisa número 15, Dan Burn. Vai embora o Bellingham mandando um beijinho na arquibancada para alguém da família, enfim. O apaixonado Jude Bellingham.
1: Muito bem, agora chegamos a 6 alterações para os dois lados, né? E vem Noruega. Diga,
0: mas ele já coloca um jogador com mais características defensivas, né?
1: É isso, o Burn tá ali, ó, fechando a zaga, Ivan. Tá lá.
0: Exatamente,
1: na
0: linha de 5 agora.
1: Grandalhão, diga.
0: Exatamente, linha de 5 agora na seleção inglesa, última linha formada por 5 jogadores. A mensagem é: tô extremamente satisfeito. Vamos ver o que a seleção norueguesa é capaz de fazer.
1: Do Domina na intermediária de Ostigar. Bola tocada por dentro agora. Vem Maier. Solta a cortina mais à frente e vai carregando para o campo de ataque mais uma vez. Berger. Berger com Odegaard. Ele lançou no comando. Larsen no meio do caminho. Sobe Dunburn. Toca de cabeça completa. Reece James. Bukayo Saka também toca nela. Bola sobrando para Léo Ostigar. De primeira deixa tocada agora para Martin Odegaard. Odegaard carrega para o campo de ataque. Desce a seleção norueguesa. Odegaard com Berg de primeira. Mais atrás a Alges. Na canhota agora para Nusa. Tenta a finta. Reece James entra em intercepto. E o último toque é do Nusa, a bola vai pela linha lateral, Bellingham vibra no banco de reservas, cada lance é motivo de vibração, de comemoração para a seleção inglesa que vai vencendo o jogo por 2-1, voltando à semifinal da Copa do Mundo depois de 2018 na Rússia. Bola recuada na intermediária outra vez para trabalhar por ali, Alves, por dentro agora com Maier, fica ali o técnico dando orientação para o Berg, que está próximo ao banco de reservas, sentindo muito. Essa hora é sacrifício puro, são as últimas reservas de gás de cada jogador. Odegaard desce para o campo de ataque, abertura lado direito, ele busca por ali Holmgren Pedersen por dentro, trabalhando na faixa central, deixando mais atrás outra vez para Ayer. Ayer avança, campo de ataque, abertura para elevação na ponta direita para Oscar Bob, ele domina, bota no gramado, arredonda, caminha para cima da marcação de Didier Spence, ainda Bob retrocedendo, deixando um pouquinho mais atrás, bola tocada por dentro agora para Odegaard, ele domina na faixa central, gira o corpo, Martin Odegaard deixa curta, mais atrás, domina por ali Ausnes, abrindo na canhota agora para Nusa. Nusa de mano contra o Reece James, dobra na marcação, Bukayo Saka, bola rolada mais atrás para Berg, Berg por dentro agora para Odegaard, ameaça a finta, solta do lado direito, distribuiu para Holmgren Pedersen outra vez por dentro para Odegaard, da intermediária, levantou para a boca do gol lá no alto, sobe, toca de cabeça, John Stones tem rebote, Berg na canhota para Nusa, invadiu a grande área, tentou a chapada de direita, a bola desvia na marcação, vai pela linha de fundo, escanteio, escanteio, Noruega tentando as últimas cartadas, Kaique,
2: buscava a bola no ângulo Nusa, né, que já revelou inclusive que é fã de Neymar Júnior. A bola dizia, Reece James vai direto para fora, escanteio pelo lado direito do campo.
1: 8 minutos e meio no segundo tempo da prorrogação. Escanteio é pelo lado direito. Toma distância para movimentação a seleção norueguesa para baixar na grande área. O gigante Dunburn tá lá dentro para afastar qualquer perigo. Ayer posicionado. Berg, Larsen, Nusa esperando o levantamento para a boca do gol. Lá no alto, tira a zaga, voltou Oscar Bob, bate, ela vai fora. Vai pela linha de fundo, o Bob ficou com o rebote, encheu o pé canhoto, pegou embaixo dela, subiu demais, Kaique.
2: E uma oportunidade dessa pode não aparecer de novo, né? Pegou muito mal o Oscar Bob, teve desvio no Eze, não sei se a arbitragem percebeu e se o Bob reclamou, mas teve desvio ali nas costas do Eze, hein?
1: Acho que ninguém percebeu, Kaique, nem o Eze, ninguém se ligou, né? E aí é só tiro de meta. E aí a bola batida para o campo de ataque. O Kane foi absolutamente, claramente puxado pelo Ayer. O árbitro mandou seguir nos critérios da Copa que a gente não entende às vezes.
0: Um toque, perfeito.
1: Um toquinho é pênalti, um puxão não é nada.
0: Né, e irmão? Ele reclamou quando não houve nada e agora que foi de fato derrubado, ele seguiu no jogo.
1: A entender. Chegamos a 9,5 da segunda etapa da prorrogação. Agora é desespero total da Noruega que vai se lançar para cima da Inglaterra. Por enquanto se classificando, passando para enfrentar o ganhador de Argentina e Suíça. Levantamento da intermediária para a boca do gol. Larsen tenta de cabeça, não acha nada, vai ter rebote. Chegou o Lúcia. Chuta em cima dele o Reece James. A bola vai pela linha de fundo. É tiro de meta para a seleção da Inglaterra. 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Fase quartas de final, jogo 3. No Hard Rock Stadium em Miami, 10 minutos da segunda etapa da prorrogação de virada. Inglaterra 2-1 para a Noruega. Lucasito.
3: Mbappé e Messi são os artilheiros da Copa com 8 gols.
1: 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Agora uma sequência de divididas feias ali na intermediária. Derrubaram o Berg, derrubaram o Larsen. Enfim, a falta foi marcada favorecendo a Noruega, Kaique.
2: Isso, a Noruega que agora vai buscar o ataque. Falta cometida pelo Elliot Anderson ali para cima do jogador norueguês. Vem pelo lado esquerdo, Nusa nela.
1: Já movimentado, Nusa tentava a finta. Reece James passa o pé nele. É falta que favorece a seleção da Noruega mais uma vez no campo de ataque. Ali no corredor canhoto. Chegamos a 11 minutos deste segundo tempo da prorrogação. É uma falta na intermediária. A Noruega vai aproveitar para levantar, para fazer chover na área ali do Pickford, hein, Kaique?
2: Odegaard vem com a sua perna esquerda, olha lá para a área. Alguns grandalhões estão por lá. O Ayer, que é bom na bola aérea ofensiva. O Østergaard, que já tem um gol, inclusive, vem o camisa 10 na cobrança.
1: Todo mundo esperando. Também tá lá dentro o Berg. Oscar Bob se posiciona na entrada da grande área. O Østergaard se movimenta. Levantamento pra boca do gol. Pickford sai de soco e tira o perigo. Aí ele fica caído. Os jogadores da Noruega querem seguir o jogo. O árbitro para e vai rolar até cartão aí, hein, Kaique?
2: Ayer toma o cartão amarelo, zagueiro, camisa número 3. Primeiro cartão do jogo por reclamação. E me pareceu que ele teve razão, né? Porque o Pickford sai, dá o soco e se choca com o jogador. Ele se choca com o Warner Rodgers. Fica sentindo, é verdade. Mas o rebote era da Noruega para alçar a bola na área.
1: É, por isso a indignação norueguesa, mas não tem como, né, Ivan? O árbitro vai comprar uma bronca dessa, vai deixar o jogo seguir com o goleiro caído.
0: E tenho certeza que ele nem viu com quem o jogador, o goleiro da seleção inglesa se chocou no alto.
1: Tem muito o que fazer, não. E aí a bola vai ficar a favor agora da seleção da Inglaterra, né? O Pickford troca uma ideia ali com o Odegaard.
0: Mas você vê que ele levantou rapidinho, né?
1: Ah, é, né? É porque o árbitro chegou ali para fazer aquela pressãozinha. E o jogo que vai seguir no Hard Rock Stadium em Miami. O choque foi com o Morgan Rodgers. Não tinha realmente ninguém da Noruega no entorno, né? E o árbitro foi recebido na grande área por Østergaard e Ayer. Dois vikings berrando um em cada orelha dele, hein,
2: cara? E agora a bola é devolvida, né? Gentilmente pela seleção da Inglaterra. Vem Noruega de novo pro ataque.
1: 12:40 no segundo tempo da prorrogação. Mais Noruega! De novo no campo de ataque na ponta esquerda. Nussa tentou trazer por dentro. Deixa a pisada. Chega Rhys James pra rasgar. Bola desvia por último no jogador norueguês. Vai pela linha lateral. É manual pra Inglaterra bater. O torcedor inglês começa a cantar cada vez mais forte. Começa a acreditar cada vez mais que o futebol pode voltar pra casa, hein? Depois de 60 anos, a Inglaterra será que conquista o bi da Copa do Mundo? Bola tocada na canhota, desce Nussa pro campo de ataque por dentro, agora pra Larsen, devolveu pra Nussa na ponta, canhota, passe muito forte, vai lá o Nussa, evita a saída, mantém a jogada viva, tava impedido, né? A arbitragem tá parando agora para marcar a posição adiantada do Antônio Nussa. Impedimento, bola que vai favorecer a Inglaterra. É, Ivan, essa falha aí do Nyland pode ter sido realmente o golpe fatal. A Noruega não consegue criar assim para ser perigosa, né, Ivan?
0: Não, e ela demonstrou bastante dificuldade ao longo da competição para construir ou para criar justamente contra seleções que sabem se defender, como a seleção norueguesa, né? É claro que a falha do Nyland, goleiro da Noruega, foi fundamental para que a Inglaterra conseguisse essa vitória. Claro que o jogo ainda não acabou, mas a seleção inglesa está chegando à semifinal da Copa do Mundo. Recentemente bateu na trave para conquistar um título, sim, importante, mas se mantém viva aí na Copa do Mundo, chegando à semifinal, e agora vai aguardar o seu adversário. O jogo não acabou, mas a classificação está encaminhada.
1: É, vamos para os instantes finais, com a Inglaterra tendo que segurar essa vantagem. Tem sido uma Copa dramática para a Inglaterra. Dividida do Eze na intermediária, entra no carrinho por baixo, toca nela, Ayer. Vai voltar outra vez para Eze, lá do canhoto. Ele ganha a dividida, volta um pouquinho, foge de Oscar Bob e vai voltar tudo no campo de defesa. Recomeçando com o Dan Burney para deixar o tempo passar. Burney lá atrás para Pickford, ele bate de primeiro. Pickford gosta de viver no risco, hein? No perigo. Bateu de primeira, abriu na direita para o Stones, que despacha mal, intercepta Aljnes, vem lançamento pro Oscar Bob, que tem 1,5 metros. Aí o Dan Burney com 2 metros vai lá de cabeça e tira, vai ter rebote. Aí o Spence se empolgou, né? Adiantou demais, mas a arbitragem tá marcando o último toque da seleção norueguesa. Linha lateral é manual pra Inglaterra. Cada lateral, cada tiro de meta, cada escanteio é comemorado pela seleção inglesa como se fosse uma final de Copa do Mundo. Depois de 2018, a Inglaterra está voltando a semifinal da competição. Olha a bola por elevação. Harry Kane abriu do lado canhoto para Morgan Rodgers. Ele chegou, dominou, tem dois em cima. Rodgers levou a bola na linha de fundo. Ele para, pisa no break, mantém a posse. Mais tocada dois pela seleção norueguesa. Vai pela linha lateral. Vamos até 17 do segundo tempo da prorrogação. A Inglaterra, em 2018, eliminada pela Croácia, perdeu a disputa de terceiro e quarto lugar para a Bélgica. Tem a chance de voltar a uma decisão de Copa do Mundo. Torcedores noruegueses inconformados nas cadeiras do Hard Rock Stadium em Miami. Com muita luta, a Noruega está deixando a Copa do Mundo. Lateral batido por Spence, sobe a seleção norueguesa, toca duas vezes de cabeça na bola. Pedersen vai ficar com ela. Deu um chutão de qualquer jeito. Bola só ganhou altura na entrada da grande área norueguesa. Nusa não consegue afastar. Entra Reece James, toca de cabeça para Bukayo Saka, que volta tudo. Volta lá para o campo de defesa para Pickford. Pé canhoto, ele bate. Despacha, manda para elevação para o campo de ataque para Eberesh Yeze. Ele vai tentar chegar antes Zayer. Sobe, toca de cabeça. Cai reboteada para Berger. E primeira recuada. A Noruega volta tudo lá atrás no comando de Fredrik Aujnes. Ele está jogando por dentro, fazendo passe na faixa central agora. Vem lançamento para o campo de ataque. Ligação por elevação na ofensiva. Sobe Harry Kane ajudando a defesa. Ele se doa, volta na defensiva, toca de cabeça. Eze domina, adianta demais. Entra Ayer, intercepta, retoma. A Noruega vai ter uma última chance. Ayer para Nusa, carregando no meio de dois. Entrada na grande área, ele tentou inversão. Bola para Oscar Bobby na entrada da área. Chega para tirar o Spence. Chegou com o pezão alto. Se o Bob se atira, ele ganha essa falta perigosíssima. Sobra Nilan, campo de defesa, ele domina. Temos 16:50, mais 10 segundos. Sobe, toca de cabeça Dambani no lançamento. Põe pela linha lateral. Vai ser manual. A Noruega vai permanecer no campo de ataque já com 17. Clément Turpin deixa bater o lateral. Por enquanto não encerra, agora sim ele apita. Jogo no Red Rock Stadium em Miami. A Inglaterra, 8 anos depois, está de volta à semifinal de uma Copa do Mundo. Mais uma vez com muita luta, com briga, com raça. De novo, como foi contra a República Democrática do Congo, como foi na fase anterior.

0: jogo. 2 para a Inglaterra de Bellingham. 1 pega frio o placar com o Shell. Com muita luta, a Inglaterra chega lá de novo. Os sonhos vão a semifinal. O futebol continua podendo voltar para casa, Kaique Silva.
1: Na base da salvação de Jude Bellingham, a seleção da Inglaterra segue na Copa do Mundo, agora aguarda para a próxima quarta-feira, 4 horas da tarde em Atlanta, para enfrentar Argentina e Suíça. Agora, além de comemorar, ficarão de olho no próximo confronto que acontece daqui a pouco. A seleção inglesa avança. Gary Kane continua na Copa e deixa pelo caminho Erling Haaland, que foi pro banco de reservas no fim do jogo, Gui.
0: Chora demais o Nyland, que acabou falhando, né, no lance do segundo gol da Inglaterra. O gol de virada do Jude Bellingham. 2 Inglaterra, 1 Noruega. Ivan, antes do fim de papo, que vem aí comandado por Fabiano Fará. A Inglaterra avança para a semifinal e a Noruega demandou muita luta para ser eliminada, Ivan.
2: Fez uma belíssima Copa do Mundo até aqui. E, de fato, a seleção inglesa com seus valores individuais, mas é claro que o Nyland, goleirão norueguês, foi fundamental para a classificação inglesa para a semifinal da Copa do Mundo. Agora sendo abraçado ali pelos jogadores ingleses, pelos jogadores noruegueses, a falha dele foi crucial, fundamental para a classificação inglesa. Você vê chorando ali o goleirão norueguês. Ele sabe que a falha pesou bastante para o resultado. A seleção inglesa que já demonstrou mais uma vez muita dificuldade contra seleções fechadas, que sabem se comportar bem defensivamente. Enfim, passou a seleção inglesa, tem mérito, tem muito mérito, com o Tuchel no comando. E a gente desenvolve daqui a pouquinho com o Fabiano Fara.
0: Alguém vai falar pro Nyland, né, Ivan? Olha, mas se não fosse você, a gente não tava nem aqui, né? Se não
2: também
0: fosse que você tivesse feito contra o Brasil.
2: Ele fez muita coisa contra a seleção brasileira, é verdade.
0: Mas o sentimento pro goleiro nessa hora é complicado. O Nyland deve estar num buraco ali do tamanho da Noruega. Mas depois, quando ele conseguir respirar com um pouquinho mais de calma, talvez ele consiga olhar na perspectiva e ver a gigantesca Copa do Mundo que ele realizou. Muito bem, terminou em Miami, no Hard Rock Stadium. Na prorrogação de virada, deu Inglaterra 2-1. Nós vamos a uma rápida parada e, na sequência, o Fabiano Fará comanda o fim de papo, que é o melhor pós-jogo do rádio brasileiro. E depois vem aí, hein, Ricardo Melo, André Galvão, Gustavo Soler, Lucas Escórcio, em Argentina e Suíça, para definir o adversário da Inglaterra. A Inglaterra está na semifinal e aguarda o vencedor de Argentina e Suíça. Rápido intervalo, na volta Fabiano Fará aqui na Transamérica, que agora é TMC. Quem escuta, sabe.
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0: 8 da noite, mais 55 minutos no ar. O fim de Papo TMC. Vitória da Inglaterra. 2-1 para cima da Noruega. E Miami vai abaixo. Os ingleses chegam a uma semifinal de Copa do Mundo. Festa em Miami. Lamentação dos noruegueses. A Inglaterra vence e a partir de agora o fim de papo está no ar. Da noite, mais 56 minutos. Vitória merecida da Inglaterra, ou só venceu porque o Nyland falhou? Em Ivan Drago, boa noite.
1: O jogo vinha sendo bastante equilibrado. Tudo bem, Fará? Um abraço a todos que acompanham o fim de papo TMC. O jogo vinha sendo bastante equilibrado, mas é claro que a falha do Nyland foi fundamental para que a Inglaterra conseguisse a classificação à próxima fase da competição. Mas eu fiz isso durante a transmissão e não posso deixar de destacar o Bellingham, autor dos dois gols ingleses, aliás, 4 gols nos últimos 2 jogos, tem sido fundamental nessas fases, nas 2 últimas fases, quando neste momento a gente vê o Nyland ali
0: abraçado, família,
1: né? Sendo abraçado pelos familiares.
0: Ele assumiu a culpa,
1: sabe,
0: né?
1: Claro, claro. Bom, ele nem precisa assumir a culpa, né? Ele de fato falhou e eu queria destacar, mesmo com essa falha, o Bellingham, qualquer outro jogador, porque foi um tiro de longa distância, qualquer outro jogador pararia. Opa, um chute de longa distância, sei lá se a bola vai entrar, se ela vai pra fora, se o goleiro vai defender, enfim, e ele acompanhou a jogada. Desde o início, ela sai dos pés e ele acompanha a jogada, tanto é que quando ele bate roupa, quando o goleiro falha, ele tá lá, livre de marcação, né? No carrinho, conseguindo o segundo gol inglês e sendo fundamental mais uma vez para que a Inglaterra possa avançar na competição. A Inglaterra ainda tem as suas dificuldades, principalmente contra equipes que conseguem se fechar, se defendem bem, se comportam bem defensivamente. Mas hoje ela conseguiu. Mais uma vez a gente vê aí a imagem do Nyland. Não vai ser fácil superar o que aconteceu, mas é claro que a falha dele foi fundamental para a passagem da seleção inglesa.
0: Você não é bom, Ivan. Você é excelente. Um abraço, vai descansar.
1: Obrigado, tamo junto.
0: Valeu. 8h58, Kaique Silva. Me dá o ambiente, a imagem que temos aqui no nosso estúdio da TMC em São Paulo, vinda de Miami, é de cortar o coração, realmente. O abatimento do Nyland, né? Nyland, né? Que o Ivan gourmetizou, falou Nyland. É do Nyland, ele é nítido assim, ele não consegue largar a família. Eu acho que ali vai ser o porto seguro dele para dar a volta por cima. Tudo certo, Kaique?
2: Tudo bem, Fará. Abraço para você, para todo mundo ligado aqui no nosso fim de papo. Primeiro, o Nyland, ele estava abraçado e chorando muito com os jogadores no momento de saudarem o torcedor norueguês. E depois ele foi para um dos cantos, perto de algumas tribunas, perto de algumas cadeiras, onde estavam os familiares, todos eles com a camisa, inclusive, com o nome do Nyland. E ele simplesmente não consegue sair de lá. Abraçado, chorando muito com os familiares que, por sua vez, estão debruçados ali, né, na arquibancada, abraçando também o goleiro e passando toda a mensagem de força nesse momento bastante complicado, porque
0: é o segundo goleiro que falha e perde e é eliminado, né?
2: Ele tem a consciência, né, de que a falha
0: ontem dele, nós tivemos uma falha também, né?
2: A falha dele foi determinante, né, também a falha do
0: belga, do que substituiu belga. O Courtois,
2: exato, né?
0: Entrou, falhou. Lames
2: substituiu o Courtois e imediatamente depois da falha dele no banco de reservas, a câmera mostra a feição ali do Courtois, que também por conta de problema físico deixou o Real Madrid em algumas oportunidades na temporada também sem goleiro, né? Sem o seu goleiro titular. Nesse momento o Nyland vai se despedindo ali dos familiares e me parece que são os filhos, né? E esse momento realmente deve ser muito complicado.
0: O abatimento das crianças também, né?
2: E deve passar um filme, né, gigantesco,
0: chorando ali,
2: de todas as dificuldades que enfrentou na carreira o Nyland, né, chorando copiosamente o goleirão, que agora vai para o vestiário e vai receber o apoio dos demais jogadores.
0: E você relatava durante a partida que o Nyland, ele foi vaiado depois dessa falha, né?
2: Exatamente,
0: estádio, né?
2: Quando ele toca na bola. Só a dúvida é se foram torcedores noruegueses, que me parece improvável, até pelo costume dos torcedores, e foi vaiado mais aparentemente pelos torcedores da Inglaterra. Lembrando que o Nyland, ele está sem clube, desde que ele deixou a equipe do Sevilla. O contrato se encerrou no último dia 30 de junho, e de lá para cá o Nyland está sem emprego por enquanto, né? De repente, se ele tiver vontade de virar comentarista em uma, alguma rádio aqui no Brasil, né, as portas estão abertas.
0: Ó, vamos para a festa dos torcedores ingleses. Essa tá feliz, tá? Essa tá feliz.
2: Ó,
0: tá feliz.
2: Mas, ele seria só comentarista aqui na TMC. Goleiro para a Copa Imprensa nós já temos, é o Guilherme Lage, e ninguém tira.
0: Quer saber, isso não é que sabe de Copa do Mundo. Ô, Giovana Oliveira, coloca a Giovana para quem tá no YouTube, arroba TMC Esporte, coloca ela no ar aí. Quero vencer. Olha lá. Ih, rapaz. Tá com a touca do Manchester United. Tá num pub lá em Belo Horizonte. Olha lá. Um cachecol. Vai, Giovana. Apronta aí, Giovana.
3: I don't believe everybody. Vai, Fará. Estamos todo mundo feliz aqui. A Inglaterra finalmente conseguiu a classificação. Lá, Messinho, jogo complicado, né? A gente ainda não sabe se vai ser Inglaterra ou não. A Inglaterra não, desculpa, a Argentina. Mas quem vier, a Inglaterra quer passar o rodo. E estamos aqui em Belo Horizonte, está cheio de gente. Amigão, Inglaterra classificada, tão feliz ou não tão?
4: Pô, com certeza. Mas, ó, eu tava torcendo pra Noruega, mas eu não falei que ninguém aqui não.
3: Gente, eu não tinha comunicado pra ele antes, meu Deus. Que isso?
4: A Noruega não...
3: Falando inglês, torcendo pra Noruega.
4: Noruega não tem título ainda, eu cheguei depois.
3: Amei, assim, ao vivo é ótimo por isso, viu? Então, não, agora está triste. Nada, né? Ah, Haaland, torci pra nada. Quem torce pra Haaland?
4: Eu gosto da Inglaterra, eu gosto. Tá valendo.
3: Marcos Rashford, Manchester United merece um título.
4: Com certeza.
3: Pará, vou dar uma andada aqui, ó. Amigão, tá feliz com a Inglaterra?
5: Oi?
3: Tá feliz com a Inglaterra?
5: Tô feliz, mas eu preferi que o Brasil tivesse aqui, né?
3: Ah, não. Claro. Isso é, mas a gente já tá lascado, todo ferrado, estamos lá pra baixo, eliminado, agora a gente tem que torcer pra alguém. É. E assim, muito provavelmente, verá...
5: Eu tô pra dois times.
3: Conta pra mim.
5: Pro Brasil e pro time que joga contra a Argentina. É
3: então,
5: só isso.
3: Tá me entendendo? Pode acontecer o que agora?
5: E aqui, ó, meu primo desgraçado, ele torce pra Argentina.
3: Meu Deus, gente, olha o que o menino tá usando.
5: E aí?
3: Moço, que é isso? Tá usando a camisa da Argentina?
5: É, pra dar azar pra Argentina.
3: Conta-me mais, por quê?